Mas permitirá que sejais tentados além das vossas forças. Pelo contrário, juntamente com a tentação, vos proverá livramento, de sorte que a possais suportar. E aí, o que ele está dizendo? Tudo o que acontecer na nossa vida vai ser de conformidade com a nossa capacidade de superação. É o que os benfeitores espirituais nos dizem, não é? Muitas vezes, quando a pessoa está desencarnada e ela vê a vida de uma forma diferente do encarnado, a pessoa promete mundos e fundos. E os benfeitores espirituais mais vigilantes e sabendo o que nós podemos e o que nós não podemos realizar, eles falam, não, isso você pode, isso aqui você não pode ainda. E nos tiram muitas das nossas escolhas que fazemos antes de encarnar. Não é isso que as obras de André Luiz falam, as obras de Filomeno, né, as obras complementares têm falado para nós? Exatamente porque Deus é fiel e não permitirá que sejamos tentados além das nossas forças. Então nós só vamos passar por situações que somos capazes de passar. Então aqueles que falam que é muita tentação o que estão passando, estão corretos? É muito maior do que as forças? Não estão corretos, porque senão não estaria naquela posição. Nem recebe, nem além, nem a quem, mas aquilo que é necessário. No 10:28, porém, se alguém vos disser, isto é coisa sacrificada a ídolo, não comais por causa daquele que vos advertiu e por causa da consciência. E no 29, ele diz, consciência digo, não a tua propriamente, mas a do outro. Pois por que há de ser julgada a minha liberdade pela consciência alheia? Ele está querendo dizer aqui, nesses dois versículos, o processo de despertar da consciência é individual, individualizado. Ninguém desperta pelo outro. Aqui ele está falando de alimentos que foram sacrificados, mas ele está falando, na verdade, do processo de autoconsciência. Esse despertar é individual. Nós podemos até auxiliar o outro, como ele disse, orientando, esclarecendo, mas o despertar é individual, não é pela consciência do outro. Não tem como o outro agir por nós, nem nós pelos outros. Agora vejamos a prestação de contas perante a própria consciência. Em Gálatas, capítulo 6, versículo 6, ele diz, mas aquele que está sendo instruído na palavra, faça participante de todas as coisas boas aquele que o instrui. O que ele está querendo dizer? Quando nós estudamos as epístolas, aquele que está sendo instruído na palavra. Então, quando nós estudamos o Evangelho, estudamos o Livro dos Espíritos, o Evangelho segundo o Espiritismo, nós não estamos sendo instruídos na palavra? No conteúdo, na verdade? Faça participante de todas as coisas boas aquele que o instrui. Então, possamos nos instruir. Instruir é saber, né? Saber com o cérebro, para poder sentir no coração e fazer esforços para vivenciar, né? É isso que ele está querendo dizer nesse versículo. No 7 ele diz, não vos enganeis, de Deus não se zomba, pois aquilo que o homem semear, isso também ceifará. Por que que de Deus não se zomba? E onde estão as leis divinas? Na consciência. Então nós não zombamos da nossa consciência, não é possível. Então tudo aquilo que o homem semear, isso também ceifará. Tudo, mesmo que não haja testemunhas fora de nós. A testemunha vendo em nós, nós somos a testemunha. Tudo que nós semearmos.
Então, com a pessoa que engana, por exemplo, que fala uma palavra e vive outra, ou melhor dizendo, não faz esforços para viver, porque vivenciar, nenhum de nós vivencia plenamente o Evangelho, porque se vivenciássemos, já seríamos espíritos puros. Agora, o que a nossa consciência vai nos pedir, até em relação àquele versículo anterior? É a perfeição ou o aperfeiçoamento constante? O aperfeiçoamento constante. Então, se nós conhecemos a verdade, fazemos esforços de autotransformação, a nossa consciência sempre irá permanecer tranquila. Porque nós estaremos semeando e colhendo, colhemos aquilo que semeamos. Agora, quando nós agirmos de uma forma hipócrita, falando uma coisa, instruindo até os outros, mas não acreditando naquilo que falamos e vivermos deliberadamente outra coisa, o que acontecerá? Não é possível ludibriar a consciência. Então, de Deus não se zomba, não se zomba da própria consciência. Então, aquela pessoa hipócrita, por que Jesus, ele falava muito dos hipócritas? Ele era muito enérgico com os hipócritas, extremamente amorável com as pessoas chamadas de má vida, as pessoas pecadoras. Ele era extremamente amável com as prostitutas, com os publicanos. Ele era muito amável. Né? Então, todo mundo ouviu o que o Afro disse, é exatamente isso. O hipócrita, ele tenta zombar da própria consciência. Faz exatamente o que ele está dizendo aqui. Zombando da lei de Deus dentro de si. Tenta, né? Mas não é possível. Enquanto que aquele que está, entre aspas, no erro, no pecado, está na má vida, Jesus era muito amável. Por quê? Aquela pessoa estava necessitando apenas de um acolhimento para que ela pudesse mudar. Enquanto que o hipócrita não, ele precisava, num primeiro momento, uma energia maior, até para ver que ele estava distanciado muito mais da verdade do que o próprio pecador que ele vivia julgando e condenando. Os fariseus, por exemplo, eles viviam julgando e condenando as prostitutas, os publicanos, e eles eram o suprassumo da perfeição. E Jesus dizia na lata: raça de víboras, até quando vos suportareis? Hipócrita, túmulos caiados por fora, cheio de podridão por dentro. No 6:8 ele diz: porque o que semeia para a sua própria carne, da carne colherá corrupção, mas o que semeia para o Espírito, do Espírito colherá vida eterna. Então o processo de autoconsciência é exatamente isso: colher a vida eterna, colher essa harmonia interior perante a própria lei de Deus dentro de nós. Enquanto que aquele que semeia para a própria carne colherá corrupção, né? Voltará para o mundo espiritual mendigo de luz. No 6:9, e não nos cansemos de fazer o bem, porque a seu tempo ceifaremos, se não desfalecermos. Então, o tempo todo buscando o bem, buscando a harmonia perante a nossa própria consciência. E no 6:10, por isso, enquanto tivermos oportunidade, façamos o bem a todos, mas principalmente aos da família da fé. O que Paulo está ensinando aqui? O egotismo? O que é a família da fé? Os que comungam dos mesmos objetivos, né? E por que que ele faz uma alusão a isso? Jesus não pediu para nós amarmos uns aos outros, independente de qualquer... Por que que ele está falando? Bem a todos, mas principalmente aos da família da fé. Se nós
buscarmos aqueles que já têm uma propensão a despertar, os nossos esforços não vão ser mais eficientes e eficazes? Então, essa família da fé são aqueles que estão mais propensos. Se nós sairmos para despertar a força, quem não quer despertar, vai funcionar? Tem gente que tem essa ilusão. Não, eu vou sair para os bares, pelas boates, por lugar de corrupção, porque eu tenho como compromisso fazer despertar essas pessoas. É isso? Funciona? Os que estão plenamente dormindo vão despertar? Aí a gente cutuca ele o tempo todo até ele despertar. Assim que é para ser? Não. Então aqueles que estão já propensos na família da fé, não vai ser eficiente e eficaz o nosso processo, né? Muito mais eficiente e eficaz. Então é exatamente isso que Paulo está falando. Que nós façamos o bem a todos. Não, ninguém vai fechar as portas como Jesus não fazia. Ele fazia, ele se aproximava dessas pessoas. Agora, aqueles que já estão voluntariamente buscando isso, nós vamos agir com mais eficiência e eficácia. Agora, só para concluir, vamos só ler um trecho do livro Paulo Estevão, que é praticamente uma exemplificação de tudo aquilo que Paulo disse nesses versículos que nós estudamos aqui nas epístolas. Os testemunhos de Paulo em busca da autoconsciência. É uma das passagens mais lindas do livro Paulo Estevão. Vamos lê-la toda, depois a gente faz breves comentários. Está registrado no Paulo Estevão, na páginas 533 a 538. O tecelão de Tarso, apoiado ao braço de Lucas, aqui, só para situar, é uma passagem que Paulo foi preso. Ele seria crucificado como Jesus e ele apela a César. E ele precisava ser julgado em Roma por ter apelado a César. Porque ele diz a Lucas, Lucas inclusive achou perfeitamente normal Paulo ser crucificado. E Paulo dá uma lição a Lucas muito grande que Emmanuel registra no Paulo Estevão, um pouco antes dessa passagem aqui, dizendo que Paulo jamais ele aceitaria ser crucificado, porque ele se tornaria um símbolo, alguém comparado com Jesus, e ele não se sentia digno de isso ocorrer com ele. E que seria um peso para ele enorme, e que ele apelaria para César exatamente para evitar esse tipo de suplício, que colocaria méritos que ele não tinha, tal poder de consciência, de autoconsciência que ele tinha, a capacidade de autoconsciência. E aí ele apela a César e algum tempo depois ele é levado para Roma. E aqui está registrado as despedidas dele quando está no porto lá em Cesareia para ir para Roma. Então o tecelão de Tarso, apoiado ao braço de Lucas, reviu placidamente a tela clara e barulhenta das ruas, afagando a esperança de uma vida mais alta, em que os homens pudessem gozar fraternidade em nome do Senhor Jesus. Seu coração mergulhava em doces reflexões e preces ardentes, quando foi surpreendido com a compacta multidão que se premia e agitava na extensa praça à beira-mar. Filas de velhos, de jovens e crianças aglomeraram-se junto dele, a poucos metros da praia. À frente, Tiago, alquebrado e velhinho, vindo de Jerusalém com grande sacrifício por trazer-lhe o ósculo fraternal. O ardente defensor da gentilidade não conseguiu dominar a emoção. Bandos de crianças atiraram-lhe flores. O filho de Alfeu, reconhecendo a nobreza daquele espírito heróico, tomou-lhe a destra e beijou-a com efusão. Ali estava com todos os cristãos de Jerusalém
em condições de fazer a viagem. Ali estavam confrades de Jope, de Lida, de Antipatris, de todos os quadrantes provinciais. Essa passagem aqui é muito simbólica, muito significativa, porque Tiago teve as suas diferenças com Paulo. E um pouco antes dessa passagem, Paulo se reconciliou com Tiago, antes daquele sacrifício que ele fez na sinagoga de Jerusalém. E Tiago, reconhecendo os benefícios que Paulo trouxe para o cristianismo, segue com os cristãos de Jerusalém e da estrada de Jerusalém até Cesareia, que passava por Jope e esses lugares, para saudar Paulo um pouco antes da sua de ser levado para Roma. As crianças da gentilidade uniam-se aos pequeninos judeus, que saudavam carinhosamente o apóstolo prisioneiro. Velhos aleijados aproximavam-se respeitosos e exclamavam: "Não devereis partir." Mulheres humildes agradeciam os benefícios recebidos de suas mãos. Doentes curados comentavam a colônia de trabalho que ele sugerira e ajudara a fundar na igreja de Jerusalém e proclamavam sua gratidão em altas vozes. Os gentios convertidos ao evangelho beijavam-lhe as mãos murmurando: "Quem nos ensinará doravante a sermos filhos do Altíssimo?" Meninos amorosos apegavam-se-lhe à túnica sob os olhares de mães consternadas. Todos lhe pediam que ficasse, que não partisse, que voltasse breve para os serviços abençoados de Jesus. Subitamente, recordou a velha cena da prisão de Pedro, quando ele, Paulo, arvorado em verdugos dos discípulos do Evangelho, visitara a igreja de Jerusalém, chefiando uma expedição punitiva. Aqueles carinhos do povo lhe falavam brandamente a alma. Significavam que já não era o algoz implacável que até então não pudera compreender a misericórdia divina. Traduziam a quitação do seu débito com a alma do povo. De consciência um tanto aliviada, recordou-se de Abigail e começou a chorar. Sentia-se ali como no seio dos filhos do Calvário que o abraçavam reconhecidos. Aqueles mendigos, aqueles aleijados, aquelas criancinhas eram a sua família. Naquele inesquecível minuto de sua vida, sentia-se plenamente identificado no ritmo da harmonia universal. Brisas suaves de mundos diferentes balsamizavam-lhe a alma, como se houvesse atingido uma região divina depois de vencer grande batalha. Pela primeira vez, alguns pequeninos chamaram-lhe pai. Inclinou-se com mais ternura para as criancinhas que o rodeavam. Interpretava todos os episódios daquela hora inovidável como uma bênção de Jesus que o ligava a todos os seres. À sua frente, o oceano em calma assemelhava-se a um caminho infinito e promissor de misteriosas e inefáveis belezas. Júlio, centurião da guarda, aproximou-se comovido e falou com brandura: "Infelizmente, chegou o momento de partir." E testemunha das manifestações tributadas ao apóstolo, também ele tinha os olhos úmidos. Muitos réus se lhe haviam já deparado naquelas circunstâncias e eram todos revoltados, desesperados ou penitentes arrependidos. Aquele, porém, estava sereno e quase feliz. Júbilo indizível lhe transbordava dos olhos brilhantes. Além disso, sabia que aquele homem, dedicado ao bem de todas as criaturas, não cometera falta alguma.
Por isso mesmo conservou-se ao seu lado, como querendo compartilhar dos transportes afetuosos do povo, como a demonstrar a consideração que lhe merecia. O apóstolo dos gentios abraçou os amigos pela última vez. Todos choravam discretamente, à maneira dos sinceros discípulos de Jesus, que não pranteiam sem consolo. As mães ajoelhavam-se com os filhinhos na areia alva. Os velhos apoiando-se a rudes cajados, com imenso esforço. Todos os que abraçavam o campeão do Evangelho punham-se de joelhos, rogando ao Senhor que abençoasse o seu novo roteiro. Concluindo as despedidas, Paulo acentuava com serenidade heróica: choremos de alegria, irmãos. Não há maior glória neste mundo que a de estar o homem a caminho de Cristo Jesus. O Mestre foi ao encontro do Pai através dos martírios da cruz. Abençoemos nossa cruz de cada dia. É preciso trazermos as marcas do Senhor Jesus. Não acredito possa voltar aqui com esse alquebrado corpo de minhas lutas materiais. Espero que o Senhor me conceda o derradeiro testemunho em Roma. Entretanto, estarei convosco pelo coração. Voltarei às nossas igrejas em espírito. Cooperarei no vosso esforço nos dias mais amargos. A morte não nos separará, tal como não separou o Senhor da comunidade dos discípulos. Nunca estaremos distantes uns dos outros. E por isso mesmo, prometeu Jesus que estaria ao nosso lado até o fim dos séculos. Júlio ouviu a exortação comovidamente. Lucas e Aristarco soluçavam baixinho. A seguir, o apóstolo tomou o braço do médico amigo e, seguido de perto pelo centurião, caminhou resoluto e sereno em demanda do barco. Centenas de pessoas acompanharam as manobras de largada em santificado recolhimento regado de lágrimas e preces. Enquanto o navio se afastava lento, Paulo e os companheiros contemplavam Cesareia de olhos umedecidos. A multidão silenciosa dos que ficavam em pranto acenava e ondeava na praia que a distância aos poucos diluía. Jubiloso e reconhecido, Paulo de Tarso descansava o olhar no campo de suas lutas acerbas, meditando nos longos anos de viltas e reparações necessárias. Recordava a infância, os primeiros sonhos da juventude, as inquietações da mocidade, os serviços significantes do Cristo, sentindo que deixava a Palestina para sempre. Grandiosos pensamentos o empolgavam, quando Lucas se aproximou e, apontando à distância os amigos que continuavam genuflexos, exclamou brandamente: poucos fatos me comoveram tanto no mundo como este. Registrarei nas minhas anotações como foste amado por quantos receberam das tuas mãos fraternais o benefício de Jesus. Paulo pareceu ponderar profundamente a advertência e acentuou: não, Lucas, não escreva sobre virtudes que não tenho. Se me amas, não deves expor meu nome a falsos julgamentos. Deves falar isto sim, das perseguições por mim movidas aos seguidores do Santo Evangelho, do favor que o Mestre que me dispensou às portas de Damasco, para que os homens mais empedernidos não desesperem da salvação e aguarde a sua misericórdia no momento justo. Citarás os combates que temos travado desde o primeiro instante, em face das imposições do farisaísmo e das hipocrisias do nosso tempo. Aqui a gente vê a profunda consciência de si. Enquanto que Lucas estava pensando em falar do final do seu apostolado,
ele pede que Lucas registre as perseguições que ele fez aos cristãos, o convite de Jesus na estrada de Damasco e todo o trabalho nessa direção que ele realizou. Para quê? Para que aqueles que ainda estão dormindo, na linguagem da epístola, pudessem despertar. Como ele diz, para aqueles que estão empedernidos no mal, não desesperem da salvação e aguardem a sua misericórdia no momento justo. Então esse é o Paulo de Tarso, né? Esse grande exemplo para nós. E ele continua: comentarás os obstáculos vencidos, as humilhações dolorosas, as dificuldades sem conta, para que os futuros discípulos não esperem a redenção espiritual com o repouso falso do mundo, confiantes no favor incompreensível dos deuses, e sim com trabalhos ásperos, com sacrifícios abençoados pelo aperfeiçoamento de si mesmos. Falarás de nossos encontros com os homens poderosos e cultos, de nosso serviço junto dos desfavorecidos da sorte, para que os seguidores do Evangelho no futuro não se arreceiem das situações mais difíceis e escabrosas, conscientes de que os mensageiros do Mestre os assistirão, sempre que se tornem instrumentos legítimos da fraternidade e do amor, ao longo dos caminhos que se desdobram à evolução da humanidade. Então aqui ele fala toda essa retrospectiva que Lucas acabou anotando em Atos dos Apóstolos. Está tudo registrado, essa fala de Paulo a Lucas. E o objetivo é de fortalecer os novos trabalhadores que viriam a seguir. E depois de longa pausa em que observou a atenção com que Lucas lhe acompanhou os inspirados raciocínios, prosseguiu em tom sereno e firme: cala sempre, porém, as considerações, os favores que tenhamos recolhido na tarefa, porque esse galardão só pertence a Jesus. Foi Ele quem removeu nossas misérias angustiosas, enchendo o nosso vácuo. Foi sua mão que nos tornou caridosamente e nos reconduziu ao caminho santo. Não me contaste tuas lutas amargurosas no passado distante? Não te contei como fui perverso e ignorante em outros tempos? Assim como iluminou minhas veredas sombrias as portas de Damasco, levou-te até ele a igreja de Antioquia, para que lhe ouvisses as verdades eternais. Por mais que tenhamos estudado, sentimos um abismo entre nós e a sabedoria eterna. Por mais que tenhamos trabalhado, não nos encontramos dignos daquele que nos assiste e guia desde o primeiro instante da nossa vida. Nada possuímos de nós mesmos. O Senhor enche o vácuo de nossa alma e opera o bem que não possuímos. Esses velhinhos trêmulos que nos abraçaram em lágrimas, as crianças que nos beijaram com ternura, fizeram-no ao Cristo. Tiago e os companheiros não vieram de Jerusalém tão só para manifestar-nos sua fraternidade afetuosa. Vieram trazer testemunhos de amor ao Mestre, que nos reuniu na mesma vibração de solidariedade sacrossanta, embora não saibam traduzir o mecanismo oculto dessas emoções grandiosas e sublimes. No meio de tudo isso, Lucas, fomos apenas míseros servos que se aproveitaram dos bens do Senhor para pagar as próprias dívidas. Ele nos deu a misericórdia para que a justiça se cumprisse. Esses júbilos e essas emoções divinas lhe pertencem. Não tenhamos, portanto, a mínima preocupação de relatar episódios que deixariam uma porta para a vaidade incompreensível.
que nos baste a profunda convicção de havermos liquidado nossos débitos clamorosos. Lucas ouviu admirado essas considerações oportunas e justas, sem saber definir a surpresa que lhe causavam. Tens razão, disse finalmente, somos fracos demais para nos atribuirmos qualquer valor. Além disso, acrescentou Paulo, a batalha do Cristo está começada. Toda vitória pertencerá ao seu amor e não ao nosso esforço de servos endividados. Escreve, portanto, tuas anotações do modo mais simples e nada comente que não seja para a glorificação do Mestre no seu Evangelho imortal. Belíssimo, né, esse trecho do Paulo Estevão, como um livro inteiro, mas esse é um dos que mais toca o nosso coração. Então, Paulo, né, com todo esse amor que as pessoas dedicaram a ele, ele tinha plena convicção que era Jesus que aquelas pessoas viam através dele. E é o convite para todos nós. Por que muitos médiuns caem em armadilhas do soberano das sombras e começam, às vezes, muito bem e, de repente, descambam porque acreditam que aquilo que ele está produzindo é dele e não um esforço coletivo feito em nome de Jesus. E quando alguém agradece, quando alguém acha bonito algo que ele escreveu, ele acha que é o mérito é dele e não Jesus que as pessoas veem através dele. Quando um escritor, alguém vem e fala para esse escritor que os seus escritos são maravilhosos e o escritor acha que é por ele e não Jesus que as pessoas estão vendo através dos escritos dele, também está distanciado da realidade. Quando o expositor tem a sua exposição elogiada por alguém que viu na sua exposição uma beleza, é o Cristo que está aparecendo através do expositor. Em qualquer área que nós tivermos no movimento espírita e recebermos aplausos, elogios, é muito importante lembrar desse trecho do Paulo Estevão, do ato dos apóstolos, os registros que Lucas faz da vida de Paulo. Nada disso que Emmanuel escreve aqui é colocado a pedido de Paulo nessa, e todo empenho de oferecer a Jesus toda e qualquer manifestação de agradecimento, de reconhecimento do trabalho do bem. Porque com toda certeza é Jesus que está aparecendo através de nós. E o mérito sempre será dele e não nosso. Nós somos simples servidores. Então a nossa consciência nos mostra isso. Se nós agirmos de forma diferente, estaremos num processo de bloqueio da consciência. E aí as consequências serão muito funestas para todos nós. Então, muito importante refletirmos nos versículos que estudamos hoje das epístolas, nesse trecho do Paulo Estevão, para que possamos ter a nossa consciência desperta, vigilante, para que permaneçamos de pé, permaneçamos com o amor de Jesus nos nossos corações, oferecendo isso.

0: Este é um programa do Evangelho no Lar. Visa o incentivo ao Evangelho no Lar, e nós agradecemos a sua presença, você que está se conectando, a nossa alegria por esse momento de compartilhamento acerca do Evangelho segundo o Espiritismo. É um momento que nós buscamos as boas energias para bem viver, para que a nossa semana seja uma semana cheia de amor e de esperança. Mas primeiro, quero saudar a todos que estão aqui na tela, e hoje tem uma presença muito especial da minha esposa, a Cris, que está aqui, e também dos amigos queridos, o Valdir e a Janete da Rosa. Nós temos também a presença da querida de São José do Rio Preto. Então, eu passo esse momento a fazer a descrição da nossa tela. Nós estamos em quatro quadros. No quadro superior esquerdo estou eu, André Carlos, e também a Cristiane, que é a minha esposa. No quadro superior direito, nós temos a Ariane Rabelo, que é uma mulher de pele morena clara, está usando óculos, cabelo encaracolado, preto, está usando uma camiseta da cor preta. E atrás dela uma parede branca. No quadro inferior direito, nós temos a Janete da Rosa, que é uma mulher também de pele morena clara, está usando um óculos sem armação. Ela tem o cabelo preso, castanho escuro, está usando uma camisa bem florida, com bastante estampa, e atrás dela uma parede branca. E no último quadro, no quadro inferior esquerdo, nós temos o Valdir, Valdir da Rosa, nosso querido irmão, cabelo bem baixinho, está usando óculos sem armação. Ele tem a pele morena clara, está usando uma camiseta de cor carmim, né, um salmão, e atrás dele uma parede bem branca. E eu não fiz a descrição nossa aqui. Eu, André Carlos, tenho cabelo claro, tenho os olhos claros, a pele clara, estou usando uma camiseta de cor cinza bem clarinho. Do meu lado direito, a querida Cris, que tem cabelo castanho claro também. Ela tem a pele branca, está com uma camiseta de cor verde. Atrás de nós, uma janela. Então, a vocês, o nosso abraço, a nossa alegria por esse compartilhamento que acontece todos os domingos. E nós vamos iniciar bem, porque nós vamos iniciar com uma harmonização, nós vamos iniciar com prece. Para isso, eu convido o nosso querido irmão, seja a luz onde quer que estejamos, que essa luz possa ser sentida e que Jesus possa pernoitar com todos nós. Valdir, pode-se fazer a prece para nós?
1: Sim, com muita alegria. Vamos então, nesse momento, elevarmos os nossos pensamentos ao alto, ao nosso Pai Criador, aos bons espíritos, suplicando amparo, suplicando a presença amiga desses amigos espirituais, para que essa atividade possa atingir o seu objetivo de levar o conforto, o esclarecimento, levar, ó Senhor, a tua palavra, a palavra da boa nova, a todos os corações. Esteja conosco, Senhor, nos ampara, nos ilumina, nos proteja, Senhor, hoje e para todo sempre. Que assim seja.
0: Que assim seja. E hoje o tema é um tema que está atualíssimo, que, na verdade, nos faz pensar sobre as nossas emoções, sobre o que está na nossa intimidade. E o tema fala sobre a cólera, né? O capítulo 9, item 9. E eu convido a Janete para trazer para nós esse texto para iluminar não somente nossas vidas, mas também as nossas emoções. Janete, traga para nós o texto. Tá fechado aí, Janete. Fechado o áudio.
2: Ah, desculpa. Boa noite, amigos. É com alegria que nos encontramos mais uma vez nesse domingo maravilhoso. Gratidão a Deus

0: por estarmos todos reunidos e contando com a participação de todos. O Evangelho, então, continuamos no capítulo 9, Bem-aventurados que são dóceis e pacíficos. O tema, a cólera. O orgulho vos leva a julgardes ser mais do que sois, a não poder suportar uma comparação que pudesses rebaixar-vos. E a vós considerar ao contrário, de tal forma acima de vossos irmãos, sejam engano, seja em posição social, seja mesmo em vantagens pessoais, que o menor paralelo vos irrita e vos ofende. Então, o que decorre disso? Vós vos entregando à cólera. Procurai a origem desses acessos de demência passageira que vos tornam semelhantes à besta, fazendo-vos perder o sangue frio e a razão. Procurai e quase sempre encontrareis como base o orgulho ferido. O orgulho não se choca ao sofrer uma objeção a ponto de vos fazer rejeitar as observações justas e repelir com cólera, os mais sábios conselhos? Mesmo a impaciência, que causa contrariedades muitas vezes pueris, está relacionado à importância que atribuís à própria personalidade, diante da qual acreditais que tudo deve dobrar-se. Cris, continua para nós.
1: Em seu frenesi, o homem colérico ataca a tudo, a natureza bruta, os objetos inanimados que quebra porque não lhe obedecem. Ah, se nesses momentos pudesse se ver com sangue frio, teria medo de si ou se acharia bem ridículo. Que julgue por aí a impressão que deve produzir sobre os outros, quando não fosse senão por respeito a si mesmo, deveria se esforçar por vencer uma tendência que faz dele objeto de piedade. Se imaginasse que a cólera não resolvesse nada, altera sua saúde, compromete mesmo sua vida, veria que é a sua primeira vítima, mas uma outra consideração deveria, sobretudo, o deter, o pensamento de que torna infeliz todos aqueles que o cercam. Se tem coração, não é um remorso para ele fazer sofrer os seres de que mais ama? E que desgosto mortal se num acesso desatinado cometesse um ato de que tivesse de se censurar por toda a sua vida? Em suma, a cólera não exclui certas qualidades do coração, mas impede de fazer muito bem e pode levar a fazer muito mal. Isso deve bastar para motivar esforços por a dominar. O espírita, por outro lado, é solicitado por um outro motivo. Ela é contrária à caridade e à humildade cristãs. Um espírito protetor, Bordeaux, 1863.
2: Essa passagem realmente nos leva a pensar muito sobre os momentos que nós nos afastamos da serenidade, nos afastamos da paz. E a cólera nos traz, a leitura, nos indica um caminho de um orgulho, né? Um orgulho ainda muito acentuado. Algo que no Livro dos Espíritos a gente já compreende ser algo que nos afasta do crescimento espiritual, né? Da verdadeira caridade. E assim fecha a mensagem, falando que muitas vezes a pessoa colerizada, né? Nervosa, fora do seu eixo, desarmonizada, ela acaba por tornar infeliz a todos que o cercam. Portanto, a importância de nós compreendermos com maturidade espiritual, aquilo que o Evangelho nos supõe, nos sugere para crescermos como espíritos imortais que somos. Começamos as reflexões dessa forma, porque no planeta em que vivemos, nas circunstâncias que nós passamos, todos os dias somos provados de alguma forma em nossas emoções. E isso nos leva a pensar o quanto o Evangelho tem importância em nossas vidas, o quanto o Evangelho no lar nos ajuda, contribui para que a harmonia se estabeleça, onde quer que estejamos. Então, a certeza de que este programa, que é destinado ao incentivo do Evangelho no lar, como a gente sempre fala, ele, de alguma forma, abre a compreensão dos nossos corações a essa realidade de que, sem o auxílio espiritual, o que somos nós? Essa é uma pergunta que eu gostaria de deixar para o Valdir, né? Para a gente começar essa reflexão falando sobre emoções, sobre cólera e também o auxílio da espiritualidade em nossas vidas. Valdir, traga essas impressões para nós.
3: Com certeza, André. A cólera, ela está ligada, né, diretamente ao nosso orgulho, né? Essa chaga que ainda no nosso atual estágio evolutivo está estampado dentro de nós. E ela pode se manifestar muitas vezes naqueles momentos em que nós nos achamos maiores que os nossos irmãos de jornada. Naquele momento que nós não conseguimos lidar com algo que nos possa nos irritar profundamente. E esse sentimento é quase sempre a consequência de um orgulho ferido. Muitas vezes nós achamos, né, que todos os nossos irmãos devem ceder aos nossos caprichos. E os Espíritos nos alertam, lá no Evangelho segundo o Espiritismo, que devemos manter uma vigilância constante, né? Se víssemos esse comportamento destrutivos e fora de controle à distância, né? Como a Janete bem leu, se nós pudéssemos colocar fora de nós mesmos e nos enxergarmos, né? Ficaríamos com medo de nós mesmos. Nesses momentos de cólera, muitas vezes, que nasce do nosso instinto, né? Nos mostra o quanto ainda nós estamos próximos da nossa animalidade e o quanto ainda nos compete evoluir. Mas, como tu falaste, André, o Evangelho é fundamental, o entendimento das leis divinas é fundamental para entendermos que todas as nossas ações aqui nesse planeta tem consequências. As criaturas inconsequentes, aquelas que agem por agir na sua visão materialista, imediatista, não estão preocupadas com a repercussão dos seus atos, porque elas têm uma visão limitada. Mas aquela criatura que conseguiu adentrar esses conhecimentos que a doutrina nos traz, o entendimento da continuidade da vida, de que nós todos somos regidos por leis, né? Por leis criadas por Deus, que nos regem e que visam o nosso bem-estar e a nossa evolução, nós passaremos com o tempo a sermos mais mansos, né? Mais compreensivos com os nossos semelhantes. Justamente no entendimento de que todos nós que estamos mergulhados na matéria densa, no corpo físico ou no plano espiritual, estamos todos numa mesma nave mãe que é a Terra. Deus, na sua bondade e sabedoria, nos situou nesse plano para aprendermos uns com os outros e para entendermos que todos nós somos irmãos e todos nós dependemos dos outros. E por isso, meu querido irmão André, a necessidade da compreensão, da tolerância, da indulgência para com os nossos semelhantes, porque certamente, muitas vezes, nós também necessitamos desse sentimento dos nossos irmãos para conosco, porque também cometemos ainda desatinos. Porque muito embora tendo o conhecimento espírita, né, ainda muitas vezes nós somos colocados nessa provação de controlar esse instinto, agressividade, quando o nosso orgulho é confrontado. Então, André, essa é a sabatina divina para a nossa vida. Muita paciência, muita tolerância, muita indulgência é o que a vida pede de nós.
2: É verdade, amigo. Quer falar?
1: Eu estava te escutando, Valdir, e pensando assim, concordando, né, com as coisas que tu diz. A cólera, assim, muito relacionado com o orgulho, né, o orgulho ferido, que muitas vezes causa a cegueira, né, da raiva, de não conseguir visualizar uma solução que está tão próxima, ou de repente alguém que está ali tão pertinho do teu lado, que está para te ajudar, que para te dar um apoio, ou, né, para mostrar que alguma coisa não é assim, naquele momento lá de extrema raiva, tu não consegue raciocinar, né? E muitas vezes a raiva, a cólera pela tua própria cobrança pessoal, né? De talvez por, né, por não ter conseguido alguma coisa. E fora todos os outros males que isso causa, né, para o nosso corpo, né, que é a pressão alta, que é a agora me fugiu o nome dos batimentos cardíacos.
2: Taquicardia.
1: A depressão, né, que é excesso de ansiedade e todas essas coisas, né? Então, é muito difícil, assim. Então, a gente está aqui para aprender mesmo, né?
2: É verdade, Irma. E eu estava lembrando aqui das palavras do Divaldo. Divaldo nos fala que a cólera, ela foi importante, né? Joana de Ângeles faz esse resgate. Que se não fosse a cólera, nós não estaríamos aqui. Evolutivamente, foi necessário que a gente reagisse, que a gente lutasse, né? Que a gente fosse, tivesse essas reações. Porém, nesse estágio da nossa vida, nós já temos condições de canalizar a nossa raiva. E eu acho tão importante trazer esse dado que foi trazido pelo nosso Divaldo, querido amigo, Jesus Ilumine, esse semeador de estrelas. E ele fala assim, né? Para acordar de manhã e sair trabalhar, você precisa de uma certa raiva, né? Você precisa despertar, você precisa canalizar aquela raiva que, antes destrutiva, tinha a ideia de destruir o oponente, ir lá e matar um animal para sobreviver. Nós não precisamos mais disso, né? Nós temos supermercado, nós temos uma vida totalmente diferente daquela que nós tínhamos nas cavernas. Portanto, a raiva, não mais no sentido da sobrevivência e nem no sentido da destrutividade, mas ela canalizada para que a gente, por exemplo, utilize a raiva para sair de uma depressão, no sentido de fazer alguma coisa, né? Movimentar as nossas energias. É necessário a gente utilizar essa energia tão importante que não vai deixar de existir. Os espíritos superiores, eles a sentirão e saberão lidar com ela. A questão é que nós não sabemos lidar com a raiva. Nós recebemos e às vezes até adoecemos por não bem lidar com ela, como minha esposa acabou de trazer a informação. Então é importante que no curso das nossas existências nós aprendamos a canalizar cada uma das nossas emoções, porque vai ser possível assim nós crescermos como espíritos e também irmos evoluindo, irmos crescendo, irmos nos desenvolvendo no curso da experiência que nos foi conferida. Então, é tão belo a gente analisar e ver que, por exemplo, aquilo que no passado foi incompreendido como uma raiva e nos levou a cometer atos de delito, atos de violência, hoje pode ser utilizado para que possamos impulsionar, por exemplo, um trabalho voluntário. Aquele dia que você não quer sair de casa, usar a raiva para sair de casa, fazer o trabalho voluntário, que vai dar tudo certo. E eu estou rindo aqui, porque, na verdade, quem não se sentiu assim um dia, né? com aquela vontade de ficar em casa, na coberta, friozinho, aqui no Rio Grande do Sul, bem frio. Aí você tem que usar a raiva para movimentar a tua pessoal. Então, quando nós falamos de cólera, aqui atualizando, junto com a terceira revelação, ela continua se revelando, né? Continua sendo descortinada. E o Divaldo nos traz esse dado tão importante para que nós tenhamos mais paz, mesmo sentindo. Não adianta negar as nossas emoções, mas sim transformá-las em algo bom, em algo que possa contribuir com o nosso próprio aprimoramento pessoal no curso das nossas existências. E tem muita gente comentando aqui, tem muita gente comentando no chat, a gente vai trazer logo, logo, todos esses comentários que estão sendo trazidos aqui. Eu já faço o convite para você, você que está aí, comenta, traz para nós o que você está pensando, o que você pensa sobre esse capítulo importantíssimo. E eu diria que as nossas emoções hoje, elas determinam até o nosso próprio sucesso como pessoas, nosso sucesso como profissionais, o nosso sucesso como relacionamento conjugal. Se nós não conseguimos entender bem as nossas emoções, talvez a gente venha a fracassar em algo que já é possível nós termos sucesso, porque a vida já nos apresentou o Espiritismo. Vamos agradecer nesse momento a tudo que nós recebemos através do Espiritismo para que os nossos relacionamentos sejam mais equilibrados, para que o nosso ambiente profissional seja mais equilibrado, para que a sociedade possa receber essa bênção através da terceira revelação, que verte ensinamentos sobre a inteligência emocional que podemos construir no curso das nossas experiências físicas.
1: É o equilíbrio, né? O que é que tu vai fazer com ela?
2: É isso mesmo. E nós temos aqui, ó, a Jane Claire. Vou começar com o comentário da nossa querida irmã, né? A Jane Claire, aqui de São Borja. A Jane Claire traz também, ó, perfeito, Valdir. Mesmo com todo o conhecimento adquirido, ainda temos a chaga do orgulho a vencer, nos diz a Jane Claire, Valdir. E a Doroteia traz também mais um comentário aqui, eu gostaria que você comentasse na sequência, tá, Valdir? Que é, a cólera nos leva a fazer coisas ridículas e depois, quando saímos dela, nos achamos a pior pessoa do mundo, até que nos transformamos piores que animais ferozes, lá de Parnaíba. Nossa querida amiga do Piauí está trazendo esse comentário. E é verdade, não é isso, Valdir?
3: Não, com certeza, André. Até eu me recordo de uma frase do Emmanuel, quando ele diz que um raio... que a cólera ela se assemelha a um raio fulminante que ninguém sabe exatamente em que lugar ele vai acabar caindo, né? É por isso que naqueles momentos, quando nós recebemos o sarcasmo, a desconsideração, a ironia e até mesmo aqueles olhares agressivos, levando-nos ao sentimento da cólera, nós precisamos verificar o que está em jogo, né, meu irmão? O que está em jogo? Por exemplo, se apesar do nosso conhecimento ainda estamos com orgulho exacerbado, dificilmente nós vamos nos controlar e facilmente entraremos na faixa do desequilíbrio e chegando, né, a esse sentimento de cólera. Muitas vezes acontece que após sairmos desse estado, acabamos nos arrependendo e até muitas vezes nos envergonhamos da nossa atitude. Mas quando estamos trabalhando a nossa vontade para que possamos trabalhar melhor as nossas emoções não resolvidas, as coisas começam a melhorar. É preciso nos dedicar a nos autoconhecer. Nós precisamos nos autoconhecer para detectar essas falhas dentro de nós que precisam ser trabalhadas, né? Combater todos aqueles fatores de inferioridade em que nós nos sentimos muitas vezes menores do que os outros, né? Com sinceridade, buscando a nossa melhoria. Nós podemos reflexionar o seguinte, quantas vezes dentro do nosso lar, junto aos corações queridos, ou no nosso setor profissional, nós nos deixamos nos envolver por esse processo e acabamos estabelecendo um clima de profundo constrangimento. Encontramos pessoas que vivem, que entram em choque conosco em todos os momentos da nossa vida, né? Na empresa, no trabalho, na vida e relação. E assim é o nosso planeta. Essa é a finalidade de aprendizado e de exercício contínuo de tolerância e, acima de tudo, exercício de perdão para com os nossos semelhantes. Mas é preciso nos autoconhecermos, passarmos, como nos recomendava Santo Agostinho, né? Que sempre, ao chegar à noite, passar a limpo as nossas menores atitudes e, dessa forma, buscarmos, no dia seguinte, na sequência, nos aprimorarmos e não cometermos os mesmos erros. É para isso que aqui estamos, para dominar a animalidade que ainda está dentro de nós, a fim de que possamos dar um passo decisivo na nossa caminhada, na nossa evolução.
2: Nós temos também um comentário da Itaçuza, né? Itaçuza Rodrigues da Rosa. Ela fala, o orgulho e o egoísmo, a causa de todas as imperfeições. Lembrando, o livro dos Espíritos, né? Então, na verdade, o orgulho e o egoísmo nos afastando, né? E a causa nos afastando do nosso aprimoramento pessoal, nos afastando da luz e nos mergulhando, né? Nas nossas imperfeições. Então, temos que ter esse discernimento para que, no curso das nossas vidas, nós possamos tratar, já que aqui viemos, né, reencarnamos, é para isso. É para olharmos com cuidado todas essas questões que envolvem as nossas emoções. E a Encarnação Moreno traz aqui também. A doutrina nos ajuda a conter os impulsos coléricos. Chico falava da água da paz, reter na boca, evitando se expressar de forma agressiva. Olha só, a encarnação lembrando a água da paz, né, que o Chico traz, na verdade, do nosso lar, né? Nosso lar que traz justamente essa informação de que é melhor a gente manter a água na boca por um tempo do que ficar falando alguma coisa que possa realmente trazer cólera ao mundo. Então, é importante a gente fazer essa revisão, né? E eu vou trazer aqui o comentário também da Isis. A Isis traz, a raiva da indignação faz com que a gente vá buscar fortalecer nosso amor próprio, porém, não podemos usá-la contra o outro, e sim a favor de nós. A nossa meta, né, querida irmã? Que a gente possa realmente se fortalecer nessa caminhada e fazer com que essa reencarnação ela signifique em nossas vidas. Nas preces individuais, eu sempre coloco essa frase. Senhor, ajuda-me para que eu não me comprometa, porque eu já sei que lá já tem um histórico grande, então me ajuda para não me comprometer mais nessa reencarnação. E muitas coisas nós estamos colhendo hoje, os nossos dissabores, algumas desavenças pessoais, a gente já colhe porque a gente plantou mal no passado. Então, nas minhas preces eu peço, por favor, né, me ajude a não me comprometer mais com a providência do que eu já estou comprometido. E é no campo das emoções que também os espíritos malfazejos, eles acessam, né, o nosso campo íntimo e podem promover justamente a desarmonia e muitas vezes promover até uma própria, entre aspas, vingança, que a gente sabe, toda vingança só é permitida por Deus. Se há, né, um espírito que nos acessa, é porque nós damos permissão a isso. Então, dessa forma, o melhor caminho é que a gente possa se preservar de todo esse efeito negativo em nossas vidas, mantendo a paz através da oração.
4: E eu acho que, assim, né, cada caso é um caso, mas até às vezes no nosso próprio ambiente de trabalho, né, chega alguém muito irado, sei lá, e, né, te fala um monte de coisa que, né, que tu não tem nada que ver, então, tipo assim, tentar não absorver, né? É daquela pessoa, então vai com Deus, né? Sei lá, uma oração para aquela pessoa. Claro que não é fácil, né? Escutar coisas que a gente não quer escutar e tal, mas não é da gente, né? Então, com certeza, como alguém num comentário falou, faz muito mal, faz muito mais mal para quem fez, né?
2: É, exatamente. Esse é o comentário do Ademar Santana, que é engraçado. E com o uso da cólera, somos os primeiros a serem prejudicados. Por quê? Se a gente está querendo atingir o outro com a nossa raiva, com o nosso descontrole, na verdade, o primeiro a ser atingido somos nós mesmos. E o contrário também é verdadeiro. Quando nós realizamos uma prece, o benefício primeiro passa por nós para ser destinado àquele que está sendo irradiada a prece. Então, portanto, tanto no lado positivo quanto negativo da vida, nós podemos fazer essa escolha, né? Essa boa escolha de irradiar bênçãos de paz a todos quer que estejam em nosso caminho. Tem mais comentário, está muito legal aqui, muitas pessoas comentando e trazendo os seus comentários aqui no chat. Eu vou trazer aqui, queres comentar isso?
4: Não, eu estava dando risada de uma coisa pessoal, porque eu sempre era muito braba. E aí depois que eu virei mãe, eu vi que não adianta.
2: É, exatamente, as crianças são uma lição em nossas vidas, eles abrem uma nova possibilidade de entendimento e nos permitem ver outro lado, né? Porque uma criança todos os dias em casa conosco, ela é um exercício de paciência, é um exercício de reforma íntima também, não é, amor? E nós temos aqui o comentário da Juscelia. A Juscelia traz: sempre quando na vibração de cólera, nas atitudes, somos os primeiros a nos prejudicar no físico e emocional desequilibrado, só que faz adoecer a alma e o físico em seguida. Cuidemos, é isso mesmo, querida amiga. A nossa amiga mineira é a Juscelia, e ela está trazendo para nós esse comentário acerca do nosso emocional, né? A importância de nos equilibrarmos. A Doroteia também complementa aqui sobre o seu aprendizado pessoal, que é tão importante, viu, querida? E ela traz: eu era muito zangada. Depois que eu comecei a estudar o espiritismo, melhorei bastante, mas ganhei de brinde hipertensão, diabetes, fibromialgia. É envergonhador, mas só em reconhecer já sei que melhorei. Com certeza, amiga, cada passo que a gente dá nas nossas reencarnações significa muito, né? A consciência espírita significa muito, porque nos abre o coração uma nova compreensão sobre as nossas dores, sobre as questões que envolvem a nossa vida. Nada é gratuito, né? É importante que a gente saiba tratar o mal e não escondê-lo de nós mesmos, mas sim tratar tudo que há em nós, né? Acolher. Eu acho que Joana de Ângeles traz uma fórmula muito importante para todos nós, de não desconsiderar nada, né? De não deixar de olhar para a raiva, porque aí, em vez de explodir, a gente acaba implodindo, o que não é bom, né? Então, na verdade, nem implodir, nem explodir, mas sim que a gente possa, de alguma forma, elaborar todos os nossos sentimentos, encará-los, cuidá-los, acolher cada um dos nossos sentimentos, e a raiva é um deles, né? Não podemos desconsiderá-la, porque raiva represada traz doença, viu? Não é só raiva que é expressa que traz doença, mas a raiva represada também é um fator de dor na intimidade, também de doença. Então vamos cuidar para a gente viver a vida saudável que o Cristo nos permite conhecer, né? A saúde do Cristo é a saúde da canalização de toda e qualquer das nossas emoções negativas em algo que seja bom. Quando estamos envolvidos em algo, em serviço voluntário, por exemplo, jamais, jamais teremos tempo para termos pedras nas mãos, como nos diz Madre Teresa. Nós não teremos pedras nas mãos para tirar em ninguém, porque nós teremos as nossas mãos em serviço. E que seja esse o serviço do Cristo, aquele que ilumina as nossas vidas e nos permite conhecer uma caminhada de luz, de redenção. Olha só, a Isis trazendo mais um comentário. Esse eu vou passar para o Valdir aqui, Valdir. Olha só, a Isis está trazendo, ó, Joana de Ângeles refere-se ao silêncio de ouro. E irmã Rosália nos convida a silenciar quando o tolo fala. Sempre o silêncio somos convidados. Como é que fica esse convite, amigo? É fácil silenciar quando alguém está nos provocando?
3: É realmente é um exercício, né? Que nós deveremos nos colocar com muito esforço para executarmos dentro de nós a conquista dessa virtude da mansuetude. E eu me recordo sempre, né, quando muitas vezes nos deslizamos pelo caminho, muitas vezes da irritação, das palavras de Jesus, né, quando ele afirma que os mansos e os pacíficos herdarão a terra. E a gente fica nos questionando, né, André, será que nós herdaremos a terra? Então, as palavras de Jesus são um convite para nós à reflexão sobre as nossas ações, sobre as nossas reações diante do nosso próximo. E buscar esse silenciar muitas vezes, né? Porque esse silêncio também muitas vezes se constitui em caridade. E nos lembrar, né, que o corpo físico, ele não nos dá o impulso da cólera. Né, porque ele não possui isso. Como o corpo físico, ele não dá outros vícios para nós. E nós aprendemos que todos os vícios são inerentes ao nosso espírito. Por isso, do nosso esforço de conquistarmos o nosso progresso na evolução com o trabalho dedicado, né, e principalmente com a reforma íntima, né? Essa deve ser a grande batalha travada por nós aqui nesse planeta. Buscar a nossa reforma íntima, nos tornarmos mais mansos, mais pacíficos, no entendimento da lei divina, do porquê das coisas, né? Entender as dificuldades que nos chegam como um instrumento para nós de evolução e não como uma punição, entendendo a bondade, o amor do nosso Pai Criador, né? E dessa forma, buscarmos realmente amar os nossos semelhantes, como Cristo nos recomendava, amar o nosso semelhante, entender o nosso semelhante. Né? Somos todos irmãos nessa mesma escola que é a Terra. Seria isso, meu irmão.
2: É isso mesmo. Nós estamos nos encaminhando agora para a finalização desse encontro, que é um encontro que nos ajuda a recarregar a bateria no bem para podermos seguir a nossa semana com um pensamento positivo. Então, logo, logo nós iniciaremos as vibrações, que a gente possa realmente entregar nosso coração a Deus, a esse momento em que, com certeza, a gente recebe o auxílio. Aquele que busca, aquele que bate, a certeza de que será aberto. Né? Jesus já nos deixou bem estampada essa frase maravilhosa para que a gente possa realmente entregar o nosso coração à prece, porque o auxílio virá, a certeza de que o auxílio virá. E aqui eu quero só finalizar trazendo os últimos comentários e agradecer aos parceiros dessa noite também. Nós temos aqui o comentário da Juscelia, que ela fala, olha só, os filhos nos ensinam demais, Cris, e é verdade. Os filhos são lições vivas que estão em nosso lar, que fazem com que a gente possa acessar uma nova faixa de compreensão da realidade, da vida e até mesmo da nossa própria reencarnação. Nós temos o comentário também da Jenny Clare, que fala, prece, reforma íntima sempre. Evangelho no lar faz com que tenhamos discernimento para vencer a cólera. A Jenny Clare que sempre nos acompanha, né? Desde o início, né? Jenny Clare, nós já estamos numa edição, acho que, se eu não me engano, 185, e você sempre esteve com a gente aqui, compartilhando desses momentos que faz tão bem aos nossos corações. A nossa alegria também, pela R. Silva, que traz Vamos com o Cristo. Querida, seja muito bem-vinda, que Jesus te ilumine, ilumine teu lar também e a todos que estão contigo. Um agradecimento a Leia Mespac, que está em Santa Vitória do Palmar, aqui também no nosso Rio Grande do Sul. Que Jesus te ilumine, a tua família, muita paz, muita alegria, muito discernimento, muita realização nos teus dias. E eu quero agradecer, agora vai passar um banner aí embaixo, a todos os parceiros que retransmitem este Evangelho no Lar, que é, né, todos esses parceiros que nos ajudam de braços dados com a divulgação do Espiritismo. Conheça os canais, compartilhe, leve adiante a mensagem do Espiritismo, porque quando você compartilha, mais pessoas têm o acesso a essas bênçãos em seus lares. Que nós possamos sempre unir os nossos corações na direção da divulgação da doutrina espírita, na sua essência, né? Buscando o Evangelho segundo o Espiritismo, buscando o Livro dos Espíritos, buscando o Livro dos Médiuns, dentre as outras obras basilares, para que o nosso discernimento se abra acerca da doutrina e estejamos nós sempre juntos com este querido, que é o nosso codificador, Allan Kardec, que nos ajuda também da espiritualidade agora a compreender todas as nuances dessa doutrina que nós dedicamos os nossos horários, né, de voluntariado, mas também de compreensão através do estudo e da prática, né? Então, você é nosso convidado para no próximo domingo nós estarmos juntos novamente às 21 horas para continuarmos o estudo do Evangelho segundo o Espiritismo. E nesse momento eu convido a minha esposa para fazer a nossa prece, encerrando esse encontro e levando, neste momento, o auxílio, onde quer que seja necessário que esse auxílio chegue nos lares. Nós também rogamos por nós, que Jesus possa iluminar os nossos lares, as nossas individualidades, o nosso crescimento individual. Então, Cris, por favor, encerre o nosso encontro com a prece final.
4: Jesus, querido mestre, amigo de todas as horas, Senhor, que o seu alento e o seu amor nunca nos falte, que sejamos sempre merecedores do seu amparo, sejamos sempre merecedores da sua luz. Saibamos fazer a lição, Senhor, de ajudar o próximo, de estar no lugar do próximo, Senhor, amenizando as nossas dores, criando relações boas. Ilumina, Senhor, os nossos lares, a todas as casinhas, todas as mansões, todas as pessoas que não têm um lar, mas que vivem pelo céu lindo de estrelas. Ilumina, Senhor, todas as pessoas que se encontram nos hospitais, em recuperação. Acolha, Senhor, todas as pessoas que estão regressando à pátria espiritual, dando amparo aos que ficam aqui. Estamos todos juntos, Senhor, que saibamos merecer a vossa misericórdia, hoje e sempre, que assim seja.
2: Sim, que assim seja. Agradecidos que estamos, então, encerramos essa atividade, desejando muita alegria, muita paz em todos os lares, muita gratidão também a esse mosaico que hoje fez parte da live, né? Então, que Jesus abençoe os nossos lares, os nossos corações e nos permita sempre estarmos próximos a estes ensinos que nos libertam, que nos impulsionam a uma vida mais feliz. E é isso que desejamos a todos. Muita felicidade nos lares, nos corações, nos relacionamentos e até o nosso próximo domingo, se Deus quiser.
0: Tchau, gente.
3: Boa noite, boa noite.
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0: Você está sem som.
1: Agora você está com som.
0: Opa!
1: Muito boa noite a todos que estão sintonizados conosco. A gente já entrou aqui juntos aqui. Boa noite, Patrícia.
2: Boa noite, pessoal.
1: Boa noite. Olha a camiseta da Patrícia, mostra aí.
0: Eu vi.
1: Olha lá, ó.
0: Olha aí.
1: Tá certo. Boa noite, Jorge.
0: Olá, Patrícia, muito boa noite para você. Que surpresa maravilhosa ter você novamente no nosso programa. Boa noite, Rubens. Boa noite aos nossos companheiros do Brasil e do mundo ligados conosco. Nessa edição número 66 do Pinga Fogo, através da Web Rádio Fraternidade, a emissora do bem na internet, ajudando a construir um mundo melhor. Não é isso, Rubens?
1: Você está aprendendo direitinho, Jorge, é isso mesmo. Olha só,
0: girando o locutor da rádio.
1: Tá mesmo, você está aqui todo dia aqui com as respostas do Pinga Fogo. A gente tem um programa que toca aqui, que a gente está compilando as perguntas. Então entra de manhã, de tarde, de noite, de madrugada. É a pergunta e a resposta.
0: Tô com dó do povo.
1: Eu tinha catalogado aqui mais de 200. O pessoal tá só fazendo os pinga-fogo, já cortando, já, e a gente colocando aqui na programação.
0: Legal, cara.
1: Ô, Jorge, o pessoal às vezes está perguntando assim: cadê a Divina? Vou explicar para vocês. A Divina, ela estava ajudando a mamãe dela. Por quê? A mãe dela teve Covid e ela foi para lá dar todo o suporte, tá todo auxílio. A Divina fez o teste semana passada, ela não está com Covid, então, graças a Deus, estava vacinada. Mas, assim, se Deus quiser, semana que vem ela já está com a gente aqui. Mas foi bom que a Patrícia já entrou no time, então ela já está ajudando a gente. Então, isso é muito bacana. Queria saudar os nossos amigos da FEBTV, da Rede Amigo Espírita, da TV7, da Web Rádio Amigo Espiritual, do Espiritismo.net, a Portal da Luz, a TVC, a Cal. E os companheiros da Ed Luz, a nossa gratidão. A gente sempre começa o programa com uma prece. Então eu queria convidar você que está aí do outro lado, para que a gente pudesse unir os nossos pensamentos, os nossos corações, a nossa melhor vibração, para que o trabalho da noite de hoje possa seguir o curso planejado pela espiritualidade. Que o nosso querido irmão Jorge Alahá possa ser o teu instrumento, Senhor. Inspira-o nas palavras consoladoras, nos esclarecimentos aos nossos ouvintes, aos nossos internautas que estão acompanhando esse nosso singelo trabalho. Que os corações de todos eles também possam ser confortados. Em teu nome, Senhor, sob a tua proteção, nós iniciamos esse nosso singelo trabalho na noite de hoje. Que assim seja. Ô Jorge, antes da gente começar, eu queria mostrar uma imagem aqui. Olha que bacana, que a gente vai ter aqui na Rádio Fraternidade, num trabalho muito legal do nosso querido Oceano. 50 anos do Pinga Fogo, com Chico
0: Do
1: Xavier.
0: verdadeiro.
1: Mas, nossa, Chico Xavier, então quer dizer, dia 27 e 28, o Oceano Vieira de Mello, a gente com a parceria com o trabalho dele, ele vai estar apresentando para a gente esse documentário sobre o Pinga Fogo, que além de trazer, na verdade, ele vai trazer depoimentos daquelas pessoas que participaram desse magnífico programa que, de certa forma, dividiu o Espiritismo antes e depois do Pinga Fogo. Então, eu queria convidar o pessoal para, se quiser, acompanhar com a gente aqui no canal do YouTube esse trabalho que vai ser feito em 2 dias, dia 27 e dia 28 de julho, amanhã, né? Amanhã e depois. Fica o convite. Mas o Elahá vai falar sobre o que para a gente hoje, Elahá?
0: Ah, quero conversar sobre uma coisa que tem passado na minha cabeça durante essa semana. Eu tenho percebido a gente muito inquieto. As pessoas estão muito inflamadas, nós estamos muito bulhentos. Parece assim que a gente não se dá conta de que, da forma como nós nos movimentamos, nós só estamos servindo para ampliar o processo de perturbação sobre a Terra. O nosso conhecimento espírita, ele não pode ser apenas um algo para ilustrar o nosso saber, para enfeitar o nosso conhecimento. Ele precisa ter uma aplicação prática. Espiritismo sem aplicação prática não faz o menor sentido. É perda de tempo. Nós precisamos verdadeiramente interpretar entre os homens aquilo que nós sabemos. E que tenho notado é que a gente anda sem paciência com as pessoas. Nós estamos sem paciência dentro do lar, sem paciência na nossa sociedade, sem paciência com a história do nosso país, sem paciência com nós mesmos, conosco. Nós estamos cheios de dificuldades. E isso está se agravando em função do processo do prolongamento da pandemia. Porque nós estamos ficando muito tempo junto com os entes queridos. Esse processo de hiperconvivência que a gente está vivendo está roubando de nós um pouco da nossa serenidade. E a gente não pode permitir com que isso tome o controle das nossas vidas. Se Deus, o soberano Senhor, tem uma paciência inexcedível com todos nós, aguarda por nós há quantos milênios para que a gente desperte para o processo de crescimento. E nós não queremos fazer a mesma coisa com aqueles que estão em nosso derredor e conosco mesmo. Nós não somos feitos à imagem e semelhança de Deus. Esse sentido de imagem e semelhança não é físico, é psicológico, é espiritual. Na ideia de que se Deus é misericordioso e paciente, nós também temos que aprender isso. E nós estamos hoje destruindo relações, agredindo pessoas, falando o que não devemos, nos excedendo nas nossas falas, nas nossas condutas e, de certa maneira, colocando numa situação crítica uma série de relacionamentos que não precisavam estar vivendo esse tipo de situação. Então, nesses dias que a gente está vivendo, façamos um esforço para refletir sobre a importância de nós termos paciência com os outros, na ideia de que é através da compreensão que eu tenha, de que o outro tem o direito de ter o ritmo dele, que eu vou conseguir entender o propósito da vida. A nossa impaciência é que eu não quero aceitar o ritmo que o outro possui. Eu quero que o meu filho entenda 100% do que eu diga, que ele faça 100% do que eu falo, que minha esposa, meu esposo, compreenda 100% do que eu penso ou 100% do que eu quero. Enquanto nós quisermos que as pessoas sejam verdadeiramente tudo o que existe dentro das nossas cabeças, nós não estamos amando as pessoas como elas são. Nós estamos amando a imagem que nós criamos delas dentro da nossa mente e não o ser real que conosco convive, que tem dificuldades, que tem fragilidades, mas que tem acertos. Nós precisamos desenvolver o dom de nos encantarmos com a imperfeição do outro e apostarmos na capacidade das pessoas fazerem o processo de crescimento assim como nós também. Observemos a flor como ela desabrocha. Ela não é pipoca. Flor não é pipoca que dá um pulo e se transforma. As flores, elas vão abrindo devagar, oferecendo uma beleza inexcedível, exatamente pelo longo processo de abertura e de transformação que elas vão fazendo. Aprendamos com a crisálida, que vem como lagarta, se coloca naquela posição sem pressa, e num fenômeno lento e progressivo, se transforma na bela borboleta. Tenhamos paciência com as pessoas. Aceitemos a imperfeição dos outros. Aceitemos a nossa própria imperfeição. Talvez esse tenha sido o desafio mais complexo que nós tenhamos vindo para resolver na Terra, a relação com os nossos entes queridos. Não coloquemos a perder quando tanto foi oferecido para nós. Conhecimento espírita, condição econômica, capacidade intelectual, uma série de recursos a nosso dispor para depender de nós apenas um elemento, capacidade de compreender o outro. Exerçamos o papel que é nosso, porque Deus já contribuiu com tudo o que podia, nos dotou de todos os recursos e disse: vai, meu filho, a sua parte é só ter paciência com os outros. Do resto, eu já forrei de todas as condições. E você pode, se você quiser, superar essa dificuldade. Pensemos nisso e façamos um esforço para dar sentido ao majestoso trabalho da espiritualidade em nos abrir as comportas do futuro, esperando apenas um passo de nós na direção do amor.
1: Muito bem, seu Jorge Elahar. É só ter paciência. Só isso.
0: Não é uma tarefa fácil, sabe? Porque nós somos ansiosos, não aceitamos o erro dos outros. Então a gente acaba ficando amargo, difícil, reclamando. Então, será que eu tenho paciência? Observe se você reclama muito. Se você reclama muito, você tem paciência. Se você aceita, às vezes não faz mal, vamos arrumar, não faz mal, vamos ajeitar, isso é paciência. Mas se tudo, olha o que você fez, olha o que você fez. E não esperemos que o outro nos dê aquilo que ele não pode. Entreguemos nós o que a gente pode. Se o outro não tem paciência conosco, o problema está do lado de lá. E eu tenho que fazer o exercício do meu lado, de tentar compreender o máximo que eu puder aqueles que estão ao meu derredor.
1: Às vezes a gente fica querendo que o outro entregue, igual você falou agora, algo que ele ainda não possui, né?
0: Não tem condição de entregar.
1: Então a gente tem que fazer a nossa parte, né? Principalmente quando a gente tem um manancial de conhecimento, a gente tem que dar os primeiros passos.
0: E tem mais uma coisa, né? Com a visão da imortalidade da reencarnação, eu tenho a compreensão de que essa não é a minha única experiência. Eu terei outras famílias, outros companheiros. E se eu merecer, eu terei alguém melhor. Mas se eu reclamar e der o troco do mesmo jeito, que tipo de companheiro eu mereço? Semelhante àquele que eu tenho hoje.
1: Então, ou seja, quer dizer, a gente poderia dizer que seria até uma lei de atração, né? De acordo com a necessidade de cada um de nós, né?
0: Sim. Você quer uma família melhor? Então, mereça, faça primeiro. Como diz Emmanuel, é justo que o homem só coma daquilo que ele mesmo plantou. Tem que plantar para depois colher, não dá para colher antes de ter plantado.
1: A gente não vai herdar essas coisas espirituais, não. Não. É atrás. Então vamos lá, gente. Vamos para a nossa primeira pergunta. Deixa eu pegar aqui, daqui a pouquinho a Patrícia vai fazer a dela, que ela já separou ali.

0: às vezes coloca para nós. Pessoal que trabalha com psiquiatria, que lida com determinadas instituições que hoje estão mais raras, que internam pessoas com problemas psiquiátricos, eles percebem isso. Se você conversar com alguém que trabalha com internação, percebe que, de acordo com a fase da lua, existe uma interferência na conduta deles. E se a gente não consegue explicar, mas a gente percebe que em determinadas fases as coisas ficam mais agitadas por aqui por dentro. Tanto que existe um termo que é usado, não é? Que é o termo os lunáticos. Seriam as pessoas que teriam uma influência comportamental da Lua. A Lua, portanto, ela exerce uma percepção factual sobre a criatura humana. E isso se dá pelo fato de que ela tem uma influência sobre as marés. Nós vamos encontrar uma informação sobre a influência da Lua no livro O Consolador, de Emmanuel. Ele fala ali sobre essa influência dela. Não vou saber agora dizer qual é a pergunta, mas ali na obra O Consolador existe uma informação a esse respeito. Agora, com relação à glândula pineal, eu não diria diretamente sobre a glândula pineal, mas ela promove alterações orgânicas nas criaturas em função dos hormônios, de uma série de características que podem, de certa maneira, predispor a determinados comportamentos relacionados ao hormonal. E aí, como a gente fica mais predisposto a determinados sentimentos, nós podemos ter maior ou menor influência com relação a isso. Agora, é importante observar que todos esses processos de influência não determinam sobre a criatura, porque o espírito, ele é soberano sobre essas questões. Então, não dá para a gente pensar que, ah, como a lua influencia, então pronto. Não. Os hormônios influenciam, todas as coisas influenciam sobre nós. Sim, influenciam. Mas o espírito é o grande elemento que, na verdade, tem a condição de decidir sobre tudo isso. Nós não podemos jamais ter a conclusão de dizer, ah, então na nossa condição, já que a Lua interfere, nós não podemos ter nenhum tipo de ação sobre isso. Não, o homem tem soberana condição sobre tudo isso. Mas é importante que a gente possa perceber que existe uma influência, ela é pequena, mas a vontade do homem se sobrepõe a todas essas coisas.
1: Muito bem, é o nosso Pinga Fogo. Patrícia, a sua pergunta, a pergunta que você separou para o Jorge.
2: A pergunta é da Vastir Silva, de Jabotão. Paz a todos.
1: Jaboatão, não é não?
2: Jaboatão, desculpa. Gostaria de parabenizar a todos da rádio pelo excelente trabalho. Gostaria também que encaminhassem ao Pinga Fogo essa mensagem. Jorge, reconheço que sou uma pessoa muito difícil. Luto com o meu monstro interior todos os momentos. O espiritismo me ajuda muito, mas quando relembro das situações pelas quais passei por conta desse monstro, me envergonho. Às vezes acho que não estou melhorando espiritualmente. Como lidar com isso?
0: Como é o nome dela, Patrícia?
2: Vastir Silva.
0: Vastir. Vastir, é o seguinte. Só o fato de você trazer a público e dizer o que você está vivendo é um progresso enorme. Porque nós temos três estágios dentro disso. O primeiro é nem saber que nós temos uma determinada imperfeição e acharmos que essa característica é até uma virtude. Então a gente acaba nem percebendo que machuca os outros, que machuca a si mesmo, que se fere. Esse é o estágio mais primitivo da nossa consciência, a chamada consciência de sono. Eu não me dou conta do que eu estou fazendo de errado. O segundo estágio é quando eu me percebo errado. Meu Deus, o que eu faço? Mas eu não tenho coragem de falar para ninguém isso. Eu tenho tanta vergonha da minha imperfeição que nem para o espelho eu conto o que eu sou. Então, nessas circunstâncias, a gente às vezes até consegue mudar, mas como a gente não tem a capacidade de se expor e de colocar as nossas condições, esse processo de crescimento às vezes fica mais lento, porque nós não conseguimos empreender a força que deveríamos ter. E o terceiro estágio,

0: É quando eu descubro, falo disso e quero mudar. Observe que o desejo de mudança, o sentimento de mudança é o que define o verdadeiro espírita. Se você pegar a mensagem que Allan Kardec define sobre os bons espíritas e coloca no capítulo Sede Perfeitos as características que nós devemos buscar, ele não diz que o espírita é a criatura que não tem defeitos. Ele diz, é aquele que faz esforço para domar as suas más tendências. Não está nem dizendo que é aquele que venceu suas más tendências, mas é o que faz esforço. Às vezes nós vamos sair da vida com uma imperfeição que a gente percebeu quando jovem, mas a gente não conseguiu trabalhar para tirar. Mas o esforço é que não pode ser esquecido. Nós temos que estar empenhados nesse processo de busca dessa informação dentro de nós de como mudar. Isso a gente não pode abandonar. Então, por essa ótica, a gente pode dizer que você já fez um esforço imenso. Você já descobriu, você já está verbalizando o que quer e você está lutando contra as suas más tendências. Dentro da ótica do espiritismo, você pode ser considerado como uma espírita verdadeira, aquele que está lutando para vencer as suas imperfeições. E aí, para que você não se frustre com relação a isso, estabeleça metas para você. Estabeleça metas. Dentro dessa agressividade que parece que é a dificuldade, né? Esse monstro que você tem. Estabeleça uma meta factível, não queira assim, a partir de hoje não vou mais falar nada, vou amar todo mundo, você não vai conseguir. Mas estabeleça uma meta que seja possível de resolver, do tipo, a partir de hoje, com meu pai e com a minha mãe, eu não vou mais agredir. Esses eu vou me segurar com relação a esses. Os outros ainda. Então, você tem que ter metas para fazer. Ou você dizer assim, eu vou fazer um esforço para que eu só fale, mas eu não vou mais atacar ninguém. E aí você vai trabalhando a sua intimidade, vencendo progressivamente isso. Não adianta você querer dizer assim, eu vou fazer um corte abrupto na minha conduta e a partir de hoje eu sou uma outra pessoa. Não funciona. Tem que ser um processo devagar, de ir se despindo lentamente, progressivamente, da imperfeição que nos incomoda. Mudanças muito bruscas não costumam ser mudanças reais. Lembre que Paulo de Tarso precisou de 3 anos no deserto para se despir de Saulo e, como tecelão, fazer a roupa para Saulo. Depois, mais 3 anos, ele passou em Tarso sem nenhuma tarefa, para vencer o orgulho e aprender em humildade. Depois, mais 1 ano em Antioquia, em que ele participava da igreja, e ele, como um grande pregador, não conseguia pregar cristianismo. Somente depois desses 7 anos de renúncias sucessivas é que brota Paulo de Tarso durante a sua primeira viagem missionária, que ele foi como auxiliar, e lá é que desabrocha a sua capacidade, que durante tanto tempo vinha sendo trabalhada. Não espere mudanças bruscas. Isso é um processo lento que depende de esforço e de paciência na aceitação das nossas próprias dificuldades.
1: É, você trazendo essa lembrança do Saulo, do Paulo, né, mostra para a gente que não é assim num estalar de dedo, é preciso que haja um trabalho interior mesmo, né? Porque senão você faz e volta também. Você pensa que modificou, mas não modificou, né?
0: É aparente, né? Aquelas mudanças chaveadas, elas não funcionam. E aí eu sei que alguém deve dizer assim, ah, mas isso não é verdade, porque quando Saulo de Tarso viu Jesus, quando ele entra em Damasco, ele entra, quero servir a Deus, quero servir a Jesus, vou me entregar à sua causa. E onde é, como é que a gente explica isso? Aquelas falas não são dele. Aquelas falas são dele sob a influência da visão. Você tem noção do que é enxergar o Cristo planetário? Então, é igual as pessoas fazem quando elas vão para o céu, aí para o pro congresso, quando termina todo mundo chorando, se abraçando. Eu nunca mais vou fazer mal para o meu semelhante. Eu agora vou ser bom. Naquele momento, eu não estou dizendo de mim, eu estou dizendo de mim sob a influência de uma energia indescritivelmente bela que nos toma e que nos faz fazer certos compromissos que a gente nem tem condição de assumir, mas é a emoção do momento. Depois aquilo passa, e aí eu digo, eu queria...
1: Por quê? Voltando para a realidade.
0: Tem um choque. Quando pega o ônibus, já vai brigando com o cobrador, brigando com o outro que pisou no pé, aí já vai desconstruindo uma série de coisas que a gente achou que teria vencido.
1: É verdade. Ô Jorge, o Carlos Roberto Andreoli está acompanhando a gente, ele é trabalhador de uma casa espírita lá em São Bernardo do Campo, e ele diz assim, ó, estamos vivenciando com pouco retorno dos trabalhos dos trabalhadores para os trabalhos. Recentemente, ouvimos em nosso salão de palestras a indagação de um assistido dizendo: os espíritas têm medo da morte? Porque todas as igrejas e templos já retornaram aos trabalhos e na cidade só tem esse centro espírita aberto. Jorge, será que realmente os espíritas estão falhando na missão assumida?
0: Eu diria o seguinte, nós temos alguns parâmetros para serem observados. Parâmetro número um é qual é a função da casa espírita. A função da casa espírita é divulgar o espiritismo, é divulgar. Fazer o trabalho de assistência social e divulgar o espiritismo, basicamente isso. Os processos que estão sendo feitos hoje de lives, tem muita gente fazendo muita live, ou seja, tem gente produzindo muito material, tem muita gente falando. Então, hoje o movimento espírita está num processo de produção intensa. Então, não dá para a gente dizer que o movimento espírita se escondeu. Se nós não estivéssemos produzindo nada durante esses meses de pandemia, eu poderia dizer, realmente, o povo se acovardou. Mas o objetivo é divulgar a mensagem. Isso está sendo feito. O trabalho assistencial, ele não parou. Encontrou-se alternativas para que o trabalho assistencial continuasse, porque as pessoas precisam do suporte para as suas necessidades, independente da pandemia. Então, a Casa Espírita começou a encontrar caminhos alternativos, fazendo com que as pessoas, sem aglomerar, sem se juntar, fizessem o trabalho assistencial, dividindo tarefas e aí ficando a cada semana a cargo de uma pessoa diferente. Então, se conseguiu fazer isso. Certo, isso está, de certa maneira, resolvido. Estamos divulgando a doutrina espírita, beleza. E estamos fazendo o trabalho assistencial. E por que não fazemos isso na casa? Por que não abre? Não abrimos as casas porque existe uma legislação que é hoje colocada que nos indica que nós não devemos nos exceder nesses momentos, porque, de repente, a gente pode ser vetor de contaminação de pessoas, e isso pode ser muito grave. O movimento espírita não existe para desconstruir aquilo que as autoridades constituídas estabelecem. Se há uma regra, se tem que ter alvará, se tem que ter extintor de incêndio na casa, se você tem que ter estatuto, você tem uma série de regras, um CNPJ para funcionar, nós vamos ter que respeitar o ordenamento jurídico em que estamos submetidos. A mesma coisa, os decretos municipais e estaduais estabelecem regras nesse sentido. E aí, algumas instituições, observando que os decretos estão ficando cada vez mais flexíveis, vão retornando com esse processo de distanciamento social as atividades com uma certa frequência. Mas mesmo considerando isso, alguns poderão dizer, tá, lindo, maravilhoso, mas as outras igrejas já voltaram. Por que nós não? Por dois motivos. Primeiro, a legislação possui vedação para um retorno pleno. E segundo, o espiritismo não possui sacerdotes, não possui pessoas remuneradas que necessitam que essas atividades retornem tão prontamente, porque nós conseguimos manter as instituições com um valor bem menor do que muitas outras religiões, muitas outras doutrinas. Então, com a possibilidade que nós temos de recolher recursos, independente da casa estar aberta, Nós conseguimos manter a instituição nas suas despesas. E por esse motivo, como as despesas de um centro espírita são sempre bem pequenas, a gente consegue com mais facilidade realizar as nossas atividades de divulgação sem a necessidade de muita gente presente nos ambientes. Mas nós temos outros cultos religiosos que eles precisam de mais recursos. Eles mobilizam uma quantidade de pessoas remuneradas muito maior. Eles têm a necessidade de conseguir recursos para que eles possam fazer frente às naturais despesas que eles possuem, até por conta do sacerdócio, que o Espiritismo não tem. Então, isso motiva, de certa forma, o retorno às atividades religiosas mais prontamente em outras doutrinas. E, para o caso do Espiritismo, nós usamos outra via. Usamos as lives para divulgar, o isolamento social, onde os decretos permitem, para não agredir a legislação, e a tarefa assistencial continua, porque a fome não tem férias.
1: Muito bem, esse é o nosso Pinga Fogo, edição número 66, 26 de julho de 2021. É uma alegria ter você conosco, não só pelos canais que estão acompanhando a gente, mas também você que está aí sintonizado, ouvindo o áudio pela Rádio Fraternidade. Muito obrigado pela presença de vocês. Patrícia, a próxima pergunta. Você quer falar? Quer mandar um abraço? Fala.
0: Não, não era abraço. É que você percebeu que eu queria falar, né? Eu dei uma consultada aqui num banco de dados. É a pergunta 140 do Consolador, que fala da influência dos astros. Nós não costumamos encontrar essa informação dentro da literatura espírita. Na Gênesis, por exemplo, acho que é a página 100. Tem uma colocação de Kardec desconstruindo a ideia de zodíaco. Uhum. É diferente de influência de astro. Como zodíaco, como criando a personalidade. Mas no livro O Consolador, ele fala que os astros podem exercer uma influência maior ou menor sobre as pessoas. Só para destacar esse ponto.
1: Então fica aí a dica para a nossa irmã que perguntou, né?
0: Sim.
1: Lá de Rondônia. Então, vamos lá,
0: sim,
1: Paty. A Paty vai fazer a próxima pergunta para você. E eu acho assim, ela é muito interessante, Jorge, porque você vê que o público que a gente vai falando não é um público que já é espírita há muito tempo. Às vezes é um simpatizante que está chegando. Então, presta sim atenção. Vamos lá, Patrícia. Lê para o Jorge.
2: É da Carla Andréia. Ela é de Brasília. Ela pergunta: buscando conteúdos espíritas na internet, encontrei o Pinga Fogo. Estou fascinada com tanto conhecimento. Senti vontade de conhecer melhor a doutrina espírita, com o intuito de ser melhor. Tenho muitas fragilidades e já consigo identificar algumas depois de ouvir o Jorge Larrá. Passo as tardes vendo os vídeos desde o primeiro. Vi também alguns com ele e a Sâmia. Que linda ela é! Gostaria de saber por onde devo começar os estudos. Desde já, agradeço.
0: Carla,
1: estou ouvindo, pode falar.
0: Carla, é o seguinte, o mais indicado é você procurar uma casa espírita para que você tenha a possibilidade de uma apropriação sistemática desse conteúdo, porque nas lives a gente apresenta as coisas de maneira muito desorganizada. Vem uma pergunta daqui, uma pergunta de lá, e a gente acaba abrindo clareiras de conhecimento, mas a gente não entende o território como um todo. Então é como se você descesse num ponto, abre uma clareira, descesse ali, abre outra clareira, mas não consegue dominar o território como um todo. Para que você consiga fazer um domínio do território, precisa ter uma leitura sistemática, ou seja, um trabalho que vá fazendo uma abertura e uma pavimentação desse conhecimento para ficar tudo muito claro. Isso as casas espíritas oferecem através de um estudo chamado Estudo Sistematizado da Doutrina Espírita. Eles costumam começar no comecinho do ano, no mês de fevereiro, março, é quando as turmas iniciam. Como nós estamos agora no meio do ano e, de certa maneira, ainda estamos nesse período da pandemia, mas o que eu lhe aconselharia? Que você procurasse, junto a, você está em Brasília, a Federação Espírita do Distrito Federal, que é a federativa do seu estado, procurar saber qual é a casa espírita próxima da sua casa. E eles vão dizer, uma casa espírita que você tem próximo da sua casa, fica no endereço tal. E aí, a depender da possibilidade dessa casa já estar funcionando, você começar a participar dela. Como o estudo sistematizado, ele abre no começo do ano, você certamente não vai ter vaga agora. Então, você vai ficar assistindo às palestras. Então, na Casa Espírita, você tem a palestra, depois tem o passe, e você vai aproveitando esse término de semestre para que você ganhe mais intimidade com os conceitos espíritas. Nada impede que você continue assistindo lives, procurando se inteirar sobre as coisas, mas você vai aguardar a chegada do começo do ano. Aí você se inscreve para o estudo sistematizado e ingressa nessas turmas com esse conhecimento. Paralelo a isso, você pode procurar algumas obras para ajudar você no entendimento das coisas. Então, para entender os princípios do Espiritismo, a obra se chama O Livro dos Espíritos. Para entender a moral espírita que tem encantado tanto você, o Evangelho segundo o Espiritismo. Você pegar essas duas obras, você vai ter uma noção mais exata do que o Espiritismo propõe. E se você tiver interesse em conhecer sobre o mundo espiritual, como é a vida no mundo espiritual, você pode pegar uma terceira obra, Nosso Lar, de André Luiz. Se você fizer a leitura dessas três obras durante esse semestre, você já vai começar o ano que vem, o ano de 2022, em plenas condições para ingressar bastante produtiva nos grupos de estudo, onde tem debate, discussão, análise de temas de maneira sequenciada, dando a você, Carla, uma compreensão muito mais clara das coisas. Mas, em todo caso, eu quero lhe agradecer a presença, quero agradecer a sua participação e dizer que estamos muito felizes por você estar conosco e aproveitando o trabalho que tem sido feito aqui na rádio. Uma boa noite para você e para todos da sua casa.
1: É isso mesmo, viu? Vamos seguir aqui, Jorge. A Elaine é uma ouvinte também assídua do Pinga Fogo. Ela está com uma dúvida. Se puderem me esclarecer quanto a comer peixe. Estou evitando de comer carne devido aos maus tratos aos animais e à destruição do meio ambiente. Agora eu questiono se há algum problema com relação ao peixe. Jesus comia esse tipo de alimento? Um grande abraço, fiquem com Deus.
0: Elaine, é o seguinte, você tem toda a razão. Nós precisamos rever o nosso processo alimentar. Nós somos muito cruéis, né? Nós fazemos uma série de violências com os animais. Nós criamos para matá-los. É um negócio muito cruel. Essa semana eu recebi um vídeo, Rubens, muito interessante, de crianças que se abraçavam com os animais para que não fossem mortos. As crianças se abraçando com as galinhas, se abraçando com o cabrito, o pai com a faca na mão e a criança gritando, não, não. Uma coisa extraordinária, ou seja, nós estamos indo na direção de uma compreensão de que a gente precisa se alimentar sem crueldade. E isso é importante que a gente faça. E eu não estou ameaçando ninguém, ó, cuidado. Mas assim, nós não vamos nos transferir para o mundo espiritual? Lá não tem picanha, não tem. Então a gente precisa começar a fazer uns exercícios, de repente. Ah, mas eu não consigo largar a carne, come menos. Come um pedaço menor, come um bife menorzinho, não precisa comer um bifão. Aí, se eu comer sem carne, eu fico sentindo fome o dia inteiro. Mais ou menos, se a gente comer de maneira correta, a comida vegetariana ela não é menos nutritiva do que a comida carnívora. Mas há muitas pessoas que dizem assim, não, mas eu não consigo. Então, tem alguns exercícios que a gente pode fazer. Você está fazendo um negócio legal, Elaine. A gente tira os embutidos, depois tira a carne vermelha, tira o frango, tira o peixe, aí vai para o ovo, vai para o leite, mais ou menos assim. Agora, o importante é que o grande motivação é a crueldade que existe nisso. Então, se você... Por que não toma leite? Ah, porque as vacas ficam ordenhadas de maneira violenta e tal. Mas eu tenho vacas que são ordenhadas sem ser com violência. Então, acaba esse aspecto da crueldade. Então, você tem releituras de tudo isso. Agora, nessa caminhada, muitas pessoas sugerem que na alimentação carnívora você reduza, chegue no peixe. Por que o peixe? Porque o sistema nervoso do peixe, ele é menos complexo do que das outras classes. Lembre que na evolução foram peixes, anfíbios, répteis, aves, mamíferos. Então, os peixes, eles não têm a compreensão das coisas como os mamíferos possuem. Você sacrificar um boi, ele tem muito mais compreensão do que está acontecendo do que um peixe. O que não quer dizer que não exista crueldade com o peixe, que não exista um processo violento com relação a ele. Mas a compreensão desse ser com relação ao que está acontecendo é menor pelo grau de inteligência que ele possui. Então é um exercício de regredir na escala evolutiva. Não veio dos peixes para os mamíferos, aí você vai voltando no sentido contrário. Com relação à ideia sobre Jesus comer peixe ou não, a resposta é sim, ele comia peixe. É o que aparece nos evangelhos, não é? Aparece a pesca milagrosa, ele não aparece comendo, mas aparece a pesca milagrosa, aparece ele dividindo pães e peixes para as pessoas. Então ele aparece em várias cenas que o peixe é uma comida comum para eles. Eles moram ali na Galileia, no Lago Genezaré, a comida é peixe. Então, ali, ele não aparece comendo, mas ele aparece multiplicando, ensinando como pescar para tirar da rede para quê? Para consumo. E a única cena que aparece ele consumindo é depois de ressurreto, sim. Depois que Jesus ressuscitou, que ele estava na Galileia, ele aparece para os discípulos e ele senta com eles, ele come peixe. Ué? Come? Sim. Para dizer aos discípulos, eu estou vivo. Se ele não comesse, os discípulos também, ele não tá puro, ele aí tá muito assim. Mas ele não, ele come o peixe, ele se alimenta com eles, exatamente para dar a dimensão, existe vida após a morte. E isso quebra com todos os temores dos discípulos que promovem uma transformação muito grande. Daí, respondendo a sua pergunta, o processo de uso do peixe é um dos fenômenos dos chamados das etapas que a gente vai passando para fazer o reducionismo, que é essa migração sucessiva em estilos de peixe, de animais que se consomem. Então, nas etapas do reducionismo, o peixe está. E Jesus aparece nos evangelhos depois de ressurreto, comendo peixe na praia.
1: Muito bem, é o nosso Pinga Fogo, edição número 66. Vamos lá para a Patrícia com a próxima pergunta, Paty.
2: A próxima pergunta é da Iris Coutinho do Boc. Ela é lá de Valença, do interior do Rio de Janeiro. Ouvi o Jorge Larrá falar que o desencarne se dá em torno de uma data prevista. O suicídio, sabemos que é uma antecipação infeliz. E quando, numa situação banal, uma pessoa saca uma arma e mata outra, ninguém veio para ser assassinado, mas a morte da vítima estaria programada? Porque, em um dos seus livros, Richard Simonetti aborda o assunto, dizendo que, se os filhos da vítima, agora órfãos, se desencaminharam na vida por falta da presença, arrimo e orientação paternos, e isso vai para a conta do assassino. Pode falar sobre isso, por favor? Obrigada.
0: Posso sim. É Iris o nome dela, né? Iris é o seguinte. Realmente a gente não veio programado para ser assassinado. Nós viemos com uma programação e de repente a gente pode ser assassinado. Esse assassinato, ele pode estar relacionado a duas circunstâncias. Uma, o assassinato acontece como um instrumento para que se cumpra o meu planejamento. Não, para, não é possível. Sim, é possível. Nós temos um caso acontecido em que um primo estava limpando a arma e a arma disparou e matou o outro primo. A família ficou revoltada e entrou na justiça para condenar o primo que estava limpando a arma como assassino. E o primo dizia, não, mas eu não matei, foi limpando a arma, foi por acidente. Depois de muitas idas e vindas no tribunal, uma mensagem recebida através de Chico Xavier para o caso falava que o morto dava a mensagem dizendo que o primo havia sido apenas um instrumento para que se cumprisse o planejamento dele. Repara que não houve intencionalidade. Eu não fui dizer, vou matar você de ódio, não é esse. Mas ocorreu um tiro e acabou cumprindo um planejamento sem que houvesse a intencionalidade de matar alguém. Então, às vezes, essa circunstância, ela acaba servindo como um instrumento da lei para que se cumpra o planejamento. Agora, quando existe a intencionalidade, quando a pessoa deliberadamente pega a arma com o objetivo de exterminar a vida do outro, ele pode realmente ser enquadrado numa circunstância diferente. Em que sentido? Quando eu reencarnei, você vem reencarnar para viver 70 anos. Mas cuidado, hein? Você é muito violento, você é uma pessoa muito agressiva. E do jeito que você vive, você pode voltar para a cante do tempo. Cuidado para não brigar no trânsito, cuidado para não ser violento com o vizinho, cuidado para não ser uma pessoa desse tipo, porque você tem um histórico muito complicado. Mas a sua programação é para 70 anos. Não, eu vou tomar cuidado. Ele reencarna e é uma pessoa violenta. Ele anda armado, ele agride pessoas, ele ofende. E um dia no trânsito, ele se envolveu numa briga no trânsito, atirou numa pessoa. E a pessoa que recebeu o tiro foi para cima dele, tomou a arma e o matou. Aí você diz, estava programado? Programado não estava, mas ele, de certa maneira, mexeu na lei e havia a expectativa de que isso poderia acontecer. Não é só com relação à morte. Olha, você vai casar, cuidado para você não separar. Ó, você vai lidar com dinheiro, cuidado para você não mexer no dinheiro dos outros. Ó, você vai reencarnar para ter esse número de filhos, cuidado para você não deixar os filhos pela metade. Então, dessas circunstâncias estão na programação, mas os mentores, percebendo as nossas fragilidades, eles podem nos dar sinalizadores de que as nossas existências podem não cumprir exatamente o que está previsto. Então, a gente pode voltar antes da hora? Sim, pode voltar. Na segunda parte da sua pergunta, você questiona as responsabilidades que as pessoas têm. Nós assumimos realmente parte da responsabilidade. Eu disse parte, porque eu não posso jogar a integralidade da responsabilidade sobre os ombros de alguém que não promoveu isso diretamente, mas ele assume parcela de responsabilidade. Os filhos que ficam desarvorados e que se perdem também assumem parcela de responsabilidade, porque senão eles ficam isentos de culpa e joga-se tudo na costa do outro que promoveu o assassinato do pai. Quando você tem muitas histórias de filhos que ficaram órfãos e que não se corromperam. Quando isso acontece, existe uma colocação dos Espíritos no livro Ação e Reação, no capítulo 14. Como que fica a situação daqueles que, cometendo um crime em relação a outra pessoa, a vítima não se esborracha no chão? Por exemplo, o rapaz matou o pai, mas as crianças não se corromperam. As crianças seguiram um caminho bom. Aí, então ele vai ficar menos culpado, porque o pai não promoveu a destruição da família. Ou ainda um caso mais complicado. O pai era bêbado, vivia no bar, o outro foi e matou o pai. Com a morte do pai, a família até se organizou. A família ficou melhor. Olha, agora quando não tem mais aquele conflito, a mãe organizou os filhos. Aí o outro vai dizer, bom, então eu fiz uma boa coisa, que eu matei uma pessoa que estava atrapalhando uma família. Vou ter que ter menos culpa por isso. Nessa obra do capítulo 14, é dito o seguinte, que quando a gente faz algo errado e o erro que a gente comete não destrói a vida do outro, ao contrário, às vezes até conserta um pouco mais, como nesse caso aí, extremo que eu estou colocando, os mentores dizem a André Luiz que o homem que atira, o que promove o mal, não enxerga as crianças bem. Por mais que elas estejam bem, ele tem um processo de culpa. Ele diz, meu Deus, eu acabei com eles, eu matei o pai. Ele não consegue enxergar a dimensão real da situação, porque a culpa que ele carrega dentro de si distorce a realidade e apresenta para ele um cenário que não é o real. E ele acaba impingindo sobre si próprio uma culpa natural em função do ato que ele cometeu e não dos resultados que a família colheu com aquilo que ele fez.
1: A gente acaba percebendo, né, Jorge, que vai depender, cada caso vai, tem uma análise, porque a gente não tem acesso às pequenas circunstâncias. E a gente vai observando isso nas várias obras que a gente vai. Esse exemplo que você trouxe, né? Então, cada caso é um caso que é analisado por aquela equipe de espíritos que estão tutelando aquela situação, né?
0: Sim, com certeza.
1: Então, vamos lá. Vamos para a próxima pergunta. Humberto, de Ribeirão Preto, está acompanhando a gente. Eu gostaria de saber, Elahá, como que se dá a evolução dos animais? Eles também vão passando para outros mundos, como os humanos? Se for, até que nível de mundos eles renascem e quando transformam em humanos?
0: A informação que a literatura espírita nos oferece é que existem animais nos mundos superiores. E que esses animais estão numa condição de compreensão, de pensamento, melhor do que aquela que temos na Terra. Ou seja, animais mais inteligentes, mais próximos da condição hominal. E aí esse fenômeno vai acontecendo de tal sorte que alguns livros que falam sobre animais em mundos superiores nos dão conta de que eles são capazes de compreender de maneira muito clara o pensamento dos homens. Mas ainda não são humanos, estão na condição de animais ainda. Agora, enquanto a Terra puder oferecer a eles a condição de progresso, eles permanecerão na Terra no processo evolutivo. Eu não quero assustar ninguém, mas esse fenômeno é lento, isso não é rápido. Se você olhar como era um cão, há 10 mil anos atrás, quando iniciou o processo de domesticação do cão, ali para trás, na período da pré-história, por ali, sei lá, mais ou menos, ele era bem parecido do que ele é hoje, ele mudou muito pouco. Não houve um processo, então 10 mil anos não é um tempo que a gente possa dizer, ah, então vai rapidinho, vai já evoluir. Não evolui. Os animais, eles estão sob o tempo, então eles evoluem no ritmo natural da sua espécie. Eles não avançam, porque o ritmo deles é o ritmo natural da evolução, eles não têm livre-arbítrio. O homem não, o homem, porque tem livre-arbítrio, ele pode avançar mais rápido, avançar mais devagar, porque ele já tem condição de decidir sobre a marcha do seu progresso. Os animais não, eles estão ainda numa condição instintiva em que esse ritmo de crescimento é bem mais semelhante àquilo que a sua espécie tem. Então você vai olhar um gato. Ele vai ser gato enquanto o gato existir. Ele vai viver ali aquela experiência e ele vai evoluindo dentro da espécie dele. Na medida em que ele tem um crescimento em que a Terra não oferece a condição para ele, ele pode passar para um outro mundo para dar continuidade no processo evolutivo do ponto em que ele estava para a frente, para exercitar maiores experiências e compreensão do ponto de vista intelectual. Mas eles ainda serão abaixo da condição humana. Quando você tem a condição da encarnação de um determinado princípio espiritual, nas primeiras evoluções, nas primeiras encarnações como ser humano, é porque ele é um ser extremamente complexo já. Ele já tem consciência da sua própria existência. Ele já fez uma peregrinação em diversos lugares. A gente olha e diz, nossa, é um homem primitivo. Mas esse homem primitivo que a gente vê, ele é fruto de um sucesso evolucional. Porque há quantos milênios a gente tem a caminhada nessa direção? Só para complementar o que eu estou dizendo, há uma obra de Herculano Pires que diz que a espécie humana é a primeira do planeta que se colocou consciente. E que outras espécies poderão secundar essa e daqui a alguns anos vamos ter duas, três espécies conscientes convivendo na Terra. Então, se a gente for fazer uma continha rápida, há 12 milhões de anos atrás, existia um ancestral da espécie humana chamado Ramapithecus. Pode procurar na internet, vão achar. Rama, R-A-M-A, Pithecus, macaco de Deus, há 12 milhões de anos atrás. Ele era bem pequenininho, parece um saguizinho. Essa seria a nossa linhagem mais primitiva. E aí desse saguizinho vieram as várias transformações evolutivas para chegar no que nós somos. Então vamos fazer uma conta. Se demorou 10 milhões de anos para que essa espécie alcançasse a consciência e fosse o que nós somos hoje, Quando eu olho para um cachorro, quando eu olho para um gato, você bota aí uns 10 milhões de anos para que ele consiga estar na condição de iniciar o seu trabalho de consciência. Se for medir pela espécie humana, vai demorar bastante tempo ainda para que isso aconteça. Então tem muita coisa para acontecer ainda até que isso se dê. Mas a evolução dos animais, segundo o que o Espiritismo diz, se dá através desse lento mecanismo de evolução.
1: Muito bem, o nosso Pinga Fogo, edição número 66. A Patrícia traz para a gente a próxima pergunta.
2: A Deja Magalhães pergunta: venho tentando... meu esposo sonha com a mãe, falecida há mais de 50 anos, mas o rosto sempre é uma nuvem. Com outras pessoas não acontece isso...
1: De ver nitidamente, né?
2: De ver nitidamente. Por que isso? Com outras pessoas não acontece isso, né? De ver a nuvem. Por que isso? Agradeço a vocês e Sr. Jorge.
0: Deixa eu ver se eu entendi. A sogra desencarnou há mais de 50 anos e o esposo dela sonha com outras pessoas e vê essas pessoas nitidamente, mas a mãe... ele vê como se fosse um véu, não consegue ver o rosto dela. Às vezes isso se dá não porque seja o fenômeno real, mas são as lembranças que nós trazemos. Nem tudo aquilo que a gente recorda quando sonha é o que de fato aconteceu. Existem muitas circunstâncias nas quais as nossas crenças pessoais, elas se mesclam com aquilo que de fato se deu, corrompendo ou distorcendo o verdadeiro sonho ocorrido, e quando eu acordo, eu trago uma mescla de realidade com aquilo que eu tenho como crença pessoal, construindo assim as minhas convicções sobre o que foi que eu sonhei. O fato dele dizer que sonha e não enxerga o rosto da mãe não significa que obrigatoriamente é isso que está acontecendo, mas pode ter algo que bloqueia, impedindo que ele lembre o rosto da mãe nessas circunstâncias. Eu lembraria aqui uma experiência científica que aconteceu no século XIX, durante o período em que Eusápia Paladino era investigada pelos diversos cientistas. Então tem uma experiência que é narrada no livro Afinal, Quem Somos? Ocorreu a reunião mediúnica e o espírito se materializou. E estava na forma de círculo do lado de fora, os cientistas vendo o que estava acontecendo. Só que a luz ficou só para um lado e um deles ficou no lado contrário da luz, ficou no escuro. O espírito se materializou e quando ele estava saindo, ninguém pode se levantar porque todo mundo preso, porque na reunião de materialização todo mundo fica amarrado por um fio que passa por dentro do paletó para não parecer que ninguém criou o fenômeno. Então ninguém pode levantar. O espírito saiu e o médium lá dentro disse: quem está se materializando é a mãe do fulano, que era o médico, o cientista que estava lá. Aí ele tenta ver, mas ele não consegue, porque ela saiu para o lado de lá que tinha a luz. Os outros conseguiram ver, mas eles não conseguiram ver com clareza. E aí ele tenta, mas minha mãe, eu queria ver minha mãe, queria ver, não consegue ver. Aí o espírito retorna. Aí ele diz assim: eu queria que a minha mãe saísse uma segunda vez, que eu queria vê-la. Peça para ela vir, disse: olha, ela não vai poder sair muito, ela vai sair um pouco, mas ela vai retornar, não vai poder ficar circulando no ambiente. Aí a mãe dele sai uma segunda vez e fica só na frente dos que estavam do lado de lá. Aí quando ele vê as pessoas do lado de lá, aí o espírito retorna. Aí quando acaba a reunião, ele diz: puxa, eu não vi minha mãe. Aí os outros: não, mas nós vimos, o espírito se materializou. Foi, vocês viram? Disse: não, nós vimos e não é a sua mãe. Disse: não é a minha mãe? Disse: não. Como não é? Por que vocês sabem que não é minha mãe? Disse: porque quem se materializou era uma menina, uma garota, uma adolescente, uma menina que deve ter uns 20 anos de idade. Disse: minha mãe faleceu com 20 anos, ela me teve muito jovem, depois ela faleceu. Então, a imagem da mãe é uma, mas como o espírito se apresenta, pode ser outra. Eu posso ter um espírito que desencarnou mais velho, que se apresenta mais jovem. Espíritos que se desencarnam com pouca idade se apresentam como adultos. Então, de repente, a imagem que a mãe está apresentando não condiz com aquilo que ele sonha com que seja ela. Então, como há um choque entre essas duas informações, ele não consegue registrar o rosto dela. Então, isso pode ser em função da dificuldade que ele tem de aceitar o rosto que está sendo proposto como sendo o rosto da mãe dele. E só para continuar e terminar a história, ele ficou muito incomodado porque ele não viu o rosto da mãe. No dia seguinte, ele pegou uma série de fotografias de mulheres da época dela, recortou, pregou tudo num papel e disse para os amigos: vocês que viram o rosto dela, quem era a mulher que tinha aparecido? E todos eles disseram: foi esta aqui. Todos apontaram para a foto da mãe dele. Então, essas circunstâncias de não ver o rosto podem estar relacionadas a dois aspectos. Distorção da realidade em função das mesclas dos meus conceitos com o que eu vejo. E o segundo, uma incompatibilidade entre aquilo que o espírito está mostrando e aquilo que eu sou. Então, eu acabo criando um bloqueio para não perceber a realidade objetiva do que está se dando.
1: Muito bem, Jorge. Vamos lá, o Henrique Souza.
0: Mas, ó, isso não é o mais importante. O mais importante é que a mãe vive. Isso. A mãe, gente, ai, meu Deus. Quantas pessoas gostariam de ter a notícia e dizer: a minha mãe veio me ver. Eu tenho uma amiga que sonha todos os dias com a possibilidade de ver o pai que ela ama demais. O pai vai fazer um ano de desencarnado agora, no dia 3 de outubro. E ela sonha de ver o pai, mas até agora ela não conseguiu, e ela sofre com isso.
1: É verdade. O Henrique está acompanhando a gente, e a dúvida dele é a seguinte: sobre a função das reencarnações, o véu do esquecimento, os dons inatos, e a questão de nunca involuirmos intelecto-moralmente na visão espírita, você poderia esclarecer um pouco sobre isso?
0: É o véu, o véu do esquecimento,
1: os dons inatos.
0: Os dons inatos, tá, isso eu queria. Bom, o que é o véu do esquecimento, Henrique? O véu do esquecimento é o maior benefício que Deus pode conceder a nós, que é a possibilidade de nós refazermos a nossa história junto de pessoas que podem ser difíceis sem que a gente tenha a lembrança plena do passado. Então, você tem dentro do lar pai, mãe, irmãos, filhos, que são, de repente, inimigos do ontem renascidos bem perto de você. E aí você, com a capacidade de esquecimento do passado, você pode reatar essas relações e refazer o sentimento positivo. Então, o esquecimento do passado, ele é maravilhoso, porque ele dá a nós, realmente, a condição de recomeço. Ah, mas a gente esquece tudo. Não tudo. Nós renascemos com uma série de ideias inatas. As ideias inatas são as frestas que existem dentro desse planejamento para que não haja uma parede isolando o passado do presente. Muitas coisas a gente esquece, mas tem muitas que a gente traz. As ideias inatas, como aquilo que eu gosto, aquilo que eu não gosto, os meus pendores de conhecimento, as pessoas que eu tenho simpatia, as que eu não tenho simpatia, meu prazer ou não prazer pela arte, pela cultura, a minha habilidade em determinadas áreas do conhecimento, são traços de que, de repente, em mim reside uma alma antiga, que não esqueceu tudo. Ela esqueceu só o que não era importante para que eu conseguisse fazer uma melhor encarnação. Tudo aquilo que poderia me atrapalhar, não, isso fica retido. E aquilo que pode me ajudar, isso vem, para que eu consiga avançar. Então, eu analiso as minhas imperfeições, eu percebo os meus pendores, eu sinto quem eu tenho simpatia e antipatia e trabalho para me aproximar. Então, as ideias inatas são fundamentais, porque elas se completam. Ideias inatas e esquecimento do passado fecham como se fossem as duas mãos que se entrelaçam. De um lado, o que eu não preciso lembrar para não atrapalhar. Do outro, que eu não posso esquecer para que eu não tenha que recomeçar do zero. Então, as minhas conquistas que me ajudam estarão todas afloradas na minha mente. E tudo aquilo que eu não preciso conter porque vai atrapalhar a minha relação com os outros, aí cai no esquecimento do passado. Então aí a gente tem a questão do esquecimento do passado e o processo das ideias inatas. Tem uma terceira coisa que ele pediu, o que, que era, Rubens?
1: Ele pediu para que você comentasse, Jorge, deixa eu pegar aqui, a questão 18, falar sobre a questão de nunca involuirmos intelecto-moralmente na visão. Na visão espírita, a questão do não evoluirmos.
0: É, o que o Espiritismo diz é que como a gente vai armazenando conhecimento, as nossas conquistas intelectuais elas não se perdem. O Espírito, depois de conseguido determinados conhecimentos, aquilo não é perdido, ele não perde isso. E as suas conquistas morais também não voltam para o zero, você vai adquirindo, vai armazenando. Aí, mas e se a pessoa nascer, de repente, o cara era da corte francesa, aí nasceu paupérrimo lá no local horrível que tem que trabalhar com a enxada, mas ele não perdeu esse conhecimento. Ele pode não estar fazendo uso, mas o espírito não perdeu aquilo que ele tinha. Ninguém consegue tirar o conhecimento de ninguém. Já dizia Jesus a Marta, Maria escolheu a melhor parte, aquilo que não lhe poderá ser tirado. Não tem como você tirar a evolução de alguém. Então eu posso reencarnar numa condição socialmente mais precária? Posso. Eu posso renascer num corpo doente mental e, portanto, sem condição de expressar minha intelectualidade? Posso. Eu posso migrar para um mundo mais atrasado para que eu vá para lá, meu Deus, viver construindo pirâmide, puxando pedra grande no meio da areia do deserto? Pode. Mas isso não é evolução, não é involução? Não. Porque quando eu renasço pobre, eu posso não ter a condição de expressão da minha intelectualidade, mas ela está em mim. Quando eu desabrochar desse corpo, sair, eu tenho plena consciência. O doente mental é a mesma coisa, ele não perdeu suas conquistas. E o espírito que migra também não perde seus conhecimentos nem suas conquistas morais. Ele só vai para uma sociedade mais atrasada. Como alguém que, de repente, na condição que nós estamos hoje, ele vive numa cidade super sofisticada, com todo o recurso e tal, e de repente ele se vê renascendo lá em Porto Velho. Aí, nossa, meu Deus, é assim que funciona? É assim que funciona. Ele vai perder o conhecimento que ele tem? Não. Tudo aquilo que ele tem não se perde. Ele pode dar um grande contributo para melhorar aquele lugar, fazer as transformações que tem que ser feito e tornar-se uma cidade maravilhosa, encantadora, como ela tem se transformado ao longo do tempo, a partir da contribuição de todos que ali chegam, trazendo grandes informações que se juntam ao conhecimento local, fazendo a cidade maravilhosa e inesquecível que ela é.
1: Muito bem, Jorge, ouvintes, internautas, a Patrícia vai fazer a próxima pergunta, Paty.
2: A Cel Barros perguntou, Jorge, boa noite. Deus pode intervir nas provas e expiações de um indivíduo que não se sente capaz de realizar sua programação reencarnatória com êxito?
0: Pode interferir, porque às vezes a gente tem determinadas tarefas e a gente abandona, a gente desiste, a gente não cumpre o que estava programado. E quando acontece de nós termos uma programação e a gente perder essa programação, não significa que a gente perdeu a encarnação. Nós perdemos aquela oportunidade, mas outras oportunidades se apresentam. Numa comparação grosseira, Céu, eu posso comparar Deus como o software do GPS. Quando a gente sai, a gente coloca o GPS no carro e ele dá a melhor rota para nós. A rota é essa para você chegar no destino, que é a felicidade. Esse é o que Deus coloca. Assim, meu filho, eu vou te dar o melhor roteiro para você. Você vai encarnar, vai passar por essa dificuldade. Esse roteiro é o melhor que tem. Pode deixar que eu cumpro. E aí ele entra na vida, encarna. E vai dirigindo e o GPS está ali na frente dele. Aí ele perde uma entrada. Ele deveria entrar numa rua, ele não entra, ele perde. Ele perdeu a encarnação porque ele perdeu a rua? Não. O que faz o GPS? O que faz Deus? Reprograma. Instantaneamente, sua reencarnação é reprogramada e um outro caminho é oferecido. O outro caminho que é oferecido é a melhor opção na perspectiva que ele tem. Não será mais o caminho mais curto, ele vai ficar um pouco mais longo. Não vai poder ver mais o que ele estaria vendo, porque ele vai pegar outra rota. Mas ele vai chegar no mesmo destino, que é a felicidade. Quanto mais você vai errando, mais o GPS vai se reorganizando, mas o destino nunca muda, porque todos nós temos um encontro marcado com a felicidade. Só que o software de Deus é instantâneo na mudança, não faz nem aquele barulhinho. Plum! Instantaneamente, a rota agora é por aqui. Vamos reprogramar a reencarnação, de tal maneira que a gente nunca perde, porque a gente não vem pelo planejamento principal, mas pega um planejamento secundário, terciário, quaternário, sei lá, e faz com que as nossas encarnações possam ter algum proveito, apesar dos nossos equívocos. Respondendo, portanto, Céu, sim, ele pode alterar, oferecendo outras alternativas quando a gente tropeça e não segue pela rota que era prevista.
1: Muito bem, seu Jorge. Toma uma aguinha aí para você hidratar. Enquanto você toma água, eu queria lembrar... Tem uma pergunta aqui sobre eutanásia de animais. Eu queria dizer que o Jorge já comentou isso em alguns programas. É só você acessar aí o site da Rádio Fraternidade, radiofraternidade.com.br. Tem um link lá do Pinga Fogo com perguntas e as respostas dos programas anteriores, ou mesmo na descrição do vídeo, que está sendo transmitido pelos canais, tem um link também apontando para esse mesmo local, e lá você pesquisa. Eu pesquisei aqui agora, eutanásia de animais, nós temos ele comentando no programa número 5, tem comentando também no programa 57, enfim, no programa 38, só para vocês terem uma ideia. E eu aproveito também que se você jogar lá eutanásia de animais, e coloca a visão espírita, nós vamos ter a informação... Ivênia. A doutora Ivênia. Sumiu o nome da doutora Ivênia na minha cabeça. A doutora Ivênia tem uma fala muito bacana especificamente sobre isso. Ela que é professora da área de medicina veterinária. Sim. E tem, assim, muito esclarecimento. Vamos seguindo com o programa, Jorge? Tem uma pergunta.
0: Vamos, eu quero mandar um alô.
1: Então manda, momento de alô.
0: Quero mandar um alô para a Adriana Fabri, que acompanha as nossas lives. E outro dia ela escreveu um comentário assim, poxa, eu acompanho as suas lives, você nunca mandou um alôzinho. Então, um alô para você, Adriana, que está sempre comentando, fazendo questionamentos depois que a live é publicada. Uma boa noite para você.
1: Você vai ter que fazer assim agora, você vai ter que criar uma lista e vai ter que anotar os abraços que vai aparecer. Eu também quero um abraço, eu também quero. Mas a gente faz isso aqui justamente para quebrar um pouquinho aqui e tranquilizar. A Alessandra, ela quer saber o seguinte. Jorge, existem assombrações? É possível alguém voltar do umbral ou ficar na Terra após o desencarne? Ela está acompanhando a gente, Jorge, lá de Itajaí, pertinho aí de você, em Santa Catarina.
0: Esse termo, assombração, é um termo que, de certa maneira, dentro da literatura espírita, a gente usa pouco. Ele era até mais usado no século XIX, que as pessoas falavam de casas mal assombradas. O que seriam casas mal assombradas? Seriam casas que teriam assombrações. Na literatura espírita, como é que a gente conceitua o que vem a ser assombração? A assombração nada mais é do que um espírito que, de certa maneira, não conseguiu se desvincular do ambiente onde ele estava vivendo. Então, você tem pessoas que viviam numa determinada casa, viveram 30, 40, 50 anos, tiveram seus filhos e netos naquela casa e desencarnaram. Então, esses espíritos acabam ficando muito vinculados a esses lugares e corre o risco, não quer dizer que a pessoa, porque viveu 50 anos, vai ficar, dela ter dificuldade de ir para outro canto. Pega uma pessoa idosa, que já está com bastante idade, assim, mãe, a gente vai mudar a senhora, já vai deixar essa casa, está muito grande, vamos mudar a senhora para um apartamento. Não vou, meu filho. Já tenho 50 anos que eu moro aqui, vou ficar aqui até o final. E ela tem dificuldade de deixar. Quando a gente tem esse tipo de resistência a um ambiente novo, e isso é muito comum em pessoas com mais idade, não é difícil imaginar que, desencarnando, o espírito tem uma tendência de ficar ainda naqueles ambientes. E aí eles ficam ali morando, não é porque eles ficam só morando, eles ficam morando porque aquilo ali é deles. E aí os filhos vendem a casa, colocam uma outra família no lugar, e o espírito que desencarnou e que mora ali, ele pode ficar incomodado.

0: e podendo até perturbar as pessoas que possam entrar naquele lugar. E aí você pergunta: é possível que as pessoas fiquem na Terra sem sair daqui? Sim, isso é possível. Quando os nossos interesses são muito materializados, quando as nossas necessidades são muito próximas daquilo que a Terra pode nos oferecer, há uma tendência do espírito de querer permanecer nas facilidades que a Terra possui. E, ao mesmo tempo, você também pergunta se alguém pode retornar do umbral para perturbar alguém. Também é possível, não é difícil, é menos comum, porque ele está muito perturbado naquela região, a tendência mais é ficar por lá. Mas tem muitos que saem. Às vezes eles conseguem, por algum motivo, uma conexão com alguém e eles ficam vindo, retornando para a região onde moram e voltam para cá. E é possível, sim, entidades que sejam do umbral fazerem determinadas incursões na Terra. Mas se eles são entidades do umbral, é porque eles estão predominantemente do lado de lá e não na crosta terrestre.
1: Muito bem, Jorge. É eu, Patrícia, é o CC, né? Eu tô até perdendo, vai lá.
2: É a Rose Cléia Souza pergunta: há algum tipo de trabalho no umbral?
0: Existe um trabalho, mas não dos que ali vivem. O trabalho que existe no umbral é feito pelos que estão ali a serviço do bem. Porque o umbral, ele é um local muito perturbado. Imagine um local onde está todo mundo apavorado de medo, todo mundo com medo de tudo, ninguém sabe o que está acontecendo. É medo, medo, medo, lamentação, choro, uivos, angústias. Então não tem ninguém ali frio para dizer: gente, eu vou fazer aqui uma casa, vou botar um tijolo e outro, porque a pressão do medo, do desespero e do pânico é tão forte que eles não conseguem ter lucidez para nenhum tipo de organização social. Então, os habitantes típicos do umbral, eles não conseguem realizar nenhum trabalho, porque eles estão tomados pela culpa, pelo remorso, pela angústia, que eles não têm espaço mental para fazer algo diferente disso. Mas existe trabalho no umbral. Ué, mas quem está lá não faria? Pois é os que não estão lá. Então, o que é que o pessoal faz? Eles pegam dentro do umbral, eles criam como se fosse uma bolha, um espaço que fique dentro do umbral, mas aonde você consiga reunir uma energia diferente, e nesses espaços, mantido pelo pensamento de entidades mais evoluídas, eu crio como se fosse uma bolha de energias positivas que estão próximas do umbral. Mas por que próximo do umbral? Para prestar serviço, para ajudar. Então eles criam colônias espirituais, espaços aonde os espíritos benévolos, os espíritos bons se reúnem para fazer o trabalho de socorro aos desencarnados. Para ficar mais claro o que eu quero dizer, a cidade, nosso lar, tão falada, tão elogiada em tantas obras, é uma cidade implantada dentro do umbral. Ela não está numa região de luz oferecendo socorro no umbral. Ela foi instalada dentro do umbral. Só que a energia dos seus habitantes mantém uma certa energia de harmonia que permite com que aquela perturbação lá de fora não penetre aquele ambiente. Então ali tem praças, tem casas, tem escolas, tem uma série de edificações e um processo de gestão, de organização muito típico de locais que são mais evoluídos. Por quê? Porque entidades de uma evolução bastante significativa fizeram o pacto de estarem ali e manterem com o seu pensamento um isolamento energético daquela região dentro do próprio umbral.
1: Ô Jorge, antes da gente ir para a próxima pergunta, eu me lembrei aqui, quando a gente estava falando da questão do acidente, da morte, do amigo, do assassino, que até você lembrou o caso, né, do Chico, da obra psicografada, que fez com que o juiz absolvesse aquele, né? É o caso Maurício, né? A gente até tem um depoimento do juiz. Eu até tenho no meu YouTube particular um trecho desse depoimento, que na época meu irmão fez um documentário sobre o Chico, e ele conseguiu entrevistar o juiz do caso. E o juiz.

0: juiz do... Depois vou até postar o link para vocês depois. O juiz do caso diz textualmente, ele era conhecido como juiz do além, porque a decisão que ele deu. Porque, na verdade, ele não tinha como... não tinha como o Chico ter acesso às informações que estavam no processo, né? Então, quer dizer, foi o morto, como diz ele lá, que trouxe mesmo elucidações sobre o caso. Então, se você pesquisar na internet, você vai pesquisar em caso Maurício, carta psicografada pelo Chico, que você vai ter acesso. É muito interessante essa informação.
1: Esqueci de dizer realmente que a carta veio e ela entrou nos autos e absolveu o rapaz. Foi considerada como verdadeira.
0: E o jovem fez com que o pai demovesse de seguir o processo contra o primo lá. Bom, mas vamos lá. O Jorge, nós temos uma pergunta feita pelo Everaldo, que a gente está até devendo para ele. Everaldo, você perdoa, porque é muita coisa. É uma pergunta que ele fez há um tempo atrás sobre Fonte Viva, mas eu vou fazer isso depois, combinando com você aqui, para você depois pegar e olhar. Mas o que ele estava querendo que você comentasse é: se tudo é pensamento, não seria essa pandemia uma egrégora mundialmente falando, ou seja, todos ao mesmo tempo com medo?
1: Eu posso dizer que o pensamento, ele favorece o processo de contaminação. De que forma? Ataca o sistema imunológico. Uma criatura que tem um processo depressivo ou que está descompensada das suas emoções, com medo, com pânico, angustiada, ansiosa, que não está se alimentando bem, que não está dormindo bem, ela desequilibra a harmonia do sistema imunológico. Então, uma doença que poderia ter um poder ofensivo menor, ela se torna mais agressiva por isso. E aí a gente cria um cinturão de forças negativas, de ódio, de raiva, de uma série de condutas equivocadas que fortalece exatamente essa energia ruim que entristece os outros, que aborrece os outros, que promove com que toda a humanidade baixe a sua vibração. O meu pensamento negativo, ele se junta com os dos meus vizinhos e cria uma nuvem negra que, de certa maneira, pega os que estão mais frágeis e empurra mais para baixo. E aí um fenômeno de contaminação que poderia não acontecer ou poderia acontecer com menor gravidade acaba se estabelecendo de maneira muito mais agressiva. Então, eu não estou dizendo que não é um vírus, não é isso que eu estou dizendo, é um vírus, é uma situação real e objetiva, mas o nosso sistema imunológico é que pode ter uma resposta pior em função dos nossos estados mentais. Aí, respondendo a sua pergunta, sim, é possível que o nosso pensamento estabeleça um cinturão de energias que piora uma situação que em si já existiria, mas que em função da nossa baixa imunidade acaba sendo mais grave.
0: Muito bem, Jorge, ouvintes, internautas que estão ligadinhos conosco, acompanhando esse nosso momento, esse nosso Pinga Fogo. Patrícia, próxima pergunta.
2: A Adriana Volpe pergunta: Elahá, fala um pouco sobre erro ou negligência médica, ocorrendo lesões irreversíveis e ou desencarne. Como a doutrina espírita justifica e explica essas situações?
1: Evidentemente que existem as programações espirituais e existem as condições específicas da ação do livre-arbítrio das criaturas. Então, por exemplo, eu tenho alguém que desencarna em virtude de um erro médico. Isso pode acontecer. Um erro acaba acontecendo, uma negligência, um fato desse tipo, e você acaba vivendo uma frustração em termos da condição de saúde ou de sequela, desencarnação de alguém em função de uma ação desse tipo. Quando isso ocorre, não significa dizer que seja o programado. O programado pode não ser esse. O programado seria a continuidade da existência. Então, pode ser esse. Mas, quando eu reencarnei, havia a possibilidade de desencarnar mais cedo. Essa possibilidade estava no tabuleiro, estava no jogo. havia a possibilidade de desencarnar com 18 anos. Por quê? Porque eu tenho uma história na minha reencarnações passadas que tem alguma coisa a ver com sendo jovem, ter que desencarnar, porque eu, por exemplo, eu tive uma encarnação, estou chutando, eu tive uma encarnação que, de repente, eu não dei muita atenção a nada, fui muito displicente, fiquei bebendo, vivendo de maneira completamente dissoluta, e a minha juventude eu nem dei valor a ela. Então, agora, eu digo, olha, você vai reencarnar para ter uma ficha bacana, você vai viver muitos anos, vai fazer isso, isso, isso. Mas você traz uma história que você não deu atenção à sua juventude. Não será injusto se dentro dessa programação uma outra coisa acontecer e você desencarnar com 18 anos. Por quê? Porque você tem uma necessidade de dizer para a vida que você valoriza o tempo. Então você, de repente, pode desencarnar para querer estar na vida sem poder, num processo expiatório em que eu quero viver, eu não vou poder. Então, é possível que isso aconteça. A programação primeira não é essa. É para que você siga até os 80 anos. Mas cuidado. Pode ser que você perca a concessão. E a essa pessoa que traz um programa reencarnatório para 80 anos, adoece por uma circunstância aos 18 e a lei, que possui mecanismos próprios, analisando as diversas perspectivas que tem, acaba promovendo a desencarnação dele antes da hora. Ah, mas não era o programado. Não era o plano A, mas tinha um plano B, C ou H que tinha a ver com uma possível desencarnação aos 18 anos. Quando nós nos defrontamos com a circunstância de ter um negligente ou alguém que cometa determinados atos, a lei acaba se aproveitando desse elemento e a pessoa desencarna dentro de uma programação que não era a principal. Isso quer dizer que o médico não tem responsabilidade? Tem. Isso quer dizer que, então, que Deus cochilou? Não. Significa dizer que, entre os vários quadros do cenário que se compunha, a desencarnação era uma possibilidade e ela acaba acontecendo e o companheiro desencarna em função dessas pressões que a lei de causa e efeito possui sobre todos nós. E aí a negligência médica, o erro médico, ele pode servir como um instrumento desse tipo, mas não isenta o médico de responsabilidade. Lembrando a frase de Jesus: é necessário que venha o escândalo, mas ai de quem, por quem o escândalo venha. Então, o médico responde diante da lei dos homens, responde diante da lei de Deus, mas no cômputo geral de tudo, não houve injustiça, porque nas diversas perspectivas que existiam, desencarnar aos 18 anos era uma das possibilidades.
0: Muito bem, Jorge, ouvintes, internautas. A Márcia, ela é lá de São Paulo, acompanha a gente desde o primeiro programa. E a dúvida dela, Jorge, é a seguinte: quando a Lívia trocou de roupa com a serva, sabendo que seria devorada por leões, não praticou o suicídio?
1: Se você fizer a leitura do livro, o que é que você vai perceber? Que elas estavam todas dentro daquele local antes de entrar na arena para serem sacrificadas. Não havia a perspectiva de que ninguém fosse se salvar. A certeza era que todos iriam ser levados para serem comidos pelos leões. Não havia nenhuma sinalização de que alguém fosse poupado. Quando eles estão ali dentro daquela câmara, esperando a saída para entrar na arena, os soldados conversam e dizem assim: você já percebeu que tem uma romana aqui no meio de nós? Aí disse: eu vi. Disse: pois é, isso vai dar problema, hein? Se essa mulher romana ficar aqui dentro e ela for para a arena, quando ela for comida, a família depois vai criar maior confusão conosco. Aí o que que a gente vai fazer? Você faz o seguinte: quando for na hora deles entrarem, a gente arruma todo mundo e deixa essa romana para o final. Quando for na hora que eles entrarem, a gente vai entrando, entrando, quando chegar, a gente para nela e deixa todo mundo entrar. Depois todo mundo entrar, a gente fecha a porta e expulsa essa mulher daqui, que isso vai dar só problema para nós. Boa, vamos fazer isso. Então já estava programado que eles tirariam a romana que estava lá dentro. Sem saber dessa conversa, Lívia fala com Ana e diz: eu gostaria de sair do mundo, todo mundo vai ser comido mesmo, na condição de serva, não quero sair como romana. Me fale esse último pedido. Aí ela diz a Ana: eu tenho em você uma irmã e quero te fazer um último pedido. Pois não, minha senhora, o que é que você deseja? Troca de roupa comigo. Eu quero entrar na arena como serva. Ela não fez isso na expectativa de que, se ela ficasse como romana, ela iria sair. Ela não sabia que isso estava acontecendo. Aí ela troca de roupa com Ana. Ana não sabe que vai acontecer isso. E aí elas entram naquela porta para a entrada no, na arena. As pessoas vão entrando e o Emmanuel ainda chega a dizer que, quando Lívia entra na arena, Ana, que está ainda do lado de fora, assiste a hora que a fera invade e ataca o corpo franzino, né? Ela tinha um corpo franzino, o corpo franzino de Lívia, que estava vestida de serva na arena. E ela olha, mas ela está na fila para entrar. Quando chega na vez dela, conforme havia sido combinado, os soldados fecham a porta e colocam Ana para fora. Não, eu quero entrar, eu quero entrar. Não, não me crie problema, você é romana. Não, fora. E botam ela para fora. E depois que ela sai, Emmanuel diz que ela se questiona: Senhor, por que que o meu sacrifício não foi aceito? Mas ela tinha uma tarefa grande ainda a desempenhar, que era passar ainda alguns anos cuidando de dois cegos, que era Públio Lentulus, que ficaria cego 10 anos depois, e Flávia Lentulus, que, por conta das poções que Araxes fazia com que fossem aplicadas nos seus cosméticos, ela também ficou cega. Então ela foi poupada para que, na sua velhice, tornasse-se a serva dos dois cegos que foram depois viver em Pompeia. Não foi suicídio.
0: Muito bem, Jorge. A gente vai seguindo com o programa. Eu queria dizer a vocês que muitas perguntas estão se... questão do umbral que foi colocado, né? Aí apareceram outras. O Jorge, nas questões anteriores, nos programas anteriores, tratou muito desse assunto. Fica a dica. A gente acabou de colocar aqui no chat de transmissão, link para você clicar, já cair na página lá e fazer a pesquisa de termos, que às vezes a gente não consegue trazer todas as perguntas no programa. Mas aí fica uma forma de você dar uma olhada e ver um pouco da sua dúvida sanada. Patrícia.
2: A Mayara Silva pergunta: 70% da terra é água e menos de 5% já foi explorado. Todo ano, diversas espécies de peixes e até um tubarão pré-histórico já foi descoberto. É possível haver vida inteligente no fundo do mar?
1: Nós não temos nenhuma informação espírita acerca dessa questão. Não temos nenhuma obra que cita isso. É possível que exista? É possível, mas nós nunca tivemos nenhum tipo de informação nesse sentido. Pode ter tido uma espécie inteligente que possa estar nas profundezas do oceano, só que oficialmente não existe nada para esse lado. E as obras espíritas também não citam nada nesse sentido. Mas se algum dia isso for descoberto, não nos causa estranheza, porque, na verdade, nós não temos o privilégio de sermos a única espécie inteligente do universo. E na Terra, se tiver outra, que seja muito bem-vinda. Espero que ela cuide do meio ambiente melhor do que nós. Mas na literatura espírita, nada nesse sentido. Existe uma menção muito ligeira de Emmanuel sobre Atlântida no livro A 2000, na Caminho da Luz, mas a Atlântida falada por Emmanuel nessa obra não é submersa, é uma ilha que depois submergiu.
0: Ô Jorge, existe uma pergunta aqui, a pessoa não se identificou, né? Mas ela queria que você comentasse um pouquinho sobre Nero.
1: Sobre Nero.
0: O imperador Nero.
1: Nero. Nós temos pouca informação sobre Nero no sentido espiritual. É possível que a gente encontre alguns romances que falem sobre ele, mas nós não temos espiritualmente nada de mais significativo sobre ele, né? Nós sabemos apenas que Nero fecha o ciclo dos Césares de ouro, do Império Romano, né? Augusto, Tibério, Calígula, Cláudio e Nero. Aí com Nero encerra a primeira fase dos primeiros Césares romanos, né, que seriam os mais lembrados na literatura, por serem os mais glamurosos. E ele vai levar o Império a um processo de sofrimento muito grande. Ele é um imperador realmente desequilibrado, ele tem graves problemas, né, em diversas áreas, ele tem problema de megalomania e ele é um psicopata indescritível. Ele chega a matar a própria mãe. A mãe dele, ele chama, e quando ela chega, ele pensa que ele vai dar algum presente para ela. Você me chamou, meu filho? Chamei. Aí diz para o soldado: abre essa mulher que eu quero saber onde eu fui gerado. Aí o soldado abre a mãe dele para ele ver o útero onde ele tinha sido gerado. Então você vê que é uma pessoa que não tem uma estrutura, né? Isso é o que diz a história que ele teria feito. Mas no livro Há 2000 Anos, perdão, Paulo Estevão, tem algumas informações interessantes sobre ele, comentando que havia um processo de perseguição muito grande aos cristãos antes do surgimento do governo de Nero, que começa lá pelo ano 58, mais ou menos. Quando Nero sobe ao poder, acentua-se o processo de perseguição por conta de um raciocínio que surgiu à época dele. O raciocínio era o seguinte: se as colheitas não eram boas, se chovia demais ou se chovia de menos, se fazia muito frio ou muito calor, se alguma coisa atrapalhava a aparente normalidade que Roma vivia, isso significava dizer que os deuses estavam insatisfeitos com os homens. E por que que os deuses poderiam estar insatisfeitos com os homens? Porque alguém não estava cultuando os deuses, não estava adorando a esses deuses. Quem seriam essas pessoas que poderiam estar provocando a ira dos deuses por não adorá-los? Essas pessoas eram os cristãos. E por conta dessa lógica, passou-se a aumentar ainda mais a agressão contra os cristãos, porque a eles era imputado todo tipo de anormalidade que acontecesse. Se acontecia algo de anormal, evidentemente a culpa era dos cristãos. E aí ampliou muito fortemente o período de perseguição. E ele tinha um chefe da guarda chamado Tigelino, que era muito cruel e tinha um ódio dos cristãos exatamente por esse pensamento. E aí no livro Paulo Estevão, ele vai falar sobre o incêndio de Roma. Ele diz que o incêndio realmente aconteceu. Ele aconteceu, inclusive, num período agora desse. Acho que é dia 16 de julho de 1950, do ano de 58, se não me engano. 58? 63. É dia 16 de julho, acho que é 63 o ano. Ele estava querendo fazer uma reforma na cidade. E as pessoas não estavam querendo sair da região. Aí ele chama os soldados e diz: toquem fogo na cidade, para que o povo saia. Eu vou fazer uma viagem, quando eu voltar está resolvido. Só que o fogo se alastra. Em vez de ficar na região que ele pensou, se alastra pela cidade como um todo e tem muito mais consequências. Quando ele volta, ele chora, ele chega no último dia do incêndio, que dura uma semana. Ele chora e diz: os culpados pelo incêndio terão que ser punidos. E aí quem é eleito como culpado? Só pode ser os cristãos. Aí vem uma onda de perseguição como nunca se teve antes. Aí sim o Império Romano coloca toda a carga dele para tentar destruir o Império Romano. E Nero vai ser uma personagem muito significativa nesse sentido por conta das loucuras que ele possuía. E ele vai levar o Império Romano a uma derrocada e acaba uma dinastia que vinha seguindo exatamente pela forma como ele se comportava. Então, aquela linhagem que havia sido criada por Augusto, Tibério, Calígula, Cláudio e por ele, Nero, ela desaparece porque eles criam uma nova linhagem de César, se não me engano são os Antoninos, que se seguem a esses, e ele deixa para a posteridade essa imagem. Ele se suicida. Então ele é um personagem bastante complicado nessa história toda, mas evidentemente como ele já tem aí 2000 anos de distância em relação aos nossos tempos, ele já deve estar bem melhor do que naquela época, deve ter revisto muito dos seus conceitos, e a gente não pode ter uma fotografia de Nero naquela data e achar que ele hoje é assim. Ele já teve muito tempo para caminhar, assim como nós, e, portanto, aquela imagem daquele Nero, ela não precisa ser mais construída, porque nós somos um ser em constante mutação, a caminho da perfeição. Nosso papel, portanto, é entender que aquilo foi um pedaço da história, foi uma parte que já acabou e que ele hoje é alguém que certamente está lutando para vencer as suas más tendências. E se não tiver feito o esforço de se transformar, se ele tiver permanecido endurecido nesses propósitos de intolerância, muito certamente será um dos que vai compor a equipe que será migrada do planeta para uma nova etapa de regeneração e de provas e expiações em outro lugar do universo, não mais aqui no nosso planeta Terra.
0: Muito bem, nós temos uma pergunta aqui sobre gêmeos. Eu queria informar para os nossos amigos que o Jorge comentou de forma muito bacana no Pinga Fogo número 45 sobre essa questão dos gêmeos, né? Gêmeos siameses, questão de gêmeos, trigêmeos. Então, dá uma olhadinha lá. Patrícia, a próxima pergunta.
2: A próxima é da Luciana Moraes. Jorge, sou espírita há anos, frequento o centro, ajudo em trabalhos da casa, faço evangelho, etc. Mas tenho uma tristeza e depressão e não consigo vencer. O que mais posso fazer?
1: Tem que descobrir a causa desse processo depressivo. Às vezes o processo depressivo ele está enraizado na nossa história dessa existência. A sensação do abandono, a sensação do desamor, a nossa incapacidade de podermos aceitar a realidade que a nossa vida presente nos oferece, a família que temos, o corpo que possuímos, a condição social que apresentamos. Então, a inadaptabilidade do espírito com as situações do presente podem ser motivações para isso. Ou pode ser uma história do passado. Nós podemos ser um espírito que já chegamos na Terra, independente das condições, marcado pelo processo da dor. Independente da família ser maravilhosa ou não, ser rico ou não, ser lindo ou não, eu sou depressivo. Eu conheço tantas pessoas lindas, de uma condição econômica maravilhosa, filhas de pais amorosos, profundamente depressivos. São espíritos que trazem do ontem para o hoje amargas lembranças do passado e, por isso, possuem esse processo de depressão. O que eu aconselharia a você? Primeiro, descobrir a causa do seu processo depressivo, se é do hoje ou se é do passado. Procurar um terapeuta pode ajudar bastante para que você consiga fazer isso. E, independente do terapeuta que você procure, você precisa fazer um movimento na direção da vida para que você não seja vítima desse fenômeno triste que nos toma e que nos impede de que a gente consiga caminhar efetivamente na direção do progresso. Há muitas pessoas que, em função do processo depressivo, não conseguem se libertar dele e isso compromete toda a história de vida. O casamento vai ruim, não cria bem os filhos, se dedica pouco à profissão. A gente precisa fazer um esforço para se libertar desse mal. E como que a gente faz isso? Muitas vezes a depressão decorre da sensação de que nós temos um vazio existencial, uma falta de propósito, uma tristeza indescritível. E aí, como que eu posso lidar com essas minhas fragilidades? Combatendo o vazio existencial. Se o vazio existencial é não existir nada porque está vazio, é você encher aquilo que está vazio para que ele tenha propósito. Então, nós precisamos enriquecer as nossas vidas para que o vazio suma. Se eu tenho, por exemplo, uma caneca que ela está vazia, ela não está vazia, ela está cheia de ar. Como é que eu tiro o ar da caneca? Jogando água. Quando, à medida que eu encho, o que está dentro como vazio sai. Então, se o meu vazio existencial ele me torna uma pessoa triste, a gente precisa preencher as nossas vidas de coisas positivas. Mas eu sinto muita dor, mas é assim mesmo, a gente vai se curando no exercício das tarefas. Se você fizer o trabalho de se preocupar com o semelhante, você vai saindo da sua dor e indo em direção ao outro. Quanto mais eu saio de mim e vejo a dor que o outro possui, mais facilidade eu tenho de esquecer o meu sofrimento e melhorar do meu processo depressivo. Mas se eu me tranco dentro de mim mesmo e considero que eu sou a pessoa que mais padece no mundo, dificilmente eu vou sair no processo depressivo. Para sair da depressão, você tem que pensar que depressão é o que o nome diz, é um buraco. Eu preciso sair da depressão, preciso sair do buraco. E eu saio indo ao encontro do outro. É só indo ao encontro do outro que a gente consegue fazer esse enriquecimento da nossa vida e a percepção do quanto nós somos importantes. Em síntese, eu poderia dizer aqui muitas coisas, eu ia ficar me repetindo, mas eu vou resumir em uma única frase. Fora da caridade, não há salvação. A melhor estratégia para combater o processo depressivo é preencher a vida com a certeza de que eu posso ser útil às pessoas. Quanto mais eu me isolo, quanto mais eu me considero incapaz, me tranco no meu quarto e me torno improdutivo, mais eu me convenço disso e mais doente eu me torno em relação à depressão. Então, a gente combate o processo depressivo trazendo cores, vida e emoções positivas para o nosso viver.
0: Vamos lá, Patrícia, vai fazer mais uma pergunta.
2: Liz Henriques, como orar para os obsessores não ouvirem?
1: Não, mas os obsessores têm que ouvir, Henrique, não pode? Por que eu não ia querer que eles ouvissem? Eles não podem ser vistos como inimigos. Os obsessores têm que ser vistos como irmãos. Às vezes a gente tem uma leitura do tipo assim: eu queria que o Centro Espírita afastasse esses espíritos da minha casa. Eu queria uma oração para prender tudinho, botar numa jaula e levar para longe. Isso demonstra que as nossas emoções ainda estão muito frágeis, muito, muito ainda ligadas à ideia de que eu tenho que punir as pessoas que pensam diferente de mim, que eu tenho que isolar. Eu quero que vão na minha casa, prenda todos os espíritos que tem lá e leve. Não funciona assim. Porque eu vou ficar preso. Mas quem liberta é a minha alma, não é ninguém. Eu faço isso e quando eu menos espero, eles estão todos na minha casa de novo. Qual a melhor alternativa para nós? Fazermos todo o esforço que a gente puder para enxergar nos obsessores nossos irmãos. Nós temos que orar para que eles ouçam e orar por eles. A gente ora pelo nosso lar, ora por eles, pede que os espíritos os envolvam, mas não pede para expulsá-los, não pede para agredi-los. A gente pede para trabalhar especificamente o amor na relação com eles. Toda tentativa agressiva com relação ao obsessor não tem final feliz. Então, o que que a gente faz? Ora para que eles ouçam e pede pelo sucesso deles para que harmonize o nosso lar. Essa é a melhor estratégia. Para encontrar uma oração nesse sentido, pegue o capítulo 28 do livro Evangelho segundo o Espiritismo. Coletâneas de preces espíritas. E aí você vai encontrar prece pelos obsessores. Ali Kardec deixa alguns modelos que a gente pode se inspirar para fazer, não decorado, mas da nossa própria cabeça, inspirado nas ideias que ele coloca ali como base.
0: Muito bem, Jorge, ouvintes, internautas, todo mundo que está acompanhando com a gente o Pinga Fogo. Lembrando aqui para você que está aí com a gente, se você não teve a sua pergunta respondida, dá uma olhadinha no banco de perguntas e respostas. Eu já vi que muitas perguntas que estão sendo feitas, o Jorge já comentou. Ô Jorge, eu queria... nós recebemos uma pergunta aqui e o nosso amigo querendo uma fala, uma ajuda para poder esclarecer. O Marcelo de Brito Silva. Jorge, quinta-feira meu pai me chamou para conversar e, como de hábito, falei que ia dar um cochilo e logo após conversaríamos. Contudo, neste dia ele se suicidou. Ele vai me perdoar por não ter ajudado?
1: Marcelo, nós não podemos carregar sobre os nossos ombros as culpas pelas decisões dos nossos entes queridos. Isso é muito comum nas nossas vidas. Quando filhos, irmãos, ou até mesmo quando os nossos pais cometem algum ato que se pode considerar como sendo reprovável, a gente tem uma tendência de carregar para nós a culpa para tirar a culpa do outro, na perspectiva de que nós somos o responsável por aquilo que aconteceu. Mas a doutrina espírita nos orienta a perceber que cada um de nós possui responsabilidades específicas. Seu pai certamente estava profundamente conflituado. Seu pai, evidentemente, em virtude do processo que ele cometeu, ele deveria estar envolvido num fenômeno obsessivo. Porque o suicídio, ele não é um ato que a gente possa dizer que a pessoa comete sozinho. Ele é um fenômeno que ele se dá em função das perturbações espirituais que acontecem. Então, nem sempre as conversas com as pessoas que estão desejosas de se suicidar, elas obtêm êxito. Às vezes têm, mas nada garante que a sua conversa com seu pai fosse obrigatoriamente demovê-lo dessa ideia. Às vezes a gente vai, conversa, a pessoa diz, você fala o que você tem para dizer, mas a pessoa ainda assim faz. Por quê? Porque ela não está na plenitude do seu juízo. Ela está envolvida por uma série de entidades perversas que falseiam a realidade para ela, iludem a pessoa com relação às coisas, fazendo com que ela tenha uma leitura diferente do que acontece em torno de nós. Então, a primeira coisa que você precisa fazer é retirar de você a sensação de culpa, porque, de certa forma, essa circunstância que você viveu no seu lar, ela correu muito mais por conta dele do que por qualquer outra pessoa. Porque, por mais difícil que seja a dificuldade que ele passou, outras pessoas passaram por fenômenos semelhantes e não se suicidaram. Então, tem muito a ver com a minha história, com o meu eu. E aí a primeira coisa é essa, você retirar de você a culpa. A segunda coisa que você precisa considerar é que os seus entes queridos e você também são considerados agora pela psicologia com o nome de sobreviventes. Vocês precisarão estar muito próximos para que o trauma do que aquilo que aconteceu não ecoe dentro da vida de vocês, retirando determinadas crenças de felicidade, crenças de harmonia. Precisa cuidar de sua mãe, de seus irmãos se forem mais jovens do que você. O conhecimento espírita se apresenta aí como uma coisa importantíssima para que você consiga ter essa serenidade de espírito para poder ser o arrimo espiritual da família nesse momento. Então, isso tudo é muito importante. Você pergunta se seu pai vai perdoar você. Nas circunstâncias em que ele está envolvido, ele nem tem condição de fazer juízo de nada. Ele não está em condição de estar estabelecendo quem tem culpa ou quem não tem. Ele está muito centrado nesse momento nas suas próprias circunstâncias. Não tem espaço para estar pensando em outras pessoas. E quando tudo isso passar, quando ele acerenar lá na frente, ele vai estar convicto de que ele foi o grande elemento que promoveu o fato. E a gente não pode fazer com que a ação do outro, eu seja o responsável, senão a gente ia dizer que Jesus era o culpado pelo suicídio de Judas. Afinal, estava do lado dele, ele não impediu o suicídio. A gente pode oferecer o que puder, mas a pessoa tem o livre-arbítrio para fazer aquilo que acha melhor. Então, existem três coisas que são essenciais aí. A primeira é você retirar a culpa e compreender que existe um fenômeno obsessivo de muita pressão dentro dessa história. O segundo é não esquecer de sua família e de você e fazer o tratamento que você precisa fazer para que vocês se fortaleçam em cima do trauma. E o terceiro é que seu pai precisa de muita oração. Seu pai, como você bem sabe por ser espírita, não está condenado a uma situação eterna de sofrimento, não. Todos nós vamos encontrar a felicidade. Com seu pai não será diferente. Ele também vai ter a possibilidade de progresso. Todos nós teremos, todos. Ele pode demorar um pouco mais, mas ele também vai se recompor e vai seguir a trilha da felicidade e do progresso. Então, o que você pode fazer agora? Cuidar de você e dos seus, que estão ali, dos seus entes queridos, seus familiares, e orar pelo seu pai com frequência, para facilitar o acolhimento, o atendimento a ele, para que ele mais prontamente possa ser envolvido pelas entidades e ser protegido no mundo espiritual. A proteção para as entidades suicidas, às vezes ela é longa, porque demora muito tempo para que o espírito recobre a sua consciência para iniciar um tratamento individualizado. Mas nesse tempo em que ele ainda está muito conflituado, é muito importante que ele esteja protegido, guardado. E nessa particular circunstância, nós temos uma região do mundo espiritual que é cuidada por Maria de Nazaré, que é destinada para proteger as entidades suicidas. Chama-se Vale dos Suicidas. Não é um local de penitência, não é um local de punição. É um local onde essas entidades ficam protegidas da perturbação dos espíritos maus, até que chegue o momento em que eles apresentem a condição mínima para um atendimento individualizado. E daí começa o trabalho, de fato, de recuperação desse que partiu. Mas quanto ao seu pai haver ficado magoado com você, nem se preocupe com isso. Ele agora está diante de uma realidade em que ele tem preocupações maiores. E você ora por ele, trabalha tudo o que você puder, limpando a culpa de dentro de você, na certeza de que a vida continua. E lá na frente vocês se reencontrarão. E ele numa condição até melhor daqui a algum tempo do que aquela que estava no passado. Tem uma longa história para ele caminhar para frente, para se reequilibrar. Mas o futuro, lá na frente, é um futuro feliz.
0: Muito bem, Jorge. Vamos preparando para a nossa prece. Ainda bem que eu olhei no relógio aqui, porque eu nem vi o tempo passar, viu, Jorge? Lá. Enquanto você se prepara para a prece, eu queria aproveitar para fazer um convite para o pessoal sempre procurar. Eu quero assistir as lives do Jorge Alahá. Então, amanhã a gente vai transmitir, ele vai estar com o pessoal do Reviver 21 horas. A gente vai transmitir, vai retransmitir aqui no YouTube da Web Rádio Fraternidade. Essa semana tem Jorge Alahá na sexta-feira. Está aí o tema Coragem, que a gente vai ajudar os amigos lá do Rio de Janeiro a fazer, do CACL, né, o Centro Espírita A Caminho da Luz e o Maria Madalena. E no sábado, né, tem as Leis Morais. Aí é o trio, o Jorge, o Severino e o Álvaro. Fica o convite para vocês. Sábado, dia 31, 15 horas, e na sexta-feira, 19h50, que a gente transmite também, e amanhã, 21 horas. E sem contar as outras que ele está sempre fazendo. Eu aprendi uma dica com o Jorge Alahá, que eu vou falar para vocês. Eu quero. Onde é que o Jorge Alahá está falando hoje? Você senta no YouTube, aí você digita lá, Jorge Alahá. Aí tem uma opção ao vivo. Você clica lá, você vai descobrir se ele está ao vivo, onde que ele está ao vivo, transmitindo no YouTube. Né, Jorge?
1: Essa foi a Sâmia que me ensinou.
0: Ah, é verdade, foi a Sâmia que nos ensinou, né? É verdade. Jorge, faz a prece para a gente.
1: Faço sim. Vamos orar. Senhor de infinita misericórdia, Senhor de amor e de paz, neste momento em que nos reunimos para procurar as tuas bênçãos, nós queremos te rogar, não por nós, Senhor, os teus filhos, a quem tu concedeste a orientação espírita e a compreensão da imortalidade. Hoje, Senhor, os nossos corações reunidos se voltam para ti, para rogar as tuas bênçãos para todos aqueles que nesse momento se encontram envolvidos nas tramas do suicídio. Derrama a tua misericórdia sobre as almas que nesse momento percebem a continuidade da existência, sobre os espíritos que nesse momento compreendem que a vida continua. Deita sobre todas elas as bênçãos do teu doce amor, para que percebam que nós, todos teus filhos, possuímos de ti uma misericórdia infinita, que há de conceder a todos nós as oportunidades que precisarmos para que nos levantemos diante das inúmeras oportunidades que tu has de nos oferecer para que aprendamos o caminho da luz. Te pedimos assim por todos esses companheiros que hoje lamentam as decisões tomadas, que hoje deploram as oportunidades perdidas e que se questionam as decisões que tomaram na vida e que, de certa maneira, os projetaram em situações desnecessárias para o futuro. Diz a todos esses companheiros, diz a eles, Senhor, que a nossa voz ecoe pelo vale dos suicidas, levando a notícia de que a vida continua, levando a notícia de que não somente somos almas imortais, mas de que todos nós fomos criados para sermos espíritos felizes e que novas oportunidades hão de ser oferecidas para que todos nós indistintamente encontremos a porta de paz e de luz nas nossas vidas. Enche o coração desses companheiros da certeza de que tu estás sempre em nosso derredor, nos intuindo e nos envolvendo, para que as oportunidades não sejam mais perdidas. Auxilia todos aqueles que já estão em melhores condições para que tenham a coragem necessária diante do planejamento reencarnatório que todos eles deverão enfrentar para se ter novamente a experiência de rever as mesmas experiências em que fracassaram. Oferece a esses companheiros a condição de força e de coragem para que não desistam de suas próprias histórias e que o teu amor proteja todos eles, Senhor. Proteja todas essas entidades, sem esquecer dos outros, os planejadores dos suicídios, as almas marcadas pelo ódio, as almas enlouquecidas na dor, que projetam outras criaturas nos vales sombrios dos equívocos espirituais. Desce o teu amor sobre todas essas entidades, Senhor. Acorda a todas elas para a compreensão de que somente o amor promove o efetivo reencontro nosso com a paz. Ensina a eles e a nós que os nossos sentimentos de vingança destroem futuros felizes para nós. Ajuda para que todos eles compreendam, e nós também, que só o amor é capaz de construir em nós a paz de espírito que tanto buscamos. A vingança nos cansa, nos exaure e nos faz sentir a necessidade de nos agasalharmos no colo de quem nos ama. Conduz, Senhor, as entidades que mais amam a todos eles, para que se aproximem nessa hora, socorrendo-os nos momentos de conflito que possam surgir, a fim de que eles despertem para uma nova realidade. E neste momento, Senhor, em que te rogamos por todos eles, nós te pedimos pelos outros, os que ainda se encontram do lado de cá, envolvidos pelas tramas obsessivas, os que nessa noite choram suas próprias dores, na crença de que a imortalidade não existe, nas famílias que se encontram nesse momento aflitas pelos dramas das tentativas sucessivas de suicídio. Que o teu amor possa se derramar sobre todos os lares que vivem as dores amargas de rentear com seus parentes nas dificuldades inerentes do desestímulo pela existência. Senhor, tem misericórdia de todos nós. Tem misericórdia das almas que soluçam no planeta. Ajuda-nos a não desistirmos dos nossos propósitos. Socorre a todas as famílias da Terra, principalmente as que não creem, as que não sabem da imortalidade e que possuem menos recursos para lidar com as fragilidades de seus entes queridos. Que os teus espíritos benfazejos possam visitar os lares mais necessitados nesse sentido, para que o amor infinito que tu tens possa romper a camada escura dos nossos pensamentos negativos, a onda vibratória ruim que se estabeleceu sobre a Terra, mas que a tua luz infinita, perfurando essa névoa, essa nuvem escura, possa atingir a superfície do nosso planeta, socorrendo aqueles que possam registrar a tua presença divina. Senhor, dá-nos uma noite de paz. Nós intercedemos para que tu faças o que for possível com os nossos fluidos para preservar as vidas que forem impossível a partir de uma ação mais efetiva dos Espíritos em favor de todos nós. É assim, Senhor, confiando nos teus cuidados e compreendendo a tua lei, que nós nos submetemos à tua vontade, que nos curvamos aos teus desígnios e aceitamos aquilo que tiver que acontecer, independente da nossa vontade, por respeitarmos o livre-arbítrio de todas as criaturas. Mas te pedimos, abençoa todos nós, abençoa a humanidade, protege as criaturas que são mais frágeis e permanece, Senhor, a envolver as nossas almas sob a tua dúcida proteção de amor, para que nunca desistamos do propósito de servir e amar e de te reconhecer como o grande objetivo das nossas vidas. Obrigado pela fé que nos concedes. Obrigado pela lucidez que nos ofereces. E assim nós te rogamos. Fica conosco, Senhor. Abençoa as nossas vidas e nos guarda na tua paz.
0: Nosso muito obrigado a Deus, à espiritualidade, que aproveitando mais uma vez a nossa ligação com o alto, nos envolve e com certeza auxilia também aqueles a quem nós suplicamos. Patrícia, seu boa noite.
2: Boa noite, pessoal. Obrigada pela presença. Obrigada, Jorge. Que todos tenham uma boa noite, uma boa semana.
0: Jorge.
1: Muito obrigado, Patrícia. Muito obrigado mesmo. Muito bom. Uma boa noite para você, Rubens. Boa noite para você, aos nossos companheiros. Uma boa noite. E não esqueçamos hoje de orar pelos companheiros que precisam tanto de oração.
0: É verdade. Essa prece, essa oração nos sustenta para a gente continuar a caminhada. Gente, fiquem com Deus. Nossa eterna gratidão a todos os nossos parceiros, a FEB TV, a Rede Amigo Espírita, TV 7, a Web Rádio Amigo Espiritual, Espiritismo.net, Portal da Luz, TV Secal, Rede Luz, todos vocês. A nossa eterna gratidão por somarmos juntos nessa proposta de levar o conhecimento espírita, o Consolador Prometido, a cantos que nós nunca imaginávamos chegar. Que a gente continue propagando bem, e semana que vem, se Deus quiser, a gente está de volta aqui, né? Muita paz, fiquem todos com Deus. Tchau, tchau, gente. Até semana que vem.
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7: Que a paz de Jesus esteja com todos nós. Nós vamos trabalhar hoje o nosso módulo 8, penúltimo do nosso curso, O Legado de Paulo de Tarso ao Cristianismo Redivivo. E nós trabalharemos o compromisso com a unificação em Jesus. Paulo de Tarso, já a sua época, ele se ocupava com esse tema, que é muito recorrente dentro do movimento espírita atual, que é a unificação. Nós vamos ver alguns trechos das epístolas, que ele fala de uma forma muito direta sobre essa questão da união e da unificação. A importância disso para o cristianismo nascente, e nós vamos fazer toda a ponte com o cristianismo atual, o cristianismo redivivo, que é o propósito da doutrina espírita. Inicialmente, trabalhando os aspectos da unificação em Jesus, o significado da unificação em Jesus. Nós vamos estudar um trecho de Epístolas de Gálatas, no capítulo 2, versículos 11 em diante. Essa é uma passagem que Paulo relata em Gálatas, no capítulo 2, e temos no livro Paulo Estevão toda uma

igreja de Antioquia. E nessa visita que Pedro faz a Antioquia, vindo de Jerusalém, porque Pedro ficava em Jerusalém, e Paulo e Barnabé, eles orientavam a igreja de Antioquia, que eram as duas maiores igrejas na época, Jerusalém e Antioquia. E Pedro vai até Antioquia para visitar os cristãos, que em sua maioria eram gentios. Diferentemente de Jerusalém, a maioria dos cristãos eram judeus que foram convertidos ao cristianismo. Em Antioquia, já eram a maioria os gentios. Então é sobre essa passagem, essa visita de Pedro, que Paulo relata aqui em Gálatas, no capítulo 2, versículos 11 em diante, e que nós vamos também estudar no livro Paulo Estevão, porque essa passagem é muito importante para nós entendermos o espírito da unificação. Todo o espírito da unificação está colocado nesta passagem e na postura que Pedro teve naquela época de favorecer a união e não a discórdia. Então vejamos aqui no capítulo 2, versículo 11, Paulo diz: quando, porém, Cefas veio a Antioquia, resisti-lhe face a face, porque se tornara repreensível. Pedro, inicialmente, ele conviveu com os cristãos, que eram gentios, em clima de cordialidade. E depois de um certo tempo, ele mudou a forma de conviver com os cristãos, com esses cristãos de Antioquia. E aí Paulo vem referindo a atitude dele que se tornara repreensível. E aí ele vai mostrar por que a atitude de Pedro se tornou repreensível. No versículo 12, ele diz: com efeito, antes de chegarem alguns da parte de Tiago, comia com gentios. Quando, porém, chegaram, afastou-se e, por fim, veio a apartar-se, temendo os da circuncisão. Então, para situar bem a passagem, Pedro estava em Antioquia, em visita, e Tiago, que juntamente com Pedro organizava a igreja de Jerusalém, mandou três emissários até Antioquia para falar alguma coisa com Pedro. E depois disso, Pedro muda de atitude. Ele que comia com gentios, quando chegaram esses três enviados, ele apartou-se, como diz Paulo aqui, temendo os da circuncisão. Os da circuncisão são os judeus, né? Como Paulo chamava, como os próprios hebreus se chamavam, dos circuncidados, né? Então, no cristianismo nascente, nós temos essa luta entre os circuncidados, que eram os judeus, e os gentios, que eram não circuncidados. E havia toda uma polêmica que se os cristãos precisavam fazer a circuncisão, que era uma obrigação perante a lei mosaica, ou não. Então, todo trabalho de Paulo no sentido da liberdade do evangelho era de que os cristãos que vinha do povo não hebreu, não precisaria de fazer a circuncisão. Nós já trabalhamos isso em outras reuniões. Continuemos aqui. E também, no 13 ele diz: e também os demais judeus dissimularam com ele, a ponto de o próprio Barnabé ter se deixado levar pela dissimulação deles. Então aqui Paulo vem falando que esses três enviados de Tiago começaram a fazer um trabalho de dissimulação, de mascaramento do motivo pelo qual ele estava.

junto à igreja de Antioquia, de modo que vieram envolver até o próprio Barnabé, segundo a visão de Paulo de Tarso. E nós vamos ver a descrição disso, dessa passagem, no livro Paulo Estevão, que as coisas não eram bem assim. Mas para Paulo, que tinha um fervor em relação à questão da verdade, que ele, a hipocrisia era extremamente intolerante para ele, ele coloca dessa forma. No 14, ele diz: quando, porém, vi que não procediam corretamente, segundo a verdade do Evangelho, disse a Cefas, na presença de todos: se sendo tu judeu, vives como gentio e não como judeu, por que obrigas os gentios a viverem como judeus? Então a querela entre Paulo e Pedro nesse momento era essa, porque Pedro não praticava os preceitos hebraicos, judeus. Isso era uma atitude bem própria de Tiago. Tiago, sim, ele era fiel ao judaísmo, apesar de cristão. Pedro já tinha se libertado, por exemplo, da questão das comidas impuras, aqueles preceitos bem rígidos do mosaísmo, ele já tinha se libertado. E aí Paulo vem fazendo o questionamento: se ele, que é judeu, vive como gentio, por que obrigar os gentios a viver como judeu? Vamos trazer essa reflexão para os nossos dias. O que nós temos no nosso movimento espírita em nossos dias em relação a essa questão? Porque nós podemos levar isso ao pé da letra e podemos tirar a essência do que Paulo diz aqui e trazer para os nossos dias. O que significa o gentio e o judeu no movimento espírita atual? A diferença do gentio dentro dessa, usando a palavra gentio e judeu como metáforas, não ao pé da letra. Então, o gentio cristão é aquele que se converteu pela linha do coração. E o judeu ainda estava preso às questões exteriores, à forma e não à essência. Isso existe no movimento espírita atual, gente? Existe, né? Então, existem aqueles que realmente buscam trazer a doutrina para dentro de si e se tornar verdadeiramente cristão, o cristão redivivo pela doutrina espírita, e aqueles que ainda vivem como judeus. Estão no movimento espírita sem que a doutrina espírita esteja sendo desenvolvida, trabalhada, realmente bem alicerçada dentro de si. Então, se comportam dentro do movimento espírita como os judeus e aqueles que buscam uma fidelidade às bases doutrinárias, buscam estabelecer aquilo que Kardec fala da transformação moral, reconhece-se o verdadeiro espírita pelo esforço que empreende para domar as suas más inclinações por sua transformação moral. Então, esse é o gentio dentro dessa linguagem paulina aqui. Só um minutinho. Dentro desse grupo, os problemas que nós temos de unificação no movimento surge de qual grupo? Dos gentios ou dos judeus? Dos que se comportam como judeus dentro dessa linguagem paulina, que ficam no movimento espírita numa superficialidade, né? Fazem um movimento perpendicular ao movimento organizado, que busca, por mais que hajam dificuldades, essa fidelidade
a Kardec, a fidelidade ao programa de Jesus, e aqueles que estão indo em várias direções, que se fala popularmente que é o movimento paralelo, mas que na verdade não é paralelo, porque esse paralelo caminha na mesma direção. E os movimentos que interferem na unificação caminham em sentido contrário àqueles de àquele movimento de unificação que é voltado para as bases doutrinárias. Na verdade, no curso do ano passado, nós estudamos o perfil de Pedro. E o perfil de Pedro, devido à insegurança dele, era bem esse. Então, se alguém vinha com uma determinada questão, ele reforçava aquilo. Se vinha com uma outra, ele já ficava em dúvida e ficava nesse movimento dúbio, né? Várias vezes Jesus se referiu a esse movimento dúbio do Pedro. E aqui, depois nós vamos ver o trecho do Paulo Estevão, Pedro reconhece que ele está em erro, devido ao fato dele ter mudado de atitude. Mas é isso que você acabou de colocar, é o ficar em cima do muro, é não tomar partido, partido no sentido de que, quem eu quero seguir? No caso, vamos trazer novamente para o movimento espírita atual. Eu quero seguir realmente uma estrutura unificada, voltada para diretrizes que provêm do mundo espiritual superior, ou eu quero seguir uma parte do movimento que, de uma certa forma, é desestruturado, que trabalha de várias formas, inclusive, e distanciado dessa linha mestra do movimento de unificação? Porque muitas vezes a pessoa fica assim, tentando servir a dois senhores. Às vezes, por exemplo, tem pessoas que vêm para o movimento de unificação, participa das atividades e também participa das outras e centros espíritas que ficam em cima do muro, né, que não se define pelo movimento de unificação realmente e que querem participar de tudo. Então é exatamente essa postura de Pedro. Enquanto não tinha os seguidores de Tiago para observá-lo, ele conviveu com os gentios de uma forma muito natural. Na hora que chegaram os três emissários de Tiago, ele começou a ficar preso à forma e não à essência. Então tudo isso é muito ilustrativo e muito interessante, porque nós no movimento espírita atual vivemos isso diariamente. Como nesse módulo nós estamos trabalhando o foco na unificação, essa é a grande dificuldade em relação à unificação. Realmente definir o que realmente nós queremos. Enquanto pessoas individualmente que estamos nos centros espíritas, nas organizações espíritas, e enquanto instituição. A quem a nossa instituição vai realmente seguir? Porque o que as pessoas que não fazem parte do movimento de unificação, conforme é orientado pelos benfeitores espirituais, é que eles não devem seguir a uma linha só e colocam como se fossem linhas, como se fossem e dizem que o movimento de unificação é cheio de querelas, é cheio de frutricas, que acreditam que é da espiritualidade superior, mas que na verdade não tem nada disso. Isso que as pessoas dizem por aí. As que não participam do movimento de unificação, que se comportam como os judeus, aqui na linguagem paulina. E existem muitos que querem, uma hora estar de um lado, outra hora estar do outro lado. E a unificação acaba sendo emperrada exatamente por causa dessa questão. No 2.15,
Paulo diz: nós, judeus por natureza e não pecadores dentre os gentios. O que ele está querendo dizer aqui, hein, gente? O que é judeu por natureza e não pecadores dentre os gentios? É uma linguagem exatamente oposta da anterior. Também é metafórica, né? O que é o judeu por natureza? O judeu se colocava como o quê? O povo escolhido. E o povo escolhido por natureza, o que é? É um povo espiritualizado, né? Pelo menos deveria ser. Então, aqueles que são judeus por natureza, cultivam um processo de espiritualização. E os gentios pecadores? E não pecadores dentre os gentios. Esse é o gentio que ele fala, é o mesmo gentio que ele fala no versículo 14? É o mesmo ou não? Não é, né? O que é então? Que gentio é esse? Que inclusive muitos judeus estão nesse nível. O gentio é aquele que se compraz no erro, no mal, e não busca o processo de espiritualização por natureza. Então muitos judeus, por esse critério paulino, eram gentios. E muitos gentios eram judeus. Faz sentido ou não? Dá para entender? Então, muitos judeus eram gentios e muitos gentios eram judeus. Pela questão da espiritualização, da busca. Porque os judeus, o fariseu, o que estava focado no parecer, todos os gentios eram desprezíveis. Por quê? Se não era judeu, não era o povo escolhido. E o povo escolhido era especial. Especial e melhor que os outros. Enquanto que, para Paulo, como uma pessoa consciente de si, o fato de ter nascido na Judéia ou fora da Judéia não gerava essa natureza do povo escolhido. Tanto é que Jesus, e Paulo sempre repetia isso, os meus seguidores virão de toda parte, né? Do setentrião, do meio-dia, do oriente e do ocidente. Mostrando que, para seguir Jesus, não importava o povo. O que importava era a índole individual de cada um. Então, é exatamente isso que ele quer dizer aqui, dos judeus por natureza. No 16, ele diz: sabendo, contudo, que o homem não é justificado por obras da lei, e sim mediante a fé em Cristo Jesus, também temos crido em Cristo Jesus, para que fôssemos justificados pela fé em Cristo, e não por obras da lei, pois por obras da lei ninguém será justificado. E aí esse versículo, ele explicita todo o processo, né? O que é a obra da lei? Os dogmas, as coisas exteriores, que no mosaísmo estavam cheios, estava repleto. Os doutores da lei, eles eram especialistas em cultivar as obras da lei e não a verdadeira fé, a fidelidade, né? Fé vem de fides, a mesma palavra que gera fidelidade. A fidelidade da pessoa que toma consciência de que Jesus realmente é esse, é o modelo, é o mestre por excelência. Então, em vez de buscar a justificação pelas obras da lei, a justificação pela fé em Cristo Jesus. Os nossos irmãos evangélicos pegam essa passagem aqui, infelizmente interpretam ao pé da letra. Eles dizem que basta a fé de Jesus, a fé em Jesus, para a pessoa ser salva. Como se fosse uma coisa simplista. Basta eu acreditar em Jesus
dizer que sou cristão e tudo está resolvido. É isso que Paulo está querendo dizer aqui? O que é a fé, justificados pela fé em Cristo? Qual é o significado real disso? É a vivência do próprio Evangelho do Cristo. É o saber, sentir e vivenciar o Evangelho de Jesus. Aí sim, a pessoa está justificada pela fé. Não é simplesmente dizer eu sou cristão, né, e tudo está resolvido. É trazer os preceitos de Jesus para dentro de si, para que possa transformar a minha vida para melhor. É exatamente o que Kardec fala da transformação moral e do esforço que nós somos convidados a fazer para domar as nossas más inclinações. Quando nós fazemos isso, nós estamos justificados pela fé em Cristo. E não por obras da lei, que gera essa aparência. Né? A aparência de união, a aparência de querer realmente estar num trabalho com Jesus. No 17 ele diz: mas se procurando ser justificados em Cristo, fomos nós mesmos também achados pecadores, dar-se-á o caso de ser Cristo ministro do pecado? Certo que não. E aí, o que, que ele está querendo dizer aqui? Então aqui ele tá fazendo uma referência àquela dubiedade de Pedro. Ou ele segue Jesus, ou segue Moisés. Se nós estamos justificados em Cristo, significando que nós estamos buscando desenvolver o que Jesus colocou em espírito e verdade, vamos ser, fomos nós mesmos também achados pecadores? Acusados de pecadores? Por quê? Se Tiago estava certo, o que Paulo estava fazendo estava incorreto, né? De permitir que os gentios tivessem liberdade de comer o que quisessem, de vestir o que quisessem, de trabalhar no dia que quisessem, diferente dos judeus que tinham todo um preceito rígido em relação a isso. E aí ele vem comparando: se quem segue Jesus justificado em Cristo, no sentido de seguir verdadeiramente o que Jesus coloca, está em pecado, Jesus também estaria em pecado. E aí ele vem e afirma: certo que não. Né? Porque seria um absurdo isso, chegar a esse tipo de conclusão. E no 18: porque se torno a edificar aquilo que destruí, a mim mesmo me constituo transgressor. Então, se ele estiver praticando aquilo que ele não acredita, destruiu em termos de concepção equivocada, né? A mim mesmo me constituo transgressor. Então, porque não está agindo de acordo com a consciência, né? Ele está agindo de acordo com a aparência, com aquilo que é próprio do judeu, próprio da aparência. Então, se a pessoa faz isso, ela está contrariando a própria consciência. E nós já vimos em reuniões anteriores o quanto Paulo prezava essa questão da consciência, da autoconsciência. No 19, ele diz: porque eu, mediante a própria lei, morri para a lei, a fim de viver para Deus, estou crucificado com Cristo. E aí? Ele fala de... aqui ele está falando dois tipos de lei, né? Qual a primeira lei, qual é? A lei de Deus, que está registrada na nossa consciência. Porque eu, mediante a própria lei, a lei de Deus, morri para a lei. Que lei? Lei de Moisés. As leis puramente materiais, puramente disciplinares do povo judeu na época que Moisés os retirou
do Egito. Então ele morreu para aquelas leis que é puramente superficial, só de aparência, a fim de viver para Deus. Porque permanecendo nessa aparência, nós não vivemos para Deus. Estou crucificado com Cristo. O que, que significa isso? Buscando vivenciar o Cristo em mim mesmo, o Cristo interno, a partir do Cristo Jesus. Então, esse crucificado, vivenciando plenamente a proposta do Cristo. Voltando para o nosso movimento espírita, não é isso que nós somos convidados a fazer? No cristianismo, tem muito do mosaísmo até hoje? Não tem? Muita coisa foi impregnada do mosaísmo, não, desse, vamos colocar corretamente, dessa metáfora que Paulo fala do judeu, que é uma mescla de gentio e judeu, de má vida, de má concepção. Porque no cristianismo não foi colocado todo o paganismo romano, quando ele se tornou catolicismo? Todos os deuses romanos se transformaram nos santos católicos, né, inclusive usando os nichos, os mesmos sistemas, os templos suntuosos, que foram colocados em nome do cristianismo. E que Jesus, em momento algum, referendou isso. Em momento algum, ele colocou a necessidade disso. E o que nós somos convidados a realizar no movimento espírita hoje? O movimento espírita, agora já trazendo para o movimento espírita, ainda não. Nós vimos que o cristianismo tem muito ainda dessa espírito do judaísmo e do gentilismo equivocado. E o movimento espírita também tem ou não? Muito. Nós temos ainda em centros espíritas práticas praticamente de outras religiões. Tem centros espíritas que ainda fazem batizados. Tem centros espíritas que realizam casamentos. Tem centros espíritas que fazem quase que um ritual, como se fosse uma missa ou outro culto qualquer. Tem centros espíritas que cultuam determinados espíritos como se eles fossem verdadeiros santos. Não tem? Qual que é o objetivo da unificação? Muita gente fala que a unificação tem o objetivo de uniformizar, é isso? Qual é o grande objetivo da unificação que Paulo declara aqui nesse item aqui? No 2,19, nesse versículo. Qual é o grande objetivo da unificação? Unificar o quê? Unificar as nossas atividades em Cristo. Significa o quê? Que nós façamos do nosso movimento espírita aquilo que é o objetivo da doutrina espírita. Qual é o objetivo da doutrina espírita? Não é reviver o Evangelho de Jesus em espírito e verdade? Esse é o objetivo da doutrina. E a unificação, qual é o objetivo? De fazer com que todo mundo faça igual? Não, porque cada um tem a sua individualidade. Então, isso seria uniformização, que seria absurdo no movimento espírita. O movimento de unificação, o objetivo principal dele é fazer exatamente isso aqui, que nós, mediante a lei de Deus, que Jesus vem reviver, ele vem ensinar em espírito e verdade, morrendo para a lei, essa lei superficializada, esse movimento superficializado dentro do cristianismo, que foi colocado dentro do cristianismo, né?
focado mais no parecer e não no ser, para viver para Deus, crucificado com Cristo. Essa é a essência da unificação. Do parecer para o ser. Agora existe um caminho para isso. Qual é o caminho? O caminho do coração. É o caminho que nós mergulhamos na essência do que nós estamos vivendo. Se não vivermos a essência, acontece isso que as pessoas falam tanto de unificação e poucas pessoas entendem o real espírito da unificação. Então, a unificação, poucas pessoas entendem o espírito dela. O que é unificação? É trazer os centros espíritas para a federação? Para se associar à federação? É isso? Não necessariamente. A unificação, fazendo a ponte com as epístolas de Paulo, o objetivo dela é unificar em Cristo. Unificar em Cristo é estarmos em consonância com a proposta cristã, a proposta de Jesus. E aí, quando nós estamos envoltos com a proposta, o processo acontece. Todo mundo ouviu o que o Saulo falou? Ele está falando que o movimento de unificação, através dos cursos, dos seminários, congressos e outras atividades, faz com que nós nos aproximemos da verdade. Desde que todas essas atividades realmente estejam de conformidade com a lei divina, de conformidade com os ensinamentos de Jesus. Porque não é o curso, não é o seminário, é o conteúdo que se dá, a forma com que se leva esse conteúdo, que vai estar em consonância com isso que o Paulo coloca nesse versículo ou não. Porque se as pessoas estiverem fazendo tudo isso, mas sem trazer esse movimento de estar crucificado com Cristo, não será um movimento de unificação. Concorda? Até feito por federativas. Tem federativas hoje que abraçam esse chamado movimento paralelo, que não é paralelo, é de oposição, é de perpendicular, divergente, e coloca como se isso fosse unificação. Se distanciarmos do Cristo, poderemos até chamar de unificação, mas não será. A unificação verdadeira é essa que parte desse processo que, mediante a própria lei, nós vivemos para Deus crucificados com Cristo. Revivendo em espírito e verdade aquilo que Jesus nos ensinou. Ficou claro isso, gente? Isso é a essência da unificação, que muito pouca gente ainda consegue entender na essência. Na verdade, todas as coordenadorias são de unificação, na verdade. Deveriam ser, pelo menos. Infelizmente, poucos de nós estamos propensos a refletir sobre isso. A gente vê pela a maioria não está aqui para refletir. Alguns já foram embora, que acharam que não era interessante, talvez. Por quê? Porque aquela questão, a unificação é da coordenadoria de unificação, mas não é. A unificação é de princípios. Aquilo que se faz de movimento é para facilitar o processo. Se não houver o princípio, não vai haver o processo. Se não houver o princípio dentro de nós. Ficou claro isso, gente? Sim? Porque a unificação do movimento, ela só vai ser verdadeira a partir dessa unificação em princípio. Por que é o título desse item? É a unificação em Jesus. Exatamente porque esse é o princípio do processo. Tudo mais deverá ser consequência dessa unificação em Jesus.
Toda a fala de Paulo é nesse sentido. Todos os versículos que nós vamos ver é nesse sentido, de unificação, de união em Jesus. Continuemos. No 20 ele diz: logo, já não sou eu quem vive, mas Cristo vive em mim. E esse viver que agora tenho na carne, vivo pela fé no Filho de Deus, que me amou e a si mesmo se entregou por mim. Olha que profundo isso. Para uma pessoa chegar e dizer: já não sou eu quem vive, mas Cristo vive em mim. Essa é a verdadeira unificação em Jesus, em que a pessoa individualmente faz isso consigo mesma e leva, no sentido coletivo, todos a buscarem o mesmo. É o que o Paulo fazia com ele próprio e convidava os demais irmãos a fazerem o mesmo. Essa unificação em princípio, porque se não houver o princípio cristão, adianta a gente fazer um seminário se nós não tivermos em sintonia com Jesus, com os princípios cristãos verdadeiramente? Adianta a gente fazer cursos e mais cursos se isso não estiver acontecendo dentro da nossa intimidade? Por que Joana de Ângeles propôs qualificar, humanizar e espiritizar? Porque essa é a essência verdadeira da unificação. Se você só trabalha na qualidade técnica, sem a humanização e sem a espiritização, vai haver essa unificação em Cristo? Vai haver ou não? Não vai. Vai haver apenas qualidade técnica. Se eu der um curso de expositores apenas com técnicas, sem mostrar, sem fazermos reflexão no sentido de fazer uma exposição doutrinária, qual é o sentido disso na nossa vida, na vida do outro, fazendo o trabalho pleno de consciência do significado disso tudo, aí nós estaremos apenas dando técnicas de oratória, que a pessoa pode aprender em qualquer curso. Agora, numa organização espírita, seja um centro, seja uma federativa, deverá ser sempre, qualquer atividade, ter como pressuposto isso que Paulo disse, dessa crucificação em Cristo, para que não só sejamos nós que vivamos, mas o Cristo através de nós. Que os nossos eventos, as nossas atividades sejam verdadeiramente em nome do Cristo. Esse é o objetivo da doutrina, que deverá ser também o objetivo do movimento espírita. O movimento espírita que não está em consonância com isso, não está verdadeiramente focado nessa unificação com Jesus. Ficou claro, gente, isso? Então, qualquer atividade que nós façamos em nome da unificação, desde um curso de evangelizadores que nós vamos ministrar, uma atividade XYZ, é fundamental que nós busquemos a essência disso. Qual é a essência disso para mim? Qual é a essência disso para o coletivo, para o outro, para os outros? Está em sintonia com Cristo? Ótimo, estamos no caminho correto. Não está em sintonia? Está focado no parecer, como a gente vê muito por aí, focado no parecer? Todo esse raciocínio que Paulo faz aqui vai por terra. Mesmo que a pessoa fale que é em nome de Jesus, não será em nome de Jesus, porque está naquele preceito da lei puramente de aparência e não na lei verdadeira, que é a lei de Deus. Essa lei que ele morreu, né, que todos nós devemos morrer, essa lei da aparência, para vivenciar em espírito e verdade a lei de Deus verdadeiramente. Dúvidas, perguntas, comentários? Todo mundo está conseguindo acompanhar, gente?
é um raciocínio assim de profundidade, para nós aprofundarmos na essência da unificação hoje. Esse é o objetivo. A que a Luísa coloca é bastante pertinente. Quanto mais nós trabalhamos com isso na nossa intimidade, maior o comprometimento com o trabalho. No último módulo do nosso curso, nós vamos, em mês de dezembro, nós vamos trabalhar o compromisso com Jesus, com a fidelidade ao trabalho de Jesus, que só vai acontecer se houver essa unidade dentro de nós, se houver essa unificação dentro de nós, isso tanto no nível individual quanto no nível coletivo. Aí sim, isso não quer dizer que tenhamos que ser perfeitos, isso nós já trabalhamos em reuniões anteriores. Não é perfeição, mas é a busca do aperfeiçoamento, busca da fidelidade, a busca do esforço para vivenciar em espírito e verdade as palavras de Jesus. Aí sim, todo o processo realmente vai acontecendo. E é por aí que o bem faz bem para nós, porque nos transforma em pessoas melhores. A atividade do bem em nome da unificação, dessa unificação em Jesus. No 2:21, ele diz: não anulo a graça de Deus, pois se a justiça é mediante a lei, segue-se que morreu Cristo em vão. E aí? O que ele está querendo dizer aqui? Exatamente. Então, se Jesus veio, ele veio com uma finalidade, né? Se fosse para permanecer na aparência, como o Lieber acabou de falar, Moisés bastaria, não precisava vir Jesus. Agora, o que é principal nesse versículo? Vamos lembrar, qual é o significado da graça mesmo? Nós já trabalhamos isso em reuniões anteriores. Qual é o real significado da graça? Não lembro, Lieber? Quem lembra? Qual é o real significado da graça? Graça significa um mecanismo de autoconsciência. Então, quando ele diz aqui, não anula a graça de Deus, o que ele está querendo dizer? A consciência que existe dentro de nós não é possível ser anulada. Não é possível ser anulada, pois se a justiça é mediante a lei, onde está a lei de Deus? Na consciência. Então, não dá para anular. Segue-se que morreu Cristo em vão, né? Jesus que vem nos ensinar isso tudo. Então, a sua morte não é em vão, né? Porque a graça de Deus, a consciência, não é possível ser anulada, né? E toda a justiça é mediante essa lei, né? Ficou claro, gente? Essa primeira parte só. Agora nós só vamos ler esse relato do Paulo Estevão e depois fazer alguns comentários, que isso já está totalmente colocado nessa epístola, nesses versículos. É o Paulo Estevão, nas páginas 48 a 415, que fala exatamente dessa passagem que Paulo registra em Gálatas, nesse capítulo que acabamos de estudar. Então ele diz aqui, Emmanuel diz: a comunidade antioquiana regozijava-se. Os gentios não ocultavam o júbilo que lhes ia na alma. O generoso apóstolo, a que ele está se referindo, a Simão Pedro, a essa visita que Simão Pedro fez, vindo de Jerusalém até Antioquia. O generoso apóstolo Simão Pedro a todos visitava pessoalmente, sem distinção ou preferência. Antepunha sempre um bom sorriso às apreensões dos amigos que receavam alimentação impura e costumava perguntar onde estavam as substâncias que não fossem abençoadas por Deus. Paulo acompanhava-lhe os passos sem dissimular íntima satisfação. Então aqui é Pedro antes dos três emissários de Tiago chegarem. Então ele convivia com as pessoas. Quando perguntava sobre a alimentação impura, ele colocava que tudo era abençoado por Deus, porque tudo é criação divina. E Paulo
com muita satisfação pelo fato de ver Pedro agindo dessa maneira. No louvável esforço de congraçamento, o apóstolo dos gentios fazia questão de levá-lo a todos os lugares onde houvesse irmãos perturbados pelas ideias da circuncisão obrigatória. Estabeleceu-se rapidamente notável movimento de confiança e uniformidade de opinião. Todos os confrades exultavam de contentamento. Então, com todas essas visitas de Pedro, aquelas pessoas que tinham uma propensão para o judaísmo, para o mosaísmo, começaram a estabelecer realmente uma vivência mais cristã. Eis, porém, que chegaram de Jerusalém três emissários de Tiago. Trazem cartas para Simão, que os recebe com muitas demonstrações de estima. Daí por diante, modifica-se o ambiente. O ex-pescador de Cafarnaum, tão dado à simplicidade e à independência em Cristo Jesus, retrai-se imediatamente. Não mais atende aos convites dos incircuncisos. As festividades íntimas e carinhosas organizadas em sua honra já não contam com a sua presença alegre e amiga. Na igreja modificou as mínimas atitudes, sempre em companhia dos mensageiros de Jerusalém, que nunca o deixavam, parecia austero e triste, jamais se referindo à liberdade que o Evangelho outorgara à consciência humana. Paulo observou a transformação, tomado de profundo desgosto. Para o seu espírito habituado de modo irrestrito à liberdade de opinião, o fato era chocante e doloroso. Agravara-o a circunstância de partir justamente de um crente como Simão, altamente categorizado e respeitável em todos os sentidos. Como interpretar aquele procedimento em completo desacordo com o que se esperava? Ponderando a grandeza de sua tarefa junto aos gentios, a menor pergunta dos amigos, nesse particular, deixava-o confuso. Na sua paixão pelas atitudes francas, não era dos trabalhadores que conseguem esperar. Então, essa é a situação, né? Pedro estava de um jeito, de repente ele muda completamente. Isso para Paulo era muito doloroso, porque ele que tinha saído do farisaísmo, que foi educado nesse ambiente da hipocrisia, do parecer em detrimento do ser, que quando se converte ao amor de Jesus, muda completamente e passa a cultivar, fazer todos os esforços para cultivar Jesus em espírito e verdade. E Simão, que estava de uma forma, muda completamente só por causa da presença de três emissários. Isso para Paulo era algo inadmissível, era algo que o martirizava muito. Então é importante a gente entender o contexto de tudo isso acontecendo. E após duas semanas de expectação ansiosa, desejosa de proporcionar uma satisfação aos numerosos elementos incircuncisos de Antioquia, convidada a falar na tribuna para os companheiros, começou por exaltar a emancipação religiosa do mundo desde a vinda de Jesus Cristo. Passou em revista as generosas demonstrações que o Mestre dera aos publicanos e aos pecadores. Pedro ouvia-o assombrado com tanta erudição e recurso de hermenêutica para ensinar aos ouvintes os princípios mais difíceis. Os mensageiros de Tiago estavam igualmente surpreendidos. A assembleia ouvia o orador atentamente. Em dado instante, o tecelão de Tarso olhou fixamente para o apóstolo galileu e exclamou: "Irmãos, defendendo o nosso sentimento de unificação em Jesus..." Olha o Paulo já usando unificação aqui. "De unificação em Jesus, não posso disfarçar nosso desgosto em face dos últimos acontecimentos. Quero referir-me à atitude do nosso hóspede muito amado, Simão Pedro, a quem deveríamos chamar mestre, se esse título não coubesse de fato e de direito ao nosso Salvador." Então, aqui isso é bem Paulo, né? Aquela franqueza, como ele diz, uma franqueza rude muitas vezes,
mas ele colocava as coisas de uma forma muito clara. A surpresa foi grande e o espanto geral. O apóstolo de Jerusalém também estava surpreso, mas parecia muito calmo. Os emissários de Tiago revelavam profundo mal-estar. Barnabé estava lívido e Paulo prosseguia sobranceiro. Simão tem personificado para nós exemplo vivo. O mestre nolo deixou como rocha de fé imortal. No seu coração generoso temos depositado as mais vastas esperanças. Como interpretar seu procedimento afastando-se dos irmãos incircuncisos desde a chegada dos mensageiros de Jerusalém? Antes disso, comparecia aos nossos serões íntimos, comia do pão de nossas mesas. Se assim procuro esclarecer a questão abertamente, não é pelo desejo de escandalizar a quem quer que seja, mas porque só acredito no Evangelho livre de todos os preconceitos errôneos do mundo, considerando que a palavra do Cristo não será algemada aos interesses inferiores do sacerdócio de qualquer natureza. O ambiente carregara-se de nervosismo. Os gentios de Antioquia fitavam o orador enternecidos e gratos. Os simpatizantes do farisaísmo, ao contrário, não escondiam seu rancor em face daquela coragem quase audaciosa. Nesse instante, de olhos inflamados por sentimentos indefiníveis, Barnabé tomou a palavra, enquanto o orador fazia uma pausa e considerou: Paulo, sou dos que lamento tua atitude neste passo. Com que direito poderás atacar a vida pura do continuador de Cristo Jesus? Isso inquiria-o ele em tom altamente comovedor, com a voz embargada de lágrimas. Paulo e Pedro eram seus melhores e mais caros amigos. Longe de se impressionar com a pergunta, o orador respondeu com a mesma franqueza: temos sim um direito, o de viver com a verdade, o de abandonar a hipocrisia e, o que é mais sagrado, o de salvar o nome de Simão das arremetidas farisaicas, cujas sinuosidades conheço por constituírem o báratro escuro de onde pude sair para as claridades do Evangelho da Redenção. Então, esse é bem Paulo, né? Pela fidelidade que ele tinha ao mosaísmo antes de conhecer Jesus, agora a mesma fidelidade para defender a causa de Jesus. E percebendo que aquilo era futricas do farisaísmo, que Tiago buscava contemporizar, ele coloca dessa forma bem dura, bem rude até. Então a fala do Afro é bem pertinente, né, que tem tudo a ver com os versículos que nós acabamos de estudar. Quando nós estamos envoltos na verticalidade da lei de Deus e dessa crucificação em Cristo, no sentido de seguir fielmente as palavras do Cristo, não há espaço para dubiedade. Não há espaço. Claro que tudo deve estar em consonância com a lei do amor. Falar a verdade com amor, para que a mentira possa, aos poucos, ser diluída. E no movimento de unificação, isso é fundamental. Se nós ficarmos tentando servir a dois senhores, tentando agradar gregos e troianos, como muitas pessoas falam, não, mas nós temos obrigação de trazer as pessoas para o movimento de unificação. E muitas vezes trazem as pessoas para as atividades, mas não para essa verticalidade em relação a Jesus. E elas vêm e acabam atrapalhando, como vários exemplos no nível nacional, que as pessoas vêm com todas as suas dificuldades íntimas sem querer verdadeiramente participar de uma unificação em Jesus. Elas participam da atividade, mas sem essa verticalidade, mas no sentido de horizontalidade, como você falou.
Então isso é muito mais prejudicial. Quando o cristianismo começou a contemporizar com a própria política vigente, tudo aquilo que existia, ele deixou de ser cristianismo. E aí todas as deturpações que surgiram a partir disso. Se nós fizermos do movimento espírita a mesma coisa, a doutrina dos espíritos permanecerá, porque ela é dos espíritos. Mas o nosso movimento tenderá a fracassar se nós fizermos isso. Então o importante é a fidelidade à verdade nessa verticalidade da vida. Agora, a forma como nós vamos colocar aí deve ser com mansidão e humildade, como ensinou Jesus. E nós vamos ver aqui a continuidade, exatamente a forma como Pedro encarou isso tudo foi com muita mansidão e humildade. Vamos continuar aqui para a gente aprender com os apóstolos. A palestra do ex-rabino continuou rude e franca. De quando em quando, Barnabé surgia com uma parte, tornando a contenda mais renhida. Entretanto, em todo o curso da discussão, a figura de Pedro era mais impressionante pela augusta serenidade do semblante tranquilo. Então, Pedro permanecia sereno, apesar de tudo aquilo que estava sendo colocado. E era verdadeiro tudo que estava sendo colocado. Paulo não estava falando nenhuma mentira, não estava inventando nada. Naqueles rápidos instantes, o apóstolo Galileu considerou a sublimidade da sua tarefa no campo da batalha espiritual pelas vitórias do Evangelho. De um lado estava Tiago, cumprindo elevada missão junto do judaísmo. De suas atitudes conservadoras surgiam incidentes felizes para a manutenção da Igreja de Jerusalém, erguida como um ponto inicial para a cristianização do mundo. De outro lado estava a figura poderosa de Paulo, o amigo desassombrado dos gentios, na execução de uma tarefa sublime. De seus atos heróicos derivava toda uma torrente de iluminação para os povos idólatras. Qual maior a seus olhos de companheiro que convivera com o mestre e dele recebera as mais altas lições? Naquela hora, o ex-pescador rogou a Jesus lhe concedesse a inspiração necessária para a fiel observância dos seus deveres. Sentiu o espinho da missão cravado em pleno peito, impossibilitado de se justificar com a só intencionalidade de seus atos, a menos que provocasse maior escândalo para a instituição cristã, que mal alvorecia no mundo. Então prestemos atenção nesse parágrafo, porque Emmanuel coloca mais tarde que se não houvesse uma atitude firme de Simão Pedro, o cristianismo teria rachado. Naquele momento, no nascedouro, a Igreja de Jerusalém ficaria entregue ao mosaísmo e praticamente desapareceria dentro do espírito judaico. Paulo se entregaria mais aos gentios, sem um processo de unificação, e nós não sabemos o que poderia ter acontecido. E Pedro, naquele momento, entra em oração, nos ensinando, né, nessa passagem, que todas as vezes que nós tivermos um dilema, numa dificuldade, a oração é a companheira que vai nos auxiliar a ter a clareza e sintonizar com Jesus. Então, Jesus, que havia depositado nele toda a esperança de apacentar as suas ovelhas, quando ele faz aquele célebre pedido, Pedro, tu me amas, por 3 vezes, e ele diz, né, que amava de Jesus, então apacenta as minhas ovelhas. Aqui foi o primeiro teste, talvez mais profundo, talvez não o primeiro, mas o mais intenso, de Pedro nesse processo de apacentar as ovelhas. Por quê? Paulo tinha os seus valores muito grandes, mas Tiago também tinha, né? Tiago, por mais dificuldade que ele tenha, no próprio Paulo Estevão, se nós formos lá nos últimos capítulos, na reconciliação entre
Pedro, entre Paulo e Tiago, nós vemos o valor de Tiago em tudo isso. Então os dois eram valorosos. Tomar partido de um ou de outro seria rachar o movimento cristão nascente. E aí vejamos o que ele faz. De olhos úmidos, enquanto

quadrados, formavam figuras absolutamente retas. Sim, o instrumento do suplício enviava-lhe uma silenciosa mensagem. Era preciso ser justo, sem parcialidade ou falsa inclinação. O mestre amara a todos, indistintamente, repartir os bens eternos com todas as criaturas. Ao seu olhar compassivo e magnânimo, gentios e judeus eram irmãos. Experimentava agora singular acuidade para examinar conscienciosamente as circunstâncias. Devia amar a Tiago pelo seu cuidado generoso com os israelitas, bem como a Paulo de Tarso pela sua dedicação extraordinária a todos quantos não conheciam a ideia do Deus justo. O ex-pescador de Cafarnaum notou que a maioria da assembleia lhe dirigia curiosos olhares. Os companheiros de Jerusalém deixavam perceber cólera íntima na extrema palidez do rosto. Todos pareciam convocá-lo à discussão. Barnabé tinha os olhos vermelhos de chorar e Paulo parecia cada vez mais franco, verberando a hipocrisia com a sua lógica fulminante. O apóstolo preferiria o silêncio de modo a não perturbar a fé ardente de quantos se arrebanhavam na igreja sob as luzes do Evangelho. Mediu a extensão da sua responsabilidade naquele minuto inesquecível. Encolerizar-se seria negar os valores do Cristo e perder suas obras. Inclinar-se para Tiago seria a parcialidade. Dar absoluta razão aos argumentos de Paulo não seria justo. Procurou arregimentar na mente os ensinamentos do mestre e lembrou a inovidável sentença: o que desejasse ser o maior, fosse o servo de todos. Esse preceito proporcionou-lhe imenso consolo e grande força espiritual. A polêmica ia cada vez mais ardida. Extremavam-se os partidos. A assembleia estava repleta de cochichos abafados. Era natural prever uma franca explosão. Simão Pedro levantou-se. A fisionomia estava serena, mas os olhos estavam orvalhados de lágrimas que não chegavam a correr. Valendo-se de uma pausa mais longa, ergueu a voz que logo apazigou o tumulto. Irmãos, disse nobremente, muito tenho errado neste mundo. Não é segredo para ninguém que cheguei a negar o Mestre no instante mais doloroso do Evangelho. Tenho medido a misericórdia do Senhor pela profundidade do abismo de minhas fraquezas. Se errei entre os irmãos muito amados de Antioquia, peço perdão de minhas faltas. Submeto-me ao vosso julgamento e rogo a todos que se submetam ao julgamento do Altíssimo. A estupefação foi geral. Compreendendo o efeito, o ex-pescador concluiu a justificativa dizendo: reconhecida a extensão das minhas necessidades espirituais e recomendando-me às vossas preces, passemos, irmãos, aos comentários do Evangelho de hoje. A assistência estava assombrada com um desfecho imprevisto. Esperava-se que Simão Pedro fizesse um longo discurso em represália. Ninguém conseguia recobrar-se da surpresa. O Evangelho deveria ser comentado pelo apóstolo Galileu, mediante combinação prévia, mas o ex-pescador, antes de sentar-se de novo, exclamou muito sereno: peço ao nosso irmão Paulo de Tarso o obséquio de consultar e comentar as anotações de Levi. No obstante o constrangimento natural, o ex-rabino considerou o elevado alcance daquele pedido. Renovou no ápice todos os sentimentos extremistas do coração ardente e, num formoso improviso, falou da leitura dos pergaminhos da Boa Nova. A atitude ponderada de Simão Pedro salvara a igreja nascente. Considerando os esforços de Paulo e de Tiago,

0: no seu justo valor, evitar o escândalo e o tumulto no recinto do santuário. Então, aquela atitude dele de união possibilitou a unificação. Sem união não há verdadeiramente unificação. Então, a unificação em Jesus é o resultado da união em Jesus. E Paulo aqui, Pedro, é magistral quando chama para si as dificuldades e não permite que haja essa rachadura do movimento cristão nascente. À custa de sua abnegação fraternal, o incidente passou quase inapercebido na história da cristandade primitiva, e nem mesmo a referência leve de Paulo na Epístola aos Gálatas, que nós acabamos de estudar, a despeito da forma rígida e expressional do tempo, pode dar-se ideia do perigo iminente de escândalo que pairou sobre a instituição cristã naquele dia memorável. A reunião terminou sem novos atritos. Simão aproximou-se de Paulo e felicitou pela beleza e eloquência do discurso. Fez questão de voltar ao incidente para versá-lo com referências amistosas. O problema do gentilismo, dizia ele, merecia de fato muito interesse. Como deserdar das luzes do Cristo o que havia nascido distante das comunidades judaicas, se o próprio Mestre afirmara que os discípulos chegariam do Ocidente e do Oriente? A palestra suave e generosa reaproximou Paulo e Barnabé, enquanto o ex-pescador discorria intencionalmente, acalmando os ânimos. O ex-doutor da lei continuou a defender sua tese com argumentação sólida. Constrangido a princípio em face da benevolência do Galileu, expandiu-se naturalmente, readquirindo a serenidade íntima. O problema era complexo. Transportar o Evangelho para o judaísmo não seria asfixiar-lhe as possibilidades divinas? Perguntava Paulo, firmando o seu ponto de vista. Mas e o esforço milenário dos judeus? Interrogava Pedro, advertindo que, a seu ver, se Jesus afirmara sua missão como exato cumprimento da lei, não era possível afastar-se a nova da antiga revelação. Proceder de outro modo seria arrancar do tronco vigoroso o galho verdejante destinado a frutecer. Examinando aqueles argumentos ponderosos, Paulo de Tarso lembrou então que seria razoável promover em Jerusalém uma assembleia dos correligionários mais dedicados para ventilar o assunto com maior amplitude. Os resultados, a seu ver, seriam benéficos por apresentarem uma norma justa de ação, sem margem a sofismas tão de gosto e hábito farisaicos. Como alguém que se sentisse muito alegre por encontrar a chave de um problema difícil, Simão Pedro anuiu de bom grado a proposta, assegurando interessar-se para que a reunião se fizesse quanto antes. Intimamente, considerou que seria ótima oportunidade para os discípulos de Antioquia observarem as dificuldades crescentes em Jerusalém. À noite, todos os irmãos compareceram à igreja para as despedidas de Simão e para as preces habituais. Pedro orou com santificado fervor e a comunidade sentiu-se envolvida em benéficas vibrações de paz. O incidente a todos deixara tal qual perplexidade, mas as atitudes prudentes e afáveis do pescador conseguiram manter a coesão geral em torno do Evangelho para a continuação das tarefas santificantes. Então a gente vê essa passagem, né? O quanto é importante o processo de união dentro da unificação. A unificação em Jesus só vai acontecer pela via do coração, né? Na verdade, todo o processo de Pedro inclinando-se aos emissários de Tiago era devido à extrema dependência que a igreja de Jerusalém tinha dos judeus, que só auxiliavam porque tinha Tiago lá, que era quase que um rabino dentro da igreja de Jerusalém, né? Quase que um doutor da lei, se nós pudéssemos expressar assim, porque ele seguia todos os preceitos judaicos, apesar de cristão. E aí tinha a simpatia do farisaísmo. Quando Pedro faz toda essa contextualização e impede a divisão da igreja nascente, o que acontece? Paulo permanece ligado à igreja de Jerusalém. Porque se ele tomasse o partido de Tiago, diretamente, Paulo com certeza romperia com o próprio Pedro e com Tiago. E aí a história seria bem diferente. Se ele rompesse com Tiago, ficando a favor de Paulo, Tiago com certeza recrudesceria na sua postura farisaica. Ao agir como ele agiu, permitiu que Paulo convivesse com Tiago, mesmo que com dificuldade, e isso acontece, não acontece um movimento de unificação? Nós convivermos com uns e outros com uma certa dificuldade, mas convivermos mesmo assim, né? E ele convive com Tiago, com Pedro, faz toda a campanha para libertar a igreja de Antioquia, de Jerusalém, do farisaísmo. Ele, em todas as viagens dele, ele fazia coletas de dinheiro, de joias, do que tivesse, para que a igreja de Jerusalém fosse livre do farisaísmo. E, ao mesmo tempo, ele deu aquela sugestão de que as pessoas que estavam em condições de trabalhar, que elas trabalhassem, tivessem ofício para manter a própria igreja. Então, tudo isso foi feito a partir desse movimento de Paulo, que tinha uma visão bem ampla da circunstância e que continuou ligado à igreja de Jerusalém. Ele cedeu tanto em Tito quanto em Timóteo também mais tarde, né? Vamos continuar aqui, agora já vendo alguns versículos das epístolas que também aborda a questão da unificação, da unificação e a união no ideal cristão. Então tudo isso começa com a consciência do trabalho de Jesus na nossa vida, né, e a unificação só vai acontecer a partir dessa união no ideal cristão. Em Efésios, no capítulo 4, versículo 1, Paulo diz: rogo-vos, pois, eu, o prisioneiro do Senhor, que andeis de modo digno da vocação a que fostes chamados. No 2, ele continua: com toda humildade e mansidão, com longanimidade, suportando-vos uns aos outros em amor. O que nós estamos vendo aqui em Efésios não é resultado do próprio... Porque aquilo que nós temos falado em todas as nossas atividades, Paulo sempre escrevia daquilo que ele vivia. O que ele presenciou com Pedro não foi o exercício da humildade, da mansidão, da longanimidade, né, ensinando a nós nos suportarmos uns aos outros. Então nós, nessa grande família chamada movimento espírita, nós nem sempre vamos encontrar pessoas que nós temos uma afinidade positiva. Aliás, a maioria nós temos uma afinidade cheia de arestas para serem polidas. Daí vem o critério que Kardec colocou, né? Qual é o lema de Kardec nessa área? Trabalho, solidariedade e tolerância. Então, tem a ver com essa questão que Paulo coloca aqui. Suportando-vos uns aos outros em amor. Sem essa tolerância uns com os outros em amor, não há unificação, não há união em Jesus, nesse amor, nesse ideal cristão. No versículo 3, esforçando-vos diligentemente por preservar a unidade do Espírito no vínculo da paz. Então, esse esforço para preservar a unidade do Espírito. Que unidade do Espírito é essa, hein, gente? O Espírito do Cristo, exatamente. O mesmo contexto daquela crucificação em Cristo que ele coloca lá anteriormente. Então, essa unidade, para que nós tenhamos unidade com Cristo, né, só nos esforçando para tolerar a nós mesmos, para tolerar o nosso próximo, criando esse vínculo com a paz. Não é esse o objetivo do movimento de unificação? Criar a paz no movimento espírita, desenvolver a paz no movimento espírita? Porque sem união e unificação, nós vamos ficar cada um falando mal do outro, o meu trabalho é melhor do que o outro, e ficamos assim, né? numa guerra íntima e numa guerra declarada também. No 4 ele diz: há somente um corpo e um espírito, como também fostes chamados numa só esperança da vossa vocação. Então o corpo é o trabalho que nós fazemos. Então a federação é um corpo. O espírito que deve reinar aqui na federação, qual é? O Espírito do Cristo, nesse corpo chamado federação. Há um só Senhor, uma só fé, um só batismo, ele diz no 4:5. Então, novamente, a fidelidade a Jesus, a fé em Jesus. O batismo nós já vimos. Qual é o contexto do batismo? O que significa o batismo? Dentro dessa linguagem paulina, é jogar água no corpo e ser batizado, é isso? Nós já vimos isso em reuniões anteriores. Qual é? O processo da transformação do homem velho para o homem novo. Isso que é o significado do batismo. Não é um ritual, é um processo interior que se dá dentro da criatura, na linguagem paulina. Então, quando nós buscamos esse esforço de transformação interior, nós estamos em sintonia com um só Senhor, numa só fé. Senão, nós estaremos tentando servir a dois senhores. É esse processo de transformação da pessoa para melhor. No 4:6 ele diz: um só Deus e Pai de todos, o qual e é sobre todos, age por meio de todos e está em todos. Quando nós estamos em sintonia com Jesus, com Deus, o que vai acontecer? Nós vamos estar em consonância com todos, agindo por meio de todos e em todos, com objetivo único. Esse objetivo único dessa fidelidade na vertical da vida. Ficou claro? Continuemos. Também Efésios, no capítulo 4, versículo 15, ele diz: mas seguindo a verdade em amor, cresçamos em tudo naquele que é a cabeça, Cristo. Então, aqui ele vem falando da verdade em amor, para que nós cresçamos em sintonia com a cabeça, que é o Cristo. Cristo é o modelo, né? Jesus é o modelo e guia. No 16 ele diz: de quem todo o corpo bem ajustado e consolidado pelo auxílio de toda a junta, segundo a justa cooperação de cada parte, efetua o seu próprio aumento para a edificação de si mesmo em amor. Não é a essência da unificação, novamente ele falando? Então Jesus é o cabeça. Cabeça no sentido de que ele é o modelo e guia e nós somos convidados a agir como ele. E nós, no coletivo, formamos o corpo, que se tiver bem ajustado e consolidado pelo auxílio de toda a junta, o que, que significa isso? O que, que junta? Hum? Isso é o pé da letra. O que junta? O vínculo afetivo, o amor é que junta. Então, se tiver em consonância com o amor do Cristo, nós estamos juntos. Juntos de significado, significando ligados. E o que liga? O amor. Segundo a justa cooperação de cada parte. Então, cada parte faz, cada um faz a sua parte nesse processo amoroso, para efetuar o seu próprio aumento. Que aumento é esse? O crescimento espiritual, nosso aprimoramento individual, que vai somar no coletivo, para a edificação de si mesmo em amor. Então, quando nós utilizamos o coletivo para desenvolver a afetividade, desenvolver o amor, nós crescemos individualmente. Por isso que o processo é individual e coletivo. Ninguém pode responder por mim. Ninguém pode crescer por mim. O meu crescimento ajuda no crescimento do outro e vice-versa. Mas o crescimento é individual. Às vezes, no coletivo, muitas pessoas crescem e outros ficam na retaguarda. Ficam à margem. Podemos fazer isso? Podemos, cada um individualmente pode fazer isso, permanecer à margem enquanto outros estão crescendo. Mas o convite para crescer não é para todo mundo? O convite é para todo mundo. Quando nós estamos em sintonia com Cristo, nós crescemos, em sintonia com a cabeça. Vejamos agora o item unidade na diversidade. Por que que o movimento de unificação não é de uniformização? Porque Deus é amante da diversidade. Se Deus fosse amante da uniformidade, ele nos criaria iguais. Porque que cada um é diferente? Até gêmeos univitelinos, são dois espíritos diferentes, a gente vê diferença flagrante. Às vezes a semelhança é só física, porque emocionalmente, o jeito, tudo é diferente. Porque Deus é um amante da diversidade. Agora, nós podemos ter uma unidade na diversidade ou não? Sim. Quando nós estamos sintonizados com a cabeça, não é? Quando nós estamos sintonizados com o amor de Jesus, nós podemos viver na diversidade, e essa diversidade a gente vivencia só aqui na atividade espírita? Nós vivenciamos o nosso trabalho, nós vivenciamos em família, essa diversidade. Cada um pensa diferente. Se cada um que pensa de forma diferente for fazer tudo aquilo que vem na cabeça, dá para ter unidade? Em família, por exemplo, no núcleo familiar, se cada um for fazer o que bem entende, na hora que bem entende, vai funcionar na nossa família? Se no núcleo pequeno não funciona, vai funcionar no núcleo maior? Com certeza não, né? Então a unidade, o que vai dar essa unidade? O esforço para desenvolver o amor, desenvolver a afetividade, que nós acabamos de ver nesse versículo anterior. Agora vejamos essa fala de Paulo, nós já estudamos quando trabalhamos a questão do trabalho em equipe, no nível individual e coletivo. Agora vamos refletir rapidamente, porque nós já estudamos detalhadamente esses versículos, no movimento de unificação, no sentido de personalidade coletiva, personalidade a totalidade das nossas instituições. Está em 1 Coríntios no capítulo 12, versículo 12 em diante. É um raciocínio que Paulo faz de uma forma muito simples, mas muito profunda. Porque assim como o corpo é um e tem muitos membros, e todos os membros, sendo muitos, constituem um só corpo, assim também com respeito a Cristo. Então, como ele disse, o Cristo é a cabeça, é a cabeça do corpo. E vamos, se nós estivermos unificados em Cristo, nós estivermos em ideal com Cristo, o que acontece? Nós estamos em sintonia com a cabeça. Agora, a federação é uma parte desse corpo. Os centros espíritas formará partes também desse corpo, que estamos em conjunto formando o movimento espírita em sintonia com Cristo. Existirá situações de outras que não estão em sintonia com isso tudo? Ou não? Sim. Existirá outras células que não estão em sintonia, que funcionam às vezes até como células cancerosas, funcionam até como obstáculos à própria proposta, os vírus, bactérias que podem contaminar o corpo, se o corpo sair da sintonia da cabeça, né? Então, no movimento espírita, usando essa metáfora que Paulo faz, comparando com o corpo, nós vamos ter elementos estranhos ao corpo e podemos ter o corpo equilibrado. Então, ele vem falando o que vai gerar esse equilíbrio. No 12:13, ele diz: pois em um só espírito, todos nós fomos batizados em um corpo, quer judeus, quer gregos, quer escravos, quer livres. E a todos nós foi dado beber de um só espírito. Então, um só espírito, todos fomos batizados em um corpo. O que significa isso? Batizados em um corpo. Batismo é símbolo do quê? Do processo de autotransformação, né? Então, em um só espírito, quando Jesus veio à Terra, ele veio só para os judeus? Não, ele veio para a humanidade inteira. Isso que Paulo está querendo dizer aqui. Judeus, gregos, escravos, livres, não importa. Jesus veio para todo mundo. Para quê? Para nos possibilitar o quê? O batismo nesse corpo. Para nos auxiliar no processo de transformação interior, né? Todos, sem exceção. Isso do ponto de vista individual. Do ponto de vista coletivo, por que o Espiritismo veio? Já trazendo para a nossa realidade. O Espiritismo é o quê? É o Consolador prometido por Jesus, não é? Por que ele veio? Para relembrar tudo aquilo que Jesus ensinou e que fora esquecido. Não é o que está lá no próprio Evangelho? Na própria fala do Cristo, já antevendo o esquecimento da... E para que serve o movimento espírita dentro disso? Então, nós podemos dizer que o Espiritismo é o consolador, é a cabeça do movimento espírita, porque ele está em sintonia direta com Jesus. Não é o Espírito de Verdade que comandou a codificação toda? O Espírito de Verdade é o próprio Cristo, né? Então, a doutrina é a cabeça. Nós poderíamos dizer nesse raciocínio que o movimento espírita é o corpo, né? Então, o movimento espírita que está em sintonia com a cabeça, com a doutrina espírita, será o corpo, né? Fica claro? E aí vamos ver o raciocínio de Paulo nesse sentido. Porque também o corpo não é um só membro, mas muitos. Tem como fazer movimento espírita só na federativa? Não. Porque é um corpo com vários membros, com vários órgãos, né, que vão formar o corpo, não uma parte só. Se disser o pé, por que não sou mão? não sou do corpo, nem por isso deixa de ser do corpo. Se o centro pequenininho invejar o centro grande, mas nós somos insignificantes, porque nós somos pequenininhos. Centro grande, que é importante. Ele vai deixar de ser do corpo? Não vai deixar, mas vai entrar num movimento meio canceroso, não vai? Começa a entrar num movimento de negatividade em relação ao corpo. Se o ouvido disser, porque não sou olho, não sou do corpo, nem por isso deixa de o ser. Novamente o mesmo raciocínio. No nível coletivo é exatamente isso que o Paulo está querendo dizer aqui. O fato do ouvido, por exemplo aqui, disser, porque não sou olho, não sou do corpo, ele tentar negar, ele deixa de ser? Nem por isso deixa de o ser, como ele está colocando aqui. O fato de um centro espírita, que é adeso ao movimento de unificação, não participar do movimento de unificação, faz com que ele deixe de o ser? Não. Mas ele fica esquisito, não fica? Porque ele fica negando a própria finalidade dele. Ele nega a finalidade dele, é o que o Paulo está ensinando aqui, está orientando aqui. Se nós negarmos, do ponto de vista individual ou coletivo, a nossa finalidade, nós destoamos da cabeça, nós destoamos do Cristo, nós destoamos da doutrina. E quem faz isso, o que acontece? Não é responsável, seja individualmente, seja coletivamente, né? Todos daremos conta da nossa administração individual e coletiva. Continuemos. Se todo o corpo fosse olho, onde estaria o ouvido? Se todo fosse ouvido, onde o olfato? Então, no movimento espírita, vai ter centros espíritas que são voltados para uma determinada área. Outros são voltados para outra, para atividades várias no movimento espírita. E todos formam um todo. Agora, se cada um ficar questionando e quiser ser igual, aí entra a uniformização. Não é o que Paulo está falando aqui? Ele não está falando aqui nesse versículo da uniformização? Exatamente a uniformização. Se todo mundo quiser ser igual, nós ficamos uniformes. E isso é contra producente, é contra a naturalidade das coisas, essa uniformidade. Agora, nós devemos estar unificados com a cabeça? Com certeza. Agora, cada um na sua função. Se quisermos ser igual um ao outro, cairemos na uniformidade. Então, esses movimentos, que às vezes tem muita gente que quer criar padrões uniformes, todo mundo tem que seguir isso aqui. O cristianismo deixou de ser cristianismo quando isso aconteceu. Quando eles uniformizaram. E aí criaram regras que todo mundo tem que seguir. Padrão que todo mundo tem que seguir. Aí o que acontece? A pessoa fica focada na forma e não na essência. Para focar a essência é preciso que nós estejamos envoltos na diversidade, buscando a unificação, né? Essa unidade na diversidade, unidade de princípios, união de princípios, mas cada um realizando da forma como deve ser realizado. Mas Deus dispôs os membros colocando cada um deles no corpo como lhe aprouve. Então, de uma forma natural, cada um tem a sua função. Cada órgão, cada situação com a sua função. Se cada um quiser ser igual ao outro, a coisa complica. Se todos, porém, fossem um só membro, onde estaria o corpo? Então, se houver uniformidade, acabou o corpo. Vai ser todo mundo fígado. Se todo mundo fosse fígado, o que aconteceria? Pronto, acabou o corpo. Então, ó, a diversidade sempre, com unidade. Isso que Paulo está querendo dizer. O certo é que há muitos membros, mas um só corpo. Se tivermos unidos em ideal, cada um diferente, mas com uma unidade de propósito, com um só corpo, com uma só cabeça. Não podem os olhos dizer à mão, não precisamos de ti, nem ainda a cabeça aos pés, não preciso de vós. Se a gente disser, não, centro, aquele centro pequenininho lá no meio do mato, não faz diferença. Se nós fizermos isso aqui na federação. Vamos supor que a federação seja o coração. Não, dedinho do pé não serve para nada. Vai, de repente, dar uma infecção no dedinho do pé, vira uma trombose, daqui a pouco penetra bactérias, bactéria vai para o coração, dá uma septicemia, o coração vai embora junto com o dedinho do pé. Não é isso que Paulo está ensinando? Né? Então, todos os órgãos fazem parte do corpo. Então, tudo é importante. Não existe mais ou menos importante. Todos têm a mesma importância. Porque todos estão em sintonia com a cabeça. Caso esteja em sintonia com a cabeça. Né? Porque aí é necessário estar em sintonia com a cabeça. Com Jesus. Com o Espírito de verdade. Pelo contrário, os membros do corpo que parecem ser mais fracos são necessários. Então, tudo é necessário. O centro pequenininho, o centro grande, o centro com centenas de alunos no estudo sistematizado, o centro que tem dificuldade até em realizar o estudo sistematizado por falta de público, por falta de trabalhadores, tudo é importante. E os que não os parecem menos dignos no corpo, a estes damos muito maior honra. Também os que em nós são decorosos revestimos de especial honra. Então, todos são importantes, todos são dignos. E quando Jesus estava encarnado entre nós, como ele agia? Ele só buscava os grandes? Ou principalmente os pequenos? Principalmente os pequenos, que estavam mais necessitados, que precisavam de médicos, como ele ensinou. Então, no movimento, nós vamos buscar isso também. No 12:24, mas os nossos membros nobres não têm necessidade disso. Contudo, Deus coordenou o corpo, concedendo muito mais honra àquilo que menos tinha. E aí? Quais são os membros nobres? Os que estão em sintonia com a cabeça. Os que não são nobres não estão em sintonia com a cabeça? Quando ele fala aqui, Deus coordenou o corpo, concedendo muito mais honra àquilo que menos tinha. Os que estão em harmonia com o corpo todo, né? Então, os membros nobres, nós poderíamos dizer que são os membros vitais, os órgãos vitais. Os órgãos vitais, se eles têm algum dano, o corpo vai ter um dano como um todo. Né? Agora, todos são importantes, porque todos devem ser honrados. Quando ele diz aqui, Deus coordenou o corpo, concedendo muito mais honra àquilo que menos tinha. Então, se nós não cuidarmos do pé, o que vai acontecer? Nós podemos viver sem pé? Só um minutinho, vamos continuar o raciocínio. Nós podemos viver sem pé? Podemos. Claro que podemos. Nós não podemos viver sem o coração. Podemos? Não podemos. Agora, sem o pé, nós podemos. Agora, é agradável viver sem o pé? Vai fazer muita falta, né? Então, quando ele fala dos membros nobres, né, ele na verdade está dando continuidade ao raciocínio anterior, né? E os que nos parecem menos... Vamos voltar ao versículo anterior para entender o posterior. E os que nos parecem menos dignos no corpo, a esse damos muito maior honra. Também os que em nós não são decorosos, revestimos de especial honra. E o que que não são decorosos? Na época de Paulo, o que que era chamado? E ainda hoje, são os órgãos que não são decorosos. São chamados indecorosos. Os órgãos genitais, os órgãos da excreção. Na época de Paulo e ainda hoje, não são, era chamado de as vergonhas, né? As pessoas tinham que cobrir as vergonhas. As vergonhas é o órgão sexual, né? É indecorosos. Continua sendo até hoje para muita gente. Como se Deus não os criasse com um objetivo. Não existe indecorosos. Por isso que ele fala que até aqueles que não são decorosos revestimos em especial honra. Né? Então, existe algo indecoroso? Não, não existe. Isso em termos do órgão, né? Agora, já pegando, porque ele usa aqui como uma metáfora, né? Já saindo da metáfora e vindo para a realidade. Sim, e isso ajuda, isso no corpo, mas porque ele, Paulo, está usando aqui uma metáfora. Na verdade, ele está falando de atividades. A atividade da cozinha é importante? Muito. E tem gente que acha que é menos digno, não tem? Da limpeza, limpar as latrinas, as, né, chamada privada, é importante ou não? Se nós tivermos um evento com o melhor orador do mundo, Divaldo Franco, com os banheiros todos entupidos e mal cheirosos, tem como? Hã? Ninguém vai conseguir estar nem no próprio evento, não é? Porque se você tiver com mau cheiro em tudo, não tiver tudo asseado, tudo digno, tudo bem valorizado, você não tem. Então Paulo está dizendo aqui, já saindo da metáfora, que não existe mais ou menos importante, não existe mais ou menos decoroso, não existe atividade nem centro, nem no ponto de vista coletivo, nem individual, que tenha menos honra. Tudo é honrado. Sim, agora, se você não trata com honra os órgãos nobres, o que que acontece? Ele não tem necessidade, mas ele não precisa? Ele é desnecessário? Sim, ele vai continuar fazendo. Agora, saindo da metáfora e vindo para a realidade, ele não precisa da honra, mas não é fundamental honrar? Hã? Por exemplo, Divaldo Franco, nós estamos falando porque ele é o maior orador do mundo hoje, espírita. Ele precisa do nosso reconhecimento? Não, não precisa, né? Ele não tem necessidade disso. Agora, vamos tratá-lo com indiferença? Simplesmente, ele não precisa, então a gente trata com indiferença. Não, nós vamos tratá-lo com honra, sem colocá-lo num pedestal que ele nunca esteve, nunca quis estar, mas com honra, com afetividade, com amor, não é? Apesar de não ter necessidade disso. Um centro espírita grande precisa de que nós estejamos ali o tempo todo dando atenção para ele, porque ele é grande? Precisa? Não. Agora, porque ele é grande e a gente vai virar as costas para ele? É exatamente, não é isso que ele está querendo dizer? O trabalhador que já se autogere, ele não dá conta da sua atividade sem ninguém ficar atrás dele para que ele faça a atividade? ele já se gere a si mesmo, porque ele já chegou no nível. Agora, é por causa disso que a gente vai tratá-lo com desdém? Não. Isso serve para o trabalhador e serve também no nível coletivo. Um centro grande que tenha muitos trabalhadores, que seja autossuficiente, é a mesma coisa. Ele pode ficar isolado e vai continuar sobrevivendo, fazendo as coisas. Mas cabe ao movimento, ao corpo todo, honrá-lo. Agora, aqueles que mais necessitam, que, como ele fala, aquilo que menos tinha, necessita de um apoio maior, de uma busca maior para que a pessoa esteja junto com o corpo. Isso no nível coletivo, também no nível individual. Né? E aí nós vamos crescendo, é isso que gera a união. Não necessita da honra, mas a honra faz parte do processo. Os sãos não são os sãos que precisam de médicos, então são os doentes. Agora, aqueles que já estão sãos, não necessitam também de apoio para permanecer são? Claro, necessitam também. Faz sentido, gente? Agora ficou claro? No 12:25, para que não haja divisão no corpo, pelo contrário, coopere os membros com igual cuidado em favor uns dos outros. Acabou de concluir o raciocínio. Você vê que o Paulo, ele vai, parágrafo por parágrafo, ele vai construindo o raciocínio. Então, se nós dividirmos entre nobres e necessitados, há uma divisão. Acabou a unificação, não acabou? Porque acabou a unidade na diversidade. É a unidade na diversidade. Então todos são importantes, cooperam uns com os outros em igual cuidado, em favor uns dos outros, e todos vão crescendo juntos. Né? O dia que o movimento espírita tiver essa unidade na diversidade, ninguém vai segurar o cristianismo redivivo. Por enquanto, ainda nós temos muita dificuldade de vivenciar isso. Por isso que nós temos problemas em termos de levar o Evangelho de Jesus redivivo. Mas o dia que nós conseguirmos isso, tudo vai deslanchar.
1: Podemos considerar que nós estamos segurando, então, o cristianismo
0: redivivo? Sim, claro. E isso é muito sério para nós, individual e coletivamente. Porque nós acabamos obstaculizando o trabalho de Jesus quando nós não trabalhamos nessa cooperação, na unidade dentro da diversidade, em que todos crescem juntos. Continuando aqui. De maneira que se um membro sofre, todos sofrem com ele. E se um deles é honrado, com eles todos se regozijam. Então, qualquer centro espírita que sofrer, o movimento espírita como um todo, que está unificado, sofre junto. Então, não existe, não, mas esse centro é pequenininho, não vai fazer muita diferença. Dentro de uma visão sistêmica de vida, faz muita diferença, sim. Então, todos sofrem. E quando é honrado, todos se regozijam. Ora, vós sois corpo de Cristo e individualmente membros desse corpo. Então, o movimento unificado é o corpo do Cristo. O Cristo é a cabeça, é a doutrina espírita chefiada pelo Espírito de Verdade, que é o próprio Cristo. No 28, a uns estabeleceu Deus na igreja, primeiramente apóstolos, em segundo lugar profetas, em terceiro lugar mestres, depois operadores de milagres, depois dons de curar, socorros, governos, variedades de línguas. Então aqui ele está falando sobre as várias atividades das igrejas na época, que formam o corpo da igreja, que nós também podemos levar para o nível coletivo, que forma o corpo de centros espíritas do movimento de unificação. No 12:29, porventura são todos apóstolos, ou todos profetas, são todos mestres, ou operadores de milagres, cada um com a sua função. Tem todos dons de curar, falam todos em outras línguas, interpretam-nas todas. Então ele vem novamente
1: falando da diversidade, da unidade na diversidade. Entretanto, procurai com zelo os melhores dons, e eu passo a mostrar-vos ainda um caminho sobre modo excelente. Então, o que importa não é o que cada um faz, mas como faz. Os melhores dons é como nós realizamos a ação, no nível individual e coletivo. Sim. Então, esse, o que o AFO coloca era a diversidade de aptidões. Quanto mais nós formos servir naquilo que nós somos aptos, dando o melhor, que é o servir com zelo, né? Dar o melhor que nós podemos, aí o corpo vai funcionar melhor. Para concluir, vamos só ver alguns versículos que ele fala sobre as atitudes diante do divisionismo, promovendo a unificação. Como agir quando surge a divisão? Em 1 Romanos, ele diz, no capítulo 16, versículo 17, rogo-vos, irmãos, que noteis bem aqueles que provocam divisões e escândalos, em desacordo com a doutrina que aprendestes, afastai-vos deles. Aí entra todas essas atividades que provocam divisão e escândalo, que no movimento espírita hoje tem muito. De não conviver, nos afastar deles. Porque tem gente no movimento de unificação que quer trazer isso, essas pessoas e essas entidades, não apenas pessoas, entidades também, entidades jurídicas, para dentro do movimento espírita de unificação. Então, Paulo vem colocando muito claro, afastar, porque são pessoas, tanto do nível individual quanto do nível coletivo, que estão querendo provocar divisões e escândalos. Porque não estão em sintonia com a cabeça, com o Cristo, não estão crucificados em Cristo. Ignorância é outra coisa, é aqueles necessitados que acabamos de estudar. Esse é aqueles órgãos que estão mais necessitados. Aqui são aqueles que realmente querem provocar divisões e escândalos. Nós sabemos quem são, Nós não vamos nominar aqui porque não é esse o objetivo. Mas sabemos quem são, no movimento espírita, aqueles que querem provocar divisões e escândalos. No 16, 18, porque esses tais não servem a Cristo, nosso Senhor, e sim ao seu próprio ventre. E com suaves palavras e lisonjas engana o coração dos incautos. Parece que está descrevendo um desses movimentos, Muito claro. Que com palavras afetuosas, suaves, enganam o coração dos incautos. Porque eles não servem ao Cristo. Então o fato de falar de Jesus, falar do amor, não significa que está em sintonia com Cristo. Que realmente está de acordo com a proposta de Jesus. E às vezes engana os incautos, que às vezes, como disse o Romildo, por ignorância acaba caindo nessas armadilhas. No 16, 19, pois a vossa obediência é conhecida por todos, por isso me alegro a vosso respeito e quero que sejais sábios para o bem e simples para o mal. Então, Paulo aqui vem orientando que nós realmente estejamos conscientes do que é bem, do que é mal, e não nos sujeitemos ao mal. Exatamente. Seja o seu dizer sim, sim, não, não, como disse Jesus. Em 1 Coríntios, ele diz, rogo-vos, no capítulo 1, versículo 10, rogo-vos, irmãos, pelo nome de nosso Senhor Jesus Cristo, que faleis todos a mesma coisa, e que não haja entre vós divisões, antes sejais inteiramente unidos, na mesma disposição mental e no mesmo parecer. Então aqui ele vem recomendando a questão da união, para que nós possamos superar as divisões. Isso só vai acontecer se houver aquela tolerância, individual e coletiva, uns com os outros, que não significa conivência. No versículo anterior ele fala exatamente a diferença entre tolerância e conivência. Se nós formos simples ao mal, nós estaremos conivindo e não tolerando. No capítulo 3, versículo 1, ele diz: eu, porém, irmãos, não vos pude falar como a espirituais, e sim como a carnais, como a crianças em Cristo. Vamos ver o que ele está querendo dizer aqui. 3:2, leite vos dei a beber, não vos dei alimento sólido, porque ainda não podíeis suportá-lo, nem ainda agora podeis, porque ainda sois carnais. Então ele está falando da dosagem que ele fazia com a verdade. Quanto mais materializados, mais infantis nós somos, menos capazes de compreender a verdade nós somos. Por isso ele fala que não deu alimento sólido, né? Mas deu papinha, né? Porque eram crianças espirituais. Agora, por que que ele está querendo dizer isso? Ele está dizendo isso, vejamos. No 3:3, porquanto havendo entre vós ciúmes e contendas, não é assim que sois carnais e andais segundo o homem? Quando, pois, alguém diz, eu sou de Paulo e outro, eu de Apolo, não é evidente que andais segundo os homens? Quem é Apolo e quem é Paulo? Servos por meio de quem crestes, e isto conforme o Senhor concedeu a cada um. Na verdade, levando em consideração essa questão do Apolo e Paulo, né, o partidarismo com relação a pessoas, quando nós entramos nesse partidarismo, é fulano que é melhor, é Beltrano que é melhor, é isso ou é aquilo? O que nós estamos fazendo? Saindo da sintonia com a cabeça. Porque somos diferentes. Por exemplo, tomando como base essa fala do Afro. Chico, Divaldo, outros oradores. Quem é melhor, quem é pior? Quem é mais importante, quem é menos importante? Todos têm a sua importância na diversidade. Chico teve a sua importância, a Divaldo tem a sua importância. Se nós formos ficar com Chico ignorando o Divaldo, nós estamos saindo fora da sintonia com a cabeça. Se nós cultuarmos Divaldo e enaltecermos Chico, nós estamos saindo da sintonia com a cabeça. E isso tem até hoje da rivalidade entre os médiuns, né? Que é a rivalidade entre centro espírita, a rivalidade entre médiuns, que é totalmente incongruente com o princípio cristão, com a sintonia com Jesus. E aí Paulo diz, quem é Apolo e quem é Paulo? Servos por meio de quem crestes, e isto conforme o Senhor concedeu a cada um. Então eles são simples servos. E aí ele vem, eu plantei, Apolo regou, mas o crescimento veio de Deus. Porque Apolo foi um seguidor de Paulo. Então ele plantou, Apolo deu continuidade. Mas quem faz crescer é Deus. De modo que nem o que planta é alguma coisa, nem o que rega, mas Deus que dá o crescimento. Então, o que planta é servo, o que rega é servo, mas o que faz crescer é Deus. No 3:8, ora, o que planta e o que rega são um, e cada um receberá o seu galardão segundo o seu próprio trabalho. Então, o que importa não é o que cada um fez, né? É como cada um realizou aquilo que fez, segundo o seu próprio trabalho. Porque de Deus somos cooperadores, lavoura de Deus, edifício de Deus sois vós. Esse versículo nós já estudamos profundamente em outra reunião, então nós não vamos nos ater a ele hoje. Só para concluir, em Colossenses, capítulo 3, versículo 15, ele diz: seja a paz de Cristo o árbitro em vosso coração, a qual também fostes chamados em um só corpo, e sede agradecidos. Então,

0: palavra de Cristo. Instruí-vos e aconselhai-vos mutuamente em toda a sabedoria, louvando a Deus com salmos e hinos e cânticos espirituais, com gratidão em vosso coração. Esse versículo também foi interpretado ao pé da letra, né? Salmos, hinos, e hoje as pessoas só fazem isso, né? Achando que louvar a Deus é ficar cantando lá uma hora e meia, cantos, hinos. Na verdade, o que que Paulo está falando aqui? O que que esse canto, hinos, cânticos espirituais? O nosso modo de viver em espírito e verdade, com gratidão no nosso coração, no sentido de viver a proposta de Jesus. E não ficar cantando na igreja simplesmente. Podemos até fazer isso, mas se não houver a vivência dentro de si, não vai adiantar muita coisa. E tudo o que fizerdes, seja em palavra, seja em ação, fazei em nome do Senhor Jesus, dando por ele graças a Deus Pai. Então, nesse próximo versículo, ele explicita tudo o que fizerdes. Então, todas as ações do nosso dia a dia, nós façamos isso em nome do Senhor. E vivenciemos com ele, dando por ele graças a Deus Pai. Então, esse é o convite para todos nós, para nós vivenciarmos isso nos nossos corações, no nosso movimento espírita, né, naquilo que fazemos em sintonia com a doutrina espírita. Porque se nós estivermos sempre com base em Jesus, nós estaremos realizando as ações que o movimento espírita realmente necessita para estar em sintonia com a doutrina. Muita paz a todos.
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2: Então, meus irmãos, vamos retomar. Retornando à questão que estávamos tratando, porque o abandono do espírito ao médium, é isso que é a questão, o que pode provocar o abandono? Então, já vimos que os espíritos, eles, na verdade, eles não abandonam o médium, né? O médium é que sofreu alguma ação, né, que criou uma dificuldade na mediunidade. E na questão 3, que ele trata aqui, ele diz, né, que o uso que ele faz da sua faculdade, porque, meus irmãos, existe o lado da faculdade propriamente dita, que é, vamos dizer, o lado técnico, e existe o lado do uso da faculdade, que é a questão moral. Então, os espíritos, a qualidade que o médium vai dar à faculdade é do lado moral. O médium pode ter uma facilidade muito grande de ver espírito, ouvir espírito, escrever, incorporar. Ele pode ter facilidade na parte técnica, mas se ele não tem o lado moral, o cuidado de como usar, o que ele faz no uso da sua faculdade, é isso que vai dar qualidade. E é isso que vai fazer a aproximação dos espíritos. Se eu uso mal, se eu não dou o valor moral devido, eu vou atrair espíritos inferiores. Que Kardec trata muito bem disso no capítulo 23, sobre quando ele fala da obsessão, né, que é um dos maiores obstáculos para o espiritismo prático, a obsessão. E ele até define lá as três nuances, né, as três particularidades da obsessão. Então, por isso que na questão da suspensão, como eu disse já para vocês, que o que nós precisamos observar é o cuidado do

guia, com o médium. Muitas vezes o guia, por amar muito aquele médium, por saber do valor daquele médium e que ele não está sabendo dar-se valor, eles, que eles fazem? Aí sim, aí eles se afastam, né? Ou suspendem. Tem uma pergunta aqui, meus irmãos, que ele, que Kardec traz, faz para os espíritos, que ele diz aqui que eles impedem até que outros espíritos se utilizem da faculdade daquele médium. Então, é quando realmente há uma literal suspensão, né? É uma literal suspensão. Quando o guia está preocupado com o médium. Não só ele não usa, como também ele não permite que outros espíritos... Né? Ele diz aqui, ó, se o espírito percebe que o médium não corresponde mais à sua expectativa e não aproveita das instruções e das advertências que ele dá, ele se retira para buscar um protegido mais digno. Mas tem outro ângulo que ele diz aqui, quer ver? Que ele não só ele não utiliza, aqui ó, ele diz aqui. Aliás, a interrupção da faculdade nem sempre é uma punição. Ela demonstra, algumas vezes, a solicitude do espírito para com o médium, a quem se afeiçoa. Ele quer proporcionar-lhe um repouso material que julga necessário e, neste caso, não permite que outros espíritos o substituam. Essa é a solicitude, é o cuidado que o médium tem. Agora, nem sempre o médium fica contente com isso, né? Principalmente quando há a questão da vaidade, que é a outra pergunta, é a pergunta 5. Entretanto, vêm-se médiums de muito mérito, moralmente falando, que não experimentam qualquer necessidade de repouso e ficam muito contrariados. Isso é o perigo, meus irmãos. Muito contrariados com a interrupção, cujo objetivo não compreendem. Aí os espíritos responderam, é com o objetivo de pôr à prova a sua paciência e avaliar sua perseverança. É por isso que os espíritos, em geral, não assinalam qualquer termo para essa suspensão. Não diz quanto tempo vai ficar. Eles querem ver se o médium, eles querem ver se o médium se desanima. Muitas vezes é também para lhes dar tempo de meditar nas instruções que lhes deram, e é por meditação dos ensinos que conhecemos os espíritas verdadeiros, sérios. Não podemos dar esse nome àquele que, na realidade, são apenas amadores da comunicação. Então, meus irmãos, você pensa que esses médiuns têm espíritos elevados ao seu dispor? Não é assim, não. Espírito é gente. Espírito tem sentimento, tem pensamento e tem objetivo, tem responsabilidade. Por isso que, na perda da suspensão, não adianta o médium ficar revoltado. Ele tem que aprender a se conhecer, ele tem que aprender a prestar atenção que alguma coisa está acontecendo. Se ele não está doente, se não está com problema nenhum, então ele está, no uso da faculdade, fazendo algo que não deve. Por isso, é preciso que nós procuremos conhecer, né? Então, para encerrar, vamos utilizar a 7ª pergunta que Kardec faz aos espíritos. Haveria um meio de abreviar essa prova, né, assim, de novamente o médium voltar a atuar? E os espíritos responderam, a resignação e a prece. Aliás, basta fazer todos os dias uma tentativa de alguns minutos, pois seria inútil perder seu tempo em ensaios infrutíferos. A tentativa não tem outro objetivo senão
o certificar-se de que a faculdade foi recuperada. Por isso, meus irmãos, precisamos levar muito a sério essa questão, muito a sério mesmo, porque é preciso que saibamos que lidar com o plano espiritual tem essa seriedade e o perigo, né? Não é por isso que eu disse no início que vamos encerrar com essa fala. O que realmente acontece na intimidade de uma relação mediúnica, de uma, os mecanismos da faculdade, só quem conhece são os espíritos. E é com eles que nós temos que buscar as orientações para podermos utilizar essa ferramenta que nos foi dada, foi aceita por nós no plano espiritual, simplesmente para nós aprendermos a servir no bem e a desenvolver o nosso progresso espiritual. Que Deus a todos nos abençoe.

Hoje nós vamos conversar sobre um termo que é muito comum, na verdade já caiu no popular. Então hoje é muito comum nós ouvirmos a palavra complexo. Quando não, até dizemos aos nossos amigos ou ouvimos as pessoas dizerem: fulano é complexado, fulana é complexada. Mas esse termo, apesar de na maioria das vezes nós não conhecemos a sua origem, ele surgiu por volta de 1900-1901. E foi Carl Gustav Jung que, de fato, trouxe esse termo para a psicologia e para a psiquiatria. Através de um estudo que ele fazia no hospital em que trabalhava, ele construiu um teste chamado teste de associação de palavras. E nesse teste de associação de palavras, ele fazia uma lista com palavras aleatórias, chamava o paciente e ele dizia aquela palavra, por exemplo, verde. E ele, com detectores de batimentos cardíacos, com monitoramento, com relógio, ele ia registrando o tempo de resposta daquela pessoa. A intenção do teste era: associe essa palavra que você ouve a qualquer outra palavra. Então ele ia, no decorrer daquele teste, com aquelas palavras, 100, 200 palavras, ele ia o tempo todo contando o tempo de resposta daquela palavra. E esse teste ia sendo repetido por algumas semanas, e depois ele fazia a comparação do tempo de resposta. O que Jung vai perceber com isso é que algumas palavras geravam na pessoa uma resposta demorada, um tempo de resposta demorado. A pessoa, depois de determinada palavra, ela ficava tão alterada emocionalmente que ela não conseguia mais manter o seu tempo de resposta. E com isso, Jung começa a perceber que o caminho para o inconsciente não era o que Freud chamava, né, e dizia que eram os sonhos, mas sim os complexos. Então é a partir de mais ou menos 1900 que Jung vai se dedicar ao estudo dos complexos. É a partir desse nó psíquico que ele vai desvendando todo o processo inconsciente. Então ele vai dizer: os complexos são os caminhos que nos permitem chegar ao inconsciente. Até então, até esse momento, o caminho para o inconsciente era feito a partir dos sonhos. Então, o paciente levava o sonho e o terapeuta, analisando os sonhos, tentava desvendar e perceber quais eram os elementos do inconsciente. Mas foi a partir da descoberta dos complexos que esse inconsciente consegue ser percebido de forma mais profunda. Principalmente porque no núcleo de cada complexo existe um arquétipo. Então era a partir da constelação desse complexo que era possível chegar ao inconsciente profundo, ao inconsciente coletivo, porque lá residia o núcleo daquele complexo. Continuando com Jung, os complexos são agrupamentos de conteúdos psíquicos carregados de emoções. Quanto maiores são a emoção e o campo de associação, mais forte é o complexo. Os complexos contêm o poder impulsionador da vida psíquica. Bem, quando Jung chama a atenção que os complexos são agrupamentos carregados de emoções, o que ele está dizendo é que o complexo é composto de emoção, de afeto. Os complexos começam a se formar na infância. Então, a partir das experiências que nós vamos vivendo no decorrer da nossa vida, esses conteúdos são colocados, vamos imaginar, em bolsas. Então, eu tenho uma bolsa que vai acumular toda a experiência que eu tive com a minha mãe, uma outra bolsa que vai acumular todas as experiências que eu tive com meu pai, a outra bolsa que acumula as experiências que eu tive de perda e assim por diante. Porque não há um número exato de complexos. Vão existir tantos complexos quanto arquétipos. E como arquétipos são as minhas tendências a viver as experiências, então nós temos muitos complexos.
Então, a partir desse ponto, toda a minha experiência, a partir do meu nascimento, no sentido psicológico, mas no sentido do espírito, todas as minhas experiências já vividas vão compondo essas bolsas, conforme os temas. Por isso que ele vai dizer que ele é carregado de emoções. O complexo em si é neutro, então ele nem é positivo, ele nem é negativo, ele só vai acumular as experiências que eu tive. E aí ele continua, que quanto maiores são a emoção vivida pela experiência e o campo de associação, mais forte é o complexo. Como o complexo forma um núcleo energético, imagine um campo de força. Então, imaginando que uma pessoa, muito cedo na sua existência, começa a ter experiências com a perda. E aí a sua sacola de perdas acumula muitas emoções, muitos afetos. Quanto mais experiências eu tenho naquele tema, maior é o campo de atuação do meu complexo de perda, de abandono. Então, como um campo de força, como um campo magnético, toda experiência que eu vivo é atraída para a sacola daquele complexo. Então, a gente termina tendo uma reação na consciência conforme o meu complexo, que tem um campo de força maior. Por isso ele vai chamar a atenção que quanto maior esse campo, mais forte é o complexo. E os complexos contêm, então, o poder impulsionador da vida psíquica. Marie-Louise von Franz diz que se nós não tivéssemos complexos, nós estaríamos mortos. O complexo, por ser uma quantidade muito grande de energia psíquica, Jung vai dizer que ele é um impulsionador justamente porque quando nós começamos a trabalhar o complexo, essa energia que está acumulada, ela é liberada para o nosso processo de individuação. Então, o processo de individuação, muitas vezes, ele não flui e não acontece naturalmente, justamente porque nossa vida está toda ela direcionada para um complexo. Continuando com Jung. Todo mundo tem complexos. Então, a partir de hoje, não podemos mais xingar ninguém chamando de complexado. Porque todo mundo é complexado. Todos nós temos complexos, né? Eles são pontos focais ou nodais da vida psíquica, que não devem faltar, pois, de outra maneira, a atividade psíquica chegaria a uma paralisação fatal. Por isso, a neutralidade do complexo. Então, ser complexado não é uma coisa ruim. Ser complexado significa que nós temos atividade psíquica acontecendo todo o tempo. Eles tornam-se patológicos apenas quando pensamos não possuí-los, porque é então que eles nos possuem. Então não adianta achar que não tem complexos, e Jung vai chamar muito a atenção disso, porque a partir do momento em que eu passo a acreditar que não tem um complexo, esse complexo passa a viver a minha vida. Isso pode parecer complexo, porque complexo é complexo, né? Mas para vocês entenderem, o complexo, ele tem uma vida autônoma, né? Então, ele tem uma força. E por conta de todo o conteúdo que ele acumula durante toda a nossa existência, ele age independente da nossa vontade. Então, quando eu começo, ou eu mostro que estou negligente com a pessoa que sou, quando eu não cuido do meu inconsciente, quando eu não observo a minha sombra, quando eu não me proponho a um trabalho de autoconhecimento, é muito provável que, em vez de mim, sejam os meus complexos que estejam fazendo as escolhas na minha vida, justamente por conta da minha negligência. Então, voltando àquele exemplo que eu dei do tema da perda, né, do abandono. Então, se a pessoa passa uma vida inteira, né, e não percebe que o seu complexo de abandono é grande, é gigantesco, é muito provável que essa pessoa, ou seja, que o complexo a possua. Imaginando, trazendo uma forma figurada. Vamos pensar que o nosso ego, sendo o porteiro, né, aquele que vai guardar e eleger quais são os conteúdos que vão entrar e sair da nossa consciência, ele é um ego franzino, mirradinho, pequenininho. E aí nós estamos dando uma festa na nossa consciência.
E aí os conteúdos que foram convidados estão todos lá chegando, né, trajados devidamente para a nossa festa. E o nosso ego franzino está lá na porta, verificando o crachá, verificando os nomes. E de repente chega um conteúdo de 2 metros de altura por 2 de largura, muito musculoso, olha para o nosso ego e diz assim: eu vou entrar. E o ego, mirradinho, pequenininho, vai deixar ele passar, porque senão ele não dá conta daquele conteúdo imenso que chegou. E esse conteúdo imenso é o complexo. Por isso que o complexo tem vida autônoma. Porque dependendo da sua força, dependendo do seu conteúdo, ele faz com que o ego se sinta muito pequeno. Então o ego não dá conta disso. Por isso que ele constela. E é isso que Jung vai chamar a atenção, porque se eu penso não possuir o complexo, eu estou correndo um grande risco de que o complexo me possua. E em vez das minhas escolhas serem atuadas pela minha consciência, elas acontecem a partir das escolhas do meu complexo. Então, a pessoa que tem um complexo de abandono e não cuida, não percebe o seu complexo, não percebe a força do seu complexo, pode muitas vezes direcionar toda a sua vida para o tema do abandono. Então, todas as suas relações vão ser pautadas na possibilidade de ser abandonada. Então, a gente começa a imaginar que todas as escolhas dessa pessoa vão acontecer sempre tentando evitar o abandono. E como a pessoa vai fazendo com que sua vida toda gire em torno do seu medo de ser abandonada, o seu processo de individuação fica interrompido. Porque energia psíquica é demais sendo colocada em um único tema, então essa pessoa não consegue caminhar com fluidez no seu processo. E Jung vai dizer que os complexos interferem nas intenções de vontade e perturbam a performance consciente. Eles aparecem e desaparecem de acordo com suas próprias leis. Numa palavra, os complexos se comportam como seres independentes. Está vendo como eles são terríveis, esses complexos? O complexo interfere, e aí eu vou dar um exemplo que todo mundo aqui com certeza já viveu essa experiência. Ato falho. O ato falho é sinal de um complexo que constelou naquele momento. Você vai dizer uma coisa e sai uma outra coisa. O famoso branco. De repente você não consegue lembrar o que você vai dizer. Não consegue lembrar o nome de uma pessoa. Muitas vezes é um complexo que constela naquele momento e rouba a consciência. E você fica atordoada. Né? Um tema que você vai falar, uma situação que você vai vivenciar e que você fica atrapalhado, fala coisas que não queria falar. É muito comum, às vezes, os apaixonados dizerem isso, que quando está no momento que vai falar, ensaia tanto em casa, mas na hora H não consegue dizer absolutamente nada, porque o complexo toma conta e aí vem com aquela sensação que falou um monte de bobagem. Né? É o complexo também que atua. Então, quando Jung fazia o teste de associação de palavras, o que ele percebia é que muitas vezes algumas palavras desencadeavam uma reação emocional na pessoa, e se a pessoa mantinha, por exemplo, um tempo de 15 segundos entre a palavra e a sua resposta, ela passava, às vezes, um minuto para colocar uma outra palavra. E depois dessa palavra, todo o seu tempo de resposta ficava alterado, porque era o tempo exato que o complexo ainda estava ali atuando na psique. Então é isso que ele chama, vai perturbar a performance. Quantas vezes nós estamos vivendo algumas situações e você tem uma resposta que você para e diz assim: não fui eu, estava fora de mim. Não é isso? Tem uma reação exageradamente agressiva ou emotiva e você diz: não, não é possível, não era eu naquele momento. É o complexo. Então, o complexo entra em ação e a pessoa responde, né, a partir daquele complexo. Então, não é surpresa, às vezes, conhecidos nossos, por exemplo, que são calmos, são tranquilos e, de repente, uma situação simples e a pessoa tem uma reação e você olha e diz assim: não é possível. E aí, nós espíritas vamos dizer o quê? Era o obsessor.
né? O obsessor tomou e a pessoa agiu pela ação do obsessor. E, na verdade, o obsessor se chama complexo. Né? O complexo vem à tona, se eu não cuido disso, se eu estou desprevenida, ele vai tomar a atitude. E é claro que isso também vai abrir campo para uma influência espiritual. Mas a atuação é desse complexo. Por isso que Jung chama a atenção que isso vai perturbar a performance consciente. Por que consciente? Porque o complexo, ele normalmente é contrário à minha atitude consciente. Então, se na minha atitude consciente, muitas vezes eu tenho uma ação de muita calma, é possível que, dependendo do meu complexo, ele venha com uma atitude que eu jamais teria na minha consciência, né? E aí ele chama atenção, como eu falei anteriormente, para essa lei própria que o complexo atua, né? É muito comum a gente ver no TOC, por exemplo, né? No transtorno obsessivo compulsivo, os complexos atuam de forma gritante, no que a gente chama do pensamento ego-distônico. Então a pessoa é invadida por um pensamento que parece não ser dela, que na verdade muitas vezes ele vem com o conteúdo do complexo atuando ali. Bem, então Joana vai chamando a atenção e trazendo para nós, né, o olhar do espírito com relação aos complexos. Então ela vai dizer que nas personalidades instáveis, normalmente os complexos psicológicos assumem as responsabilidades pelas ocorrências problematizantes, né? Então todo o nosso desequilíbrio emocional, toda a nossa instabilidade emocional é decorrente do processo dos complexos. Como eu falei anteriormente, não dá para numerar a quantidade de complexos. Mas nós sabemos, principalmente na terapia, que existem complexos que eles aparecem com mais frequência, eles constelam com mais frequência. Quais são eles? Complexo materno, complexo paterno, porque todo mundo tem pai, todo mundo tem mãe, né? Então, complexo materno, complexo paterno, complexo de poder, complexo de inferioridade e de superioridade. Esses são os complexos mais comuns, esses aparecem com muita frequência. E uma hora ou outra, todos nós já constelamos esses complexos em nossa vida, né? Naquele momento em que eu sou tomada pelo poder e quero controlar a vida de todo mundo, quero controlar o mundo. Aquele momento onde eu quero ser mãe de todo mundo ou quero que todo mundo seja minha mãe. Então a gente vai percebendo a atuação desses complexos na nossa vida. Como ele é neutro, a experiência que eu vivi é que vai dar a tonalidade desse complexo. Para dar um exemplo, o complexo materno, por exemplo. Imaginando que uma criança, ela nasce em um ambiente extremamente saudável, onde encontra uma mãe muito bondosa, carinhosa, e essa criança vai crescendo em um ambiente onde ela é muito bem acolhida pela mãe. O pai está ali presente sempre, mas essa mãe é aquela mãe extremamente dedicada. E essa criança, na sua experiência com o materno, começa então a desenvolver o seu complexo a partir dessa primeira experiência com a mãe, de forma positiva. E essa criança nasce, cresce, 2, 3, 5, 6 anos. E essa criança agora começa a sua vida escolar, né? Ela precisa sair de casa, ela vai enfrentar a escola, ela vai para o mundo, uma outra sociedade, encontrar a professora, os coleguinhas. Essa saída de casa da criança é um sofrimento inicial para ela. Mas supondo que ao chegar na escola, ela encontre uma professora extremamente bondosa, acolhedora. Então essa criança continua tendo o seu contato com o materno de forma positiva. Ela cresce e agora é uma adolescente. E o seu primeiro desafio na vida é escolher qual a profissão vai fazer no vestibular, né? Qual vai ser a sua escolha no vestibular. E essa criança, que agora é um adolescente, se mostra extremamente inseguro. Não sabe o que fazer, né? E essa mãe que está ali o tempo todo tentando ajudar essa criança, e essa criança, que agora é um adolescente, na dúvida do que fazer.
faz um vestibular, não porque era a sua escolha profissional, mas porque era o melhor, porque a família escolheu, ou seja, qual foi a opção, e começa a partir de então a mostrar dificuldades nos seus relacionamentos afetivos. Essa mãe começa agora a mostrar que tem uma dificuldade imensa de deixar que esse filho ou essa filha namore, conheça pessoas, viaje, saia só. Então, aquele complexo materno positivo, agora na adolescência, vai começar a ser um complexo materno negativo. Porque aquele excesso recebido na infância, agora é um excesso na adolescência. E como teve um excesso do complexo materno, é muito provável que tenha ocorrido uma ausência do paterno. Porque a função do paterno na psique é justamente tirar a criança do paraíso materno e jogar essa criança para as experiências do mundo externo. E se essa mãe era uma mãe super protetora, que a gente chama de mãe povo, né? Porque segura de todo jeito, e esse pai não conseguiu chegar ou não quis chegar, essa criança agora, que tinha toda uma experiência positiva do complexo, na fase adulta da vida, vai se mostrar inseguro ou insegura, vai mostrar dificuldade nos afetos, se for homem, principalmente, porque as mulheres vão precisar ter o lugar dessa mãe, né? Essa mãe arquetípica, e toda uma dificuldade de emprego, de concluir as coisas, começa e não termina, né? E aí a gente vai vendo que o complexo é neutro por isso, né? Então ele vai começar positivo na vida de uma pessoa, mas pode terminar de forma negativa, dependendo, claro, da personalidade da pessoa, mas a gente vai percebendo a neutralidade do complexo nesse sentido. Então, quando o Jonas vai chamar a atenção, que é justamente essa personalidade instável que vai fazer com que toda a minha vida, às vezes, seja e gire em torno dos problemas, a gente também vai percebendo o quê? Quantas vezes nós ficamos na queixa, né? E aí, por isso, ela chama tanta atenção para a queixa. Então, muitas vezes, o queixoso queixa-se sempre da mesma coisa. E aí, já é uma pista para a gente descobrir os complexos. Qual é a minha queixa persistente? Né? A partir dessa queixa persistente, eu já começo a perceber que esse pode ser o tema do meu complexo. E aí, Joana chama a atenção. Nesse empreendimento de ascensão inevitável, o ser depara-se com as construções do seu passado nele esculpidas, que se exteriorizam a miúde, afligindo, limitando. E aí nós começamos a pensar, bem, os complexos ficam no inconsciente pessoal. Então, por que Joana vai chamar a atenção para o passado? O núcleo do complexo é um arquétipo. E o arquétipo está no inconsciente coletivo. Estando no inconsciente coletivo, ele registra todas as nossas experiências. Então, é possível que nesta vida eu traga à tona uma emoção ou eu reaja a determinadas situações, não só com base na minha experiência dessa vida, mas também com base nas experiências passadas? Sim. Justamente porque nós somos herdeiros de nós mesmos. Então, a história que eu já construí passada também vai refletir nessa vida. Então, a partir do momento que essa criança nasce e ela recebe todo o seu conteúdo de educação, de amor desses pais, é possível, por exemplo, às vezes nós ouvimos a pessoa que nunca viveu uma experiência, por exemplo, de, vou continuar com o tema do abandono, e ter sempre uma sensação de abandono. Então, a experiência vivida em uma outra existência que tenha sido muito traumática pode fazer com que o arquétipo, né, do abandono ainda, vamos dizer, alimente um complexo, que não tem atuação tão forte, mas pode ser sim que isso apareça ainda por conta das experiências vividas. Não só as experiências provocadas por outras pessoas, mas também por aquelas experiências vividas por mim. Então, às vezes, a gente pode justificar uma mulher, uma mãe que tem um complexo materno exacerbado, ela ter vivido em uma outra vida, ela ter abandonado os filhos. Então, é possível que nessa ela venha exacerbada no seu papel de mãe, né? Exerça isso com muita intensidade.
Se o complexo é tocado, reagimos de modo exageradamente emocional. Demonstramos uma superreação, porque não reagimos apenas à situação atual, mas sim a todas as situações semelhantes que tivemos no decorrer da vida. Eu sempre, quando falo disso, eu gosto de dar o exemplo, até porque assim isso não acontece, é um exemplo aleatório, né? Mulher, principalmente, não faz isso também. Assiste o final da novela e chora horrores, né? Chora, assiste o filme já com lençol do lado, porque aí vai derramar todas as lágrimas. E aí, às vezes, principalmente novela, que todo mundo já sabe como é o final. E aquelas lágrimas, muitas vezes, não dizem respeito ao tema, mas sim são as minhas lágrimas não choradas. São as minhas questões que não foram vivenciadas ou que foram vivenciadas de forma sombria, que naquele momento que meu complexo constela, eu aproveito, sem saber que estou aproveitando, para viver a emoção, o afeto que aquele complexo me traz. Então, toda vez que o meu complexo é tocado, eu vou ter uma reação exagerada para a situação. Por isso que a gente vai dizer assim, mas foi a gota d'água, né? Então, assim, você foi aguentando, aguentando, aguentando. Normalmente, a gota d'água é com a pessoa que fez menos. Então, você acumula, acumula, acumula, alguém olha para você com a cara estranha e aí sai a onça, o hipopótamo, tudo de dentro de você atropela a pessoa, né? Por causa do exagero. Então, toda vez que eu perceber que estou tendo uma reação exagerada a uma situação, pode parar na hora e dizer complexo, muito prazer, prazer, né? E vá se apresente a ele, porque é ele que está chegando na sua consciência. E é importante a gente pensar nisso, porque isso vai acontecendo no nosso dia. Se você observar, é muito provável que no nosso dia, da hora que acordamos à hora que vamos dormir, dois, três ou até mais complexos constelem na nossa vida. Eu lembro muito de uma experiência que tive com uma paciente, e ela é extremamente racional, né? Uma pessoa da área da lógica. Então, tudo muito metódico, tudo muito arrumado. E chegou um dia, ela chegou no consultório e ela estava alteradíssima, né? Falando alto, agitada, que não era o comum. E eu olhando para ela, terapeuta tem isso, né? Então a gente olha e diz, mas aconteceu alguma coisa da hora que ela saiu de casa até chegar aqui. Aí eu comecei a perguntar, você veio como? Veio sozinha hoje? Ela morava só, ela não brigou com ninguém dentro de casa, a não ser que seja o cúmulo da rebeldia, ela brigou com ela no espelho, né? Então não era esse o caso. E comecei a perguntar, e aí ela chegou para mim e fez assim, cheguei um pouco atrasada porque estava engarrafado. Esse foi, você se irritou por causa do engarrafamento? Não, não me irritei não. Eu disse, não, você não está irritada. E aí ela, claro, né, falou bem alto que não estava irritada. Eu disse, e qual era o carro que estava na sua frente? Porque eu tinha que achar qual era a causa. Ela disse, era um ônibus. Era um ônibus. Eu disse, um ônibus comum, um ônibus, né, de empresa, um ônibus comum, lá com aquela propaganda de panela. E aí, quando ela falou propaganda de panela, os olhos encheram de lágrimas. Eu digo, opa, panela. Né? Aí eu disse, propaganda de panela, ah, que interessante. Panela, panelas como assim, de aço, de inox, panela, aquelas propagandas que não fazem sentido, aquela família feliz com panelas. E ela não resistiu e as lágrimas começaram a descer. E ali a gente percebia o complexo constelado, né? E aí podemos trabalhar a partir das panelas, podemos perceber o complexo afetivo que estava por detrás. Então, uma pessoa que trazia uma racionalidade, que dizia que não queria casar, que família não era importante, que tinha saído, abandonado a própria família para ter uma vida independente, na verdade, tinha um grande complexo, porque ela tinha muito medo de não casar, de não ser mãe. E aí, naquele momento, a propaganda de panelas faz com que esse complexo constele, né? Então, é esse excesso, esse exagero de reação que vai apontar, né, onde está o meu complexo.
Então, a próxima vez que vocês chorarem com a novela, já sabe, né? Comece a pensar qual é o meu complexo e por que eu estou chorando mesmo. Bem, então Joana traz que esses conflitos que permaneciam adormecidos assumem o comando da personalidade, produzindo dificuldade no paciente para conseguir um edificante relacionamento entre o ego e o self, a prejuízo dos anelos superiores do pensamento. Então, imaginando essa pessoa, que eu trouxe o exemplo, que a panela faz com que o seu complexo constele. Quando ela não aceita, quando ela não percebe, quando ela não assume de fato o que está por detrás daquela seu excesso de racionalidade, o que vai acontecendo com ela é que ela vai se distanciando cada vez mais da essência que ela é. Então a relação ego-self vai ficando cada vez mais distante. E o processo de individuação, o processo de crescimento da pessoa fica totalmente comprometido. Então muitas vezes a gente pode racionalmente ajustar um ego, racionalmente acreditar que estamos bem, estamos equilibrados, mas se o complexo continua atuando na minha vida, essa sombra continua densa. E a minha energia psíquica está ali, paradinha, acumulada naquela sacola que tem um campo de atuação ainda muito grande. E se a gente prestar bem atenção, até a nossa fala é pautada nisso. Os nossos medos, os nossos amores, tudo na nossa vida é pautado sempre com o mesmo tema. É interessante, às vezes, principalmente quando a gente fala do complexo materno, né? É, como algumas pessoas direcionam toda a sua vida, é interessante porque ela é mãe de todo mundo, né? Ela é mãe dos filhos, mãe do marido, mãe da mãe, mãe do vizinho, mãe do chefe. Então ela é mãe. E todo o tempo ela atua na vida como mãe. E aí quando você às vezes observa uma pessoa que tem esse complexo, no caso uma mulher, mas pode ser um homem também, essa pessoa tem uma dificuldade imensa de ser acolhida, de ser ajudada, nunca pede ajuda. E aí a gente vai percebendo que se essa pessoa não trabalha esse complexo e percebe que ela é mãe dos filhos dela e que se os filhos já cresceram agora, ela precisa deixar que o ninho fique vazio, essa pessoa todo o tempo vai ficar presa nesse processo. Né? Então ela entra muitas vezes no processo de vitimização, ela entra muitas vezes nesse processo de sempre estar substituindo os filhos. Né? Então, em vez dela cuidar da própria vida, ela está sempre cuidando de alguém. E aí o seu crescimento psíquico fica interrompido, não evolui como Joana vai chamando a atenção. Porque os nossos pensamentos, as nossas atitudes, o nosso comportamento, todo ele é recheado pelo tema do complexo, ou dos complexos também. Então, toda essa energia de que é portador inconsciente pode ser canalizada para a edificação de si mesmo, superação dos medos e perturbações, dos fantasmas do cotidiano, que rompem pela insegurança e pelo desequilíbrio emocional do indivíduo. Como aquela frase logo do início que Jung traz, essa energia que está contida no inconsciente, ela tem que ser usada e canalizada para a nossa edificação, para o nosso crescimento. Então, essa energia psíquica que está ali, eu vou trazer um exemplo. Quantas vezes nós estamos vivendo uma dificuldade, né? E aquela dificuldade que você dorme e acorda e aquela situação não sai da sua cabeça. Então, quando nós conseguimos superar essa situação, há uma sensação interna de que nós podemos agora enfrentar muito mais do que isso. É exatamente essa sensação de que eu agora posso enfrentar mais, que é essa energia psíquica que fica disponível. Então, aquela energia que está ali contida naquele tema o tempo todo, quando eu conheço esse tema, ela agora está disponível para o meu processo de crescimento. Aí vocês podem me perguntar, sim, mas como é que eu faço para trabalhar um complexo? Né? Porque é tão complexo o complexo, como é que eu faço para trabalhar o complexo? A gente costuma dizer que a gente precisa amarrar o complexo ao ego. Como é que se amarra um complexo ao ego? O primeiro passo é conhecer o complexo. Eu preciso perceber. Por isso que o processo de autoconhecimento é importante. Então eu tenho que estar atenta às minhas
a minha vida, as minhas atitudes, a minha fala, o meu comportamento. Então, se eu começo, por exemplo, a perceber que toda pessoa que para mim, necessariamente a pessoa não tem que ser, né? Porque a gente tem que lembrar que a gente projeta as nossas questões no outro. Que para mim, aquela pessoa passa uma imagem de autoridade, por exemplo, e quando aquela pessoa se aproxima, eu já me sinto menor do que uma formiga, é muito provável que eu tenha algum complexo ou de superioridade ou de inferioridade, por exemplo. Então as imagens de autoridade vão ser sempre complicadas para mim no meu dia a dia. Aí eu tenho que perceber o quê? Como é que eu reajo quando essa pessoa ou essas pessoas ou situações aparecem na minha vida? Eu enfrento, porque se eu enfrentar é possível que seja superioridade. Ou eu me submeto, porque se eu estou me submetendo, é possível que seja de inferioridade. Então, imaginando que eu percebo que eu me submeto. O que é importante da gente observar é que às vezes a outra pessoa nem é autoritária. Mas por algum motivo eu posso ter associado àquela pessoa uma imagem de autoridade. Supondo que o meu pai é uma pessoa muito autoritária e que tem um tom de voz muito grave, é muito provável que todas as pessoas com voz grave eu acredite serem autoritárias. E aí eu já me submeto à pessoa, mesmo que a pessoa não peça. Então, nesse exercício que eu faço e percebo que eu me submeto, o que é que eu faço? Toda vez que eu tiver que encontrar com aquela pessoa que provoca a sensação de inferioridade, ou eu percebo que aquela pessoa me passa um ar de autoridade, eu automaticamente preciso, e aí entra a minha consciência, pensar, bem, ele está vindo, eu vou encontrar com fulano, eu não preciso me submeter. Porque é assim que a gente vai trabalhando o complexo. A única forma de trabalhar um complexo é enfrentando o complexo. É como a gente imaginar voltando para o nosso porteiro mirrado, né? O porteiro é mirrado, o complexo tem 2 metros de altura por 2 de largura. O que é que o complexo tem que fazer? Musculação. Tem que fazer musculação para poder se preparar para o complexo, né? Não precisa correr do complexo. Ele não tem 2 de altura por 2 de largura, mas pelo menos tem 1,5, 1,5. Né? Então, eu tenho que me preparar até o momento que eu perceba que o grandalhão que chega está de salto alto e de roupa de enchimento, e que não é tão grande assim. Então, o complexo sempre vai existir, mas a força de atuação dele diminui a partir do momento que o ego, que é o centro da consciência, começa a tomar posse, começa a tomar consciência, se torna consciente de que aquele ponto era para mim um ponto de dificuldade. Então, o grande desafio da existência humana está na capacidade de explorar esse mundo desconhecido, dele retirando todos os potenciais que possam produzir felicidade e autorrealização. E essa é a proposta do processo de individuação. Essa é a proposta que a mentora traz na sua obra quando ela vai chamar a atenção para o autodescobrimento, né, para o autoconhecimento. Então, é esse o nosso desafio. Não adianta a gente ficar simplesmente estacionado, se queixando da vida. Porque um dia fui abandonado, porque um dia ninguém acreditou em mim, por isso e por aquilo. Né? Porque se a gente ficar preso no tema, a gente vai condensando energia ali e aquela energia, de certa forma, paralisa. Então, ela vai fazer com que a minha potencialidade para o crescimento não se realize. E aí, voltando para o que Jung chama, atenção. Bem, se o complexo é uma condição e um caminho para o meu inconsciente, isso com certeza vai proporcionar a mim um autoconhecimento, uma possibilidade maior de ampliação da minha consciência da pessoa que sou. Então, em vez de estacionar diante do complexo e correr, eu preciso aprender a enfrentá-lo, eu preciso aprender a conhecê-lo. No início é difícil, você vai ter reação física até, sudorese, palpitação, vontade de sair correndo, vontade de desmaiar, náuseas, tudo isso a gente sente quando um complexo chega, uma situação traz um complexo. Mas se eu for persistente no meu trabalho, no meu experimentar a atitude e a situação, com o tempo eu começo a perceber que isso já não vai mais aparecer na minha vida. Para fechar, eu vou trazer um exemplo que é muito comum. Medo de falar em público. Né? Muita gente apresenta o medo de falar em público.
E na maioria das vezes, quando você vai examinando a situação, tem ali complexos fortíssimos, né? Porque a pessoa está sujeita à crítica, sujeita ao julgamento. Às vezes a pessoa tem um complexo de superioridade muito grande, pode parecer ser inferioridade, mas às vezes é superioridade. Então ela não admite errar, ela não admite ser julgada, ser criticada. Então qual é a única forma de vencer isso? Falando. Falando, errando, gaguejando, esquecendo a palavra, lendo no papel, tremendo. Porque enquanto não fizer isso, não vai conhecer a potencialidade do seu complexo. Vai sempre achar que é um outro motivo. E é nesse experimentar da situação que eu começo a perceber. Bem, na verdade, eu tenho medo quando alguém me olha, eu acho que está me julgando. Quando alguém não presta atenção e eu quero que preste atenção. E é assim que a gente vai se conhecendo. Então, como a mentora coloca na sua frase, esse é o nosso grande desafio. Então, a partir de agora, que sejamos complexados e felizes. Muita paz e até a próxima aula.

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5: Queridos amigos, com grande alegria vamos dar continuidade ao estudo da biografia do nosso amorável Allan Kardec, que está no livro Obras Póstumas. Hoje vamos falar particularmente do trecho em que o autor vem nos lembrando que Kardec, assim que esteve em contato com as mesas girantes, observando os fenômenos da mesa girante, nelas entreviu, nós vamos ler literalmente o texto, nelas entreviu primeiramente o princípio de novas leis, as que regem as leis do mundo invisível e do mundo visível. Reconheceu, não na ação desse último, uma das forças

de homem preocupado com o pensar da humanidade, com o sentir da humanidade, e principalmente o homem que até então vinha se prendendo à área da educação, à área do pensamento, sempre atualizado no sentido de tudo que levava as criaturas a estarem buscando o progresso intelectual, moral. Ele percebe então ali como se fosse o máximo, o auge do que ele buscava como um ser. Quer dizer, há algo além. Morremos sim, o corpo físico acaba, mas não acaba a possibilidade da comunicação entre os que ficam e os que partiram. E esses que partiram trazendo informações, a riqueza desses que estão no mundo dos espíritos, trazerem a riqueza de informações que seria essa vida espiritual, que seria esse mundo espiritual, e de uma certa forma, com certeza podemos dizer, não é? Solucionando, vamos dizer assim, todo um processo de dúvidas que sempre existiu no coração da humanidade. Independente da ideologia religiosa que estivéssemos seguindo, que à época estivesse seguindo, hoje em dia, é bastante também atual o tema, independente da crença ou não na vida após a morte, fica no coração do homem a interrogação: a vida continua? E Kardec viu ali a solução de todas essas ideias, de todos esses pensamentos. Ele então vai lançar toda a obra, né? O autor vem falando sobre o lançamento do Livro dos Espíritos, a sequência dos livros de Kardec, e mais adiante ele vem lembrar para todos nós que a partir daí, até o lançamento da Gênesis, fica claro para a humanidade que não haveriam fatos sobrenaturais, não existiam mais como negar que todos aqueles fenômenos, as aparições, as comunicações, fossem, de que maneira fossem que os espíritos comunicassem com o homem, através de que recurso fosse, ficava provado para todos nós que não haveriam nem milagres, nem espíritos, assim, digamos, voltados para certa ideologia, como nós aprendemos em determinadas ideologias religiosas, em que teríamos alguns espíritos voltados a nos conduzir a um pensamento não muito bom, não é assim? Os demônios e os anjos. Não, fica claro que todos os fenômenos que aconteciam com o homem, por mais estranhos que eles poderiam parecer ao nosso julgamento e aos nossos sentidos, a lei natural explica todos eles. Isso feito através de quê? Das diversas experiências que foram feitas com diversos médiuns em diversas partes do mundo e fatos assim bastante insólitos, como nós poderíamos citar um deles, os fenômenos de transporte, que não tem a ver com a prova da vida após a morte, mas provando ali o quanto existem leis que o homem ainda não conhecia até aquela época. Então, com o lançamento do Pentateuco kardeciano, com a obra de Kardec, claro que sendo ele o codificador, o organizador das ideias, porque a doutrina é dos espíritos, vem cair por terra toda, podemos até dizer, o poder de determinados grupos religiosos sobre o pensamento humano em relação a não conhecer-se essas leis, a não conhecer-se essa possibilidade de comunicação entre nós que estamos no corpo e aqueles nossos que estão no mundo espiritual, e daí criando então todo um tema em torno de reaver-se as criaturas amadas, ter-se a possibilidade de adquirir-se a certeza de que os nossos amados não estão para sempre em determinado lugar, seja o céu, seja o inferno, não estar assim derrubado de vez a possibilidade de nos comunicarmos com eles. E dentro dessas obras vamos encontrar no Livro dos Espíritos, especificamente, quando fala da vida espírita, quando fala da influência dos espíritos sobre os fenômenos da natureza, sobre a ação do homem na Terra, de um modo geral, nós vamos encontrar diversos recursos que os espíritos nos falam, das possibilidades que temos de perceber esses espíritos, principalmente, como dizemos, os nossos queridos. Porque uma das causas maiores de dor, não podemos negar,

é a perda de um ser querido, que através da chegada da doutrina espírita, essa perda deixou de ser uma grande perda e passamos a interpretar a morte física como a separação de temporária e de duas formas de vida, a vida no corpo e a vida fora do corpo. E é muito interessante também vermos quando Kardec trata lá na parte fala dos sonhos, as questões que são feitas, ele vem nos dizer que muitas vezes nos encontramos com os nossos queridos no mundo espiritual. E desses encontros, quantas vezes nos renovamos para situações em que estivéssemos passando de sofrimento, de angústias, vamos também encontrar no livro dos médiuns, no Evangelho, todo um consolo, todo um conforto em relação a compreendermos as leis naturais, esse mecanismo de comunicação. E hoje em dia, é bem verdade que tivemos, principalmente através do nosso tão amorável Chico Xavier, as cartas de Chico, não é? Como nós colocamos, é muito conforto. Mas quando estudamos a doutrina, quando mergulhamos profundamente na compreensão dessas possibilidades, sentimos claramente, muitas vezes, esses nossos queridos junto a nós, em nossas preces, na casa espírita que frequentamos, em determinadas circunstâncias, reuniões de família, momentos especiais, e tudo isso a doutrina veio trazer para todos nós. Também quebrando, né, acabando com qualquer situação em que a criatura se visse assustada, com medo, tendo qualquer preocupação em relacionar-se com o mundo espiritual. Sabemos que ainda hoje mesmo ouvimos alguns corações queridos nossos, estudiosos mesmo de doutrinas, dizerem assim: estudo, compreendo, mas se eu visse, eu me assustaria. Mas o próprio Kardec nos diz, né, em seus escritos, que caso percebêssemos a presença do Espírito, que não nos assustássemos e que, dentro das nossas possibilidades, tentássemos, ainda que por pensamento, uma conversa com eles, um contato com eles, fazendo com que, como temos ouvido em nossa casa espírita, em alguns textos atuais, livros atuais espíritas sérios, não é? Os Espíritos nos dizerem assim: vós e nós, ou nós e vós, somos um só, é um mundo só. A doutrina espírita veio para trazer bem claro para todos nós que somos um mundo só. As nossas experiências da Terra enriquecendo as experiências daqueles que estão no mundo espiritual e eles, principalmente, nos enriquecendo também, trazendo para nós as informações acerca de como estão vivenciando as suas vidas na espiritualidade. Mais adiante, o Espírito vem nos dizendo, que vem nos afirmando, não é, que com o lançamento do Livro dos Espíritos, fica também fundado, assim nos diz, não é, a doutrina espírita. E ele vem nos dizendo mais adiante que o nosso querido Allan Kardec, com todo o seu trabalho, com toda a sua experiência, ele vem realizar a vulgarização dessa ideia, não é? Que vai trazer, claro, logo após o lançamento do Livro dos Espíritos, uma série de situações, de controvérsias, de argumentações, mas que todo o seu escrito, a nível de refutação que fazia às acusações ou às ideias que eram chegadas até a Sociedade Espírita de Paris, contrárias a determinados pontos, tentando explicar determinados pontos, seja a nível de fatos mediúnicos, seja a nível de interpretações, sempre o raciocínio de Kardec, as refutações de Kardec, nos levavam a um maravilhoso texto que nos levava à lógica, ao bom senso, na melhor interpretação desses mesmos fatos.

as nossas saudações às amigas, aos amigos aqui presentes, saudações a todos que nos acompanham pela tvsei.com, nossos votos de muita paz. Hoje vamos dar continuidade ao módulo da consciência. Esse chamamento de nos tornar cada vez mais plenos, essa possibilidade que habita em nós e que muitas vezes esquecemos de exercitar as possibilidades e as energias que fazem parte do nosso ser, mas porque negamos, porque desconhecemos, continuamos vivendo uma vida muito limitada, uma vida conectada à consciência. Não enxergamos a nós mesmos, não vemos a essência de que somos portadores. E o nosso caminho é exatamente este: verificar as forças de que somos portadores. A mitologia grega nos traz muitos ensinamentos para, de alguma forma, mostrar esse caminho de desenvolvimento da consciência. E os mitos podem ter várias interpretações. Hoje vamos relatar um mito muito conhecido e que também traz muitas vertentes de interpretação. Trata-se da história de Narciso. Narra a mitologia grega que, certa feita, a ninfa Liríope estava se banhando nas águas do rio Céfiso. Somente que os rios também eram considerados deuses. O que a ninfa Liríope não sabia era que o rio, o deus Céfiso, costumava violentar as ninfas que por ali se adentravam. E assim ocorreu. Quando o rio Céfiso viu a beleza da ninfa Liríope, logo a envolveu e dali daquele encontro ela ficou grávida de Narciso. A gravidez foi muito dolorosa e ela já almejava ter um filho, mas ao mesmo tempo ficava preocupada. E quando o bebê nasceu, ela ficou mais preocupada ainda, porque Narciso era belíssimo. Era mais belo, talvez até mesmo, do que os deuses. E os gregos sabiam. Aqueles que teimavam em ser mais belos que os deuses eram punidos gravemente, porque os deuses, naquela época, eram deuses um pouco humanos, muito ciumentos e vingativos. Então a ninfa Liríope resolve ir consultar Tiresias, que era um vidente. Ele era cego, mas costumava ter o vaticínio acerca das vidas, acerca da existência, acerca do destino que a cada qual cabia. E Liríope perguntou se Narciso iria viver por muito tempo. E a resposta do oráculo, Tiresias, foi decisiva. Tiresias disse mais ou menos assim: se ele não se conhecer, se ele não se ver, talvez ele viva por longos tempos, longos anos. Mas quando ele enxergar a própria imagem, ele não mais existirá. Liríope ficou muito preocupada com aquele vaticínio e resolveu cercar Narciso de todos os cuidados, porque por sua beleza, ele certamente seria procurado pelas pessoas. E ao mesmo tempo em que era cercado de cuidados, Narciso parecia ser muito orgulhoso. Ele não gostava do contato com as pessoas. Ele afastava aqueles que buscavam o seu convívio. Mas ao mesmo tempo, porque portador de tamanha beleza, todos se fascinavam por Narciso e desejavam a sua companhia. Certa feita, indo caçar com seus amigos, já jovem, ele se perdeu no meio de um caminho. E aí começou a gritar o nome dos amigos e percebeu que sua voz ecoava. Tratava-se de uma outra ninfa, Eco, que seguia Narciso onde quer que ele estivesse. E aqui cabe um parênteses. Eco, na verdade, dizem as tradições que era muito tagarela, o que não faz nenhuma associação com as mulheres, não. Trata-se somente de um mito, um fator mitológico. E numa dessas feitas, Eco estaria a tagarelar muito com Hera,
Porque como Zeus costumava escapar do Olimpo e ter as suas conquistas amorosas, ele usava de artifícios e certa feita colocou Eco para ficar conversando com Hera enquanto ele ganhava tempo. Mas Hera era impiedosa e colocou uma maldição na ninfa Eco. A partir daquele momento, a partir daquele dia, ela somente repetiria as últimas palavras que lhe fossem dirigidas. Ela não poderia mais dirigir a voz, em primeiro lugar, a ninguém. Imaginem essa maldição para uma mulher, não poder se transmitir verbalmente, se articular verbalmente para outra pessoa. Então Eco seguia Narciso por conta da sua beleza. Ela era apaixonada por Narciso. E quando viu Narciso se perdendo dos amigos, pensou que fosse a oportunidade. Quando Narciso começa a gritar, ela pensa que ele está falando com ela. Onde estão vocês? E Narciso ouve a última palavra. Vocês. Encontrem-me aqui. E Eco repetia aquela palavra de Narciso. Aqui. Venha, estou logo aqui. E Eco novamente se pronunciava. Mas quando ela chega próxima a Narciso, Narciso a repele. Eu prefiro morrer a encontrar-te, a unir-me a ti. E imbuída de uma tristeza profunda, Eco se afasta, repetindo as últimas palavras de Narciso, a ti. E dizem as tradições que ela foi tomada de tamanha tristeza que passou a definhar e se transformou numa pedra. E narram as tradições que quando passamos nos vales e nas montanhas e gritamos, na verdade é Eco a pronunciar as nossas próprias palavras, as últimas palavras ditas. Mas uma das deusas, Nêmesis, sabendo do ato de Narciso ao repelir Eco, criou uma maldição para Narciso. Ele estava fadado a exatamente o que ele não poderia e não deveria fazer. Ele iria se ver, ele iria ver a própria imagem. O destino iria dar um jeito de fazer com que aquilo acontecesse. E assim foi feito. Numa outra feita, também enquanto caçava, Narciso se perdeu dos companheiros e se deparou com uma água cristalina, uma fonte. A fonte nunca havia sido tocada por homem ou por animal, e sua água era límpida. E quando Narciso se deita para beber da água, porque estava com sede, ele se espanta. Se espanta com a beleza da imagem refletida nas águas. E pela primeira vez ele sente um impulso de unir-se a outro ser que ele não sabia. Era ele mesmo. E aí ele fica a definhar também, porque cada vez que ele tentava tocar a imagem se desfazia. Cada vez que ele tentava colocar a mão nas águas, as águas ficavam com pequenas ondas, marolas, e novamente ele entrava num tormento. O seu tormento seria infinito. E narram as tradições que quando foram procurar Narciso, não mais o encontraram. Encontraram simplesmente uma flor de tonalidade amarela, a qual deram nome em sua homenagem. O mito de Narciso foi e continua sendo interpretado de várias formas. Mas uma das interpretações diz respeito ao chamamento da nossa própria consciência. Temos necessidade de verificar a nossa imagem refletida. Não a imagem do ego, a persona que sobressai na sociedade. Não aquilo que fazemos para fora. Mas temos que olhar a imagem que somos refletida a partir de dentro. Quem somos nós? Somos somente esse campo da consciência, aquilo que percebemos? Ou somos algo muito mais profundo do que imaginamos ser? Temos que olhar o nosso espelho existencial. Para que nos conheçamos de maneira mais profunda. É por isso que Tiresias, de certa maneira, estava certo. Enquanto ele não se visse, aquela imagem iria perdurar. Podemos comparar como se fosse a trajetória do ego.
enquanto não nos olhamos de maneira profunda, a imagem do ego, a persona, permanece estagnada. Mas à medida que temos a coragem de olhar a nossa imagem refletida no espelho, vamos agregando novas forças, novas possibilidades no campo da personalidade. E esse é o nosso trabalho, ampliar cada vez mais o leque da consciência. A respeito da consciência, Jung irá dizer o seguinte. Declare Jung que a consciência é a relação dos conteúdos psíquicos com o ego, na medida em que essa relação é percebida como tal, pelo ego. As relações que não são percebidas como tal são inconscientes. Então, detemos duas instâncias que Jung já traz em sua análise. De um lado, aquele campo da inconsciência. Tudo que não é percebido diretamente pelos nossos sentidos, pela nossa capacidade de discernir, aquilo que não está no campo da consciência, forma o inconsciente. Mas à medida que o ego percebe alguns conteúdos, faz assimilações, pode discernir, estabelecer contato com material psíquico, estabelece-se o campo da consciência. Então, tudo o que nos é perceptível ou facilmente acessável à consciência, que o ego se dá conta disso, se torna o campo da consciência. Mas, como o próprio Freud já trazia, essa parte é muito pequena. É a ponta do iceberg, ou mesmo como alguns trazem, seria como se fosse uma pequenininha bola solta no oceano. Imaginemos isso. Ou de uma maneira mais profunda que alguns trazem, é como se fosse um pequenino grão de areia na extensão da praia. Isso nos traz a dimensão de quem somos, mas desconhecemos. Como o próprio Narciso desconhecia a si mesmo. E como Tirésias irá trazer para Liríope, a sua mãe. E o interessante é que Tirésias era cego. Isso é um simbolismo de que para adentrar-se nesse mundo inconsciente, para trazer mais conteúdos ao campo da consciência, nós devemos olhar para onde? Para nós mesmos, para dentro. Esse era o olhar que Tirésias apontava. Por ser cego, ele não conseguia olhar para fora, ele olhava para si mesmo, olhava para dentro. E esse é o caminho para cada vez mais agregar conteúdos na própria consciência. E o interessante observar que Jung já traz que essa relação depende de um intermediário, que é o ego. Normalmente falamos muito mal do ego, queremos destruir o ego, enquanto a psicologia faz um caminho oposto. Não devemos destruir o ego, devemos estruturar o ego para que ele estabeleça uma relação saudável entre a consciência e o campo inconsciente. Porque, como o próprio Jung traz na obra Tipos Psicológicos, a consciência não é idêntica à psique, pois a psique representa a totalidade dos conteúdos psíquicos, e estes não estão necessariamente, em sua totalidade, diretamente ligados ao ego. Isto é, relacionados com ele de tal modo que assumam a qualidade da consciência. Ao mesmo tempo que Jung mostra essas duas instâncias, interfere e traz também para nós a importância de cada vez mais agregarmos conteúdos na nossa consciência. Conteúdos que nos impulsionem para uma vivência ética mais profunda. E todo esse material que nós deixamos viver na consciência, ele sofre muita influência do meio exterior. Tudo aquilo que nós ouvimos, que nós lemos, que nós vemos, tudo que os sentidos conseguem perceber, passa a fazer parte, em primeiro lugar, da consciência. Algumas dessas percepções, a maioria delas, vai sendo arquivada em nosso inconsciente. Mas imaginemos isso como um processo muito dinâmico. Tudo isso que vai sendo arquivado no inconsciente influencia a nossa consciência.
Não sei se já aconteceu com vocês, de repente vocês se veem pensando algo que vocês não gostariam de estar pensando. Ou então tomando atitudes que não gostariam de tomar, pelo menos da forma. Isso é influência do inconsciente. Isso é o que passou despercebido nesse processo intenso de conhecimento, de educação, e que nós temos que nos dar conta. É por isso que é importante ter uma boa estrutura do ego para lidar com esse campo. Porque como a totalidade da psique, ela é muito grande, ela é muito intensa, o ego não se percebe como um todo. Olha o tamanho do nosso desafio de autoconhecimento. Quando a gente fala olhar a própria imagem, perceber os próprios conteúdos, muitas vezes vamos nos deparar com surpresas no campo do inconsciente. Mesmo frequentando reunião doutrinária, mesmo fazendo preces, mesmo participando de todas as atividades, isso não impede que tenhamos um inconsciente riquíssimo. E dentro desse inconsciente, lógico, se encontram forças, algumas desgovernadas, que nós temos que domar, nós temos que trabalhar, nós temos que estruturar, como se fosse um cavalo que perdesse as rédeas. Não sei se já aconteceu com vocês, comigo já aconteceu, de estar andando num cavalo e de repente ele sair desgovernado. Isso de alguma forma é igual ao inconsciente. Interessante que durante essa experiência, né, estávamos eu e Iris num local e aí fomos montar a cavalo, né? E aí o marido, lógico, quer impressionar a esposa, se coloca numa pose para andar de cavalo e de repente Iris só vê o meu cavalo passando em correria, né? E o comentário dela foi o seguinte: nossa, meu marido é um exímio montador. Mal sabia ela que o marido, né, já estava todo tremendo e já se vendo já, bom, como é que eu vou cair? Vou cair desse lado, vou cair do outro? Eu já estava me preparando para a queda, porque o cavalo não me perguntou se eu queria correr. Mas ele foi adiante na trajetória dele. Isso, de alguma forma, simboliza o inconsciente indomado. Precisamos domar essas forças do inconsciente através da estruturação no campo da consciência. Precisamos ter coragem de fazer o que Narciso não fez: olhar a nossa própria imagem, olhar com coragem, porque lá encontraremos forças também muito poderosas, algumas que nos assustam com esse encontro do inconsciente e que precisamos ter muita força para não se deter nessa jornada de individuação. Porque a existência só é real quando é consciente para alguém. E a tarefa do homem é conscientizar-se dos conteúdos que pressionam a alma para cima, vindos do inconsciente. Olha Jung trazendo o objetivo da própria psique: cada vez mais se conscientizar do ser que somos. Como nós tomaremos consciência do mundo se não conhecemos esse mundo interno? Queremos, e o homem avança muito na conquista das ciências, mas a ciência de nós mesmos não pode ficar esquecida. O processo de autodescobrimento, autoconhecimento, individuação, como queiram chamar, é um processo que exige muito esforço, um esforço diário, um esforço e perseverança constantes para que nós nos deparemos com todo esse conteúdo que nos impulsiona. Porque como a força do self é arquetípica, no sentido de que ela não se detém na jornada de individuação, toda vez que o ego recua, acontecem os conflitos. Os conflitos, os maiores deles, muitas vezes, vêm da nossa recusa em querer crescer, em querer ir adiante. Mas como o self, enquanto arquétipo, ele impulsiona, entra em choque muitas vezes com a atitude do ego. Aí seria uma atitude incompatível com o processo de individuação, com o processo de autodescobrimento. Então o conflito por si mesmo não é negativo. O conflito mostra que existe algo em desacordo. Mas o trabalho da maturidade é justamente observar
quais forças estão fazendo com que haja desacordo dentro dessas instâncias psíquicas, consciente e inconsciente. E Joana de Ângeles, em Triunfo Pessoal, vai dizer o seguinte: à medida que o ego se faz consciente dos valores íncitos no self, torna-se factível uma programação saudável para o comportamento, trabalhando cada dificuldade, todo desafio, mediante a reconciliação com a sua realidade eterna. E essa imagem que Joana traz, ela é muito profunda, porque é como se nós tivéssemos que nos reconciliar conosco mesmo. É importante no processo de individuação que nos reconciliemos com os nossos adversários. Jesus já trazia isso. Reconciliai-vos com os vossos adversários antes de trazerdes a oferta no altar. Mas quais são os nossos maiores adversários? Onde se encontram esses adversários que não largam do nosso pé, não nos desacompanham, senão no nosso próprio mundo psíquico? Então, esses adversários devem ser os primeiros a serem trabalhados na reconciliação. Essa autorreconciliação, essa conciliação do campo da consciência, do ego, com os valores íncitos no self, com os valores que fazem parte da nossa própria essência, torna factível, possível, uma programação saudável para o comportamento. Comportamento se traduz em atitudes. Então é necessária uma nova atitude no campo do ego. Não existe modificação sem transformação em atitudes. Por isso que muitas pessoas se queixam: mas eu leio tanto, eu vejo tanto vídeo. Mas se esse lê tanto, esse vê tanto vídeo, esse vê tanta palestra, não se transforma numa atitude compatível no ego, não existe transformação. E a ampliação da consciência se dá também através desse campo, da atitude principalmente. Por isso que nós reencarnamos, porque no plano espiritual, normalmente nós fazemos muito planos. Existe crescimento no plano espiritual? Claro que existe. Existe a predisposição, existe o treinamento, existe uma série de conhecimentos que tomamos campo, mas é aqui na Terra, encarnados, quando a sombra parece que se adensa por conta dos hormônios, é que nós temos que treinar a atitude compatível. É aqui que a atuação do ego toma e se consolida para poder propiciar o processo de individuação. E o que estamos fazendo dessa oportunidade? Temos tido a coragem de exercitar isso no campo do comportamento? Porque isso é um grande desafio, se reconciliar com as próprias divergências internas. E eu creio que talvez seja o maior desafio. Porque à medida que nos reconciliamos com a nossa própria sombra, aquilo que desconhecemos em nós, passa a ser mais fácil lidar com o outro. Porque eu reconheço as minhas limitações, reconheço minhas fragilidades, reconheço as limitações que fazem parte do meu ser e aprendo a lidar também com o outro que se encontra nessa mesma jornada, nesse mesmo desafio da individuação. E Joana de Ângeles prossegue: a consciência adquirida, a perfeita identificação do conhecimento e do fazer, do saber e do amar, faculta a ampliação das próprias possibilidades para penetrar em dimensões metafísicas. Olha que interessante a polaridade que ela traz. A consciência adquirida, e aqui já partimos para um outro campo de consciência. Primeiro nós falamos da instância consciência enquanto conteúdos que o ego administra. Aqui Joana já traz uma outra definição de consciência adquirida. E é normal utilizar essa nomenclatura para falar de consciência. Quando falamos fulano, é uma pessoa de consciência, ou então uma pessoa que não tem consciência. Na verdade, todos temos consciência enquanto instância psíquica. Mas a consciência adquirida, ela é sinal de maturidade.
E como nós vamos adquirir essa maturidade? Primeiro, identificando o fazer com o conhecimento. Quantas vezes nós conhecemos algo, sabemos de cor, mas não unimos isso ao nosso comportamento? Então, isso seria um efetivo saber? Podemos dizer que sabemos quando não trazemos isso para o nosso comportamento diário? Podemos saber intelectualmente, mas ainda não sentimos, não intuímos, não usamos toda a essência do ser naquele conhecimento que dizemos ter. Então, o conhecimento vai muito além do intelecto, e ela traz outra analogia quando ela mostra o saber e o amar. Como se fossem duas polaridades. A polaridade cognitiva, racional, de saber discernir, e o amor enquanto polaridade do sentimento, algo profundo, algo que faz com que possamos estabelecer uma correlação mais profunda com o outro e conosco mesmo, quando sentimos. E é interessante utilizar dessa dimensão, muitas vezes esquecidas, porque às vezes queremos tomar uma decisão e trazemos uma decisão muito para o racional. Lógico que temos que utilizar a razão. Mas no processo terapêutico, eu costumo muitas vezes perguntar à pessoa, quando ela está em dúvida, eu pergunto não somente o que você pensa, mas o que você sente a partir dessa atitude que você quer tomar. Qual é o seu sentimento mais profundo com relação a isso? Mas mesmo assim, às vezes a pessoa tem dificuldade. Aí nós fazemos o quê? Fazemos uma ponte com o outro. Tente transferir para uma outra pessoa essa decisão. Se fosse outra pessoa no seu lugar, o que você acharia mais justo, mais sincero, mais racional, mais íntegro? Aí nós temos mais facilidade, porque saímos de uma dimensão e percebemos no outro. Mas vejam como é importante fazer a ponte com todas as instâncias para agregar no ser uma integridade de atitudes, um comportamento. E o comportamento é essencial para a ampliação de consciência. À medida que vamos exercitando, à medida que vamos adentrando e trazendo para perto de nós toda essa gama de atitudes, a consciência se amplia. Às vezes vem através de conflitos, e nós vemos isso nos nossos dias atuais. Quando é que ganhou força o movimento ecológico? Quando o nosso ecossistema estava amplamente afetado por isso. A nossa própria vida corria risco. Na psique funciona de maneira semelhante. Às vezes só agimos por conta dos nossos conflitos. Aí percebemos a necessidade de mudar. A necessidade impulsiona um novo tipo de atitude. Com uma nova atitude, concretizamos na consciência a possibilidade de manifestação do self. E aí agora, em termos coletivos, nós vemos as pessoas preocupadas na reciclagem do lixo, no cuidado com a água, no cuidado com as próprias forças da natureza, porque, enquanto não cuidadas, elas fazem o quê? Se desgovernam. Se desgovernam e atingem o próprio homem que vive no meio ambiente. No mundo psíquico ocorre isso também. Quando não cuidamos dessas forças que fazem parte da nossa essência, elas podem se desgovernar. E atingindo o campo da consciência, criar efeitos devastadores. Efeitos devastadores, como são as psicopatologias, as doenças graves, que não vêm somente como um processo punitivo, mas principalmente como um chamamento de consciência, como se fosse: homem, desperta, desperta do sono que te encontra, desperta dessa letargia que vai te levar à ruína. E é preciso cada vez mais despertar nesse processo. A consciência não é inteligência no sentido mental, mas a capacidade de estabelecer parâmetros para entender o bem e o mal, optando pelo primeiro e seguindo a diretriz do equilíbrio, das possibilidades latentes, desenvolvendo os recursos atuais
em favor do seu vir a ser. E é interessante Joana de Ângeles ressaltar que consciência não é inteligência mental. Quantas pessoas inteligentes, racionalmente, que sabem muito, conhecem muito a ciência, mas continuam tendo atitudes equivocadas, continuam tendo uma vida altamente destrutiva para si mesmo e para os outros que a cercam. Então, essa inteligência cognitiva não está a serviço da vida. É uma inteligência que não se transforma em sabedoria. É como se fôssemos consultar um médico e o médico dissesse: olha, fumar faz mal, beber faz mal, mas ele fuma e ele bebe. E encontramos, infelizmente, médicos que fazem isso. Nada, nenhuma crítica à pessoa, mas à atitude. A atitude é incompatível com o conhecimento que ele já pode ter. É incompatível com sua fala. É incompatível com o conhecimento de saúde de maneira integral. E essa incompatibilidade nós temos que trazer para nós. Onde estão as minhas incompatibilidades? Aquele saber que eu já posso ter, mas que não me faz agir de maneira diferente. Aonde eu coloco? Porque tudo isso vai para a sombra. E como não nos podemos mais nos dar ao luxo da ignorância, muitas vezes somos acometidos pela culpa. A culpa vem como uma instância que possibilita o despertar da consciência se tivermos maturidade para lidar com ela. Se temos maturidade, assumimos a responsabilidade e modificamos o rumo da nossa atitude. E aí passamos a discernir entre o bem e o mal. Mas discernir entre o bem e o mal é somente para ver e julgar os outros? Ou é propriamente um discernimento interno das atitudes? Normalmente só sabemos muito bem dizer o bem e o mal dos outros. Isso é fácil, não é? As pessoas parecem que têm respostas prontas para o que é bom e mal na vida de terceiros. Mas por que será que temos tanta dificuldade em fazer esse processo interno? Por que será que é tão difícil? Eu percebo que às vezes é um mecanismo de fuga do ego que não quer passar pelo sacrifício, pagar o preço da própria transformação. Porque como a consciência, trazer a consciência é também uma forma de parto, como a benfeitora traz, o parto traz dores. Se focamos na dor, focamos na polaridade negativa. Mas o parto, em essência, é dar à luz. Se focamos na luz, prosseguimos. Por isso que nesse processo temos que focar a luz, trazer a luz da nossa própria essência, discernir entre o bem e o mal, seguir no caminho daquilo que é estruturante, daquilo que é positivo, daquilo que pode trazer consequências grandiosas para o meu ser e seguir nessa diretriz de equilíbrio, o que faz trazer à tona o vir a ser. O vir a ser, quando Joana traz esse termo, significam aquelas possibilidades que não foram ainda exercidas na consciência. É o futuro existencial, o vir a ser, a possibilidade futura. Recordem-se de Tirésias, quando faz o vaticínio a Narciso. Se ele não se vir, prosseguirá nessa existência. Mas o vir a ser de Narciso estava justamente no momento em que ele se visse. E olha o símbolo que é trazido depois, uma flor. A flor normalmente traz o simbolismo de vida, de leveza, de exuberância, de ornamentação, mas normalmente também está associada ao fruto. O fruto que traz novas possibilidades. O fruto que em si mesmo é o arquétipo de novas possibilidades quando apresenta a semente. E precisamos verificar os frutos que estamos trazendo, mas também os frutos futuros que podem vir da nossa própria atitude, da nossa atitude transformada e modificada. Alguns que pretendem o acordar da consciência buscam os gurus famosos em cada época, a fim de que eles pensem
e agem sem o esforço pessoal dos que se fazem seus discípulos, incorrendo em fugas inoportunas aos labores edificantes da vida atual, sempre desafiadora e exigente. E olha que esse é um processo muito atual. Quantas vezes nós vemos, mesmo na doutrina espírita, quantas pessoas que querem transformar os médiums, os palestrantes, em gurus. Ah, você é o meu mestre, você é meu guru. Quando cada um tem que ser mestre de si mesmo. Lógico que existem pessoas mais experientes que podem nos aconselhar, que podem nos falar da sua própria jornada e isso sirva como estímulo. Mas como cada um traz a consciência escrita em si mesmo, esse despertar da consciência exige um esforço pessoal. E isso muitas vezes se prende ao mecanismo de fuga, porque talvez seja mais fácil eu achar um guru que me diga tudo o que eu tenho que fazer e aí eu sempre serei o discípulo desse guru. Mas e quando esse guru faltar? O que eu vou fazer? Procurar novos mestres? Procurar novos gurus? Enquanto eu tenho todo à disposição da consciência um manancial de energia, de ensinamentos que fazem parte do meu próprio mundo psíquico e que eu devo atuar no despertar. Então, essa busca de gurus de todos os tempos trata-se também de um mecanismo de fuga. Trata-se de uma fuga da responsabilidade em não assumir os próprios equívocos, em não fazer escolhas. E temos que prestar atenção, porque quando nós não fazemos escolhas, na verdade estamos escolhendo também. Estamos escolhendo talvez o caminho mais fácil, que é não ter que decidir. Como eu não quero decidir, é mais fácil que o outro escolha por mim. Porque depois eu posso fazer o quê? Culpá-lo. Ah, eu posso encontrar um culpado, transferir a culpa, projetar. Mas muito mais profundo é eu assumir o meu caminho, mesmo que cometa os meus equívocos, e tenha sempre a predisposição de refazer o meu caminho, de despertar a minha essência dentro dessa jornada da vida que é sempre desafiadora e sempre exigente. A vida exige o nosso esforço. A vida nos desafia constantemente. E esse desafio, quando bem aproveitado, serve para a ampliação da consciência, serve para o nosso crescimento. Por isso que não nos devemos mais nos deter nessa imaturidade que nos prende a processos ainda infantis de encontrar sempre gurus que tragam respostas prontas. Mas como eles também têm as suas limitações, eles também podem se equivocar. É por isso que cada um deve fazer o seu próprio processo de despertar da consciência. Por isso que adquirir consciência no seu sentido profundo é despertar para o equacionamento das próprias incógnitas, com o consequente compreender das responsabilidades que a si mesmo dizem respeito. Adquirir consciência. Enquanto Narciso não se visse, ele viveria, ou seja, o ego permaneceria estagnado. Mas a partir do momento em que ele enxergasse a própria imagem refletida na água, ele não mais existiria, pelo menos daquela forma. O que essa narrativa da mitologia grega nos chama a atenção é exatamente essa necessidade de encontrar a fonte profunda do nosso ser mais íntimo. Encontrar a água cristalina do self, do espírito imortal que somos. Fazer essa jornada em busca de si mesmo. Adentrar-se fechando os olhos para os sentidos externos puramente e olhar um pouco mais para dentro para ver quais são as forças que fazem parte do meu ser que eu ainda desconheço. Como devo ampliar esse campo da consciência? Como devo trazer à tona tudo aquilo que eu já conheço de forma mental, cognitiva e transformar esse aprendizado em
sabedoria em essência de vida, vendo a própria imagem refletida, Narciso quis tocar as águas cristalinas e elas se desfaziam. Narciso quis apegar-se à imagem, mergulhar profundamente, e de certa forma devemos fazer isso. Mergulhar profundamente nessa jornada de autoconhecimento para que possamos nos transformar também em flores que adornem a vida atual. O mundo atual carece da nossa consciência. O mundo atual exige que nos transformemos em homens e mulheres conscientes para que cada vez mais possamos finalmente construir a era da consciência. Então, ficam aqui os nossos votos de muita paz e os nossos abraços cordiais, aguardando o nosso próximo encontro.

Boa noite. Vamos começar então nosso sétimo módulo, Gigantes da Alma. Bem, a mentora Joana de Ângelis, quando começa a fazer a abordagem dos Gigantes da Alma, ela vai fazer todo o seu estudo com base também no estudo de Miriam Lopes. Mas, como o próprio olhar do Espiritismo possibilita, ela vai ampliar um pouco mais essa análise, essa abordagem. Então, para começar a nossa abordagem, Joana propõe que todos nós possamos analisar, avaliar, no caso, e reflexionar quanto às necessidades de valorização. O que vem a ser a necessidade de valorização? Então, Joana, em Um Ser Consciente, no capítulo 5, ela vai colocar que os destrutivos gigantes da alma, que exteriorizam os tormentos e a imaturidade do ego, de alguma forma, refletem um fenômeno psicológico, às vezes de procedência inconsciente, noutras ocasiões habilmente estabelecido, que é a necessidade da sua valorização. Os adolescentes normalmente costumam usar esse termo, quando encontram algum amigo ou algum companheiro, e vai dizer que tem necessidade de valorização, necessidade de aparecer. Quando nós falamos com relação ao ego, e, claro, associando aos destrutivos, como Joana chama, gigantes da alma, o que nós estamos aqui observando é que aquele ego imaturo, aquele ego que na sua estrutura ainda está muito preso às questões infantis e egocêntricas, egoicas, ele ainda vai, de alguma forma, buscar uma exacerbação, o que vai provocar no indivíduo uma necessidade exagerada de chamar a atenção ou de ser o centro da atenção. Seja isso de uma forma saudável, vamos dizer, positiva, ou de uma forma negativa. Como seria uma forma positiva? Aquela pessoa que, por algum motivo, que busca um trabalho, ela vai chamar a atenção, mas isso é no momento em que ela faz algo bom para o coletivo, quando ela está fazendo algo bom para a família. Mas que na intenção daquilo existe uma necessidade de ser valorizada. E de que forma negativa? Com todos os gigantes da alma. Então, quando Joana começa essa abordagem, o que nos chama a atenção é que muitas vezes, por trás de atitudes valorosas vistas por nós, por atitudes também ditas positivas, pode existir ali, por detrás daquela ação, daquela atitude, um gigante atuando em nossa alma. Porque esse ego que está nesse processo de valorização excessiva, de necessidade de reconhecimento, ele vai estar o tempo todo atuando ainda no egocentrismo, o que vai nos ligar na persona, o que faz com que a sombra cada vez mais ganhe uma dimensão e faça com que aquela pessoa se torne cega diante das suas próprias atitudes. Então, quando nós pensamos, e depois do módulo de emoções e sentimentos, nós começamos também a avaliar a importância de um olhar mais profundo também naquilo que está por detrás das minhas atitudes. E quando nós falamos do ego e pensamos nessa necessidade de valorização, surge em nós uma necessidade, me repetindo, de nos perguntarmos quais são as nossas verdadeiras intenções. O que reside por detrás das minhas melhores intenções? Bem, então continuando, Joana vai além. O ego, que sente necessidade de valorização, de reconhecimento, sem o contributo do self em consonância, utiliza-se dos estímulos negativos e agressivos para compensar-se, sejam quais forem os resultados. O importante para o seu momento não é a qualidade da resposta estimuladora, mas a sua presença no proscênio onde se considera ausente. E aí, Joana vai chamando a atenção que esse ego, que ainda precisa da valorização, do reconhecimento,
ele nem sempre vai estar ligado ao self, né, na sua atitude. Então, nós poderemos pensar um exemplo disso. Quantas vezes o comportamento humilde é orgulhoso? Né? Quantas vezes nós nos vestimos de uma roupa de bondade, de caridade, e o que está por detrás de todo esse movimento é um movimento egoísta, é um movimento, é um ato de poder, de controle. Então, essa é a forma negativa, são os estímulos negativos que vão estar fazendo com que aquele ego faça ainda um movimento de valorização. Um exemplo disso. Imagine uma situação onde uma pessoa que tem um complexo de poder exacerbado, controlador, e dirige uma empresa ou uma família, está à frente de um trabalho na família. E essa pessoa, pela necessidade de reconhecimento do trabalho, por questões também de complexos e de sua história familiar, sua história de vida, essa pessoa gera em torno de si, sejam com os filhos ou com os funcionários, relação de dependência. Então, nunca dá autoridade suficiente aos funcionários, ou nunca dá liberdade ou autonomia suficiente aos filhos, e sempre, na empresa a gente às vezes vê isso com mais facilidade, sempre é necessário naquele lugar onde se encontra. Mesmo que essa pessoa, e na maioria das vezes, se queixa do excesso de atividades que precisa fazer. Então reclama e sofre e a pressão sobe, a pressão desce, passa mal, mas sempre está ali, envolvido em tudo. Então há uma necessidade nessa pessoa, nesse ego, de ser reconhecido. E por isso eu crio relações de dependência e reclamo que as pessoas são dependentes de mim. Então, nesse exemplo, a gente consegue perceber o que vem a ser essa necessidade de valorização. O que está por detrás dessa necessidade, provavelmente, é um desses gigantes. E aí entra o orgulho. Toda vez que essa pessoa é desafiada, vai aparecer um outro gigante, a raiva, a ira. Muitas vezes essa pessoa não cede o espaço por medo, e aí todos esses gigantes que vão aparecendo também. Por isso que a mentora vai começar, né, o olhar com relação aos gigantes da alma, chamando a nossa atenção que esses gigantes não surgem de uma hora para outra, mas que eles são decorrentes de uma necessidade ainda de ser valorizado, de ser reconhecido. E tudo isso nos remete sempre ao mesmo ponto. Se eu não me conheço o suficiente, se eu não reconheço em mim mesma o meu valor, eu vou estar buscando isso todo o tempo fora. Eu preciso que alguém reconheça o meu valor, seja porque o meu ato é grandioso, seja porque eu uso algo que chame a atenção, e todo o tempo eu vou estar vivendo para o externo, para um processo exterior. E aí o meu ego se exacerba, dando lugar à única manifestação que é da persona. Então, Joana vai continuar.

Independente do estímulo externo que venha, a reação ou a ação disso, né, melhor dizendo, vai ser sempre positiva. Porque essa pessoa está sendo conduzida pelo self. No decorrer das nossas apresentações dos gigantes, isso vai ficando mais claro, né, como é essa troca. Porque muitas vezes nós vamos pensar como uma atitude que é originalmente negativa pode se transformar em algo positivo. Como eu posso imaginar, por exemplo, que a inveja possa se transformar em uma manifestação positiva se a inveja é, na maioria das vezes e no olhar de todos nós, negativa. Mas o que Joana vai chamar a atenção é que esta pessoa, esse indivíduo que começa a fazer um processo de autotransformação, de autoconhecimento e que não se deixa mais guiar pelo self, pelo ego e sim pelo self, mesmo que essas emoções, mesmo que esses sentimentos surjam, vai ter uma resposta agora positiva e não mais uma resposta negativa, porque quem está no comando não é o ego, e sim o self. Mas, já que estamos falando desses gigantes, e quando a gente pensa em gigante, pensa, claro, né, vai pensar no tamanho e na dimensão disso, nós vamos começar com aquele que não existe na casa espírita, espírita não tem isso, né, que é a inveja. A inveja que é antiga e tão antiga quanto o próprio homem. Porque se nós estivermos pensando, quando será que surgiu, né, tudo isso, e nós já conversamos aqui, já falamos dos arquétipos, e para a surpresa talvez de alguns de vocês, a inveja é arquetípica. E se a inveja é arquetípica, todos nós temos uma tendência a sentir, a ter a inveja, né? Mesmo que alguém diga que não tem, e aí eu vou lembrar em Jung, que Jung vai dizer que o problema e o perigo não é ter os complexos ou ter os conteúdos sombrios. É quando nós negamos que os temos, porque aí é que eles tomam conta da nossa vida. Então é melhor todo mundo pensar na inveja, né? Na minha inveja e ver o tamanho para poder cuidar dela. Mas a inveja, ela já tem uma aparição... Né, em um dos livros mais antigos, podemos dizer assim, ou provavelmente o mais lido, que é na própria Bíblia Sagrada. E lá nós temos um ato de inveja, porque no mito da criação, onde Adão e Eva casam e procriam, não sei se casam, na época acho que não tinha casamento, né, mas se unem e procriam, tem dois meninos. Né? Dois filhos, Caim e Abel, e todo mundo sabe dessa história. E Caim, porque estava muito incomodado com as virtudes de Abel, porque Deus gostava mais de Abel, Eva gostava mais de... Todo mundo gostava mais de Abel, né? As três pessoas que existiam no paraíso e Deus. Então Caim, tomado de inveja, mata Abel. E aí a inveja já aparece como esse conteúdo extremamente negativo do ser humano, que marca o ser humano com o ato cruel do assassinato. Na própria Bíblia, continuando, também tem um outro momento de inveja, que é Lúcifer. Né? Lúcifer tem inveja do amor que Deus tem pelos homens. E por conta disso ele cria uma guerra nos céus, e ele é expulso de lá e aí vai habitar os infernos. E aí a inveja começa no nosso primeiro contato, né, nesse olhar do homem, vendo a inveja sempre como um conteúdo extremamente negativo. E como tudo que é negativo que está em nós, nós o negamos. Então é muito difícil, eu diria quase raro, alguém dizer com toda a tranquilidade que tem inveja. Eu sou uma pessoa invejosa, né? As pessoas não vão dizer isso. Mas pesquisando no dicionário Aurélio, né, fui procurar o pai dos menos inteligentes, e lá tem bem claro que a inveja é desgosto ou pesar pelo bem ou felicidade de outrem, desejo violento de possuir o bem alheio. E isso é inveja, né? Aurélio vai dizer, no dicionário vai estar lá bem claro, que é um desgosto, é um pesar pelo bem que o outro

que o outro possui. Eu quero, eu desejo violentamente possuir o que o outro tem. Então a inveja, que a primeiro momento nós percebemos ser arquetípica, existe em nós. E quando Joana vai chamar a atenção que é a valorização exagerada do ego que vai possibilitar a aparição dos gigantes da alma, nós começamos a pensar que um ego que necessita extremamente de ser valorizado, de ser reconhecido, é muito provável que esse gigante apareça, a inveja. Por quê? Porque toda vez que alguém mostre uma qualidade ou possua algo que para mim, que estou buscando ser valorizada, pareça chamar mais a atenção do que eu chamo, eu vou ter o quê? Pesar, desgosto, desejo de possuir aquilo para mim. Porque se eu acho que o outro está tendo a atenção que eu acredito que eu mereço, então eu vou querer aquilo para mim. E aí começa a relação da inveja, né? Esse relacionamento do invejoso com o invejado. Bem, e aí Joana vai dizer que ao invés de empenhar-se na autovalorização, o paciente da inveja lamenta o triunfo alheio e não luta pelo seu. Egocêntrico, não saiu da infância psicológica e pretende ser o único centro de atenção, credor de todos os cultos e referências. E aí a gente pode perceber bem o movimento infantil, né? O comportamento de um ego altamente infantil. Então, ao invés de se empenhar na sua autovalorização, e aqui nós já começamos a ter um primeiro ponto de como trabalhar a inveja. A inveja, ela vai aparecer tanto maior quanto for o meu grau de desvalorização. Quanto menos eu reconheço em mim o meu valor, quanto menor for a minha autoestima, quanto menor for o meu autoamor, maior vai ser a possibilidade de que a minha inveja apareça. Por que isso? Vamos voltando nos conceitos. Nós, lá no comecinho da nossa formação, como pessoa, como gente, no início dos nossos relacionamentos, estamos aprendendo a ser uma pessoa que agrada os nossos pais. Nesse aprender a ser essa pessoa agradável aos nossos pais, partes nossas são rejeitadas por nós, porque os nossos pais, por algum motivo, não as aceitam. E aí quem começa a surgir? A persona. Então, nessa construção da persona, onde eu saio da minha casa, vou para a escola, vou para o trabalho, começo a me relacionar com as pessoas, a necessidade natural do ser humano de fazer parte de um grupo faz com que muitas vezes eu busque ser o que eu não sou, para agradar ao outro. E nesse processo que essa persona pode tomar uma proporção muito grande na minha vida, ganho uma valorização maior, porque é agradável estar fazendo parte daquele grupo, eu corro o risco de me tornar uma pessoa muito invejosa. Porque toda vez que eu reconhecer no outro aquilo que eu acredito ser de valor, eu vou então querer possuir. Então, o que vai acontecer no processo da inveja, que a gente vai perceber, é que o meu valor sempre vai estar em algum lugar onde eu não estou. Imagine uma situação, eu vou contar um caso de alguns anos atrás, de vizinha. Sabe que vizinha não tem inveja da outra vizinha, isso não acontece, né? Então, é um caso fictício. A vizinha tinha uma geladeira que gelava, porque a função da geladeira é gelar. Então, a geladeira dela gelava. E a outra vizinha também tinha uma geladeira que gelava, mas que estava muito velhinha. A outra vizinha da geladeira velhinha comprou uma geladeira. Mas ela comprou a geladeira. A geladeira dançava, rebolava, lavava os pratos, fazia tudo. Era top de linha. E aí a outra vizinha, que tinha uma geladeira que estava boa, gelando, ficou tomada de inveja. E então começou a falar mal da geladeira da vizinha.
E pior do que isso, falou mal da vizinha. Porque a vizinha agora era uma pessoa extremamente antipática, porque tinha a geladeira que ela queria ter. Então ela ficou, claro, mulher não vai perturbar o juízo do marido quando quer as coisas, né? Então ela ficou conversando com o marido, dialogando com o marido, até que o marido não aguentou mais e comprou a geladeira. Igual, porque tem que ser igual à da vizinha. E agora que ela tem a geladeira igual à da vizinha, a vizinha agora passou a ser uma pessoa agradável. Porque tem uma geladeira igual à dela. Mas qual é o problema? É a vizinha? Porque o valor dessa mulher estava na geladeira. Então ela era alguém importante, porque na cabeça dela ter aquela geladeira era porque ela tinha status. Ela era uma pessoa que tinha uma geladeira top de linha. Então, o que nós vamos ver muito numa sociedade como a nossa, que se transforma em uma sociedade altamente consumista, é que se a gente vai colocar o nosso valor nessas coisas, vai ter que mudar de valor todos os dias. Então, todo dia você tem uma crise de inveja. Porque o celular muda todo dia, o computador muda todo dia, a moda muda todo dia. Então, quando nós estamos presos a todas essas questões, como Joana vai chamar a atenção, eu fico egocêntrico. Todo o tempo a minha vida vai girar em torno das questões pequenas do ego. Então, o meu valor é o carro que eu tenho, o meu valor é o perfume que eu uso, o meu valor é o lugar que eu moro. E toda vez que qualquer outra pessoa esteja alcançando isso que eu acredito ser valoroso, essa pessoa passa a ser agora o meu alvo de inveja. E dependendo do meu temperamento, dos meus complexos, essa ação ou reação à pessoa vai ser menor ou maior em grau de agressividade ou até mesmo de violência. Bem, então Ovídio, lá atrás, porque naquela época também as pessoas não eram invejosas, ele vai dizer que a inveja habita no fundo de um vale onde jamais se vê o sol. E Ovídio, quando ele vai descrever isso, ele está falando, ele está mostrando como ele percebia o invejoso, né? Então, a inveja está naquele lugar onde o sol não aparece, onde não há vida, onde não há luz. Nenhum vento o atravessa, porque é sufocante. É assim que o invejoso fica, sufocado, né? Ali reinam a tristeza e o frio. Jamais se acende o fogo. Há sempre trevas espessas. Assiste com despeito aos sucessos dos homens. E este espetáculo a corrói. Ao dilacerar os outros, ela se dilacera a si mesma. E este é seu suplício. Quando nós pensamos na questão da inveja, e quando a pessoa se deixa tomar pela inveja, ser consumido pela inveja, todo o tempo, como Joana chamou a atenção na frase inicial, essa pessoa deixa de viver a própria vida. E a grande perda nesse momento é que a pessoa se desconecta do seu potencial criativo, do seu potencial criador, que também é um arquétipo. É como se nós pudéssemos pensar que no meio de uma imensidão de possibilidades, vamos imaginar um shopping, onde você pode chegar ali naquele lugar e pegar qualquer coisa está ali a seu dispor. Mas como eu sou invejosa, eu quero exatamente aquilo que a outra pessoa pegou. Então eu tenho milhares de opções, mas eu sofro, eu me destruo, eu vou me corroendo por dentro porque eu quero exatamente aquilo que a outra pessoa já pegou e que eu não tenho mais como pegar para mim. Então, essa é a grande perda quando a gente se deixa envolver pela inveja. A gente perde a conexão com o nosso potencial de construir uma vida nova, de construir uma vida digna. Porque o que é que vai acontecendo aqui? Como eu fico presa, presa na persona, presa nas questões do ego, eu não consigo atender ao chamado do self. Então, tudo aquilo que pode acontecer de novo, todas as intuições, tudo que vem do self,
eu não consigo me conectar. E aí a vida vai passando, né, no seu rio, no seu ciclo natural, e eu desconectada não consigo completar nem realizar as questões grandiosas da vida. Bem, mas aí Joana continua. Insidiosa, a inveja é resultado da indisciplina mental e moral, que não considera a vida como patrimônio divino para todos, senão para si apenas. E aí, quando Joana começa a chamar atenção, primeiro, para a indisciplina mental, ela está falando aqui dos nossos pensamentos, né? Que eu me deixo dominar pelo aquele pensamento, muitas vezes repetitivo, e que me leva o tempo todo a pensar no desejo de querer ter ou de possuir aquilo que não é meu. Segundo, indisciplina moral. E aí ela vai chamando a nossa atenção para o egoísmo. Porque quando eu acredito que o outro não tem direito de ter o que eu quero ter, então eu começo a entrar no processo não só do egocentrismo, mas também agora do egoísmo. Então nós vamos percebendo aqui que a minha necessidade de reconhecimento e de valorização, que me prende a tudo isso, também é sequela ou consequência das minhas questões morais, do meu egoísmo, do meu orgulho, que eu não trabalho. E por conta disso, eu não vou querer que o outro também seja beneficiado, porque só eu sou digno de merecer aquilo. E aí nós vemos, muitas vezes, o comportamento, né, do excesso de lamentação, do excesso de queixas, o excesso de reclamação, porque a pessoa fica indignada com a condição que está vivendo e que muitas vezes, por detrás, pode ter um comportamento invejoso. Por que comigo e não com fulano? Quer dizer, o mal pode acontecer com o outro, mas comigo não, né? Por que eu não mereço ter? E parece muito, muitas vezes, um comportamento da própria criança, que não compreende por que não pode ter aquele brinquedo, por que não pode sair naquele determinado horário. Então, nós vamos, muitas vezes, levando a vida de uma forma extremamente infantil, se relacionando com Deus e com os outros também de forma infantil, querendo todo o tempo ser beneficiado. Até nas nossas preces e nos desejos que temos, muitas vezes, na relação com os espíritos, nós temos esse comportamento. Né? Porque eu quero ter, mas eu não me preocupo se o meu desejo vai prejudicar uma outra pessoa. Isso não importa. O que importa é o que eu quero, é o que eu desejo. Então, a inveja descarrega correntes mentais prejudiciais dirigidas às suas vítimas, que somente as alcançam se estiverem em sintonia, porém, cujos danos ocorrem no fulcro gerador, perturbando-lhe a atividade, o comportamento. E é muito interessante Joana chamar a atenção aqui, porque ela vai dizer bem, a inveja, e aí nós voltamos àquela frase anterior, quando ela vai chamar a atenção para a qualidade dos nossos pensamentos. Então, a inveja, por conta do pensamento, ela vai descarregar energia ao objeto invejoso, à pessoa que é invejada, que só vai receber isso se estiver na mesma sintonia. E às vezes eu acho interessante o comentário, né? E a pessoa dizer assim, ah, eu não vou para tal lugar ou eu não vou falar porque as pessoas têm muita inveja de mim. E eu sempre me pergunto por que que a pessoa acha que ela é objeto de inveja. Porque se a pessoa acha que ela é invejada, provavelmente ela é orgulhosa. Né? Então, eu sou tão orgulhosa, eu sou tão valorosa que as pessoas morrem de inveja de mim. Então, essa pessoa que está nesse ponto, provavelmente ela vai receber a sintonia do invejoso, aquele pensamento que chega até ela. E aí, Joana continua, né? Que o prejuízo maior, caso o pensamento chegue ou não chegue, o prejuízo maior é naquele que é gerador da inveja. Esse fica com todo o seu comportamento altamente perturbado. E aí nós começamos a pensar nos filhos da inveja. Eu fiquei me perguntando quantos filhos a inveja deve ter. E aí me lembrei de alguns, mas tem um que eu acredito ser o filho primogênito e predileto da inveja.
que também é uma coisa que não acontece. Eu vou falar, mas você sabe que eu falo coisas que não são nem sempre, né, reais na nossa vida, que é a fofoca. A fofoca é filha da inveja. Por que a fofoca é filha da inveja? Eu preciso diminuir o outro. Eu preciso defamar o outro. Destruir a imagem daquele que é o meu objeto de inveja. Quando eu faço isso, mesmo que eu não convença aos outros, mas a mim, convence. Então aquela pessoa não é mais digna de receber aquilo que eu acredito e que eu gostaria de ter para mim. E quando nós vamos aprofundando nas questões psicológicas, por detrás da inveja também reside muitos complexos. E um deles é o complexo de poder. A minha necessidade de estar no poder. A minha ânsia de poder que vai tirar de mim a capacidade de perceber o valor do outro. Por isso Jung chamava a nossa atenção que quando há ânsia de poder, ali não reside o amor. Porque o amor é esse sentimento que favorece, que possibilita que eu possa olhar para o outro e reconhecer nele todos os seus valores. O que não quer dizer que reconhecer o valor do outro tira ou diminui o meu valor. Porque o valor é pessoal, né? Então aí a gente volta para a questão da necessidade de se conhecer. Se eu de fato busco me conhecer, se eu de fato percebo a pessoa que sou e busco os meus valores, eu não preciso tirar, entre aspas, o valor do outro para poder me sentir mais confortável, para me sentir melhor. Então, Joana vai sugerir a terapia da inveja. A terapia para a inveja consiste inicialmente na cuidadosa reflexão do eu profundo em torno da sua destinação grandiosa. Perceber esse filho de Deus, né? A partir do momento em que eu me conecto de novo com Deus, e aí nós voltamos para aquela primeira frase, quando eu me conecto com o self, eu percebo e reconheço automaticamente o valor que tenho já por ser filho de Deus, né? Bem, no futuro, avaliando os recursos de que dispõe e considerando que a sua realidade é única, individual, não podendo ser medida nem comparada com outras em razão do processo de evolução de cada um, né? Então, um ponto de cura, de tratamento, vamos usar melhor a palavra, para a inveja é perceber que cada um de nós somos uma individualidade e que não temos como nos comparar ao outro. Uma das coisas que causa a inveja é já na infância, quando as crianças são comparadas, né? Fulaninho é melhor do que você, fulaninho é mais inteligente do que você. E isso faz com que a criança sempre esteja se buscando em outro lugar, né? Sempre se comparando. Então, Joana vai chamar a atenção para que você perceba que, como filho de Deus, você está destinado à perfeição. E isso já é muito grande e importante para todos nós, né? Essa conexão com Deus. Segundo, não tem como comparar um ser com o outro por conta da sua história de vida. Não tem como eu dimensionar o que é qualidade ou defeito em uma pessoa sem conhecer toda a sua história. Então não adianta eu desejar o que o outro possui, porque talvez na história de vida dessa pessoa ela já tenha méritos para possuir aquilo, e falando em questões materiais, aquilo que eu desejo e que eu ainda não tenho, por ter desprezado, por não soube fazer o uso necessário no momento, ou por não ter ainda oportunidade. E muitas vezes, né, a dificuldade de percepção do ego, pela limitação de visão do ego, nós não nos damos conta que um bem material muito grande poderia fazer com que eu perdesse toda a minha existência, porque os complexos que tenho, né, o mau hábito, as questões morais que ainda precisam ser trabalhadas, colocariam toda a minha existência a perder. E a misericórdia divina é tão grande que não me permite possuir o que eu gostaria de possuir.
Então é nesse processo de conexão com Deus que o self começa a entrar em ação, e essa inveja, que é arquetípica, que vai aparecer na nossa vida, pode tomar uma nova dimensão e me conduzir para um processo de crescimento. Se nós pensarmos que, na maioria das vezes, o que a inveja faz e deseja são questões materiais e que estão ligadas ao ego ou de promoção da imagem, e se pensarmos que, será que se eu começar a desejar ardentemente ser igual ao outro na sua bondade, na sua verdadeira humildade, né, na sua simplicidade, será que a minha inveja não começaria aí a ser positiva? Será que se eu começar a querer ser tão bom quanto aquele outro que faz a ação de caridade, de beneficência, será que o self não começaria a atuar na minha vida de uma outra forma, possibilitando a mim agora uma transformação na pessoa que sou e me ajudaria a sair do egocentrismo e sair do meu egoísmo? Então essa é a proposta que a gente também vai percebendo, que esse gigante da alma também pode, né, se transformar. E aí, como Miriam Lopes vai trazer, ele vai dizer assim: só o amor, que é um outro gigante da alma, é capaz de derrotar, de diminuir todos os outros gigantes. É quando eu começo também a me permitir entrar num processo de amorosidade, primeiro comigo, me amando, reconhecendo em mim os meus valores, mesmo que ainda pequenos, eu posso começar a transformar tudo isso em algo positivo e favorável sempre ao meu crescimento. Bem, então nós vamos pensando e refletindo. Eu vou deixar vocês com a questão da inveja, medindo, né? Toda vez agora que eu olhar aquela pessoa e dizer assim: olha, mas que coisa interessante. Mas sem o desejo do ego, mas sim com a vontade do self, né? Essa vontade da mudança, da modificação, do comprometimento com a vida, do comprometimento com Deus, com o compromisso com o nosso processo consciente de individuação. Até a próxima aula e boa noite.

Saudações a todas as amigas, todos os amigos aqui presentes, os que nos acompanham pela tvsei.com. Segue as nossas vibrações de paz. Hoje daremos continuidade aos conceitos que fazem parte da série psicológica da obra da benfeitora Joana de Ângeles. Porque o desenvolvimento da personalidade é um grande desafio para o ser. Fazer despertar as nossas potencialidades íntimas, fazer despertar o self de que somos formados, é o grande desafio que nos está colocado. Mas muitas vezes nessa trajetória nos deparamos com conflitos, nos deparamos com impulsos, nos deparamos com obstáculos. Esses obstáculos devem servir para as nossas reflexões profundas. Quais são os fatores que me fazem deter na marcha? Quais são os complexos, os conflitos, as forças conflitantes em minha personalidade que ainda fazem que, nada obstante eu deseje me transformar, me alterar, ainda permaneça preso nas paisagens sombrias do meu próprio psiquismo? É porque, como diz James Hollis, um analista junguiano, o eu que eu conheço é ainda muito pequeno para saber que desconhece a grande personalidade de que somos formados. E a benfeitora Joana de Ângeles, na obra Encontro com a Paz e a Saúde, ela diz que o desabrochar das potencialidades internas do ser fazem-se muito lentamente. Enquanto as vivências orgânicas da sobrevivência, da manutenção do corpo, do repouso e da reprodução prevalecem assinalando com vigor a vilegiatura humana nas repetidas reencarnações. Então todo esse processo, esse transitar da consciência para ativar os recursos da personalidade que nos irão libertar, é um processo muito lento. Historicamente, somos recém-saídos da barbárie. 1000 anos para toda a história da humanidade é muito pouco. Se pensarmos que há 10 mil anos atrás éramos os homens e as mulheres da caverna, veremos que historicamente temos muito que ainda caminhar. Mas parece que o avanço tecnológico, o avanço da ciência, nos dá uma percepção equivocada do nosso desenvolvimento psíquico. Pensamos que somos senhores e senhoras do mundo, que podemos dominar tudo e todos. Mas se ainda não dominamos as nossas próprias emoções, se ainda não controlamos os nossos impulsos, os nossos desejos, as nossas paixões, será que somos tão senhor de nós mesmos quanto pensamos? Ou temos que, a pouco e pouco, verificar quais são essas vivências orgânicas que a benfeitora nos fala através da obra Encontro com a Paz e a Saúde? Quais são todas essas tendências de manutenção do corpo, do repouso? Quais são os instintos que ainda nos prendem muito à matéria? O que ainda nos faz reter no círculo estreito do ego, sem verificarmos a personalidade maior do que somos formado? Os nossos conflitos chamam a atenção para essa natureza. E Sigmund Freud, estudando a psique humana, ele acreditava que nós tínhamos certas pulsões, que ele estabelece como pulsões de morte e pulsões de vida. As pulsões de morte, diria ele, estão voltadas para a autodestruição da psique. Não sei se fica claro para cada um de nós aqueles momentos que nós temos impulsos destrutivos da nossa própria natureza. Mas, por outro lado, em outros momentos, somos tomados por forças harmoniosas, que são as pulsões de vida. E ele se utiliza de Eros e Thanatos, dois seres da mitologia grega, para estudar essas pulsões. Então, um dos conceitos que é utilizado na teoria freudiana é o conceito de id. Ele fala de id
dizendo que o id constitui o polo pulsional da personalidade. Os seus conteúdos, expressão psíquica das pulsões, são inconscientes, por um lado, hereditários e inatos, e por outro, recalcados e adquiridos. Então, imaginemos que nessa nossa natureza espiritual, nós contemos, por outro lado, uma natureza animal, instintiva, que traz e retrata todas essas pulsões estudadas por Freud. E Jung pensava de maneira um pouco mais... Ele não usava essa terminologia de id, mas ele reconhecia que isso fazia parte também do mundo inconsciente, principalmente quando ele estuda a sombra. Na sombra estarão as manifestações também, que se tornam inconscientes e trazem todas essas pulsões. É por isso que esse homem, essa mulher de alta tecnologia, de alta ciência, vê as páginas dos jornais e se espanta com a violência, se espanta com a criminalidade, se espanta com o desregramento de que é formada a sociedade, porque desconhecemos os impulsos e as pulsões que nos habitam. Desconhecemos, na linguagem freudiana, o id que faz parte do nosso ser, o id que faz parte da nossa essência e que tentamos domar através do ego e do superego que iremos ver adiante. Tentamos domar essa natureza, mas se não existe um ego estruturado, se não existe um trabalho moral para a criatura humana, fazendo todo o esforço de transformação, fica difícil lidar com toda essa carga de conteúdos que nós desconhecemos. E nós podemos transformar aquilo que desconhecemos? É possível transformar aquilo que nós não conhecemos em nossa natureza? Certamente que não. Por isso que, reiteradamente, a doutrina espírita chama a atenção para a necessidade do processo do autoconhecimento. É a ferramenta que faz com que verifiquemos como anda mesmo a estruturação do ego. Como podemos lidar com essas forças e tantas são as pulsões, tantos são os instintos que vêm à tona na nossa personalidade e nós não nos damos conta. Às vezes, é até interessante observar que certas pessoas que têm um comportamento calmo, tranquilo, de uma hora para outra se transformam em bichos e desconhecem a si mesmo. Eu tenho uma colega de trabalho, ela parece uma freira, né? A voz mansa, calma, né? Ela mal fala, ela sussurra quando chega, dá um bom dia, você mal ouve. Mas um dia eu vi, né, a freirinha, como todos chamam no trabalho, a freirinha chegou muito agitada. E aí as pessoas logo perguntaram, mas o que houve, freirinha? Você sempre chega em paz, sempre chega muito tranquila, sempre chega dando um sorriso, um bom dia. E aí ela chegou ofegante naquele dia, ela disse que se desconheceu. Ela estava indo a caminho do trabalho, quando de repente se aproximou um assaltante. O assaltante pegou o braço dela, e quando ia tomando o relógio dela, né, a freirinha simplesmente pegou a unha e cravou no braço dele e gritou alto para ele soltar o relógio dela. E o ladrão ficou tão espantado com aquele movimento que ele saiu correndo. E aí a freirinha caiu em si. Que foi que eu fiz? Desconhecemos muitas vezes esses impulsos da nossa natureza que nos levam a ações do homem e da mulher primitiva que habita em nós. Então, de certa forma, Freud tinha razão quando observava que em nossa natureza existem pulsões, existem conteúdos herdados do inconsciente, que ainda não estão sob o governo da psique, que ainda não estão sob o governo das leis morais que nós temos que abraçar para fazer a devida transformação. E Joana de Ângeles, em O Despertar do Espírito, a esse respeito irá dizer: o remanescente dos instintos, dos impulsos, do desejo e do prazer, que procedem do id
exteriorizando-se na forma do ego, permite o controle e a constatação consciente da realidade, como herança dos registros mais profundos da psique. Então, Joana, de certa forma, confirma toda essa trajetória dos instintos que fazem parte da nossa natureza, que se apoderam, às vezes, do ego. O ego tenta dominar. O ego tenta se mostrar diferente. Quantas vezes nós fazemos isso? Estamos com raiva, com muita raiva, e queremos negar a nossa natureza. Mas eu, uma pessoa tão tranquila, com raiva? Ou então nós dizemos, eu, espírita, com raiva, como se espírita não tivesse raiva. Como se não fosse uma emoção muito natural do psiquismo e que nós ainda sentimos. A diferença, o que faz a diferença não é ter ou não ter raiva. Todos temos raiva, mas é a maneira que canalizamos essa raiva. Se transformamos essa raiva numa indignação positiva, uma força de mudança, uma força de transformação, ela se transforma numa força positiva, porque vai estruturar tanto o nosso ego como até mesmo a sociedade. Quantas e quantas mudanças são feitas a partir da raiva? Agora, se essa raiva eu canalizo de maneira sombria, ela se torna destrutiva, porque eu vou destruir tanto o outro como a mim mesmo, porque isso vai se transformando num veneno. Então, a diferença que faz é a forma como o ego constata essa realidade que Freud chama de id. Como eu lido com aqueles sentimentos controversos? Como lido com as forças que habitam em mim e que eu ainda não sei transformar? Se eu as nego, as recalco, as deixo escondidas embaixo de um tapete, aí fica muito difícil, porque o ego vai criando mecanismos conflitivos para lidar com algo que é muito natural da nossa essência, que faz parte da nossa essência. Imaginemos a nossa personalidade, a nossa psique como um todo, formada de energia. E que para se transformar, para se tornar pleno, nós temos que utilizar todas essas energias que somos formados. Deixando parte dessa energia na sombra, conseguiremos ser plenos? Certamente que não, porque faltará parte. Então, se nós desconhecemos essas pulsões, desconhecemos nossos instintos e queremos simplesmente negá-los, parte dessa energia que deve ser colocada a serviço do todo, a serviço do self, não está sendo utilizada para o processo de individuação, que nós vamos ver daqui a pouco, o processo de transformação. Essa essência que vai se transformando e que vai se realizando no ego. E ao lado do id, Freud se utilizou de um outro conceito. Ele vai chamar essa instância psíquica de superego. E ele diz o seguinte: o seu papel é assimilável ao de um juiz ou de um censor relativamente ao ego. Freud vê na consciência moral, na auto-observação, na formação de ideais, funções do superego. O superego, a parte que contraage ao id, representa os pensamentos morais e éticos. Então ele considerava o seguinte: bom, nós temos todas essas pulsões, esses instintos herdados que habitam o nosso mundo interno. Mas com o processo educacional, quando nós passamos a conviver em sociedade, quando somos educados na família, esses impulsos vão sendo contidos pela estrutura coletiva e pelo senso de direcionamento que o próprio ego vai formando. Bom, quando nós somos pequenos, muitas vezes mamãe e papai dizem: isso é bom, isso não é bom, assim você fica feio, assim não fica feio. Então imaginemos a criança formando a noção do que é positivo, do que é negativo, do que ela pode fazer, do que ela não pode fazer, de acordo com o contexto familiar, de acordo com o contexto social que ela vive. Então isso ajudaria a formar um sensor psíquico que controlaria
por outro lado, as pulsões do id, os instintos e pulsões. E tudo isso, quem faz o intermediário é o ego. O ego intermedia todo esse processo de lidar com suas pulsões e, ao mesmo tempo, verificar o que o sensor diria se eu fizesse isso. Então, nós vamos criando essa censura de acordo com as nossas atitudes. Mas o ideal é que essa censura não seja uma censura exacerbada, que não seja somente o esconder das nossas atitudes, mas principalmente uma postura educativa, não de castrar a personalidade, mas de treinar, de exercitar, de verificar onde as próprias pulsões necessitam ser treinadas, para que não precisemos exacerbar tanto a forma como o superego lida com a instância do ego. E Joana de Ângeles, continuando no Despertar do Espírito, irá dizer: o ego, predominando em a natureza humana, utiliza-se de muitos mecanismos para ocultar os seus conflitos, expressando-se como diversos tipos de fuga da realidade. Trata-se de uma exacerbação do superego para manter a sua identidade e permanecer soberano, impedindo as manifestações superiores do self. Então, o que acontece? Bem, de um lado nós temos as pulsões, de outra, toda essa atividade sensorial do superego. Mas quando o ego não lida bem com isso, ele cria mecanismos conflitivos, os chamados mecanismos de defesa, que nós vamos estudar no nosso próximo módulo. Os mecanismos conflitivos são aquelas forças que ainda não foram trabalhadas e que, de certa forma, a gente tenta esconder em nossa natureza. A gente tenta negar. Então, por exemplo, se eu não conheço o mal que existe em mim, é muito provável que esse mal eu veja em outra pessoa e me incomode quando outra pessoa muito parecida comigo surja e tem aquele tipo de atitude. É o que nós chamamos de projeção, que é um desses mecanismos. Ou seja, eu não lido com esse mal em mim. Quando ele se apresenta no outro, eu aponto, eu pontuo, eu me incomodo. É por isso que é comum ouvirmos em psicologia que quando a gente se incomoda demais com alguma pessoa, a gente deve voltar o olhar para nós mesmos, para verificar o incômodo, porque o incômodo é meu. Não quer dizer que eu seja igual à pessoa, não, eu não sou igual à pessoa, mas tem algo nela que é parecido em mim, que se encontra em minha sombra e que eu não lido bem, muitas vezes por conta de uma exacerbação do superego, aquele sensor. Então, quando eu critico demais a postura de alguém, devo ficar vigilante. Vocês conhecem alguém que incomoda vocês bastante? Tem alguma atitude dessa pessoa que causa o que os baianos chamam de gastura, causa gastura? Eu ouço muito isso. Pessoa inconveniente, pessoa inadequada, como é que faz isso? Então pegue esse incômodo, verifique em você a raiz desse incômodo. E muitas vezes nós encontramos na nossa sombra psíquica atitudes muito parecidas com a da pessoa ou natureza nossa que nós negamos por conta do processo educacional. Muitas vezes nós vamos sendo castrados nas nossas manifestações sem que sejamos educados para lidar com ela, o que é diferente. A castração não educa, não tira a força que existe em alguém. Simplesmente vai moldando. Mas às vezes nesse molde nós não percebemos como esse sensor coletivo vai se transformando num grande algoz. Sabe por quê? Porque nós não nos damos conta das manifestações superiores do self. O self precisa se realizar como um todo. E para se realizar como um todo, não precisamos aceitar as forças que fazem parte da nossa natureza? Então, uma dica: peguem esse incômodo para vocês, tragam de volta a energia desse incômodo
e usem essa força a serviço do próprio processo de individuação. E todo esse processo, ele trabalha o desenvolvimento da personalidade. Personalidade, dirá Carl Gustav Jung, é o conjunto de características psíquicas e modos de ser que formam um conjunto de particularidades do caráter e das atitudes. A personalidade se desenvolve no decorrer da vida, a partir de germes, somente pela nossa ação é que se torna manifesto quem somos de verdade. Na linguagem popular, muitas vezes, é comum verificarmos algumas pessoas falando: mas fulano tem personalidade. Bom, de certa forma, todos temos características na nossa personalidade. Mas às vezes usamos inadequadamente a palavra personalidade, porque muitas vezes significa uma pessoa mal educada, uma pessoa embrutecida, que não sabe lidar com o outro e parece que tem personalidade. Um ponto importante nessa definição de Jung é que ele traz que tudo isso é um processo em desenvolvimento. Então, nós não temos uma personalidade estática. Temos características no nosso modo de ser que nós transformamos e que precisamos transformar, senão ficaríamos estagnados no nosso desenvolvimento psíquico. Precisamos transformar características que se encontram inadequadas na nossa forma de ser, na nossa forma de tratar o outro, na nossa forma de ver o mundo. É por isso que é positivo, sim, modificar certas características. Mas como já trazemos uma bagagem de outras vidas, então determinadas formas de ser vão ser mais difíceis de ser transformadas. Ou então já fazem parte da nossa essência. Já fazem parte da nossa conquista. Então tudo isso vai sendo aprimorado ao longo do tempo. E é interessante quando ele traz que somente pela nossa ação é que se torna manifesto quem somos de verdade. Então, não é necessária somente a reflexão. A reflexão é um processo inicial. Mas se essa reflexão não se transforma em ação, em uma modificação, uma transformação na forma de ser, não há mudança de personalidade. E aí, muitas vezes, nós ficamos presos nos transtornos de personalidade. Como se vários eus habitassem o nosso mundo interno. Quando a gente não sabe quem é, qualquer imagem que nos derem serve. Aí Joana trabalha a chamada pessoa espelho. A pessoa espelho é aquela que reflete a conveniência dos outros. Como eu não sei quem sou, eu posso ser qualquer um. Então, qualquer ambiente, eu vou me moldando de acordo com as características do ambiente. Quando correto será desenvolver a personalidade, a individualidade, de acordo com as características que fazem parte da minha essência, sem estar muito preocupado com a opinião dos outros, sem estar muito preocupado com a expectativa que os outros fazem de mim, porque muitas vezes isso é um fator impeditivo do próprio desenvolvimento da personalidade. E Joana de Ângeles complementa em o ser consciente. A personalidade é transitória e assinala etapas reencarnacionistas, definidoras de experiências nos sexos, na cultura, na inteligência, na arte e no relacionamento interpessoal. Cada pessoa reencarna com as características herdadas das experiências anteriores e submete-se aos condicionamentos de cada fase, por ela transitando com seus sinais tipificadores. Olha como amplia a noção de personalidade a partir de um olhar transpessoal. A psicologia espírita, trazendo para si o conceito, o princípio da reencarnação, vai nos dizer: bem, personalidade não é somente a formação de uma vida. Eu não trago a educação somente que os meus pais e que a escola me deu nessa existência. Eu não trago somente as características
que os próprios genes foram colocando na minha personalidade, na minha forma de ser. Não, eu trago uma bagagem mais ampla e que fica arquivada no meu inconsciente, pronta para agir, pronta para interagir à medida que eu me transformo. Então eu necessito verificar quais são mesmo essas características. Quais são as características que estão já inadequadas e eu preciso transformar? E olha que ela coloca outros elementos. Se eu tive uma experiência, por exemplo, em um outro sexo, eu trago também a bagagem. Como somos espíritos e em espírito não temos sexo, vamos adquirindo características tanto do masculino quanto do feminino no desenvolvimento da personalidade. Então, isso traz por água abaixo aquela imagem do homem embrutecido e da mulher totalmente frágil, porque nós vivenciamos também polaridades diversas, até mesmo para nos tornar seres completos, seres integrais. Isso é necessário para que observemos a outra polaridade e possamos construir o ser em individuação ao qual estamos destinados. E depois, nós temos um outro conceito, que é o conceito do arquétipo de ânima e ânimos, que de certa forma complementa a questão do trânsito em sexos variados nas encarnações. Jung vai dizer o seguinte a respeito desses arquétipos que estão presentes na série psicológica. O arquétipo da ânima constitui o lado feminino da psique masculina. O arquétipo de ânimos compõe o lado masculino da psique feminina. São as qualidades do sexo oposto, não somente no sentido biológico, hormonal, mas também no sentido psicológico das atitudes e sentimentos. Então Jung, mesmo não acreditando na reencarnação, embora tivesse um olhar profundo a respeito da psique humana, ele observava que homens tinham no seu inconsciente determinadas características do feminino que lhe impulsionavam. Assim também as mulheres detinham características do masculino que eram impulsionadores. Isso funcionava como uma complementaridade para que o ser se tornasse um ser íntegro, um ser uno. Porque se estivéssemos somente contidos numa polaridade, seria difícil ter determinadas percepções. Então, o feminino, normalmente, é associado ao sentimento, à espiritualidade, à maternidade e a determinadas características que tipificam mais fortemente as mulheres, embora não lhes sejam exclusivas. Quantos e quantos homens nós vemos que trazem também uma carga profunda de sentimento, de espiritualidade e até mesmo uma atuação maternal no sentido de acolhimento. Por outro lado, quantas mulheres também nós conhecemos que são duras, enérgicas e que enfrentam situações como uma fera enfrenta? Mexa com uma mulher quando ela está com seu filho. Aquele sentimento de tanta ternura que a maternidade provoca por um lado, traz também um componente masculino, o ânimos, que defende sua cria a todo custo. Não duvide de uma mulher, né? Principalmente mulher baixinha. Vocês já viram mulher mais ousada do que mulher baixinha? Né? Bota o peito adiante e aí marido sai de baixo. Né? Então, nós verificamos essa força nas mulheres. Elas têm à disposição o ânimos. Normalmente, quem é que manda em casa, se não a mulher, né? Os maridos, coitados, sofrem. Eu costumo brincar dizendo que vou fundar um sindicato dos maridos para protegê-los um pouco mais, porque eles sofrem na mão dessas mulheres. Mas essa força, ela fala do ânimos, a natureza masculina, que está associado normalmente a ir ao mundo do trabalho, o mundo do logos, o poder, o discernimento, normalmente são características associadas ao masculino, que não quer dizer que seja de homem e de mulher. Estamos falando de masculino e feminino, que são características psíquicas
presentes em todos nós, sejamos homens ou mulheres, porque precisamos desenvolver todas essas características na nossa personalidade. E complementando os arquétipos de ânima e ânimos, Joana de Ângeles irá dizer: porque assexuado, o espírito mergulha no corpo físico, ora exercendo uma polaridade, e em ocasiões outras diferente, diferente expressão anatômica, que caracteriza como feminino ou masculino. O comportamento vivenciado em cada anatomia e função sexual irá responder pelo arquétipo ânima, ânimos, ambos tornando-se parceiros invisíveis. É por isso que Jung enxergava essa presença psíquica, porque nós trazemos no arcabouço das nossas experiências também essas expressões reencarnatórias de homem e de mulher em outras oportunidades. E fomos desenvolvendo tanto o sentimento, quanto a coragem, a bravura, para que ao fim do nosso ciclo de individuação, possamos ter todas essas forças equilibradas no nosso mundo psíquico. É por isso que às vezes vemos conflitos, e é uma das explicações espirituais dos conflitos, dos transtornos de personalidade, quando não se aceita a polaridade em que reencarnamos. Quantas e quantas pessoas, desde pequeno, nascem numa polaridade, mas parece que estão encarnadas em um corpo diferente. Sentem dificuldade de expressão daquela natureza. É porque muitas vezes vivenciaram determinadas experiências

Todos estamos aprendendo. Todos precisamos aprender a lidar com a essência tanto masculina quanto feminina que habitam em nosso mundo íntimo. E também em nossa personalidade, um outro conceito muito importante na formação da personalidade, um outro arquétipo estudado por Jung, é o arquétipo da persona. A respeito da persona, Jung irá dizer o seguinte: a persona é um complicado sistema de relação entre a consciência individual e a sociedade. É uma espécie de máscara destinada, por um lado, a produzir um determinado efeito sobre os outros e, por outro lado, a ocultar a verdadeira natureza do indivíduo. Jung vai dizer o seguinte: o termo persona, ele foi retirado dos gregos, é um termo grego que simbolizava a máscara utilizada pelos atores para mostrar o personagem que eles estavam atuando. Jung vai dizer que nós temos persona e que, de certa forma, nós precisamos da persona. Mal, ruim, destrutivo não é ter persona. Se torna algo destrutivo quando nós pensamos que somos essa persona. Aí sim estamos num processo complexo. Porque para o trânsito na sociedade nós precisamos de determinadas máscaras, que ele chama de papéis. Então, por exemplo, se eu sou um médico, no meu consultório eu tenho que ter uma postura de médico. Imaginemos chegando a um consultório médico e lá chegando encontramos um médico de bermuda, né, de chinelão, de camiseta, fumando. Confiaríamos na postura desse médico? A maioria de nós não, né? Se tivermos um pouco de juízo, a gente sai correndo de lá quando abre a porta. Então, toda aquela atitude do médico que lhe impõe determinada veste, determinada forma de ser, é como a construção de uma persona. E isso é positivo para que a sociedade crie laços de confiança. Mas eu preciso ser médico, no caso do médico, ele precisa ser médico o tempo todo, estar vestido como médico, falando e fazendo consulta nas pessoas, onde quer que se encontre? Não, porque senão se torna inconveniente. Tragamos o exemplo do terapeuta. Por exemplo, eu sou terapeuta. Sou terapeuta no meu consultório, mas não saio por aí fazendo terapia nas pessoas a todo tempo. A pessoa vem conversar comigo e eu digo que ela está fazendo uma projeção dos conteúdos psicológicos da sombra, e aí não tem quem aguente o terapeuta 24 horas. Imaginemos então eu e Iris dentro de casa, dois terapeutas. Será que quando a gente conversa a gente vai estar analisando um ao outro? Não, não vamos ficar. Eu me permito ser uma pessoa normal dentro de casa também. Me permito ter os meus problemas também, como um ser humano comum. Então não é todo o tempo que eu tenho que usar aquela persona. E isso serve para outros papéis também. O papel de mãe, o papel de pai. Quantas pessoas querem ser mães de todo mundo? Querem cuidar, abraçar, trazer comida e ter um cuidado todo especial para todas as pessoas? Lógico que ser carinhoso, afetuoso é positivo, mas às vezes o excesso é patológico. Eu estou vestindo determinada persona para ser aceito e não porque isso faz parte da minha personalidade. Se trata de um conflito e que eu preciso cuidar. Então as personas servem para estabelecer um elo entre o eu que eu sou e a sociedade que precisa lidar com determinadas características. Funciona de certa forma também como um sensor. Se lembram do conceito de superego? A persona também funciona como um sensor. Porque vamos moldando às vezes a criança como se comportar. Olha, você já vai chegar na casa de fulano, vai ficar quietinho. Só vai comer quando lhe oferecerem. E aí, a mãe vai dando aquela lista de... Normalmente é a mãe, né? Eu falo da mãe, coitada. Como se fosse a única culpada, né? Normalmente é a mãe que faz, mas os pais fazem. Então, aquela lista de coisas que a criança tem que fazer. E a criança, sim, sim, quando chega lá, faz tudo diferente, né? Porque faz parte da essência, da natureza dela. Mas se for uma criança adaptável, vai condicionando determinadas características, formas de ser, e se não tomar cuidado, se transforma numa persona rígida,

0: numa pessoa sempre socialmente correta, polida, mas que muitas vezes não lida com seus próprios instintos, com seus próprios impulsos. E continuando, Joana de Ângeles irá dizer a respeito da persona. Sob a máscara da personalidade, encontram-se expressões insuspeitáveis da realidade, que somente a largo tempo e com o auxílio das lentes da percepção profunda consegue identificar. Aí fica a pergunta para você. Qual é a persona que você usa mais constantemente? Qual é a característica que você faz, questão que as pessoas percebam em sua natureza? Como é que você se define? Normalmente, a forma como nós nos definimos trazem algumas características da persona que nós vestimos. Ah, eu faço questão que as pessoas me vejam como alguém muito educado, muito polido, ou muito culto, muito intelectual. Normalmente são características formadas na persona, mas que por trás da máscara nós temos atitudes, pulsões, desejos, qualidades também, que às vezes nem imaginamos, sequer nos damos conta de tão rígida que a persona vai ficando às vezes em nossa cara e nós não conseguimos tirar. É por isso que é necessário, com o auxílio das lentes, aprofundar a percepção de si mesmo, modificando as nossas lentes, colocando lentes mais profundas no nosso psiquismo, vamos observando essa nossa natureza profunda. E todo esse processo de desenvolver o si mesmo se chama individuação. Individuação é um conceito que Carl Gustav Jung trouxe, e ele vai dizer o seguinte a respeito desse conceito. O objetivo do processo de individuação é fazer o indivíduo tornar-se a pessoa que realmente é. É um processo de diferenciação, no qual o ser desliga-se dos complexos e dos padrões coletivos, das expectativas de papéis, daquilo que os outros esperam dele, para tornar-se um ser único. Imaginemos que em nossa essência habita o self. Somos regidos pelo self. Somos regidos por esse arquétipo, a imagem divina em nós, que quer fazer todo o processo de transformação. Mas que ao longo da nossa jornada nós vamos construindo ao redor da nossa personalidade complexos, vamos transformando a sombra densa, vamos tendo esses impulsos que fazem parte do id, vamos criando sensores, conflitos, mecanismos de defesa, vamos estabelecendo personas rígidas que criam como se fosse uma névoa em torno desse eu que sou. Então o ego não consegue perceber, por conta da sombra que faz parte da sua natureza, o eu que ele verdadeiramente é. E todo esse processo de transformação daquilo que eu sou em essência, para que venha ter uma vivência efetiva no ego, se chama individuação. A individuação não é regida pelo ego, mas ela se concretiza através do ego. A individuação é um processo que se dá naturalmente ao longo das reencarnações. Quando vamos reencarnando em culturas diferentes, em sexos diferentes, em posições sociais diferenciadas, vamos adquirindo características, desenvolvendo potencialidades, vamos tirando o véu da sombra que faz parte da nossa natureza, ou seja, vamos nos individuando. E trazendo o conceito espiritual, Joana de Ângeles irá dizer a respeito da individuação. É o momento da conquista da consciência. Não a consciência enquanto aquele campo restrito do ego, mas a consciência maior. Do discernimento claro da conscientização do si mesmo. Si mesmo é sinônimo de self. Então, muitas vezes, nós vamos ver o nome si mesmo outras vezes vamos ver o nome self. Esse processo pode dar-se naturalmente ao longo das encarnações ou através de cuidadosa psicoterapia. Graças a essa conquista, é possível separar a personalidade individual do coletivo. Ao tempo em que se adquire consciência de responsabilidade social e humana pelo coletivo. Então, quando trazemos à tona o olhar espiritual, nós vemos que o processo de individuação é possível, porque numa só existência não nos seria concedida a oportunidade de trazer à tona todos esses conteúdos. Jung percebia esse conceito, percebia esse processo, mas por não deter o olhar espiritual profundo, ele achava que isso se tratava de um movimento, quase um movimento para o qual a psique se direcionava, mas que nunca se concretizava. Mas em espírito sabemos, esse processo se concretiza. Se concretiza com a nossa vontade, com a determinação, com um alto olhar profundo, com um discernimento cada vez mais claro, nós podemos nos desvincular das estruturas coletivas. Ou seja, não é mais necessário olhar tanto a expectativa que temos do outro. Não é importante o que os outros achem de mim. O importante é que eu esteja nesse processo desenvolvendo as minhas características peculiares. O importante é que a cada passo eu verifique quais são as influências da estrutura coletiva em mim que já não tem mais espaço. E quando Joana fala de estruturas coletivas, ela fala de família, ela fala de cultura, ela fala de sociedade. Não é porque minha família toda faz de um jeito, gosta de determinada coisa, que eu tenho que gostar também. Eu tenho minhas próprias características. Não é porque todo mundo gosta de uma música ruim que eu preciso também gostar dessa música e achar normal porque faz parte do coletivo. Pode ser até normal no sentido de ter muitas pessoas que fazem isso. Mas a questão que eu tenho que fazer para mim mesmo é a seguinte: é saudável? É saudável isso para mim? Por isso que o próprio Jesus já dizia: aquele que quer vir após mim, ou seja, aquele que quer me seguir, deve me amar mais do que pai e mãe. Em outro momento ele pergunta: quem são meus irmãos? Quem é minha mãe? Então esse processo de individuação também é um desvincular do coletivo para que a nossa participação seja mais efetiva ainda no coletivo. Desenvolvimento da personalidade. O eu que eu conhece muito pouco para saber do eu que eu sou efetivamente. Então, todo esse processo de individuação é um convite para nós. É um convite para a transformação. Todos esses conceitos não são apenas conceitos para serem lidos e entendidos, mas principalmente para serem vivenciados em nossa essência, para verificarmos os pontos que nós nos encontramos presos e fazer a trajetória da individuação que aguarda a todos nós. Abraços, votos de muita paz para todos vocês e até o nosso próximo encontro.
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as nossas saudações a todos os amigos e amigas presentes e aqueles que nos acompanham pela TVC. Narram as páginas da mitologia grega que Ares, o deus da guerra, costumava passear pelos campos de batalha acompanhado dos seus dois filhos, Fobos e Deimos. Fobos pode ser simbolizado como medo, e Deimos pode ser simbolizado como o terror. E esse terror se espalhava pelos campos de guerra, amedrontando os mais corajosos heróis. E eles eram também descendentes de Eris, a discórdia. E aqui uma observação, não confundir com Íris, que é outra deusa grega. Eris proclamava a discórdia juntamente com todo esse batalhão, Ares, Fobos e Deimos, espalhavam todo o terror naqueles campos. Mas hoje, verificando os nossos campos de batalha, também percebemos a presença do medo aterrorizador. Aquele medo que nos paralisa, aquele medo que dificulta que sigamos adiante. Aquele medo que faz com que adiemos ou então nunca lancemos mão dos nossos projetos íntimos, dos nossos projetos de desenvolvimento. O medo que vai se agigantando em nosso mundo íntimo e se transforma na fobia, na síndrome do pânico, na agorafobia e de tantos outros transtornos decorrentes dessa presença que não foi ainda assimilada no nosso mundo interior. Desse olhar que não dedicamos sobre nós mesmos, das reflexões que ainda não fizemos, e essa emoção em desgoverno ainda reina no campo de batalha da alma. Por isso, nos diz a benfeitora Joana de Ângeles, em triunfo pessoal, há, na emotividade do ser humano, muita fragilidade psicológica. Ocorrências sutis e graves fazem desencadear conflitos adormecidos no seu inconsciente pessoal, transformando-se em transtornos perturbadores. Trata-se de forças impessoais retidas no abismo do inconsciente. Então observamos que nesse abismo do inconsciente, no nosso inconsciente pessoal, predomina ainda uma carga de emoção que não foi bem estruturada nas nossas vidas. Uma carga de emotividade que se transforma nos complexos perturbadores e nos causa medo. Nos causa pavor enfrentar os nossos fantasmas. Sabem por que nós tememos os desafios externos? Os desafios que a vida nos impõe? Porque muitas vezes não enfrentamos o Ares, a Eris, Fobos e Deimos que existem em nosso mundo íntimo. Não enfrentamos essas forças no campo de batalha e por isso mesmo aquela carga do inconsciente que deveria estar harmonizada serve como fomentador de todo o medo que existe em nós mesmos e que não enfrentamos. E porque não enfrentamos o nosso mundo íntimo, continuamos a temer as circunstâncias externas. E quantos medos governam a vida da sociedade moderna? Temos medo de tudo. Saímos às ruas amedrontados. Se alguém se aproxima de nós, temos medo porque a violência campeia. Alguém quer tirar nossa vida, alguém quer nos violentar, pensamos logo. Se estamos no trânsito, tentamos nos cercar também desse medo e agredimos, nos transformamos em agressores. Temos medo da competição dentro do ambiente de trabalho. Temos medo de demonstrar os nossos próprios sentimentos. E o que é pior, vai se transformando em patologia a ponto de termos medo de ter medo. E isso se transforma num transtorno constante que ameaça o nosso corpo físico
e que inclui também no nosso corpo espiritual essas marcas que vão ficando gravadas no inconsciente até que tenhamos a força de transformá-la e enfrentá-la. James Hollis nos diz que as fobias, derivadas do grego phobos, que significa medo, podem ser causadas por um trauma específico. No entanto, frequentemente, as fobias não se baseiam em uma experiência traumática identificável. Muitas vezes, o nosso medo é uma representação simbólica da ansiedade que flutua sem nome no inconsciente. Então, o que James Hollis traz é que existem duas situações. Nem sempre nós identificamos o nosso medo, a nossa fobia. Quando identificamos, se trata de uma fobia específica. Quantas pessoas têm uma fobia a animais, fobias a insetos, fobias a lugares fechados? E a psiquiatria já cataloga mais de 100 nomes de fobias específicas que vão tendo lugar por conta de uma situação vivida ou mesmo de algo que nós não recordamos. Essas são as fobias específicas. Mas quantas vezes nós temos um medo e não identificamos exatamente esse medo que vai se alastrando no nosso psiquismo? E isso, como nos considera James Hollis, se trata de uma representação simbólica que o inconsciente nos traz da ansiedade. Como isso funciona? Isso funciona até mesmo para as fobias específicas. Imaginemos alguém que tenha medo de um animal. Existe uma amiga que tem medo, por exemplo, de tartaruga. O que que uma tartaruga pode fazer de mal à pessoa? E aí perguntamos a ela, o que que a tartaruga irá fazer? Irá te escarrerar, por acaso? Não, mas eu tenho asco da tartaruga. E participando do processo terapêutico, né, a terapeuta conduziu-a para analisar de forma simbólica o que representava a tartaruga. E perguntou a ela, o que representa a tartaruga para você? Imobilidade. Ou a tartaruga se fecha em si mesma quando se sente ameaçada, se fecha no seu casco e não abre a retaguarda para ninguém. E isso é exatamente o que James Hollis traz da representação simbólica. E aí foi perguntado a ela quantas vezes ela se negava a caminhar numa situação que exigia celeridade, movimento. Quantas vezes ela se fechava em si mesma no seu mundo e a vida trazia um símbolo para ela, o símbolo da tartaruga. Lógico que existem situações específicas de pessoas que passaram traumas, por exemplo, com um cachorro, foram mordidas por um cão e passam a ter a fobia associada ao animal. Mas quando essa fobia é exagerada perante a situação, por exemplo, qual o mal que pode fazer uma barata? Pela cara de vocês, muitos males, não é verdade? Certa feita, uma pessoa me dizia, mas ela veio voando para cima de mim, era desse tamanho. E eu imaginei uma barata daquele tamanho todo que ela me dizia, mas ela me falava não do tamanho do animal, mas do tamanho do medo que ela sentia. E isso se transformava numa questão desproporcional, porque eu acho que a barata tem muito mais motivos para nos temer do que nós a elas. Mas isso não está falando diretamente à razão, está falando de sentimento. E é exatamente esse sentimento que nós temos que avaliar, fazendo a representação simbólica do que se encontra em nosso inconsciente e não foi ainda elaborado pelo ego. E o ego teme. Enquanto não é feita essa elaboração, nós continuamos a ter fantasmas no nosso mundo íntimo, de graves consequências, porque isso cria também consequências fisiológicas. A carga de adrenalina, de hormônios lançada no nosso organismo, o corpo não tem tempo de assimilar. E isso vai se transformando em uma patologia. Além da fobia, outras patologias vão se somam por conta da nossa dificuldade de lidar
com esses fantasmas que surgem no nosso inconsciente. As fobias estão associadas espiritualmente a condutas incorretas anteriormente vivenciadas, quando se permitiram os indivíduos abusos e crueldades, ou sofreram sepultamento em vida, considerados mortos, estando apenas catalépticos, desenvolvendo a claustrofobia, ou foram vítimas de crueldades em praças, em ambientes abertos. Diante da massa alucinada, desencadeando agorafobia e fobia social, etc. Então, o que Joana nos traz é que, além dos fatores psicológicos, além dos fatores físicos, ela inclui uma análise espiritual. Uma coisa pode estar associada à outra. E aqui vale a ressalva. Esses fatores espirituais não negam o fator psicológico. Porque muitos de nós podem ter vivenciado esse tipo de situação, mas não desenvolver a fobia nessa existência. Porque, de certa forma, nós já trabalhamos a emoção. Mas se essa emoção não foi trabalhada, tudo isso que ressuma do nosso inconsciente coletivo, ou seja, das nossas vivências em reencarnações transatas, passadas, é trazido com força na existência atual. Por isso prevalece em nosso inconsciente pessoal. Então todos aqueles que muitas vezes foram sepultados vivos, imaginemos, quantos de nós, porque a medicina não tem os mecanismos que tem nos dias atuais para identificar o estado da desencarnação. Se até hoje acontece isso, das pessoas despertarem após terem sido consideradas mortas, imaginemos no passado. Quantas dores, quantas tragédias desses que viveram a decomposição orgânica porque ficaram presos, imantados ao corpo. Ou seja, isso também se transforma numa fobia à medida que o próprio espírito, o próprio ser, não elaborou essas questões. Então, espiritualmente, temos essas marcas. Temos essas dificuldades porque quantas vezes também fizemos crueldade com os outros, assassinamos, impomos o medo, impusemos o medo para os outros e isso ficou gravado no inconsciente como culpa. E a culpa traz necessidade de punição quando não é bem elaborada. Então somamos os fatores físicos, psicológicos e espirituais, desencadeando as fobias que se transformam muitas vezes em agorafobia, como veremos adiante, em síndrome do pânico ou nas fobias específicas, significando que o nosso inconsciente não foi capaz de lidar com determinada situação. Nós temos um quadro de ataque de pânico e ainda não é a síndrome do pânico, porque o ataque de pânico pode ocorrer com qualquer um, sem que a pessoa desenvolva necessariamente a síndrome do pânico. E as características essenciais de um ataque de pânico significam um período distinto de intenso medo ou desconforto, acompanhado por um sentimento de perigo ou catástrofe iminente, contendo os sintomas abaixo. E aí vale uma ressalva, não é simplesmente um único sintoma que irá caracterizar um ataque de pânico. Há uma combinação desses sintomas, avaliada por um psiquiatra, que irá detectar um ataque de pânico e, se isso persistir, a síndrome do pânico ou outros transtornos. Palpitações, sudorese, tremores ou abalos, sensações de falta de ar ou sufocamento, sensação de asfixia, dor ou desconforto no tórax, náusea ou desconforto abdominal, tontura ou vertigem, sensação de não ser ela ou ele mesmo, medo de perder o controle ou de enlouquecer, medo de morrer, formigamentos e calafrios ou ondas de calor. Alguém conseguiu se identificar, não? Algumas, né? Algumas dessas características passam a fazer parte do nosso dia a dia na vida moderna, cheia de desafios externos e internos,
Isso é normal, termos alguns desses sintomas. Agora, se esses sintomas começam a ser persistentes, se nós continuamos tendo vários ataques de pânico dentro dessas sensações, então é o momento de buscar uma ajuda psiquiátrica para que possa ser feita uma avaliação de como esse quadro pode prejudicar a nossa vida. E existem tratamentos médicos, psicoterapêuticos, espirituais que podem ajudar. Podem ajudar para que a pessoa se centre mais, se equilibre e passe a viver com isso, administrando e, se possível, seria o ideal, superando essas manifestações como símbolos do nosso próprio processo psíquico. Não devemos ficar com pânico se já temos algum desses sintomas, porque senão seria o medo que gera o medo e só piora a situação. Mas, principalmente, ter uma atitude reflexiva. O que esse sintoma quer dizer para mim? O que essa força que vem do inconsciente quer me dizer e eu ainda não parei para escutar? Porque o grande perigo é nós transferirmos essa carga para compulsões, para entorpecentes, para bebidas alcoólicas, por não darmos conta de elaborar conscientemente tudo aquilo que a vida nos traz como sintoma. E Joana de Ângeles esclarece que o surto ou crise é de efeitos alarmantes, por transmitir uma sensação de morte, gerando pavor e desespero, que não cedem facilmente. Não raro, o paciente vitimado pela sucessão das crises pode desenvolver um estado profundo de agorafobia ou derrapar em alcoolismo, toxicomania, como evasões do problema, que mais o agravam, sem dúvida. Então, na síndrome do pânico ou na agorafobia, há essa sensação de morte, pavor e de desespero. Sentimos que vamos morrer se fizermos tomarmos determinada atitude, se sairmos de casa, por exemplo, na agorafobia, porque agora vem do grego, que quer dizer mercado. Então, nos sentimos num espaço público e vamos temendo esse contato com o público. Vamos evitando situações onde podemos nos expor. Isso se transforma num transtorno terrível para a pessoa, porque ela passa a ser antissocial. Passa a evitar estar em determinados locais. Isso a prejudica no trabalho, nas reuniões sociais, no relacionamento. E essa sensação de morte, o que ela causa de situação orgânica, ela muitas vezes acontece o efeito da pessoa temer ter uma nova crise. E aí o que acontece? Ansiedade aumenta novamente e a pessoa se vê na iminência de uma nova crise porque não soube lidar com aquela questão. Certa feita eu atendi um paciente e ele estava num processo de síndrome do pânico. Conversamos, era um jovem, já tinha formado família, já trabalhava na escola, e aquilo já estava prejudicando o seu trabalho, porque ele temia, no percurso do trabalho, ser tomado daquela sensação de morte. Afetou a sua vida a ponto de ele parar de dirigir naquele momento, e nós começamos a investigar a causa. Pouco tempo antes, a sua mãe havia desencarnado. E ele começou a falar de todo esse processo. Ele era filho único, a mãe desencarnou numa situação de enfermidade, uma enfermidade progressiva, que foi ganhando campo em sua vida. O pai já havia desencarnado e ele, na condição de filho único, se via só naquele momento. Sem nenhum referencial familiar e assomava o medo de saber se ele ia dar conta com aquilo. Olha o sintoma que foi surgindo, a síndrome do pânico. O nome vem também da mitologia grega, vem do deus Pan, que vivia nas florestas e que tinha o corpo metade cabra, da cintura para baixo, e humano, da cintura para cima. E aquilo aterrorizava as pessoas, imagine se deparando com um ser metade cabra, metade humano. E as pessoas saíam correndo, e aí veio o nome, saíam correndo em pânico, ao encontrar-se com Pan.
E o pânico na situação do meu paciente era gerado inconscientemente dessa descrença que ele tinha nele mesmo de lidar com aquela situação. A falta de um referencial familiar, a falta de segurança nele mesmo, e aí adentra-se também a questão da autoestima. Quanto menor a nossa autoestima, mais probabilidade nós temos de desenvolver esses sintomas. Eles vão ganhando campo cada vez mais. Duvidamos das nossas capacidades, duvidamos das nossas habilidades, duvidamos de nós mesmos. E toda essa força emocional vai ganhando campo, e como Joana traz a preocupação quando derrapa no alcoolismo, porque o álcool faz esquecer durante determinado tempo. E como o alcoolismo é preocupante até nos dias atuais. Aí muitos dizem, não, eu só bebo final de semana. E por que no final de semana que você está em contato com a família, você tem que sair do ar? Você tem que fugir de si mesmo. Sair do seu estado de consciência porque não suporta mais as próprias emoções que são intensificadas? Por que no momento de relaxamento você tem que se prejudicar organicamente? E aí nós vemos uma sociedade enferma que tem que beber para tudo, tem que beber para comemorar, tem que beber para chorar, tem que beber para esquecer. Ou então eu tenho que fumar para saber lidar com a minha ansiedade, porque eu vou transformando o vício numa bengala. Prejudico o meu organismo, lanço uma carga ainda maior de toxinas e esse processo vai sendo retroalimentado, porque eu não tenho a segurança íntima de lidar com os meus fatores internos. Esse paciente, ele conseguiu sair da crise com a ajuda de medicamentos que diminuíam a ansiedade, com o auto trabalho de perceber os próprios valores internos, conseguiu voltar a uma situação de normalidade. Continuou com seus desafios existenciais. Continuou com todos os problemas que a vida ainda traz, os desafios naturais de todo ser, mas aprendeu a lidar sem ter a necessidade de se evadir do problema. Então, evadir-se do problema é que se torna o X da questão. Por que que quando surge um problema, eu tento construir mecanismos de fuga ao invés de mecanismos de enfrentamento? Por que que eu não arregimento minhas forças internas para lidar com aquilo que eu não sei, ao invés de fugir, de transformar em compulsão? E aí não só o alcoolismo, mas também as compulsões, compulsões de compra, compulsões alimentares, vão se transformando em fuga da ansiedade que existe em mim, do meu próprio medo, e o processo se transforma num ciclo vicioso. E continua a benfeitora dizendo que entre os fatores responsáveis pela instalação da síndrome do pânico, destacam-se os conflitos infantis, geradores de insegurança e ansiedade, os fatores genéticos que facultam o desencadear da predisposição biológica para a instalação do distúrbio, e os espirituais, enraizados no ser que desconsiderou as soberanas leis e se reencarna com predisposição fisiológica. Então nós vemos que é um conjunto de fatores que somados vão desencadear o distúrbio. Esses conflitos desde a infância que nós vamos vivenciando. Quantas pessoas foram educadas a partir do medo ou expostas a uma violência constante por parte dos pais? E para a criança isso é uma ameaça constante. É uma ameaça ver aquele adulto que ela ama, que ela muitas vezes venera, agir com violência, e essa violência alimenta o medo. Ou então a própria cultura familiar alimentava o medo. Olha, se você não comer, o bicho papão vai aparecer de noite. Eu, quando era criança, eu tinha medo do velho que passava na rua, que ele carregava um saco nas costas e dizia que era o saco que levava criancinhas. E eu morria de medo daquele velho, porque... E o pior é que ele existia tanto na casa do meu
da minha avó paterna, quanto materna também. E aí a coisa se complicava, porque para onde fosse tinha um velho com a sacola na mão que comia criancinhas, né? Botava dentro do saco. E aí quando ele chegava, eu dava um jeito de me esconder quando ele batia na porta para pedir alguma coisa, né? Mas imagine esses medos culturais que vão sendo impostos às crianças, muitas vezes, e que a criança não sabe elaborar, e que nós precisamos estar atentos para não desenvolver personalidades frágeis, que depois vão ter muita insegurança interna de lidar com as questões que a vida propõe. São esses medos que vão sendo alimentados e que na fase adulta nós temos que revisitar, reelaborar, ressignificar, para que isso não pese no nosso inconsciente. Também os fatores genéticos, porque a hereditariedade traz a predisposição. Mas quem que coloca os genes na gente? Quem que coloca os genes no corpo? Se não é o próprio espírito que imprime a sua necessidade evolutiva dentro da sua carga genética. Aí não adianta culpar, porque às vezes as características que nós temos que são consideradas negativas, a mãe vai dizer, ah, isso aí você puxou do seu pai. E o pai vai dizer, não, isso você puxou da família de sua mãe. Mas não, é o próprio espírito que trazendo essa necessidade vai colocar a carga necessária para que ele desenvolva as suas aptidões. Se o medo faz parte dessa carga genética, é porque certamente essas leis soberanas, as soberanas leis, foram desconsideradas em determinado momento. E aí eu venho com a predisposição a desenvolver determinadas síndromes. Predisposição não significa uma certeza absoluta. A predisposição traz a herança. Agora, isso irá se desenvolver de acordo com o estilo de vida que eu levo, de acordo com as escolhas que eu faço. Isso sim irá conduzir ou à saúde ou à patologia. E Balone, ele faz um estudo de alguns traços de personalidade de pessoas propensas à síndrome do pânico. Novamente, consideremos, não se trata que se eu tenho uma das características, eu terei a síndrome do pânico, mas eu devo estar atento a essas características. A primeira delas é a tendência à preocupação excessiva e necessidade de estar no controle da situação. Porque quando queremos controlar muito uma coisa, é porque tememos que ela saia das nossas rédeas. Ou seja, o medo está por trás de todo esse processo, conduzindo muitas vezes a minha necessidade de controle. Expectativas altas e pensamento relativamente rígido. Dificuldade em aceitar mudanças de opinião. Quando eu me fecho às opiniões que vêm dos outros, é porque eu desejo também, de certa forma, que isso se transforme num controle. Eu não quero escutar nenhuma opinião. Quero ficar no controle de tudo. Até no momento de palestra, às vezes, tenho que estar com o celular ligado, porque eu tenho que controlar a situação da minha família, a pessoa não se desliga. O tempo todo, nós não nos desligamos. Ou seja, muitas vezes, por trás disso, está o medo. Ah, meu Deus, se eu não estiver lá, a coisa vai desandar. Não, não desanda, não. Ou já está desandada com você na situação, ou vai continuar da mesma forma. Porque nós não precisamos estar como Atlas, segurando o mundo nas costas. O tempo todo, todo o tempo. Reprimem sentimentos pessoais negativos. Não sabemos o que estão sentindo. E julgam-se perfeitamente controladas. Duvidam terem problemas emocionais. E aí, se formos parar para contabilizar o número de pessoas que estão em cursos, né, nessa repressão de sentimentos pessoais, que não sabem lidar, não sabem expressar, não sabem se relacionar com as suas próprias emoções, aí veremos quantas pessoas que são alimentadas por esse medo de lidar com as emoções. Quantos são aqueles que fogem das próprias emoções negativas ou consideradas negativas, porque a emoção em si só, ela não é negativa. Ela é um alerta, um alarme, um sinal do corpo de que eu estou me preparando para determinada situação. Isso
será patológico ou não, de acordo com a canalização que eu faço desse alerta que o corpo me dá. Ou se essa emoção vem constantemente, de forma desnecessária, como o medo. O medo é bom até determinado ponto, porque ele me coloca num estado de alerta, de atenção. Eu fico mais atento. Mas se é um medo injustificável, está somente trazendo ao meu corpo uma carga hormonal que irá me prejudicar, que se transforma em toxina. Às vezes são pessoas que não relaxam, sempre estão fazendo algo e normalmente assumem grandes responsabilidades ocupacionais e familiares. Ou seja, a pessoa não se permite viver momentos de relaxamento que o corpo precisa, que a mente precisa, que o espírito precisa. Até mesmo, isso nos chama a atenção, os grandes cientistas às vezes fizeram descobertas no momento em que relaxaram. Porque no momento da atenção parece que o psiquismo fica com o olhar distorcido e não consegue perceber coisas que só intuímos ou que só a intuição pode trazer. E a intuição precisa de relaxamento. Lógico, se relaxamos demais, a vida não é levada adiante, não é levada a sério. Então temos que saber a medida certa do trabalho e do momento de lazer, para que o corpo e espírito estejam conjugados em saúde. Também pessoas perfeccionistas e exigentes consigo mesmas, consequentemente, com os outros também. Por consequência, não aceitam bem os erros ou imprevistos. É lógico que é bom a gente fazer um trabalho bem feito, mas quando isso se transforma no perfeccionismo, tem que ser somente dessa forma ou tem que ser somente desse jeito, nós castramos a criatividade. E isso também é um símbolo, muitas vezes, do medo que nós temos de errar, porque existe algo dentro de nós, talvez, que irá nos castigar. Às vezes, pessoas que foram muito castigadas levam o comportamento ao perfeccionismo, porque dentro de si mesmo existe essa cobrança ou essa crença de que irão ser castigadas caso não façam as coisas de forma perfeita. O problema é que isso acaba acontecendo, porque como o inconsciente quer resolver aquela situação, ele sempre traz um probleminha para essa pessoa para mostrar para ela que ela não é Deus, embora seja filha de Deus, e tenha que desenvolver os seus potenciais, mas para mostrar também que o erro faz parte da nossa condição humana e temos que aprender a lidar com o erro nosso e dos outros e transformá-los em aprendizagem. Sobre a agorafobia, James Hollis considera que o que caracteriza o mercado, ágora do grego, é a sua amplidão, a probabilidade de encontrarmos outras pessoas, o imprevisível. Em outras palavras, a perda do controle que nos arriscamos a ter quando nos aventuramos fora da segurança do lar. E aí eu me recordo novamente do paciente que eu falei, porque ele tinha síndrome do pânico com agorafobia, ou seja, os dois sintomas relacionados a essa perspectiva de perder o controle e de se arriscar. O que vai acontecer se eu me arriscar? O que vai acontecer se eu tomar a decisão de fazer algo diferente do que eu faço, de tomar um caminho diferente, ou de escolher de uma nova forma, de me arriscar num curso, num emprego, no desenvolvimento de certa aptidão? O que pode acontecer de mal? O que segura muitas vezes isso são os nossos próprios medos. E pelo medo nós deixamos de desenvolver os nossos mais belos potenciais. Quantas pessoas são dominadas pelo medo? Quantas pessoas têm medo dessa ágora? Não só o mercado externo, no sentido de um shopping, de um ambiente onde tenham muitas pessoas, mas têm medo de serem julgadas pelos outros, porque não têm uma segurança interna. Eu só tenho medo do julgamento do outro se eu não tenho segurança dos meus próprios valores. Aí, o que o outro fala, o que o outro diz, vai adquirir um peso tão grande que eu tenho medo de que ele me julgue mal. O que pode acontecer conosco se o outro
tiveram um olhar negativo sobre nós. Às vezes é até bom ouvir o que o outro tem a dizer para fazermos uma avaliação, porque é através do espelhamento que nós podemos nos avaliar, mas não devemos perder de vista. O olhar do outro pode estar contaminado das suas próprias projeções, da sua própria sombra. Agora, se isso me afeta, se o olhar do outro me afeta de maneira intensa, é porque eu não tenho uma segurança interna daquilo que eu sou, desconheço os meus valores, desconheço aptidões, e isso alimenta o medo que existe dentro de mim. Quando tem vigência grandes desastres, as calamidades que atingem multidões, a ansiedade e o medo de serem alcançados pela infelicidade fazem que essas mesmas pessoas experimentem síndromes de estresse pós-traumático. E aí advém esse trauma, de certa forma, coletivo, quando acontecem os desastres. Imaginemos esses países atingidos pela tsunami, esses atentados terroristas, como geram uma situação de pânico para as pessoas, porque o que o ego mais busca é a segurança. Nós queremos ter segurança de sairmos de casa e não sermos violentados. Queremos ter a segurança de chegar ao nosso lar e estarmos seguros. Queremos ter a segurança de aqueles entes queridos também estarem protegidos dentro dessa situação do coletivo. E quando acontecem essas catástrofes naturais ou provocadas por ações criminosas, o psiquismo sofre o abalo e muitas vezes desenvolve a síndrome do estresse pós-traumático. Ou seja, depois desse trauma, depois dessa situação, nós temos os reflexos. E aí o que ocorre? Tudo aquilo que nos faça lembrar o evento é vivido com um trauma tremendo. É impressionante como nós chegamos às vezes nos países onde já aconteceram atentados terroristas, como as pessoas estão numa situação de alarme constante. Às vezes param todo um sistema de transporte de uma cidade porque alguém esqueceu uma bolsa dentro do coletivo. A bolsa pode ser uma bomba. E aí tem que evacuar todas as pessoas num sinal de alerta, de alarme. Ou seja, vivem num estresse constante por conta de uma situação que foi sendo vivenciada ou foi sendo criada de forma histórica e gera consequências em nosso psiquismo, gera consequências desastrosas. Continua a benfeitora dizendo que apresentam-se como sintomáticos a revivescência da tragédia em forma de evocação invasiva, de pesadelos, de sonhos interrompidos, nos quais se repetem as calamidades como decorrência de um adormecimento psíquico, em razão do aturdimento emocional e da insensibilidade, bem como resultante dos esforços que se fazem para que sejam evitadas quaisquer formas de recordação do episódio traumatizante. É interessante como as duas posturas significam que nós temos esses resquícios emocionais. Num primeiro momento, às vezes, passamos a só falar disso. Ah, você viu aquela tragédia? Você viu aquele acontecimento? Parece que as pessoas se alimentam da emoção do medo. Já perceberam isso? Como as pessoas, às vezes, têm um certo prazer de passar notícias mórbidas, de serem os primeiros, às vezes, a divulgar uma notícia de algum desastre, alguma morte, alguma calamidade, porque muitas vezes se alimentam e querem alimentar os outros do medo. Esse é o medo doentio, o medo de tentar reviver sempre aquela situação. Ficam buscando na internet imagens, fotos, documentários, associações. É claro que nós temos que tomar conhecimento da notícia. Agora, quando nos alimentamos dela de forma excessiva, significa que aquele medo impera em nosso campo de batalha, como Ares, Fobos, liberados no nosso campo de batalha, agindo, aterrorizando, sem que nós nos demos conta. Ou então, no outro oposto, nós queremos esquecer. Queremos apagar aquele acontecimento das nossas vidas,
vivi um trauma, uma dificuldade, não quero nem me recordar e nem lembrar daquilo, de maneira alguma. Somente que o psiquismo não esquece de nada que ele vive. Tudo fica arquivado no inconsciente. E quando tem uma carga emocional associada, isso se transforma em algo mais preocupante. Porque essa emoção precisa ser liberada, essa emoção precisa ser trabalhada. Não é preciso ficar na primeira postura, de falar o tempo todo, de lançar ao outro o tempo todo, mas também a outra postura é patológica, de guardar, e aí quando nós guardamos, isso fica como um vulcão em estado constante de que vai eclodir a erupção a qualquer instante. Esse magma interno precisa ser trabalhado, precisa ser trazido à tona para que nós possamos elaborar os nossos medos. Os processos psicoterápicos são de grande eficiência para restabelecer a saúde emocional ao paciente fóbico, trabalhando-lhe o inconsciente de forma a demonstrar-lhe a inutilidade do receio, que jamais se transforma em acontecimento prejudicial à sua saúde. Novas associações podem auxiliar na representatividade que faculte o equilíbrio, proporcionando bem-estar e autoconfiança. Então, não tenhamos receio de buscar a ajuda de um psicoterapeuta, de um psiquiatra, de um médico, que possa nos auxiliar a conduzir, principalmente os estados fóbicos. Não que qualquer medo a gente vá recorrer a alguma ajuda, porque o medo é uma emoção natural. Mas quando a fobia se instala, significa que uma força no nosso inconsciente deseja ser trabalhada, precisa ser trabalhada, e nós nos negamos. Os processos psicoterapêuticos vão revisitar as nossas vivências emocionais, as nossas dores, as nossas frustrações. Fazer uma análise simbólica desse medo, como eu falei da nossa amiga, que tinha medo de tartarugas, e que foi feita toda a avaliação simbólica com ela, através da psicoterapeuta. Fazer toda uma catarse dessa emoção que precisa ser colocada para fora e às vezes ficou guardada. Precisamos falar a respeito dos nossos medos. Não falar para todo mundo e toda hora, mas é necessário que nós escutemos os nossos medos. Escutemos a mensagem que ele tem a nos trazer, porque significa energia retida. E nós, enquanto temos energia retida, ela falta em alguma parte da nossa vida. Ela falta em algum campo que nós não conseguimos nos desenvolver. É por isso que temos sim que trabalhar, fazer uma terapia ou uma autoterapia desses medos de forma a liberá-los. Um processo de aproximação, como faz a terapia cognitivo-comportamental, vai aproximando mentalmente a pessoa da situação, faz um processo de relaxamento. A pessoa se vê na situação vivenciando o medo, trabalha primeiro no psiquismo, para depois aprender a enfrentar toda a gama de desafios que a vida nos traz e que são importantes de serem enfrentados. E conclui a benfeitora dizendo que, não obstante os resultados positivos que possam resultar, as diversas psicoterapias de valor inestimável, é conveniente não se esquecer da renovação moral do paciente, da sua mudança mental de atitude para com a vida. Ao mesmo tempo, laborando em favor do grupo social, portanto, de si mesmo, com vistas ao seu futuro saudável e feliz. Então é óbvio que não será a psicoterapia que irá fazer mágica, se não investimos na nossa mudança de valores. E nisso a religião também tem um papel fundamental. Trabalhando a nossa crença em Deus, de que somos filhos de Deus e merecedores de todo o cuidado, de que possuímos esses valores internos a serem desenvolvidos,

que sabemos. Temos também a nossa espada, os nossos valores. Enfrentaremos Fobos, enfrentaremos todo o terror que ele espalha de Deimos, de Eris e de todas essas forças desconexas que precisam ser trabalhadas em nosso mundo íntimo para que trabalhemos e vençamos, finalmente, a força que se encontra em nossos medos e transformemos essa emoção no amor, porque o Deus da guerra também apaixonou-se por Afrodite, a deusa do amor, mostrando que o caminho para a autoconquista é a associação do ser consigo mesmo, com a força soberana do amor. Então, votos de muita paz e até o nosso próximo encontro.

0: Pro dia nascer feliz. Bom dia mesmo, a segunda-feira maravilhosa para todos nós neste dia 20 de maio de 2024. Olha só que segunda-feira maravilhosa. Começando aqui mais um programa, programa 1326. Olha que delícia. Aqui é Douglas Galeno falando aqui de Recife, trabalhador voluntário do Centro Espírita Luz da Verdade, 72 anos. Ô, maravilha. 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Nessa segunda-feira maravilhosa, estamos aqui hoje, unidos, juntos, direto de Aracaju. Quem é que está falando? Dona Eneida. Bom dia, Dona Eneida.
1: Bom dia, Douglas. Bom dia, Ernesto, e bom dia a todos que já estão ligadinhos no Pro Dia Nascer Feliz. Uma linda segunda-feira para todos nós.
0: Maravilha, uma delícia. A temperatura é a temperatura da alegria, seu Ernesto.
2: Oh, graças a Deus. Então está uma temperatura ótima, porque a alegria aqui não está faltando. Deus abençoe a todos nós, tenhamos um dia maravilhoso, uma semana abençoada. E vamos cumprindo nosso propósito, vamos levando. Deus abençoe a todos nós, sejamos felizes e façamos outros felizes também.
0: Pô, maravilha! Tá bom, tá com currículo bom aí para a escola de anjo. Vou indicar você para ser anjo aí, ó. Anjo de guarda, maravilha! É nesse clima, é nessa energia. Vamos lá, turma linda. E a gente começa aqui fazendo rapidinho a audiodescrição da imagem que temos aqui na segunda-feira, olha só. Girassóis, lindos girassóis. Gente, que tela bonita. É uma pintura mediúnica, gente. Pintura mediúnica feita aqui no Centro Espírita à Luz da Verdade. Na tela nós temos dois girassóis, um fundo verde. E temos com letras brancas, pro dia nascer feliz. Com letras menores.

0: Bom dia. Bom dia mesmo. Todos os dias às 6 horas, feliz segunda. E tem aqui um AD com duas ondinhas que é o símbolo da audiodescrição. Lá embaixo no rodapé nós temos as logomarcas. Produção é de luz, coprodução é de rádio amigo espiritual. Apoio, retransmissão, TV7, Rádio TV, Web Rádio Fraternidade, Rádio Portal da Luz e TV Secal. Canais, amigos, parceiros do movimento espírita espalhando muitas boas mensagens pelas ondas da internet. É isso aí. E é nesse clima, é nessa energia que a gente vai começando aqui, hein? Começando com muito carinho, com muita alegria, convidando a turma toda aí, ó, para quem desejar, já colocar sua água aí, né, dona Eneida? Colocar sua água, então mentalizá-la para que ela seja fluidificada. E é desse jeito que a gente começa aqui, nessa vibração amorosa. Ernesto, meu irmão, você está inspiradíssimo aí. Vamos fazer a nossa prece aí de início do programa?
1: Sim, com certeza, Douglas. Meus queridos, já convidados a colocarem as suas águas, convidados a serenizar, e se quiserem fechar, feche os seus olhos, fique numa posição confortável, respire calmo e tranquilamente, e vamos mentalizar que um novo dia nasceu, Deus nos trouxe a luz do sol, vamos louvar ao Pai Criador, agradecendo por tudo que nós temos. Vamos agradecer pelos amigos, pela família, pela saúde, pelo pão que está à nossa mesa. Vamos também rogar, Senhor, para aqueles que não têm a felicidade de ter um lar, a felicidade de ter uma família. Nós saibamos levar cada dia mais o teu amor, o teu evangelho a todos os rincões da terra. Senhor, derrama sobre a humanidade sofrida o vosso amor, a vossa paz. Vós dissestes que eu vos dou a paz. A paz que eu dou não é a paz desse mundo. E nós temos a certeza, Senhor, que tu estás conosco, que tu és essa fonte de paz. E assim, nós queremos começar esse dia com muita alegria, com muita leveza, tendo a certeza de que estamos levando aos outros aquilo que de melhor nós temos no coração. Um bom dia a todos, com muita alegria, com muita paz no coração. Que assim seja.
0: E assim será, e assim será nessa energia, nesse carinho. Nós vamos começando aqui o dia, gente. É isso aí, convidando a turma toda para nesse clima, nessa emoção, nessa sintonia, nessa esperança, tocarmos essa segunda-feira, essa semana maravilhosa. Vamos lá, dona Eneida, tá contigo aí. Opa, turma da TV Secal chegando aqui, servindo, deixando aqui uma mensagem carinhosa. Bom dia, sejamos envolvidos em energias de paz, serenidade e boas reflexões. Abraços de Florianópolis, Santa Catarina. Aquele abraço para os nossos irmãos, companheiros da turma da TV Secal e para a turma toda, gente, de Florianópolis aí. É isso aí. Vamos junto, vamos junto. Olha quem está na área também. É o nosso querido Beto Leite. Ernesto, manda um abraço aí pro querido Beto Leite que deixou aqui um bom dia pra gente aqui. Um bom dia, irmãos com Cristo.
1: Ô, Beto Leite, bom dia, meu querido. Você que tem a chave da nossa sala, você que é o embaixador da alegria, você que é o embaixador do otimismo. É isso aí, meu irmão. Aonde você passar, você leva essa tua luz, porque ela faz a diferença no ambiente onde você vive, onde você passa. Deus te abençoe, você e sua família.
0: Quem mais está na área aí, dona Eneida?
2: Ah, a gente tem o Givanildo. Vocês conhecem o Givanildo Oliveira? Está numa foto bem longe, mas eu já sei como ele é um pouquinho, viu? Ele é um homem negro, é assim, não tem cabelos. É um sorriso maravilhoso e uma gargalhada que enche todo o ambiente de muita luz. E ele nos diz: bom dia. Minhas amadas irmãs e meus amados irmãos, amor, paz e luz na companhia de Jesus. Carinhoso abraço, Only Only Emotion, é a marca registrada dele, né, Douglas? Aonde ele chega é assim, enchendo de alegria. Muita alegria para você, que continuemos nessa vibração e você nos fortalece cada vez mais. Gratidão, viu, Gil? Bom trabalho. Mas tem também, olha quem está por aqui. A
0: A
2: Patrícia Bastos.
0: Patrícia, Patrícia, lindona, uma foto bonita, olha aí que sorriso mais lindo, gente, cabelos pretos, um brinco assim, olha só, é estilosa, estilosa, bonitona. Deixando aqui um bom dia, pessoas maravilhosas, uma segunda-feira repleta de amor, paz e bem. Gratidão por mais um dia. Coloco aqui as mãos unidas, muitos sorrisos, flores, girassóis. É isso aí, querida, é isso aí. É desse jeito que a gente acorda aqui, gente. Acordando com aquela alegria. Beth Gomes também está na área, né? Manda um abraço para essa bonitona aqui, que ela já chegou dando um bom dia.
1: Ô, Beth, nossa alegria receber você aqui. É pra, é, essa a sua presença, minha amiga, enche de luz o nosso estúdio, enche de luz as nossas casas. A tua energia é contagiante. Muito obrigado, gratidão por você estar sempre conosco.
0: Isso. Vamos lá, vamos lá.
2: O Felipe de Souza, nosso grande amigo, que está aí na foto com Jorge Larraia e sua esposa, a esposa do Felipe, viu, gente? Não é a Sâmia, não. E aí ele nos diz, bom dia, irmãos queridos, ótima semana para todos nós, com alegria, falando de Feira de Santana, na Bahia. Uma maravilha, viu? E tem mais gente, tem a Marlene Harenberg, a Shirley. Shirley chegou aqui, ó, nos dando bom dia, paz e luz, e fala de Alagoinhas, na Bahia. E tem muito mais gente chegando. A Leila Beatriz Mendes, a Cristina Selle, a Rosimeira Martellini, Vânia Souza. Olha, tá cheio de gente. A Dea Maria, a Fátima Henrique. Vocês conhecem essa pessoa aqui? A Regina Beatriz Ernesto. Manda um alô para a nossa colega e amiga.
1: Regina, minha querida, seja essa figura maravilhosa que você é. Regina, a tua luz, ela ilumina um quarteirão, Regina. Você, aonde você passa, você é motivo de alegria, você é motivo de muita paz. Vá em paz, vai com Deus, Deus te acompanha. Ser contigo o tempo todo. E nós estamos aqui para te mandar muita vibração boa, minha querida.
0: Aquele abraço, aquele abraço, aquele abraço. Dona Eneida, vamos lá, vamos começar esse bom dia com alegria e poesia, Dona Eneida.
2: Vamos sim, meu querido. O bom dia com alegria e poesia de hoje é linda, né? Sempre as poesias nos enternecem, nos levam a uma grande reflexão e é bonito, né, de se ouvir. A poesia de hoje, gente, tem o título de Esquece. E nos diz assim: repara a terra pobre, humilde e boa, enlameada ao temporal violento, a golpes rudes de granizo e vento, ouvida em paz a injúria que a magoa. Depois, a vida tece-lhe a coroa de pétalas luzindo ao firmamento, e feliz ante o mundo desatento, mais se embeleza quanto mais perdoa. Assim também esquece o lodo e a ofensa, que a tormenta de trevas te não vença a nobreza dos sonhos redentores. Seja o perdão o apoio a que te arrimes e desabrocharás em dons sublimes como a terra insultada risse em flores. O esquece, essa linda poesia, esse lindo soneto, é de Alta de Souza. Psicografia do nosso irmão Francisco Cândido Xavier. Está contida no livro Como Eu Entendo Alta de Souza. Já é uma primeira dica de um lindo livro para todos nós, não é, Douglas?
0: Sem dúvida alguma. Gente, olha só, esquece. É, gente, vamos olhar para frente. Para frente, ó. Se for para olhar para trás, é só pelo retrovisor. Na hora de mudar de faixa, na hora que tiver parado e for sair, ó, uma olhadinha no retrovisor para evitar acidentes aí, sair com segurança. Mas olha, o olhar sempre para frente. Sempre para frente. O passado já foi vivido, as experiências estão aí. O que a gente vivenciou construiu o que nós chegamos. E aqui essa queridona nos mostrando as adversidades, os desafios, e mostrando que a terra está ali, ó, pronta para fazer brotar aquelas sementes maravilhosas. Nós temos a semente do bem, a semente do amor, e é isso aí. Vamos espalhá-la, vamos falar. É bom demais. Vamos seguindo, né, Lívia? Vamos seguindo que o tempo ruge, olha só. Aproveitar aqui para pedir para a turma que está aí acompanhando. Gente, dá um retorno para a gente aí, tá? Qualquer alteraçãozinha no som, qualquer dificuldadezinha, dá um retorno para a gente, que a gente não tem como saber como está chegando aí. E a gente vai tentando aqui ajustar da melhor maneira possível. Vamos lá, gente. Vamos seguindo aqui para as nossas gotinhas doutrinárias. A gente está visitando aqui, ó, Obras Póstumas, um livro que acaba ficando esquecido. Mas, olha, muita coisa boa para a gente refletir, para a gente aprender. Trabalho de Kardec, gente, fantástico. E aí a gente tem muita coisa boa para refletir. Ernesto, meu irmão, consegue trazer aí a gotinha doutrinária?
1: Com muito prazer, Douglas. Do livro Obras Póstumas, As Manifestações dos Espíritos, do quarto capítulo, A Emancipação da Alma. Durante o sono, apenas o corpo repousa? O espírito não dorme? Aproveita-se do repouso do primeiro e nos momentos em que a sua presença não é necessária para atuar isoladamente e ir aonde quiser. No gozo estão de sua liberdade e da plenitude de suas faculdades. Durante a encarnação, o espírito jamais se acha completamente separado do corpo. Qualquer que seja a distância em que se acha, jamais estará separado do corpo. Conserva-se preso sempre àquele por um laço fluídico que serve para fazê-lo voltar à prisão corpórea, desde que a sua presença ali se torne necessária. Esse laço, só a morte rompe. Olha que interessante. Que interessante. A gente, quando dorme, né, Douglas, a gente tem aquela impressão, poxa, eu sonhei com fulano, sonhei com Beltrano, eu estava num lugar tão lindo, eu estava num ambiente tão bonito, tão florido. E a gente, como diz Divaldo, a gente sonha Technicolor, né? É, meus amigos, é isso aí, Douglas. Para as suas considerações, amigo.
0: Ah, a gente está aqui para aprender, gente. Tem muito mais coisa para a gente encontrar aí em Obras Póstumas. Pode pegar aí o livro, viu? Pode comprar, pode baixar aí no seu computador para ler. Porque, olha, aqui a gente está escutando e recebendo exatamente essas informações para que a gente possa meditar e perceber. E é verdade. Nós temos até na codificação uma mensagem de um benfeitor, de um espírito amigo, um religioso nos mostrando, né? A impressão após a morte é semelhante à impressão do dormir, né? E aqui, realmente, é o que acontece. E esse intercâmbio, nós temos o tempo todo. É algo que sempre intrigou a humanidade, as pessoas sempre tiveram bastante curiosidade. O que é o sonho? Por que do sonho? Não, foi a feijoada que eu comi de noite, eu tive aquele sonho ali que tem uns camaradas correndo atrás de mim. Gente, o que tem a ver a feijoada de ter um grupo de pessoas correndo atrás de vocês? Não, só sei que foi assim. Aí foi um filme que assistiu, não porque foi um filme assim muito violento, eu tive um sonho horroroso. É, mas quando você assistiu uma comédia, sonhou sorrindo, olha, tem muita coisa para a gente parar um pouquinho e refletir. Não é verdade? A verdade é que existem sonhos que retratam as nossas angústias. A gente nem consegue dormir direito porque está preocupado aí, ó. O boleto está chegando aí, a prova, eita, a prova está chegando, o teste. Então, são tantas as questões que mexem com o nosso emocional que a gente não consegue repousar direito e acaba sonhando perdendo a prova, perdendo o avião, perdendo a passagem, não achei a chave do carro, aquela agonia e acorda todo, né? Então, são preocupações que a gente está levando para a cama na hora de dormir. Entretanto, aparecem, sim, sonhos que são muito diferentes. Eu não estava pensando no meu avô, não estava pensando, e de repente eu sonhei com o vovô, mas o vovô estava com o cabelo todo preto, o vovô tem o cabelo branco, e o vovô com o cabelo preto, olha só, como assim? Né? Então, são essas questões que a gente vai percebendo, olha só, é uma comunicação que nós temos, é o contato, é o encontro, os espíritos amigos, são espíritos irmãos, e não apenas aqueles que estão desencarnados, mas também aqueles que estão encarnados. É um parente que está distante, é um amigo que há muito tempo a gente não encontra, pessoas que a gente perdeu contato, que seguiram sua jornada, a gente não tem um telefone, não sabe nem como falar, e aí, de repente, a gente sonha, Sonha com aquela amiga, Dona Eneida. O que será que está acontecendo? Por que eu sonhei com ela? Será que ela está precisando de ajuda? Ela estava com uma aparência tão triste. O que é que está acontecendo? Ou então, gente, ela estava sorrindo, pulando de alegria. Parecia Eneida. O que é que isso quer dizer? E aí a gente vai perceber que são verdadeiros encontros que nós temos enquanto o corpo precisa de repouso. Nosso corpo, gente, precisa de repouso, precisa de feijão, de cuscuz, uma tapioca, um cafezinho. Essas coisinhas, é o corpo que precisa. E o espírito vai se alimentando com outros nutrientes. Dona Eneida, é assim ou não é, Dona Eneida?
2: É assim que eu estou aprendendo, com certeza. E quando a gente adentra na doutrina espírita, a gente vê quanta gente... Gente, não é do espiritismo. Esses estudos são de cientistas, são de psiquiatras, né? São de psicólogos, enfim, estudos antigos que vêm sendo atualizados por essa turma aí boa. Que... Por que eu digo turma boa? Porque são estudiosos, estão interessados em descobrir, em saber o que é realmente, o que é real, né? Tirando totalmente do misticismo. E a gente se encontra, sim, com pessoas queridas, né? Eu mesma tive a oportunidade de dois amigos que desencarnaram e eu fiquei muito triste mesmo, né? E a gente é pego de surpresa, claro, né? Ninguém tem aviso de validade, né? O prazo de validade vai até hoje e não tem. E aí eu fiquei bastante triste com esses dois casos e nesses dois casos eu tive a oportunidade de que eles viessem, né? Me dizer, tá tudo bem, não fica assim não, é isso aí. E mostrar que estavam bem. Então, isso é um consolo para a gente, né? Quando a gente começa a descobrir, a estudar e saber que é, todo mundo tem isso. Não é por ser espírita, não. Todos nós temos, né, essa oportunidade e em desdobramento. A gente visita, assim, como o Douglas falou, os nossos interesses. Quais são os nossos interesses? A gente está muito preocupado com o mundo material, a gente está muito preocupado com alguém que partiu, e a gente vai ter essa conexão. Mas temos que ter muito cuidado com essa sintonia, né? A gente tem que melhorar sempre a nossa sintonia, porque o Wi-Fi divino é para todos nós, né, Douglas?
0: É desse jeito. Gente, emancipação da alma, vocês vão encontrar lá em Obras Póstumas um capítulo falando exatamente das manifestações dos Espíritos. Está aí. E tem mais abordando essa questão. Dica maravilhosa. E é isso aí. Gente, vamos seguindo. É só uma gotinha, viu? É uma gotinha doutrinária para deixar a turma curiosa. Dona Eneida, vamos seguindo. Como é que está o chat aí, Dona Eneida?
2: Está fervilhando. Estão conversando entre eles. Que bom, né? Entre as pessoas que estão aqui. E temos aí, ó, a Maria Conceição. Maria Conceição Mendes. Bom dia, meninas e meninos. Uma boa semana para todos nós, cheia de paz. Para você também, minha querida, que bom que você está conosco. Mas temos também, Douglas, a Irani Fernandes.
0: Linda, lindona, deixando aqui um bom dia, colocando aqui um girassol. Família, que Deus derrame, né? Deve ser bom dia, família, que Deus derrame sobre nossas vidas chuvas de bênçãos. Jesus Bondalapa, gente, lá na Bahia, isso mesmo. Essa luz, claro que é Jesus. É, gente, é a turma da Bahia, com todo carinho, trazendo aqui sua passagem. Um cheiro lindão, um abraço fraterno para você, para sua família, para a turma toda. Vamos lá, vamos nessa energia, nesse clima, tocando aqui. Maria Geralda também deixando aqui um bom e abençoado dia, gente maravilhosa. Não nos esqueçamos que tudo passa. Um dia com paz, harmonia, perseverança, sabedoria e muita gratidão. Olha que maravilha, hein, Ernesto? Manda um abraço para essa queridona aí, ó, Maria Geralda.
1: Ô, Maria, Deus abençoe você, sua vida, você tenha muita paz, muita alegria, muita coisa boa na sua vida aí. Ô, Douglas, mas eu não estou satisfeito, Douglas, porque até agora ninguém me deu um pedaço de bolo, Douglas. Ninguém me oferece um pedaço de bolo, coisa horrorosa.
0: Rapaz, faz tempo que eu não como um bolo de aniversário. Dona Eneida, não está aqui de bolo aí no chat?
2: Então, estou aqui buscando, viu, gente? Tem muito parabéns para os aniversariantes. Mas até agora, os aniversariantes ou os amigos dos aniversariantes ainda não se manifestaram. Será que eles já estão comendo bolo de manhã cedo? Pode ser, né, Douglas? A gente manda aqui um abraço, um parabéns para quem está renascendo hoje, né? Quem está comemorando 20 de maio, um belo dia para se programar para o nascimento, né? 20 de maio, parabéns a todos os aniversariantes que estão, né, dormindo, que estão recebendo os abraços nesse momento, que estão se organizando para ir para o trabalho, para a escola. Gente, hoje é um dia maravilhoso. Hoje é um dia para quem puder agradecer aos seus pais pessoalmente e quem não puder pessoalmente, enviar assim uma mensagem de luz e paz e de gratidão para esse papai e essa mamãe que puderam, né, dar esse presente para quem hoje está comemorando o seu aniversário. Então, parabéns! Você mereceu renascer. E na lista, vamos ver, na lista nós temos alguém? Vocês têm alguém aí do convívio de vocês? Porque por aqui eu não tenho, minha gente. Você tem, Douglas? Ernesto?
1: Olha. Não, minha gente, hoje eu não tenho ninguém, hoje não apareceu ninguém. Eu estou aqui olhando para ver se tem alguém que a gente teria esquecido, mas não tem ninguém, não. Mas, em compensação, né, Douglas, a gente tem lá, se a gente for voltar aí no túnel do tempo, nós vamos encontrar aí coisas belíssimas que aconteceram no dia 20 de maio, né, nas nossas efemérides. Podemos trazer aqui, Douglas, de uma vez?
3: Vamos para as nossas efemérides, meu irmão. Vamos lembrando aí a turma que estava semeando bem, espalhando muita coisa boa, e a gente vai lembrando com as nossas efemérides. Traz aí.
1: No dia 20 de maio de 1985, entrevista de 30 minutos com o médio Divaldo Pereira Franco, à Rádio Suíça Internacional, em Genebra, Suíça. Em 1919, nasce em Jaguarão, Rio Grande do Sul, Cecília Rocha, que foi vice-presidente da Federação Espírita Brasileira. Desenvolveu as campanhas de evangelização espírita, infanto-juvenil e de implantação do estudo da sistematização da doutrina espírita em todo o Brasil. Em Aracaju, Sergipe desencarnou o trabalhador espírita Basílio Martins Peralva, que nasceu na Espanha em 29 de novembro de 1878. Essas efemérides, minha gente, estão no www.consolador.com.br, onde nós temos lá. Liga lá e entra nesse clique aí para você ver, você vai ter aí, achar essas nossas efemérides, coisas importantíssimas, né? Nosso Divaldo trabalhando aí, como sempre, né? Um trabalhador incansável. Mas é isso aí, minha gente.
3: Vamos seguindo, turma linda, vamos seguindo, que o tempo não para, e aqui a gente vai tocando aqui o programa. Jorge Miacheiro deixando aqui um bom dia com todo carinho aqui. Bom dia a todos, São Paulo, é isso. Um bom dia maravilhoso para a turma toda de São Paulo. Aquele abraço, querido Jorge. E vamos seguindo também, mais gente está por aqui. A Selma Dutra, a Marisa Alice, Rita, Marcos Moreira, turma toda tocando aqui o programa. 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Às 6 horas da noite, a gente vai ter aqui, ó, um momento em que paramos para aquela prece. É, gente, é a hora da prece, é a hora do Ângelus. Então, ó, é desse jeito que a gente vai tocando aqui. Tem programa no sábado à noite e a gente vai espalhando boas mensagens. Vamos seguindo, dona Eneida, que vai falar rapidinho aí do projeto escutatório do SOS Prece?
2: Com certeza. É um projeto que a gente tem que falar todo dia, toda hora, a quem puder, né? E a gente aproveita, porque tem gente nova, ou quem ainda não gravou este número, está aí na tela, gente. O código, o número telefônico é o código 31, e o número é o 33-34-9700. O projeto Escutatória e o SOS Prestes é um projeto, né? Eles se uniram e seguem juntos de mãos dadas, que atende diariamente 24 horas. Então, para quê, né, existe esse projeto? O nome já está dizendo, é para escutar. Sabe aquele momento desafiador? Aquele problema que a gente, né, se vê envolvido e não sabe como resolver? Ou então perde a harmonia, perde a sintonia com o alto e a gente não consegue, de jeito nenhum, organizar as ideias? Liga para esse projeto. Ligue e você será escutado por um voluntário ou uma voluntária que estão preparados para escutar. E ao final do desabafo é oferecido uma prece para que todos entremos em sintonia com Deus, né, com nosso Pai Maior, com Jesus, esse irmão maravilhoso, e assim os pensamentos se aquietam, são organizados e a gente pode tomar melhores decisões. Quando estamos assim aflitos, não é um bom momento para tomarmos decisões que podem atingir não somente a nós, mas a muitas pessoas. Então, a gente entra na oração e as pessoas se acalmam, né? Se organizam seus pensamentos. É um projeto de uma escuta amorosa, sensível, afetiva e muito, muito respeitosa. O custo é de uma ligação local. Então, pedimos que seja divulgado esse número, que nós próprios o tenhamos no celular, porque, às vezes, em um momento, a gente encontra uma pessoa que nem conhece, mas a gente pode dividir essa gotinha de luz, né, que pode ser espalhada para consolar corações. A escuta e a prece sempre vão clarear o caminho de todos nós.
3: Maravilha, belo trabalho, que Jesus abençoe essa tarefa e abençoe esses tarefeiros, esses trabalhadores maravilhosos, corações amigos, parceiros, espalhando aí esperança, ânimo, disposição para quem está precisando. E é nesse clima que a gente vai seguindo, gente, vamos lá, que a gente tem agora, ó, muita coisa legal para trazer aqui ainda, vocês estão fora. Vamos trazer nossa dica cultural, e a gente está trazendo aqui, e vamos aproveitar para reforçar aqui. Olha só a dica cultural de hoje aqui, ó. Aqui é a dica de livro, dica de livros. Aqui vai estar atrapalhando aqui. Agora, olha, dica cultural, a justiça divina e a consciência humana. Isso mesmo. Gente, com Raul Teixeira, um nome importantíssimo no movimento espírita, e nós estamos trazendo aqui um trabalho muito lindo que aconteceu anos atrás e está sendo colocado agora na internet. A gente tem oportunidade, ó, de assistir esse encontro maravilhoso, que foi a 7ª Conferência Estadual Espírita, gente, lá em Porto Alegre, em 9 de abril de 2005. Olha quanto tempo faz. E aqui a gente está lá, né? Tem a oportunidade de assistir na internet. A justiça divina e a consciência humana, será que é esta? Será que é uma? Como é que é? Será que uma está dentro das outras? Você sabe o que engloba a justiça divina? Será que ao desencarnarmos iremos para o céu ou para o inferno? Eita! Será que todos nós temos um anjo da guarda? Temos um guia espiritual? Onde é o mundo espiritual? Olha só, gente, reflexões, informações trazidas pelo nosso querido irmão Raul Teixeira, com muito carinho, com muito conhecimento, e a gente está colocando aqui no chat para que a turma possa escutar, refletir e aprender com o nosso querido irmão. E aí eu quero reforçar, ó, tem gente nova chegando no movimento espírita, tem pessoas que estão tendo contato através da internet. Quando quiser, tem uma palestra, ó, esse nome aqui é o nome que você pode pesquisar e com toda tranquilidade vai encontrar muita informação boa. Raul Teixeira, nosso querido irmão lá de Niterói, do Rio de Janeiro, né? Tem um trabalho lindo, tem um Remanso Fraterno tocando lá, um trabalho muito, muito bonito mesmo. Vamos lá, gente. Seguindo agora, vamos colocar no chat aqui esse link que temos. Isso, a Eneida está colocando aqui no chat. E vamos para as nossas dicas de leitura, porque estamos trazendo duas obras aqui imprescindíveis para a gente seguir aqui aprendendo cada vez mais. Vamos seguindo. Quem é que vai trazer? É o Ernesto?
1: Sim, Douglas, podemos trazer sim. As nossas dicas de livros espíritas hoje é o seguinte. O que é o Espiritismo? O autor, Allan Kardec. Ele apresenta as noções elementares do mundo invisível através das manifestações dos Espíritos, além do resumo dos princípios da doutrina espírita, que servem de respostas às mais notórias objeções que se podem ser apresentadas contra o Espiritismo. O nosso segunda dica são obras póstumas, também de Allan Kardec. Publicada após a desencarnação de Allan Kardec, este livro apresenta, logo no começo, bem escrito, a bibliografia do codificador, seguida do discurso pronunciado por Camille Flammarion, quando do seu sepultamento. Reúne importantes registros deixados por Kardec e se divide em duas partes. A primeira aborda assuntos como profissão da fé espírita raciocinada, caráter e consequências religiosas das manifestações dos Espíritos, estudos sobre a natureza do Cristo, influência perniciosa das ideias materialistas, as expiações coletivas, o egoísmo, o orgulho, liberdade, igualdade, fraternidade, etc. A segunda inclui apontamentos acerca da iniciação espírita, Allan Kardec na sua missão na Terra, Mensagem do Espírito da Verdade e de outras atividades venerandas, o autor de fé, de Barcelona, o roteiro missionário codificador, assim como a exposição de motivos apresentada na Constituição do Espiritismo, como legado do mestre lionês à Sociedade Espírita do Futuro. Que lindo nosso Kardec, né, Douglas?
3: Pois é, e a gente está trazendo como dica cultural esse livro que a gente está utilizando aqui no momento para trazer aqui essas gotinhas doutrinárias. O objetivo da gota doutrinária é expor aqui pequenos trechos para que o pessoal fique curioso, conheça qual é o conteúdo aí, ó, e vá atrás para estudar, para ler, para consultar. E é um livro com muitas boas reflexões. A gente precisa lembrar que Kardec aqui já tinha assimilado, já tinha compreendido e já tinha estudado muitos diversos assuntos. Estava bem maduro, muito mais sabido, e aqui ele traz muitas orientações boas. Após a partida do nosso querido irmão, a Amélie Boudet, a sua companheira, a sua esposa, a sua querida, que estava ali ao seu lado, ela convida lá aqueles amigos mais próximos e apresenta: gente, olha, tem todo esse material aqui que Kardec estava estudando, fazia as anotações, e aí, como é que a gente vai providenciar? O que a gente vai fazer com isso aqui? E aí, com todo carinho, eu falei: não, vamos ver aqui, organizar isso aqui, e vamos publicar esse material, que com certeza ele queria que fosse divulgado aqui, os estudos, as reflexões. Um trabalho belíssimo, e a gente precisa, sim, conhecer, consultar, e ser grato a esse querido irmão, por esse empenho, por esse esforço, trazendo essas informações que nos ajudam na jornada. Vamos seguindo, turma linda, porque o tempo ruge. Cadê Regina Beatriz para dar o rugido dela aqui? Vamos lá, Dona Eneida.
2: Vamos lá, meu querido. E onde é que a gente encontra esses livros? Você poderia nos dizer? Olha, eu vou deixar claro, aí na tela.
3: Você, né, vai encontrar esses e outros livros maravilhosos aqui na nossa livraria, gente, na Ediluz. É a livraria daqui do Centro Espírita Luz da Verdade. Pode fazer contato. Esse telefone que está na tela aí, você vai ter contato através do WhatsApp. Você pode mandar um áudio, pode escrever, pode trazer seu questionamento, sua pergunta, uma dica de livro aí para você dar de presente. Você pode trazer com certeza aí sua questão e aí a gente vai ver um livro bem bacana para sugerir para você. Ou esses livros, né? Esses livros que a gente está aqui divulgando, que são livros maravilhosos, que nos ajudam cada vez mais a trazer boas informações para a turma toda. 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E vamos lá, gente. Vamos lá. Em louvor da alegria, vamos divulgando essas tarefas, esses livros, essas ações maravilhosas. Vamos seguindo, dona Eneida?
2: Vamos lá, meu querido. Chegou a hora do quem reflete, brilha. Quem é que vai ter essa honra?
3: Deixa eu trazer. Você trouxe a poesia e aqui vamos trazer aqui, ó, em louvor da alegria. E a gente começa essa linda mensagem aqui deixada pelo Emmanuel através da psicografia do Chico, que está lá no livro da Esperança. Olha que título lindo. O livro da Esperança. Em louvor da alegria. Bem-aventurados vós que agora chorais, porque rireis. Isso está lá em Lucas, capítulo 6, versículo 21. Nos dias em que a experiência terrestre se faça amargosa e difícil, não convertas a depressão em veneno. Quando a aflição te ronda o caminho, anuncias trazer o espírito carregado de sombra, como quem se encontra ausente do lar, ansiando o regresso. Entretanto, isso não é motivo para que te precipites no desânimo arrasador. Acusaste em trevas e podes mentalizar com a própria cabeça luminosos pensamentos de otimismo e fraternidade. Ou retratar nas pupilas o fulgor do sol e a beleza das flores. Entregas-te à mudez, proclamando não suportar os conflitos que te rodeiam, e nada te impede de abrir a boca a fim de pronunciar a frase de reconforto e apaziguamento. Asseveras que o mundo é imenso, vale de lágrimas, cruzando os braços para chorar os infortúnios da terra, e possuis duas mãos por antenas de amor capazes de improvisar canções de felicidade e esperança no trabalho pessoal em favor dos que sofrem. Trancaste em aposento solitário para a cultura da irritação, alegando que os melhores amigos te não entendem e perdes horas inteiras de pranto inútil. E tem dois pés, a maneira de alavancas preciosas prontas a te transportarem na direção dos que atravessam provações muito mais dolorosas que as tuas, junto dos quais um minuto de tua conversação ou leve migalha do que te sobra te granjearia uma compreensão e a simpatia enorme da família espiritual. Em verdade, existe a melancolia edificante, expressando saudade da vida superior. Contudo, aqueles que registram no âmago do próprio ser consagram-se em redobrado fervor ao serviço do bem, preparando o próprio coração à nesga do céu, suscetível de identificá-los ao plano celestial que esperam, ansiosos, suspirando pelo reencontro com os entes que mais amam. Ainda assim, é imperioso eliminar de nós mesmos o hábito da tristeza destrutiva, como quem guerreia o culto do entorpecente. Espíritos vinculados às diretrizes do Cristo, não podemos esquecer que o Evangelho, considerado em todos os tempos como sendo um livro de dor, por descrever obstáculos e perseguições, dificuldades e martírios sem conta, começa exaltando a grandeza de Deus e a boa vontade entre os homens, através de cânticos jubilosos, e termina com a sublime visão da humanidade futura, na Jerusalém assentando-se gloriosa na alegria sem fim. Uau, que mensagem! Em louvor da alegria. Vamos alimentar a alegria, gente. Vamos alimentar essa esperança, alimentar um ânimo. Momentos de desafios, momentos de dor e de tristeza acontecem. Lógico que acontecem. Vamos extrair aprendizados e lições desses momentos. Vamos reunir as nossas forças. Vamos rogar um amparo divino para que nós venhamos a superar estes desafios. E com certeza, como já vencemos outros, também vamos vencê-los. Fé, ânimo, disposição, coragem. E aqui, em louvor da alegria, o nosso querido Emmanuel. Que lição, quanta esperança, quanta alegria. Ernesto, meu irmão, esse Emmanuel só traz coisa boa, hein?
1: Sim, sim, Douglas, a gente tem que, como diz da turma hoje, né, a gente tem que tirar o chapéu, esse espírito de escola, esse espírito de que é, em toda a sua existência, seja lá nos livros, quando ele começa, que Chico Xavier começa escrevendo lá há 2000 anos, as obras que ele nos traz, que ele nos deixa aí, é um legado aí de muito amor, de muito experiência, é um legado de muito entusiasmo, e a gente não pode, como ele diz aí, se trancar e ficar lá parecendo aquele homem da furna. Não, vamos sair, minha gente, vamos agradecer por tudo, vamos fazer o bem, vamos fazer a nossa parte, tornar o mundo melhor. É a nossa alegria que contagia, é a nossa disposição, a nossa boa vontade, o nosso amor ao próximo que muda o mundo. Não é a gente se trancar, não. Vamos transformar aí esse nosso dia a dia em muita alegria, em muita festa, porque tem muita coisa para a gente comemorar, apesar de tudo. Não é mesmo?
3: É desse jeito, um dia atrás do outro, com a noite no meio para a gente tirar um cochilo, né, dona Inês? Aqui o corpo não aguenta, né?
2: Com certeza. Olha, essa mensagem, né? Todo dia é uma mensagem e nos toca em algum ponto. E você, Douglas, quando colocou o roteiro, você acentuou aqui uma frase. Assim, ainda assim é imperioso eliminar de nós mesmos o hábito da tristeza destrutiva, como quem guerreia o culto do entorpecente. Gente, isso me calou, viu, profundamente. Essa semana, em uma ação, né, de triagem para aquelas doações, eu me vi, né, envolvida na minha própria fala e levando ainda a companheira, né, linda, maravilhosa, que estava lá também, cheia de luz, né, cheia de afeto, fazendo tudo com tanto amor. E ao invés de que eu exaltasse, nossa, quanta coisa boa está sendo doada e quanta coisa boa está sendo encaixotada e vai ser levada? Não. O que foi que eu, né, nesse momento aí que perdi a vigilância, fui falar de todas as doações que não eram possíveis ser levadas porque não tinham nenhuma condição. E aí comecei a falar. Eu mesma, gente, olha que maravilha, graças a Deus. Em outros tempos eu não teria esse discernimento. Eu disse, nossa, o que é que eu estou fazendo? Eu tenho que exaltar o que é belo, o que é bom, o que é justo, né? O que vai dar certo, e não o outro, o contrário. E aí a própria colega riu de mim, né? E disse assim, não, você agora que se deu conta, eu disse, pois é, vou parar. Vou agora mudar de caminho. Olha, é hábito. E a gente tem mesmo, né? Eu mesma estou aqui na vigilância. Claro que a vigilância vai cair muitas das vezes, mas muitas das vezes a gente vai levantá-la. Dizer assim, não é por aí, né? E em louvor da alegria, porque ali não estava alegrando o ambiente, não estava deixando bons fluidos para aquelas doações, né? Então, que maravilha que eu me percebi e pude retornar, voltar atrás e mudar totalmente a sintonia. Então, em louvor da alegria sempre. E vamos ter, ele diz aí, momentos de tristeza, normal. Quando a gente se dá conta de algo que a gente ainda não está conseguindo fazer, quando a gente se dá conta que temos desafios rotineiros, familiares, mas isso nos deixa triste mesmo, né? Mas a gente não pode entrar na tristeza destrutiva. Então, essa mensagem foi muito importante hoje por conta disso, viu, Douglas?
3: Quem reflete e brilha, quem reflete e brilha. E aqui a gente está tendo a oportunidade de aprender diariamente. Gente, uma encarnação só, gente, não dá para a gente aprender, não dá, gente. A gente vai aprender um tiquinho aqui, um tiquinho ali, a gente olha para trás e a gente vê com alegria mudanças no nosso olhar, mudanças na nossa atitude, mudanças no nosso falar, mudanças até no nosso calar. Sabe aquele momento que antes a gente falava, não vou ficar calado, não, eu disse na cara dele. E agora a gente fica calado só olhando, gente, ele sabe falar, ele mexe a boca. Ah, glória a Deus, que bom que ele sabe falar. É, mas o que ele está falando aí não vai me tirar do sério, não vai tirar minha paz, não vai tirar minha paciência. Ok, obrigado, até amanhã. Pronto, desse jeito. Com muita alegria, a gente vai percebendo que hoje nós estamos muito melhores do que estávamos ontem. E com certeza, acreditem, amanhã estaremos muito melhor do que estamos hoje. É a lei de progresso, é a lei de Deus. Vamos seguindo, turma linda. Deixa eu rapidinho aqui trazer só essa bonitona. Azuleika deixando um bom dia maravilhoso. Sarita, outra lindona aqui, deixando aqui um abraço lindona para você, trazendo corações aqui, ó. Georgia tá aqui, ó, de mãozinhas unidas aqui em gratidão. O Valdeci com esse sorriso lindo aí, ó. Que o labor de mais um dia glorioso nos capacite para as demandas futuras. É sabidão, hein? Criando em nós um coração que seja agradecido e reto. É, rapaz, sabe demais. Aquele abraço, querido irmão. Vamos seguindo, dona Eneida, que ainda tem aqui, ó, uma gotinha doutrinária. Quer trazer, dona Eneida, ou vai deixar para o Ernesto?
2: Posso trazer, meu querido. Mas, Ernesto?
1: Oi, é a manifestação do Espírito, dona Eneida. Na emancipação da alma. Então, vamos lá, minha gente. O sono liberta a alma parcialmente do corpo. Quando dorme, o homem se acha por algum tempo em estado que fica permanentemente depois que morre. Tiveram sonos inteligentes os espíritos que, desencarnando, logo se desligam da matéria. Esses espíritos, quando dormem, vão para junto dos seres que lhes são superiores. Com esses viajam, conversam, se instruem, trabalham mesmo em obras que lhes deparam concluídas, quando envolvem, morrendo na Terra, ao mundo espiritual. Ainda essa circunstância é de molde a vos ensinar que não deveis temer a morte, pois que todos os dias morreis, como lhes disse um santo. Isto, pelo que concerne aos espíritos elevados, pelo respeito ao grande número de homens que, morrendo, têm que passar longas horas na perturbação, na incerteza de que tanto vos falaram, em vão, enquanto dormem. Ou os mundos inferiores da Terra, onde se chamam velhas afeições, ou em busca de gozo, quiçás mais baixo do que os que aqui tanto se deleitam, vão beber doutrinas ainda mais vis, mais ignóbeis, mais funestas dos que as que professam entre vós. E eis que gera simpatia na Terra é o fato de sentir-se o homem, ao despertar ligado pelo coração, aqueles com quem acaba de passar 8 ou 9 horas de ventura ou prazer. Também as antipatias invencíveis se explicam pelo fato de sentirmos em nosso íntimo que os entes com quem antipatizam têm uma consciência diversa da nossa. Conhecemos-nos sem nunca termos visto com os olhos. É ainda o que se explica a diferença de muitos homens. Não cuida de conquistar novos amigos, por saberes que muitos têm os que amam e que eles lhes querem. Numa palavra, o sono influi mais do que supõe na vossa vida. É, minha gente, é muita coisa para a gente refletir, não é mesmo, meus amigos?
3: Gente, deixa eu tocar no assunto aqui, Ernesto. Grato aí pela leitura. A gente está com o tempo aqui bem curtinho, mas olha, de forma bem simples, né? A gente vai resumir isso aqui, é o seguinte. Imagine uma pessoa dedicada ao bem, uma enfermeira daquela que faz um curativo com todo carinho, que aplica uma injeção, que dá um remédio, que faz um carinho. Gente, quando chegar o momento dela partir, ela vai mudar de comportamento? Lógico que não vai. Uma professora que se dedica com muito amor, a retransmitir o conhecimento para os seus alunos, que vai além, que leva orientações de respeito, de fraternidade, de ajuda mútua. Ela desencarnando, vai deixar de fazer isso? Não vai, gente. E aqui a gente está falando de dormir. Então, olha, onde está o seu coração? Aí vai estar o seu espírito. Com certeza, uma pessoa que se dedica ao estudo, à pesquisa, nos momentos em que o corpo está dormindo, a sua pesquisa vai continuar. O seu esforço num projeto do bem vai continuar. Por outro lado, vamos lá. Eu não vou falar de bagunça, não, mas vou falar de brincadeira. A turma que só gosta de estar brincando, dona Edita. Dançando um forró, aquelas coisas todas. Gente, vai para casa morto de cansado, o corpo precisa dormir, né? E quando dorme, já vai para outro forró, já vai. O espírito já correu lá, já está no forró de novo. É desse jeito, gente. Falando da professora, professor fica doente? Fica. E enfermeira? Também fica, gente, é gente. Na hora que a gente está doente, está acamado, está em casa por algum motivo, precisa repousar, precisa dormir, a professora, ó, tirou um cochilo, está ali dormindo porque está dodói, vai bater onde? Vai bater na escola, dona Eneida, para ver as crianças, para ver a tarefa, por quê? A sua mente, o seu espírito. E assim acontece com religiosos, assim acontece com as pessoas que estão ligadas aos mais variados trabalhos e projetos. Aqui, Kardec lembrando, a nossa ligação vai se afinando cada vez mais com aqueles a quem nós nos identificamos. Aquele que está voltado para um trabalho no bem, na hora que ele dorme, vai aparecer vários espíritos amigos, superiores, para lhe trazerem sugestões, inspirações, e ele acorda cheio de energia, cheio de ânimo, cheio de disposição, com novas ideias, com novas dinâmicas. É o intercâmbio constante entre mortos, morto o corpo, gente, e os vivos. E aqui é nessa hora que vai se estreitando esses laços. É desse jeito, desse jeito. Gente, o tempo está passando rapidinho. Rita Maria, tenho aprendido muito, hoje sou uma pessoa mais paciente. Ô, lindona, é desse jeito. Todos nós vamos aprendendo, todos nós vamos tocando aqui, ó, a nossa jornada e melhorando cada vez mais. Edla Lindona, estamos com você, viu? Ela está aqui pedindo prece, pedindo aqui, né, aquela energia, aquele carinho. Olha, você pensou, você mentalizou, e aqui nós estamos unidos, aqui oramos uns pelos outros, é uma corrente onde a nossa energia se une, e nós convidamos a todos a estarem nessa sintonia, buscando quem? Jesus, gente. Buscando a presença de Jesus no nosso ar. Eita, coisa boa. Olha uma aqui que está aprendendo sempre aqui, essa assessora aqui, a precessora.
2: Então, Regina nos falando, todo dia é dia de aprender. Criança, foca no que você foi fazer, por favor. Mas é verdade, Regina, com certeza. E olha, quando a gente se dá conta dessas oportunidades, a gente começa a apanhá-las, né? Não deixa mais passar. Porque no passado, com certeza, eu vou falar de mim, eu disse não a muitas. Não, não quero não. Aí virava para um lado, não quero não. E as oportunidades passavam. E agora, menino, eu digo não para uma, aparecem três. E eu tenho a consciência de que é resgate. Aí eu costumo brincar, né, Douglas? É resgate de Jesus. Ele não está me deixando passar. Que maravilha, né, meu filho? E aí? Vamos finalizar? Podemos?
3: Vamos, querida. Convide aí a turma para aquele momento de prece. Está com você aí.
2: Vamos lá. Quem puder, né? Quem já colocou, tudo bem. Quem puder, aí coloque sua aguinha, né? Que vai lhe acompanhar durante o dia ou pelo menos durante a manhã, né? Ou mentalize para que ela receba aí, né? Ela seja magnetizada, colocando os melhores fluidos, porque nosso pensamento é uma energia, emana energia, e vamos melhorar cada vez mais essa água, a qualidade dessa água, e vai ser colocado exatamente o que precisamos nesse momento. Olha que a sabedoria, né, a inteligência divina não tem limites, a nossa tem, e muito ainda, né? Mas a do Pai Maior não tem. E é tão misericordioso que ele vai colocando aí os fluidos necessários para o dia de hoje, para cada um de nós. Então, que todos nós possamos continuar nessa sintonia amorosa com o nosso Mestre Jesus. E olhando para ele, dizendo assim, Mestre,

E se pensarmos que os pais, pai e mãe, ou os educadores, são limitados emocionalmente, são pessoas que não sabem lidar com as emoções, que não demonstram os afetos, você, dificilmente nós vamos imaginar que essa criança vai se desenvolver sabendo lidar com as emoções. Porque dentro do contexto que ela cresceu, né, dentro daquele ambiente social que é a família, isso não é bem aceito. Então, toda vez que essa criança, se for uma menina, for muito dengosa, muito carinhosa, provavelmente ela vai ser reprimida nesse afeto. Se for um garoto, possivelmente ele vai ser mal interpretado toda vez que ele chorar ou toda vez que ele pedir colo ou qualquer outra coisa. Então, o que a gente vai percebendo é que essa emoção, isso que é do ser, ele simplesmente vai sendo reprimido e colocado no inconsciente. Então, essa criança, muito cedo, pela própria condição da criança, ela começa a entender que se eu for assim, papai ou mamãe não vão gostar de mim. Então, eu vou guardar isso. E aí a persona vai se formando. Muitas vezes é uma persona de uma pessoa fria, de uma pessoa distante, de uma pessoa agressiva, porque isso tudo vai depender também da história do ser. Então, essa pessoa vai desenvolver uma personalidade provisória. Aquela pessoa fria, aquela pessoa distante, aquela pessoa agressiva, não é a pessoa real. E aí, muitas vezes, o que a gente vai perceber no processo terapêutico, ou a própria pessoa, quando começa a fazer o seu processo de autodescoberta, aí olha e diz assim, ah, mas eu estou tão chorão agora, né? Não está dando certo isso, está me deixando derretido, está me deixando fraco, está me deixando covarde. E, na verdade, não é isso, é porque a verdadeira personalidade agora começa a aparecer. A verdadeira pessoa que foi reprimida todo o tempo agora começa a se manifestar. Então, o que a criança vai fazer nessa fase inicial da vida, na verdade, é se proteger da hostilidade, da angústia que ela vivia. E qual é essa angústia? O desamor. A sensação de que se eu não fizer isso, ou se eu não for dessa forma, eu não serei amada pelos pais, que é, no começo da vida, as pessoas mais importantes para a criança. Então, a criança termina tendo uma tendência natural a se adaptar. Por isso que o próprio James Hollis, na sua proposta terapêutica, ele sugere o quê? Que é necessário tirar as lentes colocadas pela nossa família. Então, eu preciso, de fato, reavaliar tudo que eu acredito, tudo que eu entendo como sendo a pessoa que sou. E aí a gente vai ouvir a história do bode expiatório, né, da ovelha negra da família, porque termina tendo, dentro daquele ambiente familiar, o papel de cada um. Aquele é o mais inteligente, aquele é o mais carinhoso, aquele é o mais bonzinho, aquele é o rebelde. E que a gente vai, e muitas vezes, obedecendo a essa regra e se tornando exatamente aquilo que é esperado pelas pessoas por aquele ambiente. E continuando com James Hollis. Embora a persona seja uma superfície comum de contato necessária com o mundo exterior, temos a tendência não apenas de confundir a persona das outras pessoas com a verdade interior delas, mas também achar que nós também somos os nossos papéis. E aqui é o grande problema da persona, né? Se a gente pode dizer que existe uma parte positiva ou uma parte negativa da persona, essa aqui seria a parte negativa e a grande dificuldade. Como nós, em grande maioria, não nos conhecemos, então temos uma tendência de fazer essa confusão. Então eu penso que sou o papel que eu exerço e o pior, cobro do outro a imagem que ele me mostra. Então, quantas vezes nós conhecemos uma pessoa, uma relação de muito tempo, de amizade ou um casamento que dura muito tempo, e a pessoa, no seu processo de autodesenvolvimento, começa a modificar o seu pensamento, as suas atitudes, os seus valores, são reelaborados. E aí, aquilo que aquela pessoa me disse quando tinha 16 anos, e hoje, aos 40 anos, essa pessoa me diz uma outra coisa. E aí, como a gente tem uma tendência a cobrar, mas você não era assim antes. Claro que não, porque no processo de mudança a pessoa realmente tem que reavaliar. Então há uma confusão. Quando não, eu acredito que a maioria de nós espíritas já passamos por isso. Você começa a entrar na doutrina, começa a estudar, e aí a família, principalmente porque são os mais próximos, quando você tem qualquer atitude um pouco mais, né, áspera ou qualquer outra coisa, aí olha para você e fala assim, mas você não é espírita? Né? Há automaticamente a cobrança do papel espírita. É claro que é uma chamada.

chamada para a nossa consciência, muitas vezes. Mas aí a gente vai vendo a dimensão disso. Então, há uma tendência, muitas vezes, a gente confundir. Então, como eu vejo no outro algo? Porque o papel social do médico, e é interessante a gente falar das profissões. Porque quem é médico ou qualquer pessoa da área de saúde vai entender bem o que eu vou dizer agora. Médico é médico em qualquer lugar no mundo. A pessoa está conversando, você nem sabe a profissão da pessoa. E aí quando pergunta, você trabalha com o quê? E aí a pessoa diz, eu sou médico, na hora aparece uma dor. Ah, porque eu estou com uma dor. Né? E aí quer fazer uma consulta na hora. E esquece, às vezes a pessoa está em uma festa, num ambiente bem descontraído, e naquele momento o médico não está presente. E sim o convidado, o irmão ou o padrinho, mas alguém sempre quer fazer uma consulta. Então, essa é a confusão que se faz muitas vezes com o papel. Então, eu começo a querer que o outro seja exatamente aquilo o tempo inteiro. Então, o palestrante espírita é palestrante espírita o tempo todo. Uma certa feita, uma pessoa me perguntou, eu estava em um seminário com o Cláudio, e aí uma pessoa veio perguntar, porque como casal, né, as pessoas começam a idealizar um monte de coisas. E aí perguntaram assim, ah, deve ser uma maravilha vocês dois, né? Dois palestrantes, terapeutas. E eu já imaginando onde ia chegar a pergunta. Então vocês não brigam, né? Como é isso dentro de casa? Assim, é, realmente. Eu acordo de manhã, Cláudio está lá sentado, eu faço uma palestra sobre a importância do café da manhã. Né? Qualquer situação, a gente faz uma palestra um para o outro. E quando não, é muita paz, meu irmão. E a pessoa ficou olhando e disse, mas é claro que isso não pode acontecer, né? Porque o palestrante fica no lugar que ele tem que ficar. E o terapeuta fica no consultório. Depois disso, somos pessoas normais, somos um casal. Então, é esse o problema. Porque se em algum momento a pessoa passa por qualquer situação, o outro vai dizer, nossa, pura fachada, viu? Máscara. Mas é mesmo, é máscara. Né? Certa feita eu estava chateada com a situação, encontrei uma amiga, ela fez assim, você está com o rosto tão contraído, assim, ah, eu estou bem chateada. Eu disse, você está chateada? Eu disse, estou, por quê? Não posso? E ele disse, você é palestrante, espírita, terapeuta, ele disse, ser humano também, minha filha, corre sangue na minha veia. Então eu tenho todo o direito do mundo de ficar chateada, claro que tenho. Então, nós temos também que ter o cuidado para que a confusão que a gente faz com o outro também não se torne uma confusão feita por mim. Então, eu tenho que saber que eu estou usando uma máscara, é um personagem naquele momento, e não confunda um personagem com algo vulgar e sem valor, não é isso, e que eu preciso também me desvincular disso. Então, se eu tenho uma profissão, se eu tenho um papel na sociedade, eu tenho que ter aquele momento importantíssimo de reflexionar quem eu sou, para que eu não me confunda. Porque senão eu começo a achar que eu já estou em um lugar que eu ainda não estou. E a decepção vai ser muito grande. Né? Por isso a gente vê tantas doenças psicossomáticas hoje, tanta depressão, porque as pessoas tendem a achar que já chegaram. E quando a persona gruda, que nem lá no poema, né, da tabacaria, quando essa persona gruda e você tenta tirar e não consegue, há uma tendência da pessoa achar que já está perfeito, sabe? Que não tem problemas, que não tem o que consertar, e realmente a gente não conserta o que não tem, o que não precisa ser consertado. E isso termina sendo um grande dano no processo da individuação. Né? Então, o meu processo de individuação, o meu processo de crescimento, de autodesenvolvimento, vai ficar comprometido se eu começo a achar que eu já estou perfeita, porque eu sou a palestrante, porque eu sou a terapeuta, porque eu sou o médico, ou seja o que for que eu escolhi ser. E aí Joana traz algo extremamente importante, né? No caleidoscópio do comportamento humano, há quase sempre uma grande preocupação por mais parecer do que ser, dando origem aos homens espelhos, àqueles que, não tendo identidade própria, refletem os modismos, as imposições, as opiniões alheias. Eles se tornam o que agrada as pessoas com quem convivem, o ambiente que no seu comportamento neurótico se instala. E é interessante ela chamar de homens espelhos. Todo mundo aqui já foi adolescente ou tem filhos adolescentes, né? Conhece adolescentes. É muito comum na adolescência a gente perceber isso, né? Então, assim, há uma tentativa de uma construção de uma identidade na adolescência, o que é normal. E o adolescente tende a procurar o seu grupo, que se veste, que usa o boné de um jeito, né? Tudo aquilo. Só que isso é uma fase da adolescência. Na fase adulta, isso já está inadequado.
Então, quando Jonas vai chamar a atenção, porque antes de qualquer coisa é a tentativa de parecer ser o que não se é. Então, eu tento parecer ser algo que eu escolhi como sendo perfeito ou ideal, mas não sou. E quando eu faço isso, essa minha identidade fica perdida. E aí eu vou me tornando uma pessoa espelho. Então, eu vou o tempo todo refletir o que o outro, ou o que eu acho que o outro espera de mim. E vou me perdendo de mim mesma. E aí eu lembro muito de há um tempo atrás, uma pessoa veio conversar comigo, uma mulher, e aí ela veio muito preocupada, porque ela se deu conta que ela tinha perdido a identidade dela. Mas a história era muito interessante, como ela descobriu isso? Porque ela estava fazendo um almoço em casa, e nesse almoço ela fez o prato predileto do marido, que era peixe. Ela fez um almoço muito rico, muito bonito, convidou a sogra, convidou a mãe. Então, assim, foi uma reunião familiar. A mãe não mora aqui, não convive com ela. E nesse encontro, a mãe se surpreende de vê-la comer peixe, porque ela nunca gostou de peixe. Então, a mãe pergunta a ela isso: mas filha, você nunca gostou de peixe. Que bom que agora você está comendo peixe. E a mãe achando que estava fazendo um grande elogio, mas não sabia que tinha desencadeado ali um grande conflito. Porque é naquele momento que ela se deu conta que não gostava de peixe. Mas pelo fato do marido ser vegetariano e ela ficar com preguiça de fazer 2 pratos todos os dias, então ela só fazia peixe porque ele só comia peixe. E passou a comer peixe. Então ela disse que naquela noite ela não dormiu, porque ela começou a pensar que ela já não tinha mais amigos, que ela já não tinha mais, não saía mais para os lugares que ela gostava. Por exemplo, ela gostava de ir ao cinema, mas o marido dizia que cinema era lugar para dormir. Então, que ela começou a deixar de fazer um monte de coisas. Mas o mais importante, e eu digo mais interessante da história, é que ela também se deu conta que ela não podia culpar o marido. Ela disse: eu não posso culpá-lo. Ele não é o vilão da história, porque ele, na verdade, nunca me pediu para fazer isso. Eu fiz porque eu achava que era o que ele esperava. Então é isso que Jonas vai chamar de homem espelho. Eu vou refletindo o tempo todo aquilo que eu acredito, porque assim, o outro não me disse, mas eu acredito que o outro espera aquilo, e eu acredito que se eu fizer o que eu penso que ele quer que eu faça, ele vai me amar mais. Mas se a gente parar para pensar, tudo é dedução, porque eu não perguntei a outra pessoa se ele vai me amar mais ou menos, se eu comer carne, se eu comer coelho, pato, seja o que for. É pura dedução. Então, a nossa ânsia, por conta de toda a lesão que nós vamos sofrendo desde a infância na nossa personalidade, vai fazer com que o tempo todo eu busque no outro a pessoa que eu sou, porque eu própria perdi a minha identidade. E aí nós vemos, às vezes, nos sonhos, as pessoas chegarem no consultório e dizem: ah, eu sonhei que perdi minha carteira de identidade. Aí eu olho para a pessoa e digo: oh, por que será que você sonhou perdendo a carteira de identidade? Então, eu preciso estar atenta, porque eu posso estar só querendo parecer ser a boa pessoa, a boa esposa, a boa mãe, mas não paro para me questionar se de fato eu, a pessoa que eu sou, estou feliz, estou adaptada, estou atendendo os anseios que a minha alma me pede para fazer, se estou cumprindo ou se estou caminhando a minha própria estrada. E continuando com Joana. Então ela traz que, buscando enganar sua realidade mediante a própria fantasia, o homem moderno procura a projeção da imagem sem o apoio da consciência. Evita a reflexão esclarecedora que o pode desalgemar dos problemas e permanece em contínuas tentativas de negar-se, mascarando a sua individualidade. O movimento da sociedade moderna, da sociedade atual, infelizmente, apesar de toda a transição que estamos vivendo e de tudo que estamos passando, ainda é de rejeição da individualidade. Então, toda pessoa que começa a fazer um trabalho de autodescobrimento, de diferenciação, ela é banida, ela é estranha, ela é esquisita, ela é metida, ela é qualquer coisa que faz com que a pessoa se sinta desamada, abandonada, rejeitada, e que normalmente vai mexer com a história nossa, do início da nossa existência. Então, muitos, eu percebo que desistem do processo de autotransformação porque não lidam com a dor da rejeição,
não lidam com a ideia de que aquelas pessoas podem passar a não me compreender mais e não me aceitarem mais. Então, Joana vai chamar a atenção justamente para isso. Eu preciso parar e reflexionar a pessoa que sou. Quando Jung estava estudando os tipos psicológicos, né, a forma como nós percebemos o mundo, ele identificou dois tipos, o extrovertido e o introvertido. Aquele que percebe o objeto pelo valor externo do objeto e aquele que percebe o objeto pelo valor interno que esse objeto passa para ele. Mas é impressionante nós notarmos que a maioria das pessoas mostram-se extrovertidas. Mas muitas pessoas que são extrovertidas, a pipoca da festa, né? Aquela coisa, a pessoa é uma festa ambulante, nem sempre é extrovertida. Muitas vezes aquela pessoa é introvertida. E toda vez que ela tenta mostrar-se extrovertida para as outras pessoas, para ser aceita, para ser agradável, para ser a melhor de todas, a melhor amiga, a melhor qualquer coisa, ela se agride. Então esse mundo interno vai chamando a pessoa todo o tempo. Então, a gente vai dizer assim, ela vai usar a persona de uma forma tão intensa, que o mundo interno fica completamente desconhecido para ela. Assim como a Alice, quando vai conversar com a Largata, com a senhora Largata. Eu não sei mais quem sou, porque a pessoa que acordou hoje eu conhecia, mas da manhã para cá eu mudei tanto que já não sei mais quem eu sou. Então, Joana vai chamar a atenção justamente porque vai se levando uma vida hoje no mundo moderno nas tentativas de negar-se, de não reflexionar. E aí nós vamos tendo as consequências de tudo isso. As consequências psicológicas, com a depressão e tantas outras doenças somáticas, mas também as consequências sociais. Porque toda vez que eu não trabalho os meus conteúdos, isso termina aparecendo de alguma forma. Porque tem também a projeção. Então eu preciso estar atenta para tudo isso, porque se eu não percebo isso, eu estou vivendo o auto-engano. Então eu começo a viver uma vida fantasiosa, uma vida muito frágil, como se constrói, como se simplesmente a gente construísse um castelo bem na beira do mar. Então a onda vai chegar e vai derrubar isso. Por isso, muitas vezes, nós nos perguntamos, mas não é possível, eu frequento a casa espírita, eu estudo tanto, eu leio Joana, eu estudo a obra, eu faço curso, assisto a TVC e continuo fazendo as mesmas coisas, né? É isso que a gente se pergunta muitas vezes, mas é justamente pela condição. O conteúdo chega assim à consciência, chega, até porque a lei de Deus está lá, pressa. Está lá na consciência, mas se o ego não se apropria disso, se o tempo todo eu me recuso a fazer o mergulho e deixo que a persona o tempo todo fique fazendo um papel de proteção excessiva, é como se a gente começasse a cada momento colocando mais uma peça de roupa, mais uma peça de roupa, mais uma peça de roupa, e quando eu vou me dar conta, eu estou vestida em uma armadura. Então eu não tenho como interagir com o mundo, nem externo, nem com o mundo interno. Então ninguém pode, e Jung vai trazer, que ninguém pode impunemente desembaraçar-se de si mesmo em troca de uma personalidade artificial. Até a tentativa de fazê-lo acarreta, nos casos comuns, reações inconscientes sob forma de mau humor, afetos, fobias, ideias obsessivas, vícios reincidentes e etc. Então é interessante a chamada de atenção que Jung traz, né? Ninguém pode impunemente desembaraçar-se de si mesmo. Quer dizer, eu até posso tentar a todo tempo tentar ser o que não sou, fingir, me desconectar e deixar para lá e não mergulhar nunca. Mas isso não vai acontecer de forma impune. Porque o self, o arquétipo da totalidade, vai fazer a função dele todo o tempo. Ele vai me puxar para a completude. Ele vai estar o tempo todo me mandando condições e conteúdos para que eu possa me integrar de novo, integrar essa personalidade que está desintegrada. E muitas vezes o que a gente vai perceber são essas reações na forma do mau humor, né? De repente muda o humor, isso que é bipolar, né? Nada de bipolar, né? Ou então é obsessor, não é obsessor também. É porque eu estou mentindo para mim mesma e a minha consciência me aponta isso. É, você está ali fazendo uma palestra, dizendo muita paz, meu irmão, com vontade de matar a pessoa.
Então, vai ter, claro, um efeito, e quando você pensa que não, você está mal-humorada, né? Poxa, eu estou tão incomodada e não sabe dizer bem onde vem. É esse incômodo. Quando não, os afetos, que são os complexos que constelam, né? E aí, quando você pensa que você está ali usando aquela máscara da pessoa boa, e aí o outro vai e esbarra em você, o urso lá de dentro sai, você voa no pescoço da pessoa, degola a pessoa e depois vai ficar sem entender o que foi que aconteceu. Então, os complexos, as fobias, e aí nós vemos os medos, ansiedade, que é o mal, né, dessa sociedade que a gente vive hoje, a síndrome de pânico. Como se você começasse a desenvolver um medo de você mesmo. Um medo daquela sombra, de tudo aquilo que está lá, que você não entra em contato. E você começa a projetar no mundo lá fora. Então o mundo passa a ser um lugar muito perigoso, muito ameaçador, mas não é o mundo externo, é o mundo interno. Só que como eu não entro em contato com isso, eu começo a ver tudo isso lá fora. Então eu fico dentro do meu quarto, trancada, e lá é o lugar mais seguro para se viver. Não preciso interagir com ninguém. As ideias obsessivas, os toques, as compulsões, aquele pensamento que fica ali o tempo todo batendo na minha cabeça, e aí mais uma vez a gente diz que é o obsessor. Não que o obsessor, não que a obsessão não aproveite desse espaço para fazer a conexão, para acontecer. Mas a gente precisa sempre lembrar que o processo acontece comigo, começa em mim. Eu começo a ficar com aquela monoideia o tempo todo, porque se eu fico presa, por isso a gente vai ver a neurose, não no sentido patológico, mas aquele pensamento que fica ali me prendendo, eu não paro de pensar naquilo e eu fico só pensando naquilo, e aí eu começo a entrar também no processo obsessivo, literalmente. E os vícios? E aí vocês viram nos mecanismos de defesa do ego, aquele movimento de regressão, de regredir. Né? Então eu estou muito bem, deixo de fumar, deixo de beber, vou me liberando dos vícios, mas por conta da minha dificuldade de me conhecer, de me perceber, qualquer situação mais difícil que meu ego se sinta ameaçado, eu volto para um comportamento antigo que já tinha sido abandonado. E aí eu retomo os vícios, retomo as atitudes equivocadas. Mas vem uma outra parte, né, que essa é a grande proposta, né? Eu percebo tudo isso, percebo a importância de me conhecer, porque tudo isso tem uma única função, é a libertação do ego. Mas quando eu falo libertação do ego, eu não estou dizendo assim, aqui você agora vai pegar o ego, vai se libertar do ego, não é isso. Né? Eu já comecei esse módulo dizendo que o ego é nosso companheiro de viagem, extremamente importante. Mas é a libertação do ego das questões egóicas. As questões que nos prendem a tudo que é material, tudo aquilo que não tem tanta importância. Então o ego, ele precisa transcender. Então quando eu começo a me libertar de todas essas questões que prendem o ego na busca de um excesso de segurança, na busca de um excesso de questões pessoais, eu não consigo libertá-lo para que ele possa fazer sim o reconhecimento da necessidade de transição, de transpessoalidade. Então, Joana, no Despertar do Espírito, ela traz que sem o egocentrismo perturbador, o indivíduo descobre quanto lhe é significativa a existência, investindo em cada momento, de forma agradável e compensadora, esforços de autossuperação que se transformam em fonte geradora de felicidade. Então, o ponto principal é libertar-se, liberar-se do egocentrismo. Então, esse é o mal. O egocentrismo vem da ideia, se a gente fosse pensar em uma imagem simbólica, de alguém que olha para o próprio umbigo. Então, podemos dizer que é um comportamento doentio, patológico, né? Quando a pessoa acredita, por algum motivo, que ela é o centro do mundo, ela é o centro da existência de todas aquelas pessoas que vivem com ela. Então, tudo mais que vai acontecer, seja na família, seja no trabalho, precisa acontecer porque ela quer que aconteça, da forma que ela quer que aconteça, do jeito que ela acredita ser o certo, que ela acredita ser a verdade. Então, grande questão é libertar-se desse egocentrismo. Quando eu estou presa na atitude egocêntrica, que a criança vai viver isso em torno dos 3 anos de idade, porque ela ainda não aprendeu a se diferenciar,
Então, é a partir da fase de crescimento natural da criança que ela vai aprendendo a perceber-se além dela mesma. Quando ela começa a perceber que naquele momento que ela quer muito comer, não é hora de comer. Então, ela começa a perceber que, bem, não, as coisas não são sempre como eu quero, da forma que eu quero, do jeito que eu quero. Então, a criança vai passar naturalmente por essa fase. Mas quando se torna um egocêntrico, quando adulto, nós começamos a perceber que há ali uma distorção, há um distúrbio no comportamento da pessoa. Então, esse ego, esse ser, essa individualidade, se torna tão individual que ela se prende em si mesma. Então, tudo, a vontade do outro, o pensamento do outro, não tem importância. O que importa é o que eu penso, o que eu acho, o que eu quero. Então, Joana vai trazer que sem isso, né, sem essa perturbação causada pelo egocentrismo, porque prende, sufoca a individualidade, o indivíduo vai descobrir quanto é significativa e importante a existência. E aí vem o grande questionamento: qual é o sentido da vida? O que eu estou fazendo de fato no mundo? Então, se nós pararmos para pensar em uma proporção muito pequena, mínima ou máxima, todos nós apresentamos na nossa vida fases egocêntricas, momentos egocêntricos. Porque o ego está todo ele voltado para atender suas necessidades, como uma criança lá no início da vida que precisa sobreviver, que precisa ser atendida, que precisa ser acolhida. Quando eu começo a ir além disso e percebo que a vida tem um sentido muito maior, uma importância muito maior, um significado muito maior, eu liberto o ego para fazer a transição necessária, para fazer com que eu comece a me perceber muito além da persona. Porque quando eu me prendo à persona, eu me limito. Então, eu sou só aquilo. E eu não sou só isso. Eu sou muito mais do que isso. E quando o Joana chama a atenção desses recursos que todos nós possuímos e que ainda não são explorados, ela está falando da sombra. É lá que está todo o tesouro. É lá que existe a pessoa que sempre existiu e que eu desconheço. Então, é necessário que eu faça esse mergulho, é necessário que eu faça essa conquista, porque aí sim o autodescobrimento começa a se revelar. É como nós imaginarmos a parábola dos talentos. Então, todos nós temos e recebemos esse talento. Agora, o que nós vamos fazer com eles é uma questão de escolha. E aí entra o nosso livre-arbítrio. Se eu vou enterrá-lo com medo de perdê-lo, ou se eu vou fazer com que ele se multiplique, triplique, para que eu possa, então, me engrandecer. Então, sempre a gente vai voltar para o ponto da importância do trabalho da sombra. E aí, voltando lá no começo do conceito, a gente começa a pensar, bem, se eu me identifico com a minha persona, e se a persona está em oposição à sombra, isso significa que quanto mais identificada com o papel social eu estiver, mais massificada eu estou e mais distante de mim mesma, mais distante da sombra eu me encontro. Então, o caminho sempre vai ser usar o papel, usar toda a necessidade, que sempre que é necessário usar a persona, porque vamos usar e usamos sempre, mas nunca esquecer que ali tem um ser real. Porque o ideal vai ser o dia em que estejamos nós vivendo o papel que for, a pessoa que eu sou, a individualidade que eu sou, possa ser identificado naquele papel. Naquilo que você escreve, naquilo que você fala, naquilo que você é, nas atitudes que você tem, as pessoas possam dizer, ah, é ele, é ela, com certeza. Porque a pessoa que você é, a pessoa real e que você conhece, já consegue também aparecer na persona. Essa personalidade que já está trabalhada, esses talentos, esses tesouros que nós possuímos e que a gente já pode estar trazendo à tona, porque você se conhece, você conhece os seus complexos, você conhece, de fato, a sua sombra. Mesmo sabendo que ela é inesgotável, mas sabendo também que a minha consciência, o ego, pode também se apropriar de muitas informações e que eu posso, sim, me descobrindo, assim fazendo um movimento contrário. Assim como eu coloquei um monte de roupa e comecei a usar uma armadura, eu posso também me despindo dessas roupas e usar simplesmente uma túnica que me proteja do que for necessário, mas que não sufoque o brilho e a pessoa que eu sou. Então, mantendo-se o ego em harmonia com o self,
Equilibra-se o eixo que os liga, e a sombra cede espaço ao discernimento, liberando toda a energia para o processo de individuação que deve constituir a grande meta. Todos nós estamos vivendo um processo de individuação, todos. Mas a grande diferença é que uma minoria está fazendo esse processo de forma consciente. Então, quanto mais consciente eu me torno do processo, mais aproveitado vai ser esse processo, né? Mais rápido ele pode acontecer. Mas nunca esquecer exatamente que a proposta é o equilíbrio desse eixo. É aquele ego que vai se desenvolvendo, que vai se conhecendo, tanto que eu já consigo servir a um só Senhor. E aí a gente volta para o próprio Evangelho. Não se pode servir a Deus e a Mamom. E é essa a grande proposta que o Cristo nos traz. Não dá para servir ao ego e ao self ao mesmo tempo. É preciso que o ego entenda que o senhor da casa, o dono do espaço, é o self. E que ele atenda ao self para que a gente possa, de fato, se tornar o homem e as mulheres de bem, as pessoas que buscamos ser e que idealizamos ser, mas não só num sentido distante e idealizado, mas no sentido de fato real e vivenciado. Então, muita paz e até o nosso próximo encontro.

as nossas saudações a todas as amigas, os amigos aqui presentes e aqueles que nos acompanham pela tvsei.com. Hoje vamos falar um pouco a respeito do ego e dos mecanismos de defesa. Narram as tradições bíblicas do Antigo Testamento que o povo judeu tinha um certo costume de fazer a oferenda de um bode, ao qual a posteridade passou a chamar de bode expiatório. Na verdade, eles traziam dois bodes para a oferenda. Um deles seria sacrificado, e o outro deveriam ser colocados todos os pecados do povo. Todos os erros, as ações equivocadas, seriam colocados naquele outro bode, que não seria sacrificado, mas que seria encaminhado ao deserto. O bode aceito era levado ao holocausto, enquanto o outro deveria peregrinar pelo deserto. Era uma forma que os povos antigos faziam com que toda a sua culpa, todas as suas dores, os seus erros, de certa forma, encontrassem remissão. Embora se trate de um comportamento ancestral, nós podemos fazer uma análise à luz da psicologia para o nosso comportamento perante os conflitos pessoais. Quantas vezes queremos mandar para longe as nossas dores, esconder os nossos conflitos, deixar que o deserto da nossa própria solidão vá resolvendo, talvez com o tempo, tudo aquilo que nós não entendemos. Mas, como tudo que não enfrentamos não deixa de existir por conta da nossa covardia ou inconsciência, reiteradas vezes somos chamados pelo próprio psiquismo a travar um contato com as nossas próprias dores. Sendo assim, não é construindo a história do bode expiatório em nós que iremos solucionar os nossos conflitos. Não é encaminhando as nossas dores para o inconsciente, para o deserto, que iremos pouco a pouco trilhando a individuação. Pelo contrário, temos que estruturar o ego de maneira saudável para que ele possa enfrentar os desafios do dia a dia. O ego não é o inimigo do homem. O ego é a estrutura que nos foi dada para que, através da luz da consciência, enfrentemos os nossos problemas. Então, o problema não é o ego. O problema é o ego estar mal estruturado. O problema é quando fixamos a nossa identidade somente no ego, porque o ego normalmente busca segurança, busca conforto, busca controlar as situações que lhe chegam. Mas como muitas das situações da vida fogem do nosso controle cotidiano, aqueles que têm um comportamento imaturo, que são infantis ainda, cujo ego não está bem estruturado, se desesperam perante tudo o que a vida apresenta e costumam criar mecanismos escapistas, como se pudéssemos fugir dos problemas e desafios existenciais. E Carl Gustav Jung irá dizer o seguinte: parece-me que a significação e a finalidade de um problema não estão na sua solução, mas no fato de trabalharmos incessantemente sobre ele. Então, o próprio Jung já reconhecia que não é a solução imediata do problema que nos trará a paz, mas a nossa predisposição em nos enfrentar, a nossa predisposição em descobrir cada vez mais esse mundo fascinante que é o nosso inconsciente, essas forças do próprio self, para que assim, integrando essas forças, possamos solucionar os desafios que a vida nos traz. Porque se acreditamos em um Deus de justiça, de bondade, será que tudo isso que ele traz às nossas vidas faz parte simplesmente de um plano de punição, como imaginavam os antigos que mandavam o bode para o deserto? Ou faz parte de um projeto maior da vida
para o nosso aprimoramento, para o nosso desenvolvimento, para o nosso crescimento como um todo. Então, essa predisposição, como diz Jung, de enfrentar os problemas é que nos traz maturidade. A paz não é a isenção de problemas e desafios. A serenidade não é um mar de rosas, mas a construção interna que nos faz ver a vida através de outras lentes, com outros ângulos, de forma mais profunda, enfrentando tudo que a vida nos traz, no dia a dia, nos desafios que ela apresenta, para assim estabelecermos um processo de crescimento. Mas como diz a benfeitora Joana de Ângeles, na obra Conflitos Existenciais, ao invés dos enfrentamentos dos problemas com naturalidade, determinadas predisposições emocionais impedem a aceitação das ocorrências mais exaustivas, produzindo um mecanismo automático escapista, mediante o qual parece livrar-se da dificuldade quando apenas a posterga. Quando escondemos um problema, ele deixa de existir? Quando tentamos afastar algo da nossa consciência, somente porque está fora do nosso olhar, a coisa sumirá de um instante para o outro? Na nossa psique também acontece dessa forma. Quando postergamos, quando não temos essa natural predisposição, apenas vamos criando mecanismos de afastar algo que posteriormente o inconsciente vai trazer. E é interessante pensar até mesmo na história do bode expiatório, porque o chamado bode bom, o que era aceito para o holocausto, ele deixava de existir, mas o outro que ia para o deserto não, continuava vivo. Ele levava as amarguras, as dores, os pecados, entre aspas, do povo, mas ele continuava vivo. No nosso psiquismo acontece da mesma forma. E o que é pior? Tudo que vai sendo armazenado no inconsciente com grande insistência, cotidianamente, quando fugimos dos nossos problemas, a sombra vai ganhando o campo de ação. Alimentamos a nossa sombra e depois não sabemos por que temos distúrbios nervosos, porque temos problemas psicossomáticos, porque o corpo responde aquilo que tentamos negar na nossa psique. E a nossa vida vai se transformando em dores, tormentos, porque não estruturamos, não amadurecemos o ego para lidar com naturalidade dos desafios da vida. É natural que a vida nos apresente desafios. Não é para nos punir, é para despertar esse eu profundo que permanece em consciência de sono, como nós já vimos. Essa consciência de sono que o psiquismo a todo instante chama a atenção. Como já dizia Paulo, desperta, ó tu que dormes. Parece que os problemas diários fazem da mesma forma. Desperta, ó tu que dormes. Mas como queremos camuflar e às vezes esconder esses problemas, a nossa predisposição não auxilia. Certa feita, chegou um cliente ao consultório, um paciente, e me dizia, ele era separado, havia alguns anos ele já tinha se separado. E ele chegava à seguinte conclusão, mas parece que eu casei com a mesma mulher de antes, porque não é possível. Ela me atormenta da mesma maneira, me chateia. E aí ele passou a narrar os fatos que aconteciam. E aí eu deixei que ele narrasse a situação e perguntei, fiz uma simples pergunta para ele. É a mulher que é a mesma ou você que conduz os mesmos problemas que você não quis enfrentar à época e os repete e traz à tona os mesmos conflitos de agora? E aí ele parou para pensar, eu sei que ele não voltou mais à consulta terapêutica, não sei por quê. Mas às vezes nós temos que pensar nisso. São os problemas que persistem como se quisessem nos punir
ou nós que não temos a maturidade, a naturalidade, a predisposição para enfrentar o desafio, o dia a dia que nos apresenta desafios. Ninguém disse que ia ser fácil. Jesus já falava: pega a tua cruz, vem e me segue. Ele dizia que o fardo era leve, mas havia fardo. O jugo era suave, mas havia jugo também. Havia a nossa sombra para ser conduzida, transformada, elaborada. É a nossa parte, a parte que nos cabe. Mas se nos negamos a isso, apenas postergamos, como diz Joana de Ângeles, aquilo que deveremos enfrentar. E agora vamos falar um pouco desses mecanismos de defesa, alguns deles, que o ego elabora para tentar se defender das forças do inconsciente. Lembrando que o problema não é somente apresentar mecanismos de defesa, todos nós os temos em determinado grau. O problema é quando somos inteiramente conscientes, inconscientes deles, e repetimos reiteradamente o comportamento, porque apenas vamos afastando algo que depois o próprio inconsciente, o nosso próprio psiquismo, irá cobrar. O primeiro desses mecanismos se chama compensação. E a benfeitora Joana de Ângeles, no livro O Ser Consciente, fala o seguinte: na compensação, o conflito de ordem psicológica cede lugar ao desenvolvimento de uma outra faculdade ou expressão que se pode destacar, anulando, ou melhor dizendo, escamoteando o ocasional fenômeno perturbador. Imaginemos a seguinte situação: nós temos um conflito que nos perturba determinada área da vida. Por exemplo, temos uma grande dificuldade emocional de expressar as emoções. Nos sentimos talvez demasiadamente tímidos, frágeis. E por conta dessa fragilidade, algumas pessoas passam a desenvolver outros aspectos da existência para tentar sobressair-se, como se camuflasse esse aspecto frágil. Podem, por exemplo, desenvolver muito o intelecto. Se tornam pessoas muito capazes tecnicamente, sabem, têm conhecimento científico, sabem das leis da matéria, mas às vezes essas mesmas pessoas que são tão inteligentes em determinados aspectos, quando pegamos algum ponto emocional, têm dificuldades tremendas. E aí nos espantamos: mas fulano é uma pessoa que sabe tanto, que tem tanto conhecimento, não sabe lidar com o mínimo problema. Porque muitas vezes funciona o mecanismo da compensação. Ou então algum defeito físico da pessoa, ela tenta sobrepujar fazendo uma outra atividade. Por exemplo, às vezes vemos determinadas pessoas que não aceitam a própria altura, o tamanho que tem. E aí começam a desenvolver os músculos, como se quisessem chamar a atenção de um outro aspecto, para que não seja visto o aspecto que ela tem dificuldade de lidar. Então o problema não é a aparência física nesse caso. O problema é a não aceitação da condição que a vida nos traz. E aí tentamos sempre compensar com outros aspectos. E isso, quando é feito reiteradamente, quando é feito de forma exacerbada, somente vai camuflando aquela outra parte. Mas como temos que nos desenvolver como um todo para nos transformarmos integralmente, um dia a vida chama atenção para isso também. Um dia esses aspectos irão chamar a atenção do nosso psiquismo, da nossa consciência, para que desenvolvamos também essas qualidades que vão permanecendo na sombra e vão sendo compensadas muitas vezes por uma atitude do ego que não sabe lidar com a fragilidade. Um outro mecanismo de defesa, conhecido nosso também, se chama deslocamento. No deslocamento, quando se experimenta um sentimento de revolta ou de animosidade contra alguém ou alguma coisa, mas que as circunstâncias não permitem expressar, o ego desloca-o para reações de violência contra objetos,
que são quebrados, ou outras pessoas não envolvidas na problemática. Acredito que todos já tenham visto aquelas cenas cinematográficas ou de telenovelas, quando as pessoas jogam pratos na parede, quebram copos. Isso é uma forma de deslocamento. Então a pessoa tem uma reação emocional, como não consegue transferir, se for uma outra pessoa que gerou isso, como não consegue ou acha que não deve transferir isso para a pessoa, desloca para um objeto. É como se deslocássemos a raiva. Ou então a seguinte situação: nós levamos uma repreensão do nosso chefe, que a nossa percepção julga injusta. Foi injusto o que ele fez. Mas como chefe é chefe, e a gente, bom, eu tenho juiz, não vou reclamar com meu chefe. E aí a pessoa chega estourando em casa, chega brigando com a mulher, brigando com os filhos, chutando o cachorro, né? Isso são formas de deslocamento. Porque eu não expressei a emoção de forma conveniente na hora, aí desloco porque aquilo não foi estruturado. O problema é a gente estar inconsciente dessa situação, porque nós podemos agredir outras pessoas que não têm nada a ver com o fato, simplesmente por uma falta de habilidade de lidar de forma natural. E um dos fatores que faz gerar muito deslocamento é a raiva. Sentimos uma raiva tremenda em qualquer fator da vida, nas grandes cidades, o nosso trânsito que se torna cada vez mais caótico. E aí aquelas pessoas educadas que gostam de cruzar na nossa frente, motoqueiros, outros carros, buzinas, tudo isso vai criando emoções, muitas vezes emoções perturbadoras, e quando não prestamos atenção nisso, vamos deslocando as nossas atitudes. É lógico que o ser humano não tem que sair por aí expressando e canalizando a sua destrutividade a todo momento, mas deve estar atento na forma que guarda as suas emoções para que esse deslocamento não seja uma força prejudicial do ego. E um dos outros mecanismos muito conhecido e muito utilizado se chama projeção. Na projeção, a repressão inconsciente dos conflitos da personalidade leva o ego a projetá-los nos outros indivíduos, nas circunstâncias e lugares, evadindo-se a aceitação dos erros e da responsabilidade por eles. Há uma necessidade de combater nos outros o que é desagradável em si. Imaginemos a seguinte situação. Muitos dos nossos comportamentos nós desconhecemos. Muitas das nossas habilidades, faculdades, nós não temos sequer conhecimento. Então, de repente, nós encontramos uma pessoa que traz à luz da consciência aquele comportamento que faz parte do meu psiquismo, só que permanece na sombra. E aí, imediatamente, o psiquismo se identifica com essa pessoa. Por isso que, em psicologia, nós costumamos dizer: você sente um incômodo com determinada pessoa, determinada atitude, de forma insistente? É aquela pessoa que incomoda muito, que chama a atenção, que consegue te tirar do sério? Então preste atenção no seu incômodo, porque ele é seu. É a sua força projetada no outro que encontra a representação. E aí as pessoas reclamam: mas quer dizer que eu sou igual a fulaninha? Chamam assim, fulaninha. Quer dizer que eu sou igual àquele sujeito que se apresenta dessa forma? Não é que você seja igual a ele, mas aquela característica que ele apresenta deve ser algo que você deve trabalhar em seu mundo íntimo. Porque se o incômodo é insistente, é porque faz parte das qualidades psíquicas que talvez não estejam desenvolvidas. E nós devemos prestar muita atenção na projeção. É lógico que a projeção não se dá somente de aspectos negativos, aspectos positivos também. Quantas vezes encontramos uma pessoa com grande carisma, com grande luminosidade na consciência,
e nos causa uma emoção profunda estar perto daquela pessoa, conviver com aquela pessoa. E costumamos muitas vezes chamar essas pessoas de santos, de mestres, de gurus. Eles normalmente conduzem à projeção da nossa luz. Os aspectos iluminados que existem em nós, mas que nós ainda não desenvolvemos suficientemente, projetamos nessa pessoa. E isso também devemos ter cuidado nesse tipo de manifestação, porque muitas vezes nos decepcionamos com essas pessoas. Mas fulano era uma pessoa que eu considerava tanto, como ele foi capaz de ter essa atitude? Como ele foi capaz de fazer isso? Era uma pessoa tão iluminada. Na verdade, iluminada era a sua projeção na pessoa. A pessoa não tem que cumprir a projeção do outro, mas deve estar atenta às suas próprias projeções. Então, o que é que eu projeto nos meus relacionamentos? E aí uma dica terapêutica: preste atenção no que te incomoda. Quais são os seus incômodos? Quais são as pessoas que costumam te tirar do sério? Porque essas pessoas, elas costumam acolher, mesmo que não saibas, mesmo que não saibam, grande parte das nossas projeções. Entendê-las é uma forma de nos entender também. E quando vamos recolhendo essa projeção, ou seja, elaborando, trabalhando esse material, muitas vezes deixamos de ter até mesmo antipatia pela pessoa. Ué, mas eu tinha tanta antipatia, agora não, até gosto da pessoa. Porque você foi trabalhando suas projeções. Quanto mais nós sabemos lidar com o nosso material sombrio, mais aprendemos a fazer isso com o outro também. Olha o trabalho com as dificuldades que vai nos ajudando a lidar com os outros de uma maneira mais profunda também. A introjeção, que é um outro mecanismo, se caracteriza como a conscientização de que as qualidades das pessoas lhe pertencem. A pessoa introjeta-se na vida dos heróis aos quais ama e com quem se identifica, aceitando ser parecida com eles. Assume-lhes a forma, os hábitos, os traquejos e trejeitos, o modo de falar e de comportar-se. E esse é um mecanismo de defesa muito comum na adolescência, na fase de formação do ego, quando o ego vai se formando, e as crianças e jovens se identificam com heróis, com atores, mas também não é incomum acharmos em pessoas adultas. Porque não têm um contato profundo com a própria identidade, vão sendo atraídas como se fosse por um imã. Pela forma como as pessoas falam, se vestem, como andam. E aí nós vemos comportamentos estereotipados. É a absorção do coletivo na forma como nós manifestamos o ego, na nossa persona. Dá para perceber que não se tratam de características profundas do eu, do self, mas são características que vão sendo incorporadas por aqueles que têm um ego frágil. E aí nós vemos às vezes, por exemplo, acho que quem tem filho deve se recordar, às vezes o filho vai passar a tarde ou uma semana na casa do coleguinha e volta já falando diferente, agindo diferente. Ou então os jovens que passam a se vestir de determinada maneira, porque um herói do cinema passa a se vestir assim, ou da telenovela, vamos incorporando, introjetando esses hábitos. Mas coisa curiosa, por que que não introjetamos hábitos saudáveis? Por que que não atraímos para nós coisas positivas? Por que que normalmente o comportamento é destrutivo, negativo? E aí fica a percepção que quando o ego é frágil, também há a necessidade de um trabalho moral, para que esses valores possam passar pela nossa crítica. E os educadores têm um grande papel nisso, para que as crianças e jovens não passem a introjetar de maneira tão intensa o que depois vai causar frustração, porque também se trata de uma projeção. A própria introjeção também faz uma ponte com a projeção, porque projetamos no outro a luz e queremos nos comportar igual a eles.
e quantas pessoas, não só crianças, mas quantos nos jogos de futebol, depois saem pelas ruas com a camisa do atleta, com o nome, com o boné. Trata-se de uma introjeção também. Eu passo a ser não somente o jogador, mas me identifico com o clube. E quantas guerras são feitas por conta disso? Dessa energia que vai encontrar um reconhecimento no coletivo e não é elaborada interiormente. É uma perda de contato com a nossa própria identidade. A racionalização é o processo de achar motivos lógicos e racionais aceitáveis para pensamentos e ações inaceitáveis. É o mecanismo de fuga de maior gravidade do ego, por buscar justificar o erro mediante aparentes motivos justos, que degeneram o senso crítico da integridade moral, assumindo posturas equivocadas e perniciosas. É como se a razão, o intelecto, se distanciasse do nosso psiquismo profundo, se distanciasse da ética e da nossa natureza moral. E aí tentamos justificar os nossos erros de mil maneiras. E esse é um mecanismo grave, porque, como normalmente nós desenvolvemos mais o intelecto do que a própria emoção, do que a intuição, queremos justificar tudo. E aí é comum vermos os erros das pessoas. Por que que você fez isso? E aí encontramos mil motivos lógicos para isso. Mas por que que você furou a fila? Ou porque ultrapassou outro carro? Ah, eu estava com pressa, e aí eu tenho que chegar no trabalho porque é coisa séria. Elabora mil desculpas de uma coisa indesculpável. Elabora mil motivos para tomar determinadas atitudes, mas não faz a ponte com o ser interno. Por que você agiu de forma brusca e violenta comigo? Foi você. Foi você que me fez agir dessa forma. Você me tira do sério. Você não me deixa ter paz. E aí transformamos, racionalizamos, às vezes trazemos e colocamos à mesa inúmeros motivos para o nosso comportamento inadequado e não fazemos a ponte com o eu que somos. O eu interno, a nossa personalidade profunda, a racionalização pode justificar inúmeros crimes. A racionalização justifica até mesmo guerras. Quando os países aparecem nas telas de TV, os países poderosos, justificando assassinatos em massa, as guerras de extermínio, os atos terroristas, quantos e quantos? Isso é um fenômeno de racionalização que sai do individual para o coletivo. Mas o coletivo só tem força por conta da nossa sombra. Por que que existem ditadores na humanidade? Por que que existiram ritos?

força da psique permanece viva em nós, aguardando a nossa predisposição a um trabalho mais profundo, mais intenso. A repressão ou recalque afasta um determinado evento da consciência, mantendo-o à distância no inconsciente. Faz com que, por exemplo, nos esqueçamos de fatos indesejáveis, evitando o contato com lembranças incômodas e emoções dolorosas. Mas como diz a canção, sentimento ilhado, morto e amordaçado, volta a incomodar. Material reprimido na nossa psique, ele fica lá como se estivesse guardado, trancado, numa gaveta, às vezes, às 7 chaves. Só que o self é um chaveiro muito bom. Ele consegue abrir tudo. Mesmo que o ego tente camuflar, colocar armadilhas e armaduras, o self, com toda a sua habilidade, vai desfazendo essas armadilhas do ego, esses mecanismos de defesa, e nos traz com uma sutileza ou irrompe com toda a força aquilo que foi guardado, aquilo que ficou reprimido, e vem através de sonhos, vem através de imagens, de coincidências da vida. Mas por que será que isso está vindo para mim de novo? Por que será que eu sonho tanto com isso? Muitas vezes coisas que eu reprimo e não deixo e não trato com a naturalidade de vida devida e não transformo. Porque aquilo que eu não aceito, eu não consigo transformar. É por isso que o trabalho com a sombra é importante, porque ele vai trabalhar todo esse material que é reprimido. Não, eu não posso ter esse tipo de pensamento. Por que que eu não posso ter esse tipo de pensamento? Que eu tenha o pensamento e o transforme. Olha a diferença. Eu posso ter o pensamento tanto que tenho. E quantas pessoas chegam para mim, mas Cláudio, eu tento meditar, eu tento fazer minha oração diária, mas me aparece tanta assombração, como diz o ditado popular. Quanto mais eu rezo, mais assombração me aparece. É porque quando nós oramos, fazemos uma ponte com o self. E o self entende que nós estamos predispostos a equilibrar tudo aquilo que se encontra em desarmonia em nosso psiquismo. E aí vem as assombrações, entre aspas, como imagens, frustrações, fantasias, recalques. Tudo isso que faz parte da vida e que deve ser não negado, não reprimido, mas elaborado, transformado à luz da nossa consciência. Não devemos temer os nossos pensamentos, devemos educá-los, transformá-los. Não devemos temer as forças que fazem parte da vida, as expressões naturais da vida. Devemos entendê-las mais, entender o seu significado profundo e tantos recalques, tantas repressões. Um desses conteúdos é a própria sexualidade. Quantas repressões no campo sexual que levaram Freud a considerar que todos os transtornos tinham origem sexual? É lógico que isso é uma visão exacerbada, mas a sexualidade, por não ser tratada de forma natural como força da vida e conduzida de forma saudável, também trouxe à tona muita repressão e muitos recalques. Mas porque é força da vida, ela não deixa de existir por conta da nossa repressão. E muitas vezes se transforma num impulso de destruição, porque vai para o polo oposto. Se a sexualidade é força da vida, quando não canalizada, quando reprimida, ela sai na forma de destruição. É por isso que a própria benfeitora Joana de Ângeles, ela estabelece que muitos dos ditadores tem sim transtornos de sexualidade. Porque na visão psíquica, deixaram de criar, deixaram de expressar através da arte e partiram, canalizaram essa energia para destrutividade. Algum tempo atrás eu recebi um e-mail que me mostrava alguns quadros. Uns quadros bonitos, bem pintados. E depois vinha uma pergunta: você sabe quem é o autor desses quadros? E vinha a resposta embaixo: Adolf Hitler.

Só que como ele não foi aceito para a Academia de Belas Artes, ele pode ter gerado uma frustração tão grande que a própria energia de criatividade, que também no sentido psicológico é energia sexual, porque traz vida, traz beleza, traz criação, foi canalizada de uma maneira sombria para a destrutividade. Isso acontece com a gente também, com tudo que nós reprimimos e que vai para o polo negativo, para o polo sombrio, para o polo denso. Quais são as forças que eu reprimo em mim? O que é que eu não aceito no meu comportamento? O que que eu nego e constantemente crio um embaraço perante o comportamento dos outros também? Esses são sinais de forças que encontram repressão em nossa psique. A regressão é um retorno a um nível de desenvolvimento anterior, ou a um modo de expressão mais simples ou mais infantil. Muitas vezes a regressão aparece quando passamos por determinadas situações e, como parece que o ego não sabe lidar com ela, entra num nível regressivo. Algumas pessoas, quando ficam doentes, voltam, ficam manhosas, dengosas, querendo colo o tempo todo. Trata-se de um comportamento de regressivo, querendo chamar a atenção da afetividade. E isso pode ser muito sério, porque algumas pessoas pensam, estabelecem uma crença interna de que só vão cuidar de mim se eu estiver doente. Quantas pessoas adoecem por conta dessa crença que vai sendo elaborada de forma inconsciente e vão adoecendo constantemente para chamar a atenção dos outros para que sejam cuidadas. Então, cuidar de nós é uma forma de elaborar de maneira madura essas frustrações. E as crianças, né, quando o ego está em formação, fazem muito isso. O psiquismo infantil percebe isso com uma naturalidade. A criança está saudável, ativa. Quando a mãe chega, fica cheia de manha. Claro que não é culpa somente da mãe. Quando o pai chega também, né, acontece uma predisposição diferente, dependendo da forma como o processo educacional se dá. E aí regredimos, retroagimos a um nível anterior por conta de não saber lidar de forma natural com as manifestações da vida. Certa feita, eu acho que já contei para vocês, né, uma paciente se queixava para Íris dizendo: "Ah, meu marido não me ama mais." "Mas por que que ele não te ama mais?" "Ah, ele não me chama mais de tchucu-tchucu, de fofinha, de meu bombonzinho." Aí Íris disse a ela: "Bem, talvez isso não seja mais o tempo, não seja mais a época, né? Não seja mais necessário esse tipo de expressão." Ela guardava algo infantilizado ainda. Não é que os amantes, os amores não possam ter apelidos e se tratar de forma carinhosa, mas chamamos a atenção para os excessos. São os excessos que mostram que muitas vezes nós regredimos. E como diz James Hollis em Os Pantanais da Alma, fundamental para a expansão da consciência é o reconhecimento de que a constância da vida é a sua impermanência. A vida está em constante mudança. E quando a nossa atitude egóica tenta controlar todas as coisas, quando a nossa atitude egóica quer segurança a todo tempo, não quer enfrentar os desafios existenciais, estamos distantes dessa percepção saudável de que a vida é uma eterna transformação e mudança, como já dizia Heráclito de Éfeso. Ele dizia, em outras palavras, que um homem não pode tomar um banho num rio por duas vezes. Porque quando lá formos, o rio não será mais o mesmo e o homem também não. Porque a vida muda, a vida é dinâmica, as forças da vida se reestruturam a cada tempo. Por isso que nós, para mantermos um ego saudável, não devemos mandar os nossos bodes expiatórios para o deserto. Não,
tragamos eles para perto de nós. Quais são os nossos pecados, os nossos erros, as nossas atitudes equivocadas? Quais são os nossos transtornos? O ego não precisa criar mecanismos escapistas, mecanismos de defesa a todo tempo, mas mecanismos de elaboração diferente. E para isso nós temos diversas ferramentas, como a de nos questionar sempre que aconteça um fenômeno desafiador, como propõe a benfeitora Joana de Ângeles. O que esse desafio quer dizer para mim? Qual é o ensinamento que se encontra por trás desse fenômeno perturbador que me acontece? Ou então, quando percebemos o nosso comportamento escapista, trazer de volta a luz da consciência. Que tipo de projeção estou fazendo nessa situação? Por que que isso me incomoda tanto? Perceber as nossas compensações, normalmente através de compulsões, que vão direcionando forças para um outro fenômeno ou deslocamento, todos esses mecanismos de defesa devem ser atitudes para as quais estejamos atentos, para cada vez mais enfrentar de maneira saudável a vida, trazendo de volta toda a sua energia e percebendo sempre que a vida é uma transformação constante. A vida é essa eterna possibilidade de mudanças que vão trazendo à tona a nossa personalidade maior, o nosso self. Ficamos por aqui e até o nosso próximo encontro.

Prosseguindo com o nosso estudo reflexivo, sistêmico das obras de Allan Kardec do Evangelho de Jesus, trabalhando do nosso módulo 1, a presença amorosa de Deus em nossas vidas, o sexto encontro, o significado de amar a Deus de toda a nossa alma. O objetivo é refletir sobre o significado de amar a Deus de toda a nossa alma, vivenciando em nossas vidas o significado de sua presença amorosa. Vamos meditar sobre o amor a Deus de toda a alma, fechando os olhos, entre em contato com você mesmo em essência, buscando sentir Deus dentro de si, como você o sente. Qual o seu nível de vivência da presença de Deus em sua vida? Você tem dificuldades em entrar em contato com Deus no cotidiano de sua vida ou não? Caso tenha, quais são as dificuldades? Deixe fluir os seus pensamentos e sentimentos, evitando qualquer mascaramento num processo de auto-engano. Seja verdadeiro, verdadeira com você, analisando-se com autenticidade.

lentamente, vamos retornando ao estado de vigília para as nossas reflexões. Amar a Deus de toda a alma é a dimensão do vivenciar, conquistada pelos exercícios diários na própria vida do que se sabe e sente, de modo a se desenvolver gradativamente, de forma relativa, os atributos divinos em nós mesmos, objetivo primordial de nossas vidas. Então, quando Jesus se reporta que nós somos convidados a amar a Deus de todo o coração, de todo o entendimento e de toda a nossa alma. Então, nós temos no coração o símbolo do sentimento. De todo entendimento é o símbolo do pensamento, e de toda a alma, na amplitude de nosso ser, é a dimensão do vivenciar plenamente a partir daquilo que se sabe, que se pensa e daquilo que se sente em nossas vidas. Quando a pessoa entra nessa dimensão do amar a Deus de toda a alma, ela se movimenta plenamente na tríade: saber, sentir, vivenciar, o tempo todo, formando um triângulo perfeito: saber, sentir e vivenciar. Duas dimensões horizontais e uma vertical, em que nós amamos a Deus de todo entendimento, de todo o coração e de toda a alma. E aí nós lembramos da questão 115 de O Livro dos Espíritos, quando Kardec pergunta: dos espíritos, uns terão sido criados bons e outros maus? Deus criou todos os espíritos simples e ignorantes, isto é, sem saber. A cada um deu determinada missão com o fim de esclarecê-los e de os fazer chegar progressivamente à perfeição, pelo conhecimento da verdade, para aproximá-los de si. Nesta perfeição é que eles encontram a pura e eterna felicidade. Então vejamos que a resposta que os benfeitores espirituais deram a Allan Kardec, ela tem a ver exatamente com essa questão da vivenciação plena de Deus em nossas vidas. A partir do saber e do sentir, vivenciar plenamente essa aproximação de nós, criatura, com o Criador da vida. Então, a nossa grande missão qual é? É exatamente de chegar progressivamente à perfeição. Isso só é possível a partir do momento em que nós exercitamos o saber, que é o que os benfeitores colocam aqui como conhecimento da verdade. O conhecimento da verdade, ele começa no nível da reflexão daquilo que se sabe, para que a verdade gradualmente seja internalizada. Então, é um conhecimento no nível mais profundo: conhecer, sentir e evidenciar. A partir do momento que nós fazemos esse trabalho interior, nós estaremos nos aproximando de Deus. De que forma? Desenvolvendo os atributos dele em nossas vidas. Então, quando Jesus recomenda que nós temos esse compromisso consciencial de amar a Deus de todo entendimento, de todo o coração e de toda a nossa alma, e ao próximo como nós mesmos, todo o processo começa no si mesmo. O espírito resolve por buscar a sua felicidade. E como ele resolve por buscar a sua felicidade, ele vai fazendo todo esse processo
de integrar todo o conhecimento da vida dentro de si mesmo para conquistar gradualmente, primeiro, uma felicidade relativa e, posteriormente, a pura e eterna felicidade quando nós nos tornamos espíritos crísticos. Então, é o compromisso que nós trazemos na nossa consciência. Na continuidade da questão 115, da resposta da questão 115, nós vemos bem isso. É uma missão, uma tarefa que nós trazemos gravada na nossa consciência. Vejamos aqui. Passando pelas provas que Deus lhes impõe, é que os espíritos adquirem aquele conhecimento. Uns aceitam submisso a essas provas e chegam mais depressa à meta que lhes foi assinada, outros só suportam murmurando, e pela falta em que desse modo incorrem, permanecem afastados da perfeição e da prometida felicidade. Então é uma meta que nós trazemos assinada na nossa própria consciência. Então, quando Jesus vem e nos ensina que é fundamental amar a Deus nessas três dimensões, do saber, do sentir e do vivenciar, ele está nos convidando a esse conhecimento profundo. Para sentirmos Deus, para sabermos a sua existência, raciocínio, para sentirmos em nossos corações e, consequentemente, a partir do sentimento, vivenciar plenamente a presença dele em nossas vidas. Então, essa meta que nós trazemos assinada na nossa consciência vai gradualmente fazer com que nós nos aproximemos de Deus. Como os benfeitores dizem, nós podemos nos submeter a essa missão ou nos insurgir contra ela. Quando nós nos submetemos, o que vai acontecer? Nós vamos chegar mais rápido à pura e eterna felicidade. Significa o quê? Que nós já podemos sentir a felicidade relativa de estarmos buscando a pura e eterna felicidade. Se nós murmuramos, nos insurgimos contra essa meta que trazemos dentro da nossa consciência, nós vamos permanecer, como eles dizem aqui, afastados da perfeição e da prometida felicidade. Em vez da felicidade relativa, até chegar na felicidade plena, o espírito entra em sofrimento. E se ele entra em sofrimento, cedo ou tarde ele vai cansar de sofrer. Ao cansar de sofrer, ele vai buscar. Porque não é possível fazer com que essa meta deixe de existir em nós mesmos. Porque é uma meta consciencial que Deus nos colocou quando nos criou, ele já colocou essa meta na nossa consciência. Então, o que está referindo aqui na questão 115 não diz respeito a uma existência, exatamente. Ele diz respeito à existência do espírito imortal, num processo de evolução que vai passar por várias existências sucessivas até chegar à pura e eterna felicidade. Mas é uma meta que está trazemos gravada dentro de nós. E quanto mais cedo nós despertarmos consciencialmente para desenvolvê-la, para nos aproximarmos de Deus, melhor para nós. Então, a presença amorosa de Deus em nossas vidas, nós podemos dizer que ele já está em nossas vidas dentro da consciência nessa meta. Quando o Criador cria o princípio inteligente, ele já coloca essa meta na sua, naquele protótipo de consciência que, quando chegar no reino ominal, ele vai desenvolver por ele mesmo, pelo uso do seu livre-arbítrio.
Então há essa meta e gradualmente o espírito conecta com essa meta e faz de livre, espontânea vontade, ele vai trabalhar pela efetivação dessa meta trazida na consciência. Enquanto ele fica, ele se insurgir, ele sofre. Na hora que ele se submete, ele começa já a sentir a felicidade futura. A felicidade futura é plena. A felicidade do agora é relativa. Mas já começa a sentir essa felicidade. Se quando nós estamos no mundo espiritual e nós estabelecemos os nossos contratos espirituais, aquilo que vamos realizar no mundo físico, tem a ver com essa meta original? Sim, exatamente. Porque essa é a meta maior, nos aproximar de Deus, desenvolvendo os seus atributos dentro de nós. Dentro dessa meta maior, existem uma série de degraus, utilizando uma metáfora, como se essa meta estivesse no topo de uma escadaria enorme. Cada degrau são as metas intermediárias para chegar nessa meta maior. Então nós vamos realizando na vida do corpo, fora do corpo, todo um trabalho interior de buscar a meta assinada na nossa consciência, nos aproximarmos de Deus. Isso é feito pelo desenvolvimento das virtudes, que nós vamos desenvolvendo, trabalhando em função de trazer os atributos de Deus para dentro das nossas vidas. Quando o espírito chega na perfeição relativa, essa meta deixa de ter utilidade, na verdade ela foi alcançada. Então é uma meta até nos tornarmos espíritos puros. A partir do instante que nos tornamos espíritos puros, ela toma uma outra dimensão que nós nem temos como entender. Aí é a unidade com o Criador, que quando Jesus fala eu e o Pai somos um, é uma meta do Espírito Cristo cada vez mais ser uno com o Criador, intensificando essa unidade. Por enquanto, no nosso nível evolutivo, é nos aproximarmos dele por essa meta que trazemos na nossa consciência. Então, refletindo, qual o sentido dessa missão exarada na resposta da questão 115? É o que nós acabamos de refletir. Adiantamos um pouco, né? Quais as virtudes necessárias para que possamos aceitar submissos à meta que está assinada em nossa consciência? Exatamente, humildade e mansidão. Mansidão, e além da a humildade, mansidão, obediência e resignação. Por quê? Por que que são essas três virtudes as mais significativas? Porque representa a submissão. Quando nós nos insurgimos, nós estamos agindo com rebeldia, orgulho, desobediência, né, e uma resistência à meta. Se a meta é a pura e eterna felicidade, nós estamos resistindo à nossa própria felicidade. Quando nós queremos fazer valer o nosso ego, a nossa vontade, e não a vontade de Deus, como ensina Jesus. Quando nós nos resignamos e nos submetemos à vontade de Deus, gradualmente nós vamos em direção à felicidade. E no Evangelho, segundo o Espiritismo, fala que o orgulho nos afasta de Deus e a humildade nos aproxima dele. Exatamente isso. Porque o orgulho faz com que o nosso ego se insufle e nós queremos fazer que prevaleça a nossa vontade em detrimento da vontade divina. Então aí nós nos afastamos de Deus. Deus nunca se afasta de nós, mas nós nos afastamos dele. Então, consciencialmente, nós ficamos afastados energeticamente, porque essa comunhão maior acaba não acontecendo. A pergunta se é a partir desses três níveis que nós nos aproximamos, sim.
a superação da ignorância do não saber, do não sentir e do não vivenciar o amor a Deus plenamente em nós. Então nós temos o saber é o primeiro passo, o sentir é o segundo passo e o vivenciar é o terceiro, que complementa todos os demais e fecha os dois anteriores, né? A questão número 10 do Livro dos Espíritos, Kardec pergunta: pode o homem compreender a natureza íntima de Deus? E aí? Lembro da resposta? A natureza íntima, não é possível. Então vejamos o que nos vem. Não, falta-lhe para isso o sentido. Não temos como entender Deus na sua intimidade, só o Espírito Crístico é capaz de fazer isso. Será dado um dia ao homem compreender o mistério da divindade? Kardec pergunta na questão número 11. E aí, será dado um dia nós compreendermos? Sim, né? Quando nós nos tornarmos espíritos crísticos. Quando não mais tiver o espírito obscurecido pela matéria. Então, quando, pela sua perfeição, se houver aproximado de Deus, ele o verá e compreenderá. Então, o espírito crístico, ele chega nessa fase de ser uno com o Pai, com Deus, e aí ele o compreende plenamente. Como acontece essa aproximação de Deus, que é a meta que está assinada em nossas consciências? Desenvolvendo as virtudes do coração, né? Então vejamos aqui em Mateus capítulo 5, versículo 48, Jesus dá a dica: sede vós, pois, perfeitos, como é perfeito o vosso Pai que está nos céus. Então que perfeição é essa que Jesus estava falando? Exatamente o que vocês colocaram, o desenvolvimento das virtudes. É claro que não é uma perfeição idêntica, igual à do Pai. Porque Jesus estava falando isso para pessoas que não entendiam nem muito bem o significado de Deus. Então ele colocou como uma referência, isso Kardec faz até um comentário em Evangelho segundo o Espiritismo. O que é possível para nós é uma perfeição relativa. Então, desenvolver os atributos divinos em nós, através das virtudes, que vão ser trabalhadas de forma relativa em nossas vidas. Em o Evangelho, capítulo 17, item 2, Kardec diz: pois que Deus possui a perfeição infinita em todas as coisas, esta proposição, sede perfeitos como perfeito é vosso Pai Celestial, tomado ao pé da letra, pressuporia a possibilidade de atingir-se a perfeição absoluta. Se a criatura fosse dado ser tão perfeita quanto o Criador, tornar-se-ia ela igual a este, o que é inadmissível. Mas os homens a quem Jesus falava não compreenderiam essa nuance, pelo que ele se limitou a lhes apresentar um modelo e a dizer-lhes que se esforçassem pelo alcançar. Aquelas palavras, portanto, devem entender-se no sentido da perfeição relativa a que a humanidade é suscetível e que mais a aproxima da divindade. Então, todas as criaturas, por mais evoluída que seja, ela nunca vai alcançar a perfeição do Criador. Então, a perfeição do Criador é absoluta. Significa o quê em termos evolutivos para o espírito? Se a perfeição do Criador é absoluta, o que significa para o espírito imortal o processo da perfeição? Se não há como alcançar o Criador, sim, ele vai chegar num nível de perfeição em que ele já é um espírito puro. Termina aí? Significa que a perfeição para o espírito, ela é infinita. Infinita, porque por mais que ele evolui, ele nunca vai alcançar o Criador. Então ele evolui para toda a eternidade, do ponto de vista crístico do termo, né? Porque na condição de espírito crístico, ele não para, ele não estagna numa posição e fica para a eternidade nessa posição.
ele evolui cada vez mais infinitamente, porque a perfeição absoluta é só o Criador. Então imaginemos, só para a gente, tipo tudo de uma metáfora, imaginemos Deus aqui. O Espírito, ele vai evoluindo, ele nunca alcança essa posição, ele vai evoluindo cada vez mais sem nunca alcançar a perfeição absoluta que é a do Criador. Vejamos agora um texto de João, capítulo 17, versículos 21 a 23, em que João nos coloca Jesus nos ensinando a essa proximidade com Deus. Ele diz: para que todos sejam um como tu, ó Pai, o és em mim, e eu em ti, que também eles sejam um em nós, para que o mundo creia que tu me enviaste. O que Jesus está falando aqui, gente? A comunhão plena com Deus. Então, é aquela unidade com Deus. Quando na questão 115 fala de nos aproximarmos de Deus, é exatamente isso que os benfeitores estão falando. De chegar no momento em que nós somos uno com Deus. Então, quando Jesus fala para que todos sejam um como tu, ó Pai, o és em mim e eu em ti. Então, todos nós estamos sendo preparados para essa comunhão plena com Deus. Né? Primeiro, a comunhão plena com quem? Hã? Consigo mesmo. Depois, com Jesus. E por último, com Deus. Né? Porque primeiro contato pleno conosco para seguir o modelo e guia da humanidade. E aí, a partir desse movimento em que nós primeiro nos espelhamos numa criatura, num ser humano como nós, né, que já passou pela mesma fase que nós estamos passando, nós nos humanizamos plenamente. Por que Jesus diz: eu sou o caminho da verdade e da vida, ninguém vai ao Pai senão por mim. Exatamente é o que ele coloca aqui de uma outra forma. Ele é o modelo, nós nos humanizamos por meio de Jesus. E a partir do momento que nós nos tornamos plenamente humanos, nós começamos a nos angelizar, também seguindo o modelo de Jesus, para ser uno com Deus como ele também o é. E eu dei-lhes a glória que a mim me deste, para que sejam um como nós somos um. É praticamente uma continuidade do anterior, né, do versículo anterior. Então, essa glória de alcançar a pureza espiritual, uno com o Criador. E eu neles, e tu em mim, para que eles sejam perfeitos em unidade, e para que o mundo conheça que tu me enviaste a mim e que tens amado a eles como me tens amado a mim. Então, um desdobramento dos versículos anteriores. Então, essa perfeição e unidade. O que é a perfeição e unidade no nosso nível? Perfeição relativa, absoluta, só do Criador, né? Para que nós manifestemos Deus em nós. Por isso que ele diz: para que o mundo conheça que tu me enviaste a mim e que tens amado a eles como tens amado a mim. Deus manifesta o seu amor por meio do quê? Nessas passagens como essas que gerou a confusão de que Jesus e Deus seriam o mesmo ser, sim. Porque quando ele fala que eu e o Pai somos um, ou como neste aqui, para que sejam um como nós somos um, as pessoas entenderam não em princípio de comunhão, mas como se ele tivesse afirmado que ele era Deus. Jesus nunca afirmou isso. Tanto é que ele fala que eu vou para meu Pai, o Pai é maior do que eu.
Isso ele diz no Evangelho de João. Uma pausa para nossa reflexão. Qual o significado da realização desse esforço de aperfeiçoamento em sua vida? O que, nós alcançamos fazendo esse esforço? A felicidade relativa ou a perfeita alegria, como Francisco de Assis diria. Exatamente isso. Você sente as possibilidades abrirem-se para você a partir das reflexões dessas verdades que Jesus nos ensinou? Quando nós nos identificamos com essas verdades, dá para sentir que é possível a felicidade relativa desenvolvê-la em nossos corações? É plenamente possível, porque nós nos conectamos com a meta assinada na nossa consciência. Na questão 12 do Livro dos Espíritos, Kardec pergunta: embora não possamos compreender a natureza íntima de Deus, podemos formar ideia de algumas de suas perfeições? Vejamos, de algumas sim. O homem as compreende melhor à proporção que se eleva acima da matéria, entrevê-as pelo pensamento. Nós estamos tão distantes da perfeição que compreender a perfeição divina falta até palavras para nós. Os benfeitores dizem que existem virtudes que nós não sabemos nem o nome delas, porque ainda estamos distantes de experimentá-las. Virtudes humanas, ele não está falando de atributos divinos, de virtudes divinas. Se existem virtudes humanas que a gente não sabe nem o nome, é que em outros planetas mais evoluídos existem, aqui não existem, imaginemos conceber a perfeição do Criador. Aos poucos, com nossa evolução, nós vamos conseguindo perceber mais essa perfeição. Em a Gênesis, no capítulo 2, item 8, Kardec diz: não é dado ao homem sondar a natureza íntima de Deus. Para compreendê-lo, ainda nos falta o sentido próprio, que só se adquire por meio da completa depuração do espírito. Mas se não pode penetrar na essência de Deus, o homem, desde que aceite como premissa a sua existência, pode, pelo raciocínio, chegar a conhecer-lhe os atributos necessários, porquanto, vendo que ele absolutamente não pode ser, sem deixar de ser Deus, deduz daí o que ele deve ser. Então, nós podemos fazer por dedução, por raciocínio, aquilo que Deus não poderia deixar de ser. Por exemplo, bom, justo, misericordioso. E a partir disso, a gente chega à conclusão do como aquilo que mais próximo corresponde à perfeição do Criador, dentro da nossa possibilidade de conceber tudo isso. Na questão 13 do Livro dos Espíritos, quando dizemos que Deus é eterno, infinito, imutável, imaterial, único, onipotente, soberanamente justo e bom, temos ideia completa de seus atributos? Então Kardec ele vai fazendo toda uma reflexão. Aqui ele cita vários atributos baseados exatamente naquilo que Deus não poderia deixar de ser. Vejamos a resposta dos benfeitores. Do vosso ponto de vista, sim, porque credes abranger tudo. Sabei, porém, que há coisas que estão acima da inteligência do homem mais inteligente, as quais a vossa linguagem, restrita às vossas ideias e sensações, não tem meios de exprimir. A razão, com efeito, vos diz que Deus deve possuir em grau supremo essas perfeições, porquanto, se uma lhe faltasse ou não fosse infinita, já ele não seria superior a tudo, não seria, por conseguinte, Deus. Para estar acima de todas as coisas, Deus tem que se achar isento de qualquer vicissitude e de qualquer das imperfeições que a imaginação possa conceber.
Então, aquilo que nós já comentávamos. Existem, a nosso vocabulário ainda é pobre para exprimir as perfeições de Deus. Mas dentro da nossa limitação, é isso que nós podemos conceber nesse momento evolutivo da humanidade. Aqui agora. Poderíamos dizer, portanto, que a missão de que trata os benfeitores da humanidade na resposta da questão 115 seria aproximar-nos dos atributos que Deus tem em grau supremo e os espíritos puros de forma relativa. Então essa é a grande meta que nós trazemos assinada na nossa consciência. Desenvolver em nós os atributos do Criador. É esse o propósito maior de nossa vida como espíritos imortais. Então vamos para a nossa avaliação reflexiva. Feche os olhos, entre em contato com você mesmo, essência, buscando sentir o conteúdo estudado nesse encontro. O que você entendeu do conteúdo, que se aplique à sua vida?

conteúdo estudado mudou de alguma forma as suas possibilidades de entrega a Deus, de modo a se esforçar para desenvolver em si mesmo os atributos divinos? Caso positivo, que mudança foi essa?

neste encontro, refletimos um pouco mais nas virtudes que nos religam a Deus: a fé e a humildade, bem como nas que fazem com que aceitemos submissos a meta que está assinada em nossa consciência: a mansidão, a obediência e a resignação.

Busque sentir como é para você desenvolver essas virtudes. Como você já as sente dentro de si. A partir do entendimento mais profundo de aproximar de Deus, amando de toda a sua alma, houve uma ampliação da vontade de desenvolver mais ainda essas virtudes. Como é isso para você?

Nesse encontro, também refletimos sobre a importância de fazermos esforços para desenvolver os atributos divinos em nós, conforme a orientação de Jesus. Busque sentir essa possibilidade dentro de você. Como você a sente? Como é realizar esses esforços de aproximar-se de Deus cada vez mais, desenvolvendo seus atributos em si mesmo?

Você compreendeu a necessidade de fazer esforços para desenvolver os atributos divinos em sua intimidade, construindo o reino de Deus dentro de si mesmo, de si mesma?

Como você sente a sua vida aplicando o conteúdo estudado? Ele pode melhorar a sua vida em sua busca de autotransformação e nas suas atividades na prática do bem?

Agora lentamente vamos retornando ao nosso estado de vigília, trazendo fixado na mente, no coração, as nossas reflexões.

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E vamos começar a nossa primeira aula do estudo da sombra. A sombra, ela é infelizmente mal interpretada, né? A maioria de nós temos a ideia de sombra como algo assustador, como algo escuro, até porque o próprio conceito de sombra nos traz a ideia de que sombra é uma oposição à luz. Tudo aquilo que se opõe à luz forma uma sombra. Mas a ideia do nosso módulo, e principalmente, né, do trabalho na psicologia que Joana nos propõe, é que possamos compreender a sombra e crescer com a sombra. Então, para começarmos, eu queria trazer uma reflexão. Bem, passamos nossa vida até os 20 anos decidindo quais as partes de nós mesmos que poremos na sacola. E passamos o resto da vida tentando retirá-las de lá. Algumas vezes parece impossível recuperá-las como se a sacola estivesse lacrada. Eu escolhi essa reflexão justamente para que a gente possa compreender exatamente como a sombra começa a se formar. Quando pensamos que passamos nossa vida até os 20 anos pondo um monte de conteúdos nossos ou partes nossas dentro de uma sacola, começamos a perceber que essa construção da sombra é algo desde o início da nossa vida. Então, lá atrás, quando somos ainda uma criança pequena, por volta de 2, 3 anos, onde o processo da educação começa a se formar de forma mais diretiva e esse ego começa a ter uma estruturação e a criança já percebe que ela é ela e que a mãe é a mãe, o pai é o pai e os coleguinhas são os coleguinhas, nós também começamos a perceber nessa época que algumas coisas que nós fazemos, algumas atitudes que temos, não são tão agradáveis.

pessoa que para ela é tão importante. Então essa garotinha vai colocar a sua ira, a sua raiva dentro da sua sacola. E assim por diante. Então nós vamos crescendo, nos tornando adolescentes, e dentro de cada nova experiência no mundo além da família, nós vamos colocando conteúdos nossos que para nós não é aceitável naquela sociedade, nós vamos compondo essa sacola. Em um determinado momento, eu também começo a perceber que se eu me mostrar, no caso dessa garotinha ainda, se eu me mostro uma pessoa sempre muito ponderada, sempre muito compreensiva, sempre muito calma, eu sou mais aceita, eu sou mais amada, eu sou vista como alguém interessante. Essa garotinha agora, toda vez que ela se sente muito irritada, ela põe a irritação na sacola e automaticamente ela se torna aquela pessoa tão ponderada, ponderada e cada vez mais ponderada, amável, dócil, boazinha. E ela vai construindo aí uma persona. E ao construir essa persona e crescendo, se tornando adolescente, se tornando adulta, em algum momento ela pode começar a acreditar que ela é exatamente aquilo. Então eu sou uma pessoa calma, eu sou uma pessoa que não me irrito com nada, eu sou uma pessoa que nunca vou ser explosiva. Só que o que a gente vai percebendo aí é que quanto mais eu me identifico com a imagem da pessoa que eu acredito ser, a minha sombra, a minha sacola lá do início vai ficando cada vez mais densa, mais densa. E eu vou, dessa forma, me separando cada vez mais da pessoa que sou. Então, a sombra, ela começa nos trazendo a ideia de que tudo que está na sombra nem sempre serão conteúdos desconhecidos de mim. É possível que alguns dos conteúdos que eu coloco na sombra já tenham passado pela minha experiência. Eu já tenha vivenciado e ele tenha sido reprovado ou por mim ou pela sociedade, no caso de uma criança, pela família. Então, esse conteúdo que vai ficando nessa sacola, em algum momento da minha vida, como a nossa reflexão, vai ser necessário ser retirado de lá. Porque mesmo sendo um conteúdo que aparentemente era nocivo para mim, para que eu faça o meu processo de individuação de forma consciente, eu preciso conhecer esse conteúdo que está distante de mim. Por que isso? Quando a gente não faz esse exercício de conhecer o outro lado, o que vai acontecer na nossa personalidade é uma dissociação. É como se eu estivesse vivendo uma dupla personalidade. E por várias vezes, como vocês já viram no conteúdo de complexos, eu posso ter atitudes que a minha consciência reprova. E eu seja tomada ou invadida por uma parte minha que eu desconheço e que, na verdade, é parte do conteúdo dessa sombra. Existe um clássico na literatura que é muito conhecido, que é O Médico e o Monstro. Né? E esse clássico, que teve uma origem muito interessante e curiosa, porque o escritor, ele teve um sonho. E foi esse sonho que ele transformou em um romance de grande sucesso. E a história do Médico e o Monstro não é tão distante de nós. Existia aquele homem, aquele médico de boa família, de uma família muito conceituada, e que ele tinha uma necessidade de encontrar uma fórmula, um antídoto para separar o mal da natureza humana. Ele, como médico, acreditava que o homem não precisava viver com o mal, porque ele percebia isso na sua sociedade, na sociedade que ele vivia. Como ele precisava de uma cobaia humana para testar o seu antídoto, e essa cobaia humana não foi permitida pela universidade, ele então resolveu, por conta própria, experimentar o seu antídoto. Ou seja, a ideia do doutor, né, era inicialmente separar a natureza maligna do homem, fazer com que ela não existisse mais e o homem fosse, em sua totalidade, bom. E nesse experimento, ele começa então a dissociar-se. Em alguns momentos ele era um médico conhecido, agradável e educado, e sem que ele se desse conta, o outro lado, o monstro, começa então a sair e atuar na sua sociedade, na sociedade que ele vivia.
Então, esse outro lado dele, essa outra natureza dele, sai, comete crimes,

né, vai fazer coisas que a consciência dele reprovava. E essa literatura, que é muito interessante, vai nos mostrando exatamente que não é possível ao homem viver uma única polaridade, né? Então, quanto mais ele se afastar da sua natureza, no seu sentido total, ele vai correr o risco de viver uma separação, uma dissociação do que é. E aí, quanto mais ele caminha para uma direção, a sua outra direção, o seu oposto, que seria a sombra, vai tomando força, vai ganhando campo. E isso faz com que o homem tenha, então, no seu inconsciente, um conteúdo muito denso. E isso vai aparecendo na nossa vida quando nós estamos, mesmo que negligenciando isso, nós vamos percebendo isso na nossa vida como marcas, como sequelas no nosso comportamento, nas nossas atitudes, aqueles temas, aquelas situações que nos causam medo, nos causam pavor, nos causam melindres e que às vezes nos parece não ser nada importante, mas são conteúdos da sombra que vem à tona e aparece de uma forma muito sutil na consciência. Então, Jung vai trazer o conceito que a sombra personifica o que o indivíduo recusa conhecer ou admitir e que, no entanto, sempre se impõe a ele, direta ou indiretamente, tais como os traços inferiores do caráter ou outras tendências incompatíveis. É aquela personalidade oculta, recalcada, frequentemente inferior, que, em geral, tem um valor afetivo negativo. E é interessante o que Jung nos mostra, porque a sombra ela vai exatamente personificar aquilo que eu recuso conhecer ou reconhecer em mim. Então a sombra é de fato o meu oposto. Então se cada um de nós fizermos esse exercício agora, imaginássemos assim, bem, se eu tivesse como representar a pessoa que eu sou ou que me reconheço hoje, como eu me representaria? Vamos imaginar que alguém dissesse, ah, eu me representaria como uma árvore frondosa, né? Muito verde, com muitos frutos e com muitas flores. Qual é o oposto de uma árvore frondosa com muitas folhas e com muitos frutos? Seria uma árvore seca. Então, esta árvore seca, que é o oposto daquilo que eu me percebo, também é parte da pessoa que sou. Então, no trabalho com a sombra, eu preciso não só olhar aquilo que já é mais claro para mim, aceitável na minha consciência, como também fazer um olhar para aquilo tudo que eu rejeito, que eu não aceito. E continuando com Jung, ele vai mostrar também assim, que existe nessa sombra traços inferiores do nosso caráter ou outras tendências incompatíveis. Tendências incompatíveis necessariamente não são coisas negativas, mas incompatíveis à sociedade que eu vivo. Então, dependendo da educação que eu recebo, qualidades minhas, reconhecidas por outros como qualidade, pode ser vista naquele meio como algo negativo e inaceitável. E isso vai ser reprimido, vai ser recusado por mim e isso também vai compor a minha sombra. Por isso que é sempre necessário rever a sombra. E aí continua, Jung vai continuar. É aquela personalidade oculta, recalcada, frequentemente inferior, que em geral tem um valor afetivo negativo. Por que inferior? Quanto mais essa sombra vai ficando no inconsciente, mais densa ela se torna, e aí a gente vai dizer que ela se inferioriza porque eu não a reconheço. Vamos imaginar que eu tenha na sombra a atitude ou comportamento carinhoso. Que eu era uma menininha e que lá, aos 3, 4 anos de idade, eu era uma menina extremamente afetuosa, como uma menininha de 3 ou 4 anos. E que em algum momento essa a minha atitude, esse meu gesto tenha sido reprimido. Tenha sido de forma tão dura para mim reprimido que eu a coloquei na sombra porque isso não era aceito naquele ambiente, naquele meio. E que era um meio importante para mim. Então isso vai para a sombra. Mas toda vez que eu agora, adulta, manifeste esse ato de carinho, é muito provável que ele saia exatamente como ele saía aos 4 anos de idade. Por quê? Porque essa atitude, esse comportamento, ficou lá atrás, quando eu era criança. E eu não o atualizei
durante a minha vida. Por isso que é sempre importante fazer o retorno desse conteúdo para que ele possa também evoluir. Por isso que tanto Joana de Ângeles quanto o próprio Jung e outros psicólogos, eles vão trazer a importância de você trabalhar os conteúdos da sombra. É na sombra, é no complexo que tem energia disponível para o processo de individuação acontecer. Por isso que ele vai chamar a atenção para essa força que vem de forma inferior e que muitas vezes com valor afetivo negativo. Por quê? Porque foi algo que foi negado, foi reprimido lá na frente. Então, todas as vezes que eu tenho que atualizar isso, eu tenho o primeiro juiz que vai dizer que aquilo não é positivo, sou eu. Então, esses conteúdos da sombra também são vistos por nós como conteúdos negativos e provavelmente reprovados por nós. Continuando com Jung. Todo homem tem uma sombra. E quanto menos ela se incorporar à sua vida consciente, mais escura e densa ela será. De todo modo, ela forma uma trava inconsciente que frustra nossas melhores intenções. Por isso que o ditado popular é muito certo: de boas intenções o inferno está cheio, né? Porque justamente por desconhecer a sombra é que as nossas melhores intenções são contaminadas por essa sombra. É como você pensar que muitas vezes aquilo que eu tenho como uma grande qualidade, quando eu tento atuar daquela forma, mexendo com a vida de uma outra pessoa, interferindo na vida de uma outra pessoa, essa atitude pode ser mal interpretada e ser vista também como algo prejudicial. Então, quanto mais distante da sombra eu estiver, mais incorporada a minha vida ela fica. Por isso que muitas vezes, nos relacionamentos, por exemplo, nós vemos essa relação de sombra num casamento. E a pessoa pergunta, mas é karma? Não, não é karma. É porque como você não conhecia a sua sombra, ela fez o favor de escolher o seu parceiro. Porque quem sabe assim você possa, né, trabalhá-la. Então, muitas vezes o conteúdo desconhecido vai encontrar no outro aquele gancho para que eu possa agora trabalhar e atualizar o meu processo. Então, como Jung vai chamar a atenção, ela pode sim formar uma trava inconsciente e que as minhas melhores intenções, toda a minha vontade de fazer coisas boas, possa ser frustrada. O que a gente chama em termos bem populares de boicote, de atirar no próprio pé. Então, aquilo que eu tento fazer por mim, muitas vezes eu mesma faço o favor de não realizar e de não concretizar. E não percebo, às vezes, por que não consigo fazer isso. E quando a gente vai desenrolando esse novelo, a gente consegue perceber que é justamente conteúdos desconhecidos que fazem com que o meu processo não avance, os meus conteúdos não sejam elaborados. E aí, Jung ainda. A sombra não consiste apenas de tendências moralmente repreensíveis, mas também demonstra várias boas qualidades, como instintos normais, reações apropriadas, insights realistas, impulsos criativos e etc. Em Jung, ele traz uma questão muito interessante com relação à sombra, quando ele vai falar dos insights. Então, ele faz uma comparação, às vezes, até com gênios, que é esse insight que nós temos, esse conteúdo que aparece como solução de algum problema, vem da sombra. Não é a consciência, tanto que normalmente a fala assim, me veio de repente. Então, se não era algo que a consciência se apropriava. Então, grandes ideias, grandes soluções vêm também desse lugar que é desconhecido nosso, que é o inconsciente. Então, também é conteúdo da sombra. E é claro, né, assim, nem tudo que está lá vai ser moralmente repreendido pela sociedade ou por mim. Então, nem tudo que está na minha sombra, ou conteúdo da sombra, é de fato negativo. Por isso que é necessário a revisão de crenças, a revisão de conceitos. Todo o processo terapêutico e do processo da individuação, como Joana chama a atenção em vários livros, necessita de uma disposição, de uma disponibilidade da pessoa para poder abrir todas essas gavetas e fazer essa faxina tão profunda. Uma outra coisa interessante da gente pensar também na sombra são os instintos normais, né? O meu instinto de preservação é
conteúdo da sombra. Por isso que muitas vezes, quando nós vemos algumas pessoas que não têm medo do perigo, né, as chamadas destemidas, também têm, às vezes, necessidade de fazer trabalhos psicológicos. Porque a gente começa a perceber que aquele instinto normal de preservação da vida lhe falta. Né? Como também uma criança excessivamente protegida, né, de qualquer perigo, de tomar uma queda. Então, quando essa criança não aprende a se defender, ela termina perdendo também um contato com esse conteúdo. Então, com todos os seus instintos, que são normais e que também vão garantir a preservação da sua vida. Então, tudo isso, e principalmente, e na nossa sociedade, isso é uma pena que a gente possa perceber isso, a criatividade é um conteúdo da sombra. E eu lembro muito quando eu era criança, eu acredito que muitos de vocês vão lembrar também, que nós íamos fazer aqueles desenhos na sala, aquela pintura, né? E eu lembro de um episódio que eu vivi quando chegou um coelho, tinha um coelho para ser pintado. E eu sempre gostei, acho que meu nome é Íris por conta disso, eu gosto de cores. E então eu fiz o meu coelho todo colorido, igual o arco-íris. Então é uma beleza, meu coelhinho. Com laço de fita que não tinha, eu criei um laço, eu botei algumas flores. E depois de todo feito o meu coelhinho, o dedo estava doendo, porque a criança faz com muita força para pintar, né? A professora me devolveu. E ela olhou para mim e disse, você já viu um coelho colorido? O coelho é branco. E eu fiquei frustrada, porque o lápis branco não tem graça de pintar. Não tem o que pintar num papel branco com lápis branco. Então, é muito comum a gente perceber, na nossa faixa etária, né, nós adultos, que passamos por um processo de educação muito limitado e todo muito formal, que a nossa criatividade tenha ficado na sombra. Então é comum, eu percebo às vezes no trabalho com grupos, quando eu passo papel em branco e lápis de cor, as pessoas falam, é para desenhar? É? É para pintar? Eu não sei pintar. Justamente porque é um conteúdo que fica lá. E a gente está vendo isso em uma situação simples, de fazer um desenho, de ouvir uma música, mas o impulso criativo é visto por Jung como também um instinto. Então, a criatividade é essencial na nossa vida justamente para nos dar a capacidade de perceber outras alternativas em nossos problemas. A criatividade garante a mim uma possibilidade de ser flexível. Porque quando eu não utilizo da criatividade, eu me torno rígido. As coisas são daquele jeito e só pode ser assim. É a criatividade, é acessar esse conteúdo em mim que vai me possibilitar também ver que entre 8 e 80 existem muitos outros números. Que entre o branco e o preto tem várias tonalidades de cinza. E aí Joana nos traz que as experiências não vivenciadas, as circunstâncias ainda não conhecidas, constituem a sombra que se pode apresentar também, do nosso ponto de vista, como os insucessos, os abusos, os desgastes a que se entregou, fazendo-a densa, porque necessitada de diluir-se através de outras atitudes compatíveis com as conquistas da inteligência e do sentimento. E é aqui nós começamos a ver a ponte desse processo psicológico com a doutrina espírita e com a importância, e qual a importância de trabalhar a sombra para a nossa evolução espiritual. Quando Joana vai trazendo que as experiências não vivenciadas, as circunstâncias ainda não conhecidas, também constituem a parte da sombra. E isso pode trazer assim, mas como é que pode ser sombra se eu ainda não vivi, se eu ainda não vivenciei? E aí nós vemos a questão do Espírito Eterno que somos. Então, todas as minhas experiências já vividas também compõem a minha sombra. Então, é por isso que a importância de trabalhar esses conteúdos nessa existência também favorece a evolução do Espírito. Mesmo que eu não lembre o que eu fui na outra vida, e não é esse o propósito, mas é saber que existem conteúdos lá que interferem ainda hoje na pessoa que sou. E aí a gente compreende por que os filhos são educados da mesma forma, são filhos do mesmo pai e da mesma mãe, e que muitas vezes, e na maioria das vezes, somos muito diferentes. Porque somos uma individualidade e que experienciamos, né, individualmente as nossas vidas. A estrada é feita para cada um.
Então é aí que a gente vai percebendo a importância, né, desse trabalho. E isso faz e traz para a gente o sentido, porque a mentora, em sua obra psicológica, ela vai pedir tanto, né, vai buscar tanto em nós esse aprimoramento como seres humanos. Aí a importância do autodescobrimento, do autoconhecimento. E continuando com ela, ela ainda vai além, né? Do nosso ponto de vista, vem os insucessos, os abusos, os desgastes que se entregou, faz com que essa sombra vá se tornando densa. E a única forma de diluir é justamente quando você começa a modificar suas atitudes. E aí ela traz, com as conquistas da inteligência e do sentimento. Então, a partir de que momento nós fomos formando essa sombra? A partir do momento em que o homem foi dotado de razão. A partir do momento que o homem lá atrás começa a perceber-se como ser, e essa razão e essa inteligência começa a se manifestar no homem, a sombra também começa a se formar por uma questão natural de ser oposta àquilo que eu demonstro ser. E é justamente nesse aprimoramento da inteligência, ou seja, nas vidas sucessivas, e no aprimoramento do sentimento, é que eu vou diluindo cada vez mais essa densidade que faz parte também do ser que sou. Então, a própria personalidade, não poucas vezes apresentando-se fragilizada, fragmenta-se e dá surgimento a vários eus, que ora se sobrepõem ao ego, ora se caracterizam com identidade dominante. É interessante como ela vai chamando a atenção, e importante isso, né, para nós espíritas, justamente pela percepção dos vários eus. Quando ela vai chamar, e aí vocês lembram que eu falei há pouco do médico e do monstro, é essa dissociação da personalidade. Então, essa personalidade, não poucas vezes, vai se apresentando fragilizada. Por quê? A estrutura de um ego muito frágil lá atrás faz com que a minha persona cada vez mais se solidifique. Quanto mais frágil a minha estrutura de ego, maior a minha necessidade de incorporar a persona na minha vida. E quanto mais eu incorporo a persona na minha vida, maior a chance que eu tenho de que um outro eu surja na minha vida. E aí essas várias personalidades, e que pode ser facilmente confundida na nossa vida como processos obsessivos. Então, muitas vezes, a manifestação que eu tenho de uma outra atitude não comum à minha consciência ou não comum ao meio que eu vivo, que pode ser confundida com obsessão e que muitas vezes pode ser também, é uma parte de mim que se fragmenta. É uma parte de mim não vivenciada e não aceita por mim, né? E aí a gente vai percebendo o quanto isso vai acontecer um momento ou outro da nossa vida, o que não é muito raro. E a gente pode perceber isso na nossa vida diária, por exemplo. Você tem uma atividade profissional onde, às vezes, você precisa ser muito, ter uma liderança, exercer um trabalho com poder, com autoridade. E se isso não é parte da sua personalidade, se ao contrário, você se sente uma pessoa insegura na maioria das vezes e percebe que no trabalho funciona a autoridade, é possível que, se naquele momento a sensação interna é agradável, eu comece a utilizar isso na minha vida. Então, essa outra parte minha, pouco trabalhada e desconhecida de mim, se me traz conforto, que é o contrário do que a insegurança pode me trazer, é muito possível, sim, que eu a utilize na minha vida, nas minhas outras relações. Ou, quando não, eu posso perceber, e aí a gente entra nos vários eus, alguém que tem um comportamento dominador em um determinado campo da vida, em um outro campo, ser extremamente frágil e vulnerável. E a própria pessoa fica em conflito com isso, né? E quem vê, é possível que você encontre um amigo de trabalho em uma situação e que você olhe e diga, mas não é fulano, não é possível, né? Justamente por conta dessa fragilidade, dessa personalidade que vai sobrepor a identidade real que eu sou. E aí a gente volta para um questionamento. Se eu estou dividida em vários eus, como o meu processo de individuação, como o meu processo de conhecer a pessoa que eu sou, pode acontecer se eu não tiver um momento de sentar
e conciliar. Eu costumo dizer isso, vamos sentar e conversar com todas as nossas partes e vamos tentar fazer alguns acordos. Né? Conversar com a nossa criança medrosa, conversar com a nossa parte insegura, conversar com a nossa parte autoritária, para que possamos conhecer cada uma delas, porque em cada uma delas tem um valor necessário para o meu processo de evolução. E Joana continua em Despertar do Espírito. Nessa aparente dicotomia dos dois eus, a ocorrência se dá porque um não toma conhecimento do outro de forma consciente, podendo mesmo negar-se um ao outro. E aí fica bem o médico e o monstro, né? Um não conhece o outro. O eu, porém, é único, indivisível, manifestando-se, isto sim, em expressões diferentes de consciência e de autorrealização. E aí a gente vê a importância desse apresentar-se a si mesmo. Né? Todas as vezes, aí a gente já vê isso no Livro dos Espíritos, fazer a reflexão diária. Perceber o que você fez, que não foi positivo naquele dia, que foi positivo, que pode ser alterado, que pode ser mudado, porque é desta forma que o processo de autoconhecimento vai se realizando. Eu preciso avaliar que naquele momento, aquela situação me deixou frágil e eu não tive reação. Mas por quê? Porque é muito pouco provável que eu reaja de determinada maneira agora por uma situação nova. Normalmente essa situação já me ocorreu em algum outro momento da vida. É como se nós fôssemos pensar que você viveu uma experiência de rejeição na infância. E essa experiência foi chocante, porque a pessoa que te rejeitou era uma pessoa importante. Vamos imaginar que uma criança vive com uma cuidadora, uma babá. E essa babá, que a criança aprende a amar, aprende a confiar, em determinado momento da vida dessa criança começa a ser agressivo com ela, a rejeitá-la ou a espancá-la. E essa criança vai registrando internamente de que ela não pode confiar nas pessoas. Né? Então, nesse processo de construção, é muito possível que essa criança, quando se tornar adulta, ela rompa com algumas situações, principalmente quando ela se veja amando alguém. Por quê? Porque se ela ama alguém, o registro interno que ela tem, a reação que ela vai ter é automaticamente de se proteger. Porque a pessoa que eu amo não é confiável. Isso foi o que ela aprendeu lá atrás. Mas se esse sentimento for maior do que o que ela possa conter, e todo o instinto dela, todo o sentimento dela a leve para aproximar-se dessa pessoa, pode ocorrer dessa mulher hoje, ela entrar em choque, em briga com ela mesma. E aí tem a sensação de que são duas vivendo em mim. Como eu posso temer tudo isso e ao mesmo tempo querer viver aquilo que eu tenho? Então, essa é a importância, quando Joana vai chamar a atenção, para que eu possa conhecer essa outra parte. Então, eu preciso perceber que aquela situação que eu estou reagindo agora, aquele evento que está me causando insegurança, medo, ou seja, o que for, já aconteceu ou tem um registro interno. E eu preciso, então, sentar e perceber o que está registrado internamente, para que eu não tenha que reagir àquela situação ou àquela pessoa de uma forma inadequada, porque é isso que a sombra vai fazer. E aí Joana continua. Mergulhado em sombra, esse lado escuro da personalidade, esse que a gente não conhece, sobressai-se e impulsiona ações que estão destituídas da razão e da compaixão, desnaturadas nas bases e dominantes na essência. Né? E aí a gente vai percebendo, imagine que essa outra parte, que é uma parte que eu não conheço, e que se o ego não conhece, ela vai correr o risco de que essa outra parte domine o ego e faça com que o ego fique fragilizado diante disso. Ele vai sobrepor, como ela coloca, né, essa personalidade, vai me impulsionar a ter ações que estão destituídas de razão e de compaixão. E aí nós vemos, às vezes, reações abruptas, né, que você vai dizer assim, não era eu, estava fora de mim. Né? Que você é impiedoso com o outro, que você não consegue perdoar, não consegue perceber, de fato, a situação. Como a gente costuma dizer assim, agir na raiva é agir de forma cega, né? Você não consegue enxergar o todo. E aí ela continua.
que isso tudo é decorrente justamente porque essa situação é desnaturada na base e dominante na essência. Qual é a base da nossa psique? Né? Quando a gente pensa na consciência, se o intuito é tornar-se consciente, o ego precisa estar estruturado. Ele é a ponte que vai me levar a fazer todo o meu processo de autoconhecimento, de autodescobrimento. É ele que vai fazer com que eu perceba, de fato, o ser que sou. Quando essa base, ela é frágil, o meu processo de percepção fica todo ele fragilizado. E aí eu corro o risco de deixar que ser dominada pela essência. E a essência, lá atrás, é instintiva. Então, por isso ela vai chamar a atenção que muitas vezes vamos agir sem o uso da razão, sem o uso da compaixão, que já são qualidades adquiridas no decorrer do processo do espírito. Quanto mais eu me aprimoro como ser, quanto mais eu aprimoro a inteligência e sentimentos, maior a minha capacidade de usar a razão e de ter compaixão. Então, nenhum de nós estamos livres de viver uma situação onde nos tenhamos a triste surpresa de ter uma reação que em algum momento tenhamos dito, eu jamais faria isso. Né? Porque se eu não conheço a pessoa que sou, se eu não conheço esse meu outro lado, eu sou sim capaz de fazer algo que possa me surpreender, tanto de forma positiva como também de forma negativa. Então o ego está para a sombra, assim como a luz está para as trevas. Essa é a qualidade que nos torna humanos. Por mais que o queiramos negar, somos imperfeitos. E talvez seja naquilo que não aceitamos em nós mesmos, a nossa agressividade e vergonha, a nossa culpa e a nossa dor, que descobrimos a nossa humanidade. E por mais triste que possa parecer essa frase, é interessante, porque muitas vezes, quando nós estamos vivendo situações muito conflitantes, situações muito complicadas e que nos tira do nosso eixo, uma coisa que eu percebo, não só comigo, mas também com as pessoas, é que é nessa hora que a gente consegue descer do pedestal que ficamos. E Nietzsche, ele costumava dizer que o grande problema do homem é que ele pensa ser Deus. E quando ele descobre que não é Deus, ele fica extremamente decepcionado. E isso faz com que o homem sofra muito. Então, sempre, como a própria mentora propõe, veja o conflito como essa possibilidade de aprimoramento. Então, aquela situação complicada, aquela pessoa difícil, aquela parte de mim que é tão difícil para mim de aceitar, de perceber e de ver, quanto mais eu continuar negando isso, mais força eu dou a esse conteúdo. Então, eu preciso, dentro desse meu caminhar de tentativa de aprimoramento de ser e de aprender a amar, eu também preciso aprender a amar essa outra parte minha que até então eu nego. E é justamente nesse meu exercício de amar a pessoa que sou, na integridade que sou, com a minha luz, com a minha sombra, com a minha dor, com a minha vergonha, com as minhas culpas, mas também com todas as qualidades que possuo, é que eu vou me tornando cada vez mais um ser humano. Um ser humano na intensidade que precisa ser. E aí nós lembramos muito da passagem do Evangelho do homem de bem. Né? O homem de bem não é o homem perfeito. O homem de bem é aquele que está se esforçando a cada dia, a cada momento, para se tornar uma pessoa melhor. E se ele está fazendo esse esforço para se tornar uma pessoa melhor, significa que ele reconhece nele a sua outra natureza. Que ele sabe que existe nele ainda um outro lado que precisa ser aprimorado, acolhido e amado. E aí nós poderemos, com certeza, né, dizermos com muito orgulho que somos seres humanos, que somos pessoas de bem. Boa noite e até a próxima aula.

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1: Dando então continuidade, né, às nossas reflexões em torno da fé, né, a fé, aquela fé robusta, aquela fé que acalma, aquela fé que nos dá sustentação, que nos dá paciência, porque a fé faz isso conosco, faz com que nós saibamos esperar, né? Entendemos que para chegar ao objetivo que nós almejamos, temos que ter a confiança, né, que é em decorrência da nossa fé, e essa tranquilidade, né, e a paciência de aguardar, porque muitas das vezes nós queremos, pedimos a Deus, fazemos a nossa oração e queremos que a coisa seja resolvida para ontem, né? E não conseguimos entender muitas vezes que o nosso tempo é diferente do tempo de Deus. Quando nós passamos a entender isso, né, nós ficamos mais sossegados, nós ficamos mais tranquilos de saber aguardar. Então, quando nós temos essa certeza, né, do amor de Deus, mesmo diante dos sofrimentos, né, é nessa hora, né, das grandes dores, das grandes dificuldades, que nós vamos testar a nossa fé. Porque quando tudo está muito bem na nossa vida, é fácil a gente dizer que confia na espiritualidade, confia em Deus, que sabe da existência, né, do amparo, que Jesus está à frente da nossa vida. Mas quando a dor bate, né, e em várias situações diferentes, é justamente nessa hora e que nós vamos testar a nossa fé, né? Então, quando tudo vai bem, é muito fácil, mas quando passamos por situações de grande dor, como a perda de um ente querido, é muito difícil, né? E segundo os espíritos, é uma dor legítima. Então, nós vamos testar a nossa fé neste momento, né, em que nós dizemos perdemos, na verdade a gente não perde, né? Mas é um hábito comum a gente falar assim, aquele ser que nos é tão caro, né, seja um amigo, um parente, e principalmente quando essa morte, né, chega de uma forma que não se espera, uma forma às vezes abrupta, né, ou até mesmo em decorrência de uma violência, né, isso nos choca e é bastante difícil lidar com essa perda, lidar com essa situação. Mas aí, nesta hora, para aquele que tem essa compreensão da fé raciocinada e tem a certeza, porque tem fé, tem a certeza da paternidade, do amor de Deus junto a nós, nós iremos sofrer sim, iremos chorar, porque esse negócio de que espírita não chora, isso é conversa fiada, espírita chora igual a todo mundo. Então a gente vai chorar, a gente vai sofrer, mas não vamos nos desesperar, não vamos nos revoltar. Essa é a diferença que nós podemos constatar, o que a fé nos proporciona, né, e como é bom a gente se sentir fortalecido nessa hora, porque nós sabemos que as nossas dificuldades, né, a espiritualidade não vai tirar do nosso caminho. Aquilo que nós temos que passar, iremos passar. mas essa confiança que nós temos, né, é de ter esse amparo, de que naquele momento de dificuldade nós estamos sendo amparados, estamos sendo carregados no colo, isso faz toda a diferença para a nossa vida, né? Diante também de uma doença, né, grave, que nos assusta, seja conosco, seja com um ente querido nosso, né? E aí, diante dessa hora, né, né, grave, mas aí a fé será testada nessa hora, né? Então, nós nos sentimos testados nesses momentos difíceis, né? E eu tive a oportunidade de vivenciar isso num momento de muita dificuldade na minha vida, e que teve companheiros que me deu receitas, indicações, né? E eu falei, não, eu tenho que confiar na casa que eu estou, né? Se é aqui que eu estou, é aqui que eu vou buscar os recursos cabíveis para aquela dificuldade que eu estava enfrentando, né? E eu me surpreendi que, embora eu ainda esteja também construindo essa fé, mas eu me surpreendi que nem eu mesmo sabia que tinha a fé que tinha por ocasião dessa dificuldade que estou me referindo, né? Então, a calma na luta é sempre um sinal para nós dessa confiança que nós vamos desenvolvendo, né? Mas aí aqui no Evangelho tem uma coisa muito importante que ele diz para nós assim: é preciso evitar confundir a fé com a presunção, porque a verdadeira fé se alia à humildade, e aquele que possui coloca sua confiança mais em Deus do que em si mesmo, porque sabe, como simples instrumento da vontade divina, ele nada pode sem Deus. Essa é a razão para que os bons espíritos venham em sua ajuda. A presunção é mais orgulho do que fé, e o orgulho, cedo ou tarde, será castigado pela decepção e pelos fracassos que lhes são impostos. Então, nós vamos tendo essa confiança, né, em Deus, e nos colocando segundo a vontade de Deus. Porque muitas vezes nós, ao fazer os nossos questionamentos, os nossos pedidos, nós queremos que as situações sejam da maneira do nosso jeito. Nós queremos que a coisa aconteça como nós queremos, né, e não respeitamos essa vontade de Deus, né? Será que nós dizemos em nossa oração: Senhor, que seja feita a sua vontade e não a nossa? Então, muitas vezes a gente faz justamente o contrário, né? Quer que seja feita a minha vontade, não de Deus, porque nós ainda, pela nossa rebeldia, pela nossa imaturidade espiritual mesmo, nós vamos agindo dessa forma, sim, com filhos rebeldes, né? Mas à medida que esse poder da fé, né, vai sendo construída dentro de nós, né, nós vamos percebendo, né, o quanto nós vamos sendo fortalecidos, o quanto nós vamos sendo amparados, o quanto nós vamos sendo até mesmo preparados para as dificuldades que com certeza surgirão na nossa vida, né? Então, meus irmãos, que possamos realmente compreender a fé, que possamos construí-la dentro de nós, né? Sempre com essa certeza de que Deus sabe muito antes de nós o que é melhor para cada um de nós, e que possamos assim fortalecermos-nos em Deus e construir a nossa fé como um grão de mostarda, como nosso Senhor Jesus nos orientou. Muita paz aos corações.

Nós estamos estudando do módulo 3 do nosso estudo reflexivo, a presença amorosa de Jesus em nossas vidas. Nós trabalharemos no nosso encontro de hoje Jesus e a sua perfeita comunhão com Deus. O objetivo desse encontro é refletir sobre a perfeita comunhão de Jesus com Deus e o significado disso para as nossas vidas. Vamos fechar os olhos agora, meditar sobre a presença de Jesus em nossas vidas. Feche os olhos, entre em contato com você mesmo em essência, buscando sentir-se filho ou filha de Deus, tendo como guia e modelo Jesus. Como você sente essa realidade? Você a sente de modo a se entregar plenamente a Deus, às leis divinas e aos ensinamentos de Jesus? Deixe fluir os seus pensamentos e sentimentos, evitando qualquer mascaramento num processo de auto-engano. Seja verdadeiro, verdadeira com você, analisando-se com autenticidade.

Lentamente vamos abrindo os olhos, botando o estado de vigília para as nossas reflexões. Voltando à tríade que nós temos trabalhado, eu, Espírito Imortal, leis divinas e Deus, que nos cabe a entrega e a ação. Como Jesus se insere nessa tríade? Jesus é o nosso guia e modelo, o caminho da verdade e da vida, que nos conduz a Deus. Para que nós possamos seguir até Deus, nos aproximando dele pelo conhecimento da verdade, Jesus é o nosso modelo e guia. E é pelo exercício das virtudes que nós vamos nos entregar a Jesus e, consequentemente, a Deus e as leis divinas presentes na nossa consciência. Ele veio nos ensinar exatamente as leis divinas, a verdade, e ele é o caminho dessa verdade e da vida. Então, há uma pergunta que é importante que nós nos façamos. Quais as virtudes que nos possibilitam a entrega a Jesus, nosso guia e modelo, o caminho da verdade e da vida que nos conduz a Deus? No nosso encontro passado, nós estudamos algumas virtudes. Vamos, nesse encontro, trabalhar mais algumas. Nós vamos continuar estudando o Evangelho de João, a começar pelo capítulo 10, versículo 30. Eu e o Pai somos um. Nós já comentamos bastante esse versículo. Ele não significa que Jesus seja Deus, como foi mal interpretado ao longo do tempo, mas que há uma perfeita comunhão entre Jesus e Deus, a ponto dele estar sintonizado com Deus em uníssono, numa unidade com Deus. Por isso ele diz: eu e o Pai somos um. Um no nível de identidade, de pensamento e de sentimento, produzindo uma perfeita comunhão. De que Jesus é o nosso modelo e guia? De que e para que ele é o nosso modelo e guia? Para que nós cheguemos nessa unidade também. Vai chegar um dia que nós também vamos dizer: eu e o Pai somos um, em plena identidade, quando nós formos espíritos crísticos. Então Jesus é o nosso modelo e guia para chegar nessa condição de seres crísticos. Hoje nós podemos dizer que somos aprendizes desse modelo, né? Aprendizes desse caminho. Então, podemos dizer que nós somos aprendizes de Jesus para nos unificarmos com Deus dentro dessa proposta maior de cristificação de nós mesmos. No capítulo 5, versículo 20, Jesus diz: porque o Pai ama o Filho e mostra-lhe tudo o que faz, e ele lhe mostrará maiores obras do que estas, para que vos maravilheis. E que Jesus está falando aqui, gente? Ele diz: porque o Pai ama ao Filho. Ele está falando dessa sintonia perfeita, dessa comunhão perfeita entre ele e Deus.
Então, ama nesse sentido dessa unidade de pensamento e de sentimento. Aí ele diz: mostra-lhe tudo o que faz, e ele lhe mostrará maiores obras do que estas, para que vos maravilheis. De que obra Jesus está falando aqui? As virtudes. E as virtudes é para quê? O que é maravilheis? A gente fica deslumbrado? Oh, que beleza! É isso? Não. O que é esse conceito de maravilhês? Para que nós exercitemos e tragamos para dentro de nós essas virtudes, essas obras. Tá? Para que nós nos tornemos pessoas realmente dignas, que desenvolvem em si mesmas essas maravilhas da obra de Deus. Então, a obra de Deus se fazendo dentro de nós, construindo verdadeiras maravilhas. No versículo 21, no mesmo capítulo, ele diz: pois assim como o Pai ressuscita os mortos e os vivifica, assim também o Filho vivifica aqueles que quer. Esse é um dos versículos mais mal interpretados, porque ele é interpretado ao pé da letra. Ele é profundamente simbólico. Nossos irmãos de outras crenças, espero nesses tempos agora, né, esse é um ano que eles esperam isso, e cada ano muda, exatamente dessa vivificação dos que estão mortos, né? Mas literalmente, eles saindo das covas, das sepulturas, ressuscitados nos

das leis divinas na própria consciência. Então, o distanciamento das leis divinas que nos mata psicologicamente. E aí ele diz, pois assim como o Pai ressuscita os mortos e os vivifica, assim também o Filho vivifica aqueles que quer. De que ele está falando? Se estar morto é estar distante das leis divinas, presente na nossa consciência, o Pai ressuscitar e o Filho também ressuscitar, o que significa? Então, como há uma comunhão plena entre Jesus e Deus, Jesus é o caminho que nos leva à verdade, que são as leis divinas, e que nos leva à vida. Então, ele é o caminho da verdade e da vida. Então, o caminho das leis divinas é dessa vida em abundância que nos vivifica, que nos torna vivos, com V maiúsculo. Não apenas vivos biologicamente, porque esse vivo aqui pode se referir tanto ao encarnado quanto ao desencarnado. Assim como o morto pode se referir tanto ao encarnado quanto ao desencarnado. Existem muitos mortos encarnados e muitos mortos desencarnados. São aqueles que estão distanciados da verdade, da verdade que vivifica, distanciados das leis divinas. Assim como existem muitos vivos encarnados e muitos vivos desencarnados, porque são aqueles que se aproximam cada vez mais das leis divinas nas próprias consciências. Então, por isso que Jesus tem um grande compromisso de nos trazer vida e vida em abundância. Não foi o que ele ensinou? Eu vim para que tenhas vida e vida em abundância. Nos versículos 22 e 23, ele diz: e também o Pai a ninguém julga, mas deu ao Filho todo o juízo, para que todos honrem o Filho como honram o Pai. Quem não honra o Filho, não honra o Pai que o enviou. E aí, o que, que ele está querendo dizer aqui? Esse juízo que Jesus está dizendo aqui tem a mesma conotação que a questão do julgamento num juiz terrestre? Não. O que é esse juízo aqui? Tem a ver com a consciência, né? Do tomar juízo. Essa fala, essa expressão, tomar juízo, que significa? Tomar consciência de quê? Das leis divinas presentes na nossa consciência. Então, quando o Pai dá ao Filho todo o juízo, o que significa esse todo o juízo no Filho? Nós já trabalhamos isso, que ele vivencia plenamente todas as leis e movimenta todas as leis divinas, sejam físicas, biológicas, morais, todas as leis. O Filho, com F maiúsculo, que significa o Espírito Crístico, no caso, ele próprio, Jesus, e vivencia plenamente essas leis e movimenta todas as leis divinas. E aí ele diz, para que todos honrem o Filho, como honra o Pai. O que é esse verbo honrar aqui? Qual o significado, o sentido profundo dele? É uma virtude que ele está falando aqui. Que virtude é essa? Quando você honra algo, o que você está sendo com esse algo? Hã? Fiel. A fidelidade. Então ele está falando aqui da fidelidade consciencial, uma outra virtude, intimamente ligada à fé. Então, quando nós estamos em sintonia com o Filho, que traz todas as leis divinas sendo movimentadas em si mesmo, nós somos convidados a quê? A fidelidade consciencial.

0: esse filho, que no caso é o nosso modelo e guia desde o momento que nós entramos no reino nominal. Aquele que nos conduz, é o nosso condutor. Então, fundamental honrar o filho, como honramos o pai. Ser fiel a Jesus é ser fiel a Deus, em unidade de pensamento e sentimento. Ficou claro, gente? Faz sentido? Continuemos. No versículo 24, ele diz: na verdade vos digo que quem ouve a minha palavra e crê naquele que me enviou tem a vida eterna e não entrará em condenação, mas passou da morte para a vida. E o que ele está dizendo? Quem crê naquele que me enviou tem a vida eterna. Vamos por parte. O que significa isso? Nós temos a fé, a fidelidade, né? Quando nós estamos sendo, crendo de fato, com fé convicta, e sendo fiéis, qual é o tempo que nós vivemos? O presente, o aqui e agora. Quando nós estamos plenamente focados no aqui e agora, o que, que nós estamos experimentando? A vida eterna. Quando estamos numa alegria existencial por nutrir essas duas virtudes, fé e fidelidade consciencial, nós não sentimos essa eternidade já aqui e agora? Não sentimos? Então, exatamente essa primeira parte da lição aqui. E aí ele diz: não entrará em condenação. O que é essa condenação? Ir para o inferno? Como as religiões, de um modo geral, interpretam? O descumprimento das leis. E o descumprimento das leis, o que gera em nós? Entra numa ansiedade de consciência. Por quê? Ao descumprir as leis, o que, que a pessoa faz? Está descumprindo as leis. O que, que ela faz? Ela morre. Ela não morre, psicologicamente falando, nós não acabamos de refletir. Ela morre psicologicamente. Só que, cedo ou tarde, o amigo despertar da consciência não chega na vida dela para buscar o que é de direito. Não chega? Quando chega, pega desprevenido. E aí entra numa ansiedade de consciência. Eu devia ter feito, mas eu não fiz. Eu devia ter feito, mas eu não fiz. E fica nesse processo de estagnação. Aí sim, estagnação. Para que nós passemos da morte para a vida, o que, que é necessário? Autoconsciência, não é? O que, que transmuta a ansiedade de consciência? Quando você tem um vício egóico, precisa combater o vício egóico ou você é convidado a desenvolver a virtude? Então, a virtude que transmuta a ansiedade de consciência é a autoconsciência, não é? A autoconsciência faz com que nós passemos da morte para a vida. Faz sentido? Aquele que estava morto revive, estava perdido, se encontra. É a volta do filho para casa. A partir do momento que desperta a consciência, se liberta da ansiedade de consciência e da outra companheira dele, qual é? Parábola do amigo importuno? A má vontade, que tem os filhinhos da preguiça, da indolência, da inércia, da acomodação e outros. No versículo 25, Ele diz: em verdade vos digo, que vem a hora, e agora é, em que os mortos ouvirão a voz do Filho de Deus, e os que a ouvirem viverão. Outro versículo interpretado ao pé da letra, né? A hora dos mortos ressuscitarem. E as pessoas literalmente esperam que os mortos saiam das sepulturas e ressuscitem. Aí ser um monte de cadáver fedorento andando para todo lado. Zumbi. Se isso fosse literal, né? Não é. É algo profundo, espiritual. Então, quando toca o coração, a pessoa ouve a voz do Filho de Deus. Aquele que estava morto, num processo de consciência de sono, ouvindo a voz do Filho de Deus, de Jesus, passa a viver, né? Passa a sintonizar com as leis divinas presentes na consciência. E quando ele diz: vos digo que vem a hora, e agora é, e o que, que ele está falando? Essa hora é para todo mundo a mesma? É o presente, né? Para cada um vai ser uma hora presente. Agora é. O chamado do Filho de Deus já tem quantos anos na Terra? Só 2000? A voz do Filho de Deus nas nossas consciências clama desde o momento que nós entramos no reino nominal. Jesus esteve encarnado há 2000 anos, mas não a voz dele ressoa em nossa intimidade desde o momento que nós passamos para o reino nominal. Outros representantes deles estiveram entre nós há mais tempo, nos ensinando exatamente o que ele veio ensinar. Não da mesma forma, na mesma profundidade, mas trazendo partes da verdade, até que ele veio e trouxe toda a verdade. No versículo 26, ele diz: porque como o Pai tem a vida em si mesmo, assim deu também ao Filho ter a vida em si mesmo. E o que ele está querendo dizer aqui? O Pai tem a vida em si mesmo. Quem é o Criador de tudo? Deus. Mas por que que ele diz: assim deu também ao Filho ter a vida em si mesmo? Porque Jesus, ele é co-criador. Ele não cria os espíritos. O que ele faz com os espíritos que Deus deu a ele para cuidar? Aqueles que foram dados a ele e que estão mortos, o que que ele faz? Ele dá a vida. Faz sentido? Então, o Filho ter a vida em si mesmo, também ele tem o poder de dar a vida, no sentido de que ele é o caminho, a verdade e a vida, ele é o modelo e convida. Quem deu a vida foi Deus. A vida desde o instante da criação. E o Espírito Crístico nos dá outro tipo de vida. Que vida que ele dá? A consciencial tem a ver porque a consciência é Deus que criou em nós. Porque Deus nos criou como seres conscienciais. A própria essência divina é o ser consciencial que somos. É algo ligado à consciência. O que o Espírito Crístico nos dá? Que tipo de vida ele nos dá, gente? Se nós estamos com ele desde o instante que nós entramos no reino nominal, o que ele vai nos dar? Basta raciocinar e refletir. Hã? Não, as leis divinas quem deu foi Deus. A vida moral. Não é a vida moral que ele vem nos dar? Porque as leis já estão aqui. Nós somos criados por Deus, que nos deu a vida em si mesmo, né? O Pai tem a vida em si mesmo. Assim deu também ao Filho ter a vida em si mesmo. Mas no início da nossa evolução, nós estamos vivos com V maiúsculo ou estamos mortos? Mortos, porque ainda ignorantes, toda a construção da moral vai ser feita. E quem vai dar esse tipo de vida para nós? O modelo e guia. No nosso caso, é Jesus. Faz sentido? Ficou claro? Por que que ele nos dá a vida moral? Porque ele é o modelo e guia da moral, do homem virtuoso, né? Do ser humano virtuoso. Então, Deus é o absoluto. Então, Deus não poderia ser modelo para um espírito ignorante. Faz sentido? O espírito ignorante, simples ignorante, ele precisa de um ser como ele, espírito também, ser humano como ele, para servir de modelo moral. É assim que funciona. Funcionou comigo, funciona com você também. Faz sentido? É o que Jesus é nas nossas vidas. Por isso ele dá a vida, mas a vida moral. Deus nos cria, espiritualmente falando. E a vida moral é dada pelo Espírito Crístico que nos conduz. Se a vida moral é a vida em abundância, sim. Por quê? Estar vivo significa desfrutar da vida? Quando o espírito está morto, seja encarnado, seja desencarnado, ele desfruta da vida? Não. Então eu vim para que tenhas vida e vida em abundância. Você só usufrui da vida em abundância em sintonia plena com a maturidade do senso moral. Não é o que Kardec ensina nas obras básicas? Então, a maturidade do senso moral. O ser crístico é essa referência dessa maturidade do senso moral. Para que aqueles de nós que estávamos mortos moralmente, vivamos em abundância. Tá? Então, esse é o grande objetivo de Jesus nas nossas vidas. E nós com eles, com ele. Faz sentido, gente? No versículo 27, e deu-lhe o poder de exercer o juízo, porque é o filho do homem. E o que ele está dizendo aqui? Nós já vimos o significado de juízo aqui, nesse texto, né? O que é o juízo aqui? As leis divinas sendo movimentadas plenamente pelo Espírito. No caso aqui, o Espírito Crístico, que é o Filho do Homem, que é o próprio Cristo. Então, o poder de exercitar, de movimentar as leis divinas. Para que o Espírito Crístico movimenta as leis divinas? As leis físicas e biológicas para co-criar, né? E as leis morais? Para que ele movimenta? Para que nos dê a vida em abundância. E como que ele movimenta isso? Através dos ensinamentos que ele nos proporciona. O que ele nos ensinou diretamente há 2000 anos? Tem a ver com as leis divinas? O que ele enviou a Allan Kardec e ele mesmo presidiu espiritualmente com o pseudônimo de Espírito de Verdade? Não são as leis divinas? São ou não?
1: Não?
0: São. Então, ele não está exercitando o juízo plenamente para que tenhamos vida e vida em abundância? É um raciocínio profundo para nós sentirmos a presença desse Espírito Espírito em nossas vidas, o sentido profundo disso. Coloca aqui que é muita generosidade dele, porque já tendo esse pleno juízo, ele vem para nos orientar praticamente do zero, né? Não seria bem do zero, porque quando o Espírito alcança o reino nominal, ele já tem muitas conquistas, né? nos três reinos anteriores. Mas ele está numa condição de simplicidade e ignorância, e nessa simplicidade e ignorância, ele necessita de um ser crístico. E quando um ser crístico se coloca nessa condição de modelo e guia, é muita generosidade. Agora é o quê? Além dessa generosidade, porque a generosidade é uma virtude que o ser crístico ele tem em alto grau. Mas o que é isso? Eu e o Pai somos um. Como que os seres crísticos vivem? O Livro dos Espíritos fala como que os seres crísticos vivem. Em sintonia plena com o Pai, cumprindo as ordens do Pai. Então, um ser crístico, ele está simplesmente, ele fala assim, não, eu quero uma humanidade para cuidar. E aí ele junta as pessoas e é assim? Ou existe um planejamento, uma determinação que vem do Pai e que o ser crístico cumpre plenamente de bom grado, por quê? Porque ele e o Pai somos um. Faz sentido, gente? A plena identidade, unidade. Sim, se esse convite é o exercício das leis divinas, sim, em aprendizado, a mesma coisa que ele faz. Tudo que eu faço, vós podeis fazer, até mais, se quiserdes. Então, quando ele diz isso, significa o quê? Que nós podemos fazer em aprendizado aquilo que ele já é mestre, para que um dia nos tornemos mestres também. Esse é o grande compromisso dele conosco. Nos ensinar para que nós prossigamos até a nossa cristificação. No versículo 28, ele diz, não vos maravilheis disso, porque vem a hora em que todos os que estão nos sepulcros ouvirão a sua voz. O que ele está dizendo aqui? Aqueles que estão mortos, psicologicamente falando, né? Mortos para as questões do senso moral. Nas entranhas do planeta existem sepulcros para desencarnados ou não? Não é para mortos, biologicamente falando, que são as que estão nos cemitérios, mas verdadeiros sepulcros mesmo, furnas que existem nas regiões chamadas as trevas, onde existem muitos mortos, moralmente falando. Não vai ter uma hora que todos ouvirão a sua voz? Muitos ouvirão a sua voz involuntariamente, mas todos, sem exceção, um dia voluntariamente ouvirão ou não? Sim, todos. No início, muitas vezes, do processo, é involuntário. Os espíritos que estão sendo exilados da Terra, momentaneamente, não estão indo de bom grado. Estão indo por um processo maior do que eles, no sentido de que é a própria evolução planetária que não pode ser obstaculizada, impedida. Ela pode ser obstaculizada, mas não impedida. Então, as próprias leis divinas que o Espírito Crístico movimenta como lhe lhe apraz, ele exerce esse juízo como lhe apraz, no sentido de que há um planejamento, e aí todos aqueles que estão no sepulcro são convidados a sair dos sepulcros, né? Literalmente, né? E figuradamente. Se eles não perdem a tutela crística, nunca. Toda essa humanidade confiada a ele nunca vai perder a tutela dele. Mesmo quando formos espíritos crísticos, continuaremos em sintonia com Cristo Mestre, que é Ele. Para todo sempre, nós estaremos em sintonia com Ele. No versículo 29 fica mais claro. E os que fizeram bem sairão para a ressurreição da vida, e os que fizeram mal para a ressurreição da condenação. Os que fizeram bem sairão para a ressurreição da vida. E o que, que ele está falando? Que vida é essa? A vida moral. A vida de sintonia plena com as leis divinas. Essa sintonia faz com que nós sintamos a vida em abundância. E os que fizeram mal para a ressurreição da condenação. Que condenação é essa? E para o inferno eterno? Não existe inferno eterno, né? Quando nós entramos no estado de ansiedade de consciência, o que acontece conosco? Nós ficamos angustiados num processo de estagnação, né, de nós mesmos. A nossa consciência pode nos condenar. As leis divinas são maiores do que as nossas consciências ou não? São maiores do que a nossa consciência. Existe lei de condenação? Não existe. Então, quando a nossa consciência entra em conflito, num primeiro momento num estado de ansiedade, e depois, com o despertar, ela entra em conflito. Para que serve tudo isso? Para que haja a ressurreição, que tem a ver com arrependimento, expiação e reparação. Faz sentido? Por quê? O que é ressurreição? Não é ressurgir de algo? Né? Ressurreição da vida é o processo de transformação do espírito pelo amor, pelo bem, pelo bom, pelo belo. O mecanismo primeiro que Deus utiliza conosco. Mas nós temos o livre-arbítrio para seguir esse caminho ou não. Quando nós optamos pelo mal, vamos ficar eternamente no mal? Não. As leis divinas não permitirão que nós fiquemos eternamente no mal, nem que nós queiramos. As leis divinas não permitem. Porque a lei do progresso é inalienável. Nenhuma lei é possível que nós passemos por cima delas, no sentido de ficarmos eternamente numa situação. Então, cedo ou tarde, nós entraremos na ressurreição dessa condenação momentânea, seja neste planeta, se não der tempo neste planeta, num outro planeta. Mas não importa os planetas, é igual uma cidade. Se eu moro numa cidade e não deu certo a minha vida ali, eu posso mudar para uma outra cidade, até para um outro país. Do ponto de vista do cidadão do universo, mudar de planeta é algo absurdo? Se somos cidadãos do universo. As nossas vinculações são espirituais, não com lugar específico onde nós estaremos reencarnando em expiações ou em provações. Faz sentido, gente? E nisso tudo é a ressurreição, para retornar ao aprisco que nós nos afastamos. A ressurreição é o cair em si, sim. É o despertar da consciência para sair da ansiedade de consciência. Tanto do processo da culpa consequente à ansiedade de consciência, quanto da desculpa, que também gera ansiedade de consciência. Aí a pessoa ressurge, cedo ou tarde ela ressurge, porque o mal é transitório sempre, né? O bem que é permanente, o mal sempre será transitório. No versículo 30, ele diz: eu não posso de mim mesmo fazer coisa alguma. Como ouço, assim julgo, e o meu juiz é justo, porque não busco a minha vontade, mas a vontade do Pai que me enviou. O que ele está dizendo? Eu não posso de mim mesmo fazer coisa alguma. Por quê? Porque ele é co-criador, né? Ele não é o criador, ele co-cria. Se os espíritos são criados por Deus, até alcançar o nível ominal, e depois eles são confiados a um espírito crístico para co-criar em nós o senso moral, né? Eu não posso de mim mesmo fazer coisa alguma. Como ouço, assim julgue, o meu juízo é justo, porque não busco a minha vontade, mas a vontade do Pai que me enviou. Quando o Criador coloca um espírito crístico para aquela humanidade que ele vai conduzir, qual é a vontade do Pai? Deus nos criou para quê? Para a pura e eterna felicidade. Não é o que nós que diz a questão 115 do Livro dos Espíritos? Para a pura e eterna felicidade. Como que a gente vai conquistar essa pura e eterna felicidade? Desenvolvendo o senso moral, que o espírito crístico é o modelo e o guia, ou o guia modelo. Faz sentido, gente? Está dando para entender a dimensão de Jesus nas nossas vidas? Por isso ele é o caminho, a verdade e a vida. Ninguém vai ao Pai senão por ele, como ele ensina. É o objetivo de nós refletirmos isso, tudo o que nós estamos refletindo, é para sentir quem é Jesus nas nossas vidas. Não é um ser inventado pelas religiões, de um modo geral, um ser que alguns colocam como hipotético, um revolucionário, como muita gente coloca. É um ser nos colocado na nossa vida para que nós utilizemos como modelo e guia para adquirir plenamente a maturidade do senso moral. E é isso que ele está dizendo aqui. Toda essa questão das leis divinas e tudo que funciona conforme a vontade de Deus, que ele cumpre a ordem de Deus, né? Ou as ordens de Deus. Mas ele cumpre, não é no sentido de que ele é menor, subalterno, nessa visão, né, que nós, a ordem é uma coisa abominável. É uma plena felicidade para o espírito crístico cumprir essa ordem do Pai, né? Porque é o que dá sentido à vida dele. Todo espírito crístico, ele vai conduzir outros espíritos. Imagina evoluir até uma condição dessa e ser inútil para o resto da eternidade. Então, ele é útil para toda a eternidade. Se essa ordem do Pai é uma determinação do Pai, ou são as leis divinas, não, é uma determinação do Pai. É uma determinação, porque o espírito crístico conversa com o Pai, está em sintonia com o Pai permanentemente. É diferente nós conversamos com o Pai a partir das leis na nossa consciência. E temos o espírito crístico como intermediário. Mas o espírito crístico não, é a ligação direta. Por isso que ele diz: eu e o Pai somos um. Não é um processo assim de simplesmente as leis divinas que ele vai cumprindo sem muita consciência como nós. Ele tem plena consciência e plenos poderes. É o que ele coloca nesse versículo aqui que nós vimos, e deu-lhe o poder de exercer o juízo, porque é o Filho do Homem, no versículo 27. Então, esse exercer o juízo é essa plena identificação que ele faz com o Criador. No versículo 31, ele diz: se eu der testemunho de mim mesmo, o meu testemunho não é verdadeiro. Qual é a virtude que ele está expressando aqui de forma magistral? Humildade. Aprendei comigo, que sou manso e humilde de coração. Ele que co-cria com Deus diz que se eu der testemunho de mim mesmo, meu testemunho não é verdadeiro. Porque ele sem o Pai é alguma coisa? Nós que nos ufanamos de ser muita coisa sem Deus, né? Mas o Espírito Cristo, ele sabe que sem o Criador ele não é nada. Porque ele co-cria, ele não é capaz de criar nada sozinho. Nós é que nos arvoramos de onipotentes, né? Meros impotentes, mas se arvora de onipotentes e serem maior do que Deus, até para a ponto de negá-lo. Esse é um processo bem típico daquele que está imaturo moralmente, né? Que ainda não chegou nem no início da maturidade do senso moral. No versículo 32 ele diz: há outro que dá testemunho de mim, e sei que o testemunho que ele dá de mim é verdadeiro. De quem ele está falando aqui? Ele está falando de uma pessoa, gente. João Batista que ele está falando. Ele está falando de João Batista. No próximo versículo fica claro. Versículo 33: vós mandastes a João e ele deu testemunho da verdade. Então ele está falando de João o Batista, o precursor. Agora, ele precisava do testemunho de João? O Espírito Crístico precisa do testemunho de um outro bem inferior a ele? Não. Ele diz logo em seguida: eu, porém, não recebo o testemunho de homem, mas digo isso para que vos salveis. Por que que ele diz isso? Parece que ele está contradizendo o versículo do 31, não está? Parece, mas não está. Parece que aqui ele está falando, ele está tendo um movimento de orgulho. No 31, ele fala humildade. No 34, se for visto ao pé da letra, né? Porque o Espírito Crístico não tem vício egóico. De que ele está dizendo, então? Quando ele diz: eu, porém, não recebo testemunho de homem, mas digo isso para que vos salveis, para que nós possamos também realizar por nós mesmos essas virtudes. Mas digo isso para que vos salveis. O que que significa isso? O que que é a salvação? É o processo da transformação interior a partir do cumprimento das leis divinas e do exercício das virtudes, não é? Então, quando João vem e diz: para que ele cresça, é preciso que eu diminua. O que que João exemplificou aí? Humildade, fidelidade consciencial. E quando Jesus aceita o testemunho dele, o que que ele exercita também? Que ele que ensina, porque ele não precisa exercitar. O Espírito Cristo não exercita a virtude, ele é a virtude. Ele se torna a virtude. Mas o que que ele ensina? Também humildade. Essa virtude é importante para que nós utilizemos o ser crístico como modelo e guia? Imprescindível, né? Imprescindível realmente. Faz sentido, gente? Todo mundo está acompanhando? Até agora nós trabalhamos fé convicta, fidelidade consciencial, autoconsciência, humildade. Vou anotando aí as virtudes necessárias para tornarmos o Espírito Cristo o nosso modelo e guia. A pergunta se ele não recebeu testemunho de homem significa que ele não precisa do testemunho para que ele exercite a virtude? É o que nós acabamos de falar. O Espírito Cristo não exercita a virtude. Ele é a virtude. Quando ele diz, eu não recebo testemunho de homem, porque não há ninguém na terra, nem naquela época, nem hoje, nem nunca houve alguém capaz de dar o testemunho. O que é dar o testemunho? É a competir em moralidade, em evolução com ele. Ele é o maior de todos. É o único Espírito Crístico que esteve encarnado entre nós. Então, esse não recebo o testemunho de homem é porque não existe ninguém igual ou maior que ele na face da Terra. Agora, no exercício do dia a dia, o que, que nós somos convidados? A exercitar o testemunho. Que testemunho é esse? As virtudes que somos convidados a fazer, como João exercitou. Para que ele cresça, é preciso que eu diminua. Havia necessidade de Jesus crescer? Se ele já é o maior de todos, é o único Espírito Crístico, crescer onde então? A fala de João é muito significativa. Por que que João diz isso? Para ele crescer dentro de nós, a humanidade que estava encarnada naquela época. Então João diminuiu no sentido de que ele assumiu uma posição subalterna, porque de fato era, e Jesus cresceu no seio da humanidade encarnada na época, daquela coletividade da época. E posteriormente também, porque todas essas palavras são palavras de vida eterna. Nós estamos estudando hoje, em 2012, exatamente essas passagens. Mas para que isso tudo foi feito? Para que vos salveis. Para que nós nos salvemos, no sentido de que busquemos as virtudes para internalizá-las em nós. Faz sentido, gente? Se essa fala de João Batista tem a ver com a questão do ser essencial e colocar o ego a serviço dele, para que ele exercite isso efetivamente, o ego deve estar a serviço da essência. Só um ser plenamente consciente que faz isso. Porque o ser que não está consciente, o que faz hoje, o que nós fazemos hoje no movimento espírita, muitas vezes? Nós não queremos aparecer em detrimento da mensagem cristã? Nós aparecermos como se fôssemos os maiorais? Quantas pessoas hoje no movimento espírita têm feito isso? Quantas vezes nós fizemos isso em outras religiões ditas cristãs? Para que o nosso ego prevalecesse, nós diminuíamos Jesus para prevalecer o nosso ego. É uma questão puramente egoica. Para que nós sejamos verdadeiramente cristãos, é necessário que o ego diminua e que o Cristo cresça em nós. O Cristo interno, que é o próprio ser essencial, e o Cristo Jesus, o nosso modelo e guia, que nos orienta a maturidade do senso moral. Faz sentido, gente? Continuemos. No capítulo 7, versículo 16, Jesus respondeu e disse-lhes: a minha doutrina não é minha, mas daquele que me enviou. O que ele está dizendo? As leis divinas. Se a doutrina dele é a verdade são as leis divinas é de Deus. Elas são de Deus, daquele que me enviou. No 17 ele diz: se alguém quiser fazer a vontade dele pela mesma doutrina, conhecerá se ela é de Deus ou se eu falo de mim mesmo. O que ele está dizendo? Das leis divinas. Porque se as leis divinas estão presentes na nossa consciência, nós estamos nos movimentando na direção de algo divino ou algo crístico? Algo divino, como intermediário, algo crístico. Mas como intermediário, não como origem. Né? Aqui ele está falando da origem. Uhum. É o caminho, a verdade e a vida. Ninguém vai ao Pai senão por mim. Né? Então, esse, disso que ele está falando aqui, exatamente. No 18 ele diz: quem fala de si mesmo busca a sua própria glória, mas o que busca a glória daquele que o enviou, esse é verdadeiro, e não há nele injustiça. E o que ele está dizendo, gente? O que nós comentávamos agora há pouco? Tem a ver com o que nós comentávamos agora há pouco. Da pessoa que usa das verdades para se glorificar, para que ele apareça. Então, aquela pessoa que se coloca como dono da verdade, que quer os aplausos, está focada em fazer bonito para os outros, de falar bonito para os outros. Então, o que, que ele faz? Ele busca a sua própria glória. Mas o que busca a glória daquele que o enviou, esse é verdadeiro. Porque ele, o que ele faz? Ele diminui para que... No caso nosso, nós somos convidados a diminuir para que o Cristo cresça. Jesus, ele fez a mesma coisa? Ele não diminuiu para que Deus crescesse para nós? Ele fez a mesma coisa. Então nós somos convidados a fazer a mesma coisa. Na escala do aprendiz, aquilo que ele fez com maestria, que ele faz com maestria. Faz sentido, gente? Continuemos aqui. No versículo 28 ele diz: disse-lhes, pois, Jesus, quando levantardes o Filho do Homem, então conhecereis quem eu sou, e que nada faço por mim mesmo, mas falo como o Pai me ensinou. Então, mais um versículo reforçando exatamente a mesma coisa. Ele não faz nada por ele mesmo, mas aquilo que o Pai ensinou. O Espírito Crístico, ele alcança essa condição de movimentar as leis divinas. E essa movimentação das leis divinas tem a ver com o quê? Como que Jesus chegou nessa condição de Espírito Crístico? Também com o Espírito Crístico como modelo e guia dele. Não é? Ele não teve um modelo e guia também? Teve. Então, se ele tem um modelo e guia, existe um Cristo, que é o Cristo mestre dele, que hoje nós somos os aprendizes dele. Quando nós formos Cristos também, nós teremos o Cristo mestre ensinando outros a serem cristãos. Faz sentido, gente? É isso que ele está dizendo aqui. No 29 ele diz: e aquele que me enviou está comigo. O Pai não me tem deixado só, porque eu faço sempre o que lhe agrada. O que, que ele está dizendo? Do cumprimento das não das leis divinas, das próprias ordens do Criador, para conduzir humanidades inteiras, que somos nós. No versículo 30 ele diz: dizendo ele essas coisas, muitos creram nele. Aqui já é uma fala de João descrevendo o que aconteceu. Nos versículos 31 e 32 vai ficar bem claro todo o processo que nós estudamos até agora. Jesus dizia, pois, aos judeus que criam nele: se vós permanecerdes na minha palavra, verdadeiramente sereis meus discípulos, e conhecereis a verdade, e a verdade vos libertará. O que ele está dizendo, gente? Vejamos que ele não está dizendo isso para qualquer um, né? Jesus, ele lidava com todo tipo de gente? Sim. O Evangelho tem, desde os escribas, os fariseus, dos discípulos, dos romanos, todos ele convivia. Em alguns momentos, ele falava com os fariseus, ele falava com os escribas, e passou uma série de orientações a respeito. Aqui ele está falando diretamente a quem? Aos judeus que criam nele. Então não é qualquer pessoa. Aqueles que já estavam o quê? Estavam o quê, gente? Que já estavam despertos. Por quê? Os que não estavam despertos criam nele? Não. Então os que já estavam despertos criam nele. Se vós permanecerdes na minha palavra verdadeiramente, sereis meus discípulos. Vejamos que ele está colocando aqui uma condição antes de ser discípulo. Está? Porque existem três condições: o seguidor de Jesus, porque crê nele, o discípulo e o apóstolo. Qual a diferença entre esses três? O seguidor é aquele que ouve a palavra e crê nela. Hã? E o discípulo? É o que sente a palavra. Por isso ele diz: se vós permanecerdes na minha palavra. O que é permanecer na palavra? Basta crer? É necessário sentir aquilo que se crê. Então, permanecer na palavra. E o que é a palavra de Jesus? Os ensinamentos das leis divinas. Não é o que ele vem dizendo nos versículos anteriores? Tudo que provém de Deus são as leis divinas que ele vem ensinar. Então, todas as leis que ele ensinou. Então, a pessoa entra num processo de fazer exercícios para vivenciar essas leis, para amá-las e praticá-las, fazendo exercícios das virtudes. A partir do momento que o discípulo vai fazendo múltiplos exercícios das virtudes, o que vai acontecer com o discípulo? Cedo ou tarde, se transforma no apóstolo. O apóstolo é aquele que vivencia plenamente as virtudes. Já não sou eu quem vive, mas o Cristo que vive em mim. Não é o que ensina Paulo de Tarso? Um dos maiores apóstolos de Jesus. Ele não foi discípulo direto de Jesus. Ele foi um discípulo indireto que se tornou apóstolo de Jesus. Enquanto que discípulos mesmos, Jesus teve diretamente e não se tornaram apóstolos. Judas é um caso, né? Há uma diferença entre os discípulos e o apóstolo. E a questão da verdade? Conhecereis a verdade e a verdade vos libertará. A verdade são as leis divinas. Conhecer o funcionamento das leis divinas basta? É necessário sentir a verdade, as leis, amá-las, para cumpri-las e vivenciá-las. Quando nós vivenciamos plenamente as leis divinas, o que acontece conosco? Não? O que acontece? Nos tornamos plenamente livres. O que é estar plenamente livres? Estar em plena sintonia com Jesus? Esse é o meio. O que é ser plenamente livre? É chegar no nível da autonomia existencial. Já não sou eu quem vive, mas o Cristo que vive em mim. O que significa isso? A plena libertação. Porque ele já não faz mais, não pratica as leis, como aquele que exercita fazendo esforços enormes para vivenciar. Chegou num nível de liberdade de fazer com espontaneidade, porque ela foi construída plenamente dentro dele. Então, mais...
1: A virtude já
0: a virtude já se torna autônoma nele. Exatamente. Então nós encontramos outra virtude. Qual é? Estão enumerando a virtude aí? As virtudes? Fé convicta, fidelidade consciencial, autoconsciência, humildade e agora? Espontaneidade autonômica. Né? Autonomia é o substantivo, autonômica é o adjetivo. Então, espontaneidade em que você se torna um ser totalmente livre, autônomo. Faz sentido, gente? No versículo 33 ele diz: responderam-lhe, somos descendência de Abraão e nunca servimos a ninguém. Como dizes tu, sereis livres? Eles entenderam o que Jesus falou?
1: Não.
0: Entenderam nada. Eles entenderam que Jesus estava falando que eles eram escravos e agora eles iam ser livres. Não entenderam nada do que Jesus falou. Então nunca servimos a ninguém, no sentido dele ter sido escravo, porque os antepassados foram escravos no Egito, né? Lembro do Moisés, os libertou do Egito. Então esse já era uma geração bem depois, muito, muito tempo depois. Então nunca tinha sido escravos. Como, dizes tu, sereis livres? O que Jesus responde? Vamos lá. Respondeu-lhe Jesus: em verdade vos digo que todo aquele que comete pecado é servo do pecado. O que ele disse? Todo aquele que contraria as leis é servo desse movimento de contrariedade das leis. Quando contrariamos as leis, em vez de desenvolver virtudes, o que nós desenvolvemos? Os movimentos egóicos, que é o pecado, porque nosso pecado, dentro de uma concepção cristã, é errar o alvo. Então nós erramos o alvo, em vez de ir ao encontro do essencial, nós vivenciamos o ego e não o essencial. Então é exatamente disso que ele estava falando, a libertação desse movimento egóico que chamamos de pecado ou de erros. E aí no 35 ele diz: ora, o servo não fica para sempre em casa, o filho fica para sempre. E o que ele está dizendo aqui, gente? É belíssimo esse versículo aqui. Ora, o servo não fica para sempre em casa, o filho fica para sempre. Ele está nos fazendo um convite profundo aqui, gente. Que convite que ele faz? Nos sentirmos filhos de Deus, utilizando como modelo e guia das nossas vidas, porque Ele já está para sempre na casa do Pai. Nós já estamos para sempre? Ainda não, porque ainda somos servos do pecado. Então, o que nós somos convidados? Eu sou o caminho, a verdade e a vida. Ninguém vai ao Pai senão por mim. Então faça o que eu fiz, o que eu faço, né? O que eu fiz no sentido de que ele também evoluiu da simplicidade e da ignorância, como nós estamos sendo convidados. O que ele faz, as virtudes, para que fiquemos para sempre nesse nível de autonomia na casa do Pai, né? Então é um convite profundo que ele faz aqui. Francisco de Assis, o que foi lembrado aqui, ele é um grande exemplo de que virtude? Simplicidade, que tem a ver com a humildade, é a irmã da humildade, né? A simplicidade de coração, que Jesus é o modelo, né? Francisco de Assis é o grande seguidor. Se, pois, o Filho vos libertar, verdadeiramente sereis livres. Aquele concluiu o convite. Como que o filho liberta? Pela vontade dele? Jesus não tem vontade de nos libertar? Coadjuvada pela nossa vontade. Se não houver a nossa vontade para segui-lo, não haverá a libertação. Até que nós resolvamos por segui-lo. No versículo, no 14, 8, disse-lhe Filipe: Senhor, mostra-nos o Pai o que nos basta. Então, o que nos basta, o que, que nós necessitamos conhecer do Pai. No 14:9

mas digo de mim mesmo, mas o Pai que está em mim é quem faz as obras. Então, praticamente o resumo de tudo isso que nós já comentamos. No 23 ele diz: Jesus respondeu e disse-lhe: Se alguém me ama, guardará a minha palavra, e meu Pai o amará, e viremos para ele e faremos dele morada. O que ele está querendo dizer aqui? Já não sou eu quem vive, mas o Cristo que vive em mim. É exatamente a fala de Paulo. Quando nós fizermos o Cristo viver em nós, fazer dele a morada, é o Cristo Jesus referência, poder e guia, e o nosso Cristo interno, o ser essencial que todos nós somos. No 24, 14, 24, ele diz: Quem não me ama não guarda as minhas palavras. Ora, a palavra que ouvistes não é minha, mas do Pai que me enviou. Praticamente também já comentamos. E no 14, 28, ouviste o que eu vos disse: Vou e venho para vós. Se me amasseis, certamente exultarias por ter dito: Vou para o Pai, porque o Pai é maior do que eu. Aqui sana todas as dúvidas no sentido dele ser Deus, como muita gente ainda diz, ainda hoje. Ah, que Jesus é Deus porque ele diz: Eu e o Pai somos um. Se ele vai para o Pai e o Pai é maior do que ele, não pode ser o mesmo ser. Agora é em uníssono, em pensamento, em unidade, sim. Aqui nós voltamos à tríade: eu, Espírito Imortal, leis divinas e Deus, entrega e ação. A partir das reflexões realizadas nos versículos estudados, quais as virtudes podemos somar às que já refletimos? E aí? Vamos somar? Fé convicta, fidelidade consciencial, e mais? Autoconsciência, humildade, espontaneidade autonômica. São as virtudes que já somadas ao amor, ao dever consciencial, a todas que nós já trabalhamos até agora. O processo de crescer em direção ao Cristo cósmico. Então, resumindo, é fundamental o desenvolvimento das virtudes do amor à verdade e do amor ao bem, para que haja uma conexão profunda com o nosso Cristo interno. E nessa conexão estejamos em sintonia plena com Cristo consciencial, de modo a que possamos realizar o desenvolvimento intraconsciencial de nosso Cristo interno, em plena comunhão com Cristo Jesus e com Deus. Esse é o nosso grande compromisso. Todos nós somos um Cristo, um ser crístico. Em potencial, em desenvolvimento, porque somos uma essência divina. O Cristo Jesus é o nosso modelo e guia, a nossa grande referência. Então, esse desenvolvimento intraconsciencial é a tomada de consciência pelo amor à verdade e o amor ao bem, desenvolvendo essas virtudes que trabalhamos no nosso encontro de hoje e nos passados. Fechando os olhos, entre em contato com você mesmo em essência, buscando sentir o conteúdo estudado neste encontro. O que você entendeu do conteúdo que se aplica à sua vida?

conteúdo estudado mudou a forma como você sente a presença de Jesus em sua vida? Caso positivo, que mudança foi essa?

Neste encontro, refletimos sobre a plena comunhão de Jesus com Deus e o significado dessa comunhão para todos nós, de modo a que nos esforcemos para desenvolver as virtudes do amor à verdade, do amor ao bem maior, reforçando a fé convicta, a fidelidade consciencial, a autoconsciência, a humildade, a espontaneidade autonômica. Busque sentir a possibilidade de desenvolver essas virtudes. Como você a sente? Como realizar esses esforços para você?

Você compreendeu a necessidade de fazer esforços para modelar Jesus, tornando o seu caminho para a verdade, para a vida, construindo o reino de Deus dentro de si mesmo?

Como você sente a sua vida realizando esses esforços? Você sente que pode melhorar a sua vida ao realizá-los, na sua busca de autotransformação e nas suas atividades na prática do bem?

Sinta-se agora um espírito imortal que traz em si mesmo a determinação divina de evoluir até a perfeição relativa pelo conhecimento pleno e cumprimento das leis divinas, pela prática das virtudes e pela busca da unidade com Deus. Mergulhe profundamente nessa verdade espiritual. Sinta, veja-se desenvolvendo todas as virtudes essenciais da vida ao longo do tempo, desenvolvendo o poder real em si mesmo, sentindo a presença amorosa de Jesus em sua vida.

0: Boa tarde, irmãos. É com imensa alegria e gratidão que hoje vamos fazer mais um Evangelho em áudio. Oração do livro Sementes de Felicidade de Lourival Lopes. Vamos fazer uma prece de abertura. Siga em frente. Avance, mesmo que haja tropeços na solução dos problemas. Mesmo que tudo pareça noite escura e solidão. Não vacile. Vá em frente. Passe por cima das pedras do caminho. Lute com todas as forças. Confie fortemente em si mesmo e na providência divina. As dificuldades aperfeiçoam-lhe a alma. Não temas. Deus, que lhe acompanha nos passos, confia na sua vitória. Com essa mensagem de abertura, que haja muita harmonia, muita luz. Muita gratidão pela nossa vida, por tudo que nós temos, por tudo que somos. Que Deus possa nos estar iluminando a cada momento na nossa vida. Que esse Evangelho sirva de mais uma sementinha nos nossos corações. Que assim seja.
1: Olá, queridos irmãos. Vou fazer a leitura do Evangelho segundo o Espiritismo, do capítulo 13. Que a vossa mão esquerda não saiba o que dá a vossa mão direita. Item 13. A beneficência. A beneficência, meus amigos, dar-vos-á, neste mundo, os mais puros e suaves deleites, as alegrias do coração, que nem o remorso, nem a indiferença perturbam. Oh, pudésseis compreender tudo o que de grande e de agradável encerra a generosidade das almas belas. Sentimento que faz, olhe a criatura às outras como olha a si mesma e se dispa, jubilosa, para vestir o seu irmão. Pudésseis, meus amigos, ter por única ocupação tornar felizes os outros. Quais as festas mundanas que podereis comparar às que celebrais quando, como representantes da divindade, levais a alegria a essas famílias que da vida apenas conhecem as vicissitudes e as amarguras, quando vedes nelas os semblantes macerados refulgirem subitamente de esperança, porque faltos de pão, os desgraçados ouviam seus filhinhos, ignorantes de que viver é sofrer, gritando repetidamente a chorar estas palavras, que, como agudo punhal, se lhe enterravam nos corações maternos. Estou com fome. Oh, compreendei quão deliciosas são as impressões que recebe aquele que vê renascer a alegria, onde um momento antes só havia desespero. Compreendei as obrigações que tendes para com os vossos irmãos. Ide, ide ao encontro do infortúnio. Ide em socorro, sobretudo, das misérias ocultas, por serem as mais dolorosas. Ide, meus bem-amados, e tende em mente estas palavras do Salvador. Quando vestirdes a um destes pequeninos, lembrai-vos que é a mim que o fazeis. Caridade, sublime palavra que sintetiza todas as virtudes. És tu que has de conduzir os povos à felicidade. Praticando-te, criarão eles para si infinitos gozos no futuro, e enquanto se acharem exilados na terra, tu lhes serás a consolação, o prelibar das alegrias de que fruirão mais tarde, quando se encontrarem reunidos no seio do Deus de amor. Foste tu, virtude divina, que me proporcionaste os únicos momentos de satisfação de que gozei na terra. Que os meus irmãos encarnados creiam na palavra do amigo que lhes fala, dizendo-lhes: é na caridade que deveis procurar a paz do coração, o contentamento da alma, o remédio para as aflições da vida. Oh, quando estiverdes a ponto de acusar a Deus, lançai um olhar para baixo de vós. Vede que de misérias há aliviar, que de pobres crianças sem família, que de velhos sem qualquer mão amiga, que lhes ampare e lhes feche os olhos quando a morte os reclame. Quanto bem a fazer! Oh, não vos queixeis, ao contrário, agradecei a Deus e prodigalizai a mancheias a vossa simpatia, o vosso amor, o vosso dinheiro, por todos os que, deserdados dos bens desse mundo, enlanguescem na dor e no isolamento. Colhereis nesse mundo bem doces alegrias, e mais tarde, só Deus o sabe. Adolfo, Bispo de Argel, Bordeaux, 1861. Que assim seja.
2: Olá, meus queridos irmãos e irmãs do Grupo de Estudos do Evangelho das Quartas-Feiras. É com muita alegria e gratidão que chegamos ao nosso 170º Evangelho em áudio. 170 é muita alegria. Meu Deus, quase 200, estamos chegando perto. Então hoje saiu para a nossa reflexão o capítulo 13. Que a vossa mão esquerda não saiba o que dá a vossa mão direita. O item é o 11, da beneficência. Nós temos uns quantos itens ali, todos falando sobre a beneficência, mas hoje vamos comentar sobre o primeiro. E hoje temos então a grata satisfação da colaboração dos irmãos que participam, que frequentam o nosso evangelho ao vivo, no caso presencialmente, nas quartas-feiras à tarde, das 14h30 às 13h30. Então a abertura ficou com a nossa irmã Marta, o evangelho em si lido pela nossa irmã Ju, a Juliana Taborda. Agora faremos um breve comentário e a seguir a irradiação com o encerramento pela nossa irmã Maristela. Então, conforme a leitura do evangelho de hoje pela nossa irmã Ju, vamos fazer o seguinte questionamento. Por que a prática da beneficência nos proporciona as mais doces e verdadeiras alegrias deste mundo? Simples, porque nos liberta do egoísmo, aproximando-nos do irmão necessitado e, consequentemente, de Deus. Né? Em decorrência disso, a gente sente mais alegria, né? Que nem remorso, nem indiferença podem perturbar. É muita alegria poder ajudar alguém. Devemos esperar que o próximo nos peça ajuda? Não, né? Esperar toda vez é dever de todos nós ir ao encontro do infortúnio, das misérias ocultas, aliviando dores e trazendo alegrias aonde antes havia amargura e desespero. E onde está expresso esse dever de aliviar as dores do nosso irmão? Em todas as palavras e atos do Cristo, nos ensinando o amai-vos uns aos outros, e mais claramente neste preceito: quando vestirdes a um destes pequeninos, lembrai-vos de que é a mim mesmo que o fazeis. Veja só. E qual é a importância da caridade para os povos que habitam a terra? Esta virtude é que vai conduzi-los à felicidade, pois praticando-a, acharão consolação para seus sofrimentos no presente e criarão para si infinitos gozos no futuro. E onde devemos buscar a nossa paz? É na caridade que devemos buscar a paz do coração, o contentamento da alma, o remédio para as aflições da vida. E de que modo podemos praticar a beneficência? De vários modos: socorrendo crianças sem família ou idosos esquecidos e abandonados, visitando enfermos e solitários, concedendo nossa simpatia, amor e recursos materiais aos que deles necessitem. Então, irmãos, todas essas reflexões aí nos ajudam muito na nossa caminhada evolutiva. Dia a dia, dia após dia, nós procurando sermos um pouquinho melhores. Então, agora, depois dessa reflexão, vamos passar então a irradiação e encerramento que será feito pela nossa irmã Maristela. Bom evangelho a todos. Que assim seja.
3: Nesse momento, vamos passar para a radiação, que é a transmissão de energias através do pensamento. Vamos fechar nossos olhos, fazer essa conexão com a espiritualidade. Imaginar essa chuva de luzes descendo até cada um de nós. E nesse momento, vamos recebendo toda essa luz divina através do nosso chakra coronário e vamos nos envolvendo nessas energias divinas, acalmando a nossa mente, o nosso coração, deixando que flua toda essa amorosidade no nosso coração, clareando os nossos pensamentos, os nossos sentimentos, trazendo muita luz para a nossa vida. E assim podemos doar, levando toda essa energia de luz para os nossos queridos, amigos encarnados, desencarnados, todos aqueles que estão precisando dessas bênçãos de luz, que nesse momento recebo, onde estiver, todos esses bálsamos de cura, que através dessas luzes possam receber toda a energia necessária que estão precisando nesse momento. E assim pedimos que essa chuvinha de luz chegue em todos os lares, levando a luz divina, o amor, a alegria, a fé e a esperança. Que todos deste lar e de todos os lares recebam essas energias divinas. E assim que toda a nossa Palmeira das Missões receba essas luzes, todos aqueles que estão na nossa cidade dirigindo ações em prol dos mais necessitados, que essa luz divina chegue em todos os corações dos nossos dirigentes, do nosso estado, do nosso país, que todos recebam essa luz divina. E assim, com o coração cheio de gratidão, agradecemos por essa doação de energia. E vamos passar agora para o passe virtual. Com o pensamento em Jesus, vamos receber toda a energia necessária ao nosso corpo físico, ao nosso corpo hiperespiritual, toda essa luz trazendo o equilíbrio para o nosso ser. E assim, com toda essa energia, essa lucidez que chega a cada um de nós nesse momento, vamos agradecendo por todo esse passe e por essas energias divinas. Que assim seja.
1: Boa tarde a todos os irmãos. Estamos hoje iniciando mais um evangelho da nossa quarta-feira. Evangelho esse que nos traz o conhecimento das nossas leis divinas. Então vamos ler uma mensagenzinha do Torre Pastorino, Minutos de Sabedoria. Faça questão de ser alegre e otimista. Nada na terra pode destruir a felicidade do homem otimista e alegre. Se lhe chegarem dores,
4: Receba-as com calma e não se deixe atingir por elas. Não coloque sua felicidade no que lhe vem de fora. Construa sua felicidade dentro de você mesmo, fazendo consistir sua aventura no progresso constante da vida do espírito, na sabedoria do coração. Então, meus irmãos, com a nossa mente direcionada ao nosso Mestre Jesus, vamos agora passar para a exposição do nosso Evangelho de hoje. Que Jesus, nosso Mestre Maior, permaneça entre nós. Que assim seja.
5: Então nós vamos ler hoje e meditar sobre o capítulo 17 do Evangelho segundo o Espiritismo. Sede perfeitos. O item 7, o dever. O dever é a obrigação moral diante de si mesmo primeiro e dos outros em seguida. O dever é a lei da vida. Ele se encontra nos mais ínfimos detalhes, assim como nos atos elevados. Não quero falar aqui senão do dever moral e não daquele que as profissões impõem. Na ordem dos sentimentos, o dever é muito difícil de ser cumprido porque se acha em antagonismo com as seduções do interesse e do coração. Suas vitórias não têm testemunhos e suas derrotas não têm repressão. O dever íntimo do homem está entregue ao seu livre arbítrio, o aguilhão da consciência, esse guardião da probidade interior que o adverte e o sustenta, mas permanece frequentemente impotente diante dos sofismas da paixão. O dever do coração, fielmente observado, eleva o homem. Mas esse dever, como precisá-lo? Onde começa ele? Onde se detém? O dever começa precisamente no ponto em que ameaçais a felicidade ou a tranquilidade do vosso próximo. Termina no limite que não gostaríeis de ver ultrapassado em relação a vós mesmos. Deus criou todos os homens iguais para a dor. Pequenos ou grandes, ignorantes ou esclarecidos, sofrem pelas mesmas causas, a fim de que cada um julgue judiciosamente o mal que pode fazer. O mesmo critério não existe para o bem, infinitamente mais variado em suas expressões. A igualdade diante da dor é uma sublime previdência de Deus, que quer que seus filhos, instruídos pela experiência comum, não cometam o mal, argumentando com a ignorância dos seus efeitos. O dever é o resumo prático de todas as especulações morais. É uma bravura da alma que afronta as angústias da luta. É austero e flexível, pronto a dobrar-se às diversas complicações, mas permanece inflexível diante de suas tentações. O homem que cumpre o seu dever ama a Deus mais que as criaturas, e as criaturas mais que a si mesmo. Ele é, ao mesmo tempo, juiz e escravo em sua própria causa. O dever é o mais belo laurel da razão, depende dela como o filho depende de sua mãe. O homem deve amar o dever, não porque o preserve dos males da vida, os quais a humanidade não pode se subtrair, mas porque dá à alma o vigor necessário ao seu desenvolvimento. O dever cresce e irradia sob mais elevada forma em cada uma das etapas superiores da humanidade. A obrigação moral não cessa jamais da criatura para com Deus. Ela deve refletir as virtudes do Eterno, que não aceita um esboço imperfeito porque quer que a beleza da sua obra resplandeça diante dele. Então essas traduções e essas explicações detalhadas sobre o dever veio através de Lázaro, em 1863, na cidade de Paris. E aí Allan Kardec colocou um capítulo, né, um item no capítulo do Evangelho segundo o Espiritismo. E vejam que ele está dentro do capítulo 17, que é Sede Perfeitos. Então, para que a gente chegue mais próximo e chegue um dia à perfeição, o dever faz parte da nossa jornada de forma intermitente, constante. Tanto é que diz ali que o dever ele cresce e se irradia nas etapas mais elevadas da nossa evolução superior, né? Então significa que é uma condição que nós vamos levar conosco. Porque nós, como criaturas divinas, nós temos dever diante do nosso Criador e dever diante das outras pessoas e dever diante de nós mesmos. Porque é a lei da vida. Que dever é esse? É realizar aquilo que não ameaça a felicidade do próximo, cuidar da vida e zelar pela vida que a gente recebeu, pela nossa, pela dos semelhantes, pela dos outros seres vivos, vegetais e animais, pelo planeta que nos abriga, porque nós somos todos seres que vamos sofrer de forma igualmente parecida, né? De forma semelhante nas dificuldades. Diante da dor, todos nós, sejamos mais esclarecidos ou não, tenhamos tal ou qual posição ou não, todos nós vamos ter o mesmo tipo de incursão, né? De experiência. Porque ele diz assim, instruídos pela experiência comum. Então é uma experiência que todos nós vamos passar uma, duas, três, quantas vezes for necessária para a nossa instrução, para o nosso aprendizado. Esse é um dos trechos mais belos do Evangelho, mais belos dos ensinos do Mestre. E ele diz ali, o dever é o mais belo laurel da razão. Então, quer dizer, o dever é o mais belo coroamento da razão. Porque no momento em que a gente começa a compreender e a entender, nós vamos ser cumpridores do dever. Não do dever em relação às coisas da profissão apenas, das nossas relações com as pessoas, os deveres com relação às nossas pátrias e tal. Não. Não só isso. Mas principalmente o dever para com a vida. Para com a nossa vida, para com a vida dos semelhantes, para com a vida do planeta, de todos os seres vivos. Em gratidão e reconhecimento à benevolência do nosso Criador. Então, irmãos, esse é o recado do Evangelho de hoje. Desejamos a todos uma boa tarde, um bom final de dia, uma excelente semana e um ótimo ano que estamos a recém começando. Que a paz do Mestre permaneça no coração de todos nós. E nós possamos estar sempre em equilíbrio para o cumprimento do dever. Que assim seja. Continuando com o nosso pensamento concentrado, trazendo o foco para os ensinamentos que nós acabamos de obter, mantendo no nosso coração a tranquilidade, a paz, vamos fechar os nossos olhos. E vamos trabalhar um pouco com a nossa capacidade, vamos nos envolvendo nessa energia de tranquilidade. Imaginemos nosso anjo de guarda junto de nós e vamos voltar o nosso pensamento para o nosso Mestre Jesus e que estamos recebendo dele. Paz, equilíbrio, harmonia, e vamos nos sentindo melhores, cheios dessas energias salutares que trazem a recuperação da nossa saúde, a manutenção da nossa serenidade, do nosso discernimento, que alimentam a nossa fé, que sedimentam a nossa esperança e nos dão coragem para que possamos trabalhar e enfrentar de forma melhor cada dificuldade que se apresenta dia após dia. Então, envolvidos nessa energia amorosa do nosso Mestre, vamos dividir, vamos espalhar, vamos irradiar para todos os nossos lares, que todas as pessoas, os demais familiares, também sejam envolvidos nessas energias amorosas, que seja dispensado para todos aqueles que estão padecendo de doenças e de enfermidades, sejam elas quais forem, que possam também receber esse alívio, essa esperança. Para todos aqueles que não acreditam mais, que estão com a sua fé abalada, que possa ser renovada e chegue até eles esse ânimo, essa força interior que é emanada e é alimentada pelo nosso Mestre e com as nossas atitudes em direção a Ele. Que todos nós tenhamos uma boa semana, que possamos ter a paz nos nossos lares, a paz no nosso trabalho, a paz nas nossas relações e principalmente no nosso coração, que possamos retirar de dentro dele toda a animosidade, toda a rebeldia, toda a violência, para que nós possamos realmente ter dias mais felizes, vivermos em comunidade de forma mais feliz e que o nosso planeta continue a tarefa rumo à regeneração. Que todos nós possamos ter um bom final de dia, uma boa noite de sono e que possamos permanecer com essa paz e essa serenidade no nosso coração. Que assim seja.
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as nossas saudações às amigas, aos amigos aqui presentes, nossas saudações a todos que nos acompanham pela tvsei.com, os nossos votos de paz. Hoje vamos falar um pouco a respeito da culpa e da lamentação, que se transformam em dois gigantes da alma, como assevera a benfeitora Joana de Ângeles. No livro Os Pantanais da Alma, o analista junguiano James Hollis narra uma experiência muito interessante e profunda que teve com uma das suas pacientes. Foi uma paciente peculiar. Ela ligou um dia querendo marcar apenas uma sessão. Disse a ele que não faria outra sessão, seria apenas aquela. E desejava que 2 horas fossem reservadas para aquele encontro. E para isso ela encaminhou uma foto até o consultório do analista. Deparando-se com a foto, James Hollis viu ali a seguinte inscrição: uma mulher conduzia seus 2 filhos para a câmara de gás de um desses campos de concentração da Segunda Guerra Mundial. Certamente, pensava ele, aquela mulher e seus 2 filhos deveriam estar mortos àquela altura. Ele estudou detidamente aquela foto encaminhada e chegou a ter um sonho naquela noite. Foi com muita ansiedade e expectativa que aguardou o encontro com aquela paciente inusitada. Quando ela chegou e ficou registrado o codinome Ilse, ela perguntou se o analista tivera visto a foto. E ele disse que sim, eu vi a foto detidamente a respeito daquela mulher. E Ilse disse a James Hollis que aquela mulher era ela. O analista tomou-se por espanto, porque no relato abaixo da foto dizia que ela estava sendo conduzida para a câmara de crematório. E ela disse a James Hollis: na verdade, eu estava ali por acaso. Eu não sou judia, como o senhor pode ver. Mas naquela manhã tudo parece ter dado errado comigo. Eu me encontrava no bairro dos judeus, exatamente no dia e na hora que a Gestapo havia decidido que iria levar todos os judeus para os campos de concentração. Não bastaram meus gritos, não bastaram meus apelos dizendo: eu não sou judia, eu não sou judia, porque muitos também faziam dessa forma. E fui conduzida junto com toda aquela população para o campo de concentração. Ali chegando, novamente conversei com o soldado, com o comandante, dizendo o nome do meu pai, que era um médico conhecido, e ele me disse o seguinte: agora a senhora já viu muito para poder voltar. Ficará aqui retida para o campo de trabalho, mas te dou uma tarefa para a sua libertação. Havia ao seu lado uma mãe e 2 crianças. A mãe seria conduzida aos trabalhos, enquanto os filhos seriam levados à câmara de gás. E a tarefa daquela senhora, que se dava o nome de Ilse, era a seguinte: era conduzir aquelas 2 crianças até a fila onde as crianças iriam ser mortas na câmara de gás, no crematório. Ela disse que àquela altura nem sequer pensou nisso, porque estava de certa forma feliz por ter sido salva a sua vida. Iria deixar ali as 2 crianças e depois conduziria de certa forma a sua vida. E assim o fez. Conduziu as 2 crianças e passou um tempo no campo de concentração até que finalmente pudesse ser libertada, depois de verificarem a sua condição. E Ilse prosseguiu vivendo sua vida de forma normal, como todas as pessoas, tendo um trabalho. Não conseguiu constituir família, mas levava uma vida até de certa forma satisfatória. Mas, certa feita, quando se encontrava numa biblioteca, ela se deparou com aquela foto. Ela não sabia que haviam tirado uma foto. Se deparou com a foto e veio na memória todo aquele momento vivido do campo de concentração e os horrores da Segunda Guerra Mundial,
aos quais ela sequer tinha se reflexionado. Tão presa em si mesma, tão presa no egoísmo, ela não havia se dado conta de que houvera participado de um dos momentos mais cruéis da humanidade. E agora, a culpa lhe batia à porta. Ela dizia a James Hollis, o analista: eu tentei até mesmo me tornar, fazer parte da religião judaica, mas não consegui ao certo. Mas uma coisa carrego como crença, é que existem uma quantidade de pessoas justas no mundo, e eu tenho que relatar o meu fato a essas pessoas justas. Tratava-se de uma tradição religiosa, na qual a pessoa, confessando os seus pecados, de alguma maneira, a esses justos, entre aspas, iria se libertar da culpa. No que James Hollis disse a ela: mas como a senhora pode ter certeza de que eu sou um desses justos? Eu não tenho certeza, mas na dúvida resolvi procurá-lo. Enquanto estabelecia uma conversação de 2 horas, o analista James Hollis ficou a pensar na culpa. Essa culpa que todos nós, de certa maneira, carregamos dos nossos atos transatos. Porque se a lei de Deus se encontra inscrita na nossa consciência, toda e qualquer ação que tenhamos feito, qualquer decisão que tenhamos tomado distantes dessas leis divinas, mesmo que passe despercebida pela consciência do ego, fica registrada na consciência maior, do self que nós somos. Então a culpa se estabelece de certa forma como um desacordo entre o ego e o self. Quando sabemos no íntimo, no fundo de nossas almas, que as nossas escolhas foram equivocadas, e que por mais que tentemos apagar, diluir, enquanto não temos uma avaliação honesta sobre a ocorrência, não nos liberamos da culpa, porque existe todo um processo necessário para que se possa fazer esse resgate. A senhora Ilse tentava fazer o resgate de uma forma mágica, mas não é dessa forma. A culpa se enraiza em nosso psiquismo e devemos lidar de forma muito madura com todo esse material que faz parte da energia do nosso ser. Joana de Ângeles, na obra Conflitos Existenciais, nos diz que 2 são as causas psicológicas da culpa: a que procede da sombra escura do passado, da consciência que se sente responsável por males que haja praticado em relação a outrem, e a que tem sua origem na infância, como decorrência da educação que é ministrada. Então, esse primeiro patamar de culpa analisado por Joana de Ângeles diz respeito aos nossos atos pretéritos em desacordo com as divinas leis. Temos um parâmetro da consciência e, de certa forma, a culpa é um sinalizador muito útil para a nossa vida psíquica. Porque se assim não fosse, como poderíamos perceber que erramos? Como poderíamos perceber que agimos de forma equivocada se não existisse em nós uma instância que, de certa forma, apontasse? Então, a culpa funciona como um sistema de alerta para dizer: olha, preste atenção, você está agindo ou agiu de maneira equivocada. Você está agindo de maneira impensada. Não é dessa forma que deve se comportar perante as divinas leis. Então, todas as nossas ações, arquivadas no inconsciente, entram, de certa forma, em contato, passam pelo crivo dessa lei. Se estiverem em desacordo, criam uma energia específica que é acionada na consciência através da forma de culpa. Mas Joana de Ângeles chama a atenção para que existe também um outro tipo de culpa, essa culpa que vai sendo produzida na nossa infância. Quando o pai e a mãe dizem para a criança: isso é bom, isso é mal, isso é bonito, isso é feio, nós vamos também criando, de certa forma,
um sistema de valores familiares. E esse código de conduta familiar, também quando nós rompemos, a consciência acusa na forma de culpa. Então, nós podemos e devemos diferenciar a qualidade de culpa que nós sentimos. Porque essa culpa que decorre da família, alguns desses valores e crenças têm mesmo que ser questionados. Por que eu ajo dessa forma? Somente porque aprendi que deveria ser feito assim com os meus pais, com a minha família. E à medida que vamos amadurecendo, vamos poder também fazer as nossas escolhas. Senão ficamos muitas vezes perdidos, presos em patamares de crenças que não são mais válidos. E muita gente sente culpa por conta disso. Sente culpa às vezes por ter escolhido um caminho diferente do que os pais desejavam. De ter escolhido uma profissão diferente do que o pai e a mãe almejavam para ele, porque a nossa identidade também vai sendo formada a partir da educação que nós temos. E precisamos muitas vezes questionar isso. Agora, a culpa mais profunda é essa em relação ao passado. Essa dos nossos crimes, dos atos praticados nesta e em outras existências, que muitas vezes pesam em nossa economia espiritual e que são trazidas, de certa forma, na maneira da culpa. E complementa a benfeitora Joana de Ângeles, dizendo que o remorso gera o fenômeno da identificação do erro. Mas, se não se faz acompanhar da coragem para conveniente reparação, transfere para os arquivos do espírito o conflito em forma de culpa, que ressuma facilmente ante o desencadear de qualquer ocorrência produzida pela associação de ideias. Então, se eu cometo um fato equivocado, a consciência me aponta na forma de remorso. Poxa, eu não deveria ter feito daquela forma. Eu poderia ter agido de uma forma diferente. Essa é a grande oportunidade que nós temos de nos reconciliarmos com a pessoa, de certa forma tentar consertar o erro, mas como muita gente é teimosa, não é o caso de vocês que estão aqui presentes, como existe muita gente teimosa, mesmo com a voz da intuição apontando para um rumo, o que a gente faz normalmente? Escolhe o caminho equivocado, porque tem uma coisinha chamada orgulho, tem uma coisa chamada ego ferido, inflado, que não deseja de maneira alguma pedir desculpas, reconhecer o erro, ser humilde. Não, eu tenho que impor a minha situação. E inflo o ego, coloco o peito para frente e digo, não, essa é a decisão correta. E o que acontece com isso? Eu transfiro para os arquivos do espírito, o inconsciente, o conflito em forma de culpa. E ele ressuma perante a associação de ideias. E é interessante porque nesse tópico Joana trabalha o conceito de complexo. Os complexos são aglutinações de emoções ao redor de determinados temas. Então esses equívocos são trazidos à tona pela consciência através da associação de ideias. Eu vejo ou passo por algo semelhante àquilo que eu produzi no passado e a consciência acusa. Olha, existe algo do seu passado que você precisa dar conta. E o inconsciente, a consciência, funcionam a todo tempo através da associação de ideias, trazendo à tona os conflitos, os complexos de que nós somos portadores e que chamam a atenção da energia retida no inconsciente, que deve ser resgatada, que deve ser analisada, trabalhada para a nossa consequente libertação do psiquismo. E James Hollis irá dizer que parte do legítimo desenvolvimento do indivíduo é o reconhecimento adequado da culpa, o que significa a aceitação da responsabilidade pelas consequências da própria escolha, por mais inconsciente que ela tenha sido na ocasião. E nesse aspecto,
James Hollis está em sintonia com o pensamento de Joana de Ângeles, que propõe também que a culpa se transforme em responsabilidade assumida. Então, uma maneira consciente, madura, sábia de lidar com a culpa é nos tornarmos responsáveis. Identificado o erro, sim, eu sou responsável pelo erro. Mas não somente isso, fazer o caminho para a reparação do erro. Não somente a confissão, que significaria remissão em alguns casos, mas fazer o caminho oposto, o caminho da construção, da escolha saudável, a partir da identificação do erro. E isso é uma forma saudável de lidar com a culpa. Muita gente se pergunta, poxa, mas eu cometi um erro tão grave. Eu normalmente costumo fazer assim, bem, à época você tinha a mesma consciência que você tem hoje? Normalmente as pessoas dizem não, eu tinha um direcionamento de vida equivocado. Certo, se fosse hoje você tomaria a mesma decisão, faria a mesma escolha? A pessoa diz não. Então, liberte-se da culpa assumindo a responsabilidade pelo ato, fazendo a escolha correta a partir de agora e corrigindo na medida dos possíveis, na medida do possível, as consequências da sua escolha equivocada. Porque todos nós na nossa caminhada, enquanto não possuímos o discernimento da consciência maior, fazemos escolhas equivocadas. O próprio Cristo já advertia quando tentaram julgar a mulher encontrada em adultério: aquele que estiver isento de erro, que atire a primeira pedra. Quem não tem no próprio psiquismo, na própria história, escolhas equivocadas, formas errôneas de levar a vida, ações tomadas de forma impensada e que vão pesando na nossa economia espiritual? Se isso traz culpa nos dias atuais, é porque o psiquismo já reconhece sendo a hora de tomarmos um caminho e uma escolha diferente, assumindo a responsabilidade, reconhecendo e fazendo escolhas corretas a partir de agora, como uma forma madura, consciente, de lidar com a culpa. E em O Despertar do Espírito, Joana de Ângeles complementa: identificada a culpa, surge o imperativo do auto-perdão, através do qual a racionalização do ato abre campo para o entendimento do fato menos feliz, sem punição, nem justificação doentia, mas simplesmente digestão psicológica do mesmo. Então precisamos, em primeiro lugar, identificado o ato, identificada a escolha equivocada, trabalhar em nós mesmos o auto-perdão. Auto-perdão significa auto-amor. Auto-perdão significa se dar novas oportunidades, libertar-se desses erros passados, porque não é martelando a nossa consciência que nós nos libertamos dele. Porque quem se sente culpado e fica se punindo o tempo todo, vai encontrar situações e ocorrências que façam com que esse sofrimento se intensifique cada vez mais. Quando o caminho, o chamado que a culpa nos faz, é para a libertação, não para a punição. Não estamos aqui simplesmente para pagar os nossos débitos, para quitar a nossa dívida perante Deus. Será que Deus é esse cobrador pior do que o SPC, coitado, que fica mandando carta o tempo todo? Temos que mudar a nossa visão até mesmo de Deus para ver a divindade como um educador sublime. O educador bota de castigo também, mas sempre a meta é a educação do espírito. Se a meta é a educação, ele nos coloca situações para que não somente passemos pelo erro, entendendo, elaborando e transformando, modificando as nossas escolhas, fazendo novos caminhos, porque é assim que se aprende. Nesse aprendizado, temos que nos perdoar. O auto-perdão é um caminho muito importante para se libertar da culpa. Mas, será que é somente o auto-perdão? Ah, eu me perdoo e não faço mais nada? Não é isso.
O auto-perdão é uma das etapas. A outra é percorrer o caminho de fazer escolhas corretas, de fazer escolhas baseadas na nossa consciência, de ouvir a nossa intuição para que não caiamos no outro patamar que é a lamentação e vitimização. Porque muitas vezes, quando não lido de forma madura com a culpa, eu tento achar algum culpado. Alguém tem que ser culpado. Esse culpado não sou eu. Então, tenho que encontrar alguém que seja culpado para eu poder me queixar, me lamentar da vida, descarregar as minhas frustrações. E isso se trata de um mecanismo de defesa. Muitas vezes, aqueles que não aprenderam a exercitar o afeto de maneira madura, consciente, buscam se colocar na situação de coitados, de vítima, porque é a única forma que acham, que encontram, de chamar a atenção de alguém. Então eu passo a ser vítima da vida, eu sou vítima.

novamente elas caem na queixa. Ah, mas é porque você não conhece minha situação. É porque você não sabe o problema que eu vivo. O problema dela é sempre maior do que de todas as outras pessoas. Ganha a dimensão enorme porque elas não sabem dar com o próprio conflito. Não querendo assumir a responsabilidade, querem achar alguém para transferir. E a culpa sempre tem que cair nas mãos de alguém. Como um casal que mora sozinho, né, e não tem ninguém para culpar. Eu já disse para Iris, Iris, eu vou ter que arrumar alguém para botar culpa, porque só temos nós dois em casa. E tudo que há de errado, quem fez foi o marido, não dá certo. Aí resolvemos arrumar uma diarista, foi minha salvação. Quando aparece um copo quebrado, foi Neuzinha, Neuzinha é a nossa secretária abençoada. Foi Neuzinha. Quando aparece algum armário quebrado, uma peça fora do lugar, um vidro de flor que caiu no chão, Neuzinha é culpada. Só que às vezes eu me esqueço que não é dia de Neuzinha aí. Foi Neuzinha. Neuzinha não veio hoje e ontem não estava assim. Aí eu agora eu vou ter que arrumar uma outra desculpa. E muitas vezes vamos fazendo isso com a nossa vida sem nos darmos conta. Vamos transferindo a culpa, nos lamentando, nos queixando e deixando de ser maduros perante os desafios e os conflitos existenciais que fazem parte do cardápio de cada um, da vida de cada um, do diário de crescimento de cada pessoa. Todos temos esses desafios como propostas existenciais para seguir adiante no caminho da individuação. E quem prefere a lamentação ao esforço, acreditando que as demais pessoas foram aquinhoadas sem mérito, opta pela situação de vítima de si mesma, ao invés de triunfador sobre os próprios limites. E detalhe, vamos criando ao nosso redor uma energia que parece sugar as outras pessoas. Não sei se acontece isso com vocês quando ficam do lado de alguém que se queixa muito, parece que nossas energias vão indo embora. Porque a pessoa é portadora de uma carga tão densa, não para de reclamar. Tudo é motivo de queixa, tudo é motivo de reclamação. E não percebe que o pensamento se conecta, em primeiro lugar, com a gente mesmo. E adoecemos. E vai se conectando também com as outras pessoas ao redor. E quando não estamos vigilantes, deixamos que baixe também as nossas energias por conta dessas vítimas, desses portadores de lamúria que não veem uma opção pela vida consciente, que não fazem uma opção madura para resolver os próprios problemas. Porque se cada um é herdeiro de si mesmo, quem é responsável pelos nossos conflitos? Quem é responsável pelos nossos problemas? Quem foi que criou? Senão nós mesmos. Então, se fomos nós quem criamos, nós fomos os geradores, nós também somos a solução. Não é o outro. O outro pode até auxiliar, ou tentar atrapalhar um pouco também. Mas somos nós quem somos os responsáveis. Por isso mesmo, se passa pelo nosso crivo, devemos prestar atenção. Aonde é que eu me queixo da vida? Em quais momentos eu passo a reclamar da vida, reclamar da sorte, como se as coisas andassem errado comigo e eu não fosse minimamente responsável por isso? É no meu lado profissional, no meu campo afetivo, no meu campo emocional? Onde é que as queixas se tornam mais constantes no meu existir? Porque eu tenho que prestar atenção nisso para poder ser e me transformar em triunfador sobre os meus próprios limites. Às vezes o problema está nas minhas limitações, mas se eu não as observo, não tento superá-las, eu permaneço na situação e na posição de quem queixa. E a queixa de que se faz portador é reação mental e emocional patológica, refletindo-lhe a insegurança e a perturbação, responsáveis pelas ocorrências negativas que procura ignorar

escamotear. Então essa queixa, à medida que eu vou dando vazão, vai se transformando em doença, porque o pensamento se encontra doentio. E se o pensamento se agrega às minhas próprias células, se vai criando uma energia ao meu redor, o corpo responde também adoecendo e eu não percebo a insegurança e a perturbação que tomam conta de mim. E o que acontece com tudo isso? Vou gerando ao meu redor uma energia tão negativa, sem me dar conta, de que as coisas começam sim a dar errado cada vez mais. Porque se o pensamento ajuda a construir, ajuda a criar, e o meu pensamento está enfermo, as minhas construções serão negativas. Então, o queixoso, o vítima de si mesmo, aquele que se lamenta todo o tempo, vai criando situações cada vez mais perturbadoras ao seu redor. E às vezes isso se transforma num prato cheio para ele, porque ele já gosta de se queixar, de se lamentar. A coisa vai se adensando ao seu redor, vai se tornando cada vez mais crítica, então ele começa a reclamar. A culpa é de todos. Tudo que acontece em casa é culpa do outro, tudo que acontece na rua é culpa da prefeitura, do governo, do presidente, é culpa do meu patrão. É certo que as instituições coletivas cometem seus erros, mas qual é o meu papel nisso tudo? Qual é o meu papel enquanto indivíduo consciente, enquanto cidadão? Certo, nós temos o direito e às vezes até mesmo o dever de protestar. Isso é uma coisa. Mas se eu somente protesto e nada faço, eu estou correto na minha atitude? É uma atitude consciente? Daquele que quer transformar algo, somente se queixar e não dar uma solução alternativa, não dizer que fez a sua parte, que cumpre o seu papel, passa a ser situação, a condição daquele que somente quer se colocar na situação do que aguarda que o outro faça, do que aguarda que o outro escolha por ele. Eu fico na situação cômoda daquele que espero sempre que o outro decida. Porque quando o outro decide, eu posso reclamar. Não, você escolheu errado. Agora, não escolher também é uma escolha. Quando eu não escolho, eu já estou escolhendo. A situação cômoda de aguardar que os outros façam, que os outros decidam, sem tomar parte. Sem assumir a responsabilidade que me é exigida, porque maturidade tem que ser conquistada. A maturidade tem que ser dada passo a passo e isso só acontece quando eu tomo a responsabilidade para mim mesmo. E ocultando os conflitos perturbadores, transfere para as demais pessoas as causas dos seus insucessos. E aí Joana complementa, passando as acusações para os tempos nos quais vive, as autoridades governamentais, a má sorte, aos fados perversos, assim, acalmando-se e tornando-se vítima no que se compraz. Olha a observação sutil de Joana de Ângeles. No que se compraz. A pessoa, a situação se torna tão patológica, tão doente, é tão bom o papel de vítima porque as pessoas me veem como coitado e eu não saio daquela situação. Eu quero ficar sempre na situação de doente, como se o doente fosse aquele que ganhasse afeto. Algumas pessoas fazem essa associação. E é interessante isso, porque às vezes nós aprendemos isso na infância. Poxa, quando eu estou doente, meu pai cuida de mim, minha mãe cuida de mim. Então vou ficar doente, para sempre eles cuidarem de mim. Às vezes o psiquismo cai nessa armadilha. E nós queremos mesmo inconscientemente estar sempre doentes, para que alguém cuide de nós. Certa feita, uma colega de trabalho contou uma situação muito interessante, que ela disse que na casa dela só comia biscoito maisena quem estivesse doente, né? Tinha o dinheiro era regrado, ela disse, bom, a gente não tinha muitos recursos. Então, biscoito maisena era, assim, uma coisa rara lá em casa. E só podia quem estivesse doente. Então, toda hora, dizia ela, eu ia perguntar para minha avó, ô, vó, eu estou com febre. Bote a mão aqui, vó, para ver se eu estou doente.
porque ela queria comer biscoito maisena. Isso às vezes a gente faz inconscientemente. Querendo os nossos mimos, vamos nos tornando pessoas doentes, queixosas, vítimas, para ver se os outros dão um pouquinho de afeto. Então, na base disso tudo, muitas vezes, se encontra uma afetividade doentia. Aquele que não aprendeu a amar e a se amar em primeiro lugar, estabelece relações afetivas doentias com os outros, se encontrando na situação daquele que sempre se lamenta, sempre se queixa, porque acha que dessa forma conseguirá se libertar. Isso não é de agora. Isso a história já narra de há muito tempo, desde o oráculo de Delfos, quando as pessoas ali chegavam com suas dúvidas, com suas queixas, tentando transferir para os deuses a solução dos seus problemas. Então ali chegavam com as suas questões, as suas dúvidas, tentando fazer com que as sibilas, as médiuns de hoje, trouxessem a resposta do deus Apolo. O que será que Apolo vai dizer a respeito da minha vida? E não é por menos que no oráculo de Delfos, logo à entrada, nos convidava ao autoconhecimento. Dizia assim: certo, você vai buscar a resposta dos deuses, mas em primeiro lugar, homem, conhece-te a ti mesmo. Porque se conhecendo, você conhecerá a matriz, a raiz dos seus próprios conflitos. Não deve ser transferida para o outro. Não deve ser transferida para o atendimento fraterno. Não é o médium que vai sanar todos os seus problemas, suas dúvidas, suas dores. É um caminho de construção consciente. Por isso mesmo, sempre que nos percebemos nos colocando na situação de vítima, devemos nos questionar. De que tipo de responsabilidade eu estou tentando fugir? De que tipo de responsabilidade, eu não quero assumir? Ou porque sinto insegurança? Ou porque é mais cômodo que os outros tomem decisões por mim? Ou porque eu desejo permanecer nessa situação de queixoso? Porque foi assim que eu me acostumei, foi assim que eu aprendi e agora não consigo me libertar de tudo isso. É por isso que Joana de Ângeles estabelece: diante de quaisquer injunções perturbadoras, o enfrentamento tranquilo com as ocorrências deve ser a primeira atitude a ser tomada, qual se buscasse Apolo ou discernimento, deixando-se conduzir pela razão lúcida, a sibila, e descobrir-se a real finalidade de todos os fatos existenciais. Então, Joana faz uma analogia com o oráculo de Delfos a partir da nossa própria consciência. Apolo, que muitas vezes na mitologia grega é considerado o deus da consciência, o deus solar, se encontra em nós mesmos, na condição de portadores da consciência maior, que vem através do arquétipo do self, nós temos as respostas. A nossa intuição fala. Muitas vezes o problema é que o ego não está atento ou não quer escutar as respostas que vêm do self, porque muitas vezes significam dores. Significam que teremos que passar por guerras, que teremos que passar por desafios. E quem é que quer enfrentar desafios? Quem está disposto a enfrentar a guerra, a batalha pela conquista da consciência? Nós temos que trazer à tona esse discernimento, deixando-se conduzir pela razão lúcida, a sibila. Então, a razão lúcida é que faz a ponte entre o ego e o self. Para que eu possa atingir a consciência do self, minha razão tem que estar lúcida. O discernimento tranquilo, muitas vezes, tenho que me distanciar um pouco do conteúdo emocional perturbador. Como alguém que sobe numa montanha para verificar o que ocorre por baixo, no pé da montanha. Assim eu posso fazer comigo. Quando vivenciar uma situação perturbadora, me perguntar: bem, se isso estivesse acontecendo com uma outra pessoa, qual seria a decisão que eu acharia mais conveniente?
mais consciente. Tomando essa decisão que eu quero tomar a partir do problema que eu tenho, o que eu sinto, o que eu percebo, se eu conseguir me ver na condição de um espírito mais evoluído, como é que eu percebo a atitude e a escolha de um espírito evoluído? São exercícios que nós podemos fazer para ativar essa instância e sair da queixa e da lamentação. E por fim, conclui Joana de Ângeles, conscientizar-se, pois, o paciente de que ele é herdeiro de si mesmo e as conjunturas desafiadoras em que se encontra podem ser modificadas a esforço pessoal, deve ser o primeiro passo para o autoencontro, para o despertamento da consciência de si, para a futura vitória sobre as dificuldades momentâneas. Então, seja qual for o chamado da nossa consciência, devemos perceber em nós onde se encontra enraizada a culpa em mim. Aonde é que eu perco tempo ainda nas lamentações? Aonde espero ainda uma solução mágica, como tentou fazer a paciente Ilse, buscando o analista James Hollis, para que ele fosse um dos justos a escutar a sua história, como se de uma forma mágica aquilo fosse sendo diluído. É certo, a catarse proporciona uma diluição do conteúdo perturbador. Mas libertar-se da culpa, libertar-se da lamentação, da vítima, da queixa de si mesmo, exige um esforço além. Além da identificação do fato perturbador, uma tomada de consciência, de responsabilidade para si mesmo. Eu sou responsável pelas minhas escolhas. Ao mesmo tempo, auto-perdão, me perdoando dos equívocos passados, porque se me encontrava num patamar diferente de consciência. E a partir disso, proceder o caminho de libertação. Nós temos ao nosso dispor todas essas possibilidades. A possibilidade de sermos cada vez mais conscientes perante a vida, perante nós mesmos, perante as nossas escolhas, não transferindo para os outros a responsabilidade que cumpre a cada um de nós, que é a de construir a cada dia um ser mais pleno, mais digno, mais nobre. Então ficam aqui as nossas reflexões a respeito da culpa e das lamentações, aguardando vocês até um próximo encontro. Muita paz a todos.

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1: Olá, meus amigos. Eu me chamo Luana e eu estou aqui com vocês para falar sobre esse livro maravilhoso, que é a Gênese. E hoje, o assunto de hoje consta no capítulo 15 deste livro, com o título Os Milagres do Evangelho. E os itens que a gente vai falar são daqueles que abordam o assunto da dupla vista, né? Que são os itens 5, 6, 7, 8 e 9, né? Nós vamos conversar sobre esse assunto hoje, então. A dupla vista. Nós vamos destrinchar e entender como isso acontece através de algumas passagens de Jesus retiradas do Evangelho, né? Então, antes de começar esse assunto, acho que a gente precisa revisar aquilo que a gente já estudou, né, nos estudos anteriores, né, em que Kardec, nesse mesmo capítulo, no item 1, ele faz assim, que se intitula Observações Preliminares, ele fala que os fatos relatados no Evangelho e que até hoje são considerados milagrosos pertencem, na sua maioria, à ordem dos fenômenos psíquicos, isto é, daqueles que têm causa primária, as faculdades e os atributos da alma, né? Então, eu acho essa explicação muito interessante, né? Porque aquilo que a gente, ao longo da história da humanidade, sempre julgou como sendo milagres de Jesus, na verdade, não são milagres, eles são plenamente explicáveis dentro da lei natural, né? E Kardec, né, com base nas informações recebidas pelos espíritos, nos auxilia a compreender isso, né? E aquilo que antes parecia ser sobrenatural passa a ser natural e a gente começa a entender, e eu acho isso muito interessante, né? E a gente vai vendo cada passagem do Evangelho, e a gente vai vendo que tudo tem a sua explicação, tudo é plausível e viável dentro das leis naturais, das leis de Deus, né? Então, continuando, né, essa explicação, né, ele vai falando que Jesus, sendo assim um espírito muito evoluído, né, em que ele já veio aqui nessa missão, né, nessa tarefa, né, de trazer a boa nova, ele utilizava um corpo, né, material, né, para poder estar em relações com os indivíduos aqui encarnados. Entretanto, devido à sua condição espiritual, a sua vida espiritual era muito mais ativa do que a vida material, né? Então, ele estava em constante contato conosco, mas ele tinha toda a visão e toda a possibilidade de estar em contato com o mundo espiritual, né? Devido à sua condição evolutiva, né, em relação a nós. Isso é perfeitamente compreensível, né? Não é nada assim de extraordinário, né? E uma outra coisa que a gente via assim, né, que ele dá uma explicação sobre isso, é que Jesus, por ser esse espírito evoluído, ele não precisava de intermediários para entrar em contato, passar a mensagem aos encarnados. Ele mesmo, ele não precisava, ele não era médium, né? Ele mesmo agia por si mesmo e trazia as informações e conversava com seus discípulos e com todas as pessoas que o seguiam. Então, ele tinha esse contato direto, né? Diferente de nós, utilizamos médiuns, né, que repassam informações que espíritos desencarnados estão passando por nós. Jesus já tinha essa conexão direta com o mundo espiritual e passava ele mesmo para todos nós, né? Tendo em vista todas essas características, né, e essas explicações, a gente pode entender isso então, né, sobre essa questão da dupla vista. E continuando a compreensão desse assunto, o princípio dos fenômenos psíquicos, né, como diz nesse item, repousa nas propriedades do fluido perispiritual, que constitui o agente magnético, nas manifestações da vida espiritual, durante a encarnação e após a morte, e finalmente na constituição dos espíritos e no papel que eles representam como força ativa na natureza, como diz nesse item 1 no início. Então, a gente pode entender, então, que é através do fluido perispiritual e do corpo perispiritual, em que esses fenômenos psíquicos, né, ditos antes como milagrosos, se processam, né? E a gente compreende isso bem, né? Quando a gente para e pensa, né? Quando a gente lembra, estudando os outros capítulos anteriores da própria Gênesis do Livro dos Espíritos, né? A gente começou a compreender, né? A questão da Trindade Universal. Então, nós temos, né, no universo os elementos Deus, Espírito e Matéria. Se não é Deus e não é Espírito, é Matéria. Então, tudo que sobrou nesse pacote, fluido espiritual, perispírito, né? Faz parte da matéria, só que uma matéria quintessenciada, né? Ela não está nesse estado em que nós estamos agora, na condição de encarnados. E esses fenômenos lidam com esse tipo de matéria, e o corpo perispiritual é que é o agente desses fenômenos psíquicos. Então, quando a gente está conversando sobre essa questão da dupla vista, é uma visão do corpo perispiritual. E a visão desse corpo perispiritual enquanto estamos encarnados, né? E Jesus fazia isso muito bem, né? Então, essa visão do mundo dos espíritos, dos espíritos, né, agindo na matéria através do pensamento, né, é que se constitui essa questão da dupla vista. Então, vamos ver, né, melhor agora o que a Kardec, né, traz sobre a sua pesquisa do Evangelho sobre esse assunto. A primeiro item 5, que fala já da dupla vista, começa contando uma passagem, né, que está no Evangelho de Mateus, no capítulo 21, versículos 1 a 7, que conta o fato que Jesus, né, tendo se aproximado, né, da cidade de Betfage, perto do Monte das Oliveiras, ele encontrou impediu, né, que dois de seus discípulos fossem até a aldeia, e chegando lá, eles iriam encontrar, né, dois animais, que eles falam, uma jumenta e um jumentinho, e que trouxessem esses animais até ele para que eles pudessem utilizá-los, né. Então, aí, o X da questão é o fato de Jesus, sem ter entrado na cidade, já ter o conhecimento do que ali havia, inclusive esses dois animais, e descreveu a condição desses animais, pediu para que eles fossem trazidos ali, mesmo sem entrar na cidade. O item 6 fala da questão do beijo do Judas, né? Em que Jesus já previa aquilo que iria acontecer, né? E inclusive ele fala, que está na passagem de Mateus, né, capítulo 26, versículos 46 a 50, né? Levantai-vos, vamos, aquele que há de me trair, aproxima-se daqui. Então, Jesus havia acabado de dizer que Judas o iria trair através de um beijo, né? Para que ele fosse identificado, né? E todo aquele relato do que aconteceu na sua crucificação se iniciou a partir desse fato. Então, ele sabia daquilo que iria acontecer. E fala também sobre a questão da pesca milagrosa, em que eles estavam, né, junto com no lago de Genezaré, né? E eles estavam todos lá, e ele indica exatamente o local onde deveria ser colocada a rede, e há uma abundância de peixes, e eles conseguem pescar muitos peixes naquele determinado local em que Jesus indicou, tendo até dificuldade depois de se deslocar com um barco, porque a abundância era muito grande, né? E também fala de como Jesus sabia da vocação de Pedro, André, Tiago, João e Mateus, que estando ele caminhando no mar da Galileia, viu os irmãos, né, os dois irmãos Simão, chamado de Pedro e André, e também, continuando ali, viu dois outros irmãos, Tiago e João, que estavam numa barca com Zebedeu, pai de ambos, consertando as suas redes, e eles os chamou. Imediatamente eles deixariam suas redes e seu pai e seguiriam Jesus. E dali depois também fala a passagem que ele chama de Mateus, né? Segue-me, né? E ele o segue. Como Jesus sabia, então, que eles o seguiriam, né? Qual a propriedade que ele tinha, né? Que ele trazia consigo, né? De saber isso. Então, é através da dupla vista, né? Que está incluindo, né? Esses casos estão incluídos, que a gente vai chegar a essas conclusões e vai explicar como isso se sucedeu.
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2: Meus irmãos, dando continuidade ao estudo do livro A Gênese, hoje vamos estudar dentro do capítulo 11º, Gênese Espiritual, o item sobre a doutrina dos anjos decaídos. Eles falam em anjo, né, na concepção desse estudo, seria então, né, a criação perfeita de Deus. Deus criou os homens, criou os anjos, criou os demônios, foi criando várias linhagens. A gente sabe que não é assim, né? Mas nesse conceito, no conceito que andamos estudando, a palavra anjo, então, seria o ser perfeito, né? O anjo do bem, anjo do mal, né? Então, teríamos anjos dos dois lados, já não é mais um ser perfeito, né? Mas em termos gerais, quando a gente fala anjo, vamos falar de espírito. Porque a criação de Deus, somos todos espíritos. A perfeição que atingimos é conquista nossa, é nosso mérito, é nosso trabalho, é a nossa conquista evolutiva, né? E, na verdade, se fosse perfeito, né, não seria revoltado contra Deus. Porque essa doutrina de anjos decaídos fala sobre isso, fala sobre a revolta que alguns anjos tiveram contra o Criador e, por esse motivo, então, foram rebaixados, deixaram de ser anjos. A concepção etimológica da palavra anjo significa o quê? Enviado e mensageiro. Então, no item 42, né, Kardec coloca isso para nós. E nos lembra que anjos não são seres fora da humanidade, não, meus irmãos. Foram criados já perfeitos, não. Todos nós somos criados da mesma maneira, simples e ignorante. Todos nós temos essa possibilidade em nós, desse crescimento, esse progresso, e avançarmos passo a passo, com muito trabalho, muita conquista, transformação moral, até alcançarmos a perfeição. No item 43, né, Kardec fala então assim o seguinte, que sempre, nós todos, até que a gente chegue lá, na condição de espírito perfeito, na condição então, né, com alguns denominam de anjo, né, a gente vai continuar tendo alguns equívocos de vez em quando. Não somos perfeitos, nenhum de nós daqui é perfeito. Nós, a nossa condição nesse planeta, somos espíritos imperfeitos nesse planeta. Então, às vezes, a gente, né, tem alguns equívocos que vamos corrigindo na medida que vamos avançando no nosso progresso. Avançamos no progresso intelectual, avançamos no progresso moral, aprendemos o que é o bem, aprendemos o que é o mal, aprendemos a escolher e vamos passo a passo caminhando. E tendo as oportunidades de refazer esses nossos equívocos. Então, quem é o infrator da lei de Deus, né? Os rebeldes, os decaídos, então, é por quê? É por causa dessa imperfeição. Porque a imperfeição é que, né, demonstra, se exterioriza como o quê? Rebeldia. A infração, por ignorância, por falta de experiência, né, por desconhecimento, a responsabilidade por ela é responsabilidade relativa, é diferente da infração voluntária, daquela infração feita com conhecimento de causa, para fazer o mal ao próximo. Essa infração é que gera o quê? A rebeldia e a revolta. Então, moralmente, né, quando a gente vai caminhando, a gente vai deixando de cometer essas infrações. Então, a rebeldia para com a lei de Deus é prova da nossa imperfeição ainda moral. Item 44. Kardec nos lembra que a progressão é dos mundos, né, que progridem fisicamente. Vamos lembrar planeta Terra, quando começou aquela bola de fogo que solta da nebulosa e veio caminhando nesses bilhões de anos e vai ali esfriando. Então, isso é progresso físico do mundo. Nós ainda temos aí no nosso planeta, né, um planeta físico, né, nós encarnados, algumas situações ainda que temos placas tectônicas, que ainda deslizam, aí treina um pouquinho ali, um terremoto acolá, um maremoto ali, essas acomodações da crosta. Então, o progresso físico é isso. O planeta vai se estabilizando passo a passo, com a elaboração da matéria. E nós, né, espíritos que aqui habitamos, também progredimos moralmente. Então, essa soma do progresso, materialmente falando, progresso fisicamente falando, do planeta e o nosso progresso moral, avançamos juntos. O planeta evolui e nós também. E a felicidade, então, nesses mundos, ela é diretamente proporcional a quê? À predominância do bem. Porque a gente temos, nós, espíritos imperfeitos, temos ainda a predominância do mal. Nos fala Kardec, lá na classificação dos espíritos, no livro dos Espíritos, a partir da pergunta 100. Mas, à medida que a gente vai crescendo, aprendendo, discernindo, né, evoluindo intelectualmente e moralmente, começamos a escolher melhor. Aí começamos a ter o quê? Passo a passo, vagarosamente, vamos aprendendo, vamos adquirindo conhecimento, vamos consolidando esse aprendizado em nós, vamos arquivando, trocando os nossos arquivos, vamos crescendo enquanto espíritos imortais e vamos começar a ter predominância de quê? Do bem. Passo a passo, mas vamos sim, todos nós. Então, com esse progresso, então, do passo a passo, né, a gente vai mudar. Mas enquanto a gente está naquela fase da rebeldia, né, a predominância do mal, a gente tem a rebeldia. A predominância do bem significa o quê? Progresso moral dos espíritos. Significa que já atingimos um período que prevê o quê? Uma transformação em nós. Nesse momento em que o indivíduo, o espírito, atinge esse grau de transformação, é o momento que temos o quê? De migração. Temos a emigração e a imigração. Aqueles espíritos que não acompanham esse progresso daquele mundo, do ponto de vista moral, passam a ser o quê? Presença perniciosa naquele mundo. Aí eles são retirados daquele mundo e vão encarnar num mundo condizente com o progresso moral deles. Não vão perder nada, porque não, nenhum de nós retrograda. Vão ali colaborar com o seu progresso já intelectual adquirido para que aqueles irmãos que estão ali em condição inferior de progresso intelectual e moral possam também caminhar. E chegam ao mundo que já está mais transformado, espíritos melhores, tanto daqueles que estão ali na erraticidade do próprio mundo, como de outros mundos que já conquistaram essa possibilidade. Que tudo é conquista. Progresso moral é trabalho. Então, esse movimento migratório, nós não temos aqui entre nós, né, gente, as pessoas que vão, né, e vão emigrar, vão para outro planeta, para outro continente, para outro país, seja por motivo de trabalho, ou de família, ou porque aposentou. Então, esse movimento migratório também acontece conosco, lá na erraticidade. De acordo com o nosso progresso, nós somos realocados em mundos diferentes. Esse movimento migratório pode ser só de uma etnia, né, de um indivíduo e até também, né, de renovação. Sempre esse movimento migratório é para melhorar. Nós ficamos para lá, nós já viemos de outro lugar, já começamos aqui alguns de nós, né, alguns de nós veio para ajudar, outros já partiram, outros continuaram, mas de uma maneira ou de outra, esse movimento migratório, ele acontece quando estamos em um ponto de progresso alcançado. Ninguém vai para qualquer lugar que não seja para suprir a sua necessidade de progresso, seja para um mundo mais elevado, quando alcançamos, quando caminhamos moralmente falando, intelectualmente falando, seja para colaborar com nossos irmãos num mundo menos adiantado, vamos para lá até que nós consigamos adquirir o progresso suficiente para sairmos daquele mundo, vamos ali colaborar com o progresso da humanidade que ali habita. No item 45, Kardec fala para nós o seguinte, que os maus, quando partem, são substituídos por espíritos melhores. Ai, a gente vai chegar lá, né? Vamos chegar lá, vamos chegar lá. Nós vamos chegar lá ao ponto, né, de ir um mundo melhor, caminhando, ou até mesmo aqui na Terra. Né? A Terra tá, também já está nessa fase de transformação, fisicamente falando, e nós, então, com o nosso trabalho, colaboramos com isso. Meus irmãos, vamos dar uma parada, mas, ó, continuem conosco, tá? Voltamos já, já.

as nossas saudações a todos os amigos e amigas presentes e aqueles que nos acompanham pela TVC. Narram as páginas da mitologia grega que Ares, o deus da guerra, costumava passear pelos campos de batalha acompanhado dos seus dois filhos, Fobos e Deimos. Fobos pode ser simbolizado como medo, e Deimos pode ser simbolizado como o terror. E esse terror se espalhava pelos campos de guerra, amedrontando os mais corajosos heróis. E eles eram também descendentes de Eris, a discórdia. E aqui uma observação, não confundir com Íris, que é outra deusa grega. Eris proclamava a discórdia juntamente com todo esse batalhão, Ares, Fobos e Deimos, espalhavam todo o terror naqueles campos. Mas hoje, verificando os nossos campos de batalha, também percebemos a presença do medo aterrorizador. Aquele medo que nos paralisa, aquele medo que dificulta que sigamos adiante. Aquele medo que faz com que adiemos ou então nunca lancemos mão dos nossos projetos íntimos, dos nossos projetos de desenvolvimento. O medo que vai se agigantando em nosso mundo íntimo e se transforma na fobia, na síndrome do pânico, na agorafobia e de tantos outros transtornos decorrentes dessa presença que não foi ainda assimilada no nosso mundo interior. Desse olhar que não dedicamos sobre nós mesmos, das reflexões que ainda não fizemos, e essa emoção em desgoverno ainda reina no campo de batalha da alma. Por isso, nos diz a benfeitora Joana de Ângeles, em triunfo pessoal, há, na emotividade do ser humano, muita fragilidade psicológica. Ocorrências sutis e graves fazem desencadear conflitos adormecidos no seu inconsciente pessoal, transformando-se em transtornos perturbadores. Trata-se de forças impessoais retidas no abismo do inconsciente. Então observamos que nesse abismo do inconsciente, no nosso inconsciente pessoal, predomina ainda uma carga de emoção que não foi bem estruturada nas nossas vidas. Uma carga de emotividade que se transforma nos complexos perturbadores e nos causa medo. Nos causa pavor enfrentar os nossos fantasmas. Sabem por que nós tememos os desafios externos? Os desafios que a vida nos impõe? Porque muitas vezes não enfrentamos o Ares, a Eris, Fobos e Deimos que existem em nosso mundo íntimo. Não enfrentamos essas forças no campo de batalha e por isso mesmo aquela carga do inconsciente que deveria estar harmonizada serve como fomentador de todo o medo que existe em nós mesmos e que não enfrentamos. E porque não enfrentamos o nosso mundo íntimo, continuamos a temer as circunstâncias externas. E quantos medos governam a vida da sociedade moderna? Temos medo de tudo. Saímos às ruas amedrontados. Se alguém se aproxima de nós, temos medo porque a violência campeia. Alguém quer tirar nossa vida, alguém quer nos violentar, pensamos logo. Se estamos no trânsito, tentamos nos cercar também desse medo e agredimos, nos transformamos em agressores. Temos medo da competição dentro do ambiente de trabalho. Temos medo de demonstrar os nossos próprios sentimentos. E o que é pior, vai se transformando em patologia a ponto de termos medo de ter medo. E isso se transforma num transtorno constante que ameaça o nosso corpo físico
e que inclui também no nosso corpo espiritual essas marcas que vão ficando gravadas no inconsciente até que tenhamos a força de transformá-la e enfrentá-la. James Hollis nos diz que as fobias, derivadas do grego phobos, que significa medo, podem ser causadas por um trauma específico. No entanto, frequentemente, as fobias não se baseiam em uma experiência traumática identificável. Muitas vezes, o nosso medo é uma representação simbólica da ansiedade que flutua sem nome no inconsciente. Então, o que James Hollis traz é que existem duas situações. Nem sempre nós identificamos o nosso medo, a nossa fobia. Quando identificamos, se trata de uma fobia específica. Quantas pessoas têm uma fobia a animais, fobias a insetos, fobias a lugares fechados? E a psiquiatria já cataloga mais de 100 nomes de fobias específicas que vão tendo lugar por conta de uma situação vivida ou mesmo de algo que nós não recordamos. Essas são as fobias específicas. Mas quantas vezes nós temos um medo e não identificamos exatamente esse medo que vai se alastrando no nosso psiquismo? E isso, como nos considera James Hollis, se trata de uma representação simbólica que o inconsciente nos traz da ansiedade. Como isso funciona? Isso funciona até mesmo para as fobias específicas. Imaginemos alguém que tenha medo de um animal. Existe uma amiga que tem medo, por exemplo, de tartaruga. O que uma tartaruga pode fazer de mal à pessoa? E aí perguntamos a ela, o que a tartaruga irá fazer? Irá te escarrerar, por acaso? Não, mas eu tenho asco da tartaruga. E participando do processo terapêutico, a terapeuta conduziu-a para analisar de forma simbólica o que representava a tartaruga. E perguntou a ela, o que representa a tartaruga para você? Imobilidade? Ou a tartaruga se fecha em si mesma quando se sente ameaçada? Se fecha no seu casco e não abre a retaguarda para ninguém? E isso é exatamente o que James Hollis traz da representação simbólica. E aí foi perguntado a ela quantas vezes ela se negava a caminhar numa situação que exigia celeridade, movimento, quantas vezes ela se fechava em si mesma no seu mundo e a vida trazia um símbolo para ela, o símbolo da tartaruga. Lógico que existem situações específicas de pessoas que passaram traumas, por exemplo, com um cachorro, foram mordidas por um cão e passam a ter a fobia associada ao animal. Mas quando essa fobia é exagerada perante a situação, por exemplo, qual o mal que pode fazer uma barata? Pela cara de vocês, muitos males, não é verdade? Certa feita, uma pessoa me dizia, mas ela veio voando para cima de mim, era desse tamanho. E eu imaginei uma barata daquele tamanho todo que ela me dizia. Mas ela me falava não do tamanho do animal, mas do tamanho do medo que ela sentia. E isso se transformava numa questão desproporcional, porque eu acho que a barata tem muito mais motivos para nos temer do que nós a elas. Mas isso não está falando diretamente à razão, está falando de sentimento. E é exatamente esse sentimento que nós temos que avaliar, fazendo a representação simbólica do que se encontra em nosso inconsciente e não foi ainda elaborado pelo ego. E o ego teme. Enquanto não é feita essa elaboração, nós continuamos a ter fantasmas no nosso mundo íntimo, de graves consequências, porque isso cria também consequências fisiológicas. A carga de adrenalina, de hormônios lançada no nosso organismo, o corpo não tem tempo de assimilar. E isso vai se transformando em uma patologia. Além da fobia, outras patologias se somam por conta da nossa dificuldade de lidar
com esses fantasmas que surgem no nosso inconsciente. As fobias estão associadas espiritualmente a condutas incorretas anteriormente vivenciadas, quando se permitiram os indivíduos abusos e crueldades ou sofreram sepultamento em vida, considerados mortos, estando apenas catalépticos, desenvolvendo a claustrofobia, ou foram vítimas de crueldades em praças, em ambientes abertos, diante da massa alucinada, desencadeando agorafobia e fobia social, etc. Então, o que Joana nos traz é que, além dos fatores psicológicos, além dos fatores físicos, ela inclui uma análise espiritual. Uma coisa pode estar associada à outra. E aqui vale a ressalva. Esses fatores espirituais não negam o fator psicológico, porque muitos de nós podem ter vivenciado esse tipo de situação, mas não desenvolver a fobia nessa existência, porque, de certa forma, nós já trabalhamos a emoção. Mas se essa emoção não foi trabalhada, tudo isso que ressuma do nosso inconsciente coletivo, ou seja, das nossas vivências em reencarnações transatas, passadas, é trazido com força na existência atual. Por isso prevalece em nosso inconsciente pessoal. Então, todos aqueles que muitas vezes foram sepultados vivos, imaginemos quantos de nós, porque a medicina não tem os mecanismos que tem nos dias atuais para identificar o estado da desencarnação. Se até hoje acontece isso, das pessoas despertarem após terem sido consideradas mortas, imaginemos no passado. Quantas dores, quantas tragédias desses que viveram a decomposição orgânica porque ficaram presos, imantados ao corpo. Ou seja, isso também se transforma numa fobia à medida que o próprio espírito, o próprio ser, não elaborou essas questões. Então, espiritualmente, temos essas marcas. Temos essas dificuldades porque quantas vezes também fizemos crueldade com os outros, assassinamos, impomos o medo, impusemos o medo para os outros e isso ficou gravado no inconsciente como culpa. E a culpa traz necessidade de punição quando não é bem elaborada. Então, somamos os fatores físicos, psicológicos e espirituais, desencadeando as fobias que se transformam muitas vezes em agorafobia, como veremos adiante, em síndrome do pânico, ou nas fobias específicas, significando que o nosso inconsciente não foi capaz de lidar com determinada situação. Nós temos um quadro de ataque de pânico, e ainda não é a síndrome do pânico, porque o ataque de pânico pode ocorrer com qualquer um, sem que a pessoa desenvolva necessariamente a síndrome do pânico. E as características essenciais de um ataque de pânico significa um período distinto de intenso medo ou desconforto, acompanhado por um sentimento de perigo ou catástrofe iminente, contendo os sintomas abaixo. E aí vale uma ressalva: não é simplesmente um único sintoma que irá caracterizar um ataque de pânico. Há uma combinação desses sintomas, avaliada por um psiquiatra, que irá detectar um ataque de pânico e, se isso persistir, a síndrome do pânico ou outros transtornos. Palpitações, sudorese, tremores ou abalos, sensações de falta de ar ou sufocamento, sensação de asfixia, dor ou desconforto no tórax, náusea ou desconforto abdominal, tontura ou vertigem, sensação de não ser ela ou ele mesmo, medo de perder o controle ou de enlouquecer, medo de morrer, formigamentos e calafrios ou ondas de calor. Alguém conseguiu se identificar, não? Algumas, né? Algumas dessas características passam a fazer parte do nosso dia a dia na vida moderna, cheia de desafios externos e internos,
Isso é normal, termos alguns desses sintomas. Agora, se esses sintomas começam a ser persistentes, se nós continuamos tendo vários ataques de pânico dentro dessas sensações, então é o momento de buscar uma ajuda psiquiátrica para que possa ser feita uma avaliação de como esse quadro pode prejudicar a nossa vida. E existem tratamentos médicos, psicoterapêuticos, espirituais que podem ajudar. Podem ajudar para que a pessoa se centre mais, se equilibre e passe a viver com isso, administrando e, se possível, seria o ideal, superando essas manifestações como símbolos do nosso próprio processo psíquico. Não devemos ficar com pânico se já temos algum desses sintomas, porque senão seria o medo que gera o medo e só piora a situação. Mas, principalmente, ter uma atitude reflexiva. O que esse sintoma quer dizer para mim? O que essa força que vem do inconsciente quer me dizer e eu ainda não parei para escutar? Porque o grande perigo é nós transferirmos essa carga para compulsões, para entorpecentes, para bebidas alcoólicas, por não darmos conta de elaborar conscientemente tudo aquilo que a vida nos traz como sintoma. E Joana de Ângeles esclarece que o surto ou crise é de efeitos alarmantes, por transmitir uma sensação de morte, gerando pavor e desespero, que não cedem facilmente. Não raro, o paciente vitimado pela sucessão das crises pode desenvolver um estado profundo de agorafobia ou derrapar em alcoolismo, toxicomania, como evasões do problema, que mais o agravam, sem dúvida. Então, na síndrome do pânico ou na agorafobia, há essa sensação de morte, pavor e de desespero. Sentimos que vamos morrer se fizermos determinada atitude, tomarmos determinada atitude, se sairmos de casa, por exemplo, na agorafobia, porque agora vem do grego, que quer dizer mercado. Então, nos sentimos num espaço público e vamos temendo esse contato com o público. Vamos evitando situações onde podemos nos expor. Isso se transforma num transtorno terrível para a pessoa, porque ela passa a ser antissocial. Passa a evitar estar em determinados locais. Isso a prejudica no trabalho, nas reuniões sociais, no relacionamento. E essa sensação de morte, o que ela causa de situação orgânica, ela muitas vezes acontece o efeito da pessoa temer ter uma nova crise. E aí o que acontece? Ansiedade aumenta novamente e a pessoa se vê na iminência de uma nova crise porque não soube lidar com aquela questão. Certa feita eu atendi um paciente e ele estava num processo de síndrome do pânico. Conversamos, era um jovem, já tinha formado família, já trabalhava na escola, e aquilo já estava prejudicando o seu trabalho, porque ele temia, no percurso do trabalho, ser tomado daquela sensação de morte. Afetou a sua vida a ponto de ele parar de dirigir naquele momento, e nós começamos a investigar a causa. Pouco tempo antes, a sua mãe havia desencarnado. E ele começou a falar de todo esse processo. Ele era filho único, a mãe desencarnou numa situação de enfermidade, uma enfermidade progressiva, que foi ganhando campo em sua vida. O pai já havia desencarnado e ele, na condição de filho único, se via só naquele momento. Sem nenhum referencial familiar e assomava o medo de saber se ele ia dar conta com aquilo. Olha o sintoma que foi surgindo, a síndrome do pânico. O nome vem também da mitologia grega, vem do deus Pan, que vivia nas florestas e que tinha o corpo metade cabra, da cintura para baixo, e humano, da cintura para cima. E aquilo aterrorizava as pessoas, imagine se deparando com um ser metade cabra, metade humano. E as pessoas saíam correndo, e aí veio o nome, saíam correndo em pânico, ao encontrar-se com Pan.
E o pânico na situação do meu paciente era gerado inconscientemente dessa descrença que ele tinha nele mesmo de lidar com aquela situação. A falta de um referencial familiar, a falta de segurança nele mesmo, e aí adentra-se também a questão da autoestima. Quanto menor a nossa autoestima, mais probabilidade nós temos de desenvolver esses sintomas. Eles vão ganhando campo cada vez mais. Duvidamos das nossas capacidades, duvidamos das nossas habilidades, duvidamos de nós mesmos.

sair do seu estado de consciência porque não suporta mais? As próprias emoções que são intensificadas? Por que no momento de relaxamento você tem que se prejudicar organicamente? E aí nós vemos uma sociedade enferma que tem que beber para tudo, tem que beber para comemorar, tem que beber para chorar, tem que beber para esquecer. Ou então eu tenho que fumar para saber lidar com a minha ansiedade, porque eu vou transformando o vício numa bengala. Prejudico o meu organismo, lanço uma carga ainda maior de toxinas e esse processo vai sendo retroalimentado porque eu não tenho a segurança íntima de lidar com os meus fatores internos. Esse paciente, ele conseguiu sair da crise com a ajuda de medicamentos que diminuíam a ansiedade, com o alto trabalho de perceber os próprios valores internos, conseguiu voltar a uma situação de normalidade. Continuou com seus desafios existenciais. Continuou com todos os problemas que a vida ainda traz, os desafios naturais de todo ser, mas aprendeu a lidar sem ter a necessidade de se evadir do problema. Então, evadir-se do problema é que se torna o X da questão. Por que que quando surge um problema, eu tento construir mecanismos de fuga ao invés de mecanismos de enfrentamento? Por que que eu não arregimento minhas forças internas para lidar com aquilo que eu não sei, ao invés de fugir, de transformar em compulsão? E aí não só o alcoolismo, mas também as compulsões, compulsões de compra, compulsões alimentares, vão se transformando em fuga da ansiedade que existe em mim, do meu próprio medo, e o processo se transforma num ciclo vicioso. E continua a benfeitora dizendo que entre os fatores responsáveis pela instalação da síndrome do pânico, destacam-se os conflitos infantis, geradores de insegurança e ansiedade, os fatores genéticos que facultam o desencadear da predisposição biológica para a instalação do distúrbio, e os espirituais, enraizados no ser que desconsiderou as soberanas leis e se reencarna com predisposição fisiológica. Então nós vemos que é um conjunto de fatores que somados vão desencadear o distúrbio. Esses conflitos desde a infância que nós vamos vivenciando. Quantas pessoas foram educadas a partir do medo ou expostas a uma violência constante por parte dos pais? E para a criança isso é uma ameaça constante. É uma ameaça ver aquele adulto que ela ama, que ela muitas vezes venera, agir com violência, e essa violência alimenta o medo. Ou então a própria cultura familiar alimentava o medo. Olha, se você não comer, o bicho papão vai aparecer de noite. Eu, quando era criança, eu tinha medo do velho que passava na rua, que ele carregava um saco nas costas e dizia que era o saco que levava criancinhas. E eu morria de medo daquele velho, porque... E o pior é que ele existia tanto na casa do meu... da minha avó paterna, quanto materna também. E aí a coisa se complicava, porque para onde fosse tinha um velho com a sacola na mão que comia criancinhas, né? Botava dentro do saco, e aí quando ele chegava eu dava um jeito de me esconder quando ele batia na porta para pedir alguma coisa, né? Mas imagine esses medos culturais que vão sendo impostos às crianças, muitas vezes, e que a criança não sabe elaborar, e que nós precisamos estar atentos para não desenvolver personalidades frágeis que depois vão ter muita insegurança interna de lidar com as questões que a vida propõe. São esses medos que vão sendo alimentados e que na fase adulta nós temos que revisitar, reelaborar, ressignificar, para que isso não pese no nosso inconsciente. Também os fatores genéticos, porque a hereditariedade traz a predisposição. Mas quem que coloca os genes na gente? Quem que coloca os genes no corpo? Se não é o próprio espírito que imprime a sua necessidade.

0: grade evolutiva, dentro da sua carga genética. Aí não adianta culpar, porque às vezes as características que nós temos que são consideradas negativas, a mãe vai dizer, ah, isso aí você puxou do seu pai. E o pai vai dizer, não, isso você puxou da família de sua mãe. Mas não, é o próprio espírito que, trazendo essa necessidade, vai colocar a carga necessária para que ele desenvolva as suas aptidões. Se o medo faz parte dessa carga genética, é porque certamente essas leis soberanas, as soberanas leis, foram desconsideradas em determinado momento. E aí eu venho com a predisposição a desenvolver determinadas síndromes. Predisposição não significa uma certeza absoluta. A predisposição traz a herança. Agora, isso irá se desenvolver de acordo com o estilo de vida que eu levo, de acordo com as escolhas que eu faço. Isso sim irá conduzir ou à saúde ou à patologia. E Balone, ele faz um estudo de alguns traços de personalidade de pessoas propensas à síndrome do pânico. Novamente, consideremos, não se trata que se eu tenho uma das características, eu terei a síndrome do pânico, mas eu devo estar atento a essas características. A primeira delas é a tendência à preocupação excessiva e necessidade de estar no controle da situação. Porque quando queremos controlar muito uma coisa, é porque tememos que ela saia das nossas rédeas. Ou seja, o medo está por trás de todo esse processo, conduzindo muitas vezes a minha necessidade de controle. Expectativas altas e pensamento relativamente rígido. Dificuldade em aceitar mudanças de opinião. Quando eu me fecho às opiniões que vêm dos outros, é porque eu desejo também, de certa forma, que isso se transforme num controle. Eu não quero escutar nenhuma opinião. Quero ficar no controle de tudo. Até no momento de palestra, às vezes, tenho que estar com o celular ligado, porque eu tenho que controlar a situação da minha família, a pessoa não se desliga. O tempo todo, nós não nos desligamos. Ou seja, muitas vezes, por trás disso, está o medo. Ah, meu Deus, se eu não estiver lá, a coisa vai desandar. Não, não desanda, não. Ou já está desandada com você na situação, ou vai continuar da mesma forma. Porque nós não precisamos estar como Atlas, segurando o mundo nas costas. O tempo todo, todo o tempo. Reprimem sentimentos pessoais negativos. Não sabemos o que estão sentindo. E julgam-se perfeitamente controladas. Duvidam terem problemas emocionais. E aí, se formos parar para contabilizar o número de pessoas que estão em cursos, né, nessa repressão de sentimentos pessoais, que não sabem lidar, não sabem expressar, não sabem se relacionar com as suas próprias emoções, aí veremos quantas pessoas que são alimentadas por esse medo de lidar com as emoções. Quantos são aqueles que fogem das próprias emoções negativas ou consideradas negativas, porque a emoção em si só, ela não é negativa. Ela é um alerta, um alarme, um sinal do corpo de que eu estou me preparando para determinada situação. Isso será patológico ou não, de acordo com a canalização que eu faço desse alerta que o corpo me dá. Ou se essa emoção vem constantemente, de forma desnecessária, como o medo. O medo é bom até determinado ponto, porque ele me coloca num estado de alerta, de atenção. Eu fico mais atento. Mas se é um medo injustificável, está somente trazendo ao meu corpo uma carga hormonal que irá me prejudicar, que se transforma em toxina. Às vezes são pessoas que não relaxam, sempre estão fazendo algo e normalmente assumem grandes responsabilidades ocupacionais e familiares. Ou seja, a pessoa não se permite viver momentos de relaxamento que o corpo precisa, que a mente precisa, que o espírito precisa. Até mesmo, isso nos chama a atenção, os grandes cientistas às vezes fizeram descobertas no momento em que relaxaram. Porque no momento da atenção parece que o psiquismo fica com o olhar distorcido e não conseguem perceber coisas que só intuímos ou que só a intuição pode trazer. E a intuição precisa de relaxamento. Lógico, se relaxamos demais, a vida não é levada adiante, não é levada a sério. Então temos que saber a medida certa do trabalho e do momento de lazer, para que o corpo e espírito estejam conjugados em saúde. Também pessoas perfeccionistas e exigentes consigo mesmas, consequentemente, com os outros também. Por consequência, não aceitam bem os erros ou imprevistos. É lógico que é bom a gente fazer um trabalho bem feito, mas quando isso se transforma no perfeccionismo, tem que ser somente dessa forma ou tem que ser somente desse jeito, nós castramos a criatividade. E isso também é um símbolo, muitas vezes, do medo que nós temos de errar, porque existe algo dentro de nós, talvez, que irá nos castigar. Às vezes, pessoas que foram muito castigadas levam o comportamento ao perfeccionismo, porque dentro de si mesmo existe essa cobrança ou essa crença de que irão ser castigadas caso não façam as coisas de forma perfeita. O problema é que isso acaba acontecendo, porque como o inconsciente quer resolver aquela situação, ele sempre traz um probleminha para essa pessoa para mostrar para ela que ela não é Deus, embora seja filha de Deus e tenha que desenvolver os seus potenciais. Mas para mostrar também que o erro faz parte da nossa condição humana e temos que aprender a lidar com o erro nosso e dos outros e transformá-los em aprendizagem. Sobre a agorafobia, James Hollis considera que o que caracteriza o mercado, ágora do grego, é a sua amplidão, a probabilidade de encontrarmos outras pessoas, o imprevisível. Em outras palavras, a perda do controle que nos arriscamos a ter quando nos aventuramos fora da segurança do lar. E aí eu me recordo novamente do paciente que eu falei, porque ele tinha síndrome do pânico com agorafobia, ou seja, os dois sintomas relacionados a essa perspectiva de perder o controle e de se arriscar. O que vai acontecer se eu me arriscar? O que vai acontecer se eu tomar a decisão de fazer algo diferente do que eu faço, de tomar um caminho diferente, ou de escolher de uma nova forma, de me arriscar num curso, num emprego, no desenvolvimento de certa aptidão? O que pode acontecer de mal? O que segura muitas vezes isso são os nossos próprios medos. E pelo medo nós deixamos de desenvolver os nossos mais belos potenciais. Quantas pessoas são dominadas pelo medo? Quantas pessoas têm medo dessa ágora? Não só o mercado externo, no sentido de um shopping, de um ambiente onde tenham muitas pessoas, mas têm medo de serem julgadas pelos outros, porque não têm uma segurança interna. Eu só tenho medo do julgamento do outro se eu não tenho segurança dos meus próprios valores. Aí o que o outro fala, o que o outro diz, vai adquirir um peso tão grande que eu tenho medo de que ele me julgue mal. O que pode acontecer conosco se o outro tiver um olhar negativo sobre nós? Às vezes é até bom ouvir o que o outro tem a dizer para fazermos uma avaliação, porque é através do espelhamento que nós podemos nos avaliar, mas não devemos perder de vista. O olhar do outro pode estar contaminado das suas próprias projeções, da sua própria sombra. Agora, se isso me afeta, se o olhar do outro me afeta de maneira intensa, é porque eu não tenho uma segurança interna daquilo que eu sou, desconheço os meus valores, desconheço aptidões, e isso alimenta o medo que existe dentro de mim. Quando tem vigência grandes desastres, as calamidades que atingem multidões, a ansiedade e o medo de serem alcançados pela infelicidade fazem que essas mesmas pessoas experimentem síndromes de estresse pós-traumático. E aí advém esse trauma, de certa forma, coletivo, quando acontecem os desastres. Imaginemos esses países atingidos pela tsunami. esses atentados terroristas, como geram uma situação de pânico para as pessoas, porque o que o ego mais busca é a segurança. Nós queremos ter segurança de sairmos de casa e não sermos violentados. Queremos ter a segurança de chegar ao nosso lar e estarmos seguros. Queremos ter a segurança de aqueles entes queridos também estarem protegidos dentro dessa situação do coletivo. E quando acontecem essas catástrofes naturais ou provocadas por ações criminosas, o psiquismo sofre o abalo e muitas vezes desenvolve a síndrome do estresse pós-traumático, ou seja, depois desse trauma, depois dessa situação, nós temos os reflexos. E aí o que ocorre? Tudo aquilo que nos faça lembrar o evento é vivido com um trauma tremendo. É impressionante como nós chegamos às vezes nos países onde já aconteceram atentados terroristas, como as pessoas estão numa situação de alarme constante. Às vezes param todo um sistema de transporte de uma cidade porque alguém esqueceu uma bolsa dentro do coletivo. A bolsa pode ser uma bomba. E aí tem que evacuar todas as pessoas num sinal de alerta, de alarme. Ou seja, vivem num estresse constante por conta de uma situação que foi sendo vivenciada ou foi sendo criada de forma histórica e gera consequências em nosso psiquismo, gera consequências desastrosas. Continua a benfeitora dizendo que apresentam-se como sintomáticos a revivescência da tragédia em forma de evocação invasiva, de pesadelos, de sonhos interrompidos, nos quais se repetem as calamidades, como decorrência de um adormecimento psíquico, em razão do aturdimento emocional e da insensibilidade, bem como resultante dos esforços que se fazem para que sejam evitadas quaisquer formas de recordação do episódio traumatizante. É interessante como as duas posturas significam que nós temos esses resquícios emocionais. Num primeiro momento, às vezes, passamos a só falar disso. Ah, você viu aquela tragédia? Você viu aquele acontecimento? Parece que as pessoas se alimentam da emoção do medo. Já perceberam isso? Como as pessoas, às vezes, têm um certo prazer de passar notícias mórbidas, de serem os primeiros, às vezes, a divulgar uma notícia de algum desastre, alguma morte, alguma calamidade, porque muitas vezes se alimentam e querem alimentar os outros do medo. Esse é o medo doentio, o medo de tentar reviver sempre aquela situação. Ficam buscando na internet imagens, fotos, documentários, associações. É claro que nós temos que tomar conhecimento da notícia. Agora, quando nos alimentamos dela de forma excessiva, significa que aquele medo impera em nosso campo de batalha, como Ares, Fobos, liberados no nosso campo de batalha, agindo, aterrorizando, sem que nós nos demos conta. Ou então, no outro oposto, nós queremos esquecer. Queremos apagar aquele acontecimento das nossas vidas. Vivi um trauma, uma dificuldade, não quero nem me recordar e nem lembrar daquilo, de maneira alguma. Somente que o psiquismo não esquece de nada que ele vive. Tudo fica arquivado no inconsciente. E quando tem uma carga emocional associada, isso se transforma em algo mais preocupante, porque essa emoção precisa ser liberada. Essa emoção precisa ser trabalhada. Não é preciso ficar na primeira postura, de falar o tempo todo, de lançar ao outro o tempo todo, mas também a outra postura é patológica, de guardar. E aí quando nós guardamos, isso fica como um vulcão em estado constante de que vai eclodir a erupção a qualquer instante. Esse magma interno precisa ser trabalhado, precisa ser trazido à tona para que nós possamos elaborar os nossos medos. Os processos psicoterápicos são de grande eficiência para restabelecer a saúde emocional ao paciente fóbico, trabalhando-lhe o inconsciente de forma a demonstrar-lhe a inutilidade do receio, que jamais se transforma em acontecimento prejudicial à sua saúde. Novas associações podem auxiliar na representatividade que faculte o equilíbrio, proporcionando bem-estar e autoconfiança. Então, não tenhamos receios de buscar a ajuda de um psicoterapeuta, de um psiquiatra, de um médico, que possa nos auxiliar a conduzir, principalmente os estados fóbicos. Não que qualquer medo a gente vá recorrer a alguma ajuda, porque o medo é uma emoção natural. Mas quando a fobia se instala, significa que uma força no nosso inconsciente deseja ser trabalhada, precisa ser trabalhada, e nós nos negamos. Os processos psicoterapêuticos vão revisitar as nossas vivências emocionais, as nossas dores, as nossas frustrações. Fazer uma análise simbólica desse medo, como eu falei da nossa amiga, que tinha medo de tartarugas, e que foi feita toda a avaliação simbólica com ela, através da psicoterapeuta. Fazer toda uma catarse dessa emoção que precisa ser colocada para fora e às vezes ficou guardada. Precisamos falar a respeito dos nossos medos. Não falar para todo mundo e toda hora, mas é necessário que nós escutemos os nossos medos. Escutemos a mensagem que ele tem a nos trazer, porque significa energia retida. E nós, enquanto temos energia retida, ela falta em alguma parte da nossa vida. Ela falta em algum campo que nós não conseguimos nos desenvolver. É por isso que temos sim que trabalhar, fazer uma terapia ou uma autoterapia desses medos de forma a liberá-los. Um processo de aproximação, como faz a terapia cognitivo-comportamental, vai aproximando mentalmente a pessoa da situação, faz um processo de relaxamento. A pessoa se vê na situação vivenciando o medo, trabalha primeiro no psiquismo, para depois aprender a enfrentar toda a gama de desafios que a vida nos traz e que são importantes de serem enfrentados. E conclui a benfeitora dizendo que, não obstante os resultados positivos que possam resultar, as diversas psicoterapias de valor inestimável, é conveniente não se esquecer da renovação moral do paciente, da sua mudança mental de atitude para com a vida. Ao mesmo tempo, laborando em favor do grupo social, portanto, de si mesmo, com vistas ao seu futuro saudável e feliz. Então é óbvio que não será a psicoterapia que irá fazer mágica, se não investimos na nossa mudança de valores. E nisso a religião também tem um papel fundamental. Trabalhando a nossa crença em Deus, de que somos filhos de Deus e merecedores de todo o cuidado, de que possuímos esses valores internos a serem desenvolvidos, efetivando a mudança necessária, trabalhando toda a nossa questão, não seremos mais reféns desses monstros da guerra, como trazia o deus Ares, que espalhava junto com seus filhos a vingança, o terror pelos campos de batalha. Não seremos mais prisioneiros de Eris da discórdia. Seremos, sim, donos e conquistadores de nós mesmos. Enfrentaremos Ares porque sabemos. Temos também a nossa espada, os nossos valores. Enfrentaremos Fobos, enfrentaremos todo o terror que ele espalha de Deimos, de Eris e de todas essas forças desconexas que precisam ser trabalhadas em nosso mundo íntimo para que trabalhemos e vençamos, finalmente, a força que se encontra em nossos medos e transformemos essa emoção no amor, porque o Deus da guerra também apaixonou-se por Afrodite, a deusa do amor, mostrando que o caminho para a autoconquista é a associação do ser consigo mesmo, com a força soberana do amor. Então, votos de muita paz e até o nosso próximo encontro.
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4: Olá, queridos amigos, dando continuidade ao nosso estudo sobre o livro Obras Póstumas e falando especificamente sobre o tema Segunda Vista, e Kardec dá um subtítulo a esse capítulo, né? Conhecimento do futuro e previsões. Nós vamos então reunir os nossos pensamentos, os nossos corações, sempre com grande alegria estarmos estudando a nossa tão amada doutrina espírita. Nesse texto, Kardec vai nos falar sobre a possibilidade da segunda vista, que nós sabemos fazer parte, não é, do composto do que o homem, quando encarna na Terra, vem com possibilidades da expansão do seu perispírito, da emancipação da alma, principalmente a emancipação da alma, e através desses recursos, a lei do amor de Deus lhe dá possibilidades de melhor viver no mundo conforme a utilização, a compreensão, o entendimento que ele tenha dessas possibilidades e que sabemos, a doutrina espírita, vindo à Terra através, não é, da revelação dos Espíritos, veio explicar ao homem bem melhor todos esses fenômenos. O nosso amado Kardec veio nos explicar que esse fenômeno do conhecimento do futuro e das previsões é um fenômeno anímico, ele está radicado na questão física, não é? Genética, até podemos dizer assim, e as pessoas, conforme dizíamos, que as têm, acham que as outras pessoas também têm. E se surpreendem quando muitas vezes conversam com aqueles que não tiveram a mesma percepção que elas tiveram, para elas é uma coisa inusitada. Mas você não percebeu isso? Mas você não percebeu que isso daria nesse fato, que esse fato teria como consequência, não é, mais adiante no futuro, esse outro fato? E interessante notar também que ele chama a atenção para todos nós, que em determinados lugares, né, países, existem pessoas com muito mais possibilidades de ter essa, da Escócia, cita a Escócia principalmente, essa possibilidade de ter o conhecimento do futuro e as previsões. Ele vem nos dizendo, então, o magnetismo, muitas vezes, vamos lembrar que na época de Kardec, muitas experiências se faziam nesse sentido, pode, digamos assim, agilizar o processo. Mas o processo é da pessoa física, digamos assim, do corpo físico. E não tem como, através do magnetismo, olhem bem, cada vez é bem claro isso, é importante guardarmos isso. Não tem como, através do magnetismo, quem não possua essa possibilidade, o magnetismo vir a provocar na pessoa a possibilidade de. Não existe isso, Kardec deixa bem claro. Então, a pessoa tem a possibilidade ou não tem. Ele vem nos dizendo, não é? E algumas pessoas descrevem que é como se elas vissem através de uma tela. Daí até, inicialmente, terem chamado de dupla vista. E tanto ela vê coisas que acontecem no momento, que no caso específico ele vai falar de pessoas que têm a possibilidade de previsão de futuro, como não só através de uma visão de uma tela, não é mesmo? Mas muitas vezes vem em seu pensamento, como se fosse uma forma de intuição. Alguns veem, a maioria das vezes, é visto como se fosse essa tela. Vamos imaginar, não é? Hoje em dia não é muito difícil para nós. Na época de Kardec seria bem mais difícil explicar. Hoje temos a tela do cinema, hoje temos a tela de um computador que nos faz ver imagens. Mas naquela época não existia essa forma de aparelhagem para se explicar essa visão que a pessoa que tem essa visão do futuro pode ter e a tem realmente. E ele vem dizendo mais adiante para todos nós também. Vamos citar um caso que está lá no, que está na Revista Espírita de 1858. Kardec vai citar para a gente um fato de uma médium que está, não é bem uma médium, uma senhora que está desencarnando, ela é ligada a um senhor que era bem conhecido no meio espírita. E essa senhora está desencarnando, vamos dizer assim, e ela chama uma sobrinha, uma pequena sobrinha, que a ela dá um anel. Dá um anel a essa sobrinha e diz assim, que ela tomasse aquele anel, porque ela mesma, a sobrinha, levará o anel para ela. Tu o trarás, assim ela se expressa. E essa jovenzinha tinha ainda seus 12 anos. E acontece que bem adiante, já com os 18 anos, essa mesma menina vem ter uma doença física que realmente vem a desencarnar. Então, isso é analisado como um fato dessa previsão de futuro. Então, aquela pessoa que estava ali naquele estado de... quase não se usa mais essa expressão, não é? Moribundo, né? Moribunda, desencarnando. Ela tem, então, a possibilidade de perceber que logo aquela sobrinha também estaria desencarnando. E Kardec também vem nos lembrar que esses fenômenos geralmente acontecem em momentos em que um grupo, uma cidade, um grupo familiar, ou um país, digamos assim, vai passar por algum momento mais difícil. É comum as pessoas que têm essa possibilidade terem o mesmo tipo de previsão, o mesmo tipo de perceber que algo de difícil vai estar acontecendo ou com aquela família, ou com aquela cidade, ou com aquele país. E, geralmente, hoje em dia, com a mídia, isso ficaria mais fácil, não é mesmo? Quando as pessoas têm acesso a essas informações de pessoas que, no mesmo tempo, e não sabemos, não poderíamos citar agora, até por falta de pesquisa, nosso tempo de estarmos mais assistindo programas, mas esses programas que muitas vezes mostram o quando determinados fatos, depois que o fato acontece, várias pessoas começam a falar, se fala daqui, se fala dali, até chegar à mídia. Então, várias pessoas em diversos pontos tiveram como se fosse uma previsão de que o fato se daria. Ficou muito claro para todos nós não vimos pessoalmente, mas através de estudos feitos em nossa casa espírita, alguns dos nossos palestrantes nos trouxeram essa informação, de pesquisas que foram feitas, dada a passagem do tsunami, alguns anos atrás, o quanto pessoas daquela área, e é uma região onde esse processo da mediunidade não é tão valorizado, sabemos disso, do processo de dupla vista, seja o processo da previsão, não é valorizado. E ali muitas pessoas, depois do fato acontecido, depois de vários estudos feitos, as pessoas tinham a intuição, tinham, digamos assim, a previsão de que esse processo se daria. Então, nós precisamos, assim, observar o quanto a lei de Deus, e a gente está antecipando um pouco o raciocínio de Kardec, e ele vai trazer esse raciocínio mais no final do capítulo, o quanto a humanidade, o quanto o estudo, o quanto as pessoas, quanto mais se informam sobre determinados fatos, no caso, estudando a doutrina espírita, estudando o espiritismo, o quanto nos ajuda a melhor conduzir a nossa vida, conduzir, auxiliar as pessoas no seu dia a dia e estarmos atentos a esses processos. Ele vem dizendo para a gente assim, geralmente a pessoa que tem esse dom são aquelas pessoas que têm como se fosse assim uma visão antecipada, uma visão de futuro, no sentido do, seja no sentido de planejar projetos dentro da sua vida profissional, seja no sentido de dentro da própria família. É como se tivesse uma certa perspicácia em perceber as coisas, os fatos, as pessoas, não é? E tipo, vamos tentar dar um exemplo prático. Você trabalha em determinada empresa e você, conforme você tem contato com as pessoas, essas pessoas precisam passar por você para depois irem aos seus setores de trabalho, e você, sem saber, sem ter lido de antemão a ficha daquela pessoa, os dados sobre aquelas pessoas, a pessoa chega a você e você já sente na pessoa, vai ser um ótimo colaborador, é uma pessoa alegre, é uma pessoa que não vai poder muito ajudar no trabalho ou no determinado projeto. E você, conforme o tempo vai passando, tudo que você sentiu naquela pessoa vai acontecendo. Ela vai se mostrando tal qual é. E Kardec nos diz, ele usa, não é, a ideia, é a pessoa lê o perispírito, também dá o exemplo dessas senhoras que leem as mãos, não é? Ele explica o fato sobre as mulheres, não é? As pessoas que têm a faculdade de ler as mãos. E ele vai dizer, nós estamos fazendo apologia às pessoas que fazem, usam desse recurso para ganhar a vida. Mas é um fato. Algumas, não é, são verdadeiras, têm a possibilidade realmente de perceber o futuro. Nós vamos agora dar um pequeno intervalo, depois nós continuamos falando sobre o assunto.

Vamos dar continuidade à nossa aula sobre o sofrimento. Hoje nós vamos falar sobre a finalidade do sofrimento. Talvez seja difícil, no momento em que estamos sentindo ou estamos sofrendo, que possamos parar e nos perguntar qual a finalidade do nosso sofrimento. Jung já fazia uma proposta que, em momentos difíceis, nós não deveríamos nunca perguntar o porquê. Porque muitas vezes perguntar o porquê nos leva a muitas outras perguntas sem respostas. Mas aí ele propõe, para quê? Para que sofremos? E é nessa pergunta do para que sofremos que podemos entrar em contato com a verdadeira finalidade desse sofrer. Para a psicologia analítica, o sofrimento é um sintoma da alma. Aquela alma que se encontra machucada, que se encontra ferida, e por isso ela tem um sintoma, um efeito no sofrimento. Na sociedade que nós vivemos hoje, nessa sociedade moderna, nessa sociedade da tecnologia, nessa sociedade onde tudo é tão rápido e vivemos acelerados no mesmo ritmo quase da velocidade da informação e da comunicação, o sofrimento também vem tomando uma nova dimensão. Então, hoje, nós não sofremos só das questões físicas, orgânicas, mas também sofremos, e sofremos muito, e principalmente pelas questões emocionais e psíquicas. Mas por que isso acontece? Isso é decorrente também da mudança de necessidades, de desejos e de anseios. Hoje, é muito comum nós pegarmos uma criança ou até mesmo se pararmos um pouco para avaliar a nossa vida, as nossas necessidades mudaram. Então, a necessidade de um homem ou de uma mulher há 40, 50 anos atrás, um homem por volta de 30, 40 anos, há 50 anos atrás, as necessidades desse homem não se comparam nunca às necessidades do homem de 30, 40 anos do mundo moderno. Então, hoje, nós sofremos não só pelo desgaste orgânico, não só pelas nossas próprias questões do nosso mundo interno, mas também sofremos pelos nossos falsos desejos, por tudo aquilo que eu anseio, por tudo aquilo que o coletivo cobra de mim e que eu não consigo atender, ou que desejo, mas não consigo alcançar. Então, Joana de Ângeles, em Plenitude, ela traz: o homem, desde as suas origens sociais, aprende a ter medo, a conservar mágoas, a desequilibrar-se por acontecimentos de só menos importância, desarticulando o seu sistema energético. Passa de um aborrecimento para outro, cultivando vírus emocionais que facultam a instalação dos outros, degenerativos, responsáveis pelo agravamento das suas doenças. Nunca foi tão comum hoje em dia chegarmos nos consultórios médicos e ouvirmos os médicos dizerem assim: virose. E aí nós temos sintomas, mas isso agora tem nome de virose. Então é muito comum você observar que de tempos em tempos a sociedade é tomada por essas viroses. E aí nós vamos adoecendo. Mas essas viroses só têm lugar hoje no indivíduo porque antes, como Joana afirma, nós abrimos espaço para uma outra virose, que é a virose emocional. Então, como ela vai trazendo? Esse homem, hoje, que aprende desde muito cedo a ter medo. Então, hoje, as crianças elas já começam a ter uma preocupação que nós não tínhamos quando crianças. Eu ontem passeava, tinha ido fazer um remédio, e escutava uma criança conversando com a mãe. E ela estava muito nervosa. E a mãe pedia à criança, de mais ou menos 8 ou 9 anos, calma. E a fala do menino era: mãe, você não vê no jornal? A rua é muito perigosa. Então, essa criança aqui com 8, 9 anos apresentava um sintoma de fobia, um sintoma quase de pânico, por conta dos noticiários e que provavelmente ele escuta em casa, o que vai deixando que ele se torne cada vez mais inseguro. Então, em uma sociedade onde nós aprendemos a não confiar no outro, a não ter mais uma relação social saudável, amável e significativa, essa sociedade começa então a adoecer. E esse adoecimento psíquico, emocional, esse afastamento também de uma relação saudável com o outro, também gera no ser humano sofrimento. E aí Joana continua, né? Nesse aprender a ter medo, nós começamos a conservar também mágoas.
Porque muitas vezes, pelo verniz social, nós aprendemos também que não devemos fazer, ser ou ter determinadas atitudes e comportamentos. Então, nesse processo também de uma valorização excessiva da persona, a mágoa termina ganhando campo no ser humano. Quando eu não me percebo, quando eu não me relaciono intimamente comigo mesma, eu também vou abrindo campo para todos os gigantes da alma, né? A mágoa, o ressentimento, a culpa, tudo mais. Bem, e com isso, né, o que vai acontecer? Vai desequilibrando-se. E por estar desequilibrado internamente, ele começa agora a ir se envolvendo de um problema para outro. Então, muitas vezes, situações que poderiam passar tranquilamente, essa pessoa, por já estar afetada, né, seus complexos já estão ali atuando, essa pessoa começa a sofrer por situações que, como Joana coloca, de só menos importância. Então, tudo passa a ser muito grave, tudo passa a ser muito significativo, porque essa pessoa já está contaminada pelo vírus, né, emocional, pelo vírus psicológico. Então, a mentora continua. A frustração, por sua vez, responde por sofrimentos que seriam evitáveis, não fossem as exageradas esperanças do homem, as suas confusas ideias de automerecimento, que lhe infundem crenças falsas nas possibilidades que não lhe estão ao alcance. E aí nós vemos, quanto maior a expectativa, é o anseio por algo, maior é a minha frustração. É na mesma proporção. Claro que a grande questão aí, geradora do sofrimento, é o ego, para amadurecer, precisa ser frustrado. Então, quanto mais as negativas acontecem na nossa vida, quanto mais eu digo ao meu filho e dou a ele os limites e ensino a ele a disciplina, mais eu possibilito a essa criança que no passado tempo seu ego amadureça. Mas nesse processo, como ela vai afirmar, onde eu acredito merecer muito mais do que de fato mereço, esse ego vai se frustrando e por não estar estruturado, por não estar maduro o suficiente, ele sofre. Então, o que nós vamos percebendo aí é que nos meus desejos, que não são tão importantes, vamos dizer, as minhas necessidades são necessárias, na frustração, na decepção que esse ego sofre, o que vai acontecendo também, eu vou adquirindo uma nova qualidade ou quantidade de sofrimento. Então, hoje, além de todos os motivos importantes e necessários para o ser, que vai gerar sofrimento também, o que vai acontecendo é que eu sofro agora se eu não tenho o celular do momento, se eu não tenho aquela roupa, se eu não tenho aquele carro, se eu não moro naquele apartamento. Então, essa falsa necessidade também vai me gerando sofrimento. Mas o que é importante a gente perceber é que o sofrimento é percebido pelo ego. Então, toda vez que o meu ego é frustrado, eu sofro. Então, quando eu começo a perceber que toda vez que o meu ego é frustrado, o sofrimento aparece, eu também começo a perceber que o sofrimento tem uma finalidade. Ele é importante, porque o ego precisa ser frustrado para que ele amadureça. Então, se o sofrimento é gerado, é sentido como fruto de uma frustração, então é importante sim que eu pare e questione, avalie e me perceba dentro daquela situação que me causa sofrimento. Porque se o meu ego se sentiu frustrado, provavelmente ele estava tentando impor ou estava querendo muito que algo fosse atendido para ele, né? Então, Joana vai continuar. Em alguns casos, o sofrimento em si mesmo ainda é a melhor terapia para o progresso humano. Enquanto sofre, o homem menos se compromete, demorando-se em reflexão, de onde partem as operações de reequilíbrio. É comum a mudança de comportamento para pior quando diminuem os fatores afligentes. E aqui a gente já começa a perceber a primeira importância desse momento do sofrimento. Muitas vezes a gente vai dizer à pessoa assim: olha, você está passando por isso agora, então viva isso, sinta isso. Porque no momento em que eu estou passando pela situação, onde meu ego está sendo frustrado, onde eu estou decepcionada, onde eu percebo que algo me impede de atuar narcisisticamente ou egoisticamente,
é uma oportunidade para que eu possa não me comprometer tanto. É mais ou menos assim, de uma forma bem figurada. Já pensou se tudo que nós pedimos a Deus acontecesse? Ia ser uma tragédia, porque ia ter mar no lugar errado, ia ter deserto no lugar errado, ia ter carro demais na rua, ia ter rico demais na rua, ia ter gente desaparecendo do nada, porque de repente você olha para aquele sujeito que te incomoda e diz, mas meu Deus, mas nem para sumir, pum, a pessoa desaparecia. Então ia ser uma confusão, provavelmente o ser humano já estaria extinto. Então, quando isso não acontece, eu sou automaticamente frustrada. Então eu preciso entrar em contato com esse sofrimento, porque nesse momento que eu estou ali sofrendo, estou percebendo, como nós dizemos, estamos remoendo a situação, Joana coloca o quê? Nesse momento você não se compromete tanto, porque você está reavaliando a situação vivida. Então é muito comum a gente perceber, naqueles momentos onde estamos despreocupados, né, tranquilos, vamos dizer assim, estamos também invigilantes. E por estarmos invigilantes, nos comprometemos. E aí vamos gerar sofrimento. Às vezes a gente tem a sensação que precisamos viver no sofrimento justamente para ter a atenção devida no nosso processo. O que não é verdade, né? Senão seria um processo masoquista. A questão toda é, se alguma situação aconteceu na minha vida, e não precisa ser nada muito grave. Às vezes você se programa para chegar em determinado lugar em um período de hora e você pega um trânsito difícil. E isso é suficiente muitas vezes para te deixar angustiado, ansioso. Às vezes é um compromisso muito importante. Então você vai chegar no lugar, às vezes tem que se explicar. E isso gera um desconforto, uma frustração. Por que frustração? Porque o ego entende que tudo aquilo que ele deseja fazer, que ele anseia por realizar, quando não consegue, ele se sente frustrado. Então é preciso que em uma situação simples como essa, a gente possa parar um pouco e dizer, mas para que eu estou sentindo isso agora? Qual é a finalidade dessa situação agora na minha vida? E aí vamos tendo a possibilidade de encontrar nessa situação simples ou numa situação muito maior, o significado e a importância para o nosso ego, para o nosso processo de individuação daquela situação de sofrimento. Então, James Hollis traz, sem o sofrimento, que parece o requisito epifenomenal para o amadurecimento psicológico e espiritual, permaneceríamos inconscientes, infantis e dependentes. E é interessante pensar que sem isso, ficaríamos então imaturos, emocionalmente, psicologicamente e espiritualmente. Bem, sem o sofrimento, que parece, como ele vai dizer, um requisito epifenomenal, não cresceríamos. E não cresceríamos por quê? Bem, quando acontece um episódio na minha vida e eu me frustro e sofro, o sofrimento não é a causa maior. E nós ficamos todo o tempo parados e observando o sofrer. Por isso ele vai dizer que isso é um epifenômeno, é algo da superfície. O sofrimento é só uma consequência de uma causa muito maior. E aí nós voltamos para a proposta de Jung de perguntar para que sofremos? Para que essa situação aconteceu agora na minha vida? É como se nós pudéssemos imaginar que colocamos uma peça no meio da sala, apagamos a luz e todas as pessoas que passam ali batem com a peça e machucam a perna. Não adianta eu ficar no escuro massageando a perna, eu preciso acender a luz e ver o que está acontecendo naquele espaço e tirar a peça do caminho. Então o sofrimento termina sendo para nós como um tumor que sinaliza que algo maior está acontecendo no nosso organismo. Como uma febre que indica tem uma inflamação em algum lugar, investigue. Então, quando eu sinto aquela necessidade, aquela angústia, que muitas vezes me traz um vazio interior, se eu paro para ficar só presa no sofrimento, eu não cresço. Mas se eu começo a me adentrar e perceber por que é que eu estou sentindo toda aquela angústia, todo aquele vazio, o sofrimento agora parece passa a ter uma finalidade maior, que é a possibilidade de gerar para mim um crescimento emocional, psicológico e espiritual.
Então eu começo agora a construir uma nova estrada na minha vida, porque aquela situação do sofrimento me gerou um aprendizado. É como dizer, sofrer ajuda você a crescer. Mas só ajuda você a crescer se você de fato aprende com aquele sofrimento. Porque senão você fica só sofrendo. E sofrendo a gente não consegue caminhar. É como você imaginar que você está com uma dor terrível e você não toma nada, não investiga o que é aquilo, mas acha que a dor vai estar purificando você para você chegar no mundo espiritual mais rápido. Vai porque vai morrer, né? Então vai chegar lá bem rápido. Mas você precisa cuidar, precisa ver a causa daquilo, porque senão a dor não vai te proporcionar nenhum crescimento. Bem, e aí Joana vai trazer que existir sem o contributo da luta, dos desafios contínuos, é permanecer em estágio automatista do processo da evolução, não alcançando o significado psicológico maduro que diferencia os indivíduos e os promove. Quando James Hollis traz que o sofrimento gera o crescimento, nós vamos ver em Joana, no Despertar do Espírito, que sem a luta não haveria evolução, sem a luta não haveria crescimento. E não podemos imaginar que um herói entra num campo de batalha e vai sair de lá ileso, sem sequer um arranhão. Então, nesse processo nosso, nessa jornada evolutiva, nesse processo nosso da vida, nós vamos viver, sim, situações difíceis, situações complicadas, situações kármicas também, porque somos espíritos comprometidos com nós mesmos. Somos espíritos que, em alguns momentos da nossa existência, causamos situações e, pela lei de causa e efeito, vamos sofrer também com essas consequências. Então, não existe vítima, né? Somos todos responsáveis pelos nossos atos, sejam eles da vida presente, sejam eles da vida passada. Face à sensibilidade de que é constituído o ser humano, também experimenta a purificação mediante a dor, que gera os sofrimentos psicológicos, físicos e morais, que o properem ao aceleramento do esforço de sublimação na qual conseguirá a plenificação. Bem, como Joana vai colocar, nós vamos passar pelo processo, né, também de dor, como forma purificadora. Claro que a dor vai gerar sofrimento, mas isso só acontece, como eu estava falando há pouco, porque somos seres comprometidos. E aí vale pararmos um pouco, muitas vezes eu diria, para refletirmos se não estamos muitas vezes valorizando em excesso situações que na realidade não merecem tanta atenção. Será que não estamos às vezes hipervalorizando situações na nossa vida que estão ali acontecendo para o nosso crescimento, para o nosso desenvolvimento, e que de repente passaria como mais uma lição a ser aprendida, e que muitas vezes eu interrompo todo o meu processo de crescimento porque eu fico valorizando uma situação, porque não quero aceitar que na minha vida possa aparecer uma situação difícil ou uma situação complicada. E pior do que isso, pior do que não perceber isso, é também construir situações que nos geram um sofrimento desnecessário. Eu assisti a um documentário muito conhecido, Quem Somos Nós, e nesse documentário, em um determinado momento do trabalho, eles fazem uma pergunta. Então, os cientistas começam a mostrar lá todo o desenvolvimento do ser, todas as nossas conquistas e possibilidades, e a pergunta que eles geram é o seguinte: por que, diante de tantas possibilidades que temos, nós fazemos as mesmas escolhas? Escolhemos os mesmos empregos, os mesmos relacionamentos, os mesmos problemas. E essa pergunta me ficou realmente na cabeça. Por que será que fazemos isso? Diante de tantas coisas que a vida nos traz, o universo nos oferece, diante de tantos conhecimentos que a própria doutrina espírita nos traz, por que ainda continuamos sofrendo pelas mesmas coisas? Por que ainda continuamos desejando as mesmas coisas que muitas vezes nos trazem sofrimento? Aí alguém pode dizer assim: teimosia, né? É porque a pessoa é perseverante, ela quer aquilo e não vai desistir nunca, porque ela é brasileira e não desiste, coisas desse tipo. Mas será que isso não nos mostra muitas vezes e nos aponta a nossa imaturidade,
né? A teimosia, muitas vezes, parece muito mais um comportamento de uma criança birrenta que não aceita o não. Então, será que eu também não preciso gerar para mim mesma alguns nãos e perceber que eu termino causando para mim situações desnecessárias e que não me levam à sublimação, não me levam ao meu processo de plenitude, de individuação. Pelo contrário, me prendem a uma situação e aí ficamos todo o tempo vivendo ainda na roda das reencarnações. Não que isso não seja importante e necessário, mas reencarnamos e reencarnamos às vezes para viver as mesmas histórias, para viver os mesmos problemas, onde poderíamos, até porque já temos recursos para isso, sair de uma situação muito mais maduros, muito mais crescidos, muito mais preparados para enfrentar uma nova vida, um novo desafio. O sofrimento, por outro lado, está vinculado à sensibilidade de cada um, variando, portanto, e adquirindo dimensões diversas. A dor do bruto apresenta-se selvajada e perturbadora, explodindo em agressividade e loucura. O sofrimento do esteta e do santo se expressa como anseio de libertação e crescimento íntimo. E Joana, quando chama a atenção para isso, é muito interessante. Porque quando eu pensava nessa diferença do sofrimento, né? Claro, nos comparando, e precisamos fazer sempre isso. Então eu imaginava o sofrimento do santo e me perguntava, talvez eu vendo o santo sofrendo, eu entenda como sofrimento. Mas será que o santo percebe o sofrimento como um sofrimento? Será que para ele toda aquela situação onde o meu ego entenderia como sofrimento terrível, será que para ele ali não é mais uma situação que ele precisa passar para se purificar cada vez mais? E isso não é uma visão nem um desejo masoquista. É simplesmente uma compreensão muito mais ampla, uma consciência muito maior de que a vida nos traz situações para o nosso crescimento, para o nosso aprimoramento. É como você imaginar que passaria pela vida inteira como se estivéssemos de férias. Mas se pensarmos nas nossas férias, elas são tão tranquilas assim, às vezes essas férias são períodos tão conturbados porque você vai viajar. Só em organizar uma viagem já é um transtorno, muitas vezes. Se você vai de avião, então, nem se compara, né? Porque tem um atraso e tudo aquilo. Então, será que a vida passaria para mim desta forma? Bem, a razão nos diz que não. Mas por que buscamos isso? Buscamos uma vida onde eu não teria que tomar nenhuma decisão, eu não teria que fazer nenhuma escolha, eu não teria que errar. As coisas aconteceriam para mim de uma forma extremamente positiva, Deus ia gostar mais de mim do que de todo mundo, os bons espíritos estariam 24 horas comigo, me dando avisos, intuições, impedindo que o mal acontecesse comigo. Então, provavelmente, não se estaria vivo, não se estaria vivendo, né? Porque todo momento, a partir do momento em que eu acordo, eu preciso fazer escolhas. E nesse fazer escolhas, eu tenho a possibilidade de acertar 50% e de errar 50%.

pessoais e individuais precisam estar atreladas. Então, às vezes, alguém te conta uma situação de ela estar sofrendo muito e você pode ouvir e dizer assim, não me parece que é tão grave assim. Mas para aquela pessoa, aquele sofrimento é muito grande, é muito doloroso. E aí eu vou mais profundamente. O sofrimento vai ter o tamanho e intensidade da maturidade do meu ego, da condição que o meu ego tem de perceber as coisas, da minha aceitação. Ou melhor, o sofrimento vai ter o tamanho e a dimensão conforme a minha capacidade de ir além do ego, de perceber muito mais do que isso. Então, quando aquela frustração aparece e eu me sinto extremamente injustiçada, eu preciso, de fato, perguntar, será que eu não estou me sentindo importante demais? Será que eu não acho que eu mereço muito? Será que eu não me coloco, muitas vezes, em uma condição? E nós, espíritas, às vezes, nos comportamos assim, que achamos que os bons espíritos precisam estar à nossa disposição 24 horas por dia? Então, eu preciso, de fato, confrontar com a minha incapacidade de aceitar as minhas imperfeições. E aí nós voltamos para nosso trabalho de todos os dias, que é trabalhar a sombra, reconhecer seus medos, reconhecer suas imperfeições, não valorizando, mas reconhecendo para que eu possa transformá-la. Toda vez que eu topar com uma situação e que eu me sinta ali injustiçada, eu me sinta ali desmerecida ou diminuída, antes de qualquer coisa, eu preciso me perguntar se eu não estou querendo muito mais do que de fato eu mereço ou já posso suportar naquele momento. Então, a própria dor faz parte do processo que integra a criatura num contexto da sociedade, sem cujo contributo desapareceriam os esforços para o autoaprimoramento, a iluminação pessoal, o progresso geral. Então, Joana, em Amor Imbatível Amor, ela vai trazer a importância de se viver isso até num contexto social, né? Então, a própria dor possibilita que o ser humano se integre no contexto social. Por quê? Porque senão a nossa vontade seria todo o tempo, estaria para nós o tempo todo prevalecendo. Daí a gente perceber a importância da lei, da ética, da moral. Porque senão seríamos todos nós, como num jardim de infância, querendo que o meu brinquedo seja o melhor, que o brinquedo seja só meu. Então imagina só no trânsito, se nós pudéssemos agir livremente, seria uma loucura, né? Porque passaríamos um por cima do outro, iremos passar por cima dos pedestres. Então, é essa dor, essa frustração que eu sinto também me ajuda no meu processo de integração ao espaço coletivo. Quando alguém me diz que eu não posso entrar em um casamento, participar de um evento social com trajes de banho, e eu queria muito fazer isso, aquela frustração que pode me causar um sofrimento tem uma importância, porque faz com que a minha persona se aprimore nessa relação social. Quando a criança recebe um não e chora porque os pais estão impedindo que ela faça algo que ela queria muito, isso é um contributo para que a persona dessa criança que está em formação saiba agora conviver em sociedade. Que esse ego que vai se manifestar no mundo aprenda a lidar com todas as dificuldades que ele vai encontrar pela frente. E aí ela continua. Sem isso, né, esse contributo da dor, todos os nossos esforços de autoaprimoramento, de iluminação pessoal, provavelmente não ajudariam no progresso geral. E aí nós vemos por que o sofrimento tem uma finalidade. Aí nós vamos percebendo por que a lei de destruição é necessária. Por que tudo precisa, em um momento, ser destruído, deixar de existir, ser modificado. Toda vez que eu me confronto, que eu me defronto com uma situação impeditiva, esse é um momento, é uma oportunidade ímpar para que eu possa reavaliar todas as minhas questões e, provavelmente, e de preferência, transformá-las, sublimá-las, para que eu possa ser um ser humano melhor. A dor, porém, não é uma punição, como pode parecer. Antes, revela-se um excelente mecanismo da vida a serviço da própria vida. Então, como pode parecer muitas vezes, e aí nós vamos, né, ouvir as pessoas muitas vezes queixando que Deus esqueceu de mim, que não é possível que alguém tenha que vir para a vida.

vida sofrendo tanto processo de dor física ou dor moral. Mas essa dor, como Joana traz na introdução do livro Plenitude, ela é um excelente mecanismo da vida a favor da própria vida. Quando nós estamos, às vezes, em contato com pessoas com sofrimento físico, né, eu vou trazer o sofrimento físico porque todos nós temos em um determinado momento. E aí eu lembro de uma experiência que eu vivi. Eu estava sentindo muita dor por conta do meu processo na coluna. E aí no meio dessa dor, era uma dor que a dor da coluna anda, né? Então cada hora estava doendo um lugar. E eu estava parada me perguntando por que eu tinha que ter tanta dor. Porque as pessoas normalmente vão, quando a gente comenta, aí fala assim, na outra vida você deve ter sido terrível, você deve ter, né, batido em muita gente, quebrado a coluna. Já me disseram até que eu andei partindo gente no meio, mas tudo bem. E aí eu fiquei me perguntando, tinha que fazer esse processo também, mas será que eu saí partindo alguém no meio, meu Deus? O que será que eu fiz para essa coluna doer tanto? E aí estava lá, comecei a ficar com pena de mim mesma. Já estava me sentindo a pior da espécie, uma pessoa muito má. E parei, me lembrei de Jung. E eu disse, não, mas peraí, eu estou fazendo a pergunta errada, eu preciso perguntar para quê? E aí comecei, para que essa dor? E aí fiquei, passei um dia inteiro, uma semana inteira, e a coluna não parava de doer, eu para quê, para quê, para quê. Mas um certo momento, eu estava em uma situação que não tinha, não era consultório, nada, e aí eu conversava com uma senhora, dizendo a ela que eu estava com muita dor na coluna, né, e ela também com dor, e as duas começaram a fazer a lamúria uma da outra. Mas aí ela olhou para mim e fez assim, minha filha, mas tem uma coisa importante quando a gente tem uma dor como essa, a dor da coluna. Eu disse, e aí qual é, minha senhora? Ela disse, olha só, quando eu estou indo além do que eu posso, a minha coluna sinaliza. A minha coluna não me mostra só quando vai chover, não. Mas toda vez que eu estou fazendo algo, esforço físico ou emocional, que está além do que eu dou conta, ela trava. E aí é meu freio. E então eu fui para casa me perguntando se não seria também para a minha coluna um freio. Se não seria também a coluna uma forma de me mostrar assim, olha, você está indo muito além, está esticando a corda, como a gente diz, e a corda um dia pode partir. Desse dia em diante, toda vez que a coluna dói, eu vou lá e começo a questionar se eu não estou me esforçando demais, seja fisicamente ou emocionalmente, se eu não tenho que estar observando alguma outra questão que eu estou negligenciando. Coincidência ou não, a coluna tende a parar de doer. Tem um problema físico, que está lá instalado, que eu sei que não vai, né, não tem cura, mas as dores têm também um efeito emocional e psicológico, muitas vezes. Por quê? É o meu ponto fraco. Então, se eu tenho o meu ponto fraco no estômago, na cabeça, qualquer situação que acontece comigo emocional, qual é o ponto que dói? A cabeça, o estômago, as pernas. Então, o sofrimento, assim como a dor, favorece a melhora da vida. Todo conteúdo que é negligenciado, ele guarda energia, energia psíquica. E se eu chego lá e vou abrir aquele baú, abrir aquela gaveta que eu nunca abro, tem sempre uma tendência que eu encontre preciosidades ali dentro. Assim também é o sofrimento, assim também é a dor. Então, por extensão, pode-se dizer que o sofrimento não é imposto por Deus, constituindo-se a eleição de cada criatura, mesmo porque a sua intensidade e duração estão na razão direta da estrutura evolutiva das resistências morais características do seu estágio espiritual. Então não é Deus que nos castiga, né? Nos coloca assim, você vai sofrer bastante. Então eu já me convenci que eu não saí quebrando ninguém na outra vida. Né? Algum outro motivo fez com que a minha coluna doesse. A mesma coisa, e é interessante porque simplificamos muito as coisas às vezes. Então eu começo a ver tudo como karma. Então se eu tenho um problema de saúde, é karma. Se eu tenho um problema familiar, é karma. E sofro isso como se eu tivesse que sofrer o karma para poder me purificar. E não é o sofrer o karma, é crescer com o karma. Né? É passar por ele, aprendendo com ele. Assim eu vou estar evoluindo no meu processo existencial. Até porque eu não tenho certeza se eu realmente
passei ou gerei alguma situação lá atrás, porque pode ser algo que eu me comprometi aqui, nessa existência, e não que eu tenha trazido de uma outra existência. Então, Joana vai chamar a atenção para isso. Primeiro, não é imposto por Deus. Então, se não é imposto por Deus, não é algo que ele, você tem que passar por isso, nós começamos, então, a voltar bem. Mas por que ele acontece? Por que acontece? Se não é imposto por Deus, por que é que eu sofro? Por que eu preciso passar pelo sofrimento? Para que o sofrimento existe na minha vida? Bem, primeiro nós temos o inconsciente. E no meu inconsciente coletivo está lá armazenado, impresso, guardado, tudo o que eu já vivi em todas as minhas existências. Tem lá um lugar. Quando eu reencarno, como tudo surge do inconsciente, o meu inconsciente pessoal, que está ali começando a trabalhar e desenvolvendo o meu ego e a minha persona, que vão sendo desenvolvidas nessa encarnação, vão acessar os conteúdos que eu já experienciei. Então, eles vêm, vão subindo. Bem, eu já vivi histórias, mas Deus não impõe a mim o sofrimento. E nessa existência eu reencarno com um pai, com uma mãe, com familiares, que também já passaram por existências e que provavelmente já passaram por existências comigo. E que também, por conta dos seus inconscientes coletivos, pessoal, ego e persona, também têm atuação na vida, reagem à vida, agem de determinada maneira. E nesse processo de educação que eu vou passando, essas pessoas com suas deficiências morais, com suas questões pessoais, me educam. E ao me educarem, interferem no meu processo pessoal, que eu já vivi, no meu comprometimento. Então, quando eu vou desenvolvendo a consciência nessa existência, eu termino trazendo à tona questões que são minhas, que eu me comprometi com a lei divina. Não que Deus impôs, mas que eu me comprometi. E como a lei de Deus está na nossa consciência, então ela vem para que eu possa vivenciá-la e resgatá-la. Não como castigo, mas como um processo de crescimento e aprendizado. Então, o homem tem de lutar com o problema do sofrimento. O oriental quer livrar-se do sofrimento, expulsando. O ocidental procura suprimi-lo com remédios. Mas o sofrimento precisa ser superado. E o único meio de superá-lo é suportando. Aprendemos isso com ele, o Cristo. E Jung vai trazer essa frase, que é extremamente profunda e que serve muito para nossas reflexões. Bem, primeiro ele diz que precisamos, nós, homens e mulheres, precisamos lutar com o problema do sofrimento, não com o sofrimento, mas com o problema do sofrimento, com a causa e não com o sintoma. Se eu tenho uma dor de cabeça, não adianta tomar um analgésico, porque a dor de cabeça, se ela for causada por uma outra doença, ela volta. Então não adianta eu ficar medicando o sintoma, eu preciso achar a causa. Então ele já começa dizendo isso, precisamos lutar com o problema do sofrimento. Então ele vai avaliar, o homem oriental, ele quer livrar-se do sofrimento. Esse é o papel que muitas vezes a gente vai ver em todas as correntes orientais. Livrar do sofrimento, expulsando. E aí nós vamos ver o quê? Diminua seus desejos, reavalie suas necessidades, deseje só o que realmente é importante. E a gente realmente vai perceber que isso é um gerador de muitos sofrimentos, quando eu desejo coisas que não são de fato importantes. O ocidental, que somos nós, procuramos suprimi-lo tomando remédios. Não que Jung fosse contra as medicações, até porque ele era médico. A nossa questão toda é que hoje, se na farmácia vendesse pílula para a felicidade, pílula para a alegria, iríamos lá comprar com certeza. A coisa mais comum de se escutar em consultório, na casa espírita, no atendimento fraterno, é a pessoa chegar e dizer assim, mas não tem uma coisinha para tirar esse sofrimento? Nem reza braba tira, né? Não adianta. Então, assim, se tivesse uma coisinha, tomaria, com certeza. Mas só que existe mesmo, de alguma forma, a ilusão de que as coisinhas vão sair se a gente toma medicação.
Então, hoje, terminamos vivendo em uma sociedade onde sofre quem quer. A questão é, a gente só trata o sintoma. E a causa? Onde fica a causa desse sofrimento? Onde fica as minhas mazelas morais, as feridas da minha alma? Porque o remédio não cura, ele só mascara. Faz uma maquiagem bonita e eu começo a acreditar que aquilo não existe. E aí Jung continua. Mas o sofrimento precisa ser superado. E o único meio de superá-lo é suportando. E nós aprendemos isso com ele, o Cristo. Então o sofrimento que está na minha existência hoje, as questões que me causam sofrimento, precisam ser superadas. E a única forma que eu tenho de superá-las é suportando-as. Não de forma masoquista, mas crescendo com elas. Buscando a finalidade desse sofrimento. Achando a causa e indo até a causa dessa angústia, dessa dor, dessa frustração que me causa. Tanta angústia e tanto sofrimento também. E provavelmente, ao mergulhar na causa, iremos encontrar ali as nossas resistências, a nossa rigidez, a nossa inflexibilidade, a nossa imaturidade de lidar com os problemas da vida. Então somos adultos, somos homens e mulheres crescidos, mas que muitas vezes nos comportamos e respondemos à vida como pequenas crianças, que não aceitam o não, não aceitam as dificuldades, não aceitam simplesmente que a nossa vontade prevaleça. Então precisamos, além de encontrarmos a finalidade do sofrimento, precisamos nos perguntar todos os dias: qual é o tamanho do meu egoísmo? Muita paz.

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1: Olá, amigos. Dando continuidade ao estudo do Livro dos Espíritos, de Allan Kardec, hoje nós vamos prosseguir com o capítulo 4 da parte 2, que trata da pluralidade das existências. Já estudamos nesse capítulo a reencarnação, a justiça da reencarnação, e o tema que nos cabe hoje iniciarmos se trata da encarnação nos diferentes mundos. Vamos ficar com as questões de 172 a 175. Esse tema é extenso e ele será desenvolvido depois ao longo das próximas semanas. Kardec pergunta aos espíritos o seguinte: nossas diversas existências corporais efetuam-se todas na Terra? Então quer dizer, né? Será que nós já sabemos que fomos criados por Deus, simples e ignorantes, precisamos, para chegarmos à perfeição, né? Esse progresso que a gente deve desenvolver para chegarmos à perfeição e à felicidade, para isso é necessário que percorramos diversas etapas em diversas existências corporais, em várias reencarnações, mas elas só acontecem aqui no planeta Terra? E aí os espíritos respondem: nem todas, mas em diversos mundos. A deste mundo não é a primeira nem a última, e é uma das mais materiais e das mais distantes da perfeição. Quanto ensinamento numa única resposta. Vamos fazer alguns comentários que com certeza não esgotarão esse assunto, né, esse tema, mas pelo menos para servir para nós como pontos de reflexão. Então, vários mundos, em vários mundos ocorrem as encarnações. Isso significa dizer que não é somente a Terra que tem condição de abrigar a vida, né? Então, a gente às vezes se perde tanto nesses questionamentos de se há vida em outro planeta ou não, e a revelação dos espíritos nos diz que todos os mundos têm condições de receber espíritos para seu desenvolvimento. Então, isso é uma coisa que já fica na nossa cabeça, né? Então, todos os mundos são habitados e eu posso percorrer o meu caminho evolutivo encarnando em diversos desses mundos, né? Agora, evidentemente, nós sabemos que esses mundos não são iguais. Eles são diferentes, tanto em sua constituição física, quanto pelo conjunto dos espíritos que ali estão e que constitui uma sociedade mais avançada, intelectual e ou moralmente, né? Então, existem diferenças nesses mundos que vão até o infinito, se nós formos raciocinar desta forma, né? E os espíritos falam que a existência que nós temos aqui na Terra não é a primeira e não é a última. Então, é uma série de existências, como a gente já viu, que precisamos passar para chegarmos a um objetivo final, né? E eles ainda dizem mais, que essa que nós vivemos atualmente é uma das mais materiais e das mais distantes da perfeição. Então, temos muito caminho ainda a percorrer. E a gente, se for raciocinar que para atingirmos um grau de perfeição, né, lá o topo máximo da escala, nós seremos felizes, né, porque não é a felicidade que nos aguarda, então é fácil identificar, olhando a nossa volta, no mundo em que a gente vive, que a gente ainda está muito distante da perfeição. Mas tem uma coisa muito importante nisso tudo, meus amigos, é que nós sabemos, através da revelação espírita, que nós chegaremos a esse cume, né? A esse ponto máximo. Então isso nos dá assim uma esperança muito grande, é uma esperança muito confortadora, por a gente saber que o estado de confusão, de perturbação, de infelicidade é temporário. Então, a gente guarda essa certeza. Olha que legal, a fé espírita nos traz essa certeza e nos dá essa esperança, que por mais complicado que esteja o meu entorno, né, com dificuldades, com problemas, com muitos desafios a serem superados, eu chegarei a um momento diferente desse que será muito feliz. Então, eu conseguirei transpor tudo isso. Lógico, eu tenho que fazer a minha parte, né? Eu tenho que caminhar. E sobre essa questão dessa existência ser uma das mais materiais, isso também é muito lógico da gente entender. Por quê? Porque os mundos, eles são os mais diferenciados possíveis em sua composição. Então, nós vivemos num planeta rochoso. Tem planetas que são gasosos. Então, será que os corpos que vão servir de habitação para os espíritos que lá encarnarem serão iguais aos nossos? Com certeza não. Será que são corpos gasosos? Não sabemos ainda, né? Mas com certeza já conseguimos entender que para espíritos mais evoluídos, os corpos são mais sutis. É, então, por isso que ele diz que nós ainda estamos num dos mundos em que a existência é mais material e mais distante da perfeição. Mas é bom sabermos que isso é temporário. Mas estamos aqui por quê? Porque é necessário. Né? Então, Deus não errou quando nos colocou para encarnar nesse planeta, não. É porque precisamos das experiências desse planeta para que conquistemos as virtudes necessárias que nos farão progredir. E Kardec continua perguntando aos espíritos: a alma, a cada nova existência corporal, passa de um mundo a outro ou pode efetuar várias delas no mesmo globo? Então, a pergunta de Kardec é se a gente fica nesse ping-pong, né? Encarna aqui na Terra, depois vai para um outro planeta, depois volta para cá, depois vai para lá, acolá, né? E aí os espíritos respondem: ela pode tornar a viver, ela, a alma, né? Ela pode tornar a viver várias vezes no mesmo globo, se não se adiantou bastante para passar para um mundo superior. Então, nós sabemos, pela revelação dos espíritos, que nós nos encontramos num mundo da categoria de provas e expiações. Então, ainda temos muita coisa para que a gente se acerte com a lei, né, por erros cometidos no passado e daí a expiação, como muitas provas com vistas ao nosso progresso, né? Então, esse mundo serve para isso. Então, nós estamos nessa fase. Então, é lógico que como que nós conseguimos progredir mais rápido? Através do nosso esforço próprio, da nossa vontade. Então, se a gente não ficar marcando passo, de repente, com o esforço que a gente faz, a gente consegue atingir um patamar de merecimento de um mundo superior, né? De um mundo num patamar evolutivo melhor do que esse que nós vivemos, né? Então, aí a gente pode ir para lá. De que adiantaria eu reencarnar num mundo muito elevado e as experiências que lá acontecem eu não vou poder aproveitar, né? É que nem aquela comparação do aluno, que você vai avançar um, dois, três anos e ele não tem condições de assimilar os conhecimentos que aquele grau elevado vai oferecer, né? Da mesma forma com a gente. Então, é por isso que, normalmente, a gente está muitas vezes no mesmo planeta. Por isso que, na subpergunta A, Kardec continua, né? Assim podemos reaparecer várias vezes na Terra? Certamente, foi o que nós comentamos. E aí ele pergunta, faz uma outra subpergunta, que é a B. Podemos retornar a este depois de ter vivido em outros mundos? Sem dúvida, é a resposta. Já pudestes viver algures e na Terra. E aí é interessante que a gente também se lembre da outra coisa, né, que acontece com a gente. A gente falou, de repente, de encarnar no mundo superior. Mas pode haver também que eu ficar marcando passo não estar nem aí, não me preocupar com as questões da minha evolução enquanto espírito imortal. E aí também o mundo anda e eu fico parado. E aí eu vou reencarnar num mundo inferior, né? Então eu tenho essa possibilidade também, né? Por isso que várias vezes, ou algumas vezes, existe essa possibilidade da gente já ter vivido em outro mundo diferente do da Terra, em função do grau de evolução diferenciado em que nós nos encontramos e nos defasamos do planeta. Ou às vezes também, né, meus amigos, e isso a gente não tem condição de saber de imediato, às vezes num mundo que tem um patamar evolutivo igual o da Terra, né? Então, eu, por algum motivo, que não sei qual, eu também reencarno lá e depois eu possa reencarnar aqui e vice-versa. Vamos pensar sobre isso? Então, nós vamos agora a um intervalo e daqui a pouquinho a gente continua com o nosso estudo.
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2: Então, continuando aqui a nossa conversa, né? Dentro das leis naturais que é da própria genética em si, né? Então, vai nascer lá um corpo, né? O pai, a mãe, né? Que trazem todo o material genético propício, aí tem lá, por exemplo, né? Aquele pai belíssimo, aquela mãe belíssima, né? Que vai trazer juntos, eles vão ajudar a fabricar um corpo físico, né? Ali que é objeto da vontade para que alguns espíritos possam ter, né? Então há uma, vamos dizer assim, uma briga entre aspas. Não, eu quero ir lá naquele pai com aquela mãe, eu também quero. Como é que fica isso? É, quem decide isso? Vários espíritos se apresentando. A lei divina vai verificar a questão das necessidades. Dentro daquele aspecto, daquele corpo biológico que está sendo fabricado, dentro do aspecto do nível de aprendizagem moral para aquele ser que precisa reencarnar, quem merece estar naquela condição ali? Ou seja, no caso desse merecimento, seria quem tem mais necessidade de ocupar aquele corpo que irá se formar. E naturalmente, o espírito será atraído, molécula a molécula do seu perispírito, aquele zigoto, aquela célulazinha, o ovo, que começa a se dividir. Né? Por isso que ele fala que Deus julga, em semelhante caso, aquele que é mais capaz de desempenhar a missão, a criança que está destinada. E isso já acontece antes do instante em que deva unir-se ao corpo. Claro, quem não deseja estar numa família, por exemplo, onde tudo é equilibrado? Quem não deseja ocupar um corpo físico que não apresente problemas? Um corpo físico que seja saudável, que seja belo, bonito, formoso? Isso é uma tendência futura. Os próprios espíritos falam, né? À medida em que o ser evolui, os próprios corpos físicos, com o passar do tempo, com a evolução dos espíritos reencarnados, eles vão sendo aprimorados. E a gente observa a própria a miscigenação, a mistura entre as criaturas, isso faz com que há uma própria... uma mistura mesmo, genética, e isso vai promovendo uma melhoria, uma resistência maior, né? Um aprimoramento das células orgânicas, que está dentro dos propósitos das leis divinas. Né? Então, quem não quer renascer num corpo saudável, num corpo belo, né? Numa estrutura familiar organizada? Muitos querem, mas... quem mais necessita estar ali? Ou um corpo que irá se formar com as suas deficiências, com as suas com algumas complicações. Quem se habilita a reencarnar junto àquele corpo. E pode acontecer de mais um espírito até se propor a ocupar aquele corpo em vias de formação. A lei divina vai ver qual é o que vai melhor atender aquele nível de prova ou expiação pelo qual deva passar, precise passar. Então, tudo isso é muito bem analisado, pesado na balança divina. É claro que no determinável nível de evolução, alguns espíritos já têm a capacidade de opinar, pelo menos, em relação à vida que irá ter junto ao mundo material. Vamos para a questão 339, em que Kardec pergunta aos espíritos: o momento da encarnação é acompanhado de uma perturbação semelhante àquela que se dá quando da desencarnação? E a resposta dos espíritos: muito maior e, sobretudo, mais longa. Com a morte, o espírito sai da escravidão. Com o nascimento, entra para ela. Então, é muito interessante quando a gente analisa essa questão do retorno, do nascimento, do renascimento, olhando de um prisma, de um ponto de vista da vida maior. Aí os espíritos colocam aqui, embora seja um ato solene, o instante reencarnatório, o prelúdio do retorno, a medida em que o corpo vai se desenvolvendo, o feto está lá, a célula fecundada, foi lá o espermatozoide, fecundou o óvulo, formou-se o zigoto, o ovo, as células começaram a se dividir, naquele momento, no ato da fecundação, começou efetivamente aquela ligação perispiritual do reencarnante junto àquelas célulazinhas que estão ali crescendo, se dividindo, se desenvolvendo. Nessa hora, o que acontece? Isso também varia um pouco conforme a vida moral do espírito, o estado evolutivo do espírito. Espíritos que estão ainda muito ligados à materialidade, ainda muito aferrados ao materialismo, muito presos ainda às experiências corporais, sem o sentido de vida espiritual mais aberto dentro de si, quando ocorre esse instante, automaticamente já começa uma espécie de apagão na mente. É como se eles começassem a entrar numa espécie de um torpor e de um sono profundo. Por quê? Há necessidade deles se prepararem a todo um processo perispiritual de redução. Porque vamos imaginar um adulto, aí a gente leva lá e diz: como pode um homem, depois de velho, voltar ao ventre de uma criança? Aí Jesus responde para Nicodemos: é preciso que saibas a necessidade, tem que nascer de novo. Então, nesse momento, de um homem velho voltar ao ventre de uma mãe, há um momento em que há o chamado apagar das luzes. Ele vai começando a entrar numa espécie de torpor, a sua consciência vai ficando um pouco obliterada e há uma redução perispirítica que vai acompanhando todo aquele período dos 9 meses até o ato do nascimento, em que a criança vem à luz. Mas quando o espírito ele já começa a já estar num nível de evolução um pouquinho melhor, ele entra nessa espécie de torpor, mas ele vai acompanhando. Sabe quando a gente está assim com sono? Não, preciso dormir, está sonolento, mas a gente está acompanhando tudo? É mais ou menos por aí. É como se tivesse meio sonolento, mas eu sei o que está acontecendo ao meu derredor, estou atento a todas aquelas movimentações. Por quê? Porque um espírito, quanto mais desmaterializado, ele consegue ficar um pouco mais distante daquele corpo biológico em via de formação, embora, perispiritualmente, as células estão sendo vinculadas ali. E alguns até conseguem, num estado de lucidez tão grande, que acompanham todos os movimentos, todos os atos, todo o processo de desenvolvimento fetal. Né? Por isso a importância da família, dos pais, da mãe, principalmente, né? Conversar muito com aquela criança, com aquele feto, com aquele bebê em vias de formação, porque a gente não sabe se o espírito, se ele está em pleno torpor, ou se ele está semiconsciente, né? Ou se ele está altamente lúcido acompanhando aquele processo dos 9 meses da gestação. Tem um livro muito interessante, que é Gestação Sublime Intercâmbio, do Dr. Ricardo de Bernardi, que ele é um médico espírita, e ele explica todo esse processo dentro da codificação em obras subsidiárias. Ele explica, porque nesse momento, às vezes, há algumas interferências do espírito reencarnante junto dentro da vida intrauterina. Né? Então, é um instante em que é acompanhado de perturbação, porque, até mesmo para neutralizar algumas ações deletérias que aquele espírito poderia provocar junto à mãe e a ele próprio. Então, a gente vai percebendo, meus irmãos, que o quão é importante e, assim, grandioso esse prelúdio do retorno. E valorizemos esse prelúdio do retorno, né? Quando a gente olhar para o mais distante, que a gente olhe e vibre positivamente, aquela barriga abençoada, vibre por aquele espírito que está retornando, né? E desejemos a eles as melhores vibrações, porque eles vão absorver e vão se sentir assim mais fortalecidos para a luta que virá no momento em que eles, né, saírem, né, e virem à luz, ou seja, né, nascerem no mundo material. Que Jesus nos abençoe e muita paz para todos nós.
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Boa noite. Vamos começar hoje o nosso nono módulo, Etapas da Vida. E é interessante quando pensamos nessas etapas da nossa vida. Porque Carl Gustav Jung, quando vai propor a nossa jornada heróica, o nosso processo de individuação, de desenvolvimento como ser humano, uma das coisas que ele traz e chama a nossa atenção é que é necessário, para se viver uma vida plena, que façamos o sacrifício. Na verdade, que possamos estar disponíveis para a morte. E essa morte é uma morte simbólica. A morte que vai ser representada naquela criança que um dia nós fomos, no adolescente que um dia surgiu, no adulto que estamos vivendo, na velhice que iremos viver e na morte de fato. Então, quando falamos nas etapas da vida, estamos falando do desenvolvimento da nossa personalidade, né? Da possibilidade de, a cada nova etapa, na verdade, né? Nova vivência, possamos melhorar e aprimorar a nossa psique, possibilitando assim que o processo de individuação possa ser cada vez mais consciente. E é claro que, para começar a falar das etapas da vida, nós vamos falar da infância, né? Então, todos nós, em algum momento, vivemos esse período da nossa vida que começa a partir do nascimento e que vai por volta dos 8, 9 anos. E como Joana nos fala, em alguns países, os países mais quentes, essa etapa pode ficar um pouco mais curta e, dependendo do gênero, também ela modifica. Mas a infância, propriamente dita, ela vai até os 9, 11 anos, porque aí fica naquela fase pré-púrbere, onde os hormônios, tanto nos meninos quanto nas meninas, começam a atuar. Mas qual é a importância e por que falar da infância? Sempre quando nós começamos um processo terapêutico, seja ele acompanhado por um profissional ou um processo de autoconhecimento que a pessoa se propõe a fazer, ele só pode, de fato, ter validade se ele começar do começo. Então, a infância termina sendo sempre o nosso ponto de partida para o processo de autodesenvolvimento, de autoconhecimento. E, às vezes, as pessoas dizem assim, ai, mas eu já imagino fazer terapia, porque tem que falar do meu passado, falar da infância, falar do pai, falar da mãe, mas eu estou com um problema agora, desse momento. E mesmo que comecemos a conversar sobre o momento atual, que é o casamento, ou que é um desemprego, ou uma depressão, em algum momento desse processo que a pessoa está vivendo no agora, na vida adulta, as questões da infância precisarão ser revistas, serem faladas. Por quê? Porque é na infância que a nossa psique é extremamente plástica. Ela é moldável, facilmente moldável. E é justamente na infância que todos os processos começam a atuar. Os processos que estaremos vivendo nessa existência. Então, a nossa infância, que é muito maior do que a infância dos animais, dos mamíferos, porque eles têm uma infância bem mais curta, ela proporciona para todos nós essa possibilidade de um amadurecimento para a vida adulta, mas é também, segundo alguns psicólogos, essa longa infância, esse período longo de dependência dos nossos pais, que também nos causa ou nos favorece a instalação das neuroses, né, dos nossos complexos que vão atuar na nossa vida de uma forma negativa ou positiva. Mas Joana de Ângeles, em Amor Imbatível, Amor, ela traz. É na infância que se fixam em profundidade os acontecimentos. As impressões de aceitação como de rejeição se lhe esculpirão em profundidade, abençoando-o com amor e a segurança ou dilacerando-lhe o sistema emocional, que passará a sofrer os efeitos inconscientes da animosidade de que foi objeto. Então, como a mentora traz, é nessa infância que tudo vai se fixando de forma profunda. Primeiro porque a criança tem um ego extremamente frágil, né? Então, vamos imaginar, se pudéssemos dimensionar um ego, a cabeça de um alfinete. Então,
logo no início da vida humana, a identificação da criança com si mesmo é muito pequena. Ela tem uma relação visceral ligada totalmente à mãe. Então, essa criança que está imersa no seu próprio inconsciente tem como self a sua mãe. Então, todos esses primeiros momentos da vida, os primeiros anos de vida dessa criança, ela está ali vivendo todos os acontecimentos com uma extrema profundidade. Tudo o que ela vivencia, tudo o que ela experimenta, vai se compondo ali no seu inconsciente. E é a partir disso que essa criança vai, no decorrer da sua experiência como criança e adolescente também, amadurecendo e construindo os complexos. Então, todas as vezes que eu vivencio emoções repetidas no decorrer da minha vida como criança, eu vou ali fortalecendo e construindo os meus complexos. E aí a mentora continua. As impressões de aceitação como de rejeição se lhe esculpirão em profundidade. Daí vem essa certeza que nós temos de quando essa criança é aceita já no ventre materno ou rejeitada, essa criança vai ter a sua impressão de aceitação no mundo ou não. Então, muitas vezes, nós temos uma sensação de que não somos bem-vindos, que estamos à margem naquele ambiente, porque já desde o ventre materno, essa criança, esse ser, já pode ter sido rejeitado. Então, quando nós estamos pensando no ser criança, né, nessa vida infantil que todos nós tivemos, é importante que possamos rememorar, se não de fato, mas pelo menos fazer um mergulho mais profundo, para que possamos entender, a partir da criança que fomos e da infância que tivemos, por que somos hoje o adulto e por que atuamos e agimos e reagimos no mundo dessa ou daquela forma. Então, tudo que eu recebo na minha infância vai ditar o adulto que eu serei no mundo. Estamos falando numa instância psíquica, no processo dessa vivência, sem contar com isso também todas as manifestações das minhas vidas passadas, que se encontram no meu inconsciente profundo, no meu inconsciente coletivo. Que dependendo do que eu receba nesta vida como educação, acolhimento ou rejeição, eu posso ativar essas questões que eu já vivi em uma outra experiência. E aí nós vamos ver toda a manifestação disso nessa vida atual. Bem, e aí Joana continua. A criança mal amada, que padece violências físicas e psicológicas, vê o mundo e as pessoas através de uma ótica distorcida. As suas imagens estão focadas de maneira incorreta e, como consequência, causam-lhe pavor. O que a mentora nos traz aqui é, de uma outra forma, o conceito de complexos. Então, essa criança que, na sua infância, ela é vítima da violência, seja ela física ou seja ela psicológica, ela vai criar e construir ali um complexo. E a partir desse complexo, a minha vida vai ser vista de forma distorcida. Então, vamos supor que uma criança, que ela foi rejeitada, e eu não estou falando de uma rejeição onde ela tenha sido literalmente abandonada, mas uma rejeição nos seus primeiros anos de vida. Uma rejeição porque os pais trabalhavam muito, estavam passando por uma crise no casamento ou porque uma crise financeira, qualquer coisa que venha a abalar a emoção desses pais, que venha a abalar o afeto, a afetividade desse pai ou dessa mãe ou de ambos. E que essa criança, nas suas necessidades iniciais de pertencimento, de segurança, ela tenha sido não atendida ou mal atendida. Essa criança cria e vai desenvolvendo em si o complexo de abandono, porque ela vai vivendo no decorrer da sua idade infantil, da sua imaturidade emocional e psicológica, aquela repetição do abandono. Quando se torna adulta, essa pessoa vai ter a sensação ou a impressão de que todas as pessoas irão abandoná-la. Então, ela vai poder desenvolver um comportamento onde ela seja fria e não se apegue a ninguém, porque ela internamente acredita que vai ser abandonada, ou então vai ser aquela pessoa que se dedica, que se devota ao outro,
em busca do afeto. Então, a distorção por conta do complexo gerado na infância faz com que essa pessoa, se não se trabalha, ela leve toda a sua vida, e a vida adulta é a nossa maior fase, né, na existência carnal, ela passe toda a sua vida adulta e a velhice vivendo, alimentando e retroalimentando esse complexo. Porque a sua visão está distorcida, a sua visão da vida está contaminada. E isso nos traz também a percepção da responsabilidade da educação que damos aos filhos e da educação que nós recebemos. Né? Então, é essa educação inicial, é essa relação afetiva com os filhos, com a criança, que vai ditar muito do processo da vida do adulto, por conta da construção da autoestima, da sensação de segurança, de poder contar com aquelas pessoas que eu estava precisando quando criança. Há pouco tempo eu conversava com uma mãe e ela me contava da sua filha de 2 anos, que não conseguia dormir sem a babá. E que ela estava pensando muito em demitir a babá, porque ela acreditou que a babá tinha, de alguma forma, convencido a criança de não gostar dela, da mãe. Então eu pedi que ela me contasse como é que foi toda essa relação com a filha e essa babá, quando começou esse relacionamento. Então ela me dizia que quando ela engravidou, ela estava num processo acadêmico de conclusão de um mestrado. E que ela tinha 2 opções, interromper os seus estudos ou continuar mesmo com a gravidez e com o nascimento do bebê. E essa foi a opção dela. Então, quando a criança nasceu, com 1 mês de nascida, a babá veio ficar com a criança. Então, ela continuou os estudos, ficava todo dia fora de casa. E essa babá, muito devotada, uma pessoa muito carinhosa, cuidou da filha, da criança, com desvelo de mãe. Então, quando ela foi narrando essa vivência dessa babá com a criança, e agora a criança está com 2 anos e meio, quase 3, o que pode se perceber é que o vínculo inicial da vida dessa criança foi feito com a babá e não com a mãe. Todas as necessidades dessa criança eram atendidas pela babá e não pela mãe. Então, aquele bebezinho, quando chorava, quando precisava comer, quando precisava trocar a fralda, o rosto que ela via era o rosto da mãe ou da babá e não da mãe. Então, a sensação de segurança dessa criança foi construída no relacionamento com a babá e não com a mãe. Isso não quer dizer que a criança não ame a mãe, mas ela criou um vínculo inicial e a sua construção de segurança, de se sentir pertencendo a algum lugar ou que alguém pode vir me acolher, foi construído com a babá. Então, o que é interessante a gente perceber é que todas essas relações desse início de vida vão ditar, como a mentora vai trazer aqui, como eu vou conduzir a minha vida. E aí ela vai afirmar: as suas imagens estão focadas de maneira incorreta e, como consequência, causam-lhe pavor. Por isso que muitas vezes nós vamos construindo toda a nossa vida com base em algo que não é real. Mas para nós que estamos com a nossa criança interna machucada, porque a criança que nós fomos continua existindo. Ela continua na nossa psique ali ainda, muitas vezes ferida, sangrando, abandonada, precisando ser acolhida, precisando ser amada. Então todo esse processo psicológico vai passar por uma necessidade de que você abandone esse papel da vítima e acolha essa criança ferida. Mas o grande problema, muitas vezes, nosso como adultos, é que além de termos sofrido, em alguns casos, o abandono real, quando chegamos na fase adulta, abandonamos.

da importância do educar. E é interessante quando nós pensamos nisso, porque hoje nós vemos que as crianças são muito mais avançadas, espertas e inteligentes. E é fácil, muitas vezes, olharmos para as crianças e dizermos: ah, mas essa criança está muito atrevida, ou muito mal educada, ou muito esperta. E, na maioria das vezes, o que nós percebemos é que a criança não tem problemas. Né? Não tem problema com a criança. A criança não paga a conta, a criança não tem que estar cumprindo horários no trabalho, a criança não tem essas preocupações que é do mundo adulto. Então, de fato, quais são os problemas que nós encontramos nas crianças? E aí eu lembro de um garoto de 6 anos, que ele entrou uma vez no consultório e ele estava muito chateado, muito mesmo. E ele sentou, cruzou as pernas, cruzou os braços e me olhou com um rostinho muito bravo. E aí eu perguntei a ele: mas você está tão bravo, você tem algum problema? Ele olhou para mim bem sério e fez: dois. Eu tenho 2 problemas. Eu disse: mas você só tem 6 anos, é muito problema para uma pessoa de 6 anos, você não acha não? E ele não gostou da gracinha. Eu disse: então você me conte quais são os seus 2 problemas. E ele apontou com o dedinho para fora do consultório, para a sala de recepção. E eu disse: quais são os seus problemas? Ele: meu pai e minha mãe. Esses eram os 2 problemas do garotinho de 6 anos. Então eu pedi ao menininho para sair, porque ele era lúcido, e pedi aos problemas para entrarem, porque a gente precisava conversar. Então é exatamente isso que Jung vai chamar a atenção. Tudo aquilo que eu quero mudar na criança, e aqui vamos falar dos pais e filhos, impossível falar da criança sem falar dos pais, eu preciso antes observar se não é exatamente aquilo que eu preciso mudar em mim. Porque a criança, ela também é educada por aquela parte minha que eu desconheço. Então, todos nós que fomos educados também por pais, mães ou por responsáveis, nos educou tanto com aquilo que ele fala, com o que faz, mas também com aquela outra parte dele que ele desconhece. Como já diz Jung, a sombra também educa. E isso é muito interessante, porque essa criança vive também o psiquismo dos pais. Muitas vezes, e Jung relata isso em alguns casos, pacientes dele que não sonhavam, relatavam os sonhos dos filhos. E ele podia, através do sonho dos filhos, analisar a personalidade daquele pai ou daquela mãe. Então é importante que eu perceba, e no caso desse garotinho que eu narrei, a grande queixa dos pais, e principalmente do pai, era que esse menino estava muito rebelde na escola. Ele estava intransigente, rebelde, e ele era um menino muito calmo. Em uma das conversas que eu tive com o garoto me perguntou se era possível que ele sempre estivesse errado e que o pai dele sempre estivesse certo. E eu olhei para aquele garoto e me vi na responsabilidade e na obrigação de dizer a ele: não, seu pai também erra. E esse foi o motivo que o garotinho e a família nunca mais foi vista lá no consultório, porque o pai não aceitava a ideia de mostrar ao filho que ele também cometia erros. E queria que um menino de 6 anos de idade compreendesse e aceitasse ser o lixo da família. Né? Então é isso que a gente vai percebendo muitas vezes no processo e na construção da ovelha negra, do filho rebelde, né? Daquele filho que é sempre o questionador, porque muitas vezes uma família, na sua dinâmica, ela precisa encontrar aquele que vai ser o depósito de toda a minha sombra que eu não consigo manifestar ou que eu não consigo entrar em contato. E aí, continuando com Jung: quanto menos os pais aceitem seus próprios problemas, tanto mais os filhos sofrerão pela vida não vivida de seus pais. E tanto mais serão forçados a realizar tudo quanto os pais reprimiram no inconsciente. E é quase assustador isso, né? Porque todo o processo de inconsciência da pessoa que sou grita muitas vezes mais alto do que a pessoa que eu penso que sou. Então, aquilo que a gente pensa que esconde tanto, às vezes aparece muito mais. Por isso

que Jung afirma, a sombra também educa. Por isso que muitas vezes pais tão moralistas têm filhos com comportamentos amorais. Por isso que muitas vezes os nossos filhos fazem e têm atitudes que nós dizíamos antes de tê-los, que reprimiríamos, e que quando o filho faz a gente dá uma risadinha. Porque esse filho termina compensando aquilo que eu nunca fiz. E aí é interessante porque Jung, na continuação desse pensamento, ele chama a atenção em um seminário que ele está fazendo, e ele vai chamar a atenção para algo muito sério e muito grave. Porque ele começa dizendo assim, os pais têm um hábito de dizerem que estão sacrificando suas vidas pelos seus filhos e que fazem tudo pela felicidade dos seus filhos. E esse é um dos grandes erros que os pais cometem. Porque um pai que sacrifica sua vida em prol da felicidade do seu filho e passa toda a sua vida sacrificando-se para que o seu filho seja feliz, o que ele está ensinando ao seu filho é que a felicidade é algo impossível. Porque se eu não consigo ser feliz por mim mesma, eu estou dizendo ao meu filho que ele também não vai conseguir. Porque como eu posso ensinar a ele algo que eu não sei fazer por mim? Né? Então isso é algo muito profundo. Porque o que ele está falando e o que ele traz em termos psicológicos é que o meu processo de individuação precisa continuar acontecendo independente daquela função que no momento eu estou exercendo como pai ou como mãe. E que meu filho é uma individualidade à parte de mim. E que eu preciso também ensiná-lo a ser uma personalidade, a ser uma individualidade. Respeitando e preparando-o para isso. Porque quando a gente não consegue fazer isso, o que nós vamos criando é uma sociedade altamente massificada. Então é importante que todos nós pensemos, não só como educadores, mas como aqueles que fomos educados. E nos perguntemos quais são os pontos da minha existência que precisam agora passarem pelo sacrifício. Aquilo que é da minha infância, da minha criança, que já não me ajuda mais no meu processo de individuação. Uma das questões que nós colocamos muito no trabalho de desenvolvimento da personalidade é a revisão de crenças, de conceitos e de valores. Então eu preciso me perguntar de fato se tudo aquilo que eu ouvi e acreditei durante toda a minha vida, se isso ainda é válido para mim hoje, com os valores, com a percepção, com o conhecimento que já tenho. Porque muitas vezes nós construímos uma vida adulta, toda ela baseada, como Joana já falou na frase anterior, toda ela baseada nas questões da minha infância. Então, se eu não refaço esses conceitos, se eu não revejo esses valores, eu vou ter uma tendência a repetir a história dos meus pais. Por quê? Porque é muito mais seguro para o ego isso. O ego sempre vai rejeitar aquilo que é desconhecido. Um novo assusta. Então, aquilo que é completamente diferente do que eu conheço, eu vou rejeitar. Então, é muito normal para o ego que eu tenha um casamento que se repita no modelo do casamento dos meus pais. Por quê? Porque eu sei lidar com aquilo. Mas se vier algo completamente diferente, eu me perco de mim mesma ou da pessoa que eu achava que eu era. Então, é necessário que a gente sempre esteja fazendo uma revisão daquilo que eu creio, daquilo que eu acredito, e principalmente que eu observe se eu construo a minha vida pautada naquilo que eu digo acreditar. Porque senão eu estou vivendo o tempo inteiro em uma farsa. E aí eu não obedeço a minha própria lei interna. Então é uma dor intensa e intolerável que se aflige a uma criatura humana pedindo-se-lhe que se adapte ao sonho de alguém. Que empregue todo o esforço para conseguir dizer, sou como tu me queres. E essa frase é de Alto Carotenuto, e ele vai fazer uma análise, justamente ele chama isso da traição. E é como se nós estivéssemos aqui pensando na condição dessa repetição da vida dos nossos pais. Então, Aldo, no seu pensamento com relação aos danos da infância e também aos ganhos dessa fase da nossa vida, ele chama muito a atenção para uma questão. Quando nós não existíamos ainda no plano físico, nós já éramos idealizados.
éramos idealizados pelos nossos pais. Então, seríamos meninos ou meninas, já seríamos médicos, advogados ou qualquer outra coisa, seguiríamos os negócios da família, mas nós, no plano físico, ainda não estávamos aqui presentes. No momento que a nossa mãe sabe que está grávida, concebe a ideia do filho ser real, agora todo o nosso processo começa a se concretizar no plano psíquico da mãe. Então, Aldo, ele vai trazer um pensamento que, desde o nascimento, a nossa individualidade não é respeitada. A pessoa que de fato eu sou, o espírito que sou, que é desconhecido por conta da lei do esquecimento, é desconhecido de mim e do outro, não é respeitado. Então, como se arquetipicamente todos nós somos fadados a viver uma vida, claro, por conta mesmo da lei desse esquecimento, mas que teríamos por obrigação, durante toda a nossa existência, de descobrirmos de fato quem somos. Porque tudo que conseguimos perceber é o projeto idealizado por alguém. Então, seremos aquela menina ou aquele menino que vai, na maioria das vezes, compensar e completar algo que o meu pai ou a minha mãe não realizou. Então, aquele pai e aquela mãe que não pôde jogar futebol, que não pôde dançar balé, agora quer que a filha seja bailarina, mesmo com a menina querendo jogar capoeira. Né? Mas eu quero que você faça balé. E aí nós vamos vendo, as festinhas de aniversário de criança, muitas vezes, é a festa para os pais. E aí a gente precisa entrar mesmo nessa questão de se questionar o que é que nós fazemos quando escolhemos ter filhos. E muitas vezes a escolha de ter filho não é pela oportunidade de trazer mais um espírito à Terra, desse processo mesmo de crescimento, de conceber uma vida e se ver co-criadora com Deus. Mas muitas vezes para provar às pessoas que eu posso reproduzir um ser humano, né? Que eu sou varão ou que eu sou fértil. Muitas vezes porque não tenho coragem de terminar um casamento e acredito que a criança vai ser aquele elo que vai manter a relação. Ou em outras situações, seja qual for, mas para cobrir uma necessidade do pai ou da mãe. E aí nós vamos sofrendo, já desde o começo, uma agressão nessa personalidade. E essa criança, muitas vezes, que somos nós hoje, adultos, vamos, como ele diz, sou como tu me queres, e perdemos a nossa identidade. Daí, de fato, a necessidade importantíssima de um questionamento do que eu gosto, do que eu sou, do que eu quero para mim, independente daquilo que foi dito que seria o melhor para mim. Porque somos individualidades, somos seres únicos e precisamos viver a nossa individualidade. Esse é o nosso papel na Terra. Porque senão seríamos todos feitos de uma única forma e teríamos então a vida massificada e seríamos todos felizes. Então essa é a nossa obrigação, vamos dizer assim, como seres, é desse encontro. A partir da criança que eu fui, eu preciso me encontrar hoje no adulto que sou, mas reencontrar com essa criança que ficou abandonada. Então, não adianta a gente acreditar que aquilo que está acontecendo dentro de mim, o meu filho não vai saber. Ele pode não saber verbalmente, mas psiquicamente, tudo é percebido por uma criança. Tudo. Os segredos, as raivas, as angústias, tudo fica ali naquela memória, porque a família forma um psiquismo. E muitas vezes, quando nós sentimos isso ou conversamos com as pessoas, sentimos que as pessoas têm a sensação de que tem algo na sua história que não está completa, que tem algo na sua vida que é estranho e não se sente pertencer àquele ambiente por conta dessa sombra, por conta dessas necessidades que não são verdadeiras, por conta daquilo que foi visto como importante e que aquela criança vai absorvendo e se modificando e muitas vezes perdendo a grande oportunidade de mostrar para o mundo e para si mesma a sua grandeza. Então, Joana traz que o estado de infância e de juventude são relevantes para o espírito em crescimento. Razão pela qual, dentre os animais, o ser humano é o que o tem mais demorado, quando se lhes fixam os caracteres, os hábitos
e se delineiam as possibilidades de enriquecimento para o futuro. E aí é interessante, né, como eu falava logo no começo, para alguns autores, o próprio Aldo Carotenuto vai dizer que é por conta dessa demora mesmo, dessa fase infantil, dessa dependência imensa, que as neuroses se instalam. Mas é também por conta desse longo período na infância, dessa necessidade de atenção, de carinho e de afeto, que todas as nossas possibilidades também podem favorecer para esse enriquecimento futuro, como a mentora nos chama a atenção. Então, que possamos nós, hoje, adultos, sermos os nossos pais e voltarmos e acolhermos a nossa criança. Porque o ponto principal, quando nós estamos em um processo de autodescobrimento, é perdoar os erros dos nossos pais, porque, e aí eu volto para Jung, o problema não foi causado por eles, mas sim pelos nossos avós, bisavós, tataravós e aí por diante. E como nós somos espíritas, sabemos que somos herdeiros de nós mesmos. Então talvez estejamos hoje sofrendo as dores emocionais, psíquicas, que nós causamos lá atrás, quando nós erramos na educação dos nossos filhos lá de trás e agora somos netos ou bisnetos de nós mesmos e estamos sofrendo a consequência daquilo que não fizemos. Mas como somos espíritas, então vamos sair da infância e entrar na adolescência, tudo na mesma noite, né? Que é bem rápido. E aí chega a adolescência, né? Não tem uma música que diz isso? A adolescência, para alguns, não é vista como uma fase da vida, mas como uma crise. Quem foi adolescente, né? Todos nós fomos e sabemos que é isso mesmo, é uma crise. É uma confusão, porque a gente dorme criança, acorda uma coisa que não é adulto ainda, e que o corpo parece que está estranho, e a mão, os braços estão longos, as pernas não... E é muita confusão. A cabeça pensa de um jeito, o corpo já está reagindo de uma outra forma. Então, isso é a adolescência. Mas a adolescência é um grande marco psíquico para nós. Porque enquanto crianças, nós não manifestamos algumas emoções ou algumas reações do efeito da educação que recebemos. Mas na adolescência, por conta dos hormônios, isso aparece. E é lá que os complexos começam a mostrar o resultado do recebido ou do não recebido. Por isso que muitas vezes os pais dizem assim, mas meu filho era tão doce quando era criança, e aí se torna um adolescente rebelde. Ou então era aquele menino danado e chega um adolescente tímido, envergonhado. Então essa adolescência é o nosso grande laboratório, porque já estamos independentes, ou deveríamos estar independentes dos pais, de forma, né, das necessidades básicas e também emocional, mas é também nesta fase que os cortes precisam acontecer. É aqui que emocionalmente e psicologicamente o ser começa a se preparar para a vida adulta, né? Começa a se preparar para ser um futuro pai, uma futura mãe, um futuro profissional. E aí o seu cérebro, porque já está mais maduro, as questões começam a surgir, as questões dessa existência e também da outra. Então, Joana nos traz: o desabrochar da adolescência, a semelhança do que ocorre com o botão de rosa que se abre ante a carícia do sol, desvela-lhe a intimidade que se encontra adormecida e desperta suavemente, aspirando a vida, exteriorizando aroma e oferecendo pólen para a fertilização e ressurgimento em novas e maravilhosas expressões. Eu lembro que certa feita eu fazia um trabalho com jovens e eu levei exatamente essa frase. E aí um adolescente é especial, quando eu acabei de ler a frase, a adolescente levantou o dedo. Eu disse, pois não, ela, mas não é nada disso, a minha adolescência não foi como desabrochar de um botão de rosa, pelo contrário, um monte de espinho, um monte de percevejo em cima de mim, porque era assim que ela percebia a chegada da sua adolescência. E aí aquele ditado antigo que a gente conhece, né? Não é pato nem é ganso. E isso dificulta muito o processo de compreensão desse amadurecimento, porque às vezes é confuso na própria educação. Porque assim, se o adolescente tem determinada atitude, todo mundo olha para ele e diz, mas você não já está grande demais para isso, não?
Aí quando o adolescente, já que eu sou grande, então eu vou fazer outras coisas, nada disso, você não tem idade para isso. Então é muito difícil compreender o que é que pode e o que é que não pode ser feito. Né? Então é esse processo, e Joana vai chamar a atenção, é esse desabrochar da possibilidade de uma vida plena. E aí vem toda a importância do acolhimento dos pais. Porque é uma fase onde o papel de pai e mãe precisa também ser modificado. Esse adolescente que agora não é mais aquela criança dependente, precisa receber dos pais um tratamento para que ele possa ir para o mundo sem medos. E é aí que muitas vezes há falha desse processo. Né? Esse adolescente que precisa compreender agora que ele também é responsável por tudo o que ele faz. E é aí que quando esse pai e essa mãe que nós vimos na infância vai ter um filho, muitas vezes para compensar as suas ausências, vai ter um filho, mas não se conhece, não percebe quem ele é de fato, no momento em que um filho precisa ir para o mundo, aquele vazio que existia antes vai aparecer. E aí agora começa toda a crise entre os dois. Porque se os filhos saem de casa, eu tenho que ser de novo aquela pessoa que eu era antes. E como eu não tratei disso durante todo esse tempo que eu estava ocupada com o papel de pai e o papel de mãe, eu não vou permitir que ele saia. Né? E aí a gente vai vendo todas as sequelas, né, nas adolescências. Eu costumo dizer que hoje em dia nós temos uma geração canguru, né? Aquela geração que não sai de dentro de casa. E é impressionante como a adolescência está se prolongando agora. Né? Os adolescentes chegam até os 50 anos. Então nós vemos adolescentes de 50 anos morando na casa dos pais, dependentes financeiramente, emocionalmente e psicologicamente dos pais. Né? Bem, então, e Joana vai continuar. Inadaptado ao novo meio social no qual se movimentará, sofre o conflito de não ser mais criança, encontrando-se, no entanto, sem estrutura organizada para os jogos da idade adulta. É, portanto, o período intermediário entre as duas fases importantes da existência terrena, que se encarrega de preparar o ser para as atividades existenciais mais profundas. Como eu falei antes, por isso não é considerada uma fase, mas em alguns casos como uma crise, porque está entre a infância, que é um período extremamente importante, e essa fase adulta, que vai ser a maior parte da nossa vida, vivendo nessa fase adulta. Bem, os pais e os educadores são convidados, nessa fase da vida juvenil, a caminharem ao lado do educando, dialogando e compreendendo-lhe as aspirações, porém, exercendo uma postura moral que infunda respeito e intimidade. Não é aquela questão de agora eu não vou ser mais a mãe, vou ser amiga ou amigo, e aí nós vamos simplesmente perder a relação que deve existir entre pai, entre mãe e filhos. Né? Uma relação de amizade precisa existir em todos os relacionamentos, todos, de diálogo sincero, de compreensão, de acolhimento. Mas nunca, principalmente na relação de pais e filhos, pode existir uma sobreposição ou uma troca hierárquica disso. Porque aí o que nós vemos hoje, e que isso é muito difundido, aqueles pequenos tiranos, aquelas crianças que mandam na casa e que vão se tornar adultos autoritários e desrespeitosos com os pais. Então, o que Joana de Ângeles vai chamar a atenção é necessário sim, nesta fase, ter um acompanhamento, caminhar junto, acompanhar esse adolescente porque ele precisa. Ele não sabe as questões do mundo adulto, ele pensa que sabe. Né? Todo mundo já foi adolescente e sabe que a gente acredita que vai mudar o mundo, né? Mas não muda nada. E o grande risco, porque se eu não tive uma estrutura boa na infância, o que vai acontecer é que na fase adulta eu vou repetir tudo o que os meus pais fizeram. Até porque aquilo que eu enxergo neles e que eu mais reclamo, eu vou ter uma tendência natural a repetir, por conta da sombra. Então é preciso, nesse período da adolescência, que essa postura moral dos pais esteja atuando mais do que nunca. E é interessante a gente perceber, porque nessa fase da adolescência nós temos hoje a grande questão das drogas. E os pais se perguntam e se sentem sempre muito culpados com isso.
E às vezes, quando você vai ver o histórico desse relacionamento, você vai ver pai e mãe que não assumem nada, fogem da vida, né? Então, foge porque vai dormir, foge porque vai tomar, chega em casa, está estressado, toma um uísque, está zangada, vai para a casa de uma amiga. E chega na fase de adolescência, o filho aprendeu a que, bem, os problemas a gente não lida, a gente foge. E aí, na adolescência, o que vai encontrar é uma fuga rápida, prazerosa, né, como eles dizem, e vai para o mundo das drogas. Então, a droga, muitas vezes, é ensinada em casa. Eu não preciso usar uma droga ilícita para dizer ao meu filho que ele pode usar droga quando ele estiver adulto. Quando eu burlo a lei, quando eu furo uma fila com o meu filho, eu estou ensinando a ele, na adolescência, também a não respeitar nenhuma regra e nenhuma lei. E a primeira que ele vai desrespeitar, com certeza, vai ser a minha. Então, o curso natural da vida requer que o jovem deva sacrificar sua infância e sua dependência infantil dos pais físicos. O adolescente está destinado ao mundo e não a continuar a ser sempre filho dos seus pais. E isso é o que Jung nos traz. Então, nesta fase onde nós reclamamos tanto da rebeldia do jovem, muitas vezes essa rebeldia, claro, em proporções saudáveis, ela é necessária e fundamental para o amadurecimento psicológico. A rebeldia vem nesse sentido de questionar. Esse jovem precisa aprender a questionar. E se ele tem um espaço dentro da sua casa, do seu lar, pai e mãe equilibrados, que permitem a ele uma conversa, um diálogo franco e aberto, esse jovem vai passar pela sua experiência mais importante e perceber que ele não é apenas e simplesmente filho dos seus pais, mas sim um ser humano integral e uma individualidade e que deve se preparar para a vida, porque ele vai ter uma consciência de que ele pode e deve modificar não só o seu mundo interno, mas que ele tem também condições de modificar o seu mundo externo. Então, até o nosso próximo encontro. Muita paz.

prosseguindo com o estudo reflexivo das obras, reflexivo sistêmico das obras de Allan Kardec, do Evangelho de Jesus, nós vamos, no dia de hoje, começar mais um módulo muito significativo, que é o significado das leis de liberdade, responsabilidade e causa e efeito em nossas vidas. São leis muito práticas que nós lidamos o tempo todo com elas no dia a dia, e é muito importante nós investigarmos como funcionam essas três leis, porque essa investigação, conforme sugestão dos próprios mentores da humanidade, na questão 619 de O Livro dos Espíritos, dependendo da investigação que fizermos, nós, ao entender profundamente como funcionam essas leis, as chances de nós as cumprirmos serão muito maiores. Se nós não conhecemos algo, não é possível que nós amemos esse algo, e muito menos que nós vivenciemos em nossas vidas algo que nós nem conhecemos. Então, a busca do significado das leis divinas, e em especial essas três leis, liberdade, responsabilidade e causa e efeito, é fundamental em nosso processo de autoconhecimento e autotransformação. Nós vamos, no encontro de hoje, desenvolver o tema A Essência das Leis de Liberdade, de Responsabilidade e de Causa e Efeito. O objetivo é refletir sobre a essência fundamental das três leis. Qual é o sentido profundo dessas leis e como nós vamos aplicá-las em nossas vidas a partir desse sentido profundo das três leis, que são, como nós falamos no nosso encontro anterior, indissociáveis. Vamos começar meditando sobre as leis, fechando os olhos. Entre em contato com você mesmo em essência, buscando sentir-se um espírito imortal, filho de Deus, aprendiz da vida, capaz de fazer escolhas e responsável pelas consequências de todas elas. Essa é a sua condição, espírito imortal, filho de Deus, aprendiz da vida, convidado a fazer escolhas, escolhas conscienciais, para se responsabilizar pela sua própria felicidade. Como é para você pensar em seu livre-arbítrio e na responsabilidade que lhe cabe pelas suas escolhas? Como você sente essa realidade? A liberdade de escolher aquilo que é o mais significativo e importante para você. Deixe os seus pensamentos e sentimentos fluírem, evitando qualquer mascaramento num processo de auto-engano. Seja verdadeiro ou verdadeira com você, analisando-se com autenticidade.

0: Gradualmente vamos retornando ao estado de vigília para as reflexões doutrinárias. Começaremos as nossas reflexões com a questão 258 de O Livro dos Espíritos. Allan Kardec pergunta: quando na erraticidade, antes de começar nova existência corporal, tem o espírito consciência e previsão do que lhe sucederá no curso da vida terrena? Vejamos o alcance dessa pergunta aqui. Quando na erraticidade, significa quando nós estamos na dimensão espiritual, antes de encarnar. E nessa condição, antes de começar nova existência corporal, nessa nova existência, o que que aconteceu nesse período da erraticidade? Vamos começar nossas reflexões pela própria pergunta. O que aconteceu? Uma preparação. Como que essa preparação? Baseada em que essa preparação? O planejamento reencarnatório com base das encarnações passadas e as necessidades do espírito progredir, né? Então, antes de reencarnarmos, nós fazemos uma programação, e é claro que essa programação ela é feita por espíritos superiores a nós, que, conhecendo todas as nossas existências pregressas no corpo, as nossas necessidades como espírito imortal, vão traçar um plano, um planejamento, um programa, que chamamos de programa existencial, e diante desse programa é um roteiro que nós somos convidados a aceitar. Muitas vezes somos conduzidos a aceitar, porque em muitas situações o que acontece nessa programação, nós já vimos anteriormente isso, as provas e as expiações que vamos passar. As provas são situações, são experiências de desafio que vamos passar durante toda a existência. E as expiações são também experiências de desafio, só que dolorosas, que passaremos também durante toda a existência. Então, nós somos conduzidos, muitas vezes, a aceitar toda uma programação que, pela nossa incipiência, nós, muitas vezes, poderíamos não querer aceitar. Mas os espíritos superiores, eles, utilizando de argumentos muito amorosos, vêm e nos convidam, nos conduzindo a refletir que aquilo vai ser sempre o melhor para nós. É assim que funciona esse momento na erraticidade. E a pergunta de Kardec é exatamente sobre isso. Se nós temos consciência e previsão do que vai nos suceder no curso da vida terrena. Então vejamos, nós temos aqui duas palavras importantes: consciência e previsão. O que significa isso? Consciência e previsão. Vejamos, quando nós falamos de programa existencial, é o programa da atual existência, que o espírito vai ser convidado por um processo em que ele é conduzido a avaliar todas as suas necessidades e, dentro das suas necessidades, conscientemente, ele vai aceitar tudo aquilo que foi programado, não é isso? Então, a consciência participa. E aí o que vai acontecer? Uma previsão. Porque não é uma determinação. É uma previsão do que trazemos para a existência. Então vamos ver a resposta baseada na pergunta, que é muito profunda. Ele próprio escolhe o gênero de provas por que há de passar, e nisso consiste o seu livre-arbítrio. Aqui nós temos na resposta uma questão muito importante. Gênero de provas. O que é o gênero de provas? O gênero de provas é toda situação que o espírito vai passar, dependendo das suas necessidades durante a existência. Então, nós não reencarnamos para passar por situações específicas, no sentido de que vem tudo delineado, ponto por ponto, a ser trabalhado na existência. Trazemos um gênero de provas. Então, existe um gênero de provas na questão pessoal, um gênero de provas na questão profissional, um gênero de provas na questão familiar. Em cada área de atuação do espírito, ele vai passar por um determinado gênero de provas, que está condicionado a quê? A quê? Às suas necessidades e ao programa existencial feito na erraticidade. Faz sentido? O contrato espiritual é o documento, mas o contrato é o programa existencial. Existe um contrato que o mentor Honório coloca na sua obra Dias Felizes, mas o contrato é apenas o quê? É um documento que existe na dimensão espiritual e que retrata o programa existencial. O programa existencial traça o quê? O gênero de provas. O gênero de provas inclui também os processos expiatórios, que, se forem necessários, que nós iremos passar. E onde entra o livre-arbítrio aí? Ele próprio escolhe o gênero de provas. Nós acabamos de dizer que muitas vezes nós não temos nem condição de escolha, e que espíritos superiores escolhem por nós e nos conduzem a aceitar. Nós estamos falando aqui de escolha direta, do livre-arbítrio. Não é da lei de causa e efeito. Porque a lei de causa e efeito não é, ali já não está mais relacionado com a escolha, mas com a consequência das escolhas. Quando o espírito ele é conduzido a refletir sobre uma questão, e ele, ao refletir, concorda, ele está usando o livre-arbítrio ou não? Sim. Então, quer nós tenhamos condições de escolher, de traçar a própria reencarnação, ou sejamos conduzidos a refletir sobre as necessidades e aceitamos ao final, nós estaremos sempre utilizando o livre-arbítrio. Então, vamos continuar agora na questão 258A. Vejamos. Allan Kardec vem e pergunta: não é Deus, então, quem lhe impõe as tribulações da vida como castigo? Vejamos, nós já falamos aqui no estudo reflexivo, que nós estávamos numa transição do século XIX, entre toda aquela concepção de castigo, de punição da Idade Média, de uma visão de Deus punitivo, do Deus temor, para uma transição do Deus amor que Jesus ensina. Mas estava tão arraigada na linguagem, na forma de ver das pessoas, como de uma certa forma até hoje ainda está, essa questão de castigo divino, de punição. Tanto é que em várias perguntas, em vários textos de Kardec, texto dos próprios Espíritos, aparece essa palavra. Agora vejamos pela resposta, que a resposta que os benfeitores dão não se enxerga em hipótese alguma castigo. Não dá para a gente chegar a essa conclusão de que existe castigo, existe punição ou coisa parecida. Pelas próprias reflexões que nós tiramos da resposta. Então Kardec pergunta se as tribulações não são simplesmente castigos que nós vamos passar, como se fossem punições ou processos relacionados a situações do nosso passado que precisamos simplesmente sofrer uma sanção por aquilo. Vejamos a resposta. Nada ocorre sem a permissão de Deus, porquanto foi Deus quem estabeleceu todas as leis que regem o universo. E de agora perguntar por que decretou ele esta lei e não aquela, dando ao espírito a liberdade de escolher, Deus lhe deixa a inteira responsabilidade de seus atos e das consequências que estes tiverem. Então vejamos a resposta, não a fala de castigo algum. E começa dizendo que nada ocorre sem a permissão de Deus. De que lei os benfeitores falaram aqui? A lei de permissão. Não existe nada no universo que não aconteça, que aconteça sem a permissão divina. Existe uma lei para isso. Muitas vezes as pessoas utilizam de palavras completamente inadequadas para expressar a onipotência divina. Quando acontece, por exemplo, uma tragédia, uma violência, muita gente diz o quê? Porque Deus quis assim. É a vontade de Deus. Será? Vamos refletir. Será que a vontade de Deus é que haja, por exemplo, uma tragédia qualquer, assassinatos? Por exemplo, um caso que aconteceu nesse domingo. Um pai pega os seus 4 filhos na casa da mãe, que havia se separado, e joga o carro diante de uma carreta. Suicida e mata, assassina os 4 filhos. É da vontade de Deus? Jamais seria uma situação dessa vontade de Deus. Mas se não é vontade de Deus, o que é então? O uso do livre-arbítrio da pessoa. O mau uso. Mas o que acontece com esse mau uso? Esse mau uso só pode ocorrer com base em quê? Com a lei de permissão. Então é muito importante que nós saibamos diferenciar o que é a vontade divina, o que é a permissão divina. São duas coisas completamente distintas. A vontade divina qual é? Que sejamos felizes, todos, sem exceção, sejamos felizes. A vontade divina é que nós exercitemos a lei de amor, justiça e caridade o tempo todo. Essa é a vontade dele. Agora, ele permite que nós não utilizemos dessa lei? permite. Então existe a lei de permissão, muito clara, e qual outra lei que fala aqui? Lei de liberdade. A lei de liberdade, liberdade de escolher. Então existe uma permissão, uma lei de permissão, que nos permite a fazer qualquer tipo de escolhas. Inclusive uma dessas, de um pai assassinar os seus 4 filhos, suicidando-se ao mesmo tempo, né? E correndo o risco de assassinar uma terceira pessoa que estava no outro carro, no caso, um caminhão. Então vejamos, existe a liberdade de escolha, lei de liberdade, em sintonia sempre com a lei de permissão. Deus permite que nós façamos qualquer tipo de escolhas. Que outra lei aborda aqui? Lei de responsabilidade. Então nós somos livres para fazer as nossas escolhas. E Deus lhe deixa a inteira responsabilidade de seus atos. Então, lei de liberdade, lei de responsabilidade. Qual outra lei que aborda aqui nesse texto? Causa e efeito. Então, somos livres, responsáveis por todos os atos e as consequências que advirão desse ato, né? De cada ato praticado. Tudo com base na lei de permissão. Sem a lei de permissão, nada disso haveria. Sem a permissão divina, que é onipotente, onisciente, onipresente. Então temos liberdade de escolha, responsabilidade pelas escolhas e consequência das escolhas praticadas. Então nós estamos vendo que há um encadeamento das leis que se sucede uma após outra num todo harmônico. Permissão, liberdade, responsabilidade, causa e efeito. Continuemos aqui. Nada lhe estorva o futuro. Abertos se lhe acham assim o caminho do bem como do mal. Se vier a sucumbir, restar-lhe-á a consolação de que nem tudo se lhe acabou e que a bondade divina lhe concede a liberdade de recomeçar o que foi mal feito. Demais, cumpre-se distinga o que é obra da vontade de Deus do que o é dado o homem. Se um perigo vos ameaça, não foste vós quem o criou, e sim Deus. Vosso, porém, foi o desejo de a ele vos expordes, por haver de visto nisso um meio de progredirdes, e Deus o permitiu. Então vejamos, aqui é um desdobramento do parágrafo anterior, que nos convida a mergulhar profundamente nessas três leis, em sintonia com a lei de permissão. Então, nada lhe estorva o futuro. Aberto se lhe acha, assim, duas opções: caminho do bem e do mal. Para que nós possamos utilizar bem a lei de liberdade, o que somos convidados a fazer? Vejamos que nós temos sempre duas opções: o caminho do bem e o caminho do mal. Fazer, escolher somente boas escolhas. Como que se faz boas escolhas? Exercitando a virtude do discernimento. Não há outra alternativa a não ser exercitar a virtude do discernimento para escolher o caminho do bem e não o caminho do mal. Como que se desenvolve o discernimento? Vejamos. Para que possamos seguir o caminho do bem, não do mal, é necessário o exercício do discernimento. Como que se desenvolve o discernimento? Entrando em reflexão para fazer o quê? Para fazer as escolhas. É exatamente fazendo escolhas que nós vamos exercitar o discernimento. Quando nós fazemos uma má escolha, seguimos o mal, não um mal enorme, mas um mal pequeno do dia a dia, algo que nos faz mal e nós vamos por aquele caminho. Como é, como funciona o exercício do discernimento? Naquele momento que nós escolhemos o mal, a ação má, nós não usamos o discernimento, não é verdade? Nós não usamos. E o que que acontece? Hã? Vem uma consequência. Somos responsáveis e aquilo vem como consequência. Como é a consequência de uma má escolha? Hã? Má. E o que que é esse mal? Vai gerar uma dor e um sofrimento. Sempre vai gerar uma dor e um sofrimento. Porque o caminho do bem é que nos liberta de nós mesmos, das tentações e tudo mais que nós trazemos. Todas as vezes que nós fazemos uma má escolha, nós vamos, em maior ou menor intensidade, entrar em sofrimento pelo efeito daquela causa. A causa que é a má escolha gera responsabilidade por essa escolha e o efeito da escolha realizada. Para que vai servir isso? Para que o espírito aprenda a fazer o quê? Escolhas corretas através do quê? Do discernimento. Através da virtude do discernimento, sempre. Por que acontece tudo isso? Se existe uma lei de permissão, uma lei de liberdade, uma lei de responsabilidade e de causa e efeito, por que que acontece tudo isso no conjunto? O espírito, mesmo quando ele utiliza mal a lei de liberdade, vem uma outra lei divina também que o conduz sempre ao bem. Que lei é essa? Está no texto. A lei de misericórdia. É o que os benfeitores dizem aqui. Se vier a sucumbir, restar-lhe-á a consolação de que nem tudo se lhe acabou e que a bondade divina lhe concede a liberdade de recomeçar o que foi mal feito. Vejamos, aqui nós temos a lei de misericórdia, que vai sempre oportunizar aquele que se equivoca reabilitar-se, quantas vezes forem necessárias. Vejamos que há vários tipos de sucumbir, várias formas de sucumbir, né? Ou vários graus, melhor dizendo, vários graus de sucumbir. Podemos sucumbir numa existência inteira? Podemos. Mas podemos sucumbir a um pequeno desejo equivocado no dia a dia? A lei de misericórdia é só para o primeiro processo? Não. Todas as leis divinas funcionam em todas as circunstâncias. Então a lei de misericórdia, ela vai dar a oportunidade do espírito recomeçar sempre que ele sucumbir? Qualquer que seja o grau desse processo? Sim ou não?
1: Sim.
0: Exatamente isso. Qualquer que seja o grau, seja grandes e grandes equívocos, existências inteiras, ou pequenos equívocos que acontecem no nosso dia a dia. Isso significa o quê? Vejamos que nós estamos nos referindo à pergunta que Kardec, essa aqui é a questão A, da pergunta que Kardec fala do castigo. O que os benfeitores estão respondendo aqui? Que existe castigo? Não. O que existe é o quê? Consequências dos atos e convites conscienciais a quê? A reparar o que foi mal feito. Então, que outra lei que surge aqui, além da lei de misericórdia? A lei da reparação. Então, todo ato de recomeçar, seja um pequeno ato de um erro cotidiano, seja uma nova existência para reparar atitudes equivocadas de uma existência inteira, a lei de misericórdia convida o espírito sempre a quê? A reparar. Há espaço para culpa e castigo nessas leis? Vejamos que em momento algum, na resposta, nós encontramos culpa e castigo. Nós encontramos sempre consequências de atos livres, permitidos por Deus, livres e responsáveis, que trazem consequências e que convida pela lei de misericórdia e lei de reparação ao espírito sempre.

em Deus. De que os benfeitores estão falando aqui nesta frase? Deus fica lá, não, agora eu vou mandar um perigo lá para fulano, porque ele está precisando de um perigo. Eu vou mandar agora para Beltrano uma coisa assim. Ele fica olhando para todo mundo e mandando. É assim que funciona? Não. De que eles estão falando aqui? Se um perigo os ameaça, não foste vós quem o criou, e sim Deus. Vosso, porém, foi o desejo de a ele vos expordes, por haverdes visto nisso um meio de progredirdes, e Deus o permitiu. Aqui nós temos duas leis. Nessas duas frases temos duas leis. Lei de permissão, está na última palavra, e a outra lei? Hã? Lei de atração, exatamente. A lei de atração e a lei de permissão. A lei de atração vem de onde? Da necessidade do espírito de fazer o quê? Reparar. A necessidade do espírito reparar perante a consciência. Nós vamos ver no sábado que vem, no seminário Tempo de Deus, já fazendo um merchandising, né, Saulo? Que o espírito tem um tempo reencarnatório para reparar amorosamente. Quando nós renascemos, nós não reencarnamos para ficar aqui brincando como se estivéssemos num playground. Não, agora eu estou na Terra, eu estou aqui para gozar e me divertir com todos os prazeres do mundo. Não. Nós reencarnamos com um compromisso de restabelecer todas as nossas máculas conscienciais por meio de exercícios amorosos. Somos convidados a isso. Podemos nos negar a aceitar esse convite? Podemos. Podemos nos negar a responsabilidade que nos cabe por essa negação? Podemos nos negar a responsabilidade? Não. A lei de liberdade, nós podemos temos a liberdade de escolher entre o amor ou a dor. Podemos. Já a responsabilidade, se nós nos negarmos ao amor, não temos como nos livrar da responsabilidade. Temos como nos livrar das consequências dessa má escolha? Também não. Então vejamos, se nós num tempo definido, porque se não houvesse um tempo definido, o que aconteceria? O espírito ficaria passivamente a eternidade sem evoluir. Então existem tempos para a evolução. Isso nós vamos ficar, vai ficar bem mais claro sábado, nós vamos trabalhar bastante isso em várias outras questões. Nós temos esse tempo, se nós não realizamos nesse tempo, o que a lei de causa e efeito faz? Traz os efeitos dessa má escolha. Onde entra a lei de atração? A consciência pede a reparação. E se nós não reparamos amorosamente, vamos ser convidados a experimentar a dor, porque estamos nos recusando ao amor. Podemos nos recusar utilizando o nosso livre-arbítrio ao amor, sem sombra de dúvida. Deus permite, mas não poderemos recusar nunca a responsabilidade por essa má escolha, nem as consequências dessa má escolha. Então, quando vem um perigo, significa o quê? Que Deus foi lá e colocou o perigo? Vejamos que a linguagem do século XIX e tudo, hoje nós temos, até pelo avanço da ciência, da física, falar de uma lei de atração. É energia. Semelhante atrai semelhante. Então, nós vamos atrair aquilo porque é dentro do programa existencial, aquela situação estava prevista caso nós não utilizássemos do amor para reparar. Aí
vamos atrair aquela situação dolorosa, muitas

às vezes, porque nós nos recusamos a agir amorosamente. Então, lembremos sempre desse conceito. O primeiro convite é sempre amoroso. Se o espírito se nega ao convite amoroso, vem o convite doloroso. E se ele se nega mais ainda ao convite doloroso, vem a consequência do sofrimento, que já não é mais convite. É simplesmente a consequência que vai ser obrigatória. Já não tem mais escolha aí. Porque vejamos, lei de liberdade, lei de responsabilidade e lei de causa e efeito. Nós vimos que nós podemos ser livres na escolha, mas não seremos livres na responsabilidade, nem tampouco nas consequências, caso nós não utilizemos do discernimento para usar bem a lei de liberdade. Se a dor tem um caráter sinalizador e não reparador, não. A dor faz parte do processo da lei de reparação. Porque a lei de reparação, ela é dividida em três fases: arrependimento, expiação e reparação. Todas as vezes que nós usamos mal a lei de liberdade, somos convidados consciencialmente a arrepender-nos, a passar pelas consequências dolorosas desse mau uso, expiação, para extrair a pureza, para retornar ao amor, e depois nós somos convidados a reparar amorosamente tudo aquilo que nós fizemos de ações equivocadas. O sofrimento que não faz parte da lei de reparação, porque o sofrimento já é o quê? É uma escolha mal feita em cima da própria dor. A dor já é resultado, já é consequência do quê? Da má escolha anterior. E o espírito reincide na má escolha. Em vez de fazer exercícios de discernimento para, enfim, retornar ao amor, expiar significa o prefixo ex, extrair, pia, pureza, ação para extrair a pureza. Em vez de ele extrair a pureza e voltar ao amor, ele continua reincidindo no mau uso do livre-arbítrio pela rebeldia. No primeiro momento, pode ser por ignorância, que vai gerar um movimento doloroso. O espírito ignorante faz escolhas ignorantes, e aí, uma má escolha, ele vai ser convidado a passar pelas consequências dolorosas dessa má escolha. Agora, se ele permanece reincidindo por rebeldia no mesmo ato, aí ele já pode entrar no mecanismo de sofrimento. O sofrimento não faz parte da lei de reparação. A dor, sim. Não tem sentido a frase quem não muda pelo amor, não muda pela dor? Na verdade, a dor e o amor andam juntas para que o espírito possa mudar. É a dor que leva à expiação, o retornar ao amor que ele se afastou. Mas é o amor que é a diretriz divina, não é a dor. A dor é apenas um processo de transição, transitória. Porque não existe lei de dor. O que existe é a lei de amor. Mas quando o espírito se afasta do amor, a dor toma conta dele até que ele volte ao amor. Tá? Então, quando nós falamos de forma simplista, quem não vai pelo amor vai pela dor, é uma forma simplista de ver. Os dois mecanismos fazem parte da vida. Nós vamos ver ao longo desse módulo isso de uma forma muito clara, em várias partes desse módulo do estudo reflexivo, de forma bem prática, nós vamos ver como que esses mecanismos depois vão se encadear na nossa vida, produzindo todo um processo de educação do espírito.
ou de reeducação do espírito. A educação se dá pelo amor, a reeducação se dá pela dor. A Alba faz um relato aqui, baseado no livro Memórias de Suicida, o caso da Margaridinha, que era filha de um senhor que foi à falência e se suicidou. E por isso, ela foi vendida pela própria mãe para a prostituição. E ela coloca que era um gênero de provas relacionadas ao mau uso da sexualidade do passado, mas para que ela resistisse, na verdade, não para que ela se lançasse à prostituição. Ela seguiu por aquele caminho pelas facilidades do processo. E aí ela foi, com a ajuda de Maria de Nazaré, levada a uma doença, e a partir dessa doença ela saiu da prostituição, se tornou uma empregada doméstica de uma família. Ela pergunta se como não havia mérito nem do suicida pai, nem da Margaridinha, se o que imperou foi a lei de misericórdia. Exatamente isso. Porque muitas vezes a gente fala em mérito. Existe a lei do mérito. Mas a lei do mérito num planeta de expiações e provas é para a maioria das pessoas? Não tem como ser para a maioria das pessoas. Ainda estamos muito distantes de ter méritos. A lei de misericórdia no planeta de expiações e provas atua o tempo inteiro. Porque se não for a lei da misericórdia, como que nós vamos adquirir méritos? Vejamos, a lei do mérito é a lei que está envolvida com ações voltadas ao bem, intensas do espírito. Gradualmente ele vai adquirindo méritos, conquistas. Se não houvesse a lei de misericórdia, seria possível a lei do mérito atuar? Não. Porque nós ficaríamos tão presos, muitas vezes, claro, os espíritos que escolheram o mal, porque podemos não escolher o mal. Nós vamos ver daqui a pouco uma pergunta sobre isso. Mas ficaríamos tão presos às consequências dos males que praticamos que não haveria condições de nem adquirir mérito, porque ficaríamos tão intensamente culpados e transtornados por causa das nossas dificuldades conscienciais que não teríamos como adquirir méritos. Mas a lei de misericórdia atua o tempo todo, convidando o espírito a quê? A que essa lei convida? A reparação, para adquirir méritos. O mérito vem depois. Então vejamos, vamos recapitular o que nós vimos até agora, principalmente voltada nessa resposta que é muito profunda. Vejamos, nós tomamos há quase uma hora só nessa pergunta e nessa resposta. Quando o espírito, dentro do gênero de provas, ele renasce para, claro, há algum espírito que renasce para seguir o caminho do mal? Não, sempre o caminho do bem. Agora, ele vai utilizar o livre-arbítrio em que momentos da sua vida? Todos. Ele utiliza o livre-arbítrio antes, na hora da programação, sendo conduzido, ou ele mesmo fazendo escolhas, e depois, o tempo todo, ele é convidado a exercitar o seu livre-arbítrio. Se ele se nega ao bem, o que vai acontecer? O que vai acontecer? Responsabilidade por isso, consequência disso. A consequência vai ser isso que está aqui no final. Nós vamos passar por situações dolorosas, porque o que vai acontecer com essa dor? Não será mais um convite para o espírito despertar, para o bem? Então, todas as vezes que nós sentimos os efeitos da causa que foi a má escolha, é para que nós façamos o quê? Para que nós exercitemos uma virtude. Que virtude é essa? Discernimento.
Porque eu faço comparação. Eu estava tão bem até agora. Bem no sentido de que a lei de misericórdia estava me agasalhando. Eu continuei reincidindo no mal. Aí, pela lei da atração, eu atraio uma situação dolorosa. Para que, vai servir essa situação dolorosa? Para que eu aprenda a discernir o que é melhor para a minha vida. Vejamos que as leis vão se encadeando o tempo todo, convidando sempre o espírito a escolhas conscienciais, para que ele possa cumprir duas questões básicas. Que questões são essas? O programa existencial e o propósito existencial. São duas questões básicas que nós trazemos quando reencarnamos. O programa é o gênero de provas, tudo aquilo que delineamos. E o propósito, desenvolver as virtudes, e principalmente a virtude maior que nós temos a desenvolver, uma ou duas virtudes, junto com outras virtudes que assessoram essa principal, ou essas duas principais, ou três, que nós somos convidados a desenvolver. Todas as vezes que nós escolhemos o caminho do bem, é que nós estamos em sintonia com o programa e com o propósito. Todas as vezes que fizermos escolhas equivocadas, estamos no caminho do mal. Estamos nos afastando do programa e do propósito. E aí a dor virá, necessariamente. Como uma punição, como um castigo? Não. Virá com que objetivo? Um convite para que nós aprendamos a discernir o que é melhor para nós. Na questão 120, todos os espíritos passam pela fieira do mal para chegar ao bem? Muito claro, né? Passamos pelo mal para chegar ao bem? Pela fieira do mal, não. Pela fieira da ignorância. Qual a diferença entre a ignorância e o mal? Mal é a ausência do bem. E a ignorância? A ausência de conhecimento. Conhecimento nos três níveis que acontece o conhecimento. Então vejamos que mal é simplesmente a ausência do bem. Como que se pratica o mal? No primeiro momento, pela ignorância do próprio bem. Mas a prática do mal não é uma necessidade para o espírito. É passar pela ignorância, sim, porque nós somos criados de que forma? Simples e ignorantes. É claro que o espírito passa por escolhas que vão gerar o equívoco pela própria ignorância. Só que aí já não uma ignorância mais no nível do saber, mas uma ignorância do nível do sentir, que vai produzir a rebeldia do espírito. Nós estamos falando do espírito não da nossa condição, do espírito lá nas primeiras fases da sua evolução. Nós vamos ver futuramente perguntas do Livro dos Espíritos que abordam exatamente isso. Num primeiro momento, o espírito ele é tutelado por espíritos superiores a ele, e ele é praticamente tutelado. Nessa fase, não é possível seguir o caminho do mal. Por quê? Porque não há livre-arbítrio, Heitor? Ou o livre-arbítrio ele é muito limitado? Porque o livre-arbítrio é muito limitado, o espírito ainda está profundamente ignorante de si mesmo. Então ele necessita ser tutelado por espíritos mais evoluídos, mas espíritos evoluídos e que são bondosos, que tutelam o espírito. Então nessa fase ele está passando pela fieira da ignorância. No Livro dos Espíritos utiliza inclusive o termo, como fazeis com as criancinhas.
Então ele é tutelado como um pai e a mãe tutela uma criança de 2, 3 anos, 4 anos, que se não tiver a tutela dos pais, o que que acontece? Perece. Então o espírito nessa condição, ele está na fieira da ignorância. Chega um momento que o seu livre-arbítrio alcança um nível maior. Nós vamos ver isso mais em detalhes futuramente, porque hoje nós estamos trabalhando mais a essência das leis. Mas já que houve a pergunta, vamos adentrar um pouco mais. Então, chega um momento que ele alcança o quê? Um maior desenvolvimento intelectual. Intelecto moral. Mais intelectual do que moral nesse momento. Nesse momento, o que acontece com o espírito? Aquela tutela mais próxima, como se ele fosse uma criança espiritual, cessa. Mais próxima no sentido de que ele é praticamente conduzido a fazer as escolhas. Agora ele vai ser o quê? Conduzido ou observado? Chega um momento que ele vai ser observado e vai ser aconselhado. Intuído, aconselhado a fazer boas escolhas. Por quem? Pelo anjo de guarda. E ao mesmo tempo ele também é intuído a fazer más escolhas. Por quem? Pelos espíritos inferiores que habitam aquele planeta. Quando um planeta recebe espíritos exilados de outro planeta, esses espíritos exilados, eles vão para um planeta em que os espíritos ainda estão nessa condição de simples ignorantes. Eles vão mudar de uma hora para outra? Os espíritos inteligentes que foram exilados? Não, eles vão continuar da dimensão espiritual, muitas vezes tentando escravizar esses outros que estão ainda na primeira, já saíram daquela primeira fase, mas estão ainda com uma certa simplicidade, uma certa ignorância. E aí é o que está lá no livro dos Espíritos também, é o que se simbolizou como a tentação de Satanás. São aqueles espíritos inferiores, extremamente ainda voltados ao mal, mas inteligentíssimos. Então os espíritos que estão sendo exilados da Terra, estão indo para um planeta primitivo, em que os espíritos estão nessa transição da tutela para iniciar a capacidade de pensar por si mesmos. Eles vão ter tanto ao auxílio dos mentores, dos espíritos superiores desse planeta, quanto a influência dos outros que irão reencarnar nesse planeta. Aí onde entra o livre-arbítrio aí? Ele já alcançou uma capacidade de livre-arbítrio diferente daquela primeira fase, que era a fase da ignorância. Agora ele tem capacidade de escolher entre o bem ou o mal. É somente nesse momento que há a escolha entre o bem e o mal. Não nessa primeira fase da fieira da ignorância. Então, nessa fase é que o espírito vai escolher entre o bem e o mal, e aí ele pode, se quiser, utilizando o seu livre-arbítrio, seguir o caminho do mal. Porque, caso não fosse assim, ficaria como que o espírito é simples e ignorante no primeiro momento, e aí, de repente, ele se responsabiliza por o mal. Na fase da ignorância, ele não se responsabiliza pelo mal, porque ele é tutelado para seguir o bem, por bons espíritos. Veja bem, há uma diferença entre tutela e orientação. O que, por exemplo, espíritos como nós temos é tutela ou orientação? Orientação. Nós não somos mais espíritos tutelados. Há muito tempo que nós não somos mais tutelados. E aí todas as nossas escolhas nós somos plenamente responsáveis. Na fase da ignorância, os espíritos não são responsáveis por uma má escolha. Mas eles nem fazem essa má escolha, porque eles estão totalmente tutelados.
Uns aceitam submisso, não é o que diz a questão 115, outros murmuram. O murmúrio é a rebeldia do espírito não querer aceitar o processo evolutivo. Então, é o livre-arbítrio. A hora que ele faz escolha, essa escolha já é fruto de um processo que já é a perversão do instinto, como o espírito Lázaro diz lá no Evangelho. No primeiro momento, o espírito é só instinto. Mais avançado e pervertido, ele é sensações. Mais depurado, ele é sentimento. Então, a fase que ele pratica o mal é a fase que ele perverte aquele primeiro momento, que é o momento instintivo. Veja bem, o animal que só pratica, só vive de forma instintiva, ele pratica o mal? O que a gente pensa que é mal é a deturpação da mente humana, que vê mal no animal, que no, um animal, por exemplo, se alimentando de outro animal como um mal. Isso não é um mal, é uma necessidade instintiva. Então ele não pratica o mal, porque ele não tem livre-arbítrio. O ser humano, no princípio, quando ele está na fase da fieira da ignorância, o que, que acontece? Ele tem um livre-arbítrio, mas é um livre-arbítrio ainda muito limitado. É um livre-arbítrio focado nos instintos. Então ele começa a raciocinar, então ele está todo focado na conservação. Então ele está sempre ali, ele já começa a formar grupos com o objetivo da conservação da espécie, para que ele se mantenha vivo, para que ele tenha alimentos. Então tudo focado nisso. Mais tarde, com o passar do tempo, ele vai adquirindo capacidade de raciocinar. E é nessa fase que ele pode, ainda não tendo desenvolvido o sentimento, que é a terceira fase que o espírito Lázaro fala, o que, que acontece? Ele pode fazer uma má escolha, porque ele perverte o instinto. Mas ninguém foi condicionado a perverter o instinto. Nós vamos fazer isso por escolha nossa. Questão 121. Por que é que alguns espíritos seguiram o caminho do bem e outros do mal? Tem a ver com tudo isso que nós falamos, né? Vejamos aqui. Não têm eles o livre-arbítrio? Deus não os criou maus, criou os simples ignorantes. Isto é, tendo tanta aptidão para o bem quanto para o mal. Os que são maus, assim se tornaram por vontade própria. Então vejamos o que significa isso, o que nós acabamos de dizer. No primeiro momento, fieira da ignorância. No segundo momento, o espírito que já alcançou essa condição, já não é mais um espírito simples. Vejamos o que caracteriza essa palavra simples. Simples é algo que não se tornou complexo, não é? É algo que não se tornou complexo. Ele é simples por quê? Porque ele não conhece nada. Ele passou por experiências, pela lei do automatismo, no reino mineral, vegetal, animal, e agora ele está no reino nominal, mas nas primeiras existências no reino nominal. Nessas existências, ele é um ser simples, porque ele está ensaiando a capacidade de fazer escolhas. Começa a pensar, fazer observações, mas muito rudimentares ainda. Então, por isso ele é simples e ignorante. Com o passar do tempo, das várias existências corporais, que são curtas, né, nessa fase, a expectativa de vida é muito curta, 20, 30 anos no máximo, ele vai passando por múltiplas experiências. O espírito nessa fase, ele reencarna praticamente quase que imediato. Desencarna, já reencarna, desencarna, reencarna. O que ele vai fazendo? O que vai acontecendo com o espírito? Ele vai deixando de ser simples. Ele vai deixando de ser simples, mas ainda não deixou de ser ignorante. Mas como ele já deixou de ser simples, o que vai acontecendo com ele? O raciocínio vai sendo desenvolvido.
Como ele já tem capacidade de raciocínio, o que, que gera o livre-arbítrio para nós? O que gera o nosso livre-arbítrio? No sentido mais profundo. Não é a consciência de si e a capacidade de raciocinar? É a consciência de si e a capacidade de raciocinar. No primeiro momento, ela é eivada de simplicidade e de ignorância. Então, ele está na primeira fase da fieira da ignorância, que ele é tutelado. Na segunda fase, já da evolução do espírito, a simplicidade cessa e permanece a ignorância, mas a ignorância já num outro nível, não aquela ignorância profunda lá da primeira fase. E é nessa fase que ele pode escolher o mal, pervertendo os instintos. Aí o instinto de conservação pode ser pervertido e ele passa a querer o que é do outro e não aquilo que é do bem comum, por exemplo, do bem do clã, e que começa, por exemplo, as guerras entre clãs e uma série de coisas que na história da humanidade se coloca. Por quê? Porque nesse momento o espírito pode fazer a escolha pelo mal. Tudo isso tem a ver com a capacidade de escolha. Por isso que os que são maus assim se tornaram por vontade própria, livre arbítrio. O mau uso do livre arbítrio. Recordando a questão 115. Dos espíritos, uns terão sido criados bons e outros maus. Já falamos em outros módulos que esta questão do livro dos espíritos é uma questão tronco. Então nós já estudamos em vários modos, vamos estudar mais uma vez e vamos estudar outras vezes. Recordando para aqueles que já vêm acompanhando o estudo reflexivo desde o primeiro módulo, para quem está começando agora, é muito importante essa questão. Então tem a ver com essa questão do espírito ser criado, ter a índole boa e a índole má, como se proviesse de Deus. Vejamos a resposta. Deus criou todos os espíritos simples e ignorantes, isto é, sem saber. A cada um deu determinada missão, com o fim de esclarecê-los e de os fazer chegar progressivamente à perfeição, pelo conhecimento da verdade, para aproximá-los de si. Nesta perfeição é que eles encontram a pura e eterna felicidade, passando pelas provas que Deus lhes impõe, é que os espíritos adquirem aquele conhecimento. Então vejamos, simplicidade e ignorância nós já refletimos. Agora, todo espírito criado por Deus, desde o átomo, com a destinação do anjo, ele já traz em si mesmo uma missão. Que ele vai ter consciência dessa missão, vai iniciar essa consciência, melhor dizendo, em que fase? Em que fase que ele inicia a consciência dessa missão? Quando ele começa a exercitar o livre-arbítrio com... sem o quê? A tutela. Porque no primeiro momento, o animal, até no animal, ele não tem consciência. Na primeira fase que o espírito passou pela fieira da ignorância, ele tem consciência dessa missão? Ele é conduzido. Então, se ele é conduzido, ele está numa transição entre a animalidade e a fase hominal. Então, na fase em que ele já adentra a capacidade de escolha, é que ele vai começar a ter consciência dessa missão. Né? Dessa missão que ele traz íncita em si mesmo. E com o passar do tempo, vai ficando cada vez mais clara essa missão, com a evolução do espírito. Mas ele traz em si mesmo. Como ele traz em si mesmo, o que, que pode acontecer? Pode acontecer duas coisas. Que coisas são essas? Ele aceita a missão, escolhendo o caminho do bem. Ou não aceita a missão e escolhe o caminho do mal. É só no momento que ele passou da fase da fieira da ignorância que ele vai ter capacidade de escolha entre a submissão e o murmúrio.
que é a rejeição da missão. Ficou claro isso, gente? Isso é muito importante. Nós ainda não tínhamos estudado esse ângulo da questão 115, para estudar aqui na lei de liberdade. Então é nesse momento que o Espírito vai fazer a escolha entre a submissão ou a insubmissão a essa missão. E como que se submete? Pelo conhecimento da verdade. A verdade o que é? As leis divinas na própria consciência, para que nós nos aproximemos de Deus. Tudo isso nós já estudamos em outros módulos do estudo reflexivo. Nós estaremos nos aprofundando agora nessa questão no que tange ao livre-arbítrio do Espírito. Vejamos que a segunda parte, né? Então nós vamos, pelo conhecimento da verdade, encontrar a felicidade pelas provas que Deus lhes impõe, que os Espíritos adquirem esse conhecimento. Então nós somos convidados a passar por provas para cada vez mais adquirir o conhecimento. E o que vai acontecer? O que vai acontecer é exatamente o exercício do livre-arbítrio aqui. Uns aceitam submissos essas provas e chegam mais depressa à meta que lhes foi assinada. Outros só a suportam murmurando. E pela falta em que desse modo incorrem, permanecem afastados da perfeição e da prometida felicidade. De que os benfeitores estão falando aqui? De que leis? Lei de liberdade, ou do livre-arbítrio, que é a mesma coisa, que mais? De responsabilidade, que mais? E de causa e efeito. Novamente, as três leis aparecem aqui. Os que aceitam o submisso chegam mais depressa. Então, são responsáveis pela felicidade mais cedo. E tem como consequência a felicidade. Aceito submisso às provas. Então, seguiu o caminho do bem. Passou pela fieira da ignorância, saiu da simplicidade e entrou num processo de fazer boas escolhas, mesmo ainda tendo uma certa ignorância, mas já conseguindo fazer boas escolhas. Outros, o que acontece? Sai da simplicidade, em vez de fazer boas escolhas, se insurgem com relação à missão de conhecer as leis na própria consciência, de investigar essas leis. E aí, são responsáveis, somos responsáveis, né? Todos nós escolhemos esse caminho. E aí permanecemos afastados da perfeição e da prometida felicidade para sempre? Não. Por quê? Porque existe que lei que não vai permitir que a gente faça isso? Hã? A lei de misericórdia, que vai fazer com que nós voltemos, conforme nós estudamos aquela outra questão, quantas vezes forem necessárias, e que nós repitamos as lições, seja numa existência ou seja em várias existências, quantas forem necessárias, até que a gente aprenda a se submeter. É o que nós estamos sendo convidados aqui. É o que nós estamos todos convidados nesta encarnação que nós conhecemos a doutrina espírita. Cansados já de nos rebelar, mais uma vez a vida a lei de misericórdia vai e nos acolhe, e nos traz a experiência no corpo para que nós possamos nos submeter. O exercício de realizar a escolha com base na lei da lei de liberdade com responsabilidade. A lei do trabalho sempre vai, porque nem sem trabalho não se progride, né? O progresso é fruto da lei do trabalho sempre. Só que nós não estamos com foco mais nessa lei. Futuramente nós vamos ter um módulo para focar essa lei do trabalho e do progresso. Então vamos para a nossa avaliação reflexiva, fechando os olhos.

Feche os olhos, entre em contato com você mesmo em essência, buscando sentir o conteúdo estudado neste encontro. O que você entendeu do conteúdo que se aplique à sua vida? O conteúdo estudado mudou a forma como você entende as leis de liberdade, responsabilidade e causa e efeito? Caso positivo, que mudança foi essa?

Neste encontro, refletimos sobre a essência das leis de liberdade, responsabilidade e causa-efeito, sobre o bom uso do livre-arbítrio para que possamos nos responsabilizar pela própria felicidade. Como você se sente em relação à prática dessas leis? Você tem buscado amá-las e vivenciá-las por meio do exercício das virtudes do auto-amor e do discernimento?

como você sente a sua vida aplicando o conteúdo estudado. Você sente que ele pode melhorar a sua vida em sua busca de autotransformação e nas suas atividades na prática do bem?

Sinta-se agora um espírito imortal, que traz em si mesmo a determinação divina de evoluir até a perfeição relativa, pelo conhecimento pleno e cumprimento das leis divinas, pela prática das virtudes e pela busca da unidade com Deus. Mergulhe profundamente nessa verdade espiritual. Sinta, veja-se cumprindo as leis divinas e desenvolvendo todas as virtudes essenciais da vida ao longo do tempo, sentindo plenamente o objetivo pelo qual você está reencarnado, dádiva para que você conquiste a perfeição.

Boa noite. Estamos iniciando mais um programa Prece pela Vida e pedimos a todos que estão aqui para colocar uma jarrinha ou um copo com água para fluidificar. Vamos agora descrever para as pessoas que têm dificuldade visual e intelectual. Nós estamos em um quadro grande, onde atrás existe um céu estrelado. À esquerda, Prece pela Vida. E à direita, em cima, logo do É de Luz. Dois quadros ao centro. À esquerda estou eu, Isis Cortes, uma mulher de pele clara, cabelos curtos e grisalhos, óculos e um fone de ouvido. Atrás de mim tem uma parede com um quadro, uma parede branca. À direita tem nosso intérprete de Libras, Cirlei, uma mulher de pele clara, a Cirlei se ausentou, mas eu vou descrever. É uma mulher de pele clara, usa uma roupa preta e atrás tem uma parede branca. Vamos ver se a Cirlei, alguma coisa aconteceu, tem a condição de retornar. Então, nós vamos agora ler Episódios Diário. É um livro de Divaldo Franco, Joana de Ângeles. E o tema de hoje é a mágoa. Eu vou ler para vocês. Vamos à mágoa. Do livro Episódio Diários. À semelhança de ácido que corrói a superfície na qual se encontra, a mágoa desgasta, a pouco e pouco, as peças delicadas das engrenagens orgânicas do homem, destrambelhando-lhe os equipamentos muito delicados da organização psíquica. A mágoa é conselheira impiedosa e artesã de males cujos efeitos são imprevisíveis. Penetra o âmago do ser e envenena-o, impedindo-lhe o recebimento dos socorros, do otimismo, da esperança e da boa vontade em relação aos fatores que o maceram. Instalando-se arma sua vítima de impiedade e rancor, levando-a a atitudes desesperadas, desde que lhe satisfaça a programação vil. Exala amargura e desconforto, expulsando as pessoas que intentam contribuir para a mudança de estado, graças às altas cargas vibratórias negativas que exteriorizam mau humor e azedume. Quem acumula mágoas, coleciona lixo mental. Reage às tentativas de alojamento da mágoa nos teus sentimentos. Não estás no mundo por acaso, antes com finalidades adredemente estabelecidas às quais deves atender. Acompanha a marcha do sol e enriquece-te de luz, não mergulhando na sombra dos ressentimentos destrutivos. Sorri ante o infortúnio, agradecendo a oportunidade de superá-lo através dos valores éticos e educativos que já possuis, poupando-te a consumpção de que é portadora a mágoa. Então, vamos fazer uma reflexão em cima desse tema. Então, Joana diz assim: a semelhança de ácido que corrói a superfície na qual se encontra, a mágoa desgasta pouco a pouco. Então, quando alguma coisa começa a enferrujar, como é que começa? Ela primeiro sai aquela, aparece, depois a gente passa o dedo, vê uma coisinha de leve, e depois aquilo ali, se a gente não fizer nada, não fizer uma limpeza, ela vai ficando
arranhando, ficando bem corrosiva. Assim é a mágoa. Aí ela continua, destrambelhando-lhe os equipamentos muito delicados da organização psíquica. Então, a nossa mente, aonde ela, com os nossos pensamentos, que vai organizar o nosso corpo físico e espiritual, inclusive o perispírito, começa a ficar desorganizada. A mágoa é conselheira impiedosa e artesã de males cujos os efeitos são imprevisíveis. Então, o efeito, quando nós estamos magoados, se o outro tiver equilibrado, todos aqueles efeitos atingirá unicamente a nós mesmos. Então, a mágoa, ela é prejudicial para aquele. Às vezes a gente diz, eu não vou falar para ele ver que eu estou magoado. Mas ele nem teve a intenção de magoar. Ele nem está compreendendo que nós estamos magoados muitas vezes. E a gente naquele silêncio corroendo o quê? Nossos equipamentos da organização psíquica, segundo Joana de Ângeles. Penetra o âmago do ser e envenena-o. Como eu já disse, né? Como uma ferrugem, impedindo-lhe o recebimento do socorro, do otimismo, da esperança e da boa vontade em relação aos fatores que o macera, quer dizer, que o tortura, que o mortifica o corpo, que machuca. Então, a mágoa machuca. O otimismo, né? A esperança, alguém lhe dizer uma palavra para a gente. Alguém que vai dizer, essa situação vai passar, tudo passa, dê a volta por cima, supere, busque outro caminho. A gente fica ali sem a condição de acolher essas bênçãos, que é o socorro que vem do céu. Instalando-se, arma sua vítima de impiedade, quer dizer, a pessoa fica sem dó e de rancor, que rancor é uma raiva oculta. A gente fica ali, só pensando naquele assunto, só triste com aquilo que aconteceu, indignado. E aí aquilo vai corroendo, né? E vai nos prejudicando. Ela continua, levando-a a atitudes desesperadas, desde que ele satisfaça a programação vil. Programação vil é uma programação sem valor. É uma programação vingativa, é uma programação de não aceitação. Aí ela continua, exala, solta de si amargura e desconforto, expulsando as pessoas que tentam contribuir para a mudança de estado. Então, às vezes, alguém quer contribuir, esqueça isso, procure outra coisa para fazer, coloque na sua mente uma boa leitura, um bom filme, mas a pessoa assim, não, eu vou ficar aqui no meu canto, calado, só pensando, como é que fulano foi capaz de me fazer isso? É uma mágoa, é um rancor que está corroendo, e o outro, se tiver equilibrado, nem vai sintonizar com essa situação. Tomemos cuidado. E ela diz assim, graças, tudo isso acontece, né? Graças às altas cargas vibratórias negativas que exteriorizam mau humor e azedume. Então, o nosso estado vibratório afasta as pessoas, nós ficamos impacientes, mal-humorados. Não fale comigo hoje, não estou bem. Às vezes nós não estamos bem, mas cuidado para não alimentar isso durante dias e dias. Quem acumula mágoas coleciona lixo mental. Então, primeiro, nós ficamos pensando naquilo que aconteceu. Às vezes, palavras são expressas e as atitudes, as ações. Reage às tentativas de alojamento da mágoa em teus sentimentos. Como? Agindo no bem. A mágoa vem, a gente faz uma coisa boa. A mágoa vem, a gente busca uma coisa edificante para fazer. Um sorriso para alguém. Um copo com água que podemos oferecer. Um bom dia. Bem-humorado, mas principalmente perdoar a si e ao outro. Porque quando a gente não perdoa nós mesmos, nós ficamos com dificuldade de perdoar o outro.
Então, não estás no mundo por acaso, antes com finalidade, com propósitos, adredemente, quer dizer, com propósito estabelecido, com propósito, com metas estabelecidas, às quais deves atender. Acompanha a marcha do sol e enriquece-te de luz. Como é que o sol faz? Ele vem brando, né? Suave. E ele vai cada vez mais se tornando intenso. E nós precisamos do sol para viver, para tudo. Para as plantas, para os alimentos, para os animais e para nós, para o oxigênio, para a fotossíntese, para tudo nós precisamos do sol. E nós, ele diz aqui, acompanha a marcha do sol. Então faz sair de dentro de si esse calor, esse sol. Não mergulhando na sombra dos ressentimentos destrutivos, porque tem coisas que nós não podemos mudar. A gente já viu isso várias vezes. Tem coisas que podemos mudar, e mudar primeiro em nós mesmos, e tem outras que não podemos, por mais que a gente queira. O tempo é o senhor de tudo. Sorri ante o infortúnio, agradecendo a oportunidade de superá-lo através dos valores éticos e educativos que já possui, todos nós temos valores morais. Mas às vezes nós teimamos em fazer aquilo que está à contramarcha da nossa felicidade, da nossa evolução. Pensemos nisso. E ela continua, poupando-te a consupção de que é portadora mágoa. Quer dizer, a consupção significa um ato ou efeito de gastar até destruir. Isso se chama, isso significa consupção. Então, destrói nos colocando em situações de tristeza, demorada, inconformação, inconsolados, mal-humorados, vingativos e muitas vezes com a moralidade comprometida. E ela diz aqui, nós temos. Então, tudo passa. Deus ajuda a todos, aqueles que magoam e aqueles que são magoados. Vamos adiantar nossa marcha fazendo bem e seguindo em paz. Vamos à nossa prece. Pai de infinita misericórdia e infinita bondade. As mágoas que existem nos corações humanos, vem agora e abranda com a luz do teu amor, para que nós possamos sentir agora a serenidade dessa emanação de luz, falada por Joana de Ângeles como o sol em nossos pensamentos, o sol entrando, a luz do sol em nossas palavras, nossos sentimentos e nossas ações. E que toda a humanidade agora comece a receber essas bênçãos ainda mais de luz, para que o aprendizado que estamos passando neste momento, ele se faça cada vez mais presente no sentido de aprendermos e toda essa aflição começar a abrandar. Vai nos corações magoados, meu Pai, e coloca a clareza da tua luz. E a Maria, nossa irmã maior, que socorre aqueles que em atitudes infelizes tiram suas próprias vidas, que neste momento ela

0: que ajuda a apagar o incêndio, acreditando que a sua gota de água faz a diferença, porque se todos nós nos tornarmos beija-flor, assim todo esse incêndio apaga e as plantas, os jardins, as florestas começam a florescer em nossos corações. Que assim seja. Sueli Cocolo, boa noite. Rafael Bahia, boa noite, Rafael. Cecília, boa noite com muita luz. Vera Fátima, peço vibração por minha irmã, vibramos sim. Glodete, boa noite, paz e bem a todos os corações. Nilson Nunes, boa noite, irmão de Rio de Janeiro. Bênção, Nilson, para você, viu? Sejam todos bem-vindos. Jaime Barral, sempre por aqui. Boa noite, Jaime. Kátia Catalani, boa noite. Deus nos ampare. Rio de Janeiro. Maria Auxiliadora, boa noite, amigos. Paz e luz para todos nós de Salvador. E todos mais que estão, que não dá tempo para a gente ler, mas pode ter certeza que são muito bem acolhidos por todos nós e por Deus. Que Deus abençoe a todos. 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E todos os dias estaremos aqui no programa Prece pela Vida às 18 horas, diariamente. E pela manhã, o programa Podia Nascer Feliz, diariamente às 6 horas da manhã, é um programa de escuta com muita alegria, que só tem notícias boas. E pode ter a interação pelo chat para o dia nascer feliz e a gente já começar com essa vibração do sol positiva no coração de todos nós. Boa noite, fiquem com Deus.
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5: Olá amigos, estamos aqui mais uma vez para dar continuidade ao estudo do livro Obras Póstumas de Allan Kardec. Hoje, dando sequência ao estudo da fotografia e telegrafia do pensamento. Na semana passada, nós fizemos a introdução desse estudo, né, que Allan Kardec trouxe com assim, muito critério, desenvolveu de forma assim, bem tranquila e segura, e nós fizemos algumas reflexões interessantes, né? Porque o que seria efetivamente, né, para relembrar,

0: essa fotografia e essa telegrafia do pensamento. Fotografia do pensamento, a forma como nós registramos esse pensamento no nosso cérebro físico, enquanto estamos encarnados, ou num cérebro perispiritual, quando estamos fora do corpo físico. E a telegrafia do pensamento, ou seja, a transmissão desse pensamento de uma pessoa para outra, quer esteja encarnada ou desencarnada, né? Então pode ser de espírito para espírito, de espírito desencarnado para espírito encarnado e vice-versa. Então, como é que essas coisas se dão? Essa transmissão do pensamento, né? Como alguns chamam de telepatia também. Então, fizemos algumas reflexões e até chegamos a considerar, eu espero que todos que estiveram ouvindo na outra semana, o estudo anterior, possam ter feito também essa reflexão sobre como que nós estamos qualificando o nosso pensamento, que tipo de tema que nos estimula mais, que nos traz maior interesse, e como que pelo pensamento nós podemos proporcionar uma elevação mais rápida ou mais demorada do nosso espírito imortal, né? Então, são elementos assim de reflexão bastante interessantes para todos nós, porque, meus amigos, não tem como fugir disso. Nós mesmos, através do nosso livre-arbítrio, é que damos a qualificação aos nossos pensamentos. Então, é muito importante, e a gente repete o que já falou na semana anterior, nós pararmos para prestar atenção no tipo de pensamento que nós estimulamos, que nos vem mais à mente, naqueles que nós nos sentimos mais tranquilos em estar, porque tudo isso é importante para que nós façamos a reflexão de se estamos no caminho certo ou não, para se almejar uma evolução espiritual. Não é verdade? Então, se nós já consideramos isso, a necessidade da evolução espiritual, aí vem aquela frase de Jesus, né? Vigiai e orai. Então, vigiemos os nossos pensamentos que se refletem em atos. Isso é importante também que a gente leve em consideração. E nesse texto, Kardec começa, nós não vamos ler todo porque ele é grande, né? Mas nós vamos ler o início, o final e uma parte do meio para deixar vocês assim bem estimulados, né? Kardec já começa falando o seguinte, que a fotografia e a telegrafia do pensamento são questões até aqui mal afloradas. Isso lá na segunda metade do século XIX. Por agora também, né? No século XXI, no início do século XXI, nós também não temos muito desenvolvimento acerca dessas questões. Pelo menos a ciência oficial não tem, né? Nós temos como revelação, através do Espiritismo, muitas informações, e principalmente aquelas advindas do plano espiritual pela mediunidade de Chico Xavier, né? Em especial pelos livros de André Luiz. E Kardec prossegue. Como todas aquelas que não se referem às leis que, pela essência, devem ser universalmente difundidas, foram relegadas ao segundo plano, embora sua importância seja capital e que os elementos de estudo que encerram sejam evocados para esclarecer muitos problemas que até aqui permaneceram sem solução. E aí a gente faz alguma consideração a respeito disso? Porque em função de muitas crendices, de muitas das questões ligadas a determinados fenômenos que foram considerados como maravilhosos, sobrenaturais, né? Miraculosos para algumas pessoas, esse tipo de assunto ele ficou como que um tabu. Ou seja, aqueles homens considerados de muito estudo, de ciência, né, de pessoas que estão envolvidas com questões muito importantes para serem pesquisadas, não deram muita atenção a pesquisa desse tipo de fenômeno. Por quê? Por conta de preconceito, né? Então, porque o que vão dizer se me virem pesquisando assuntos desse nível, né? Que sempre foram considerados, né, pelo menos por boa parte, grande parte das pessoas, como assuntos que não mereciam tanta atenção ou atenção de forma séria a se pesquisar. Com isso, gente, muita coisa que é do dia a dia, é do corriqueiro da nossa vida, foi ficando sem explicação. E cada vez mais, e se não fosse a doutrina espírita, seria muito mais ainda, lançados à conta da superstição, do maravilhoso, do sobrenatural. Por isso que é importante, e deveria ser importante sim, que mesmo que se chegasse à conclusão, não existe nada desses fenômenos, nós vamos explicar sob outro ponto de vista, sob outra forma, mas que se tivesse a coragem mesmo, né, de se pesquisar determinados fenômenos. Isso, evidentemente, a gente está falando de um modo geral, né? Porque, como nós falamos no outro estudo, muitas pessoas se dedicaram, sim, ao estudo dos chamados fenômenos paranormais, né? Então, a gente teve aí, durante o século XX, e ainda existem muitos pesquisadores nesse campo da parapsicologia. Então, é importante, como diz Kardec aqui, que se levasse em consideração esse tipo de pesquisa. E Kardec, ele faz aqui, no livro Obras Póstumas, que, como nós sabemos, foram textos, né, que foram coletados dos escritos de Kardec após a sua morte, após o seu desencarne, ele faz um comentário a um artigo que ele publicou na Revista Espírita de junho de 1868 e que fala da fotografia do pensamento. E aqui ele fala, né, que ele vem trazer algumas considerações a mais, né? Então ele traz o tema que foi colocado na Revista Espírita, só que ele acrescenta algumas questões para que o leitor pudesse ter alguma informação assim adicional, né? Então, vocês que gostam de pesquisar, né, vão aí na Revista Espírita de 1868, vocês vão ter esse texto de Allan Kardec, né, que é um texto muito interessante sobre o fenômeno da fotografia do pensamento, e ele, lá pelas tantas, ele faz uma consideração assim muito importante, muito interessante para a gente, né? Ele fala sobre a questão do desenvolvimento da comunicação entre os seres humanos. E ele fala assim uma coisa muito interessante. Quantos milhares de anos não foram necessários para chegar ao ponto em que a humanidade se encontra hoje? E esse hoje, vamos trazer do século XIX para o século XXI, porque quanta coisa a gente já não viu acontecer, né? Cada progresso, continua Kardec, no modo de comunicação, de relação entre os homens, foi constantemente marcado por uma melhora no estado social dos seres. À medida que as relações de indivíduo a indivíduo se tornam mais estreitas, mais regulares, sente-se a necessidade de uma outra forma de linguagem mais rápida, mais capaz de colocar os homens em relação instantânea e universalmente uns com os outros. Será que a gente não está vivendo um pouco mais isso daí, gente? E ele prossegue. Porque o que acontece no mundo físico pela telegrafia elétrica era o que existia na época, né? Como nós já falamos no estudo anterior. Não aconteceria no mundo moral, de encarnado a encarnado, pela telegrafia humana. Por que as relações ocultas que unem mais ou menos conscientemente os pensamentos dos homens e dos espíritos pela telegrafia espiritual não se generalizariam entre os homens de uma maneira consciente? Ah, e aí, né? Ele até fala, né? Nossa, a gente falando isso, muita gente vai zombar, né, falando da telegrafia humana. Mas isso é possível? Isso pode acontecer? No mundo em que nós vivemos hoje, onde as comunicações se desenvolveram e as comunicações instantâneas, as mensagens instantâneas se dão a todo momento, será que não pode chegar a haver uma telegrafia humana? Uma telepatia verdadeira de uso de todos? Vamos refletir sobre isso mais um pouquinho, daqui a pouquinho, depois do intervalo. Não saiam daí.
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0: Olá amigos, estamos aqui mais uma vez para o estudo do livro Obras Póstumas de Allan Kardec. Hoje, dando sequência a um estudo que Allan Kardec faz sobre a natureza do Cristo, que estamos na sua terceira parte, que trata das palavras de Jesus. Será que as palavras de Jesus, elas provam a divindade dele mesmo? Então, nós já estamos fazendo uma reflexão em torno desse assunto já há algumas semanas e a gente dá continuidade hoje. É muito interessante a gente observar o seguinte, o trabalho minucioso que Allan Kardec fez em torno desse assunto, né? E, lógico, chegando à conclusão de que Deus é um ser distinto de Jesus. Jesus é um outro ser distinto de Deus. Então, é importante que a gente valorize esse trabalho, meus irmãos. Porque Kardec, ele teve esse cuidado de deixar para nós muitas coisas em detalhes. Né, pesquisas que foram feitas por ele com muito cuidado, com muito carinho, com muita atenção, para que a gente tivesse em mãos um material farto para que pudéssemos analisar com cuidado e que pudéssemos chegar a conclusões mais seguras. E nesse cuidado que ele teve em trazer algumas informações para nós, ele selecionou nos evangelhos passagens onde Jesus traz a própria informação de que não é Deus, em se referindo a ele como sendo uma pessoa e o Pai como um ser completamente distinto. E aí, nós damos continuidade no estudo a partir desse parágrafo aqui em que Kardec nos diz o seguinte: é notável que São João, o evangelista, sobre a cuja autoridade mais se tem apoiado para estabelecer o dogma da divindade do Cristo, ou seja, se pega algumas palavras, né, algumas frases, alguns versículos do Evangelho de João para provar que Jesus é Deus. Então, esse próprio evangelista, é ele precisamente, continua Kardec, que encerra os argumentos contrários mais numerosos e os mais positivos. Pode-se disso se convencer pela leitura das seguintes passagens, que não acrescentam nada, é verdade, às provas já citadas, mas vêm em seu apoio porque daí ressalta evidentemente a dualidade e a desigualdade das pessoas. Então, é muito interessante isso, porque o próprio Kardec diz, olha, já apresentei um monte de informações aqui tiradas do próprio Evangelho, que já seriam suficiente para demonstrar que Jesus não é Deus. Mas vocês querem mais? Se vocês querem mais, eu apresento mais algumas, né? Então, é impressionante como algo que foi tido ao longo de tanto tempo como uma verdade absoluta, né? A chamada Trindade Universal, né? Que Jesus era o próprio Deus. É como que na leitura do próprio Evangelho, a gente vai descobrir que isso não é verdade, que o próprio Cristo já nos diz que isso não é verdade. Então Kardec selecionou aqui mais algumas passagens do Evangelho de João, como nós já falamos. E numa delas está escrito o seguinte: por este motivo, os judeus perseguiram Jesus e queriam matá-lo, porque tinha feito essas coisas no dia do Sabá. Mas Jesus lhes disse: meu Pai obra até hoje e eu obro também. Está em João capítulo 5, versículos 16 e 17. Então veja, meu Pai obra até hoje e eu obro também. Se ele fala também, é porque dá o significado de ser outra pessoa, né? Distinta de Deus. Então Deus é uma pessoa que trabalha e ele é outra pessoa que trabalha também, né? Então fica bastante claro nessa passagem. E aí ele continua aqui, Kardec, com a sua análise. Pois o Pai não julga ninguém, mas deu ao Filho todo o poder de julgar, a fim de que todos honrem o Filho como honram o Pai. Aquele que não honra o Filho, não honra o Pai que o enviou. Então, mais uma vez, né, Jesus falando que ele tinha sido enviado por Deus. E prossegue, outro trecho. Em verdade, eu vos digo, aquele que ouve a minha palavra e que crê naquele que me enviou, tem a vida eterna e não cai na condenação, mas já passou da morte para a vida. Mais uma vez falando que ele havia sido enviado. Prossegue Kardec na análise com outro trecho. Em verdade, eu vos digo, a hora vem, e ela já veio, em que os mortos ouvirão a voz do Filho de Deus, e aqueles que o ouvirem viverão. Pois como o Pai tem a vida em si mesmo, ele deu também ao Filho o poder de ter a vida em si mesmo, e deu-lhe o poder de julgar, porque ele é o Filho do homem. Então aqui está dizendo, ó, se Deus está dando o poder a Jesus para o julgamento, é porque Jesus não tinha esse poder, né? Então foi dado esse poder. Foi dado como? Aí a gente já sabe, ao longo do tempo, ao longo de diversas encarnações pelas quais Jesus passou, ao longo de seu progresso espiritual, até chegar à condição desse espírito puro que é, né? Que coordena todas as atividades do nosso planeta Terra. Então, essa conquista do poder de julgar foi dada por Deus nesse processo evolutivo que Jesus teve. Como nós, no futuro, também teremos, né? Então, nosso destino não é chegar à perfeição? Sermos espíritos puros também? Então, esse processo que é dado por Deus da evolução do espírito vai chegar um momento em que eu terei esse poder também de fazer esse tipo de julgamento, né? Que está sendo colocado aqui. Isso está em João, capítulo 5, versículos 22 a 27. E Kardec ainda pega um outro trecho. Esse agora está em João, ainda no capítulo 5, mas os versículos são 37 e 38, que diz assim: e o Pai que me enviou tem dado testemunho de mim. Vós nunca ouvistes sua voz, nem vistes sua face, e a sua palavra não permanecerá convosco, porque não credes naquele que me enviou. Então, além dele repetir o que ele costumava dizer muito, né, nosso Mestre Jesus, aquele que me enviou, ele aqui também está dizendo que nós nunca ouvimos a voz de Deus e nem vimos a sua face. Então seria incoerente se ele estivesse dizendo isso estando frente a frente, face a face com as pessoas, né? Então, lógico, nós não vemos a face de Deus, não ouvimos a voz de Deus, mas de Jesus nós ouvimos a voz e vimos a face. Então, por serem pessoas distintas. E outro trecho que está em João capítulo 8, versículo 16, separado aqui por Kardec. E quando eu julgar, meu julgamento será digno de fé, pois não estou só, mas meu Pai que me enviou está comigo. Então veja, até palavras que às vezes confundiram, né? O Pai está comigo. E aí, em alguns momentos, ele diz: eu e o Pai somos um, né? O que levava à confusão achando que fossem a mesma pessoa. Mas não. Aqui ele dizendo que não está só, que o Pai está com ele, significa que o Pai o está amparando, está ao seu lado, ou está dentro dele, está nele, né? Não significa dizer que são a mesma pessoa, né? Quantas vezes a gente não fala, poxa, eu estou sentindo o apoio espiritual, eu sinto, como muitos dizem, o meu anjo da guarda me protegendo, eu não estou sozinho, né? E não significa dizer que eu e o anjo da guarda somos um só. Não, muito pelo contrário, né? A gente sente que é um poder superior que está ali ao nosso lado a nos amparar. Então, não tem como a gente chegar à conclusão diferente de qual? De que Jesus e Deus não são o mesmo ser, não são a mesma pessoa. Bom, a gente vai fazer uma pausa aqui agora para o intervalo e daqui a pouquinho a gente continua com esses trechos que Kardec selecionou para que pudesse chegar à conclusão de que Jesus não é Deus, ok? Até daqui a pouquinho.
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2: Olá, amigos. Aqui estamos, então, estudando sobre o capítulo 11 do Evangelho, Amar o Próximo como a Si Mesmo, os itens de 1 a 4, que trata do maior mandamento. Quando Jesus nos traz essa lição, sempre oportuna, como todas as outras lições que ele nos traz, aproveitando a oportunidade e ilustrando com as situações da realidade da época, ele fala dessa expressão, né, fazer aos outros o que desejamos que os outros nos façam. É uma expressão que mostra para a gente a caridade como na sua complexidade, que é uma grande lição que ele traz e nos ensina para que possamos compreender a oportunidade de vivermos em relação. É muito difícil fazer isso no nosso dia a dia, mantermos realmente ligados a essa máxima, porque nós viemos trazendo ainda muitos vícios, muitas dificuldades em nós, né, quanto espíritos imortais, das nossas vivências anteriores, e lembrar o tempo todo dos outros, esquecer de nós, muitas vezes torna-se uma atividade mais difícil. Mas ele está nos convocando a exatamente fazermos essa prática de inserir no nosso cotidiano a caridade. E essa relação, que é uma conduta única, que está inserida nessa formulação que ele nos traz, fazer aos outros exatamente aquilo como gostaríamos de receber. É algo que tem trazido muitas dificuldades nas relações daqueles que comungam com o egoísmo. Uma conduta que possa trazer sucesso nas nossas atividades, nas nossas atitudes, e que faz com que a nossa consciência esteja realmente em paz, precisa de uma formulação que seja universal e tenha essa validade para todas as criaturas, sem exclusões. Isso também vai liberar a gente do preconceito, né? Ela vai resumir todos os deveres para com o próximo, como nos diz Kardec. Jesus vai pontuar para a gente quando ele foi interpelado, né, por aqueles que estavam ali em seu redor, e meio que como uma pegadinha, eles vão perguntar qual é o maior mandamento da lei. Só que Jesus, conhecedor das almas humanas, conhecedor daqueles corações que ali se encontravam, ele vai responder: amarás ao Senhor teu Deus de todo o teu coração, de toda a tua alma e de todo o teu espírito. Esse é o maior e o primeiro mandamento. E a seguir ele vai dizer que tem um segundo, que é semelhante ao primeiro, que é amar ao teu próximo como a ti mesmo. E ele diz que toda a lei e os profetas estão encerrados nesses dois mandamentos. A gente vai encontrar isso anotado por Mateus. E ainda é Mateus que vai pontuar, né, fazei aos homens tudo o que desejeis que eles vos façam, pois esta é a lei e os profetas. E Lucas ainda aponta, tratai todos os homens da mesma maneira que quereis que eles vos tratem. Ora, tratar a todos, né, da mesma maneira como a gente gosta de ser tratado, é algo para se pensar bastante. E não basta pensar, é atuar, né, é estar envolvidos nas atividades que se propõem ao longo da vida, nos momentos que se apresentam para nós, quando alguém deseja algum favor nosso, e muitas vezes é por uma certa falta de conhecimento, nos colocamos numa atitude, numa posição inadequada, pensando primeiro nos nossos benefícios. Será que eu devo fazer isso? Será que se eu fizer isso eu não vou ter maiores implicações para mim? Será que eu não vou me prejudicar? Então, esse tipo de preocupação é que Jesus está falando que nós não deveríamos agasalhar nos nossos corações. Porque como é que nós podemos querer o melhor para nós, pedir isso, desejar isso, muitas vezes até solicitar esses favorecimentos da espiritualidade amiga, se nós não estamos pensando exatamente no outro de uma maneira desgarrada desses conceitos que vão favorecer aos nossos interesses que não sejam comuns a todos. E Kardec vai trazer para a gente aqui ainda uma anotação nesse capítulo 11, que está também anotada em Mateus, e quando Jesus fala do reino dos céus. E falando do reino dos céus, ele vai comparar o reino dos céus contando lá uma parábola, né, uma história, uma ilustração baseada na experiência das criaturas que vivenciam aquele momento, trazendo lá o rei que quis fazer as contas com os seus servos, né? E quando ele começou a fazer isso, um que se apresentou e devia 10 mil talentos, mas não tinha como pagar, ele pediu ao companheiro que ele vendesse tudo, inclusive a sua mulher e seus filhos, e saldasse a sua dívida. Mas esse servo desesperado, né, ele pede ao Senhor, suplica que ele tenha paciência, que ele pagará com calma um dia. E o Senhor, um tanto compadecido, né, deste servo, perdoa-lhe a dívida. E esse servo, ao sair, encontra um de seus companheiros, que lhe deviam apenas 100 moedas. E ele se agarra no pescoço do outro, mesmo quase que sufocando, exigindo o pagamento do que devia. Então esse companheiro, desesperado também, como ele estava antes diante do Senhor, suplica que ele também tenha paciência, que ele lhe pagará no momento adequado. Mas ele não quis escutar. Só que os outros companheiros que estavam ao redor correram ao Senhor para contar, e ele então manda chamar o servo à sua presença e lhe trata, né, com dureza, e lhe traz então, cobra-lhe a piedade que ele havia dado e que ele não também teve com o outro. E ele, cheio de cólera, então, né, exige o pagamento e ele fica preso. Então, meus companheiros, são coisas que nós devemos refletir. E Jesus está trazendo para a gente essa história, né, essa formulação de ideias para que nós possamos compreender o que é esse reino dos céus. Então, é assim que Deus também, ele vai fazer uma, né, Mateus anota essa comparação, que Deus nos trata de acordo conforme nós, de acordo com o tratamento, melhor dizendo, que nós damos às criaturas que estão ao nosso redor. Por isso, a máxima que está colocada, que está sendo motivo do nosso estudo nestes momentos, para que possamos compreender que estar neste reino dos céus, receber tudo aquilo que nós desejamos, está baseado principalmente naquilo que nós estamos também pensando e remetendo em torno dos outros. Esses cuidados são necessários para que nós possamos nos manter perseverantes no nosso caminho. Nesse momento, então, nós vamos anunciando uma pausa dos nossos estudos destes momentos, para que possamos retornar daqui a um pouco, dando continuidade a um pouco mais dessas reflexões.
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3: Queridos companheiros, então nós voltamos com Gestos de Amor, hoje dando prosseguimento ao Livro dos Espíritos, onde nós estamos estudando da pergunta 32 a 34, do capítulo 2 do Livro dos Espíritos, falando dos elementos gerais do universo, focando em propriedades na matéria. Então, nós já vimos no primeiro bloco como é essa matéria, faz parte da Trindade Universal, que vem trazer para nós essa possibilidade da vida enquanto encarnado, de interagir, inclusive no nosso corpo físico, essa matéria maravilhosa que faz com que possamos interagir e aproveitar a encarnação da melhor maneira. Então, nós vamos para a pergunta 33A, que traz o seguinte questionamento. Esta teoria parece dar razão à opinião daqueles que só admitem na matéria duas propriedades essenciais, a força e o movimento, e que pensam que todas as outras propriedades são apenas efeitos secundários que variam segundo a intensidade da força e a direção do movimento? Então Kardec vem questionar, porque existem várias opiniões que se dão referente à matéria, principalmente quanto às suas propriedades. Sabemos que a matéria tem a propriedade da elasticidade, da inércia, então são várias. Mas Kardec vem perguntar aos benfeitores espirituais se essas duas grandes propriedades essenciais, a força e o movimento, são realmente as mais importantes, já que alguns, inclusive alguns cientistas, admitem isso. E os benfeitores espirituais nos respondem. Esta opinião é exata. É preciso acrescentar ainda, conforme a disposição das moléculas, como vês, por exemplo, num corpo opaco que pode tornar-se transparente e vice-versa. Então, a gente precisa dar uma paradinha e verificar primeiro o que é molécula, já que eles dizem que a força e o movimento são duas propriedades realmente essenciais. Então, molécula seria a menor parte de uma substância pura e ainda é aquela substância, como se você pegasse qualquer parte da matéria e dividisse da menor forma possível, naturalmente, vista aí a luz do microscópio, e ainda conservaria a característica dessa matéria. A gente tem sempre como exemplo a água. Quando se dividirmos a água e chegarmos à sua menor parte, que seria H2O, seriam dois átomos de hidrogênio com um de oxigênio, teríamos ainda uma molécula de água. A partir do momento que dividíssemos agora o hidrogênio do oxigênio, já não seria mais considerado a água. Então, a molécula é essa menor parte, mas que ainda é caracterizado como aquela substância. Existem outras substâncias simples, como, por exemplo, o gás hélio. Ele é composto só do próprio gás, só o hélio, então ele não é misturado com nenhuma outra substância. E nisso, quando vai na menor partícula, um átomo de hélio, ele ainda continua aquela mesma substância, seria uma molécula simples. Então, Kardec vem trazer para nós, e através da sua pergunta, que os benfeitores traz, que essa disposição da das moléculas faz, existe um movimento, existe uma força, e isso faz com que vai havendo modificação da matéria. Até quando os benfeitores dão um exemplo do corpo opaco, que se pode transformar num corpo transparente, nós vamos ter como uma ilustração, o papel, que é opaco, e o vidro. Sabemos que são moléculas que possuem, do papel são moléculas muito aproximadas, que dá essa característica de opacidade, e temos no vidro, onde há um distanciamento maior das moléculas, que você vai ter aí uma transparência. Então, este movimento e esta força é que vão dar uma razão, né, vão admitir essas propriedades essenciais. Existem outras propriedades, mas essas duas realmente, como os benfeitores fazem, caracterizam muito a matéria. Na 34, Kardec perguntou, e as moléculas têm uma forma determinada? Então, nós já vimos que molécula é a menor parte da matéria. Então, os benfeitores perguntam, e o Kardec pergunta e os benfeitores respondem para nós. Sem dúvida, as moléculas têm uma forma, mas que não é apreciável por vós. Então, quando ele vem trazer isso para a gente, né, há uma forma, mas que não é apreciável por vós. Na pergunta 34A, Kardec questiona, esta forma é constante ou variável? E os benfeitores falam, constante para as moléculas elementares primitivas, ou seja, as moléculas que originam todas as outras, né, que vão através das suas combinações, transformações, originar as outras. E ele traz, porém, variáveis para as moléculas secundárias, que são elas próprias somente a aglomeração das primeiras, pois o que chamais moléculas está longe ainda da molécula elementar. E observamos isso, né, quando ao estudo dos cientistas, na busca, inclusive, da partícula, apelidada partícula de Deus, que é o bóson de Higgs, onde eles estão à busca desta molécula primitiva, né, dessa partícula inicial. E é muito interessante, companheiros, que os próprios cientistas, embora muitas vezes ligados só à parte material, já têm uma inspiração de que quando colocaram como apelido partícula de Deus. Então, é através dessa substância primitiva aonde eles vêm buscando para que possam chegar realmente à origem, né, da matéria que compõe todo o nosso universo. E a matéria primitiva que nós estudamos hoje está longe ainda das análises humanas. E por que motivo? Porque ela escapa aos aparelhos físicos, porque se encontra configurada em dimensões diferentes da ordem material. Então, o microscópio, assim como o telescópio, são programados, eles são feitos para que possam ver ainda o que é matéria, né? O que é material. Mas a matéria primitiva, ela está configurada em dimensões diferentes da ordem material. Então, conhecer a composição das formas materiais faz-nos compreender melhor o mundo, entender mais as coisas. Por isso que a doutrina espírita traz tanto que a gente possa estudar as leis da física, da química, da matemática. Isso faz com que a gente entenda a vida material. Então, é bastante importante. Mas, como estamos quase caminhando para a finalização do nosso programa de hoje, também devemos conhecer a composição das nossas formas emocionais, né? Devemos conhecer a forma da molécula do amor, que tudo une, que tudo funciona em harmonia, e isso é a grande vontade de Deus. E é isso que a gente vê nesse trabalho divino, onde tudo, como um benfeitor espiritual trouxe numa das perguntas, tudo está em tudo. Então, Deus está presente em todas as coisas, na beleza da flor, no olhar do amigo que está ao seu lado, no brilho das estrelas. Aí você vai encontrar matéria, muitas vezes sim, mas com um toque singular e fundamental de Deus em nossas vidas. Então, que possamos estudar muito, estudarmos o livro dos Espíritos, procurar na Gênesis, análises codificada por Kardec, onde os senhores poderão todos encontrar maiores esclarecimentos sobre a propriedade da matéria. Que Jesus possa nos abençoar e nos fortalecer em todos os propósitos de estudos. Fiquem com Deus e nos encontramos numa próxima oportunidade.
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falamos a respeito do sofrimento. E a nossa aula de hoje é a respeito da libertação do sofrimento. Quem não deseja se libertar do sofrimento? Quem é que é atingido por uma dor física, moral, espiritual, não deseja empreender todos os esforços, todos os meios ao alcance, para levar a cabo o processo doloroso e difícil que muitas vezes nós passamos? E vimos em nosso primeiro encontro a respeito da temática que Siddhartha Gautama, Buda, trilhando o caminho da autoiluminação, descobriu que a realidade da vida era o sofrimento, a dor, a doença, a dificuldade, a morte. Esses caminhos passavam pela nossa trilha existencial e dele tínhamos que dar conta. Tínhamos que ter a lucidez da consciência para percebê-los em nossa estrada e escolher o caminho correto. Mas se o sofrimento era uma realidade, ele provinha de causas, o desejo, a cobiça, tudo que nos prendesse à realidade da matéria e nos afastasse da realidade do espírito, seriam causas a estabelecer o sofrimento em nossas vidas. Mas o próprio Siddhartha Gautama chegaria à conclusão: existe uma forma de trilhar o caminho da libertação do sofrimento. E ele nos apresenta o caminho óctuplo, 8 vertentes que, se seguidas por cada uma das pessoas, levaria à libertação do sofrimento. Analisando essa proposta de Siddhartha Gautama, Joana de Ângeles faz uma análise dessas 8 vertentes do caminho óctuplo que nos levam à libertação do sofrimento, conjugando o pensamento espírita com as doutrinas psicológicas. Ela analisa cada uma dessas propostas que chamaremos o caminho óctuplo da libertação do sofrimento. Na primeira delas, ela dirá: crer retamente. Crer retamente é direcionar o pensamento de forma positiva, edificante, firmando-o em propósitos saudáveis que favorecem a realização excelente dos postulados nos quais se crê. Muitas pessoas têm crença e o mundo vive com muitas crenças ao mesmo tempo. Mas é necessário questionar-se nesse momento: quais são as minhas crenças? Muitos dirão a respeito da sua religião, da sua confissão, da sua fé. Mas será que é isso exatamente que são as minhas crenças? As minhas crenças são aquelas que me sustentam nos momentos de desafio, nos momentos de dores, nos momentos de angústia. Isso, em última instância, é o que eu acredito. E muitas vezes esses momentos de dores nos tornam contraditórios com aquilo que dizemos crer, com aquilo que falamos, com aquilo que pensamos. Esses momentos mostram as nossas crenças efetivas, por isso a proposta de Buda, analisada por Joana de Ângeles, se contrapõe: crer retamente. E o Espiritismo irá além: crer aliado à razão, aliado à consciência, aliado à luz do discernimento, para que possamos não somente crer, mas estabelecer uma crença saudável, uma crença que caminhe com um pensamento positivo, edificante, firmado em propósitos saudáveis. Crer retamente é a primeira dessas propostas, e cabe reflexionar como andam minhas crenças. Avaliemos nos nossos momentos de dores quais são os nossos pilares de sustentação. Que tipo de fé eu carrego quando tudo não vai muito bem, ou vai mal, como costumamos dizer? Que tipo de sustentação eu tiro do íntimo do meu ser, da alma, nesses momentos em que a vida me desafia, e a vida nos desafia tantas vezes? Por isso, crer retamente, estabelecer patamares positivos dessa crença, é o primeiro desses pilares para a libertação do sofrimento.
No segundo dos postulados do caminho óctuplo, Siddhartha Gautama propõe querer retamente, no que Joana de Ângeles elucida na obra Plenitude. Querer retamente propõe métodos compatíveis com os objetivos da crença anelada. Sem o uso dos meios correspondentes, as realizações perdem a qualidade de que se devem revestir. O que mesmo que eu quero para a minha existência? E quais os meios que utilizo para que esse querer se efetive? Porque muitas pessoas confundem, e aí até mesmo algumas propostas psicológicas trazem à tona dizendo: querer é poder. Realize tudo o que você deseja. E criam técnicas de persuasão que em muitos momentos são favoráveis, são positivas, mas aqui é uma instância além. Porque nos cabe perguntar acima de tudo: esse querer vem de onde? Em que lugar estão conectadas as forças, as fontes do meu querer? Porque se esse querer é do ego, está conectado somente a tudo aquilo que eu posso realizar em uma vida, mas que não se trata de uma realização mais ampla, esse querer ainda é superficial. O querer retamente pressupõe uma conexão maior com a alma, com o self, com o ser integral que nós somos, para direcionar esse querer de forma potente, com a energia positiva, mas voltada para meios que nos realizem plenamente. Quantas vezes nós queremos algo, mas esse algo, ele é temporário. Esse algo é ilusório. E mesmo que consigamos, porque muitas vezes realizamos os objetivos do ego, mas nos perguntamos: isso é satisfatório? Como aquele carro que eu desejo muito comprar um carro, e certa feita uma amiga minha me dizia isso: ah, desejo muito ter aquele carro. E lutou, batalhou, trabalhou para conquistar, para comprar aquela máquina que ela tanto almejava. E conseguiu. Nada mais justo do que ficar feliz pela conquista. Mas passados apenas 2 meses, lá vinha ela com a queixa: ah, mas os impostos são muito caros. O seguro é caro demais do meu carro. As ruas não estão equipadas adequadamente para andar com minha máquina. Os buracos, as pessoas na rua. E nós vemos como um desejo que antes seria tudo o que ela almejaria se transforma num transtorno, porque estava ainda associado ao ego. O ego pode ter o seu querer, o seu desejo, mas saibamos que isso tudo é muito transitório, e como é transitório, se a ele nos apegarmos, teremos o sofrimento. Por isso, Joana elucida, querer retamente é observar de onde provém esse querer e utilizar os meios adequados para consegui-lo. Porque se usamos meios antiéticos para alcançar os nossos desejos, estamos em conexão com a alma ou estamos nos perturbando mais ainda? Estamos nos afastando dessa essência que somos? E perdendo o contato com o self, nos transtornando e criando ainda mais sofrimento para as nossas próprias existências. Portanto, o querer propõe métodos compatíveis com a crença anelada. É certo querer, podemos desejar, e a força do pensamento, sem dúvida alguma, auxilia na consecução desses objetivos. Melhor será ainda quando homens e mulheres tiverem esses objetivos sintonizados com a essência, com o self que nós somos. A partir desse ponto, chegamos ao terceiro item: falar retamente. Quando se crê e se quer retamente, fala-se com a mesma qualidade de intenção. O falar retamente fomenta o progresso, desenvolvendo as aspirações que se exteriorizam em ideais de liberdade e amor. Quanta energia nós desperdiçamos com a nossa fala, levando a conversação de maneira equivocada,
levando a má notícia adiante, não fazendo a reflexão daquilo que ouvimos e sendo simples meios de transporte de muitas vezes daquilo que é considerado uma notícia nefasta. Isso porque mal utilizamos ainda o crivo da consciência. Basta olhar os telejornais. Quando acordamos, ligamos normalmente a televisão ou lemos um jornal, uma notícia, normalmente as notícias impactantes, negativas, nos chamam mais atenção. E logo recebemos aquela carga e levamos aos nossos ambientes de trabalho, ao círculo familiar. Aquilo passa a ser parte do nosso convívio. E aquela energia que sai através do verbo, que poderia ser construtiva, torna-se meio de destruição. Porque a notícia negativa, ela mata a esperança, mata a alegria de viver. E quantas vezes, sem nos darmos conta, levamos adiante notícias que nem sabemos verdadeiras. É certo que o homem não deve se alienar do mundo em que vive, deve estar atento aos noticiários, aos jornais, mas deve ter sempre o crivo da razão, o crivo do discernimento, para saber filtrar aquilo que lhe vem e aquilo que também sai de sua boca, porque contamina o ambiente em que vive. Que tipo de verbo estou levando às pessoas que convivem comigo? A minha fala, ela é cheia de quê? De alegria? De esperança? Ou é cheia de queixas? Cheia de lamentações? Cheia de dores? Cheia de notícias amargas? Porque é isso que muitas vezes está presente no meu psiquismo. E se eu não elaboro através da consciência, através do discernimento, essa fala sai sem nenhuma conexão com algo mais profundo da alma. Como é fácil, às vezes, falar somente aquilo que ouviu. Como é difícil, mas é importante, refletir naquilo que falamos. Refletir na forma, não somente naquilo, mas na forma, porque uma verdade pode ser dita de várias formas. E às vezes as pessoas dizem, ah, fulano precisa escutar umas verdades minhas. Mas eu não percebo e não me dou conta muitas vezes se eu também gostaria de ouvir as verdades que eu preciso da mesma forma que digo para os outros. Então muitas vezes essa fala está movida de uma entonação que leva a emoções amargas, que leva muitas vezes o desequilíbrio adiante e fomenta cada vez mais esse estado de coisas que nós vemos. Ao invés da discussão, buscar o diálogo. Mesmo que seja para resolver um problema, o diálogo, sentar-se junto à pessoa, esclarecer, colocar as coisas às claras, e muitas vezes vemos isso nos relacionamentos. A falta do falar retamente vai criando lacunas, muitas vezes que levam as relações à separação, ao divórcio, porque as pessoas deixam de se comunicar, de falar daquilo que o coração está cheio, mas de uma forma que o outro possa compreender. Porque quando essa fala sai de forma autoritária,

que evangelho, traduzido do grego, quer dizer boa nova. Boa nova. E como deve ser traduzida uma boa nova? Se não de alegria, se não de entusiasmo. E essa palavra também, entusiasmo, quer dizer pleno de Deus, entous. Esse Deus que devemos estar plenos e que deve sair através da nossa fala. Por isso essa reflexão é importante, porque essa mesma fala mal utilizada pode ser fonte de sofrimento. Enquanto que o falar retamente pode exteriorizar ideais de liberdade e de amor. Operar retamente é o passo seguinte, a quarta proposta do caminho óctuplo. Operar retamente é técnica de terapia preventiva quanto curadora para o sofrimento. Quem não atua errado não tem necessidade de repetir a experiência, refazer o caminho, ressarcir débitos. Tal ação, entretanto, começa nas pequenas decisões. Passamos do crer, passamos pela nossa fé, pelo nosso falar, por estabelecer um querer retamente e chegamos ao operar retamente. Levar adiante a ação correta, o empreender, que pode ser tanto técnica preventiva quanto curadora para o sofrimento. Quantas vezes temos que refazer as lições da vida? E assim também são os caminhos existenciais. Se não tivéssemos cometido aquele erro no passado, teríamos seguido por um caminho mais tranquilo. Mas aquele erro, aquele empecilho, aquela escolha indevida, foi resultado do sofrimento. Isso é muito natural, porque a vida nos traz a lei de ação e reação. Nos traz o retorno, somos hoje o resultado das nossas construções passadas e dessa existência até agora. Sabemos das nossas escolhas pelo resultado atual. Qual é o resultado atual? Qual é o resultado atual na minha consciência, nas minhas emoções? Fazendo o discernimento disso, eu posso projetar aquilo que desejo no futuro e começar a operar, a agir de maneira sintonizada, de maneira harmônica com os meus desejos. E quem é que vai discernir isso? A luz da nossa consciência, a nossa intuição, a nossa capacidade de pensar, de escolher entre o bem e o mal, capacidade que vamos adquirindo no caminhar das nossas reencarnações, quando a nossa inteligência vai sendo treinada, quando o nosso discernimento vai sendo mais equipado, quando as experiências negativas que já temos podem ser traduzidas em lições de vida. E isso também nos ensina a lidar com o sofrimento, porque o sofrimento é resultado desse operar de maneira equivocada. Bem, se eu agi daquela forma no passado e tive esse resultado, e se ele é negativo, certamente que minha ação deve ser, consequentemente, transformada a partir de agora. O meu operar deve ser mudado. Agora, o que acontece é que muitas pessoas esperam um retorno imediato de tudo isso. E aí reclamam das religiões. Mas, Cláudio, eu vou para o centro, eu oro, eu participo de doutrinária, participo de mediúnica, participo de desobsessão, participo de um monte de coisa. Mas minha vida não muda. Por que será que não muda? Porque muitas vezes os condicionamentos permanecem. Muitas vezes nós temos os vícios morais, os hábitos arraigados, como se fossem uma segunda natureza em nossa vida, e continuamos, mesmo participando de uma filosofia nova, de uma religião libertadora, de algo que proporcione uma renovação, continuamos com esses condicionamentos ainda por muito tempo. Imaginemos, levamos tantas vidas construindo determinados condicionamentos. É lógico que uma escolha pode renovar esse caminho, mas há um tempo de adaptação. Há um tempo para que esse operar retamente comece a render os seus frutos. E esse meio tempo em que isso acontece,

acontece se chama esperança. Esperança é a sabedoria de saber esperar. Não aquele que espera passivamente para que as coisas aconteçam, mas daquele que sabe esperar porque está agindo de maneira correta. Como eu estou agindo de maneira correta, eu irei esperar que as coisas melhorem. Eu irei esperar que tudo se transforme em nossa vida. Essa esperança passa a ser não mais uma esperança passiva, daquele que diz, ah, eu espero que Deus faça tudo por mim. Ou espero que os bons espíritos resolvam meus problemas. Não que a gente faça isso no centro espírita, ninguém faz isso, não é? Ninguém espera que os bons espíritos resolvam de maneira mágica. E essa esperança, muitas vezes, nos coloca na condição de crianças. Mantemos o comportamento infantil de aguardar que os outros resolvam, mesmo que seja espiritualidade. E às vezes nada fazemos, não operamos retamente e queremos transformar a nossa existência. Enquanto que o operar retamente é técnica de terapia tanto preventiva quanto curadora para o sofrimento. E decidindo-se por operar retamente, chegamos ao quinto passo: viver retamente. As ações que se sucedem transformam-se no modus operandi de cada indivíduo, que aí passa a ter o seu modus vivendi. Quem age retamente, vive retamente. Viver de maneira correta. Viver colocando os nossos objetivos existenciais em tudo aquilo que possa realizar a nossa alma. Viver anelando metas saudáveis. E muitas vezes quando falamos do viver, e Joana estabelece uma boa ponte em vida, desafios e soluções, todos ou a maioria de nós deseja viver bem. E aí perguntamos às pessoas, o que é viver bem? Ah, é ter uma vida tranquila, é ter um bom salário, é ter uma boa casa, uma família boa, é ter um bom carro, um status que possa garantir que eu pague minhas contas no final do mês e ainda sobre um pouco para o mês seguinte. É dar uma boa escola para os meus filhos, garantir uma herança que dê para minha família uma condição satisfatória de vida. E muitas vezes vamos elencando esse viver bem como uma vida pautada muito na consciência do ego. Uma vida que pode ser até mesmo uma vida condizente, uma vida ética, mas perguntamos, é uma vida profunda? É uma vida de ideais profundos que possa me transformar? Por isso Joana faz a ponte. O ideal não é somente buscar viver bem, no sentido de usufruir bens, no sentido egóico da palavra, mas bem viver. Bem viver que passa a ser uma meta existencial, passa a ser uma conduta de vida perante qualquer desafio. Eu passo a bem viver. Bem viver é saber que a vida tem um significado profundo, é saber que cada experiência traz uma lição para mim. Mesmo que seja uma experiência dolorosa, e muitos passamos por experiências dolorosas, fazem parte da vida, fazem parte das pessoas, faz parte do caminho existencial de cada um de nós, porque o ego precisa muitas vezes ser estimulado para saber sair da situação cômoda na qual se encontra. Muitas vezes esse viver bem traduz-se numa comodidade que vai levando à inação, que vai levando muitas vezes a pessoa a ficar estagnada, enquanto a vida é uma dinâmica profunda de mudanças. Como já dizia o filósofo Heráclito de Éfeso, o pensamento de Heráclito de Éfeso é traduzido muitas vezes da seguinte forma. Ele dizia, em outras palavras, que seria impossível um homem tomar banho no mesmo rio duas vezes. Por quê? Perguntaram a ele. Bem, porque quando pela segunda vez o homem for mergulhar no rio, esse homem não será mais o mesmo.
ele terá se transformado. E também o rio já não terá as mesmas águas, já terá modificado o seu volume, as margens desse rio serão diferentes e toda a sua contextura. Porque o nosso corpo vai se transformando numa dinâmica que mal percebemos. Vamos modificando as células do corpo numa velocidade impressionante. Para nos tornarmos adolescentes, o corpo infantil morre, entre aspas. Morre a criança que existe entre nós. E do jovem morre também para que nasça o adulto e assim sucessivamente na vida, porque a vida é essa eterna dinâmica, a dinâmica de mudança. Então, viver bem tem que se adaptar a essa dinâmica de mudança constante, existencial. Esse bem viver deve fazer parte do nosso cardápio do dia a dia para tudo o que enfrentemos, todas as coisas, todas as situações. Ter em mente sempre que a vida nos traz lições, desafios, propostas. A questão muitas vezes não é o que a vida me traz, mas a forma que eu respondo para a vida. A resposta emocional, a resposta espiritual, a forma como irei viver as experiências que a vida me traz, que são únicas, que são singulares, que são um presente de Deus para cada um de nós. Presentes às vezes dolorosos, mas é a forma que a vida encontra de nos despertar. Por isso, o viver retamente se transforma num modo de viver ou modus vivendi, como traz Joana de Ângeles. Passa a ser a nossa forma de encarar a vida que vai nos conduzindo à libertação do sofrimento. E aí chegamos num sexto ponto: esforçar-se retamente. Esforçar-se retamente é saber aplicar a capacidade dos seus recursos naquilo que propicia felicidade real, duradoura, sem as aflições dos prazeres fugídios que necessitam de repetir-se sem cessar, não lhes aplacando a sede, antes aumentando-a perturbadoramente. Esforçar-se retamente. Muitas vezes eu quero me esforçar para me libertar de um sofrimento. Utilizo todas as minhas forças, mas se essas forças não são canalizadas de maneira correta, de maneira ideal, será um dispêndio de forças que me trará ainda mais sofrimento. Esforçar-se retamente, por isso, é buscar aplicar os recursos naquilo que traz a felicidade real. O que é que me traz a felicidade real? Certa feita eu conversava com uma amiga que me dizia que fizeram com ela uma brincadeira de muito mau gosto. Ela havia jogado na loteria e havia sido feito um bolão no trabalho. E aí chega, quando ela chega no trabalho, a notícia: ganhamos no bolão. E aí aquela algazarra, aquela festa que se fez, porque eles tinham acertado os números, e todos eles ganhariam uma boa quantidade de dinheiro. Mas, depois de feita toda a festa, disseram que teria sido uma brincadeira. Não, é brincadeira, não ganhamos do bolão. E aí a frustração de não ter acertado aqueles números que muitas pessoas pensam que irão conduzir à felicidade plena. Alguns até fazem alguns objetivos meritórios. Ah, se eu ganhar na loteria, irei ajudar o centro. Irei dar muitas cestas básicas para as pessoas. Metade desse dinheiro, aí pensam melhor, bem, metade não, 40%, 30%, e vão diminuindo até ficar uma quantidade bem exígua daquilo. Mas eu perguntei para essa minha amiga: mas quando você soube, num primeiro momento, que tinha ganho na loto, o que você sentiu? Alegria? Ela parou para pensar e disse: não, não foi alegria. Foi euforia. Porque no mesmo tempo que eu fiquei ansiosa, eufórica, eu comecei a pensar também: ah, meu Deus, meus parentes agora vão querer tudo, todos vão querer se aproximar de mim para pedir dinheiro, minha vida vai ser um inferno.
vai ser uma dificuldade tremenda para lidar com essas pessoas. E eu vou ser muito dura. E aí começou a pensar o que ela faria com o dinheiro. Mas ela se deu conta que aquilo que pensava que ia ser a salvação, na verdade ia trazer outros transtornos. Não que não se possa ganhar dinheiro e continuar uma pessoa nobre e feliz, mas é que antes é preciso ter sabedoria para lidar com os recursos que a vida coloca ao meu dispor. Isso que é o mais importante. Mesmo porque, à medida que nós nos capacitamos, a divindade vai colocando mais recursos às nossas mãos para que saibamos distribuí-los, para que saibamos bem aplicá-los, para que utilizemos não somente para o nosso bem, mas para um bem coletivo também. Porque a humanidade cresce não somente individualmente, mas coletivamente. Então todos esses recursos também são transitórios. E aquilo que a gente pensa que irá se transformar na felicidade existencial, muitas vezes é o motivo de transtorno. Por isso que mais importante do que essa felicidade da ilusão é esforçar-se retamente. Para onde eu canalizo a minha energia? O meu esforço de vencer na vida, para onde mesmo que ele está sendo canalizado? O meu querer, a minha vontade, a minha força, para onde ela está sendo destinada? Porque esse objetivo tem que ser nobre, tem que ser belo, tem que ser bom, para que possa trazer para a alma a sensação de que vale a pena todo o esforço, vale a pena. Vale a pena me dedicar, me esforçar, utilizar minhas forças, gastar tempo, o que chamamos de sacrifício. E a palavra sacrifício vem de sacro, ofício, um ofício santo. E esse sacrifício tem que ser nobre, para que essas energias sejam utilizadas no esforçar-se retamente, que também é um dos passos para a libertação do sofrimento. E nesse caminho todo nós somos chamados a uma sétima proposta de pensar retamente. Pensar retamente faculta harmonia psicológica e sintonia com os benfeitores da humanidade, em cuja convivência psíquica se aurem energias benéficas propiciadoras da saúde, que vão atuar nas causas dos sofrimentos, alterando-lhes a vigência e os efeitos. E aí nós perguntamos: como andam os seus pensamentos? Para onde eles te levam no dia a dia? Porque muitas vezes não somos nós que conduzimos os pensamentos, mas eles que nos conduzem. E como muitas vezes eles estão envolvidos nas teias dos nossos complexos, dos nossos conflitos, das nossas dores, esse pensamento negativo vai se imiscuindo nas nossas células. Como já dizia o médico indiano radicado nos Estados Unidos, Deepak Chopra, somos as únicas criaturas na Terra que podemos mudar a nossa fisiologia a partir do que nós pensamos. Complementa ele: as nossas células estão a todo momento bisbilhotando os nossos pensamentos. Se as nossas células estão bisbilhotando os nossos pensamentos, o que essas células encontram quando vasculham a nossa energia mental? Que tipo de pensamento é um pensamento voltado de forma positiva, de forma harmônica? Ou esses pensamentos estão cheios também de energias deletérias, das nossas viciações mentais, que levam adiante a doença, que levam à desarmonia, ao desequilíbrio, consequentemente ao pensamento, ao sofrimento. Conduzem ao sofrimento. Porque pensar de maneira desequilibrada nos conduz a sofrer muito. Quantas vezes nós sofremos por antecipação, por conta do pensamento? Temos o desafio, um encontro, uma prova que iremos fazer, algo que irá decidir algo importante para nós, uma reunião,
E aí já começamos a pensar de forma negativa. Não vai dar certo. Ah, isso não vai dar certo. Eu não vou conseguir. Eu, se fosse em outro tempo, se fosse em outras condições. E aí começamos a série de lamentações e queixas, pautadas numa baixa autoestima, pautadas nos nossos complexos, nas nossas dificuldades, quando o pensamento pode ser harmônico. Eu irei fazer o melhor que posso. Cheguei até aqui, irei dar conta, bem ou mal, irei tranquilo, de peito aberto, de mente aberta, porque o meu objetivo é nobre. E aí, a importância de ter os passos, todos aqueles passos já falados, para concretizar também no pensamento reto, no pensamento positivo, na postura de enfrentar os desafios. Bem, se a vida me coloca nessa situação, é porque eu posso enfrentá-la. Se a vida me traz isso, é porque eu posso conduzir da melhor maneira possível. Ir adiante com pensamento confiante, com pensamento trazendo uma conexão com a alma, o que muitas vezes não acontece. E aí a moderna psicologia já traz os ensinamentos, dizendo que nós temos em média 95 mil pensamentos por dia. Olha a quantidade absurda de conexões que nós fazemos. E a maioria desses pensamentos é um pensamento doentio. Por isso propõe Joana de Ângeles: quando sentir que o seu pensamento caminha pelas trilhas do negativismo, da desarmonia, da doença, substitua por uma onda saudável do pensamento. Substitua, e para isso é necessário estar vigilante. Não é à toa que Jesus já propunha: vigiai e orai. Vigiar é estar atento à onda da nossa emissão mental, para onde ela está sendo canalizada. É estar atento aos nossos pensamentos, porque pensamento é força que constrói ou que destrói. Se está destruindo, eu tenho que transformar. Se está construindo, prosseguir nessa linha para que harmonize emoção, sentimento, a alma em torno de um pensamento saudável. E por fim, a oitava proposta: meditar retamente. Se o indivíduo permitir-se olhar para dentro, todo ele se torna uma só ideia visual ao captar a luz divina. Igualmente, todo ele se fará luminoso e nenhum sofrimento perturbará, graças à aquisição da saúde integral. Somos acostumados a olhar para fora, a sermos almejados pelos nossos sentidos externos. Por isso, já dizia Carl Gustav Jung: quem olha para fora, sonha. Quem olha para dentro, desperta. Aprender a olhar para dentro de si mesmo, observando todo esse mundo radiante que existe dentro de nós e muitas vezes nos passa despercebido. Nessa vida que se torna uma vida cada vez mais intensa na nossa civilização atual, é necessário, cada vez mais urgente, reservar alguns momentos para reflexão, para meditação, para autoanálise, que possa envolver todos esses postulados e nos fazer reverter o caminho existencial que trilhamos. Reverter o sofrimento que se abate sobre nós e não perguntamos o significado dele. E isso existe dentro de nós, esse mundo radiante, esse significado profundo que deve ser buscado através desse olhar mais profundo. A civilização constrói cada vez mais sondas poderosas que viajam na Terra, que viajam na Lua, viajam pelos orbes, pelas galáxias, nos trazem imagens de países, continentes distantes, nos trazem imagens do outro lado do universo, dos buracos negros, dos quasars e de tantas outras maravilhas que existem. Isso é muito importante para o desenvolvimento da humanidade. Mas se esse mesmo homem não consegue voltar-se para olhar
para dentro e perceber a maravilha de que é feito, perceber que o seu próprio corpo é também partícula do universo, permaneceremos perdidos na teia do sofrimento. Por isso, conclui Joana de Ângeles, quem medita, crê, quer, fala, opera, vive, esforça-se e pensa com retidão, adquire os valores indispensáveis à salvação. Nesse estágio, a pessoa doa-se e já não mais vive, sendo Cristo quem vive nela. Liberta-se, por fim, do sofrimento. Esses passos são algumas dicas, são algumas luzes trazidas da espiritualidade, dos ensinamentos milenares de Siddhartha Gautama, o Buda que trilhou o caminho da iluminação ou da individuação. E esse é um convite para que cada um de nós também trilhe a sua busca. Qual é o sofrimento que se abate em minha vida nos dias atuais? Qual é o significado que esse sofrimento me traz? Quais são suas causas? Não somente o porquê, mas o para quê ele existe em minha existência? De que forma eu posso minorá-lo, transformá-lo, vivê-lo de forma mais profunda para que não mais precise dessas lições? E trilhando todos esses passos de uma crença, de uma meditação, de um pensar, de um agir e todas as outras propostas aneladas na consciência do Espírito, certamente estarei dando o rumo correto, certo, para que me liberte, enfim, do sofrimento, descobrindo nele um profundo significado existencial. Aguardamos vocês até o nosso próximo encontro, e abaixo fica o nosso e-mail com o convite. Mande as suas perguntas, as suas questões, e oportunamente teremos um programa para esclarecer todas as suas dúvidas. Uma semana de muita paz.

as nossas saudações às amigas, a todos os amigos aqui presentes e os que nos acompanham via TVCEI, ficam os nossos votos de muita paz. Hoje vamos falar um pouco a respeito dos relacionamentos. E os relacionamentos são, de certa maneira, a medida da nossa saúde psíquica, da nossa saúde emocional. A capacidade que temos de nos relacionar com o mundo à nossa volta, com as pessoas, com as coisas que nos cercam e, em última instância, conosco mesmo, da dimensão da nossa elevação espiritual, da dimensão da nossa inteligência emocional e da capacidade que temos de nos articular com as pessoas e com tudo o que nos cerca. A vida, em verdade, significa relacionar-se, pois mesmo que estejamos sozinhos ou pensemos estar sozinhos, o mundo que nos cerca é vibrante, porque estamos cercados de espiritualidade por todos os lados. Então, mesmo naqueles momentos em que pensamos estar isolados, estamos nos relacionando com a realidade espiritual da vida. Estamos nos relacionando com o universo através da força dos nossos pensamentos. E que tipo de emanação eu lanço para o universo através dessa força geradora da vida? Como anda o meu relacionamento com a vida, com as pessoas, comigo mesmo? Como eu meço a minha própria energia que circula ao redor de mim mesmo e retorna através da forma como as pessoas dizem que eu as trato e da forma como eu percebo também todo esse relacionar-se da vida, que pode ser tanto um processo que nos faz crescer, como também um processo conflitivo. E hoje verificamos, não somente no atendimento terapêutico, mas também nas casas espíritas e também em outros locais, certamente, como é difícil às vezes se relacionar com as pessoas. Quantas queixas as pessoas têm da forma como os outros se relacionam com elas e da forma como o mundo recebe as suas atitudes. Mas será que o problema é simplesmente dos outros? Será que o problema é simplesmente da forma como os outros vêm até mim? Ou eu também devo perceber a forma como me relaciono com os outros? Porque diz muito da minha realidade emocional. Porque em nossos relacionamentos entram em pauta tanto a luz que já alcancei, a consciência que já tenho, mas também aquilo que eu não consegui despertar em mim mesmo, a sombra. E quantas vezes pessoas que se desconhecem, em primeiro lugar de si mesmos, e outros também desconhecidos vão se relacionar, e dentro desse campo de relacionamento age uma grande área sombria. Qual o resultado de tudo isso? A insatisfação, a violência, as queixas constantes de pessoas que, desconhecidas de si mesmos, tentam manter um relacionamento. E quantas vezes, mesmo dizendo terem um sentimento profundo, uma pelas outras, vão se destruindo aos poucos. Vão se deteriorando e fazendo escolhas equivocadas, porque não têm o direcionamento correto de como agir para consigo e para com o outro. E vão minando as próprias forças vitais. O problema não está nos relacionamentos. Porque na condição de seres gregários, de seres sociais, devemos sim e temos até mesmo a necessidade de se relacionar com o mundo e com as pessoas. O problema está à medida que eu não consigo equacionar os meus próprios conflitos ou não tento equacioná-los e aí esses próprios conflitos viram campo de batalha nos relacionamentos. A benfeitora Joana de Ângeles, na obra O Despertar do Espírito, diz que as construções mais complexas são resultado do relacionamento das partículas, cujas moléculas se identificam
na mesma vibração de força cósmica, sempre constituídas de microformas que se diluem na energia primitiva que constitui a unidade básica. Então, desde o reino mineral, desde as formas ainda não animadas pela consciência, as forças das partículas já começam a se relacionar entre si. Como se dessem um exemplo àquela consciência que ainda vai ser desperta ao longo do seu processo evolutivo, como se dissesse, aprenda a se relacionar. Elétrons, prótons e outras partículas subatômicas começam a relacionar-se entre si e dar forma às tantas formas de vida que nós conhecemos. Tudo por conta do relacionamento que vai sendo exercitado. No reino vegetal, já vemos isso de maneira mais clara na sensibilidade das plantas, que sentem até mesmo a própria vibração humana. Tem alguém aqui que costuma falar com suas plantas? Calma, não fiquem preocupados, não se trata de uma psicopatologia. Certa feita, eu chegava em casa, estava no quarto em casa, e aí só ouvi uma voz. Como estava sozinho e ouvi uma outra voz, mas vi que a pessoa não conversava comigo, era a minha secretária lá de casa. E quando cheguei bem de mansinho na sala, lá estava ela conversando com as plantas. Oh, minha beleza, minha bonitinha, como vai você? E abri a janela e conversava com as plantas. Eu, ô Neuzinha, você está ficando doida? Teve algum problema? Não, seu Cláudio. É porque conversar com as plantas faz bem para a gente, faz bem para ela. Então eu comecei a notar se aquilo tinha um resultado efetivo. Mas não é que ela estava certa? Porque hoje as próprias pesquisas comprovam que as plantas têm sim uma sensibilidade que percebe o nosso direcionamento emocional, a nossa vibração que é direcionada a elas e que captam e fazem com que elas cresçam melhor ou então sintam a vibração negativa que lhes é dirigida e também sofram, e também murchem, também deteriorem. Eu não sei como é em outros estados, mas na Bahia nós temos em algumas casas as pimenteiras. As pimenteiras servem como uma proteção. Quando chega alguém com uma vibração negativa, as pessoas dizem, mas chegou alguém aqui com um olhar de seca pimenteira. Não se trata de magia ou de uma força desconhecida, mas da própria interação da energia da pessoa que é captada pelo meio ambiente. Então as plantas também se relacionam, como se o princípio ativo da consciência fosse treinando a partir dali a própria sensibilidade. E o que não falar do reino animal? Quando os instintos já começam a agir de maneira mais forte, mais intensa, e os animais também têm sua própria linguagem, que de acordo com o Livro dos Espíritos é muito mais profunda do que nós conseguimos perceber. Então eles têm a sua forma de comunicação e também encontramos algumas pessoas que falam com seus animais. Minha sogra, por exemplo, ela não está aqui, eu posso falar dela. Minha sogra costuma dar tchau. Minha filhinha, isso é a cadelinha dela, a cachorrinha. Mas eu não digo que é a cachorrinha na frente dela, porque ela diz que é filha dela. Minha filhinha, mamãe já vai e volta já, tá bem? E segundo ela, ela dá um latido que está dizendo que sim, está bem, minha mãe. Né? Como se respondesse. Porque os animais também já têm essa percepção de sensibilidade. Já têm a percepção da amorosidade ou das emoções em desalinho que lhes são direcionadas e começam a treinar também a forma de se relacionar entre si e consigo mesmo. E complementa Joana de Ângeles. Entre os seres humanos é que surgem os grandes desafios psicológicos, aqueles que decorrem do nível de consciência individual, do seu desenvolvimento de sentimentos, do estágio de maturidade em que cada qual se encontra. Então nós fomos fazendo um treino, desde o reino mineral, passando pelo vegetal, o reino animal, até chegar no humano.
E no humano, teria que ser tudo às mil maravilhas, não é verdade? Mas por que será que não é assim? Porque nós temos a consciência ainda a ser desenvolvida. Nós temos a estrutura do ego que vai sendo formada a cada reencarnação e que traz os seus valores, traz as suas questões, traz as suas dificuldades. E muitas vezes, ao invés de nos centrarmos no self, nas qualidades que nós temos por desenvolver, nos agarramos ao ego como se fosse a coisa mais importante. E quando eu só penso em mim, em primeiro lugar, depois em mim, e depois, se sobrar um pouco, nos meus, os que estão próximos, e nada mais para o relacionamento com os outros, isso vai gerando cada vez mais uma área de conflito nos relacionamentos. Porque cada qual está pensando somente nos seus interesses. E quando esses interesses estão pautados em valores egóicos, quando esse relacionamento ele está pautado numa área sombria muito grande, ou seja, naquilo que eu desconheço em mim mesmo, a área de atrito vai crescendo cada vez mais. E aí, novamente, nós chamamos a atenção. Por isso é tão grande a necessidade do processo de autoconhecimento. Por isso é tão grande conhecer a minha própria sombra, para que essa área de conflito seja cada vez mais amenizada, diminuída, diminuída a sua intensidade, para que eu saiba lidar com o outro, porque à medida que vou aprendendo a lidar com a minha sombra, com a minha dificuldade, eu aprendo também a lidar um pouco com a dificuldade do outro. E somente há legítimo relacionamento, que poderá ser considerado saudável, quando as pessoas ou os seres que intercambiam as expressões de afetividade ou de interesse comum, mesmo que discordando de ideias e posturas tomadas, agem em clima de agradável compreensão, ensejando o crescimento interior. E aí vem um grande ensinamento. Porque relacionar-se com o outro, e claro, quando falamos em relacionamento, vem à tona logo os relacionamentos conjugais, os familiares, os relacionamentos amorosos, não significa ser igual ao outro ou pensar igual ao outro, mas pelo menos ter civilidade, pelo menos ter respeito, pelo menos ter dignidade de saber dialogar a respeito das diferenças e das divergências, que antes de ser um lado negativo, devem ser o lado saudável. Porque se eu não consigo ver a vida de maneira integral, é importante que eu tenha também uma outra visão, um outro ponto de vista, um outro referencial, para que possamos crescer em conjunto. Mas aí existe a necessidade da abertura para o diálogo, para a compreensão. E é interessante falar nisso, porque muitas vezes ouvimos queixa de pais e educadores. Essa juventude de hoje não tem quem converse, não tem conversa, não tem diálogo. Essa juventude de hoje é muito difícil. Ninguém consegue entender a juventude, mas vem cá, a dificuldade é de quem? Será que é só da juventude? Ou eu que não faço um esforço para entender essa nova linguagem que eu também ajudei a criar? Ou eu que não faço um esforço para retornar àquela fase também que eu vivi da infância, da adolescência, da juventude? E essa lacuna vai criando espaços onde, se não há um esforço para me aproximar do outro, eu não percebo, às vezes, os conflitos que estão por trás das suas próprias atitudes. E hoje nós temos uma lacuna que é criada justamente pelo avanço da tecnologia, pelos tempos modernos que avançam numa velocidade e que nós, na condição de pais e educadores, temos a obrigação, de certa maneira, de acompanhar. Não precisamos estar envolvidos em tudo que a juventude faz, mas entender que por trás de todo esse processo existe uma coisa chamada busca de identidade.
E que se nós também não adentramos nesse mundo moderno de certa maneira, temos dificuldade de compreender os nossos filhos. E existem pessoas que negam tudo isso. Ah, não quero saber de nada da era moderna. Certo? Você não precisa estar infiltrado nas redes sociais ou mergulhado na internet o tempo todo. Mas se o seu filho se comunica dessa forma, procure saber, procure se inteirar. Procure criar mecanismos para se aproximar da linguagem do jovem, dos educandos, para que esse relacionamento possa se aprofundar, porque estamos criando um hiato muito grande. E esse hiato, ele faz com que os jovens não nos tenham mais como referenciais. E eles vão buscar nos iguais, que também não têm muita experiência de vida. E onde fica nisso tudo o processo educacional? Muitas vezes nos perdemos nesse contato e precisamos resgatar essa capacidade de se relacionar, de se inteirar. E acho muito interessante isso, porque certa feita, depois de adulto, já minha mãe me dizia: filho, quando você ia para as festas e dormia, eu ia no seu armário, abria sua gaveta, colocava a mão no seu bolso, via tudo o que acontecia, procurava saber dos seus amigos. E eu nem me dava conta de tudo isso. Será que era alguém tentando somente saber da minha vida? Ou alguém que educava, que cuidava, que se aproximava? E às vezes falta isso nos educadores, nos pais, não de maneira agressiva, mas de maneira sutil, tentar uma aproximação. Isso acontece também da dificuldade que temos de compreender o mundo masculino e feminino. E aí vem as grandes queixas. Ah, homem, os homens são bagunceiros, os homens não prestam. E aí vem as mulheres com tantas queixas dos homens. Coitados de nós homens, né? Criaturas tão bondosas. E aí nós nos lembramos do mito da criação. Quando Deus criou primeiramente o homem, né? Deus cria o homem e deixa o homem no paraíso. E aí eu acho que Deus chegou à conclusão de que não ia dar certo um homem sozinho no paraíso. Né, talvez Deus tenha pensado: esse homem bagunça tudo, não deixa as coisas no lugar, né, não faz nada correto, vamos trazer uma figura para que possa acompanhá-lo. E Deus, com grande sabedoria, criou a mulher. Mas aí o que tinha que acontecer? A mulher tinha que trazer a tentação para o homem. E a partir daí aconteceu o que todos vocês já sabem. Então os conflitos de relacionamento já iniciam desde os mitos bíblicos, nos chamando a atenção de que temos que agir em clima agradável de compreensão, ensejando o crescimento interior, mesmo que tenhamos divergência de opiniões, que pode ser algo saudável ao invés de algo perturbador. E mede-se o desenvolvimento e a maturidade psicológica de uma pessoa quando o seu relacionamento no lar é positivo, mesmo que enfrentando o clima de hostilidade ou de indiferença, que o prepara emocionalmente para outros cometimentos na convivência social. E aí cabe a questão: como anda o meu relacionamento no lar? Como eu me relaciono com as pessoas que me cercam? Porque a partir do retorno que eu tenho no lar, eu posso verificar a minha forma de ser e de agir. Às vezes, a grande dificuldade no relacionamento é que eu não consigo me dar bem nem comigo mesmo. Como diz um amigo meu, ele perguntou certa feita: Cláudio, você sabe qual é o cúmulo da rebeldia, o cúmulo da insatisfação? Eu disse: não. Ele disse: é a pessoa morar sozinha e fugir de casa. Esse está no limite do relacionamento consigo. Ele não consegue nem se encarar na frente do espelho. E às vezes precisamos buscar um pouco mais isso. Nos encarar frente a frente ao espelho. Olhar as nossas sombras, os nossos conflitos e perguntar: como é isso em mim? E como é isso atuando no relacionamento com o outro? Essa dificuldade que eu tenho e que extrapola os limites da minha própria personalidade e vai encontrar no outro também ressonância, como
eu observaria essa ação se fosse dirigida contra mim? E aí nós começamos a ter um parâmetro do que precisamos melhorar nos relacionamentos. Porque se pararmos para prestar atenção, um dos graves conflitos da atualidade, um dos grandes dramas da era moderna, se chama solidão. E o que é pior, não é solidão somente de pessoas que moram sozinhas, não. É a solidão dos que vivem em família, dos que são casados, dos que estão acompanhados. É a solidão daqueles que não conseguem se entender e que por isso mesmo extrapolam um conflito interno e levam para fora. Então é preciso que haja um retorno da criatura para consigo mesmo, percebendo qual é o seu grau de maturidade psicológica, que se mede a partir do desenvolvimento e do relacionamento no lar. Como eu converso com os meus filhos? É um quartel-general? É uma troca de ideias? Outro dia um colega me dizia do seu filho: ah, meu filho chegou com a novidade agora, dizendo que em casa vivemos a democracia, a troca de ideias. Eles chegam com a ideia dele e saem com as minhas ideias, porque eu as imponho. E isso não é uma troca de ideias saudável. Precisamos do diálogo, precisamos da reflexão, precisamos da interação para entender cada vez mais essa era moderna que vai se distanciando. Dessa solidão que vai se intensificando, que vai aumentando por conta da criatura humana fugir de si mesma. Precisamos observar porque, de acordo com James Hollis, o relacionamento ele passa por quatro princípios. Obviamente que as relações incluem muito mais prismas, mas de maneira educativa, eu trouxe para que nós verifiquemos esses princípios que regem os relacionamentos. No primeiro princípio, dirá James Hollis, tudo que desconheço em mim ou que não aceito, a nossa já conhecida sombra, será projetado nos que se encontram ao meu redor. Então, peraí. Se aquilo que eu não conheço em mim é projetado ao meu redor, verificando tudo aquilo que incomoda na minha mulher, nos meus filhos, nas pessoas que me cercam, eu posso conhecer um pouco mais de mim mesmo. O que é que nos incomoda nos outros? O que é que chama a atenção da atividade, da atitude dos outros, do comportamento, que eu não sei lidar, que me tira do chão, que faz com que eu perca o eixo? Tudo isso eu devo trazer de volta para mim mesmo, porque isso é o meu conteúdo projetado, aquilo que eu não sei lidar ainda em mim e que encontro um espelho à frente. Ótimo que esse espelho apareceu. Vou projetar nele todas as minhas angústias, frustrações, as minhas carências. E aí jogo tudo nos outros, só que isso tudo retorna para mim. Retorna para mim nos meus relacionamentos, nas minhas escolhas, na forma como os outros se dirigem a mim, chamando a atenção de que existe algo que deve ser solucionado no meu mundo íntimo para que tudo mais possa ser também resolvido a pouco e pouco. Um segundo princípio é que projetamos no outro também os nossos agravos da infância, a patologia pessoal, nosso anseio infantil, narcisismo e o nosso imperativo de individuação. Nossos agravos de infância dizem respeito às nossas feridas. E quantas pessoas têm marcas da sua infância? Ou da falta de afetividade, ou do excesso que significou a falta de limites, porque esses dois excessos ou essa falta são perturbadores. A falta do afeto, ela gera graves consequências no ser, porque à medida que nós somos queridos, nós vamos estabelecendo a nossa autoestima, o nosso valor. E quando a educação é deficitária nesses princípios de dar a afetividade, a criança não se aceita. A criança não sabe discernir o que é um conflito do pai e da mãe,
das suas próprias atitudes. Então, quando o pai grita com ela, quando a mãe a maltrata, quando ela é castigada, sem que tenha um motivo aparente, ela, obviamente, vai pensar que se trata de uma atitude equivocada dela e a criança se culpa, passa a achar que ela é desajeitada, que ela não merece mesmo ter um relacionamento saudável. E é impressionante como isso atua no nosso psiquismo. Certa feita eu conversava com uma paciente e ela falando dos seus relacionamentos desastrosos. Tinha passado por uma série de relacionamentos difíceis, né, com os homens com os quais ela tinha se relacionado. E nós fizemos uma viagem de volta à sua própria infância. E certa feita eu perguntei para ela, que frase que fica mais constante do seu relacionamento com a sua mãe? Ela parou para pensar. Ela, Cláudio, o que fica mais constante para mim é: você, menina, não presta para nada. Nenhum homem vai te querer nunca. Essa era, em resumo, a crença que ficou gravada no seu inconsciente e que ela, enquanto não fazia uma renovação dessa crença, não mergulhava para saber e conhecer o próprio valor, saía vivendo com relacionamentos destrutivos, desastrosos, por motivo dessa crença inconsciente estar atuando no seu psiquismo e que ela precisava rever. Então, o seu agravo da infância, a sua patologia pessoal, era projetada fora nos relacionamentos que ela encontrava. E ela passava a encontrar homens que a maltratavam como se fosse para fazer reviver aquela própria crença. Mas nós projetamos também o nosso anseio infantil, que James Hollis chama de narcisismo. Muitas vezes nós vivemos o contrário. Nós somos os queridinhos de casa e tudo nos é permitido. As crianças mimadas, são assim chamadas, crianças mimadas, ou seja, sem limites, cujos pais não deram limites. E quem vai dar limite depois, se não a própria vida a essas crianças? E esses, muitas vezes, em graus superlativos, se transformam nos ditadores, nos autoritários, que pensam que podem tudo contra as pessoas. E vão projetando nas suas relações o seu agravo, o seu narcisismo, porque não sabem medir as consequências, porque não encontraram no seu processo educacional quem lhes dissesse não, isso não pode, você não pode extrapolar esse limite, porque não é direito, porque você não gostaria que outro fizesse assim com você. Esses são os outros excessos que também são altamente danosos para o psiquismo, porque o ser não conseguiu encontrar limites e continua projetando, nesses dois casos, o seu imperativo de individuação, ou seja, a nossa identidade profunda, enquanto não é encontrada, continua também projetada fora, nos outros. E nós construímos uma personalidade que está distante daquilo que nascemos para ser, que está distante daquilo que nós deveríamos ser. Enquanto não retornarmos para casa, não retornarmos ao nosso processo de individuação, os nossos relacionamentos continuarão sendo, muitas vezes, campos de batalha. E como o outro não pode e não deve assumir a responsabilidade por nossas feridas, por nosso narcisismo ou por nossa individuação, a projeção recua e dá lugar ao ressentimento e à vontade do poder. Isso acontece da seguinte forma, ou seja, eu projeto no outro os meus agravos de infância, o meu narcisismo. Espero, muitas vezes, que o outro cumpra as minhas expectativas em relação a ele. Mas como o outro não deve estar cumprindo as minhas expectativas, e sim ser de acordo com sua própria identidade, isso cria um campo de batalha nos relacionamentos. E aí existem duas escolhas. Ou nós nos ressentimos, porque a pessoa não age de acordo com a minha vontade, ou então eu tento dominar o outro
E aí muitas vezes que acontecem as relações de poder. E como o próprio Jung estabelece, aonde existe vontade de poder, não existe amor. Aonde o poder reina, o amor está distante, está em falta, está carente. E precisa ser exercitado, porque o amor liberta.

com um processo de individuação, para que possamos avançar na compreensão do self, do todo que nós somos. Como são estabelecidas as minhas relações? Quando é que eu tento me apoderar do outro e da sua identidade, fazendo com que ele escolha de acordo com as minhas necessidades? Será que isso é amor? É amor? Ou isso é carência? Isso é doença? E muitas vezes vamos alimentando relacionamentos doentios porque não entramos em contato com a nossa patologia pessoal. E precisamos nos libertar dessa patologia, dessa expectativa enferma, para libertar o outro também através da energia do amor. E num quarto princípio, dirá James Hollis, a única maneira de recompor o relacionamento trôpego é conscientizar-se de nosso projeto, voltar para casa e assumir a responsabilidade pessoal pela própria individuação. Voltar para casa não é a casa externa, mas a minha casa, o meu templo interno. O eu que eu sou, que muitas vezes se encontra distante, e eu não paro para refletir. Eu não paro para perceber como andam as minhas relações com as pessoas, com a vida ao meu redor, com as plantas, com tudo que me cerca, com tudo que está à minha volta, que se eu tivesse olhos de ver, seriam motivos de gratidão. Seriam motivos de exaltar a vida pela oportunidade que nós estamos tendo de crescer e de nos conhecer mais profundamente, porque até mesmo a questão familiar, nós não caímos por acaso e de paraquedas na família que nos encontramos. Existe uma razão espiritual para isso. Existe uma construção passada que traz a necessidade de que eu aqui esteja nesse clã familiar para aprender a me relacionar. Se é uma relação de afeto, de diálogo, de respeito, ótimo. É a vida me sinalizando para prosseguir nessa tarefa de criar a amorosidade. Se é uma relação de rejeição, de discussão, de diferenças, de divergências, eu ali me encontro para aprender a me aproximar ou, no mínimo, respeitar essas pessoas. No mínimo, tentar aprender a conviver com as diferenças que se fazem presentes, porque tudo é um presente da própria vida. E a qualidade de todos os nossos relacionamentos depende diretamente da qualidade da relação que mantemos com nós mesmos. Então, o entendimento e a lição de tudo isso é: recolha a projeção que se encontra fora. Traga para você. Recolha a queixa que você tem do outro, do companheiro, da companheira, do chefe, dos companheiros de trabalho, dos amigos, das pessoas que te cercam. Traga para você, percebendo todos os conflitos que se estabelecem nessa relação. Traga para você tudo isso. Faça uma análise de como a sua própria atitude alimenta esses conflitos. Faça uma análise de como você poderia agir de uma forma superior, de uma consciência superior, e modificar tudo isso, porque é a partir do momento que nós aprofundamos a relação conosco, com o ser que somos, com os nossos conflitos, com as nossas dificuldades, direcionando um olhar mais amoroso, fica mais fácil conviver com o outro. Porque nós reconhecemos também que temos uma sombra. Reconhecemos que temos uma dificuldade. Uma não somente, mas várias. Vários pontos em sombra que ainda não ativamos, várias dificuldades, vários conflitos que precisam ser sanados para que os nossos relacionamentos se aprimorem e se aprofundem cada vez mais. E Joana de Ângeles, em Um Despertar do Espírito, irá dizer: o ser humano necessita do calor afetivo de outrem, mediante cuja conquista amplia o seu campo de emotividade superior.

desenvolvendo sentimentos que dormem e são aquecidos pelo relacionamento mútuo que enseja amadurecimento e amor. Se o amor é a força que nos aproxima de Deus, e se o relacionamento é o canal através do qual eu posso direcionar a força da amorosidade, os relacionamentos são um caminho para crescimento. Deus não construiu no mundo uma caverna para cada ser para que todos nos isolássemos das pessoas, ficássemos sozinhos. É certo que precisamos de alguns momentos de refazimento, de solitude para conversar conosco. Mas esses momentos devem servir para ampliar a amorosidade nos outros momentos em que eu convivo com as pessoas, onde existe essa troca amorosa, onde existe essa afetividade que é o caminho para a construção de um novo mundo. Não iremos viver uma nova consciência se não aprendermos, em primeiro lugar, a conviver conosco mesmo. E depois, a partir disso, aprender a conviver com os outros que nos cercam, expressando a amorosidade como essa força da vida, como essa força que vai intensificar e aprofundar os meus relacionamentos, porque se o amor pode afetar até mesmo uma molécula, um cristal de água, como mostram e comprovam as experiências do cientista japonês Masaru Emoto. Se o amor pode modificar e pode fazer crescer as plantas, torná-las mais saudáveis. Se um animal responde à amorosidade, fazendo seus gestos de carinho ainda instintivos, o que não fará o amor nos relacionamentos com o nosso próximo, que já tem em si mesmo a luz da consciência? Então todos nós devemos refletir a respeito de como andam os nossos relacionamentos e, através do amor, intensificá-los e aprofundá-los cada vez mais. Muita paz a todos e até o nosso próximo encontro.

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1: Olá, estamos aqui para mais uma videoaula, cujo tema é Cura Espiritual da Depressão. Nós trabalharemos dois grandes enfoques na videoaula de hoje: as perdas e a depressão, e a culpa relacionada ao processo depressivo. Inicialmente, vamos trabalhar as perdas. As perdas, para a psiquiatria, é considerada um fator exógeno para a depressão. Dentro de uma visão psicológica profunda, transpessoal, na verdade, as perdas são apenas essas perdas são fatores coadjuvantes no processo depressivo. Em nossa cultura, nós temos um movimento muito de muito apego a determinadas coisas, situações, pessoas. E como nós temos esse apego às pessoas, às coisas, à posição social, todas as vezes que nós tivermos alguma dificuldade em relação à perda de algo que nós detínhamos, há uma tendência das pessoas entrarem em depressão. Então, a psiquiatria classifica a depressão por perdas em secundária, e a depressão primária são aquelas originadas de fatores endógenos. Endógenos quer dizer aquilo que diz respeito à própria pessoa. Nós vimos na videoaula anterior as causas, os sintomas, tudo que diz respeito à depressão. Aquele trabalho que nós fizemos na videoaula anterior diz respeito a essa depressão primária. Hoje nós vamos trabalhar um pouco dessa depressão secundária, mas nós vamos ver que a causa básica da depressão secundária ainda é o sentimento de rebeldia, que nós trabalhamos na videoaula anterior. Então, nós temos vários tipos de perda que podem gerar depressão, como a perda de um ente querido, perdas financeiras, de posição social, frustrações amorosas, desemprego, divórcio, aposentadoria, até a menopausa pode proporcionar perda. Por exemplo, a mulher que menstrua todo mês, quando chega na menopausa, pode sentir falta, apesar de que para muitas é um incômodo, outras podem sentir muita falta da menstruação mensalmente. Essas situações todas e outras mais vão gerar uma perda de algo que a pessoa detinha. Todas elas são situações nas quais a pessoa é convidada a uma mudança em relação ao estado anterior. Então, ela é convidada a um processo de mudança. Como grande parte das pessoas é resistente a mudanças, todas as vezes que ela é convidada pela vida para uma mudança, seja de uma forma natural, como a menopausa, por exemplo, ou de uma forma abrupta, como a perda de um ente querido por um acidente, numa situação qualquer, a pessoa é convidada a aceitar aquela condição. Agora, muitos não aceitam essa condição e aí entram em depressão secundária a essa perda. Se nós formos avaliar dentro de uma visão profunda, essas perdas são provas que propiciam convite ao desapego, mas que, devido ao despreparo diante da vida, da predominância dos valores materiais em detrimento dos valores essenciais e transcendentes, levam a pessoa a experimentar uma situação bastante comum e frequente, que é a não aceitação daquela perda, movido pela rebeldia. Então, nós estamos percebendo aí que a causa básica da depressão está mantida, que é a rebeldia. A pessoa tem a perda e se rebela contra a perda. Ela não gostaria de ter aquela perda, mas, como é inevitável, ela se rebela, e a rebeldia, com todos os fatores que nós trabalhamos bastante na videoaula anterior, vai proporcionar a própria depressão. Então esses fatores exógenos, que são as perdas, nada mais são do que fatores desencadeantes da rebeldia já existente no espírito, mas que aumenta de intensidade nesse momento, fato que gerará a depressão reativa. Então nós estamos percebendo que essa depressão exógena, na verdade, não é exógena de fato. Ela é endógena, porque a rebeldia é do espírito. E quando o espírito, diante de uma situação que ele não pode mudar, ele se rebela e por isso se deprime. Por quê? Passar por perdas e sofrer e ficar triste é natural. Agora, se deprimir já não é natural. Normalmente são as pessoas extremamente rebeldes, apegadas àquela situação que era confortável para ela, e pelo fato de ela ter aquela perda, ela se rebela e aí entra no estado de sofrimento que poderia não acontecer, caso ela se dispusesse a aceitar as condições da vida como ela é. Então nós estamos vendo agora na tela que as perdas podem gerar duas situações: a inaceitação e a aceitação. Quando a pessoa não aceita aquilo que ela perdeu, movida pelo apego, o que vai acontecer? Ela vai entrar num sentimento de desespero, de angústia. Tem pessoas que entram em profundo desespero pelo fato de ter perdido, principalmente no caso de perda de entes queridos, que na verdade não é nenhuma perda, né? Porque quando alguém desencarna,